0: graus, Faro e Funchal, há momentos com 21 graus. Edição da 1 hora, Paulo Fernandes Ribeiro.
1: O primeiro-ministro do Paquistão anunciou que os Estados Unidos e o Irão chegaram a um acordo para pôr o fim à guerra e de que o cessar-fogo deve ser assinado na próxima sexta-feira na Suíça. Numa mensagem publicada nas redes sociais, Shehbaz Sharif anuncia que as duas partes declaram um fim imediato e permanente das operações militares em todas as frentes, incluindo o Líbano. O anúncio que já mereceu reações de vários líderes europeus e internacionais. Duarte Rosa.
2: Do lado dos Estados Unidos, Donald Trump escreve na rede social Truth que o acordo com o Irão está feito e que os Estados Unidos vão suspender o bloqueio no Estreito de Hormuz. Trump garante que o Estreito vai voltar a abrir na sexta-feira, assim que o acordo de paz for assinado. Do lado do Irão, o vice-ministro dos Negócios Estrangeiros reclama vitória para Teherão na guerra com os Estados Unidos e afirma, tal como ao Paquistão, que o acordo prevê um cessar-fogo imediato em todo o Médio Oriente, incluindo no Líbano. Reações também do presidente francês. Num vídeo publicado no Instagram, Emmanuel Macron afirma que o acordo de cessar-fogo vai ser tema já hoje, segunda-feira, na reunião do G7, que decorre em França. Macron afirma que os países vão discutir as consequências deste acordo de cessar-fogo, apoios para o Líbano e as condições para uma reabertura que dizem que esperam seja duradoura do Estreito de Hormuz. O presidente francês afirma ainda que os G7 vão concluir um acordo sobre as atividades nucleares e balísticas do Irão. As Nações Unidas também já reagiram. O secretário-geral da ONU, António Guterres, afirma que este acordo de paz entre os Estados Unidos e o Irão é um passo crítico. E há instantes, Reino Unido, França, Alemanha e Itália. Estes quatro países anunciam, num comunicado conjunto, que estão agora dispostos a levantar sanções económicas que têm impostas contra o Irão. A condição, avisa os países, é que o Irão apresente de forma clara e transparente como irá prosseguir com o programa nuclear do país. Reino Unido, França, Alemanha e Itália insistem neste comunicado que o Irão não pode adquirir uma arma nuclear.
1: As reações de vários líderes mundiais ao anúncio deste acordo entre o Irão e os Estados Unidos da América. Os dois países estavam em guerra desde o passado dia 28 de fevereiro. As consequências sobre este acordo, Estados Unidos e Irão, vão ser discutidas na cimeira do G7 esta semana em França, onde Emmanuel Macron, presidente francês, vai receber Donald Trump e os líderes da Alemanha, também do Canadá, Itália, Japão e do Reino Unido. Para um comentário, Ricardo Alexandre está nesta edição, o editor de internacional da TSF. Ricardo Alexandre, boa noite. Contamos a ter ainda no decorrer desta edição um comentário do editor de internacional da TSF ao anúncio do Paquistão deste acordo de paz iminente entre o Irão e os Estados Unidos da América. O primeiro-ministro paquistanês que já aponta a data de sexta-feira e um local será na Suíça. A assinatura deste acordo, memorando de paz entre os Estados Unidos da América e do Irão. A chuva e a trovoada que se fazem sentir hoje em Palm Beach, nos Estados Unidos, obrigaram ao cancelamento de todas as atividades para a comunicação social, a seleção portuguesa de futebol e também o treino que estava previsto. Ligação em direto ao contacto agora do jornalista da TSF, António Botelho. António, e também há novidades em relação à agenda da seleção para amanhã?
3: Foi tudo alterado. Talvez por precaução, talvez por causa do alerta do dia de hoje, o treino da tarde caiu. Isto é definitivo, ou seja, há pouco a informação que avançávamos é que o treino estava em risco. Ora, agora é certo, não há mesmo um treino da Seleção Nacional. Já vou explicar o que é que os jogadores fizeram. Para já, então, essa a novidade que avançaste é que alterou-se a agenda de amanhã da Seleção Portuguesa. Portugal tinha o treino marcado para a tarde, vai treinar da parte da manhã. Conferência de imprensa vai acontecer às 9h45, hora local, parte da manhã, já tarde em Portugal. Ou seja, A conferência de imprensa vai decorrer às 2h45, hora portuguesa, e o treino depois, 45 minutos depois, às 3h30, hora portuguesa. Mas será de manhã, aqui em Palm Beach. Estava aqui a olhar para o tempo, a previsão do tempo para a próxima manhã, ou seja, o dia de amanhã, e não há previsão de chuva nem de trovoada para amanhã, apenas para a tarde. Daí também essa alteração, já para antecipar alguma outra alteração que poderia acontecer no dia de amanhã, caso a tempestade voltasse a aparecer no final do dia. Portanto, há essa alteração de última hora. Portugal vai treinar de manhã aqui em Palm Beach e também com a conferência de imprensa, de que deverá ser de Mateus Nunes, pelo menos era o que estava previsto para o dia de hoje, a presença de Mateus Nunes na sala de imprensa. Será, e volto a referir, às 2h45, hora portuguesa, e a 2h45 hora portuguesa à conferência de imprensa, e 3h30 o treino, com 15 minutos abertos à comunicação social à agenda de amanhã. Quanto ao treino, a tempestade obrigou mesmo a seleção portuguesa e toda a comitiva da Federação Portuguesa de Futebol a seguir o protocolo de segurança das autoridades locais para este tipo de acontecimentos. O treino foi definitivamente cancelado. A seleção esteve mesmo no centro de estágios, no Gardens North County District Park, mas acabou por recolher para um local seguro, para um pavilhão que já estava, enfim, previsto. Era o local onde, caso estas questões meteorológicas atrapalhassem o trabalho da seleção, já estava definido que Portugal iria para esse pavilhão, que fica um pouco desviado desse centro de estágios, ou seja, não fica no centro de estágios. Portanto, a seleção recolheu para esse pavilhão, e esse é um pavilhão que já estava equipado com material de treino, ou seja, a seleção pôde realizar um treino, mas foi um treino indoor. Foi uma ativação física, pelo menos foi essa a mensagem pensada pela Federação Portuguesa de Futebol, de forma também a que os jogadores estejam preparados fisicamente para o jogo com o Congo, já na quarta-feira, é a estreia de Portugal, e hoje Roberto Martínez não pôde treinar como quis, ou seja, não houve um treino no relvado, como se previa, como queria certamente o selecionador. Há aqui uma subtração, digamos assim, de um treino de preparação que poderia ser importante para a Seleção Nacional para este Campeonato do Mundo. Lembrar que a Seleção só realizou um treino em solo norte-americano até agora. Amanhã de manhã então terá esse, depois vai ter outro no dia a seguir de manhã e vai viajar para Houston, o tal jogo com o Congo em Houston. Fica mais uma nota: hoje os jogadores estiveram na praia de manhã, foram fotografados na praia mais uma vez, também a fazer alguma ativação, pelo menos foi essa a mensagem deixada. Esteve um dia de sol durante a manhã, as nuvens começaram a aparecer, ficaram bem cinzentas, e chuva e trovões impediram então a seleção de treinar hoje. Já se esperava que isto acontecesse, mais tarde ou mais cedo. Ora, a Flórida disse um olá a Portugal, e a seleção portuguesa tem agora então pouco tempo para preparar esse jogo com o Congo. Todas as atividades de hoje foram canceladas.
1: António Botelho, jornalista da TSF, enviado especial à Flórida, aqui com as alterações em primeira mão as alterações na sequência da trovoada que levou hoje ao cancelamento do segundo treino e também da conferência de imprensa para segunda-feira. O treino vai ser na parte da manhã. A seleção nacional, que está há dois dias já em Palm Beach Gardens, na Flórida, a estreia no Mundial é no próximo dia 17, já na quarta-feira, frente à República Democrática do Congo. Já há outros jogos a decorrer agora no grupo E. A Costa do Marfim e Equador estão no intervalo empatados a zero bolas. A proposta da direita radical para limitar a população na Suíça com o objetivo de restringir a imigração foi rejeitada em referendo no domingo, com mais de 54% dos votos contra. O ministro suíço da Justiça considera que o resultado do referendo é um sinal de estabilidade e abertura.
4: Com a decisão de hoje, as cidadãs e os cidadãos enviaram um sinal de estabilidade, abertura e confiança. É um resultado importante para o nosso país e para as nossas relações com a UE, em tempos em que a geopolítica e a economia enfrentam um período de incerteza.
1: Iniciativa rejeitada hoje em referendo, o governo suíço, bem como os sindicatos e as associações empresariais, estavam igualmente contra esta iniciativa, alertando para impactos económicos e para o agravamento da escassez de mão de obra qualificada na Suíça. O presidente do Futebol Clube do Porto felicitou a equipa de basquetebol pela conquista do Campeonato Nacional. André Villas-Boas sublinha a capacidade de superação demonstrada ao longo da temporada para recuperar este título que escapava aos Dragões há uma década. Villas-Boas reagiu depois da vitória frente ao Benfica por 75-71 no quarto jogo da final do play-off. Rafael Reis é o grande vencedor do Grande Prémio Ciclismo, o Jornal de Notícias. O ciclista venceu a última etapa do contrarrelógio na Maia, Hugo Miguel Taveira.
5: A lei do mais forte. Rafael Reis era favorito e não desiludiu a correr contra o tempo.
6: Senti que ia realmente muito rápido, ia ter informações do carro e pelo menos que ia ser difícil baterem o tempo, porque realmente senti muito bem e pronto, já conheço o pelotão e normalmente quando já conheço as sensações que vou tendo e quando tenho este tipo de sensações acho que é sempre difícil que combata o tempo, acabei por não cometer também nenhum erro e isso vou-me à vitória.
5: A festa foi muita assim que se percebeu a vitória de Rafael Reis, mas subir ao pódio não é novidade para o ciclista de Palmela.
6: É a terceira vez que venço o JN, lembro-me que foi sempre muito difícil vencer, lembro-me que a primeira vez que ganhei foram há 10 anos, em 2016, e ganhei por centésimos de segundo.
5: A estratégia da Anicolor Campicarno funcionou na perfeição, manter Rafael Reis a pouca distância do camisola amarela até à chegada ao contrarrelógio.
6: Pensei que ia ser fácil porque sabemos que o calor e o dia também de Gondomar foi bastante, bastante duro, sabia que tinha que dar o meu melhor e a equipa esteve comigo até ao fim porque sabíamos que hoje eu ia conseguir, se corresse tudo bem, né, e estivesse em condições que ia conseguir vencer. Também tive uma queda, acho que foi na segunda ou na terceira etapa, também fiquei logo assustado, mas acabou por não condicionar em nada. E pronto, estou muito feliz por ter vencido a terceira vez e acho que nunca ninguém ganhou 3 vezes.
5: A história está feita. Depois de 2016 e 2023, Rafael é rei do Grande Prémio Jornal de Notícias.
1: Hugo Miguel Taveira, o Grande Prémio de Ciclismo Jornal de Notícias, Rafael Reis, foi o mais forte no contrarrelógio final na Maia e tornou-se o primeiro ciclista a vencer 3 vezes a prova nas 35 edições já realizadas.
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1: E passam já 17 minutos da hora da madrugada. Dentro de momentos, a entrevista semanal TSF-JN, uma entrevista conduzida esta semana por Vítor Santos da TSF e Carla Luz do Jornal de Notícias. Para já, temperaturas há momentos, Porto 17 graus e com neblina. Há instantes, Lisboa 18 graus, Ponta Delgada e Faro 19 e Funchal 20 graus. Para hoje, segunda-feira, dia 15 de junho, o Instituto do Mar e da Atmosfera prevê para o território do continente possibilidade de aguaceiros e trovoada durante a tarde no interior. Aumento de nuvens nas regiões do interior à tarde, com ocorrência de aguaceiros mais prováveis no norte e centro e que poderão ser acompanhados por trovoada. Muitas nuvens no litoral oeste e junto ao mar, de norte a sul. Também formação de neblina ou nevoeiro no litoral oeste, vento a soprar por vezes forte nas terras altas e junto ao mar, e descida das temperaturas, principalmente das temperaturas mínimas. Nos Açores, muitas nuvens com abertas de sol, mas também com aumento de nuvens para o final do dia em todas as ilhas dos três grupos. E no grupo ocidental, chuva fraca a partir da tarde, com condições favoráveis à formação de neblinas muito densas. Na Madeira, muitas nuvens com abertas de sol na vertente sul da Ilha da Madeira, aguaceiros fracos nas vertentes norte e nas zonas altas da ilha, vento a soprar fraco a moderado, mas por vezes forte nas terras altas do arquipélago madeirense. Temperaturas máximas previstas para hoje: Funchal 25 graus, Ponta Delgada máxima de 22. Quanto ao território do continente, Lisboa máxima de 27 graus, Faro 28 e Porto máxima de 22 graus. Ainda outras temperaturas máximas previstas para hoje: Bragança 31 graus, Vila Real 29, Viseu 27 graus, Braga 30, Viana do Castelo máxima de 23 graus, Guarda 24, Aveiro máxima de 21 graus, Coimbra 26, Castelo Branco máxima de 31 graus, Porto Alegre máxima de 30, Santarém máxima de 29 graus, Setúbal máxima de 30, Leiria 24, Coimbra máxima de 26 graus, Aveiro máxima de 21. As temperaturas mais altas são no Alentejo, Beja máxima de 33 graus e 34 para Évora.
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0: 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Boa noite. Início de madrugada de segunda-feira com a entrevista TSF-JN.
1: Escolhido pela maioria dos autarcas numa inédita corrida à Norte, Álvaro Santos é o presidente da Comissão de Coordenação e Desenvolvimento Regional do Norte há 4 meses e, nestes primeiros dias de liderança, tem dado prioridade absoluta à execução dos fundos europeus da região. Engenheiro civil que se especializou em planeamento do território, este é, neste domingo, o convidado da entrevista TSF-JN. Obrigado por ter vindo, doutor. Vamos já rapidamente às nossas questões. Desde que chegou à CCDR, já teve de riscar alguns projetos da lista do Norte 2030 por atrasos na concretização e para evitar a perda de milhões da Europa?
2: Iniciamos já uma operação limpeza há escassos dias atrás. Operação limpeza, o termo técnico que normalmente se usa para este tipo de operações, mas sim, porque é muito importante que todos nós, a região, os promotores também, tenham consciência de que a candidatura aprovada não significa que esteja garantido o seu financiamento. É preciso, o seu financiamento só ocorre com a sua execução. Não era justo para a maioria dos promotores que pudessem ser prejudicados por haver um ou outro promotor, por esta ou aquela dificuldade de percurso, e também de muitas das dificuldades com que têm deparado ao longo deste processo e de resposta parte de muitas empresas nacionais que têm tido dificuldade em mobilizar recursos humanos e qualificados para fazerem tantas e tantas obras, poderem responder em tempo útil face aos prazos que nós temos, quer seja do PRR, quer seja do Norte 2030, mas neste caso em particular do Norte 2030. Nós, se me permite, esta pergunta dá-me aqui aso a um breve comentário, uma breve reflexão também com os nossos ouvintes da TSF. É que nós vivemos uma situação paradoxal, é que temos aqui uma coincidência de disponibilidade de financiamento para os projetos que é ímpar, de facto, no nosso país. Esta sobreposição

0: execução do Plano de Recuperação e Resiliência com os financiamentos do Portugal 2030, e no nosso caso em particular do Norte 2030, é de facto uma situação excepcional, que não se vai repetir, seguramente no futuro próximo, e aquilo que se tem verificado é que nem sempre a nossa economia está preparada para responder a este grande desafio. As exigências são muitas em termos de prazos de PRR, do Norte 2030 também, e há muitos concursos que ficam desertos, há muitas obras em curso, muitas obras públicas, mas também muitas obras privadas, e portanto aquilo que sentimos é que a economia está de facto a mexer como nunca mexeu, e isso é muito positivo, por um lado, mas traz-nos aqui desafios e responsabilidades acrescidas em termos de execução. É por isso que nós elegemos o ano atual de 2026 como o ano a que a prioridade tem que ser executar os fundos comunitários. Executar, executar, executar. Para não perdermos aqui nenhum dos fundos.
1: Mas qual é a origem desses atrasos? A que se devem? Consegue identificar?
0: Não, com certeza, este que eu estava a falar tem a ver com a grande quantidade de obras públicas que são lançadas e de concursos públicos que são lançados, e que as nossas empresas de construção e o nosso setor da construção está muito deficitário em termos de mão de obra qualificada, de materiais também, que fazem com que os preços disparem, e estes conflitos internacionais também, os quais não podemos ser alheios, e a nossa economia não é alheia, nomeadamente na Ucrânia e agora também no Médio Oriente. Enfim, tem aqui reflexos.
2: E qual é o ponto de situação atual do Norte 2030 em termos de execução?
0: Sim, é muito simples. Nós estamos de facto com uma taxa. Se me permite só voltar um bocadinho atrás, nós estamos com uma taxa de compromisso já considerável, na ordem dos 75%.
2: Mas quando chegou não era esse o panorama?
0: Não, estava um bocadinho mais baixo, sim, mas também não foi agora, também devo ser justo, não é agora em 3 meses que nós fizemos tudo, não. Este trabalho é um trabalho contínuo, que nós temos colocado aqui um foco na execução, sim. Porquê? Porque a nossa taxa de compromisso, ou seja, daquilo que já está lançado em avisos, é na ordem dos 75%, a taxa de aprovação das candidaturas está nos 55%, mas a taxa de execução, aquilo que realmente importa, é aí que o dinheiro chega de facto à economia e os projetos vão sendo concretizados, está na ordem dos 15%. Portanto, há aqui um grande fosso entre aquilo que é compromisso, aprovação e depois execução. É por isso, insisto, neste ponto, que o nosso foco, e daí esta operação limpeza, esta questão inicial, desta operação limpeza e a rejeição de alguns projetos que não têm andamento, que ainda não submeteram nenhum pedido de pagamento, ou nenhum pedido de alteração, tem muito a ver com isso, em libertar dinheiro para outros projetos que possam ter um grau de maturidade ou um nível estratégico mais avançado, não é? E, portanto, o nosso foco este ano, 2026, tem que ser aqui, na execução, porque nós temos que encurtar aquilo que é este grande fosso entre o compromisso, a aprovação e a execução. O dinheiro tem que chegar à economia e para isso é muito importante.
1: Ao ouvi-lo falar da dificuldade de mão de obra, ou da falta de mão de obra, não posso deixar de questionar como é que ver, perante essa falta de mão de obra, as leis têm sido aprovadas no sentido de, para além de organizar, também limitam um bocadinho a capacidade de seduzir imigrantes.
0: Eu não quero, eu percebo que essa questão é uma questão que dá aso a uma outra abordagem pela qual eu não quero entrar propositadamente ou deliberadamente, que é uma análise mais política sobre as grandes reformas que o país está a desenvolver ou está a procurar desenvolver. Na minha opinião pessoal, são absolutamente cruciais para que a nossa economia, em pleno século XXI, possa responder aos grandes desafios que temos pela frente. Se assim não fosse, nós hoje não estávamos com esta situação excepcional de financiamento, não estávamos a ter as dificuldades de execução que estamos a ter. E, portanto, nem de longe nem de perto, a nossa economia está preparada, ou estava preparada, para acolher este volume de financiamento, que vai ser irrepetível e que nós temos que aproveitar muito bem. O PRR vai terminar, como todos sabem, em 31 de agosto deste ano. O Norte 2030 e o Portugal 2030 vão se estender até 2027, depois com a regra do N+3 pode ir até 2027. 2030, mas é um período de facto de excepcionamento, de financiamento excepcional, e para a qual é preciso também aqui um conjunto de reformas, e é isso que o país está a fazer, até porque muitas dessas reformas correspondem a metas e a compromissos que o nosso país tem com a União Europeia e que estamos a dar uma boa conta desse recado, e que importa nós naturalmente estarmos preparados todos em conjunto, o setor público, o setor privado, para aproveitar estas oportunidades.
2: Falou precisamente do financiamento irrepetível e por isso eu queria lhe perguntar, no momento em que se perspectiva uma redução do envelope dos fundos comunitários para Portugal, os autarcas têm defendido que seja dada a maior autonomia às regiões para decidir onde gastar o dinheiro. Concorda com esta perspectiva?
0: Absolutamente. Foi por isso que, há cerca de uma semana atrás, fomos a primeira região do país a lançar um processo de reflexão estratégica de preparação daquilo que designamos por Norte 2040, porque para além de estarmos a executar em pleno vapor os atuais fundos que temos disponíveis e que correspondem ao Programa Operacional Regional do Norte, que temos autonomia e temos um envelope financeiro significativo, na ordem dos 3,4 mil milhões de euros para investir até 2027 e, portanto, até 2030, nós temos que pensar já no próximo período de programação, porque nada está garantido e nós aqui no Norte estamos habituados a lutar muito por aquilo que nós entendemos que é justo, que é necessário e que é absolutamente fundamental para o nosso desenvolvimento regional e o progresso enquanto sociedade. E, portanto, começamos a fazer esse trabalho de casa. Inclusive, tivemos uma presença muito mais do que simbólica do Sr. Ministro da Economia e da Coesão Territorial, o Dr. Castro da Almeida, que também nos veio trazer os seus ensinamentos sobre esta matéria e a preparação deste próximo período. Porque não temos nada garantido e temos que lutar para termos ou continuarmos a ter um programa operacional regional, em que, aqui no Norte, em conjunto com todos, com as autarquias, com as universidades, com o nosso ecossistema de inovação, que é de facto muito, muito, muito, muito forte e está em franco crescimento, com todos, com os territórios, poderemos garantir esse envelope financeiro para o próximo período de programação de 2028 a 2034, num contexto particularmente difícil e complexo, que é de supostamente ou de tendência para a perda da importância dos fundos afetos à coesão territorial. De valorização, por um lado, dos fundos direcionados para a competitividade e para a inovação, mas de perda de importância relativa dos fundos direcionados à coesão territorial e à agricultura. E, portanto, é isso que nós não queremos que aconteça. Nós temos que preparar a região naturalmente e a região ainda tem muitas debilidades estruturais que importam ser corrigidas, com continuarem a ser corrigidas, apesar dos francos progressos que nós tivemos nas últimas décadas, estes 40 anos de adesão à Comunidade Económica Europeia. No momento inicial, à União Europeia, no momento seguinte, foram absolutamente cruciais para o desenvolvimento da região, sem dúvida nenhuma, e os indicadores demonstram isso de uma forma muito, muito clara, mas nós não podemos dar isso por adquirido, e esses progressos por adquiridos temos que continuar a evoluir. E é por isso que nós temos que preparar a nossa região e o nosso ecossistema de inovação, que é composto por excelentes universidades, por centros de inovação, por labs, por interfaces entre o mundo da investigação e da inovação com tecido empresarial e industrial da nossa região. Nós somos o pulmão industrial do nosso país, somos uma das regiões industrializadas do país. Nós não podemos continuar com estes níveis de rendimento per capita tão baixos como se verificam hoje. E, portanto, nós temos que aproveitar estas riquezas todas que temos para transformar a inovação em rendimento para os nossos cidadãos, melhor qualidade de vida. E esse é o grande desafio que nós temos que ter pela frente. Aliás, só para concluir, um dos lemas da minha candidatura à presidência da Comissão de Coordenação era precisamente este da necessidade da região ter que dar um salto qualitativo em transformar as suas vantagens competitivas em rendimento para as pessoas, em melhor qualidade de vida, em melhores empregos, empregos melhor remunerados e melhor qualificados para o futuro. Só assim é que nós nos podemos assumir de pleno direito como uma região devidamente integrada numa união que desejamos cada vez mais forte.
2: Está a falar de região e então surge-lhe aqui a minha pergunta, que é, o Sr. Presidente não parece ser um regionalista. É justo dizer que, que não é regionalista no sentido de ser um fervoroso adepto da regionalização?
0: Não, eu sou regionalista e há muitos anos, e há muitos anos já, mas convenhamos que, enfim, por vicissitudes várias, os processos, as intenções de regionalização, desse cumprimento, desse desígnio constitucional, não se ter cumprido, já lá vão muitos anos, muitas décadas, mas o que significa só uma coisa da minha parte, e eu agradeço essa questão porque, de facto, me permite esclarecer. O facto de não ser, não andar com a bandeira da regionalização sempre erguida, não significa que eu não lute nas minhas ações, nos cargos públicos que desempenhei e principalmente na minha vida privada, por ter naturalmente de contribuir humildemente para o desenvolvimento regional e para o peso das regiões e o reconhecimento de que, de facto, a Região Norte tem aqui um estatuto muito importante e uma responsabilidade acrescida neste contexto. Eu não preciso de estar sempre aos gritos, ou nós não precisamos de estar sempre aos gritos, a reivindicar a regionalização, regionalização, regionalização, quando temos já hoje um conjunto de instrumentos muito vasto e diversificado, instrumentos com competências, com disposições regulamentares, e também com dinheiro, com envelopes financeiros para podermos executar em prol do desenvolvimento da nossa região. Isso sem dúvida. Nós temos hoje, eu não me queixo, pelo contrário, eu só tenho é que exercer as minhas competências e aplicar bem ou direcionar bem o dinheiro que temos à nossa disposição para aquilo que importa de facto para a região. Isso é completamente diferente, é uma abordagem diferente e, portanto, eu não estou de braços cruzados ou de pernas cruzadas a reivindicar junto dos centros de decisão, seja de Lisboa ou de Bruxelas, mais competências, mais legitimidade para o muito trabalho que temos pela frente. E nestes próximos 4 anos não me vão ouvir falar deste tema, vão me ouvir falar de ação, de resolver problemas das empresas, de problemas das pessoas, de problemas dos municípios, contribuindo também humildemente eu, a minha equipa e toda, enfim, e todo este corpo técnico vastíssimo da Comissão de Coordenação da Região Norte para a promoção do desenvolvimento regional. Isso não me cala e não pouparei os meus esforços.
1: Apesar dessa descentralização de competências, que responsabiliza naturalmente e dá mecanismos à CCDR, as comissões continuam a ser alvo de críticas pela demora na análise dos processos, nomeadamente até na área da agricultura. Há alguma falta de meios? Já conseguiu identificar isso?
0: Sim, estes primeiros 100 dias de mandato serviram precisamente para isso, para tomar consciência, por um lado, internamente das dificuldades que temos. Ainda agora estamos, terminei agora mesmo uma reunião do meu Conselho Diretivo da Comissão de Coordenação, onde aprovamos já uma reforma interna enfim, ao nível estatutário, ao nível da orgânica, que vai permitir novos dirigentes, enfim, na sua grande maioria vão ser reconduzidos, mas para iniciarmos aqui todos juntos um novo mandato de um ciclo de 4 anos, com novas competências que agora também, como sabem, advêm da integração das áreas da educação e da saúde, mas ainda temos desafios pela frente com as áreas que ainda não estão plenamente consolidadas, nomeadamente a agricultura, como referiu, também da cultura e também do ambiente. Não sei se virão algumas nos próximos tempos, o Sr. Ministro já disse que sim, portanto estamos preparados, naturalmente, para todas as responsabilidades que nos decidirem confiar, com certeza, mas as competências que temos pela frente são muito importantes e, portanto, hoje nós temos aqui uma situação inédita, é verdade, e nova. Temos aqui novas competências e temos pela primeira vez os responsáveis máximos regionais por estas competências estão sentados à volta da mesma mesa. A reunião que terminei há pouco do meu Conselho Diretivo reúne responsáveis regionais pela área do ordenamento do território, das autarquias locais, do ambiente,
2: Sr. Presidente,
0: da educação.
2: Isso facilita o progresso ou seja, o andamento dos processos?
0: Com certeza que sim, e era isso que eu ia dizer. Esta curta experiência de 100 dias tem já reflexos, porque se por um lado procuramos conhecer estas debilidades e estes estrangulamentos internos que existiam e que nós agora...
2: Continua a haver falta de pessoal, não é? Continua a haver falta de meios.
0: Sim, com certeza, mas também disso não me queixo. Eu gosto pouco de me queixar e de fazer mais. E, portanto, eu sou, enfim, fazendo jus aqui um bocadinho à minha formação inicial de engenheiro, sou muito mais para arregaçar as mangas e resolver problemas do que me estar a queixar deles. Mas, sim, há aqui muitas dificuldades, muitos constrangimentos que são comuns também a todo o país e às sociedades desenvolvidas de uma forma geral, sim, mas nestes primeiros 100 dias aquilo que pudemos constatar foi isso, é de sentar as pessoas à mesa e resolver problemas que até agora não estavam a ser resolvidos ou que não conseguiram ser resolvidos ou ultrapassados. E, portanto, eu acredito muito no espírito de diálogo, no cara a cara, cumprindo naturalmente todas as disposições regulamentares. Outra coisa não seria de esperar de uma entidade com uma responsabilidade e com a história da Comissão de Coordenação, de sentar as pessoas à mesa, seja na área do ambiente, seja na área do ordenamento de território, seja na área do licenciamento industrial, seja ao nível dos planos diretores municipais que os municípios estão muito empenhados e numa reta final de preparação desta revisão de planos diretores municipais, precisamente para preparar o seu futuro. E, portanto, eu acredito nisso. Nós já conseguimos resolver, eu posso dizer com muito orgulho, as minhas equipas já conseguiram resolver dezenas de pequenos processos, de pequenos problemas que existiam. Portanto, eu acredito muito nisto. Com disposição, com o atual quadro legal, também contribuímos para a melhoria do quadro legal. É verdade, ainda outro dia, por encomenda do Sr. Ministro também da Coesão Territorial, demos o nosso modesto contributo com 73 medidas para simplificar alguns aspectos legislativos e regulamentares, para facilitar naturalmente estes aspectos que têm a ver com as áreas do ordenamento do território e do ambiente, sem dúvida. Mas eu acredito muito neste diálogo, na vontade das pessoas de resolverem os problemas. E sentando as pessoas à mesa, eu acho que isso é meio caminho dado para se resolverem os problemas, ou pelo menos limpar os problemas que há muito se arrastavam em cima das nossas secretárias.
1: Ainda no âmbito destes constrangimentos que depois conduzem a atrasos, eu questionava-lhe muito diretamente se ainda há lesados dos incêndios rurais de 2025 que não receberam as compensações.
0: Sim, mas eu posso lhe dizer que já com uma percentagem muito diminuta, tenho presente os números e já cerca de 90% das candidaturas estão aprovadas e, portanto, e esse dinheiro está pago. Estamos a falar de facto de um grande investimento e às vezes quando ocorrem estes fenómenos, não me estou a desviar da questão essencial, mas às vezes quando ocorrem estes fenómenos extremos e excepcionais é que nós verificamos com maior proximidade as debilidades da nossa administração para resolver estes problemas. E, porque, de facto, muitas vezes com o enquadramento legal que temos pela frente, não é fácil. Mas só para dizer, com números concretos, para uma pergunta muito, muito concreta, o total das candidaturas submetidas foi superior a 4 mil, um investimento submetido de cerca de 75 milhões de euros, e já estão 87% das candidaturas aprovadas, portanto temos um apoio já superior a 14 milhões de euros, quase 15 milhões de euros aprovado e executado. E, portanto, ainda falta aqui uma pequena parcela, mas é essa que nos preocupa, não é aquilo que já está feito e que está executado. E, portanto, mas há às vezes aspectos legais que têm que ser cumpridos e que têm que ser articulados também com os municípios e com os diversos promotores no sentido
2: de isso poder ser ultrapassado. E também tiveram casos, por exemplo, de pedidos fraudulentos, como aconteceu, por exemplo, com as tempestades deste ano. Houve várias denúncias nesse sentido.
0: Pois, e esse tipo de situações é por isso que, por vezes, é preciso fazermos bem o trabalho de casa, o trabalho técnico e as verificações técnicas e as vistorias que têm que ser feitas para evitar ao máximo esse tipo de situação. Aliás, eu aproveito bem esta oportunidade para deixar um sinal muito claro à região e a todos que nós vamos ser muito rigorosos na execução. Falamos na execução de fundos comunitários, que têm a ver com estes períodos excepcionais ou com estes apoios excepcionais, nos que têm a ver com o PRR e também com o Norte 2030, é que todos os aspectos legais têm que ser cumpridos e nós somos implacáveis nessa matéria, o que não quer dizer que também não tínhamos sentido crítico de poder corrigir com a carruagem em andamento, alguns aspectos que, por excesso de burocracia ou por excesso de zelo de quem concebeu estes aspectos mais regulamentares, estão a ser impeditivos de um bom desenvolvimento das candidaturas e das ações dos promotores. Mas a minha principal mensagem é que não adianta haver aqui, passo a expressão, chico espertices e tentativas de manipular a nossa administração pública, que é muito rigorosa, é muito isenta, é muito transparente, e portanto todos nós temos que prestar contas, e no final do dia vamos todos prestar contas. Quem avalia as candidaturas, mas também quem as submete e quem as verifica durante este período.
2: Sr. Engenheiro, as assimetrias, como falou, não são só uma realidade nacional, são também uma realidade muito presente na região norte. Quais são, na sua perspectiva, as medidas fundamentais para suster a perda populacional no interior?
0: É uma excelente pergunta, é uma pergunta de $1 milhão, ou de €1 milhão, traduzindo aqui para a nossa realidade europeia, e de facto mas a resposta é muito simples. Não há aqui uma única resposta, nem uma resposta que seja a panaceia para todos os males. Eu acho que a questão da coesão territorial é absolutamente fundamental. Não seja ao nível das infraestruturas, do ponto de vista infraestrutural, mas também da qualificação dos nossos recursos humanos e da capacidade da nossa economia poder acolher cada vez mais emprego qualificado, melhor remunerado e de uma forma equilibrada, o mais equilibrada possível, por todo o território. Aliás, a nossa política de atuação e os nossos documentos, as nossas agendas estratégicas também, nomeadamente, por exemplo, para o ordenamento do território, o nosso Plano Regional de Ordenamento do Território é muito claro relativamente a essa matéria e foi um documento amplamente discutido, demorou muito tempo a ser elaborado e foi há poucos dias de eu ter tomado posse, já depois de ser eleito, foi aprovado e publicado em Diário da República. É o documento que está em vigor e que claramente defende para a região norte a aposta numa região policêntrica, com um conjunto de centros urbanos, muito suportados também nos territórios de baixa densidade, porque tem aqui também as suas mais-valias e a sua garantia também de assegurarem uma qualidade de vida, uma qualidade ambiental e uma qualidade de vida para toda a região, para aqueles que estão, que vivem mais nas áreas metropolitanas, nos espaços metropolitanos, mas também para aqueles que vivem nas zonas de baixa densidade, como se costuma dizer, mas que todos são importantes para garantir este equilíbrio entre a região. E, repito, as nossas apostas ao nível do Programa Operacional do Norte 2030 vão nesse sentido também, de uma forma equilibrada. E posso lhe dizer também que nestes primeiros 100 dias de mandato nós temos aqui um equilíbrio muito, eu diria, muito, muito profícuo entre aquilo que é o território, aquilo que são as empresas e aquilo que são os serviços públicos, com investimentos aprovados, por exemplo, nos territórios com um montante já superior a 1.300 milhões de euros, para as empresas de 950 milhões de euros e para os serviços públicos, sejam eles de saúde, educação, infraestruturas viárias e também na área da ciência, de 871 milhões de euros, divididos por toda a região. Mas há aqui um número que de facto me impressiona e, se me permitirem, dar este número em primeira mão aos ouvintes também da TSF, é que nós Região Norte, fruto desta convergência de apoios públicos e de fundos comunitários do PRR e do Portugal 2030, a região norte já tem aprovado neste âmbito 14,7 mil milhões de euros, e portanto só nestes desde 2021, e portanto isto é um volume bastante significativo. Ele não está todo executado, longe disso, mas para aí caminha. E reparem, nós estamos no final do PRR, mas ainda temos um longo período, alguns anos ainda pela frente, ao nível do Portugal 2030 e em particular do Norte 2030. 14,7 mil milhões de euros é muito dinheiro que está a ser investido por toda a região em diversas áreas, direcionado para as empresas, direcionado para o desenvolvimento territorial, para para colmatar ainda muitas lacunas ao nível do ciclo da água, que inclui o abastecimento da água e saneamento, que há muitos territórios da região norte que ainda não têm em pleno século XXI. Portanto, nós estamos atentos a essas dificuldades e estamos a procurar corresponder com investimentos que desejamos que se traduzam em desenvolvimento para a região nos próximos anos.
2: Sr. Presidente, falou em várias áreas, eu queria lhe falar da questão da habitação acessível, que é uma área que lhe é próxima. De facto, há um investimento considerável aprovado para a construção de casas, estamos a falar de 26 mil casas, mas se olharmos para o mapa, mais de metade fica nas áreas metropolitanas e nas grandes cidades do litoral. É uma oportunidade perdida para se levar também habitação acessível para o interior?
0: Não, perdida não é porque esse dinheiro está a ser aplicado. Embora eu deva fazer aqui uma ressalva, é de que a área da habitação não está a ser acompanhada de perto pela Comissão de Coordenação, mas sim pelo Instituto de Habitação e Reabilitação Urbana.
2: Se calhar devia ser pela Comissão de Coordenação.
0: Bom, isso foi a Carla que disse, não sou eu que estou a dizer, está bem, mas como eu disse há pouco, estamos naturalmente disponíveis e preparados para acolher novas competências, se assim o entender.
2: Mas a habitação não seria uma boa competência para ser discutida diretamente pela região?
0: Eu vou fugir à questão de uma forma, eu vou tentar ser hábil dizer que o Instituto de Habitação e de Reabilitação Urbana está a fazer, e o meu colega, o arquiteto Benjamin Beira, está a fazer um excelente mandato na liderança desse instituto, que tem tido uma articulação muito profícua com os municípios. E, portanto, eu diria que desses 26 mil fogos previstos, definidos inicialmente e previstos para o financiamento via PRR, eu creio, as informações que tenho é que serão integralmente cumpridos até ao final de agosto.
2: Mas o CGR tem defendido, por exemplo, que há uma necessidade de se investir em acessibilidade, em habitação acessível, noutros polos do país que não o litoral, até para criar...
0: Não, claro que sim, já escrevi muito sobre isso e refleti muito sobre isso e tenho partilhado as minhas ideias, sim. Mas repare, esses 26 mil focos chegam para... foram direcionados para a habitação, digamos, mais social, que os municípios tinham ou procuraram desenvolver durante este período, sim. Mas também, eu tenho defendido é que possa ser direcionado para a habitação acessível, ou seja, para as classes médias, para aquelas pessoas que não encontram, para as famílias que não encontram uma resposta ao nível do mercado livre. Sim, eu acho que as políticas hoje começam, as políticas europeias e as políticas nacionais começam a convergir muito, muito nesse sentido. E repare, também lhe posso dar mais um número em primeira mão, nós nas nossas prioridades para 2026 e anos seguintes ao nível do nosso Programa Operacional Regional do Norte 2030, é que temos aqui um reforço de 285 milhões de euros para os municípios poderem utilizar, principalmente na área da habitação acessível. Ou seja, isto não substitui uma responsabilidade do Estado em garantir habitação social para as famílias mais vulneráveis, para as famílias mais carenciadas, mas também não substitui o papel dos privados e das cooperativas de habitação e do setor social para todos em conjunto poderem dar aqui uma resposta cabal a esta grande lacuna que o país enfrenta atualmente. E que é resultado do desinvestimento na área da habitação durante mais de duas décadas, seguramente. Eu queria dizer três décadas, mas pelo menos seguramente duas décadas. Não se conseguem fazer milagres de um dia para o outro, tínhamos consciência disso, e já ouvi por diversas vezes o Sr. Ministro das Infraestruturas e da Habitação dizer que nunca, e é verdade, portanto, se eu cito, é porque é verdade, é que nunca como hoje se investiu tanto em habitação no nosso país. Há cerca de 9 mil milhões de euros disponíveis para a habitação, ou que já foram executados, ou que estão em curso, ou que vão estar disponíveis no curto prazo para a habitação. Mas se me permite só enfatizar este aspecto, eu acho que deve ser na resposta a esta falha do mercado, da habitação acessível, das classes médias, que não têm hoje rendimentos suficientes para poderem pagar os preços astronómicos que o mercado por si só e a lei da oferta e da procura nos transportou nestes últimos anos, com os preços da habitação a duplicarem ou até triplicarem desde 2015, nos últimos 10 ou 12 anos. Isto é, de facto, incomportável para a maioria das famílias. Os instrumentos que nós dispomos, e agora voltando aqui à minha dama, à Comissão de Coordenação da Região Norte, demos aqui também um pequeno contributo para que até muitos dos investimentos que estão em curso hoje por parte dos municípios possam ser completados e que não fiquem prejudicados por este prazo cego, surdo e mudo do 31 de agosto de 2026 para a conclusão destes investimentos. Portanto, nesta matéria, eu creio que também nós temos a responsabilidade, nós enquanto país temos a responsabilidade de fazer tudo para que nenhum euro de investimento proveniente de fundos comunitários seja perdido, seja na área da habitação, seja na área da educação, da saúde ou outras áreas.
1: Vamos olhar um pouco para a indústria, para o emprego. O Norte fechou 2025 com menos 11 mil empregos nas indústrias transformadoras em relação ao ano anterior, e este é um dos setores, um dos ramos mais representativos do emprego na região. O que é preciso fazer?
0: É preciso fazer aquilo que nós estamos a fazer. É preciso, sobretudo, tempo. Nós temos dinheiro, como eu já disse. Agora precisamos de algum tempo também para amadurecer muitos dos projetos, muitas das iniciativas que estão a ser desenvolvidas pela região. Se há área em que me deixou satisfeito por um lado, inquieto por outro, foi a quantidade de projetos, o crescimento muito, muito profundo que a nossa região, e de passos muito firmes que a nossa região tem dado nesta matéria da competitividade e da inovação. E, portanto, eu acho que nós temos que transformar aqui de projetos o crescimento muito, muito profundo que a nossa região, e de passos muito firmes que a nossa região tem dado nesta

0: esses projetos de investigação em algo concreto que depois as nossas empresas e o nosso tecido empresarial concretize em produtos que sejam naturalmente comprados e adquiridos pelo mercado. Ou seja, nós temos que dar aqui um salto na nossa cadeia de valor em produzirmos cada vez mais produtos e processos que sejam mais valorizados, melhor remunerados por parte do mercado, apesar, enfim, nós destes constrangimentos todos mundiais que verificamos e ao nível europeu também. Por exemplo, ao nível da indústria automóvel, nós estamos a sentir, ao nível europeu, fortes constrangimentos e uma forte competição de outros mercados, dos mercados asiáticos, e nós temos que dar a volta por cima e vamos consegui-lo com a quantidade de desenvolvimentos que os nossos centros de investigação, que as nossas universidades, que os nossos interfaces de investigação estão a promover ao longo dos últimos tempos. Nós, de facto, temos sido reconhecidos internacionalmente nesta matéria. Agora, lá está, precisamos é de tempo para transformar estes aspectos de inovação em produtos concretos que a nossa indústria possa produzir.
1: E para ganhar tempo e não se perder mão de obra importante, que já tem algum conhecimento e know-how na indústria, por exemplo, do setor automóvel, uhum, que tem sido uma das mais afetadas aqui, uhum, no Norte, acha que faz sentido um plano específico para apoiar as indústrias em dificuldade e para permitir que recuperem o fogo para esses novos projetos?
0: Claro que sim. De uma forma muito criteriosa e seletiva. Nós não podemos estar a apostar ou a direcionar o dinheiro que é público, seja ele do Orçamento de Estado ou seja ele de fundos comunitários, para setores que não tenham um futuro pela frente. Nós devemos encarar as coisas e estas realidades de uma forma muito, muito frontal, não enfiar a cabeça na areia como avestruz, encará-los de frente, mas e apostar naqueles setores em que nós podemos ser bons, de facto. E deixem-me só voltar aqui, porque isto depois, como é que se concretiza? A pergunta é, e a nossa dúvida, a dúvida coletiva é, como é que se concretiza? E é por isso que nós estamos a antecipar aqui também o próximo período de programação do Norte 2040, porque queremos aquilo, repare, com uma taxa de compromisso do Norte 2030, aquilo que já estava destinado, já está destinado, ou está aprovado, ou vai entrar em fase de execução, e portanto os próximos anos vão ser de execução, mas nós temos que pensar para além deste... Estes exercícios de planeamento perspectivo, de planeamento estratégico e planeamento perspectivo precisam de começar a ser pensados hoje para dar frutos daqui a meia dúzia ou uma dúzia de anos. E portanto nós temos que, de uma forma coletiva, e foi esse sinal que nós queremos e este desafio que nós lançamos à região na conferência que realizamos no Europarque há cerca de uma semana atrás, no início da preparação do Norte 2030. E, portanto, nós temos que escalar aquilo que são as oportunidades que vêm desta Liga dos Campeões dos Fundos Comunitários, que vai ser o fundo Europeu para a Competitividade e para a Inovação, que vai envolver um conjunto de fundos muito significativos, mas que provavelmente só os nossos melhores é que vão lá chegar. As nossas universidades, os nossos centros de investigação, os nossos institutos de inovação é que vão conseguir lá chegar, porque também já têm esse traquejo. Já têm esse traquejo e têm essa experiência e têm tido o reconhecimento internacional sobre essa matéria. Mas também nunca descurando aquilo que é a coesão do nosso território e a nossa competitividade, e o setor da agricultura aqui é muito, muito, muito, muito especial e muito importante para assegurar essa coesão do território. Eu diria agricultura e ambiente também, para assegurarmos esta região que desejamos coesa, equilibrada entre todos, uma região policêntrica, naturalmente.
2: Se há setor que não conhece a crise nesta altura, e ainda bem, é o turismo. E esta afirmação também é verdadeira para o turismo no Douro. Portanto, tem sido apontado que os cruzeiros deixam pouco dinheiro na região. É favorável ao pagamento de uma taxa pelos operadores ou pelos turistas que viajam nestes barcos-hotel?
0: Eu, antes da minha opinião pessoal sobre o que quer que seja, eu prefiro construir, e as minhas funções assim o exigem, uma decisão coletiva e uma opinião coletiva sobre estes processos. E deixe-me dar-lhe aqui um exemplo também. Este ano comemoram-se os 25 anos do Alto Douro Vinheteiro, património mundial. É uma data que encerra um grande simbolismo, mas também uma grande responsabilidade para todos nós, que é fazer do Douro, perspectivar, não só celebrar os 25 anos que passaram, foram muito importantes, e principalmente os pioneiros que estiveram nesta candidatura e

0: e em breve vamos ter novidades relativamente a essa matéria, mas também preparar os próximos anos. Não sei se serão os próximos 25 anos, e daí que nós, no âmbito destas celebrações, destas comemorações que vamos iniciar já na próxima semana, no próximo dia 19, no evento que vamos lançar na alfândega do Porto, queremos lançar também um processo refletivo sobre este processo ao longo deste ano, do próximo ano todo. E daí também poderei informar...
1: Mas gostaríamos de saber a sua opinião sobre...
0: Mas a minha opinião pessoal será sempre suportada em factos, em dados e neste momento não os tenho. E é preciso ouvir a região. Mas só para dizer que no próximo dia 19 vamos dar então o pontapé de saída para estas comemorações e que vão ter... Para mim, o mais importante é que vão elaborar um livro verde sobre o Douro, que lhe vamos chamar Douro 2050. E aí vamos mobilizar os nossos melhores, das nossas universidades, para, em conjunto com a região, com os atores, com as pessoas que estão, com os municípios, com todas as entidades que estão envolvidas ao Douro, não só ao vinho, ao vinho do Porto, mas ao vinho de uma forma geral e a todos os produtos, ao turismo também, porque de facto isto é uma relíquia que nós temos aqui. O mundo está a descobrir o Douro, mas ainda só uma parte muito ínfima do mundo é que descobriu o Douro, e nós queremos que naturalmente esse processo seja feito de uma forma muito mais massificada, sim, mas com sustentabilidade e sempre garantindo aqui o futuro desta região e deste diamante que começa a ser lapidado, mas que tem ainda muito para dar a todos nós, especialmente àquelas populações que lá vivem e que construíram esta paisagem fantástica que é o nosso Alto Douro Vinheteiro.
2: Ora, cá está mais uma boa notícia para o Douro e para o país também, mas o nosso tempo está mesmo a esgotar-se. Eu tenho uma curiosidade, gostaria, eu e os nossos ouvintes seguramente, de lhe deixar uma última questão, que lhe pedia uma resposta rápida. Quantas autarquias no Norte estão em risco de serem penalizadas por não conseguirem aprovar os seus PDMs até ao final de julho?
0: Eu no final de julho direi. Mais simples, mais rápido não podia ser.
2: Muito bem, obrigado. Tenho pena que, pois, precisamos de mais algum tempo.
0: Estão a trabalhar afincadamente neste processo. E, portanto,
2: mas tenho uma ideia.
0: Tenho uma ideia que são cerca de 2 dezenas de municípios que estão a trabalhar afincadamente para cumprir este prazo. Também, se não cumprirem, também vão ter mais tempo, embora com algumas penalizações, é certo, nomeadamente inibição, aquilo que está previsto na lei, de inibição de licenciamento nas áreas urbanizáveis, que hoje estão consagradas nos planos de diretores municipais como áreas urbanizáveis. Portanto, não é o fim do mundo, mas também não é o paraíso, e portanto é entre este equilíbrio entre os mortais, os humanos e as instituições que nós temos que de facto promover as melhores soluções. Mas estamos, o que eu lhe gostava de sublinhar era isto, é que estamos a viver um espírito de muita colaboração institucional, de uma abordagem estratégica que estamos a partilhar com os municípios, com o território, nas suas múltiplas dimensões, para convergirmos para estas soluções, e com certeza que os processos de revisão dos planos diretores municipais também vão chegar a bom porto muito em breve.
2: Muito obrigado, engenheiro.
0: Foi um gosto.
2: Álvaro Santos, a entrevista naturalmente também poderá ser consultada nos sites do Jornal de Notícias e da TSF. Tenham então um bom domingo.

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2: Não sabia o desamor é o novo álbum de Tiago Nacarato. Depois de Lugar Comum, em 2019, do EP Samba de Bolso, em 2020, com a Orquestra Bamba Social, de Peito Aberto, em 2022, e de Beira Mar Live, em 2024, com o guitarrista Kainan Cavalcante, gravado também aqui neste estúdio, Tiago Nacarato tem disco novo, Não Sabia o Desamor, que vamos conhecer melhor ao vivo no Concerto de Bolso TSF.

0: Tiago Nacarato no concerto do Bolso TSF com Yuri Dias nos teclados e Lucas Ribeiro na bateria e na guitarra. Bem-vindos, Não Sabia o Desamor, inspiração da avó que também canta neste álbum, Amélia, que vamos ouvir também no final deste concerto do Bolso. Mas isso fez o Tiago Nacarato voltar à infância, a memórias de infância?
1: Sim, no fundo, ou seja, desde já, obrigado por me teres aqui, é sempre um prazer.
0: Bem-vindo.
1: Antes de responder às perguntas, não é? E respondendo às perguntas, ou seja, a morte da minha avó teve um impacto grande em mim e finalmente senti o que era o desamor, no sentido de foi uma pancada muito forte e fiquei uma ferida, não é? Uma queimadura que a vida me proporcionou, não é? Na verdade. E depois disso ter acontecido, escrevi a canção Amélia que deu. Que me trouxe essa vontade de escrever sobre esses assuntos, porque digamos, não queria ser tão negativo assim, mas um mal nunca vem só, não é? Então essa questão trouxe-me reflexões, e as reflexões foram tendo outros caminhos que foram desaguar nestas 9 canções do disco, não é? Tem questões existenciais, questões de lembranças da infância, e que realmente quando nós saímos dos colos das nossas mães encontramos um mundo feroz, não é? Daquilo que pode gostar ou não gostar de nós, etc. E tal. Então foi assim, um desenvolver dessas questões que resultou neste álbum que se chama Não Saber o Desamor.
0: E com canções que também foram escritas por outras pessoas, que já podemos conversar sobre isso, mas claro. Como é que era a Amélia, a avó? Era muito musical?
1: A minha avó, ela era musical em silêncios, não é? Era uma pessoa bastante calada, mas muito pronta a dar o seu amor. Ou seja, ela mostrou-me o que é o amor da dádiva e não da dívida. Né? Nunca me cobrou nada daquilo que me deu. E muito atenciosa, sempre com um prato de comida, sempre com um bom conselho, sempre com um ótimo abraço. Lembro-me de mexer na orelhinha dela, muitas vezes ia dormir à casa dela, porque a minha mãe tinha afazeres e o meu pai também, e lembro-me de como mexer naquela orelhinha já meio descaída da idade. Então essas lembranças são muito boas, assim.
0: Brasileira, como os teus pais?
1: Não, a minha avó e o meu avô, da parte materna, são portugueses, mas o meu avô migrou para o Brasil, então a minha mãe nasce no Brasil e mora lá há 14 anos. A minha irmã e mais 2 irmãos mais novos, né, dela, meus 2 tios. E é isso.
0: Então os teus pais é que são brasileiros?
1: Os meus pais são brasileiros.
0: E tu é que já nasceste aqui em Portugal, no Porto.
1: Exatamente.
0: E eles eram muito musicais, isto para chegar à música na tua vida, não é? Mas,
1: sim, ou seja, o meu pai é músico, né? Meu pai, músico. A minha família da parte paternal, toda música. Meu avô, músico, compositor, parceiro de Noel Rosa, parceiro de Gonzaguinha. Ou seja, já existe uma carga musical na família, né? Uma coisa que já vem, é uma profissão, é a profissão da família. Eu só dei continuidade, né?
0: E cresceste com essa cultura mais musical brasileira também?
1: Sim, sempre. Tenho muita dificuldade em ter referências portuguesas, por exemplo, assim, na minha música não tenho quase nada assim. Tudo em casa, podia morar na Rua 5 de Outubro, na Boa Vista, no Porto, mas da porta para dentro era tudo brasileiro, tudo. Meu pai cozinha muito bem, então tudo era pão de queijo, feijoadas, tudo o que é típico assim mais do Brasil. A minha avó já nesse caso já me trazia coisas mais portuguesas. Mas a cultura era as novelas, os filmes, a música, tudo muito brasileiro em casa.
0: E na tua música o início foi mais autodidata ou com o pai, mas depois inscreveste-te em educação musical, na música, na Valentim Carvalho,
1: isso.
0: Aí para ter uma formação mais sólida.
1: Sim, ou seja, tudo começou... O meu pai nunca teve grande paciência para me ensinar, ou seja, ele ensinava-me pela experiência que ele tem, ou seja, pelo exemplo, não é? Eu vi e às vezes, muitas vezes me convidou para ir cantar a palco e passei por essas grandes dificuldades que é de repente estar exposto ali passei-as muito cedo.
2: Uhum.
1: Tipo, estar no palco, saber o que é o microfone, etc e tal. Mas depois a viola veio mais tarde, foi uma história engraçada, porque eu e o meu irmão, meu pai, os meus pais separaram-se, né? E o meu irmão tomou uma posição muito paternal, assim, na nossa relação, digamos. E eu era uma pessoa, era uma criança... assim, muito energética e queria muita atenção dele, então isso de certa forma afastou-nos. E aos 16 anos, ele deu-me o primeiro prenda de aniversário que ele me deu de sempre, foi uma viola. Então eu, a partir daí, foi tipo, eu acredito, senti aquilo muito forte, não é? Porque apesar da nossa aparente distância, há uma proximidade muito grande, não é? Eu amo muito o meu irmão, etc. E tal. E, então quando ele me deu aquilo, eu levei aquilo muito. Muito a sério, tanto que hoje estou aqui a tocar. Uhum. De repente nunca mais parei. Um primeiro ano autodidata, sempre a tentar compor, e a partir daí depois tive aulas com o Peixe, o guitarrista dos Ornatos Violeta, com o Bruno Macedo, que toca com o Pedro Brunhosa, com o Pedro Pereira, que até hoje dá aulas na Valentino Carvalho. E pronto, e foi isso. Aí tive aulas de canto com a Marraica também. Foi isso.
2: Uhum. E foste construindo o teu caminho na música.
1: Sim.
2: A primeira gravação que eu encontrei nas plataformas digitais é para aí 2018.
1: Okay.
2: O primeiro álbum chega em 2019.
1: Sim.
2: Lugar Comum.
1: Lugar Comum, exatamente.
2: Já com muitos convidados nessa altura. Porque já havia também uma rede de conhecimento, de partilha nessa altura.
1: Sim, acho que a internet ela tem como consequência essa proximidade. E na altura que eu gravei o meu disco, eu já tinha concorrido no The Voice a cantar o Andando de Você, que me deu uma abertura muito grande no Brasil. Uhum. E a maior parte dos convidados até são brasileiros, não é?
2: Temos
1: o
2: Paulinho Mosca, por exemplo.
1: Paulinho Mosca, que gravou comigo Sol de Inverno. Paulinho Novaes, que é um compositor maravilhoso, também de São Paulo. E Ana Bacalhau, tive a felicidade, e até hoje convido-a para tudo que posso, porque... Para mim ela é uma das grandes referências das vozes portuguesas. Eu amo muito o trabalho dela, ouço muitas vezes de Olinda também. Ainda volto aí muitas vezes. E quem tem mais?
2: Sobral.
1: O Salvador Sobral, claro. Que é meu amigo lindo, querido. Que pá, tivemos também uma fase ali de muita proximidade e sinto-me com muita sorte, assim. E tenho muito orgulho nesse disco, no Lugar Comum. Muito orgulho mesmo.
2: Depois então o EP Samba de Bolso, com a Orquestra Bamba Social, o Peito Aberto em 2022, o Beira-Mar Live em 2024, o álbum gravado ao vivo num estúdio com o Kainan Cavalcante.
1: Exatamente.
2: Trouxeste cá também duas das músicas desse disco, gravaram aqui também numa conversa que tivemos. E finalmente este Não Sabia o Desamor, já ouvimos o tema-título do álbum. Agora podemos ouvir o Há de Haver, depois falamos então deste novo disco.
1: Vamos lá.

0: Tiago Nacarato, no concerto de bolso de ESF, com o novo álbum Não Sabia o Desamor. A composição dos temas, há pouco falávamos disso, passou por outras pessoas. Foi um álbum, sim, que acabaste, apesar de ser um tema, ou os temas que tu querias trazer para este disco, acabaste por entregar também a outras pessoas.
1: Sim. Foi um álbum cheio de participações.
0: E porquê essa opção de entregar a outras pessoas?
1: Sei lá, sabes que estes temas difíceis de lidar, né? São temas difíceis de lidar, a morte, o síndrome do impostor, a razão pela qual estamos aqui, e acho que essas dificuldades elas resolvem-se muito mais fácil, são muito mais leves quando partilhamos, né? E eu tenho a sorte de ter compositores maravilhosos como amigos. Então, tipo, a Luísa Sobral faz a música pela metade, que é a música que abre o disco.
0: Abre o disco.
1: Que eu pude, e tenho conversas muito boas com ela, então, e pedi-lhe, né? E ela entregou-me como um alfaiate faz um fato ao cliente. Foi incrível, adoro essa canção pela metade. Não Sabia o Desamor, escrevia com a Milhanas e com a Bel Golim. Numa tarde em que fomos para a casa da Milhanas e de repente, bora, olha, tenho esta melodia, bora escrever. Depois, Paisagem, escrevi com Edmundo há 15 anos atrás, pai. Ou seja, dessas conversas fez lembrar de músicas
0: de outras canções.
1: Exatamente. Depois, A Novela da Picas. Exatamente. Avesso é uma música do Diogo Brito e Faro. Há de haver a minha. Apesar de a Mimi e Frois às vezes ajudar-me a acabar as letras, realmente foi um cheio de coisas, que engraçado.
0: Muito partilhado.
1: Cada um para o seu lado, completamente minha, e Bonsai, que também tem letra, mas eu tirei, também minha, com produção do Zé Nuno.
0: E tiraste porquê? Esse é o último tema do álbum, e é um tema instrumental.
1: Não estava bem definido, a Mimi também me ajudou imenso a acabar essa letra, por isso peço desculpa agora, vou aproveitar essa circunstância.
0: Algum dia a ter letra.
1: Mas eu senti que é tipo, a última música poderia não ter letra também. É fixe assim, tipo, já tem um disco cheio de voz. Ai, desculpa, então é isso.
0: Há um tema, todos eles com alguns instrumentos, diferentes instrumentos. Num dos casos, no Avesso, falaste há pouco, é com o xilofone do Eduardo Cardinho.
1: Vibrafone. Exatamente, do Eduardo Cardinho.
0: E essa música com a ambiência diferente também do instrumento. Com
1: essa música tem uma história muito linda, que é o quê? Nós estávamos, olha, a outra música que fomos buscar numa gravação antiga, que foi Pandemia, e eu tenho um dos meus melhores amigos, é o Diogo Brito e Faro, que é o Faro, né, nome artístico, ele resolveu pôr só o Faro, e ele tem esta música, ele abre o disco dele, e eu sempre amei esta canção, e disse assim, olha, eu queria gravar, estávamos na pandemia, queria fazer o exercício de gravar esta canção, gravas meio violão, por favor, para eu pôr a voz? E ele... Claro, gravou-me o violão, eu pus a voz, mandei-lhe, ao mesmo tempo que lhe mandei a ele, mandei ao Salsa, que também tem um acordeão lá.
0: O Salsa dos Azeitonas.
1: A Salsa dos Azeitonas, exatamente. Mandei ao Salsa e ninguém sem saber de nada. O Diogo gravou também, pôs um baixo lá, um baixo qualquer, e depois os dois não sabiam de nada, eu mandava outra vez para o Diogo já com o acordeão, e de repente mandava o Cardinho para fazer um solo de vibrafone, e para fazer um take sem ninguém saber de nada, e o Diogo ia recebendo a versão de uma música dele já com, ao mesmo tempo que eu ia produzindo, e é a minha primeira mix que está aí. Foi eu que fiz a mix também em 2020, né? Estávamos na pandemia, 2020, 2021. E o Cardinho é um músico de excelência, né? É, também é uma honra muito grande ter um disco.
0: Mas é curioso que agora tens estes temas todos não ainda, mas estão no YouTube com outros músicos. Pelo menos alguns dos temas.
1: Sim.
0: Porque com João Bagadas, por exemplo. Chato, né?
1: Não, eu acho que foi bom assim fazer, porque o disco está muito solitário, não é? Eu sinto isso. E de repente foi isso, bora tocar esta música com amigos. Bora. Temos o João Bagadas, que é um acordeonista. Olha, ainda hoje vou estar com ele tocar essa música, que é um acordeonista incrível. Temos já, o que é que já temos? Temos o Guilherme dos Napa, temos a Ana Bacalhau também a cantar pela metade da música da Luísa, e temos
0: e o Luís
1: Trigacheiro a abrir com Não Sabia o Desamor.
0: E ainda vais fazer mais versões?
1: Sim, hoje sai, hoje, quer dizer, não é hoje, é ontem, né? Porque este sai com a Mimi Frois, né? A novelo, a música da Picas com a Mimi Frois.
0: Portanto, vais fazer o álbum todo.
1: Depois tem uma participação, duas participações históricas, que é com a Luísa Sobral, cada um para o seu lado, e com a Garota Não, a paisagem que fica uma coisa, né? Aquela pessoa é espetacular. Garota Não, muito forte.
0: E essas versões também vamos conhecer daqui para a frente.
1: É, sai um por semana, sai um por semana, todas as quintas.
0: E pode ser um álbum também com essas versões?
1: Olha, o Barrada já disse que queria. Tenho que perguntar aos outros. Mas eu sinceramente vou ser honesto. Eu acho que este disco é um bocado invernil e agora no verão eu queria lançar uma coisa mais para a frente, sabes? Tipo, já estou assim um bocado... É porque são temas muito pesados, né? É fixe para quem está a passar por algumas circunstâncias, tem ali uma companhia. Agora estou já a preparar um segundo disco maravilhoso que vem aí, produzido pelo Marcelo Camelo, e também tem algumas músicas mais veranis que eu estou com mais vontade de lançar do que este disco, com as participações. Mas não quer dizer que não exista essa... essa possibilidade.
0: Um dia.
1: Há de haver um dia. Exato.
0: Então já voltamos a este disco, mas para ouvir o Amélia. Mas,
1: não, primeiro vou escolher uma música que me faz lembrar a minha avó, que é Mulambo.
0: Da Maria Betânia?
1: Não, ela gravou também, mas é do. Deixa-me ver aqui para não estar em erro. São daqueles compositores que nunca.
0: Eu conheço na voz da Maria Betânia.
1: Maravilhoso esse tema. Eu amo. Deixa-me ver aqui depois, se quiseres fazer a ediçãozinha. Molambo qualquer. Ou seja, compositores de Molambo, Jaime Florence e Augusto Mesquita. Daquelas antigas, né? Aquelas antigas. Eu gosto.
0: Então vamos ouvir, na versão voz e guitarra de Tiago Nacarato.

0: Tiago Nacarato, ao vivo no concerto de bolso TSF, ouvimos aqui numa versão de Mulambo, e este novo disco, Não Sabia o Desamor, formatos, plataformas digitais, há outros formatos do disco?
1: Para já só digital.
0: Para já digital, para quem quiser ouvir os 9 temas.
1: Se a internet for abaixo, não existe o disco, né?
0: É, mas há uma celebração ao vivo, marcada já para o início do próximo ano.
1: Sim.
0: De celebração de 10 anos de carreira, já há espetáculos marcados para Lisboa e Porto, portanto vai jogar em casa e no Coliseu.
1: Exatamente, vai ser histórico, estou muito nervoso. Sabes que o problema de marcar essas coisas com muita antecedência é que tu ficas ansioso mais tempo.
0: Ah.
1: Não, mas vai correr super bem, vai ser 10 anos de carreira com uma banda incrível, com muitos músicos, muitos convidados maravilhosos que fizeram parte da minha carreira, que vocês vão saber, fiquem atentos nas redes sociais, porque vai ser muito bonito, e vou fazer também o CCB também com convidados maravilhosos. E vai ser uma compilação assim desses 10 anos, do que é que foi, da experiência de estrada, da quantidade de composições, passear assim pelos grandes clássicos, se podem chamar clássicos, não, os clássicos da música brasileira que eu interpreto, uhum. E música autoral, assim, uhum. Tipo.
0: Uhum. Esses espetáculos dos 10 anos vão ser no início do próximo ano, em janeiro, no CCB em Lisboa e no Coliseu do Porto, mas antes há espetáculos para ver e ouvir o Tiago Nacarato.
1: Sim. Tenho alguns, assim, eu agora não sei de cor, mas vou lançar uma agenda daqui a nada, mas tenho... Quando é que é? Dia. Tenho ali no aniversário do Palácio Aldaia, vai ser uma coisa muito fixe, vai ser tipo samba jazz com o Pitomba, com o Manuel Oliveira e com o Pitino Baixo. Vou fazer Espinho também, eu vou fazer Casino da Póvoa, ainda vou à França. Isso não sei se está fechado. mas acho que ainda vou à França.
0: E voltar ao Brasil. O ano passado tiveste muitos espetáculos e tiveste uma turnê no Brasil.
1: Foi, o ano passado foram 15 shows no Brasil, 18 shows no Brasil. 15 cidades, 18 shows, foi muita coisa. E este ano eu queria voltar agora ao Brasil já com esta coisa dos 10 anos de carreira, para ser uma coisa mais bonita, mas foi muito gratificante. O ano passado foram 2 turnês, né, internacionais, foi Europa com o Kainan, no início do ano, acho que até viemos aqui por causa disso também, e depois Brasil, um mês inteiro. E acho que é isso, agora vou voltar lá, mas é para lançar o disco com o Marcelo Camelo, se tudo correr bem. E depois, 2027 será o ano de mais movimento, acredito eu.
0: Muito bem, Tiago Nacarato, ainda vamos ouvir Amélia, que tu dizes que é uma espécie de oração, um abraço.
1: É. Sim, a história da Amélia foi, a minha avó faleceu, e no velório, né, há aquela tradição de pôr um bilhetinho encostado ao caixão, e a minha mãe pediu para o fazer, mas eu estava completamente... sem inspiração e não achava que aquilo fosse uma forma de agradecer a minha avó, portanto, por tudo aquilo que ela me ensinou e que me deu, sem querer nada em troca, né? Então quando eu cheguei a casa nesse dia, já com todas as vozes externas silenciadas, eu resolvi ter aquela última conversa com ela, assim, no meu quarto, falar com ela, e comecei assim a cantar o nome dela, né? Amélia, Amélia. De repente a canção saiu. E foi muito bonito, porque no dia a seguir eu tinha um concerto com a orquestra no Rivoli, no Porto. E consegui cantar a canção. Assim, ainda, eu acho que é naquele tempo em que a alma dela está-se a dissipar, a ir para o espaço sideral. E foi muito bonito, porque como só é uma palavra e a melodia ela repete-se muitas vezes, né? Amélia, dá para fazer um acorde. De uma tríade, né? E eu consegui dividir o público e fazer um acorde maiorzão e encaminhar a minha avó assim, de uma forma que eu consegui fazer e senti-me muito orgulhoso e fez-me perceber que eu estou no caminho certo para fazer bem às pessoas também com a minha música. Então esta é a história da música.
0: Vamos ouvir aqui, ao vivo, no Concerto de Bolso, para o final deste Concerto de Bolso, com o Tiago Nacarato.
1: Muito
0: Amélia,
1: obrigado.
0: Muito obrigado.
1: Muito obrigado.

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0: Há uma epidemia a ir aos bolsos dos portugueses. Chama-se jogo. É uma mentira que entra pela casa através da televisão, através do telemóvel, através até da janela da papelaria na esquina. A ideia de que jogar pode mudar a vida. Não pode. Quem ganha, quase sempre, é a casa. Em 2025, cada português gastou em média 270€ em jogo online. A raspadinha gerou quase 2 mil milhões de euros. 180€ por cada português. E são os que ganham menos quem mais joga. O meu convidado é Rui Maciel. Licenciou-se em Gestão, tem mestrados em Economia, em Ciências da Comunicação e também em Ciência de Dados. Passou pelo Ministério das Finanças, pelo Banco de Portugal e pelo Banco Central Europeu em Frankfurt, onde trabalhou como cientista de dados. É um economista que gosta de explicar economia e por isso mesmo vamos conversar. Recentemente escreveu que o jogo é uma epidemia silenciosa, que apostar não é rendimento extra, é dinheiro perdido. E que enquanto não tivermos coragem coletiva para reconhecer isso mesmo, o único jackpot garantido vai continuar a ser o das casas de jogo, à custa do bolso dos portugueses. Olá Rui, bem-vindo.
1: Olá Paula,
0: obrigada eu por estares aqui. Temos uma mentira que nos entra em casa. E tu começaste o texto com uma imagem muito forte. É a mentira que entra pela televisão, telemóvel, está na papelaria da esquina. Porquê que esta mentira funciona tão bem?
1: Bem, eu diria em primeiro lugar porque está a apelar numa sociedade agora que nós temos, em que estamos sempre a ver nas redes sociais tanta riqueza e ao mesmo tempo muita gente se sente em dificuldades económicas, uma oportunidade de ganhar dinheiro, mesmo que seja 1%, ou 0,01%, é apelativo. E eu julgo que as casas de apostas, mas também dizer, acho que é importante mencionar que a Santa Casa da Misericórdia de Lisboa também beneficia muito disso. E com essa meia-verdade, quando eu quero dizer meia-verdade, é que a verdade é que eu não posso dizer que é impossível ganhar. E isso também torna o argumento às vezes muito difícil, porque eu não posso chegar a dizer, chegar aqui
0: porque
1: e dizer
0: às vezes
1: é
0: as pessoas ganham,
1: ganhar.
0: Não é? Às vezes as pessoas ganham. Nem que sejam Sim. 50, 60, 70 euros, 100 e poucos Sim. euros, alguns milhares também.
1: Mas isso também é uma coisa muito interessante, porque eu depois fiquei a refletir sobre isso. Este texto veio porque eu estava a conversar só em conversas do WhatsApp, pelo telemóvel, e vinham várias vezes várias conversas sobre o jogo. E então eu comecei a investigar sobre isto. E depois comecei a relacionar com conhecimentos económicos que tinha. E, muito provavelmente, essas pessoas que são capazes de ganhar 50, 70 euros, o instinto básico humano, a partir daí, é eu vou continuar a jogar mais para ganhar mais. E eu desafiava quase alguém, eu gostava, adorava que alguém conseguisse fazer isto, alguém que pôs 1000€, 2000€ em jogo, que tivesse todos os seus ganhos e as suas perdas, e mesmo dizer, eu ganhei 1000€ uma vez, demonstrar-me como ganho dinheiro. Portanto, isto para mim ainda reduz ainda mais as pessoas que efetivamente são capazes de ganhar dinheiro no jogo.
0: Vamos buscar um outro exemplo. Não é exatamente jogo, mas é quase, que são os cromos. E eu, antes de começarmos a nossa conversa, estava exatamente a debruçar-me sobre a questão dos cromos do Mundial de Futebol. E um professor de matemática em Cardiff fez as contas e, sem trocas, nós precisaríamos de comprar mais de 7 mil cromos, perto de 1600€. E, portanto, não há informação sobre quais são as probabilidades de sair cada um dos cromos, tal como não existem. Uhum. Não existe qualquer informação sobre as probabilidades que estão associadas ao jogo. Como é que isto funciona? O que é que falta fazer? E ao mesmo tempo, antes de estarmos a gravar os dois, a passear pelo Instagram, vi uma notícia de um órgão de comunicação social a sério, sobre, convém dizer, não era uma coisa só de rede social, era de facto uma notícia de um jornal português, que falava sobre um casal que se separou porque perderam o dinheiro que tinham para a entrada da casa. Aliás, o casal não se separou. A história é ainda mais dramática. Eles iam casar, perderam o dinheiro para a entrada da casa e o rapaz suicidou-se por força do jogo, porque acumulou dívidas, tirou dinheiro à família, enfim, uma situação um bocadinho dramática. E estas coisas de facto acontecem. Porquê que socialmente continuamos a aceitar a aceitar o jogo. No caso, a Santa Casa da Misericórdia e outras formas de jogo também são promovidas pela televisão, através do Liga Agora para ganhar mais tarde qualquer coisa. O que é que se está aqui a passar?
1: Vamos por partes. Em primeiro lugar, em relação à tua questão dos cromos, eu acho importante, isto é uma coisa que se aplica a tantos temas, mas é que o ser humano, nós não temos a capacidade às vezes de entender ou grandes números ou entender mesmo o que é que quer dizer probabilidades. Porque, assim, dando o exemplo mais básico de probabilidades, quando alguém diz existe 10% de hipóteses de algo acontecer, isto não quer dizer que... há muita gente que tem a ilusão, isto acontece no jogo, que é, se eu rodar alguma coisa 100 vezes e houver 10% de probabilidade, quer dizer que vai acontecer 10 vezes. Isto é mentira.
0: Não é
1: isto
0: bem não assim, é. Pois não. Explica lá, não é bem explica assim. Lá o que é a probabilidade.
1: Epá, isto de probabilidade poderíamos dizer que é uma questão até filosófica e até...
0: Não, mas do ponto de vista da economia, do ponto de vista da economia, não é?
1: Do ponto de vista da economia, podemos dizer que existe 10% de probabilidades disto acontecer, só que isto é, a questão da probabilidade é que faz parte da questão aleatória em si. Mas diria que numa distribuição normal, isto é, se nós tivermos uma quantidade suficiente de eventos, quer dizer que essa probabilidade vai tender para os 10%. É isto que eu posso dizer a nível matemático. E por favor, alguém que me corrija se estiver a dizer algo errado, tentei ser o mais científico possível.
0: Podem telefonar. Portanto, em termos de rentabilidade para quem promove o jogo versus a despesa para quem joga, nós temos aqui números que ninguém quer ver e que são números que impressionam. Pois. E raramente se fala sobre isto no debate público. Porquê que este tema não tem a visibilidade que, de facto, já merece?
1: Bem,
0: o teu silêncio
1: não quero pegar...
0: disse tudo, não é?
1: Bem, eu não quero pegar em questões políticas que julgo que sejam evidentes com alguma investigação por causa principalmente da força que o jogo legal tem em Portugal, mas para mim o problema nem é o jogo legal, porque não quero entrar aqui numa de que devemos proibir tudo o que é mau, isto podia-se aplicar ao tabaco. Aliás, quando eu publiquei o artigo, as pessoas dizem, existe uma coisa chamada liberdade, e é verdade, e não quero uma sociedade pura em que ninguém consome álcool, não existem vícios, por assim dizer. Mas este é um problema tão grande neste momento que eu, para mim, ia logo em primeiro lugar às questões do jogo ilegal.
0: Sim.
1: Porque o jogo ilegal é literalmente roubo. Porque só aqui para entender o que é o jogo legal e o jogo ilegal, é que no jogo ilegal, mesmo que seja a Santa Casa da Misericórdia, as casas de jogo online, isto é, as probabilidades são reais. Portanto, elas são inspecionadas, são regulamentadas. Numa casa de jogo ilegal, uma pessoa pode dizer que tem X hipóteses de ganhar e essa X hipóteses de ganhar não existe. Portanto, o que acontece é que, mesmo quando vemos estes influencers a promover estas casas de apostas ilegais, eles têm uma app que é diferente, isto já me foi relatado por várias pessoas em contextos diferentes, que eles filmam-se assim mesmo a ganhar naquela que não é a app verdadeira e depois as pessoas vão jogar em casas ilegais que utilizam os instintos mais básicos humanos, quer seja, por exemplo, aqui uma coisa que eu gostava de mencionar, porque isto é engraçado que já está relativamente estudado e é por isso que fazem isso tão bem. Nem que seja aquela questão de termos duas cerejas, mas depois a última cereja não acontecer e o nosso instinto ficar do género, epá, estava quase a acertar. A questão de darem bónus gratuitos e nós termos dinheiro e depois, passado 20 ou 30, já existe uma dessensibilização de como é que nós, em relação ao dinheiro, porque nós estamos a jogar com dinheiro que não é nosso e depois de repente, mas nós já estamos meio viciados porque queremos ganhar, depois metemos dinheiro e depois ficamos com a questão da aversão à perda e nós já metemos 50 euros e queremos continuar a meter 50 euros e depois mesmo as pessoas que se querem auto-excluir dizem, se tu vieres eu dou-te mais dinheiro. Isto é, nós estamos a ser explorados pelos nossos instintos e a questão é mesmo essa, porque
0: então o problema é a nossa falta de autocontrolo.
1: Eu diria que não é a nossa falta de algum controle. Olha, e aqui também para pegar mais a economia, há um economista que ganhou o Nobel da Economia, que chama-se Daniel Kahneman, recomendo vivamente a toda a gente, e é engraçado porque ele é da minha visão da economia, porque aquilo parece quase psicologia, e é verdade, porque uma das grandes premissas na economia neoclássica é que o ser humano é racional, e o que o Daniel Kahneman vem dizer com toda uma teoria é que não, e ele diz que nós temos o sistema 1 e o sistema 2. O sistema 1 é um sistema que é um sistema instintivo, intuitivo, em que nós respondemos. E temos exatamente o sistema 2, que é um sistema ponderado, que nós damos um passo atrás, pensamos a nossa racionalidade. E o que é que acontece? nós nos dias de hoje, e nas redes sociais, e nem que seja naquela questão compra agora, esta hipótese vai passar, estou aqui até na publicidade, o que é que as pessoas do outro lado estão a fazer? Estão a apelar ao nosso sistema 1, que é um sistema que nasceu connosco. Mas nós temos o sistema 2 também. E a questão, muitas vezes, porque é que nos dizem, e tantas vezes no marketing e na publicidade, isto não é só aplicado ao jogo.
2: Não, isto é muito aplicado no marketing também.
1: Sim, exatamente. Mas isto no jogo é em esteroides, vamos assim dizer.
2: É elevado ao máximo.
1: Basta, é elevado ao máximo.
2: Vou buscar exemplos que todos reconhecemos. Uhum. Estar, por exemplo, a procurar um hotel e a consultar as características dos quartos e aparecer-nos a informação que mais X pessoas estão a ver este quarto. Uhum. Ou que já só há um quarto neste hotel. Portanto, isto cria aquela sensação de urgência na tomada
1: exatamente.
2: De decisão e apela, portanto,
1: exatamente.
2: Ao sistema 1 de que tu estavas a
1: exatamente.
2: Falar, não é?
1: Exatamente. Exatamente. Sim, sim, sim. Esse é um exemplo óbvio, mas que no jogo nós depois ainda temos, por exemplo, a aversão à perda, e depois muita gente fala exatamente desta questão de porque é que as pessoas entram em dívidas? Porque é que há dívidas relacionadas ao jogo? Como é que nós conseguimos ouvir às vezes gente que perde 20 mil, 30 mil euros, 40 mil euros? Em jogo, porque existe uma coisa aliás, isto é uma coisa que eu quando, enquanto estava a investigar estava a dizer, que é a aversão à perda e as pessoas andarem a perseguir perdas. A aversão à perda é
2: mas não se
1: é
2: cansam de perder? Não se cansam de perder, de ficar sem dinheiro?
1: Não, porque o nosso aí é que está, tu fizeste a questão há bocado muito interessante, que é, será que nós nos controlamos ou não? Eu acho que quando o sistema 1 está absolutamente ativado nós descompensamos e as nossas emoções e os nossos instintos vêm ao de cima. Mas eu acho importante a questão da aversão à perda, porque a aversão à perda é das coisas mais irracionais que existe no ser humano e é muito fácil de explicar. Se eu te der 40 euros para a mão, eu dou-te 40 euros, portanto tu tens 40 euros. Eu explico-te que tens 60% de hipóteses de ganhar mais 40 euros e tens 40% de hipóteses de os perder. Qual é que seria a tua aposta?
2: Não apostava.
1: Não apostavas?
2: Não.
1: Tinhas que. Não apostavas?
2: Só se me obrigasses.
1: Só obriguei. Pois, mas então, tu ficavas com os 40 euros, certo?
2: Exato.
1: Mas a questão aqui é que está: é que tu ficas com a questão que tu não queres perder aquilo que já ganhaste. No geral, não sei, imagina o que é que os ouvintes também podíamos fazer uma poll. O que é que
2: podíamos fazer aqui, sim, se estou sem direto, agora entrávamos. Podem ir ao nosso Instagram e votar ou qualquer coisa do género. Não é o caso.
1: Mas é que a questão é que as expectativas racionais, se nós fôssemos fazer isto de forma económica, nós quereríamos apostar, deveríamos apostar, mas nós não vamos apostar porque nós não queremos perder, simplesmente. A questão é mesmo essa. E depois há esta perda no jogo, depois existe esta aversão à perda, que eu, para fazer um bocado de investigação também, depois isto é, por acaso é curioso, que isto consegue ser utilizando um termo em inglês, um loophole intelectual, porque depois aqui uma pessoa entra na pescadinha de rabo na boca.
2: Sim, explica lá isso.
1: Um loophole?
2: Sim. É interessante porque depois parece que entramos nessa espiral, não é? Nesse buraco do qual não conseguimos sair e sim. Em que tudo se torna ainda pior. Nós já estamos a perder, já estamos a dever e depois pedimos mais dinheiro para continuar a jogar e para pagar a dívida que temos e depois jogamos outra vez para tentar pagar ou ganhar para cobrir as dívidas que temos e não saímos daqui.
1: Completamente, e depois aliás isso, e depois aí é que entra a questão da doença, porque a questão da doença é que as pessoas veem-se mesmo sem saída e o jogo é, isto é um apelo tão carnal aos nossos instintos tão básicos para continuar a jogar que depois as pessoas
2: ficam presas a isto. Aliás, tu escreves que os mecanismos de alguns jogos, nomeadamente raspadinha, apostas ao vivo, são concebidos de forma deliberada para maximizar este vício, esta adição. Ou seja, não é um acidente, não acontece por acaso, é desenhado
1: claro
2: desta forma. Como é que se desenha uma dependência? Tanta forma de o desenhar, mas
1: eu estou-me a rir, mas é assim...
2: Mas isto não tem piada nenhuma.
1: Eu estou-me a rir, mas...
2: Ou seja, não é um acidente, não acontece por acaso, é desenhado desta forma. Como é que se desenha uma dependência?

0: dormir.
1: Pois, se calhar é essa a questão, não têm problemas a dormir. Mas tu falaste aqui num outro, nas aplicações que os influenciadores usam, que não são as aplicações uhum. verdadeiras, não é, não seria fácil desmascarar estas pessoas?
0: Então, mas depois vem aqui a coisa das redes sociais, que é, é muito mais fácil eles porem, e, infelizmente, e porem que ganharam e por óbvio, e depois as pessoas, não sei, é uma coisa, e depois também se fala muito também no Sphere agora, mas certas, principalmente porque são homens, infelizmente, e depois também é engraçado, porque quem perde mais também são homens, entre os 15 e os 26 anos, mas que apelam a um estilo de vida altamente rico, mas que uma pessoa provavelmente nem rico é, mas isto porque é tudo feito para as redes sociais, mas se calhar depois tornam-se ricos ao mostrarem essa riqueza e depois fazerem com que outras pessoas metam dinheiro nas suas, nas suas casas de apostas.
1: Sim.
0: E isto é
1: alguém
0: verdade.
1: Está a enriquecer, não é?
0: Está a enriquecer.
1: Tu também... Desculpa, continua.
0: Agora acho que me perdi no raciocínio.
1: Fui eu.
0: Desculpa.
1: Peço desculpa. E peço desculpa
0: não,
1: aos
0: não,
1: ouvintes,
0: não há problema.
1: Não é? Porque eu estava a ouvir-te e a pensar que há algo que tu também disseste do jogo ser um imposto regressivo, ou seja, tu falaste de são ricos, mas parecem ricos, mas não são. Quem tem menos é quem mais aposta e, consequentemente, quem mais perde dinheiro. O que é que nos dizem os dados sobre quem são os jogadores portugueses? Também não, falaste de serem homens, os que mais perdem.
0: Há duas dimensões diferentes, que nas raspadinhas há um estudo da Universidade do Minho muito bom, que eu recomendo, que a única pessoa que me veio à cabeça, que foi um psiquiatra também, que já fez, que é o Pedro Morgado, que já foi em 2023 ou 2024 que ele fez. E é muito interessante porque quem joga mais nas raspadinhas são exatamente pessoas mais velhas, entre os... eu não tenho um número assim à cabeça, mas pelo menos mais duas vezes probabilidades de jogar do que uma pessoa que ganha mais de 1.500 euros, de certeza absoluta. E infelizmente uma pessoa basta ir a uma papelaria. Neste momento está tão difundido que eu arrisco-me a dizer que vai ir a uma qualquer papelaria e ver-se alguém na sua idade de reforma a jogar raspadinha.
1: Será aquele mecanismo de também é só 1 euro, não é? Já vai ali comprar qualquer coisa, já vai comprar o jornal, ou enfim, passa por ali, estão as raspadinhas ao dispor, também é só 1 euro. Será um bocadinho
0: isto? Eu concordo
1: isto?
0: Plenamente. Não, e depois também é uma coisa que é cá está. Pronto, uma coisa, eu não gosto de ser tão fatídica e dizer que aquelas pessoas são irracionais completamente, porque é assim, infelizmente as pessoas estão desesperadas, e quando as pessoas estão desesperadas, uma das
1: estamos
0: maneiras...
1: a falar de outro nível. Eu estava a pensar naquele, vá, no reformado, não é? A pessoa já com alguma idade, que não tem bem a consciência de que 1 euro aqui, outro euro ali, acabam por ser muitos euros, e que não tem bem também a noção do mecanismo do jogo e de como aquilo acaba por ser viciante, e que, enfim, também não vai ficar rico, mas também não fica mais pobre porque gastou 1 euro por dia numa raspadinha. Mas tu estás a levar para um outro campo, que é de facto aquele que é preocupante, das pessoas que jogam porque estão de tal forma desesperadas com o pouco rendimento que têm, que tentam desta forma um complemento de reforma ou um complemento ao rendimento que têm. E isso sim é preocupante. Que dados é que temos?
0: Não, os dados que temos é exatamente dessa questão da Universidade do Minho, porque era pessoas que tinham muito pouco rendimento, cerca de 500 euros por mês. Eu julgo que era de 500 a 750 e depois ainda havia pessoas com menos de 500 euros por mês. E infelizmente, tendo em conta o custo de vida que existe em Portugal nos dias de hoje, não consigo pensar numa situação na qual as pessoas não estejam senão desesperadas. E aquela promessa... cá está, depois esta questão do entendimento das probabilidades, como as pessoas não têm entendimento de probabilidades, a promessa de que vão poder ganhar algum dinheiro faz com que as pessoas começam a derreter dinheiro. E depois é exatamente ligando àquilo que tu disseste, que é muito pertinente, que é, toda a gente, até inclusive esse caso que tu falaste, e isto tudo começa como, é só 1 euro, é só 5 euros, é uma forma de entretenimento. Mas se não houver, e depois é isto, se calhar não é tão culpa das pessoas, é exatamente estes sistemas que nos fazem com que nós fiquemos completamente apanhados. E aí é que devia entrar mais a regulação do Estado.
1: Rui Maciel é economista e cronista, e um dos poucos que diz em voz alta o que toda a gente sabe e ninguém quer contabilizar, que o jogo não é entretenimento, é um modelo de negócio construído sobre a perda dos outros. E estavas a falar exatamente do entretenimento. É 1 euro, são 5 euros. Falta-nos literacia financeira?
0: Olha, esse é um tema ótimo, e até quando eu comecei a investigar sobre esse assunto pensei, muitos, já, porque infelizmente quem fala

0: fala sobre isto, são só médicos, porque os médicos é que recebem as pessoas nos seus consultórios já absolutamente desesperadas. Mas eu acho que há exatamente essa vertente também de economia, que acho que é muito importante essa questão da literacia financeira. E passa muito exatamente por perceber que o jogo é só um entretenimento e só isso é que é. E os influencers utilizam neste momento não o jogo exatamente como uma forma de entretenimento, mas sim como uma forma de fazer um rendimento extra. Portanto, a literacia financeira pode ser uma maneira um bocado, vamos dizer, não ortodoxa, de fazer com que as pessoas não caiam, principalmente jovens, não caiam nas mentiras que são divulgadas na internet.
1: Tu sabes que já alguns influencers foram, enfim, o Ministério Público abriu um inquérito porque diz-se que há influencers que ganham uma percentagem das perdas dos seus seguidores. Acusação nunca houve. O que é que isto nos diz sobre o Estado de Direito em Portugal quando o infrator tem muitos seguidores? Há aqui uma questão da popularidade associada?
0: Claro, mas para mim eu até posso dizer que já participei, fui contactado a uma iniciativa que se chama Os 230, que é feita por jovens, exatamente de representação, que fingem ou trabalham como se fossem deputados e vão propor efetivamente à Assembleia da República medidas como essa. E eu bati exatamente nesse assunto quando eles vieram falar comigo, e agradeço já terem vindo falar comigo, que é: o problema é que na lei e dessas acusações do Ministério Público, o Ministério Público faz as acusações, mas nos trâmites processuais as coisas perdem-se. Portanto, há acusação, mas ninguém foi, pelo que entendi, eu não sou de direito, mas pelo que eu entendi, ninguém foi julgado, ninguém foi preso, não chegou a entender o que é que se passou ali e as coisas ficam no éter. Portanto, a nível do Estado de Direito em Portugal, e julgo que isto não se passa infelizmente só na questão do jogo, é que a lei existe, só que a lei está feita de uma maneira que é difícil ir atrás das pessoas e efetivamente condená-las.
1: E aqui o Estado também é regulador, beneficiário, e no caso das raspadinhas é também o operador. Agora temos aqui uma outra situação, não é? Como é que nós vamos regular algo que é também o nosso lucro? Já pensaste sobre isto?
0: Já. Eu acho que é pensar que o lucro não é tudo na vida. Mas, e acho que o Estado, em primeiro lugar, deveria refletir bastante sobre isso. Mas é assim, eu acho, e tenho esta opinião, e aplico a outras questões mais ilegais, que acho que é importante o Estado ter um papel racional e ativo no controle de coisas que fazem mal às pessoas. Portanto, o grande problema aqui, e da Santa Casa da Misericórdia de Lisboa, é que estamos a... Imagina, é aquela coisa. A gente diz, mas a Santa Casa da Misericórdia faz caridade. Ok, mas
1: então... É isso que eu tinha de perguntar.
0: Não, mas é tiram 100 e dão 50. Porque é assim, estão a pôr na miséria várias pessoas para depois irem ajudar essas pessoas. É assim, o que eu acho que pode ser feito é, pode haver uma exploração por parte da Santa Casa da Misericórdia e esse dinheiro ser usado para fazer algum tipo de caridade e apoio social, tudo bem, mas não ao nível em que estamos a assistir nos dias de hoje, em que temos várias pessoas a sofrerem de patologias associadas ao jogo. Portanto,
1: então é quase como se estivesse a dizer que só pode jogar quem tem um determinado nível de rendimento. Acima de um determinado nível pode, abaixo desse nível não, porque pode viciar-se e ficar ainda mais pobre. É isso?
0: Não, o que para mim devia ser feito, e aliás é por isso que eu acho que o Estado deveria ter, é porque ainda vivemos numa democracia, alegadamente o Estado somos todos nós, e enquanto se fosse uma empresa privada, nós dizíamos, e podemos dizer, as empresas privadas atuam da maneira que devem atuar. Nós, neste momento, como cidadãos, podemos fazer pressão política sobre o Estado para, em vez de haver 50 tipos de raspadinhas e haver raspadinhas de 5 euros, de 1 euro, de 10 euros, passar a haver, sei lá, menos tipos de raspadinhas. Não acontecer o que acontece nos dias de hoje, que em qualquer loja, não quero estar aqui a dizer o nome específico, mas, sei lá, no outro dia fui comprar material escolar e de repente aparecem-me raspadinhas, e eu assim, mas eu não estou numa loja de material escolar. Tipo, pelo menos dizer assim, haver pontos específicos de venda, muito específicos, é isso, é tirar,
1: e
0: é fazer
1: que não sejam locais onde se vendem coisas que envolvem crianças, por exemplo, como estás a dizer.
0: Ótimo exemplo, exatamente. E eu acho que, por ser o Estado, porque assim, o jogo vai continuar a existir. O jogo vai existir sempre, aliás.
1: Não faz parte da liberdade, não é? Poder jogar.
0: Exatamente. E pode ser um entretenimento. E pode ser, uma pessoa pode se divertir. Aliás, eu tenho pessoas na família que sempre disseram que iam ao casino, mas eram assim. Eu entrava com 50 euros e dizia, eu vou gastar estes 50 euros e pronto.
1: E quando acabar,
0: divertir.
1: Saio.
0: quando acabar, saio. Exatamente. Ponto final. E pode ser uma diversão. Não há aqui, nem acho que faz sentido limitar a vários sentidos. Agora, é importante pensar que isto pode passar uma certa linha, e aí eu acho importante haver o Estado que pode ser este ativar o nosso sistema 2 e fazer com que as pessoas não caiam no sistema 1 e ser o ator racional no meio disto tudo.
1: Então, que legitimidade tem o Estado para legislar sobre publicidade e jogo online quando o próprio Estado é um dos maiores operadores? Não estamos aqui num paradoxo.
0: Sim, mas a questão é que... Não, nós claramente estamos num paradoxo. E acho que, isto também é uma coisa que eu levo para a minha vida pessoal, acho que é o mais importante possível liderar pelo exemplo. E neste momento, mas...
1: Essa
0: mais
1: foi
0: importante
1: engraçada.
0: Que...
1: Em relação
0: o quê?
1: Dizeres isso em relação ao Estado português é interessante.
0: Que é liderar pelo exemplo.
1: Exato.
0: Sim, eu embora eu possa dizer que tenha uma visão muito... Quer dizer, não quero estar aqui a entrar muito em política. Mas vamos fazer de outra maneira. Uma crítica que eu acho absolutamente legítima por parte dos liberais é que o Estado funciona mal e que para o Estado entrar nas outras coisas tem que funcionar melhor. Acho muito bem, acho que faz todo sentido. Acho que se o Estado liderasse pelo exemplo teria muito mais legitimidade para ser um ator mais produtivo na economia. E, portanto, acho que pode fazer isso até na Santa Casa da Misericórdia. Mas eu acho importante dizer isto. O jogo, e foi isso que eu fiquei fascinado de uma maneira, isto é, intelectualmente curioso.
1: Surpreendido
0: por isto tudo. Acho que é a palavra certa, exatamente, surpreendido. É que há tantos problemas associados ao jogo que nós neste momento só temos que fazer o óbvio. E o que é o óbvio? O óbvio é acabar com as casas ilegais de jogo. É só isto. Em primeiro lugar, é mais do que ir primeiro, eu diria que logo a seguir acho que poderia entrar a questão da Santa Casa da Misericórdia de Lisboa. Contudo, neste momento é só aplicar a lei. Nós não estamos a falar de fazer novas leis, de ir à publicidade dos jogos legais, etc. Há casas ilegais, e essas casas ilegais fazem uma coisa que eu fiquei chocado, e com testemunhas de pessoas que sofreram disto, que é, eles auto-excluem-se das casas de jogo legais, e não sabem bem como, e acredito que seja mesmo assim, de repente têm casas de jogo ilegais a irem contactá-los para continuarem a jogar. Eu acho que num país em que existe um Estado de Direito e isto é crime, isto já está legislado, é só aplicar a lei. E acho que ninguém, no seu perfeito Estado, vai dizer que isto, não, que esta lei não devia ser aplicada. Portanto, não estou aqui a pedir
1: nada
0: por aí
1: demais,
0: além.
1: Não é?
0: Exatamente.
1: Vamos só não vou dizer resumir, mas organizar as ideias. Portanto, não
0: pois.
1: Queres proibir o jogo, queres dar
0: exatamente.
1: Mais informação, fechar os
0: exatamente.
1: Operadores ilegais e regular a publicidade, suponho. Tu achas que
0: Mas regular a publicidade... Eu acho que é assim...
1: Ela já tem regulação, em boa verdade.
0: Exatamente.
1: Mas aplicar, mesmo assim, aplicar.
0: Mas é mais lá para a frente, porque o jogo é um problema. E eu acho que nós não chegámos a tocar nisto. Porque é isto, é um problema tão multifacetado, que é o do jogo online e a maneira como nós, no telemóvel, nós temos acesso a tudo. As pessoas estão ao lado de pessoas que estão a jogar, mas parece que as pessoas estão só no telemóvel e estão a derreter dinheiro à sua frente. As próprias pessoas não reconhecem que é um problema, portanto, acho que há aqui também toda uma outra dimensão digital e da maneira como ficou tão normalizado na nossa vida que nós nos perdemos neste assunto.
1: Nós podemos fazer todo um outro programa sobre a arquitetura das plataformas digitais, a forma como elas estão conectadas e como nos influenciam e manipulam, porque tudo isto também tem a ver com o design destas aplicações.
0: Completamente.
1: Tem a ver com a psicologia de utilização destas aplicações, que é um tema sobre o qual nós não tocámos ou tocámos muito ao de leve, porque aqui... Uhum. Há todo um conjunto de temas. Isto, portanto, acaba por ser uma espécie de funil e nós tentámos colocar tudo
0: sim.
1: no funil para tentar resumir alguma coisa. Mas, para aqueles que dizem que mais liberdade de escolha e que regulação pode ser... Ou melhor, tu defendes mais liberdade de escolha e que regulação, para algumas pessoas, poderá ser um bocadinho paternalista. O que é que tu tens a dizer sobre isto? És pela liberdade ou pela regulação?
0: Eu peço desculpa porque isto está aqui duas maneiras de responder a isso. Há uma maneira mais emotiva e uma maneira mais intelectual.
1: Dá-me as duas.
0: A maneira mais intelectual é dizer que essas pessoas assumem, e nunca esquecer de onde é que veio o liberalismo, século XIX, até se calhar antes, e era até depois do iluminismo. Portanto, havia aquela ideia que o ser humano era absolutamente racional e que nós podíamos... É isso, éramos livres de fazer todas as decisões. Portanto, desta maneira... intelectual, é assim, infelizmente cada vez mais nós temos estudado e percebido que o ser humano consegue ser influenciado de uma forma emotiva e que essa pessoa deixa de ser livre e que não consegue estar no seu estado perfeito. Portanto, essa é a minha maneira primeira de discordar, principalmente dos liberais clássicos, vamos assim dizer. Da minha maneira emotiva, é assim, eu não consigo ver pessoas a estarem completamente desesperadas e até a matarem-se e eu ficar a olhar para elas e não fazer nada em nome da sua pressuposta liberdade. E honestamente gostava muito de discutir às vezes com pessoas que veem gente na rua que está completamente na miséria e dizem, ah, por causa da liberdade, ou ele é que escolheu ser assim, não ajudar o próximo. Pronto, acho que isso é...
1: Não é
0: para mim
1: assim.
0: É difícil, sim. Mas podemos discutir isso e até, aliás, é uma discussão emotiva, não é?
1: Emoção versus razão. É uma boa definição de muitas coisas que existem na economia digital. Produtos desenhados não para servir quem os usa, mas para prender quem os está a utilizar. O jogo é apenas o exemplo mais visível, talvez até o mais antigo. Rui, fazia mais 3 ou 4 episódios contigo. Obrigada.
0: Não, posso só dizer uma última coisa que eu acho muito importante?
1: Podes.
0: Que é, nos últimos tempos, eu tenho andado a ler várias coisas, e principalmente que uma das coisas que eu mais tenho entendido e que há muitos intelectuais, que era a nível, principalmente da psicologia, desenvolvimento pessoal, é que nós evoluímos tanto, e nós só de pensar que há 40 mil anos atrás, 50 mil anos atrás, se eu tiver a dizer algo errado, há vontade para corrigir, mas tenho a ideia dos números, que é, nós éramos seres recoletores, nós andávamos na floresta, nós não éramos sedentários, não tínhamos nada disto. E de repente nós somos capazes de ser bombardeados com uma quantidade de informação que nós não fomos criados para isto. Portanto, eu acho mesmo que das únicas maneiras que nós neste momento temos de ser livres é exatamente pensar o quão os nossos instintos são completamente ativados nesta era digital e que nós não fomos feitos para tudo isto que está a acontecer. Foi tudo muito rápido. E acho que isto é uma reflexão importante para levar para o nosso dia-a-dia.
1: Obrigada, Rui.
0: Nada. Foi um gosto.
1: Igualmente. Foi mesmo um prazer conversar contigo. Eu não estava a brincar, eu faria 3 ou 4 episódios contigo sobre temas relacionados e não relacionados com este, claramente.

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0: Olá e bem-vindos a mais um episódio do Ponto da Mente, o programa dedicado à saúde mental na TSF. Eu sou o Marco António Ribeiro. Hoje olhamos para uma realidade que muitos pais, professores e crianças conhecem bem, embora nem sempre lhe consigam dar um nome: a ansiedade escolar. A escola é um espaço de aprendizagem, descoberta e crescimento, mas é também um lugar onde surgem desafios, exigências, avaliações e mudanças que podem gerar preocupação, insegurança e, em alguns casos, sofrimento emocional. Nos primeiros anos de escolaridade, quando as crianças ainda estão a desenvolver competências emocionais e sociais fundamentais, a forma como vivem a experiência escolar pode ter impacto no seu bem-estar, na autoestima e até na relação futura com a aprendizagem. Como distinguir um nervosismo passageiro de uma ansiedade que merece atenção? Que sinais devem alertar pais e professores? E como pode a escola ser um espaço mais seguro do ponto de vista emocional? Para esta conversa estão comigo, como habitualmente, o psicólogo clínico e da saúde Bruno Filipe Silva, hoje sem Violeta Maria Oliveira e Ana Isabel Teixeira, mas com uma convidada muito especial, Maria João Schumacher, professora do ensino básico e também professora do ensino especial. Bem-vindos. Olá, Maria João. Olá, Bruno.
1: Olá, Marco. Obrigado.
0: É um gosto contar convosco na TSF, hoje para falarmos deste tópico tão, tão importante. Bruno, falar em ansiedade escolar e falar, na realidade, em quê?
2: É falar no quanto muitas vezes estamos orientados para os resultados académicos, o quanto nós sentimos pressão para conseguir atingir resultados e o quanto é que muitas vezes não ensinamos as nossas crianças e jovens a valorizarem-se, olharem para si, para aquilo que realmente conseguem fazer, para além daquilo que são os resultados académicos, que muitas vezes não traduzem de forma direta aquilo que são as reais competências destas mesmas crianças e jovens.
0: E sabemos, Maria João, que este tópico, que hoje começa a estar cada vez mais em cima da mesa, é um tópico relativamente abrangente. Toca esta vertente que o Bruno falou, mas outras também.
1: Sim, principalmente em crianças mais novas, que é o caso das crianças que eu leciono, no primeiro ciclo, começa-se a notar desde muito cedo essa competitividade e essa procura de boas notas que involuntariamente os adultos que convivem com elas lhes vão passando. Creio que também tem um bocadinho a ver com a nossa sociedade como está neste momento. É um bocadinho a cultura da perfeição, as redes sociais também incitam um bocadinho a isso e, portanto, esta geração nova de pais involuntariamente acaba por passar essa pressão para os pequenitos e eles têm muita dificuldade em verbalizar esta ansiedade e, portanto, às vezes é difícil detectarmos por causa disso. Mas há sinais de alerta.
0: E vamos olhar para esses sinais. Bruno, todos nós nos recordamos, seguramente, que aqui estamos na mesa, de colegas que eram mais competitivos, de pais que colocavam mais pressão em cima dos nossos antigos colegas de escola e até nós próprios. Aqui não quero estar a falar do nosso caso em particular, mas seguramente alguns de nós também sentiram isso. Aquilo que te pergunto passa precisamente por isto. Esta circunstância foi aumentando aqui de parada quando falamos nos pais das novas gerações?
2: Eu acredito que sim. Estávamos aqui a ouvir a professora falar-nos um bocadinho sobre as diferentes variáveis que potencialmente influenciam esta ansiedade escolar. Não quer dizer que não existisse ansiedade escolar antigamente, não quer dizer que não existisse pressão colocada aos nossos jovens para a obtenção de resultados académicos específicos, mas a verdade é que vivemos cada vez mais numa sociedade de seriação, de hierarquia, de competitividade, desta ideia de que se eu não for melhor do que o outro, até que ponto é que eu tenho direito a existir na sociedade? Vivemos numa sociedade em que cada vez mais é fácil vermos a vida dos outros através das redes sociais, não é? A Violeta dizia-nos no outro dia que as redes sociais são quase como uma janela para outras casas, não é? Que nos rodeia sempre, que está sempre em nosso entorno. E tudo isto, acredito, potencia aquilo que são estes efeitos desta ansiedade de desempenho muito associada ao rendimento escolar, não é? Portanto, às vezes através das frases como "se não estudar, não serás ninguém". Claro que é importante nós estudarmos e trabalharmos a nossa cultura pessoal, académica, mas até que ponto é que o nosso valor próprio terá que estar intimamente correlacionado com as nossas competências académicas? Até que ponto é que eu não posso ter outros tipos de valor que são também importantes, que podem ser também reconhecidos e que dizem de mim enquanto pessoa, não é? Portanto, não estou obviamente a dizer que não devemos investir naquilo que é esta relação com a escola, porque é um espaço onde as crianças e jovens necessariamente passam a maior parte do seu tempo. Mas o que é que acontece àquelas crianças e jovens que, por vários motivos, têm dificuldades? Por vários motivos não se enquadram naquilo que é um sistema académico escolar, de certa forma, limitado, padronizado, porque a educação tem que ter alguma padronização, obviamente. Mas há muita gente que fica fora do padrão. O que é que acontece a essas pessoas?
1: Eu acho que hoje em dia há muito esta questão de as minhas conquistas não são para mim, são para eu mostrar aos outros. E portanto isso aumenta ainda mais a pressão. E esta geração de pais já cresceu um bocadinho com essa pressão, que é os prémios de mérito são para eu partilhar nas redes sociais, não são para eu viver em família e aproveitar, valorizar essa conquista do meu filho. Portanto, eu acho que isto é algo preocupante, porque muitos pais nem têm esta noção. Portanto, exigem um determinado, como falavam, padrão, não é? Ou seja, os filhos têm que ser, de facto, bons, mas se calhar não tanto pelos motivos mais ajustados. Exato. Têm que ser bons porque o colega também é bom. Hoje em dia, uma das coisas frequentes que nós nos apercebemos é quando levam as notas dos testes, por exemplo, para casa, muitos questionam: mas mais alguém teve esta nota, mas os teus colegas tiveram esta nota, foste o único. Acho que não se valoriza o esforço e o dar o melhor, mas sim o conseguiste esta nota ou não conseguiste esta nota. E isso

0: Era uma coisa impensável há uns anos atrás que se vivesse no primeiro ciclo, e de facto hoje em dia já se vive no primeiro ciclo, não só no primeiro ciclo, o que ainda torna um bocadinho as coisas mais assustadoras. Certo. Há casos no pré-escolar em que o desenho do teu colega está melhor que o teu, porque é que não desenhaste assim? Portanto, estamos a falar de um simples
1: desenho, não é?
0: Desenho. Nós estamos a falar no geral, obviamente, e também não podemos generalizar esta geração de pais que também tem, tem de facto muitos aspectos muito positivos em relação, por exemplo, a quando eu fui mãe, portanto, já foi há uns anos atrás, bastante. Mas de facto há esta pressão da sociedade que eu acho que depois afeta um bocadinho as crianças, esta ansiedade quando vão ter teste, a dor de barriga, a dor de cabeça, que nós depois temos muito que filtrar e tentar perceber se aquilo é alguma coisa física ou alguma dor emocional, digamos.
1: Exatamente, assim.
0: E portanto, hoje em dia, ser professor de primeiro ciclo é um bocadinho também ser isto, ser um bocadinho psicóloga, entrando assim na sua área.
1: Claro.
0: Mas pronto, as nossas escolas também estão equipadas hoje em dia com equipas multidisciplinares que dão este tipo de ajuda, e os pais de facto são muito presentes na vida dos filhos e na escola.
1: Claro.
0: Esta ansiedade de facto escolar existe, mas há aqui uma rede de apoio também por trás, muito boa, que pode ajudar. Como é que podemos mudar a sociedade? Como é que podemos mudar algumas coisas? Como podemos mudar esta pressão? É difícil de perceber.
2: Claro, claro. E já lá vamos também tentar esmiuçar um bocadinho esse que será o trabalho que, como sociedade, vamos ter que ir fazendo. E aproveito, Maria João, passando novamente a bola, no contacto diário com crianças dos primeiros anos de escolaridade, que manifestações de ansiedade surgem com maior frequência dentro da sala de aula? Porque este é o trabalho do dia-a-dia que a Maria João faz, não é?
0: Sim, sim. É isso, ou seja, nós acabamos por nos aperceber de há uma dor de cabeça que não passa, mas se eu der uma atenção especial ou um mimo especial, a dor de cabeça de repente passou, mesmo sem remédio nenhum. Uma dor de barriga que eu digo, olha, isso é normal, já vai passar, dá um miminho, um colinho e aquilo passa logo. Portanto, nós ficamos alertas, estamos atentos, mas de facto, se passa, é sinal que havia ali alguma coisa a bloquear. Recorremos logo ou à nossa psicóloga, porque temos sempre acesso nas escolas a psicóloga, nas escolas nem sempre a toda a hora, mas pelo menos temos uma rede de contacto. E às famílias, obviamente, eu acho que aqui a questão também passa muito por envolvermos sempre as famílias. E os pais, quando nós damos o alerta, de facto ficam preocupados e muito presentes. Depois acabamos um bocadinho por cair outra vez na rotina, que é, eu acho que eles até nos ouvem e nos entendem, mas depois nos testes seguintes já vai haver aqui alguma pressão outra vez novamente, mas faz parte. Eu acho que há aqui também uma questão, se me permitem, que eu acho que é muito importante, que é esta cultura da perfeição de que falamos não permite a esta geração que está a crescer de frustrar.
1: Verdade.
0: De ouvir um não e de lidar com um não e de perceber que se tiver uma má nota não faz mal, de perceber que se errar uma pergunta não faz mal, desde que tenha estudado, desde que tenha se empenhado, desde que se tenha esforçado e que tenha dado o máximo. Portanto, eu acho que aqui os pais não deixam lhes frustrar, não deixam os filhos passar por coisas menos boas, e eles vão crescer a achar que são capazes de tudo e que a vida é um cor-de-rosa, e não é?
2: Que é um mundo cor-de-rosa, não é? Mas não é.
1: Exatamente, não é? Portanto, é muito importante ter tocado nisto, não é? Nesta dificuldade que coletivamente parecemos ter em lidar com a frustração cada vez mais. As novas gerações com mais dificuldade em lidar com a frustração, com mais dificuldade em lidar com a imperfeição.
0: Exato.
1: Parece que cada vez mais o fosso entre o falhar e o ganhar-se adensa, e que já não existe nuance, já não existem pequenas vitórias. Ou se está a 100%, ou não vale a pena tentar. A mim custa-me perceber que crianças no primeiro ciclo já vão com esta pressão para aquilo que são estas atividades avaliativas, já vão com esta preocupação, com este medo de falhar. E isto, obviamente, é internalizado por força daquilo que é a socialização que fazem diretamente com os pais e com outras pessoas da vida delas, não é? De certa forma, não existe esta ansiedade, ela não existe por si só, ela é plantada também, não é?
2: Quando estão num palco, por excelência, para falhar, não é? É uma altura, enfim, mais apropriada até, porque existe toda uma rede de proteção que depois, na vida adulta, não vai ter lugar. E até, quando falamos no segundo ciclo do ensino básico, já começamos com um nível de exigência até relativamente diferente. E era aí que eu queria chegar, Bruno. É natural que uma criança fique nervosa perante um teste, uma apresentação ou mesmo um início de ano letivo. Em que momento é que esse nervosismo deixa de ser esperado e passa a ser um sinal de ansiedade.
1: É importante nós percebermos que a ansiedade faz parte do nosso funcionamento e que pode até ser importante. É importante sentirmos alguma ansiedade. Existe uma ansiedade que é funcional, adaptativa, que nos surge quando nós antecipamos positivamente alguma coisa, que nos faz querer fazer bem as coisas. Agora, como é que este querer fazer bem as coisas nos domina? Como é que este querer fazer bem as coisas nos imobiliza? Se estamos a falar de uma ansiedade que persiste, que leva muitas vezes a criança a somatizar, como também já foi dito aqui, não é? Esta dor de barriga ou esta dor de cabeça sem uma causa física, que são puramente psicológicas ou emocionais e que tendem a desaparecer quando os problemas desta criança são validados, não é? E há pouco falávamos sobre isto e eu pensava na importância da validação, o simples dizer que vai ficar tudo bem, ou eu acredito em ti, eu confio em ti, o normalizarmos a falha, o peso desta ansiedade. E, portanto, de uma forma geral, aquilo que diferencia esta ansiedade ou estas ansiedades será precisamente o impacto que elas têm, portanto, aqui qualitativamente, como é que esta ansiedade impacta o funcionamento desta criança, e quantitativamente, ou seja, durante quanto tempo é que esta ansiedade está presente, exatamente, persiste, não é? Portanto, estamos a falar de uma coisa que dura 5 minutos e depois a criança até se esquece e faz outra coisa qualquer, até menciona isso, mas não interfere com o funcionamento dela no resto do dia. Ou, contrariamente, estamos a falar de alguma coisa que limita. A criança não tem vontade de brincar, socializa menos, portanto há aqui uma alteração.
0: Isola-se. Até o sono é logo alterado.
1: Exatamente, o sono alterado também. Portanto, perceber como é que esta criança, por norma, funciona e como é que ela está a funcionar agora. E se existirem estas diferenças, é importante estarmos atentos.
0: É aqui duas questões. Há bocado falou da normalização da falha. Uhum. Portanto, é isso que nós vemos. Os pais, de facto, não permitem que as crianças falhem. Mas, se calhar, o que eu considero talvez até, não direi pior, mas de igualmente grave, é o desculpabilizarem sempre a falha. Ou seja, a má nota é porque não estudou. Mas não estudou, mas a culpa é minha. Perdeu o casaco. A culpa é minha porque eu não lembrei que tinha que trazer. Quando fui buscar, não lembrei. Por exemplo.
1: Pois.
0: Ou seja, eu lembro-me dos meus pais me dizerem: é tua responsabilidade, tens que trazer o teu material. Claro que também não deve haver aqui nem o 8, nem o 80. São crianças e, portanto, também temos que perceber que é difícil exigirmos, não é nesse nível.
1: Claro.
0: Mas, de facto, tudo que a criança falha, além de não ser considerado normal e não aceitarem a falha, é o desculpabilizar sempre. A culpa nunca é deles, é sempre dos adultos.
1: Sim.
0: Essa questão realmente preocupa um bocadinho. Há bocado também falamos no sono. E eu acho que às vezes esta questão da ansiedade pode ser um bocadinho também confundida, porque as crianças hoje em dia, eu tenho esta percepção no meu dia-a-dia, deitam-se muito tarde. Porque têm mil e uma atividades, porque têm uma agenda extremamente ocupada.
1: Certo.
0: O que leva a que, nestas idades jovens, os pais também têm uma agenda extremamente ocupada, porque têm que andar a acompanhá-los. Eles chegam ao final do dia muito cansados e deitam-se muito tarde, mais tarde do que alguma vez seria suposto. E, portanto, se no dia a seguir estão ansiosos, nervosos, ou com uma dor de barriga que não tem explicação, uma dor de cabeça, nós também ficamos na dúvida, sem conseguir perceber se uma boa noite de sono, mesmo sem motivo nenhum que lhes cause ansiedade, se calhar até resolvia todo este ritmo alucinante das semanas das crianças. Eles têm, de facto, uma agenda como eu não tinha.
2: Entre aulas, atividades desportivas e atividades de complemento curricular, acaba por ser uma vida que faz inveja a muitos adultos. Aquilo que agora gostava de tentar olhar em conjunto seria os sinais que os adultos nem sempre veem. E, Maria João, há alunos que parecem distraídos, desmotivados ou até desafiantes. Até que ponto alguns destes comportamentos podem esconder ansiedade ao invés de falta de interesse?
0: Pois, nós acabamos por estar muito tempo com eles. Ou seja, o professor do primeiro ciclo está mais tempo com eles durante a semana, em tempo útil, digamos, às vezes até do que os próprios pais. E eu também sei que tenho uma realidade diferente, porque como estou numa instituição privada, e eu tenho o grupo comigo desde o primeiro ano até ao quarto. Isso permite-me ter um conhecimento deles muito aprofundado. E, portanto, eu começo logo a suspeitar se alguma coisa não corre tão bem, ou se há aqui alguma questão. não sou de alarmar logo os pais, porque uma vez que há esta relação, acho que devo também tentar perceber e ajudar. Mas é claro que quando eu não consigo detectar ou quando eu não consigo perceber e algo me inquieta, a primeira coisa que eu faço é contactar os pais. Uhum. E de facto é isso, é...

0: É, às vezes, como nós costumamos dizer, muitas queixas no recreio, ou seja, uma criança que de repente não era conflituosa e de repente toda a gente nos vem falar dessa criança. Se há mais queixas físicas, se de repente parece que não está a ouvir-me, se está mais desligado, e até uma criança que normalmente até estava mais atenta e participativa, se no recreio, como nós também conseguimos estar com eles, se isolam um bocadinho mais, as brincadeiras mudam, portanto há sim uma série de sinais de alerta que nos fazem logo estar mais atentos ou até mesmo chamar os pais.
1: E hoje temos a sorte no Ponto da Mente de ter dois profissionais que têm tido a oportunidade de trabalhar com crianças com autismo, por exemplo, apenas para dar um mero exemplo daquilo que é a intervenção que tanto a Maria João como o Bruno têm tido. E Bruno, muitas crianças têm dificuldade em explicar aquilo que sentem.
2: Certo.
1: E isto não pode ser de todo alheado. Que sinais emocionais, comportamentais ou até físicos podem indicar que existe sofrimento associado à escola?
2: A Maria João já nos foi dando aqui alguns, não é? Portanto, talvez o paradigma é a alteração comportamental. O quanto é que o comportamento da criança se altera? Portanto, se é uma criança que é tendencialmente calma, não conflituosa, e de repente há aqui uma alteração de comportamento e passa a conflituosa. Se é uma criança que começa a recusar, por exemplo, ir para a escola.
0: Exato.
2: Se até tinha vontade de ir para a escola, mas depois não quero, e às vezes até podem não conseguir explicar, ou até conseguirem explicar porque é que não conseguem, não é? Vai depender depois daquilo que é esta capacidade para identificarem as próprias emoções. E depois, claro, que há aqui também um trabalho de inteligência emocional, não é? Que muitas vezes vai-se fazendo à medida que nós nos vamos desenvolvendo. Portanto, acima de tudo, prende-se essencialmente com isto, com estas mudanças de comportamento, e que podem muitas vezes ser explicadas por muitas coisas, não é? Portanto, é sempre importante nós percebermos que nós podemos dizer isto acontece, é importante estarmos atentos a isto, aquilo, aquilo outro. Nem todas estas dificuldades se explicam pelo mesmo motivo. Não é? Agora, novamente, se há uma recusa em ir à escola, então eventualmente será qualquer coisa do contexto escolar que efetivamente potencia esta, a preocupação nesta criança, não é? Portanto, às vezes perceber dentro dos diferentes sistemas e contextos, porque, de uma forma geral, e se me permitem o parênteses, eu acho que muitas das vezes, eu acredito muitas vezes, nós não ouvimos as crianças o suficiente. Nós falamos muito sobre as crianças,
0: certo,
2: sobre o bem-estar delas e esta preocupação em dar-lhes o melhor possível. Mas muitas vezes não lhes passamos o microfone para a mão, e aqui metaforicamente falando, claro, não é?
0: Sim, sim.
2: E claro que, ok, são crianças e poderão, como mencionaste aqui, ter dificuldade em identificar emoções e sentimentos, em concretizar aquilo que nos querem dizer, mas nós adultos também temos essa dificuldade por vezes, e nem por isso deixamos de ter voz. Eu acredito que é importante também haver esta procura por...
0: Certo.
2: Não militarizar, ou seja, não fazer uma entrevista estruturada a uma criança, mas ouvi-la, escutá-la.
0: Exato. O que é que aconteceu hoje na escola?
2: Isso.
0: O conta-me, o está tudo bem, ou sentar-se no sofá, seguir ao jantar, nem que seja 5 minutos. Eu acho que a vida está tão acelerada.
2: É
0: está acelerada
2: isso.
0: Para os próprios professores, que têm que cumprir os programas e que às vezes querem ter momentos mais lúdicos com as crianças e depois acabam por não conseguir fazer aquilo que queriam, nem lhes dar a tal voz.
2: Sim.
0: Momentos mais de descontração, e mesmo também nas famílias, porque
2: é
0: depois é tudo muito a correr, e lá está, voltamos um bocadinho também à questão de, às vezes, há tempo, mas está cada um no seu telemóvel,
2: exatamente,
0: tablet.
1: Presos aos ecrãs, como aqui já tivemos a oportunidade também
0: de falar
1: num dos episódios. E não podemos esquecer de todo, Maria João, aquilo que tem que ver com a forma como podemos ajudar as crianças. Para lá daquilo que aqui já o Bruno referiu e que a Maria João também reforçou, de escutá-las, ter tempo para conversa, muito além daquilo que muitas vezes os pais perguntam. Então, portaste-te bem hoje na escola?
2: Pois é,
1: tem que ir muito além disso.
0: Muito além disso, exato.
1: Já tocamos aqui num ponto fundamental, que tem que ver com o acompanhamento do ou da psicóloga escolar, que, por norma, fazem também este trabalho. Mas sabemos que nem sempre estamos perante um cenário idílico quando olhamos para o sistema público de ensino.
0: Certo.
1: O privado está um pouco mais respaldado, mas continuamos a ter escolas que não têm psicólogos a tempo inteiro, muito longe disso, não é?
0: Tem psicólogos, tem um psicólogo para o agrupamento inteiro,
2: é isso.
0: E portanto isso acaba... O
1: a tempo inteiro numa escola em específico,
0: isso
1: não é?
0: Isso não tem de todo. Nas escolas públicas há um psicólogo, mas que faz acompanhamento a várias escolas do agrupamento, o que é muito pouco tempo.
1: Uhum.
0: Muito pouco tempo, até porque nós temos cada vez mais casos.
2: Exatamente.
0: E agora, falando como professora de ensino especial, não é?
2: Uhum.
0: Que não consigo dissociar de uma coisa da outra, como é óbvio.
2: Uhum.
0: Mas de facto, e tenho feito algumas formações sobre isto e tenho dado dado também algumas formações sobre isto. E, de facto, muita gente nos questiona, mas porquê? Estão a mais casos agora do que antigamente? Quando falamos de um PHDA, o déficit de atenção, a hiperatividade, claro que estamos aqui os dois, provavelmente lidamos
2: sim, com isto. É verdade.
0: São perturbações, portanto, a nível neurológico. Claro. Portanto, não são desencadeadas de todo por ecrãs ou pelo ritmo acelerado. Mas, de facto, estes ecrãs e este ritmo acelerado faz com que se potenciem estes sintomas. Ao mesmo tempo, também temos mais informação, temos mais, mais cuidados médicos, acesso a mais cuidados médicos, e, portanto, estamos todos muito mais alertas e, portanto, os casos subiram exponencialmente por causa disso, não é?
2: Sim.
0: Porque, de facto, nós estamos mais alertas e o nosso ritmo de vida potencia os sintomas.
2: Uhum.
0: E, de facto, é muito difícil depois gerir também esta questão. Se uma criança tem estas perturbações, a ansiedade se manifesta de uma determinada forma, se tem este tipo de perturbações associadas, é claro que mais difícil fica, não é?
2: Pois, precisamente.
0: E mais necessário é a ajuda de um psicólogo.
2: Pois, precisamente, porque voltamos aqui a esta questão da padronização do sistema de ensino. E como é que muitas vezes a exigência de um sistema de ensino, vamos dizer, normativo ou neurotípico, influencia aquilo que é, direto ou indiretamente, a vivência de uma criança neurodiversa ou neurodivergente.
0: Sim.
2: E como é que muitas vezes estas pessoas chegam à idade adulta, sabendo que durante toda a vida falharam no contexto académico escolar, muitas delas sem qualquer diagnóstico formal, e que têm uma narrativa de falha que está internalizada.
0: Sim.
2: De eu nunca fui bom a fazer isto, a fazer aquilo.
0: E cresceu com isso, interiorizar esse sentimento.
2: Exatamente.
0: De que não é capaz e que falhou sempre.
2: E, exatamente, e que transporta para diversos contextos de vida. Novamente, aqui a vida académica como o tubo de ensaio daquilo que será este autoconceito, esta autoestima, que depois é transportada na vida adulta para todos os, ou quase todos os contextos de vida.
1: E vamos agora para o papel da família e da escola. E Bruno, já que estás com a mão na massa, vamos então olhar para a influência que têm as expectativas dos adultos, já aqui tocamos.
2: Sim.
1: Nessas expectativas, pais, familiares e também professores, na forma como as crianças vivem o sucesso, o erro e a própria pressão escolar.
2: Certo.
1: Sabemos que muitas vezes quando recebemos lá em casa amigos, familiares, os avós, existe sempre muito aquela questão, então, os testes foram
2: Sim.
1: positivos, e então, as professoras e os professores estão contentes contigo,
2: Sim.
1: ganhaste um prémio de mérito.
0: Certo.
1: Tudo isso coloca aqui uma expectativa que às vezes é demasiado alta e que pode também levar a criança a sentir-se também ela, de alguma forma, uma fraude.
2: Claro. Ó Marco, repara, eu ouço a tua pergunta e imediatamente penso, quando é que vamos deixar as crianças serem crianças? Quando é que lhes vamos permitir a vivência para além da escola, não é? Portanto, falávamos também aqui há pouco sobre estes horários carregados de atividades, não é? Extracurriculares, que podem ter a sua importância, não digo o contrário, mas roubamos ativamente o tempo ao brincar. E o jogo lúdico, o espaço de brincadeira é tão estruturante, ou eventualmente até mais estruturante do que muitas atividades extracurriculares que a criança possa fazer. Principalmente se nesta brincadeira permitirmos que esta criança contacte com os seus pares.
0: Claro, e que tenha que lidar com algumas desavenças que
2: Exatamente.
0: Faz parte nas brincadeiras.
2: Exatamente.
1: Aquelas bolhas que nos lembramos, não é?
2: Exatamente.
1: No nosso tempo de escola.
2: Certo, sim, sim. Sem querer romantizar e dizer que antigamente é que era bom, obviamente que tínhamos desafios
0: claro.
2: Diferentes,
0: uhum.
2: não é? Mas ainda assim, este contacto social, e portanto, procurando responder à tua pergunta, não fugindo dela, colocamos inadvertidamente um conjunto de expectativas tão premente, tão forte, estas crianças que, novamente, elas muitas vezes são uma extensão daquilo que somos nós enquanto pais, não é? Passamos-lhes aquilo que são os nossos projetos de vida. E há muitas coisas, seja no contexto académico, seja às vezes no contexto daquilo que são os projetos de vida. E eu costumo dizer, está tudo bem em querermos que os nossos filhos tenham sucesso, em querermos o melhor para eles e para elas, em esperarmos que eles possam até fazer coisas que estão alinhadas com os nossos valores e as nossas crenças.
0: E sabe que às vezes a escolha do próprio colégio nestas idades mais novinhas já tem essa influência.
2: Ora.
0: Que é, eu não escolho um colégio para o meu filho porque tem um ótimo espaço ao ar livre, eu escolho porque tem mais horas de oferta de inglês, porque tem mais horas de oferta de informática.
2: Exato.
0: Ou seja, eu já estou desde muito pequenino,
2: uhum.
0: a pensar no futuro do meu filho quando escolho o colégio. Exatamente. Não pelo espaço ao ar livre, ou pelas brincadeiras, ou por... De antes ouvíamos, se calhar, um bocadinho só isto, a propósito dos rankings, quando começaram os rankings, numa idade mais avançada. Agora não, começam mesmo, já desde pequeninos, eu pago um colégio ou uma escola pública que tenha uma oferta mais, mais alargada da AEX, porque eu quero é proporcionar isto, seja no contexto privado ou público, quero proporcionar o maior leque possível de ferramentas para um futuro de sucesso, desde muito cedo. Certo. O que não é de todo mau, mas não pode ser levado ao extremo e ao ponto de causar esta ansiedade depois na pressão que se faz com os filhos.
2: Exatamente, portanto, obviamente que há vantagens na existência destes programas e na participação das crianças nestes programas, mas há outra coisa, eu estava a ouvir-vos e a pensar noutra coisa, que é, valorizamos e trabalhamos de competências técnicas. E as competências sociais e emocionais? Onde é que estão aquilo que nós chamamos, em inglês, dizemos soft skills, não é? E, portanto, às vezes dizer as coisas em inglês parece que tem um impacto diferente e que as pessoas valorizam mais. Mas, ainda assim, portanto, muda o nome, mas eu refiro-me exatamente à mesma coisa. E não valorizamos tanto estas competências sociais.
0: E eu tenho que partilhar convosco uma coisa que hoje uma colega educadora partilhou comigo. Uma colega educadora dos 5 anos partilhou comigo que, numa conversa com uns pais, os pais disseram, pronto, para o ano é que é sério. E, portanto, aquela ideia de que o pré-escolar ainda não é a sério, o primeiro ciclo já é muito a sério, e, portanto, fomos esquecendo de brincar aqui pelo meio e eu aprender de uma outra forma. E, portanto, isto começa muito de baixo já, pronto. É complicado. Acho que complica depois as exigências que nós fazemos aos nossos filhos e depois tudo à volta disso. Porque se os pais são exigentes, a escola começa a ser mais exigente. Portanto, isto é uma bola depois que está sempre interligado.
1: E Maria João, ainda se coloca muito aquela questão, aquelas expressões ainda são muito usadas de, bom, isto de ser artista não é profissão. O meu filho, se quer ser cantor, se quer ser músico, se quer ser artista plástico, bom, isso não parece muito adequado. Ainda há um bocadinho este pensamento?
0: Nas idades em que eu os apanho, eu não tenho bem essa noção, porque de facto eles querem todos ser, não digo artistas, mas querem muito ser jogadores de futebol.
1: Mas acho que isso os pais já não se importam.
0: Já não,
1: não
0: se importam. Mas depois querem que sejam o Ronaldo, e é que é a diferença.
1: Pois.
0: Não, mas não se põe muito essa questão ainda, porque acho que a pressão ainda não chegou a esse ponto nesta faixa etária com quem eu lido. Mas acredito que em idades mais avançadas, já na escolha do curso, na escolha da área, que já começa essa pressão, se vem de trás, portanto será, digamos assim, uma continuidade errada, mas uma continuidade provavelmente.
1: E também é uma altura onde há muitos veterinários, não é? Putativos veterinários, não é? Ainda há
0: e treinadoras de golfinhos e cabeleireiras e bombeiros, é um bocadinho.
1: Por isso ainda são idades onde existe muita magia naquilo que são as profissões de futuro. Estamos agora no bloco final da nossa conversa e, Bruno, quando a ansiedade escolar é identificada precocemente, que diferença pode isso fazer no percurso emocional e académico da criança?
2: Toda a diferença. Portanto, a prevenção continua a ser a melhor forma de intervenção, ok? O conseguirmos antecipar aquilo que possam ser as consequências negativas dos efeitos de qualquer destas problemáticas pode ser importante para impedir que os danos aconteçam. E não quer dizer que depois não se possa reverter, e claro que sim, e é sempre importante, mesmo depois, ok, não nos apercebemos e efetivamente as coisas acontecem, é sempre possível intervir, mas quanto mais nós podemos prevenir, melhor. Ela própria vai conseguir identificar, ela vai conseguir comunicar connosco o que é que está mal, e nós vamos poder também garantir, dentro do possível, que ela está protegida.
0: E dar-lhe ferramentas, não é? Quanto mais precocemente, mais precocemente também recebe essas ferramentas. Sim. E também sabe lidar com essas ansiedades.
2: Exatamente. E para conseguirmos fazer isto, é preciso fazer uma coisa que também já falamos aqui hoje, que é o estar presente.
0: Não, ouvir.
2: E ouvir, exatamente, não é? Não é estar fisicamente presente, é estar emocionalmente presente. Porque voltamos ao início do programa de hoje, não é? Quando a Maria João nos falava, eu fiquei com isto, porque achei isto muito, muito interessante e muito curioso, o ouvir e validar o que estas crianças estão a sentir.
0: Sim.
2: E o impacto positivo, que é algo que nos parece inócuo, não é? De simplesmente o olhar para estas crianças, não é?
0: Exato, e às vezes dói-me o dedo, se eu pegar no dedo e olhar para o dedo e disser, olha, não tem nada, podes ir descansado, é logo
2: suficiente.
0: É suficiente,
2: exato.
1: E Maria João, quando a ansiedade escolar se torna também na ansiedade parental, como resolver isto?
0: Pois, isso é mais difícil, mas de facto, há bocado estava aqui a pensar, as reuniões de pais são muito importantes, não os grupos de pais no WhatsApp, uhum. mas as reuniões de facto presenciais com os pais, e se calhar em momentos decisivos do ano letivo, se calhar no início do ano, para os tranquilizar. Para já acho que a relação com a professora, já sabemos, lá está, vamos voltar à questão de há bocado, que as escolas públicas com as colocações, uhum. às vezes isto não é possível, mas vamos tentando. Mas no contexto que me é próximo, os pais criarem uma relação afetiva com a professora e uma relação de à vontade e de proximidade. E acho que isso tranquiliza os pais. E pais tranquilos são crianças tranquilas. Uhum. Portanto, acho que termos esta proximidade com os pais, sabermos passar a nossa mensagem de forma tranquila, darmos esta abertura para que eles se sintam à vontade para nos contactar, uhum. porque às vezes eu costumo dizer muito isto nas reuniões de pais, não entende alguma questão que o filho coloca, mas não quer incomodar o professor, e depois fica, digamos assim, sem compreender e a tentar perceber, e cria-se aqui algum mal-entendido, e cria ansiedade, portanto, uhum. acho que mais vale um apontamento direto com o professor, esclarece logo, porque acho que os pais também precisam de ajuda. Nós, entre nós, professores, costumamos dizer muitas vezes que hoje em dia é mais difícil lidar com os pais do que com os alunos, mas de facto é um bocadinho verdade, porque os pais precisam da nossa orientação, e às vezes coisas muito simples que eles até sabem na teoria, mas depois é muito difícil pôr em prática, e é preciso alguém de fora que lhes diga, uhum. é melhor assim. Uhum. Faça assim, fique descansado, é assim, vamos confiar, é assim. Uhum. Uhum. E acho que isso é melhor a ansiedade dos pais, melhor a ansiedade das crianças e melhor o nosso trabalho.
1: E chegamos agora à nossa rubrica habitual, um espaço onde o Bruno Filipe Silva, a Ana Isabel Teixeira e a Violeta Maria Oliveira falam sobre temas que marcaram a semana. Freud explica, nem Freud explica. Bruno, esta semana como é que estamos?
2: Ora bem, aproveitando o mote da semana passada, em que eu trouxe um Freud positivo, e eu esta semana quis trazer também um Freud positivo, e neste caso posso dizer que Freud explica. Vamos até aqui às notícias ao minuto, que nos fala de um livro que reúne 108 vozes para elevar o debate sobre a habitação. Estamos a falar de um livro que foi apresentado na Feira do Livro de Lisboa e que pretende trazer para o debate aquilo que é o direito à habitação. E eu acredito que é importante haver cada vez mais um olhar positivo e assertivo para aquilo que é um direito humano básico, que eu acredito que coletivamente nós estamos a ignorar e a esquecer, não é? Portanto, sem querer aqui entrar em filosofias e políticas, todas as pessoas têm direito a um teto onde possam fazer cumprir as suas necessidades básicas, psicológicas e fisiológicas também. E não conseguimos fazer isto sem a segurança de um lar. Portanto, é muito importante, de uma vez por todas, mobilizarmos-nos enquanto sociedade, independentemente do quadrante político com o qual nos identifiquemos, para assegurar que, quando saímos de casa dos nossos pais, podemos ter um espaço que é nosso, onde podemos crescer, e se quisermos constituir família, dar a crescer, a dar a oportunidade de crescimento também saudável, com segurança, outras pessoas, porque eu ouço muitas vezes em consulta muitos jovens que me dizem: eu até quero sair de casa dos meus pais, mas eu não tenho condições financeiras. E estamos a falar de jovens que trabalham, que têm contratos de trabalho efetivo, mas que ainda assim sentem que não têm condição financeira para custear aquilo que é o arrendamento ou a compra de habitação.
1: E não podemos esquecer, e até juntando a esta equação, e estando aqui a Maria João, os professores deslocados.
2: Exatamente.
1: Com a grande dificuldade que têm também neste domínio.
2: Sem dúvida.
1: Bruno, Maria João, muito obrigado. Foi um gosto contar convosco nesta edição, em particular a Maria João,
0: obrigada.
1: Que foi hoje nossa convidada especial e que nos trouxe luz para este tema. Muito obrigado.
0: Obrigada, obrigada eu.
1: A ansiedade escolar não é sinónimo de fraqueza, falta de capacidade ou ausência de esforço. É uma experiência emocional que pode surgir em diferentes momentos do percurso académico e que merece ser compreendida sem julgamentos. Quanto mais cedo identificarmos os sinais e mais próximos estiverem família, escola e profissionais de saúde, maiores serão as oportunidades para que cada criança cresça com confiança, segurança e prazer em aprender. Este foi o Ponto da Mente dedicado à ansiedade escolar. Cuidados técnicos de Joaquim Pedro Sonoplastia, de Joaquim Dias. Eu sou o Marco António Ribeiro e, já sabe, pode voltar a escutar-nos em tsf.pt e nas plataformas de podcast.

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0: Muitas vezes o desporto é o que verdadeiramente dá cor às bandeiras dos países. Noutras, nem por isso. Nem o desporto é possível no país ou o país está impedido de ser representado no desporto. Hoje temos connosco alguém que não pôde prosseguir carreira onde nasceu. Portugal recebeu-a e agradece o que ela já nos deu. Mas voltemos às nossas raízes africanas, às raízes da humanidade, mesmo quando esta não é assim tão humana. Estamos hoje na África subsaariana, em plena linha do Equador, em florestas tropicais onde ainda subsistem pigmeus, no último Éden na Terra para gorilas e bonobos, mas também junto ao Oceano Atlântico, não muito longe de Cabinda. Antiga colónia de França, há 3 mil anos que povos bantos já por ali se fixavam, até se depararem com os portugueses que lá atracaram em 1483 na foz do então rio Zaire. Com ritmos rumba ao sabor de um saca-saca pela urbe de Brazzaville, hoje a distância aproxima-nos da República do Congo.
1: Olá, Mbote Nabino, Kumbunangai Lorraine Bazolo, Nazana TSF, distância que nos aproxima.

0: Jorren Bazulu, 43 anos, atleta de alta competição, velocista, é recordista nacional portuguesa nos 60 metros, 200 metros e na feta feminina 4x100, é atleta do Sporting Clube Portugal, onde hoje estamos a fazer esta edição da distância que nos aproxima. Lorena é também preparadora física de voleibol no Sporting, tem licenciatura em administração de empresas e mestrado em finanças, começou a correr a sério só aos 24 anos, foi porta-bandeira pelo Congo nos Jogos Olímpicos de 2012 em Londres, mas no ano seguinte chega a Portugal. Começou por ingressar no clube Joma de Montabrão, mas no final de 2014 já pertencia ao Sporting, onde está hoje, clube para o qual conseguiu já muitos triunfos. Olá, Lorena, obrigado por nos receber aqui, bem-vindo ao programa. Voltemos uns 12, 13 anos lá atrás, quando mudou de país. A esta distância hoje pode dizer que a decisão de emigrar para Portugal foi a melhor que podia ter tomado na altura?
1: Olá, boa tarde e obrigada pelo convite.
0: Obrigado por nos receber aqui, bem-vindo ao programa. Voltemos uns 12, 13 anos lá atrás, quando mudou de país. A esta distância hoje pode dizer que a decisão de emigrar

0: desde que eu nasci aqui, sempre costumo dizer isso, estou bem aqui, acho que foi a melhor escolha e a melhor decisão que eu tomei, sinto-me mesmo grata e muito bem.
1: Ainda bem, é bom ouvir. Na altura foi fácil ou complicada a adaptação ao novo país, à nova língua?
0: Desde o início, quando tomei esta decisão, já sabia que não ia ser fácil, mas também sou uma pessoa de fé, sabia também que não ia ser também impossível. Ia ser muito trabalho, uma luta diária e, por fim, ia conseguir na mesma, mas fácil nunca é.
1: Fácil nunca é. Vimos com certos hábitos de crescimento e vemos cultura completamente diferente, uma realidade. Porquê Portugal? Tinha outras escolhas em cima da mesa ou foi sempre Portugal o destino que idealizou?
0: Foi a primeira proposta que eu tive, não tive outra proposta e agarrei esta oportunidade.
1: Com todas as forças. Sim. Como eu disse no início, começou por treinar e competir pelo Joma.
0: Sim, exatamente. Foi o primeiro clube que me recebeu e a proposta também foi desde um treinador na altura deste clube. E sim, foi o Joma.
1: Já vamos ao Sporting, mas eu quero perceber aqui antes, quando sai do Congo, é em litígio com a Federação Congolesa de Atletismo por se sentir discriminada, li alguns. O que é que se passava?
0: Entre aspas, sim, porque não tínhamos tanto apoio na minha federação. Eu era a melhor atleta na minha área, que era a velocidade. Foi nos Jogos Olímpicos, foi porta estandarte do Congo e nunca tinha um apoio, nem do Comitê Olímpico, nem do meu país. A única coisa que nós recebíamos é quando eu ia representar o meu país, recebia um prémio, não é? Só naquele momento, mas ao longo do ano, a ajuda que eu tinha era mesmo, o esforço tudo era do meu pai. É o meu pai que me ajudava a poder viver, sim, deste desporto e não a federação em si. Mas é uma coisa que eu gostava, já a partida também não fazia isso por receber alguma coisa em troca, era mesmo por gosto. Mas depois de praticar o atletismo, de querer mais, não é? De querer evoluir mais, ter mais performance, acho que era do meu direito receber apoio, claro, da Federação e do Comitê Olímpico.
1: O que é que atribui a isso? Uma daquelas dinâmicas tribais e étnicas que acontece no país?
0: Sim, infelizmente na República do Congo tínhamos e temos ainda este problema. Quando és do sul é muito difícil ter apoio, mas quando és do norte é mais fácil. Eu era do sul, então as coisas se complicavam muito mais.
1: Ok, é uma realidade de alguns países africanos onde se inclui a República do Congo. Iniciou a carreira desportiva aos 24 anos, é tido como tarde, não é? Só identificou este talento em si mais tarde que o habitual ou há outras razões?
0: Eu posso dizer que desde o início, quando eu estava na escola primária, eu praticava no desporto escolar, ganhava, mas não era um desporto que eu fazia todos os dias. E quando só ia, fazia educação física, né, na escola. Então, os meus professores já me identificavam com este talento. E depois, os meus pais eram muito pessoas que não queriam me misturar as coisas, que seja a minha família materna e paterna, era só estudar, então nunca me permitiam depois de praticar um desporto. E a condição era, nós pagamos uma universidade privada para ti, tem que te focar em trabalhar, estudar, ter o teu diploma e depois no fim vais decidir se tu queres fazer o desporto ou não. E aos 24 anos, quando eu vou regressar no Congo, porque fui viver na terra da minha mãe, depois do falecimento da minha mãe, e quando eu regressei, o mesmo professor de educação física me fez esta proposta, se eu não gostava experimentar o atletismo. E falei com o meu pai, convenci o meu pai,

0: para me convencer, eu tinha que ter boa nota na escola. E foi isso que aconteceu, e por isso foi só aos 24 anos que...
1: E ainda foi a tempo de apanhar as outras todas e ultrapassá-las.
0: Exatamente, mas não foi também assim no início. No início, quando comecei, como foram muitos anos sem praticar o desporto, perdia, e isso fez que quis levar as coisas a sério e treinar. Mas posso dizer que não é como aqui, não é? Quando digo levar a sério, é... escolher um dia ou dois dias por semana e ir treinar só atletismo.
1: E os resultados então começaram a aparecer.
0: Exatamente.
1: Quando começou com outra prática. Referiu aí que aos 15 anos de idade, após a morte da sua mãe, muda-se para outro país, que é o Benin, onde foi viver com as suas tias. Penso que nessa altura o Congo ainda estava em guerra civil. Foram tempos complicados na adolescência.
0: Sim, foram muito complicadas, mas depois eu, como fui viver na terra da minha mãe, não vivi isso a 100%, os meus irmãos sim, e... foi só, posso dizer que foi salvaguardada com esta trama toda. Vivi uma parte, mas não foi em totalidade.
1: Sim. Portanto, contactou de perto com a realidade da guerra também.
0: Exatamente. Uhum.
1: Regressa ocasionalmente ao Congo? Tem uma família?
0: Sim, tenho os meus irmãos, tenho a minha família paterna, tenho a minha irmã, os meus sobrinhos, sim.
1: De vez em quando uma viagenzinha à África. O seu Congo, a República do Congo e a vizinha República Democrática do Congo são dois países distintos. Aliás, devo confessar que andei à procura de um cidadão nascido no antigo Zaire, ou Congo Kinshasa, para anteciparmos um pouco também o jogo entre as seleções de Portugal e República Democrática do Congo no Mundial de Futebol, já na próxima quarta-feira. Não encontrei congolês Kinshasa, encontrei congolesa Brazzaville, o que também é importantíssimo, uma vez que este projeto se propõe a trazer à rádio naturais de todos os 170 países representados por migrantes em Portugal e com histórias de vida como a da Lorene ainda mais. Falamos das duas capitais mais próximas no mundo, Brazzaville e Kinshasa, separadas apenas pelo Rio Congo, estão ali a olhar uma para a outra, não é?
0: Sim, exatamente.
1: Nesse sentido, pergunto-lhe, Lorene Bazolo, se ambos os Congos têm boas relações entre si, apesar dos problemas de cada um, parece-me que do lado do Rio Congo as coisas estão piores, guerras internas, seja ao nível institucional, seja entre os povos. Brazzaville e Kinshasa, apesar de tudo isto, dão-se bem?
0: Eu posso dizer que sim, apesar de nós somos irmãos, não é? Esse é o rio que nos separa e temos as nossas discordas, que é, parece que é como dentro de uma família, né? Os irmãos, há coisas que não concordam, é igual, mas em geral, 90% sim, nós se entendemos.
1: Uhum. Isso é muito bom ouvir. Mas ainda assim, deve haver algumas rivalidades entre os dois países. O Congo também gostava de participar no Mundial, a República Democrática já lá vai agora a segunda vez.
0: Sim, esta rivalidade não são assim tão agressiva. Posso dizer que são rivalidade de às vezes gozam conosco, com a República do Congo, e dizer que nós vamos ao Mundial e vocês ficam ali a segurar o Rio. E num gozo, mas...
1: São rivalidades saudáveis.
0: É saudável, é. Exatamente. Isso, são rivalidades saudáveis.
1: Ainda bem. O que lhe pergunto é se, eu fico com esta dúvida, os congoleses da República de Brazzaville vão torcer pelos congoleses de Kinshasa neste Mundial? Por exemplo, acha? Qual é a sua posição? Quer que eles ganhem jogos? Nesta altura, se calhar, puxa mais por Portugal.
0: Exatamente, eu estou numa posição muito complicada, não é? Mas eu quero que o Portugal ganhe, isso sem dúvida. Mas acredito que o Congo também vai torcer para o país irmão.
1: O Congo todo unido. Vamos ter uma representação musical disso mesmo agora com Le Grand Calais. Ele nasceu em Kinshasa, mas fala pelos dois Congos, Independence Cha Cha. Esta canção foi lançada em 1960, o ano da independência dos dois países. Em junho, a República Democrática do Congo, e em agosto, a República do Congo. Já voltamos à conversa.

0: Hoje estamos na África Ocidental e Central, na República do Congo, também conhecida por Congo Brazzaville, para se distinguir da vizinha Congo Kinshasa, o antigo Zaire, ou Zaire. Este Congo é mais pequeno que o do lado, ainda assim são 342 mil quilómetros quadrados de área, com cerca de metade da população de Portugal, 5 milhões e meio. Também conhecido por Congo Francês, dependente de França desde 1960, e entre 1970 e 92 foi República Popular do Congo, anos de comunismo, foi de resto o primeiro país de regime comunista em África. O presidente é o mesmo das últimas décadas, Denis Sassou Nguesso, 42 anos ao todo no poder, só teve ali um interregno de 5 anos nos anos 90, em março o último venceu eleições, mandato para mais 7 anos num regime descrito como autoritarismo eleitoral. Caro ouvinte, tire as suas conclusões. Ainda assim, Lorena Bazolo, atleta de alta competição, a nossa convidada congolesa de hoje. É preferível a paz desconfortável da República do Congo à guerra e crise humanitária de algumas regiões da vizinha RDC, não é?
1: Sim, exatamente. É preferível a paz. A paz é a melhor coisa que cada um de nós quer, não é? E estamos aqui a rezar que haja paz nos dois países.
0: Sim, mas este facto que eu referi aqui, as pessoas já estão resignadas, acomodadas, o presidente 40 e tal anos no poder, bom, lá está, outra vez antes disso, do guerra, mas também não é um sintoma muito saudável da liberdade no país, não é?
1: Sim, e acho que é um tema que ninguém quer abordar e quer falar para a sua paz, não é? As pessoas não querem falar sobre isso e porque quem fala sobre isso, como há um pouco, posso dizer, ditadura, depois não há aquela paz e acontece o pior. Então, para salvaguardar e querer a paz, é melhor se calar e aceitar.
0: Infelizmente, é exemplo em muitos outros programas e países que já tenho feito nesta série, mas é como rola o mundo. Falemos agora mais em concreto sobre a sua carreira desportiva. Eu no início disse que é recordista nacional dos 60 e dos 200 metros, assim como na estafeta feminina de 4 por 100, e só não é recordista portuguesa dos 100 metros, porque no passado sábado a Tatiana Pinto tirou um segundo ao seu recorde, que era de 11.10, e ela fez em Regensburg, na Alemanha, 11.9. Apesar de ser colega aqui no Sporting, como é que a Lorena recebe uma notícia destas? É sempre chato deixarmos de ter o recorde?
1: Não, os recordes são meios para ser batida e trabalhar, e acho que para mim nunca foi o meu objetivo principal. Eu tenho um objetivo, fixo-me algumas marcas, mas o recorde nacional é uma consequência. Eu também, enquanto eu cheguei, existia um recorde nacional que eu bati, sou feito para ser batido e foi batido e está tudo bem.
0: Que era da Lucrécia Jardim, teve muitos anos com ele, desde 97.
1: Sim, exatamente. E respeito para si, quem trabalha para isso, acho que merece.
0: Completamente. Entre o recorde nacional congolês dos 100 metros em 2007 de 11.72 e o seu atual recorde de 11 segundos e 10 centésimos, passaram 19 anos no tempo real de vida e 62 centésimos no tempo de corrida. Quase 20 anos para pouco mais de meio segundo. É a vida do atleta, não é?
1: É sim, e muito trabalho, dedicação e fé, acreditar.
0: Mas isto é curiosíssimo, agora pode passar, espero que seja rápido a bater mais um recorde a todos os que tiveram ao seu alcance, mas podemos andar aqui uma vida, dias e dias de trabalho, anos, para tirar meio segundo que seja a nossa marca.
1: Sim, e são muitos anos. Eu costumo dizer que nós não nascemos no mesmo dia. Há quem tenha esta sorte e tenha o talento que onde as coisas acontecem rapidamente, mas há outras não. São ano e ano, dia, hora de trabalho para isso acontecer. Só um segundo, dois, mas de muitos anos. Baixa um segundo, dois segundos e trabalha durante muitos anos.
0: Qual é atualmente o recorde mundial feminino nos 100 metros?
1: 10.49, se não me engano.
0: 10:49. Portanto, se tirar um segundo à sua marca, é recordista mundial.
1: Sim, exatamente. Mas ainda é muito trabalho.
0: Tem o recorde nacional dos 200 metros em 22 segundos e 61 centésimos, estabelecido há menos de um ano em Madrid, e em maio fez parte da equipa nacional que bateu o recorde nacional da estafeta 4x100 que correu no Botswana. Está certo?
1: Certo.
0: Também é uma vitória interessante sempre ganhar com as suas companheiras.
1: Sim, uma vitória coletiva e equipa e sim, é sempre bom fazer parte disso.
0: Está para partilhar entre mais. Quais são os próximos desafios e em que distâncias aposta mais as fichas? Há aqui 3, 4 disciplinas diferentes, dedica-se a todas por igual?
1: Sim, eu dedico-me mesmo sempre por igual. As pessoas acham, às vezes não acreditam quando eu digo, perguntam-me sempre qual é a prova que tu gostas mais. Aquilo que eu faço é porque eu gosto, e se eu não gosto, eu não vou fazer. Então a única coisa que eu quero é saúde, porque eu sei que eu sou capaz, trabalho para isso e sou capaz de procurar ir além quando eu tenho saúde. É só isso que eu quero, para poder treinar melhor e competir melhor.
0: Já estão identificadas as próximas provas, competições no restante deste ano? Quais são os objetivos?
1: Os objetivos eram muito, eu digo eram porque houve um precalço, né, no longo da época. E até agora que estou a me impedir de competir e treinar a 100%. Então, neste momento, sou incapaz de dizer quando que eu consigo mesmo competir.
0: Mas estamos a falar de um percalço de lesão, de saúde?
1: Sim, exatamente. Porque eu... Não foi o campeonato do mundo da pista coberta por uma lesão, duas lesões no posterior, e já estava curada, mas neste momento estou com outro problema.

0: e dificuldade física, que e não consigo dizer, mas acredito e tenho fé que porque não vai se resolver o mais rápido possível para eu poder competir e aproveitar daquilo que eu gosto de fazer.
1: Sim, claro. Como sempre, a Lorena vai dar a volta por cima e como tem uma longevidade bem grande, como se vê, é a mulher mais rápida de Portugal e tem 43 anos, atribui, por exemplo, a esse facto, o facto de ter começado tarde, agora vem a beneficiar disso porque pode estender, não sacrificou tanto o corpo em jovem, já fez essa avaliação, eventualmente ganhou mais anos de competição, agora nos 40, porque começou tarde?
0: Eu acredito que sim, que é por causa disso, porque eu comecei tarde, eu sempre costumo dizer isso, porque eu não sinto a idade em si, não é? E gosto sempre de aproveitar este momento, mas isso não significa que a curto prazo que eu posso não sentir, posso sentir, mas neste momento até agora não é um problema para mim e quero aproveitar.
1: A idade fisiológica é bem menos que isso. E basta olhar para si também, nunca iria dar essa idade. Como é o seu dia-a-dia, a rotina de treinos e de aulas? Além do seu próprio treino, acumula também com prática aqui no Sporting de formação, no voleibol. Gosta do que faz de dia-a-dia? Levanta-se sempre com vontade de trabalhar?
0: Todos os dias, não vou mentir, mas ninguém todos os dias levanta com vontade. Há dias que nós não temos esta vontade, mas pelo gosto, a paixão que nós temos para o nosso trabalho e para o desporto, isso nos puxa a ir e a levantar da cama e bora lá.
1: E aqui no Sporting sente que tem todas as condições, é um clube onde gosta de trabalhar, já está aqui há mais de uma década, está feliz por estar no Sporting?
0: Eu estou muito grata e sempre eu digo que estou muito feliz e se calhar se não fosse o Sporting, não sei se eu ia conseguir chegar até onde eu cheguei, né? Todo o apoio que o Sporting desde o início, desde que eu entrei, sempre me deu, nunca me largou a mão e estou feliz, é por isso que estou aqui e por isso nunca também mudei, não é?
1: Muito bem, já vamos voltar à conversa, agora vamos ter mais uma ilustração do Congo Musical, é uma das bandas mais antigas, mais conhecidas e ainda em atividade, os mais velhinhos que conseguem segurar este Le Bantu de la Capital, o tema que dá nome à banda. Eu fiz aqui uma investigação sobre os nomes musicais, já são conhecidos lá no Congo, não é? Estes Le Bantu.
0: Sim, muito conhecido e são música muito mais antiga, mas sim.
1: É uma música da altura dos pais, talvez.
2: Exatamente.
1: Vamos escutar.

0: Levantou de la capital. Hoje estamos a destacar a República do Congo, capital Brazzaville, não confundir com a República Democrática do Congo, o antigo Zaire, capital Kinshasa, cuja seleção de futebol joga com a de Portugal na próxima quarta-feira em Houston, no Texas. O Congo faz fronteira com os Camarões, a República Centro-Africana, a República Democrática do Congo, lá está, o Gabão e Angola, através do enclave de Cabinda. Diogo Cão foi o primeiro explorador europeu a chegar a estas paragens. Ainda houve boas relações comerciais entre os congos na altura. No Congo significa caçador no dialeto dos indígenas locais e houve boas relações com os portugueses. O Mani Congo, que significa rei, converteu-se ao cristianismo, adotou o nome de João I, isto estamos a falar do século, final do século XV. O seu sucessor chamava-se Afonso I, mas cedo começaram os abusos da coroa portuguesa com o tráfico de escravos e ações dos traficantes portugueses estacionados na ilha de São Tomé, que não fica assim ali tão longe. Talvez já não haja muitas marcas dos portugueses em Brazzaville ou noutras cidades, mas pergunto a Lorraine Bazolô o que mais destaca pela positiva no seu país natal.
1: É o ambiente, a comunidade, somos mais, também como os portugueses, mais acolhedor, uhum. E também na música.
0: E na música, como ouvimos, ainda vamos continuar a ouvir. Música que é marcada pela rumba, são ritmos quase importados das Caraíbas, não é? Assim uma...
1: Sim, sim.
0: É a rumba, e depois há versões, há teorias que dizem que foram os primeiros escravos africanos a que levaram esse som para as Américas. Aí ele é moldado e depois volta a influenciar os povos do Congo. É bem provável. Turismo. Há locais turísticos a ter em conta? Há uma série de parques nacionais muito interessantes. É um país que vale a pena visitar?
1: Sim, é um país que vale a pena visitar, mas eu consigo só falar do passado, porque há bastante tempo que eu não voltei no Congo e acredito que há coisas que mudaram, então não consigo dizer mesmo exatamente atualmente quais são os sítios turísticos que há lá, mas sim.
0: Mas ainda chegou a visitar aquelas florestas mais tropicais, aos parques nacionais de Odzaka Kokua e Nobale Ndoki, são santuários dos gorilas e dos bonobos. Estava mais pela sua aldeia, pois também passou uma grande parte da vida no Benin, é verdade. Mas ainda viu estes encantos do Congo?
1: Eu vi, mas eu ainda era mais nova, era muito, não tenho assim grandes memórias, mas visitei com os meus pais, mas não fiquei com grandes memórias.
0: Gastronomia da bacia do Congo. Vou dizer aqui uns nomes que investiguei: o fufu, saca-saca, que são folhas de mandioca, muamba, deve ser um guisado parecido com aquele que se faz em Angola, um caril de amendoim que tem um belo aspecto. Há também o doce de feijão maragué. A gastronomia congolesa é deliciosa?
1: Sim, é deliciosa, muito oleosa também, e o fufu é um mandioca que todo mundo gosta, e como vocês disseram, o saca-saca, o feijão, e nós temos quase também a mesma comida que a Angola, é só o nome que muda, fumboa, sim.
0: Muamba, o nome, vocês metem um W.
1: Nós chamamos fumbo, é o nome que muda, mas é quase a mesma gastronomia.
0: Lembramos que o Congo faz fronteira com Angola através do enclave de Cabinda e a República Democrática do Congo partilha uma grande fronteira com o país angolano, exato. Aqui em Portugal, quais são os seus pratos de eleição?
1: Bacalhau à Brás, gosto de um bitoque mal passado, não é? Com ovo. É mais isso.
0: E depois tem que ter atenção à dieta de atleta de alta competição também.
1: Exatamente, por isso não exagero, e uma salada ao lado não faz mal a ninguém.
0: Aqui em Portugal, já deu para conhecer o país quase todo, desportivamente vai viajando, mas em termos de lazer, turisticamente, Portugal também já o conheceu?
1: Sim, já fui nos Açores, Madeira, as ilhas, sim.
0: E que tal?
1: Gostei bastante, é um sítio que eu costumeira de, porque não voltar outra vez.
0: Tem outros hobbies, outras ocupações e interesses para além do atletismo e do voleibol?
1: Gosto de ir à praia, Gosto de ler, mas sou uma pessoa muito caseira. Sinto-me bem em casa.
0: Reside no concelho de Sintra?
1: Sim.
0: Eu também. Somos vizinhos, então. Muito bem. Ora bem, esperemos todos que o final da carreira atlética ainda esteja longe, mas eu percebi que é formada em administração de empresas e finanças, talvez para acautelar o seu futuro. É por aí que vai depois do desporto, ou vai continuar ligada à formação, à docência, como preparadora física? Acha que vai se dedicar ainda a estas formações que tirou da administração de empresas e finanças?
1: Eu acho muito difícil, porque há 15, 16 anos que já não pratico, que já não estou na área, mas neste momento sinto-me bem onde eu estou, como preparador física, mas também eu sou uma pessoa que não fecha as portas. Quem sabe ao longo destes anos posso tirar mais um outro curso para poder descobrir outras áreas, outras coisas, mas por enquanto estou aqui como preparador físico e sinto-me bem e quero evoluir nesta área.
0: Lorene Bazolô já participou em 4 Olimpíadas, 3 por Portugal e 1 pelo Congo. Foi campeã nacional 18 vezes em várias disciplinas, vice-campeã ibero-americana, campeã europeia por equipas, a mulher mais rápida de Portugal, o recorde dos 60 metros em pista é dela, é atleta do Sporting, instituição onde também dá aulas e onde estivemos a fazer hoje o programa. Qual é o seu maior e grande desejo desportivo que tem para o futuro?
1: O meu melhor desejo é estar com saúde e tentar lutar. Tenho sempre este desejo de correr embaixo do 11 segundo. Mas para conseguir fazer este grande feito para mim, eu tenho que estar com saúde, treinar bem e lutar. Mas se não acontecer também, está tudo bem, pelo menos tentei e está tudo bem, mas sempre foi o meu único desejo e sentir esta sensação de correr sub 11.
0: Sub 11, 10 segundos e qualquer coisa, centésimos.
1: 99.
0: Pode ser 99. 10,99.
1: Sempre foi o meu desejo e acredito que eu vou ter ainda tempo para lutar para isso, mas se não conseguir também, está tudo bem. Estou muito grata pelo meu percurso desportivo, para tudo que eu conquistei e estou muito feliz, porque nunca acreditei que ia conseguir tudo o que eu consegui até hoje.
0: É quase um fenómeno visto assim de fora e esperamos todos que atinja essa marca para bem do desporto português e para a sua felicidade pessoal como desportista. Obrigado por ter aproximado distâncias, Lorene Bazolô, e por ter estado no nosso programa.
1: Muito obrigada pelo convite e espero que nós vamos encontrar pela próxima vez e que ganhe o Portugal.
0: E já agora que ganhe Portugal, exatamente, contra o outro Congo, que é já na quarta-feira o jogo. Lorene, e para fecho, vamos, não estamos no Mundial, a República do Congo não está, mas deixou uma música, é quase como se estivesse, porque é um som bastante desportivo e triunfante. Mové Di Joe é o autor, Pilé é o nome da música.
1: Sim. O Pelé, e foi isso que motivou também o Congo quando se qualificou para o campeonato do mundo. E vamos ver.
0: O outro Congo, a República Democrática.
1: Democrática do Congo. Somos vizinhos, somos irmãos, olha, estamos contentes também.
0: É isso mesmo, tivemos aqui os dois países num representados. Para a semana estaremos de volta neste programa com outra cultura, outra história de vida, outra nação, 60 histórias e países neste programa da TSF. Conto consigo, até lá.

0: 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A esta hora temos o podcast do Público na Terra dos Cacos, com António Rodrigues e Elísio Macamo.
1: Na Terra dos Cacos, podcast sobre temas africanos do Jornal Público. Elísio Macamo e eu, António Rodrigues, discutimos quinzenalmente, às quartas-feiras, os assuntos de África. Porque, se como dizia o poeta moçambicano Eduardo White, os países africanos são hoje os grandes cacos e os pequenos cacos dos sonhos que eles partiram ontem, então todos devemos refletir a melhor forma de os colar. Bem-vindos a mais um episódio de Na Terra dos Cacos, o podcast do Jornal Público sobre temas africanos. Desta vez eu, António Rodrigues e o professor Elísio Macamo vamos conversar sobre o Mundial de Futebol e as seleções africanas que vão disputar, sendo que uma delas, a África do Sul, tem mesmo a honra de jogar a partida inaugural frente a um dos anfitriões, o México, esta quinta-feira. Também conversaremos sobre a nova plataforma de reflexão estratégica sobre a África e o mundo, denominada Pensar Global, uma iniciativa de Edi Center Publicações, do Grupo Executive Angolano, em parceria com o SEGES, o Centro de Estudos de Ciências Jurídico-Económicas e Sociais da Faculdade de Direito da Universidade Agostinho Neto, e com a AIPEX, a Agência de Investimento Privado e Promoção das Exportações de Angola. O orador da primeira edição já passou por este podcast, trata-se do guineense Carlos Lopes, professor na Mandela School of Public Governance da Universidade da Cidade do Cabo, antigo secretário-geral adjunto das Nações Unidas, antigo conselheiro de Kofi Annan quando o ganês era secretário-geral da ONU e alto representante da União Africana para as Relações com a União Europeia. Carlos Lopes vai falar de África e o mundo, repensar o presente e redefinir o futuro, uma reflexão profunda, estratégica e provocadora sobre a soberania económica, relações internacionais e oportunidades de transformação do continente, escreve o Jornal Económico Angolano Mercado. Na segunda parte, o nosso entrevistado é o investigador Rui Blanes, que vem ao podcast falar sobre o 27 de maio em Angola, do trabalho da CIVICOP, a Comissão para a Implementação do Plano de Reconciliação em Memória das Vítimas dos Conflitos Políticos em Angola, sobre a nova alegada descoberta de uma vala comum num cemitério de Luanda com 600 restos mortais de vítimas da purga que se seguiu à dita tentativa de golpe de Nito Alves a 27 de maio de 77. Blanes, antropólogo, principal investigador do Centro em Rede de Investigação em Antropologia, ligado a quatro instituições de ensino superior portuguesas, o ISCTE, a Universidade Nova, a Universidade de Coimbra e a Universidade do Minho, está a escrever um livro sobre 27 de maio para publicar no próximo ano, quando se assinala 50 anos do alegado golpe. Feita a introdução, passemos à discussão. Esta quinta-feira arranca o maior Mundial de Futebol de sempre. Pela primeira vez, haverá 48 seleções a disputar a prova que se realiza em três países, Canadá, Estados Unidos e México. No primeiro Mundial, realizado no Uruguai em 1930, participaram 13 seleções e disputaram-se 18 encontros. Quando acontecer a final deste Mundial, o 23º da história, no MetLife Stadium, em East Rutherford, Nova Jersey, a 19 de julho, ter-se-ão jogado 104 encontros, sendo que as quatro seleções que chegarem às meias-finais realizarão 8 jogos em 56 dias. Com mais de 16 seleções que em 2022, é natural que o número de equipas do continente africano também tenha aumentado. Serão 10. Que permite, por exemplo, ao Cabo Verde disputar o primeiro campeonato do mundo da sua história. Não é a única seleção debutante, há mais três: Curaçao, Jordânia e Uzbequistão. Curaçao roubou mesmo o estatuto mais pequena nação a disputar um Mundial a Cabo Verde. Depois de Marrocos ter conseguido fazer história no anterior Mundial, disputado no Qatar, tornando-se na primeira seleção africana a chegar às meias-finais, acabou por ficar em quarto lugar, aumenta as expectativas em relação a este torneio. Será que teremos pela primeira vez na história uma seleção africana na final? A Confederação Africana de Futebol é a terceira com o maior número de vitórias em mundiais, depois de Europa e da América do Sul, mas nunca conseguiu pôr em causa a hegemonia de europeus e sul-americanos entre os detentores do troféu. África do Sul, Argélia, Cabo Verde, Costa do Marfim, Egito, Gana, Marrocos, República Democrática do Congo, Senegal e Tunísia são as seleções que se aprestam a defender a honra africana e que sonham em ser as primeiras a chegar à final. Professor, depois da brilhante campanha de Marrocos em 2022 no Qatar, acha que poderemos esperar que alguma destas seleções possa chegar à final? Em qual delas é que deposita a confiança?
2: Ouço a maior esperança.
3: Não, eu espero que Cabo Verde chegue à final. Né? Apesar de ser debutante, mas eu acho que é uma equipa, é uma seleção com muita experiência. Né? O que é impressionante em relação a Cabo Verde é que ao longo dos anos eles foram melhorando. Portanto, os resultados que eles tiveram no passado, e é bom não esquecer que no último Mundial, quer dizer, eles falharam por um triz, né? E também por uma questão formal, né? Porque tinham conseguido fazer a qualificação, pelo menos do ponto de vista desportivo. Né? Então, eu acho que eles têm muita estabilidade para realmente chegar até o fim deste campeonato aqui. Mas eu ficaria satisfeito, naturalmente, se a final toda fosse disputada entre países africanos.
2: Mas sejamos realistas.
3: Vamos ver. Quer dizer, o que é interessante para mim é que é uma Copa que está a acontecer no meio de muitos sinais problemáticos do ponto de vista político, né? É verdade que a gente sempre tem dito que a política não devia entrar na Copa, mas sempre entrou, né? Com boicotes disto, mais aquilo. Mas agora estamos com uma situação, de facto, que põe à prova a própria coerência da FIFA, né? Por exemplo, essas notícias que estamos a ver, o árbitro da Somália que não deixaram entrar, depois a dança que está a acontecer com as seleções que chegam e que são revistadas na pista praticamente. Portanto, todas essas coisas que marcam, não sei, o processo de incivilização na América, que estão a ser exprimidas nisso aqui, levantam problemas muito interessantes, né? Porque é que, por exemplo, não há o tipo de discussão que houve quando se tratou de outros países, mesmo quando foi o campeonato na Rússia, né? Houve muita discussão que tinha muito a ver com a forma como a política na Rússia estava a ser feita. Há um certo sentido em que agora não é realmente diferente, né? Ou quando foi o Qatar também. Então, todas essas questões, pronto, desafiam a toda a gente a perguntar pela coerência, né?
2: Também há aqui uma questão que é a FIFA e o Mundial, a FIFA transformou o Mundial num negócio à escala global, e o que lhes interessa menos nesta história parece ser o futebol, não é? Portanto, o que lhes interessa são outras coisas. O Gianni Infantino tornou-se num verdadeiro homem de negócios que só interessam outras coisas que não a parte desportiva da questão. Para além disso, também essa ideia de que a política não entra no futebol sempre me pareceu muito hipócrita, porque a única política que não entra no futebol será uma política de esquerda, ou seja, será para a defesa do desporto, para a defesa do espectador normal, daquele que gosta de futebol, e que os preços exorbitantes dos bilhetes fazem com que estejam afastados do estádio, que tenham que ver pela televisão como veem todos os outros. Eu estava a ler uma reportagem do Guardian e havia alguém que diz que morava a 40 minutos de um estádio e queria ver pela televisão porque simplesmente não tem capacidade financeira para comprar bilhetes aos preços a que eles estão a ser praticados. E portanto, acho que se está a secundarizar tudo isso. Mas depois, pronto, é um Mundial e eu faço questão de tentar ver o máximo de jogos possível porque essa é a festa, não é? Quer dizer, mas depois, há aqui também, continuando em relação aos africanos, a presença de Cabo Verde por si só é um feito histórico. E quando fala nessa ideia de que Cabo Verde poderá chegar à final, logicamente estará a exagerar um bocadinho, até porque o Cabo Verde ficou no grupo com Espanha, Uruguai e Arábia Saudita, ou seja, são adversários importantes, principalmente a Espanha e o Uruguai, os dois já vencedores do Campeonato do Mundo, do Mundial. A Arábia Saudita, que está cada vez mais a jogar um futebol de dimensão mundial, acha que se Cabo Verde conseguir uma vitória já terá alcançado, já se poderá fazer um balanço político positivo da sua participação?
3: Sim, olha, António, acho que já deu para perceber que eu sou muito otimista, né?
2: Então, acho que quem nos ouve.
3: Então, eu não estou a pensar nesses termos. Bom, para já, eu acho que o simples fato de Cabo Verde ter conseguido chegar à final da Copa, né? Tanto a Copa, sim, já é muito, né? Isso é muito, mas eu acho que logrou isso por causa de um bom trabalho que fez. Então, não me surpreenderia se fizesse ainda mais do que isso aí. É verdade que não está num grupo, porque essas coisas também têm a ver com os grupos com os quais a gente calha, né? E não calhou num bom grupo, podia ter calhado num grupo como o que a Alemanha tem, por exemplo, que não é um grande grupo, né? Mas não é o caso. Mas como aqui o princípio é um pouco como o princípio de um campeonato de taça, não é? É sempre um jogo, né? Então, no jogo tudo é possível. Não é um campeonato com duas voltas. No jogo tudo é possível. Depois entram fatores psicológicos. Não quero entrar nesses detalhes técnicos porque não quero expor a minha ignorância em relação ao futebol. Mas quer dizer, para puxar um pouco as coisas para o lado que mais entendo, eu acho que o que está a ser vindicado aqui é um trabalho sólido, né? Então a gente quer ver esse trabalho realmente a ser recompensado, e eu acho que Cabo Verde tem tudo para que isso de facto aconteça. Tem dois jogadores, dois ou três, que ganharam a Taça de Portugal lá a partir com uma equipa da segunda divisão, né?
2: É, professor, tinha que me lembrar logo de coisas tristes para mim.
3: A mim também dói, né? Porque torço pelo Sporting, né? Então, tudo, eu acho que tudo isso é possível, mas de resto, eu penso que estão lá seleções africanas que têm se destacado pelo bom trabalho que têm feito ao longo dos anos. Portanto, pronto, os do Maghreb, né, o Egito e Marrocos, esses sempre fizeram um bom trabalho. Portanto, estão a colher aquilo que sempre fizeram. Mas as outras seleções, como a seleção do Senegal, por exemplo, a seleção do Ghana e a seleção da Costa do Marfim, também têm se destacado por um bom trabalho, né? A seleção sul-africana tem um pouco as características da seleção saudita, né? Que eles têm um campeonato local muito forte, e que beneficia da presença de jogadores de outros países, né? Isso eleva a qualidade do futebol. A grande surpresa para mim vai ser, a grande incógnita vai ser o Congo, né? Sei como é que o Congo vai se dar, mas fez uma boa campanha. Então, eu acho que nós estamos mesmo na presença de uma situação muito interessante para a gente avaliar o que significa trabalhar bem para chegar a um determinado lugar. E todas essas equipas africanas que estão lá, de facto, trabalharam muito bem. Isto é o resultado de trabalho de longos anos, né?
2: E por que Moçambique não está lá?
3: Bom, é essa a razão que eu dei, é resultado de bom trabalho ao longo de anos. Então, Moçambique ainda não fez esse trabalho. Já começou, né? Por exemplo, a seleção sub-17 qualificou-se para a Copa no Catar. Né? Pela primeira vez, isso é um grande feito. Tanto significa que, bom, pode não ser um bom trabalho que está a ser feito, mas isso significa que há talento, né? E às vezes é só isso que é necessário, né? Que apareça uma coorte boa que tem potencial para fazer as coisas mudarem e, a partir do seu sucesso, encorajar melhorias, promover melhorias na forma como essas coisas são tratadas, né? O dia de Moçambique vai chegar.
2: Dos 26 convocados desta seleção de Cabo Verde, 14 nasceram fora das ilhas. 6 deles nasceram em Roterdão, nos Países Baixos, entre uma comunidade de cerca de 20 mil cabo-verdianos que aí vive. É uma tendência corrente dos países africanos recorrerem a jogadores com dupla nacionalidade. Por exemplo, metade da seleção de Marrocos 2022 nasceu fora do país e no jogo da meia-final perdida contra a França, dos 16 jogadores que entraram em campo, 9 tinham dupla nacionalidade. Curiosamente, do outro lado, entre os franceses, dos 13 utilizados pelo Didier Deschamps, 7 poderiam, se assim o quisessem, ter optado por jogar para uma seleção africana. Portanto, é dos dois lados. Aliás, neste Mundial, o Désiré Doué, do Paris Saint-Germain, que joga pela seleção da França, o seu irmão mais velho, que o Guela Doué, é internacional pela Costa de Marfim. Curiosamente, o tio deles, chamado Désiré Nomandier, foi árbitro internacional marfinense e também esteve no Mundial de 2014.
3: Ah, não sabia.
2: Portanto, okay. Isto para perguntar, não só esta coisa da nacionalidade e da naturalidade, que para mim acho que isto é relevante, mas sobre a falta de infraestruturas, da capacidade organizativa, do financiamento, para que o futebol em África tenha capacidade para desenvolver as qualidades dos seus melhores talentos no continente. Quer para alimentar os seus próprios campeonatos com futebolistas de qualidade, quer para fazer transferências que lhes tragam as mais-valias que possam financiar o seu próprio futebol, não é? Porque o problema é que antes ainda se falava de algumas escolas, e ainda algumas, não é? Há algumas escolas, há por exemplo a escola de onde saiu o Sadio Mané, que saiu de uma escola de talentos em África, mas está-se a perder muito isso, ou seja, por exemplo, em relação a Portugal. Portugal teve vários jogadores da Guiné-Bissau que saíram muito jovens e que acabaram por se tornar internacionais portugueses, exatamente porque a falta de capacidade organizativa, ou seja, o talento perde-se também para outros países, porque não há capacidade para manter esse talento e para o desenvolver, não é? Quer dizer, porque o talento é uma coisa e depois é preciso desenvolver tudo o resto em cima desse talento, não é?
3: Sim, é a economia política do desporto internacional, né? Eu costumo chamar isso aqui de doping estrutural. Portanto, há um doping estrutural que a gente ignora, mas que está presente, sobretudo no futebol, né? No desporto de alta competição. Como é que ele se manifesta? Manifesta-se através de uma desvantagem estrutural. Sabe? Tipo, o doping, aquelas substâncias, né? A gente não pode tomar aquilo ali porque dá uma vantagem injusta. É o que a gente diz. Mas olha, se eu olho para a forma como um jogador alemão, um jogador inglês, um jogador francês, mesmo português, como ele cresce, né? Ele cresce com tudo. Né? Bem alimentado, bem cuidado do ponto de vista da saúde, com tudo o que ele precisa para evoluir, para se desenvolver como desportista, né? E essa não é a situação que é vivida por alguém que nasce e cresce no Ghana ou no Senegal. Eu sei de mim próprio que eu tive que aprender a jogar futebol duas vezes. Aprendi primeiro descalço, e depois, quando comecei a jogar num clube de futebol, tive que calçar as botas, né? E é uma nova aprendizagem, né? Coisas simples, a gente nem presta atenção a isso aí. Mas o futebol foi inventado na Inglaterra. E é por isso que é jogado no relevado. Mas aqui em Moçambique a gente não joga no relevado, a gente tem que forçar. É verdade, agora com a relva sintética as coisas melhoraram um bocado. Mas nem sempre é relva sintética, e há sempre uma diferença entre essa relva e a relva natural, né? Então, tudo isso aí são fatores de desvantagem para esses países. Não é só o fato desses países não poderem manter os seus talentos, dar as condições, não sei qual. É a própria ideia do futebol, a própria ideia das regras do futebol, que está inquinada a favor de um certo grupo de países. Por exemplo, uma final entre, vamos lá, a Alemanha e Cabo Verde. Não é uma final justa, né? Não há igualdade de armas, né? Porque para Cabo Verde chegar lá, Cabo Verde fez muito mais do que a Alemanha fez. Para o Marrocos chegar às meias finais na última Copa, teve que fazer muito mais do que a França e todos esses outros países, né? Portanto, há uma economia política do futebol que a gente ignora, mas que desempenha um papel muito importante nisto aqui.
2: Uhum. Ou seja, o futebol africano está condenado, como em outras áreas, a exportar a sua matéria-prima.
3: Infelizmente. Infelizmente, mas eu prefiro não dizer muito em relação a isso, senão alguém começa a falar de mim, né? Então, mas esse é um grande problema, né? É verdade que agora muitas seleções africanas também começam a procurar nacionais ou filhos, descendentes. A seleção moçambicana tem alguns jogadores, por exemplo, portugueses, mas que têm pais de moçambicanos e pronto, e integra, né?
2: Sim, sim. Sim, Cabo Verde também faz o mesmo, não é? Portanto, estes 14, estes 14, é.
3: Sim, sim.
2: E acho que faz muito bem, e acho que faz muito bem. Bem, já o tema já vai longo, poderíamos continuar na conversa, mas acho que temos que passar ao segundo tema, que terá de ser forçosamente mais abreviado. A iniciativa da Edicentre Publicações de criar uma plataforma em Angola que faça a convergência entre entidades públicas, empresariado, academia e comunicação social pretende produzir conhecimento e pensamento estratégico sobre a África, algo que não abunda muito no continente, mais habituado a reagir às estratégias pensadas por outros em relação à África do que a impor o seu próprio pensamento estratégico aos outros continentes. O facto de contar com Carlos Lopes como primeiro orador abona a favor da seriedade da iniciativa, tendo em conta o facto de ser uma das vozes mais respeitadas dentro do continente africano no que diz respeito a um pensamento estratégico para a África. O debate, que terá lugar na próxima segunda-feira, 15 de junho, em Luanda, terá a moderação de José Otávio Serra Van Dunen, coordenador do SES, e do economista Alves da Rocha, diretor do Centro de Estudos e Investigação Científica da Universidade Católica de Angola. Professor, sem mais delongas, como olha para esta iniciativa? Acha possível que venha a produzir conhecimento prático que possa ser abraçado por governos africanos e transformado em políticas públicas?
3: Bom, são duas perguntas aí. Se vai produzir o conhecimento útil e prático, acho que sim. Tem tudo para isso aí. E conforme o próprio António disse, o fato de o primeiro orador ser uma pessoa da estatura do Carlos Lopes, não há melhor conhecedor dos desafios econômicos e políticos que são enfrentados pelo continente africano, melhor do que o Carlos Lopes, né? Portanto, uma pessoa com uma visão muito ampla e que conhece as instituições internacionais de uma forma excepcional. Então, isso abona a favor da seriedade desta iniciativa. Agora, se esse conhecimento vai ser utilizado pelos governantes das instituições internacionais de uma forma excepcional, então isso abona a favor da seriedade desta iniciativa. Agora, se esse conhecimento vai ser utilizado pelos governantes, essa é a segunda pergunta, né? E essa aí a gente não tem como responder, porque

0: aqui em Moçambique, na Guiné, não sei, de todo lado há gente que conhece as coisas, mas há um problema de tradução, né? Por quê? Porque a concepção que nós temos de governação continua a ser aquela que está muito orientada, espero não ser mal entendido aqui, mas está muito orientada para resultados, né? Querem resultados, mas para se ter resultados é preciso olhar para o processo, né? E o processo consiste sempre na criação de condições. E são poucos os governantes, na verdade, não conheço nenhum governante africano que se preocupa seriamente, que olha para a governação como a criação de condições para aqui, né? Para que eu possa fazer aquilo que preciso de fazer, né? Nós temos visto, eu tenho criticado muito isto aqui, eu tenho chamado a atenção para isso, que qualquer política pública tem três elementos, né? Tem os objetivos, aquilo que se quer alcançar, tem as políticas, são as medidas que precisam ser adotadas, né? E nós somos muito bons a pensar nos objetivos e nas medidas, né? Mas há uma terceira componente para a qual ninguém olha, e é a componente da criação de condições para que essas medidas sejam eficazes, né? Para que elas funcionem, né? Então, boa ideia criar, ter esta iniciativa, boa ideia produzir conhecimento, mas agora, que condições é que os angolanos criaram para que este conhecimento aqui possa realmente ser utilizado, que tenha impacto? E essa é sempre o calcanhar de Aquiles, de toda a iniciativa no nosso continente.
1: Isso terá muito a ver com o facto dessa terceira parte ser muito pouco visível, não é? Criar condições não ajuda muito politicamente.
0: Eu acho que tem muito a ver com isso aí, mas também tem a ver com uma certa limitação política, né? E talvez, não quero esticar muito o pescoço aqui, mas também, eu havia de culpar um pouco o discurso do desenvolvimento. O discurso do desenvolvimento tem afetado muito, de forma negativa, a governação em África, né? Porque ele encoraja muito essa ideia de que a gente tem que olhar para os fins últimos, né? Então a gente começa a apreciar, a avaliar a política a partir das intenções, né? E não é a melhor maneira de fazer a avaliação política, né? Não são as intenções, o processo é que conta, não é? As condições que são criadas, isso sim, isso é o que conta. Mas nós estamos a viver num mundo que dá muito valor às intenções. O mundo do desenvolvimento faz muito isso aí. E os nossos governantes acabam caindo também nessa cilada, nessa armadilha. E eles avaliam tudo o que fazem a partir das boas intenções que anunciam, mas não a partir das condições que precisam de criar para que, de fato, essas coisas que querem fazer possam acontecer, né?
1: Isso só me faz lembrar das várias vezes em que os políticos fazem a inauguração da primeira pedra de determinados edifícios. Às vezes são 3 e 4 vezes a primeira pedra. Porque a primeira pedra é fácil, o resto é que é mais difícil.
0: Exatamente. É isso, é isso. Não, eu tenho visto isso um pouco por todo lado, né? É uma espécie de doença, até. Por exemplo, mesmo em Moçambique foi adotada uma nova legislação que é muito boa, é muito interessante, sobre o conteúdo local, né? Para que as coisas sejam transformadas aqui, para que se dê mais valor aos empresários locais e por aí fora. É uma excelente ideia. E está toda a gente a festejar isso aí. Agora, o curioso é que ninguém está a falar das condições que foram criadas para que isso realmente aconteça, né? Então, daqui a 5 anos, 10 anos, 15 anos, havemos de estar ainda na mesma conversa, né? Precisamos de conteúdo local. Por quê? Porque a discussão não foi sobre essas condições, né? Então, há uma limitação política muito grande e ela volta a levantar-se, por exemplo, no caso desta excelente iniciativa angolana.
1: Damos por encerrado aqui a primeira parte deste podcast. Passemos então à conversa com o nosso convidado deste episódio, o investigador Rui Blanes. A 8 de maio, o ministro da Justiça e dos Direitos Humanos angolano, Márcio Lopes, coordenador da Comissão para a Implementação do Plano de Reconciliação em Memória das Vítimas dos Conflitos Políticos em Angola, anunciou que tinha sido descoberta uma vala comum com ossadas de, seja das pessoas, no cemitério da Mulher.

0: Pemba, mais conhecido como o Cemitério do 14, no distrito urbano de Ojiayenda, em Luanda. A Unidade Central de Criminalística em Luanda e as suas delegações provinciais foram incumbidas então de divulgar uma lista identificando as ossadas para permitir aos familiares de desaparecidos conflitos políticos em Angola saber finalmente o paradeiro dos seus familiares desaparecidos. Isto especialmente para as vítimas da purga que seguiu a alegada tentativa de golpe de Estado liderada pelo então Ministro da Administração Interna, Nito Alves, que terá levado à morte de milhares de pessoas em 1977. O número exato não é conhecido, pode ir de 2 mil até 40 mil. A notícia seria uma boa notícia, não fosse dar-se o caso das escavações não terem cumprido aparentemente o rigor científico que se exige nestes casos, do facto também não haver laboratórios forenses para poder identificar as ossadas em Angola e, portanto, não se poder anunciar desta forma algo que não se pode comprovar, nem haver dados de arquivo para fazer comparações de ADN para que se possa identificar com rigor as 600 pessoas identificadas pelo Jornal de Angola. No fundo, o que a CIVICOP e o Governo de Angola estão a fazer é causar mais dano e trauma aos familiares dessas pessoas, cujos restos dizem ter sido identificados, mas com métodos científicos, éticos e deontológicos condenáveis. Rui Blanes, antes de mais, obrigado por estar aqui neste podcast. Começava por perguntar o que pensa desta, mais este anúncio da CIVICOP e o que é que pensa desta situação.
1: Obrigado, boa tarde, e é um gosto estar aqui convosco. Eu sou escutante assíduo do podcast. Pronto, eu interpreto isto como, de certa forma, uma continuidade com outros processos que têm acontecido no âmbito da CIVICOP, que têm privilegiado, digamos assim, a apresentação mais ou menos performatizada de resultados sobre algum cuidado no processo. Então este processo em concreto acho que acabou por, enfim, por ser mais grave, no sentido de que estamos a falar também num conjunto assinalável de provas, ou seja, estamos a falar de 600 vítimas identificadas, portanto uma escala bastante relevante, mas mais uma vez marcada pelo mesmo tipo de problemas que aconteceram noutras escavações anteriores promovidas pela CIVICOP, e estou a pensar concretamente nas escavações que tiveram lugar nas Palmeirinhas, no sul de Luanda, e também na Jamba, também no contexto da violência, no contexto da UNITA, neste caso, e que resultou num processo que, mesmo para quem não está dentro ou não participa no processo como vítima, é bastante doloroso de ver, não é? Ou seja, estamos a falar, como António referiu, de uma série de procedimentos que chocam, mesmo só visionando a reportagem, que chocam, mas também por toda uma série de coisas que não são ditas ali, não é? Ou seja, só para dar um exemplo, o ministro Márcio Lopes anuncia numa reportagem que demoraram 5 anos a fazer uma pesquisa no local que já teve em tempos, aliás, a famosa imagem do 27 de maio, que é um mural a dizer aqui jazem as vítimas, estava a apontar precisamente para este espaço. Portanto, demorar a dizer aqui, estão aqui as vítimas, portanto, custa, pronto, é um bocado difícil entender como é que se demora tanto tempo para depois fazer um anúncio, pronto, num contexto de, enfim, de pompa e circunstância, mas sem realmente acomodar aqui a sensibilidade e o potencial trauma que as famílias dos sobreviventes e dos desaparecidos podem ter passado, não é? E portanto, e depois, pronto, passa por todo este processo, digamos assim, do procedimento forense, que é muito duro de observar, não é? Que passa pelo manuseamento, enfim, do processo de escavação em si, que não segue as recomendações, digamos assim, da antropologia forense, as recomendações internacionais e as boas práticas, os processos de identificação e do manuseamento das provas. Pronto, tudo aquilo, pronto, é apresentado de forma bastante explícita, nesse sentido é transparente, não é? Na forma como apresentam, mas que na realidade, pronto, é duro de ver, não é? E sobretudo também, como António referiu aqui, a pressa com que se anunciou, digamos assim, os resultados, anunciaram os resultados sem realmente fazer todo um trabalho, ou ter tempo a fazer um trabalho de prova e contra-prova ao nível do ADN, não é? Ou seja, nós, estas listas que apareceram, ou esta lista que apareceu de 600 pessoas, não foi feita a partir da confrontação ou da análise das pessoas que tinham dado familiares como desaparecidos, não é? Isto é uma prova que foi uma lista que foi construída a partir de testemunhos recolhidos internamente no âmbito da comissão, a partir de documentos mais ou menos históricos ou mais ou menos atuais fornecidos pelos serviços secretos angolanos, desde então DISA até hoje, não é? E assim chega-se a este momento em que se decide publicar uma lista como uma lista das vítimas que estão no cemitério do 14 sem fazer essa prova. E depois acontece o que infelizmente se temia, que é a lista conter pessoas que estão vivas ainda e conter pessoas que foram assassinadas ou executadas no âmbito do 27 de maio a milhares de quilómetros de distância, não é? Neste caso estou a pensar concretamente no Elisiário Vieira Lopes, no Mochico, e cujos restos mortais aparecem, alegadamente, pelo menos, em Luanda, não é? Portanto, pronto, este tipo de situações que, pronto, falando do ponto de vista dos familiares das vítimas, podiam ter sido evitadas na forma como isto podia ter sido gerido, não é?
0: Seria estranhíssimo executá-lo no Mochico e depois levá-lo para Luanda, para uma vala comum, onde ninguém é identificado, não é? Quer dizer, é um bocado estranho. Isto tem a ver com algum amadorismo ou é mesmo politicamente algo ativo? Ou seja, de vez em quando anuncia-se qualquer coisa que é para mostrar que há trabalho, mas mais nada do que isso.
1: Tem havido muita interpretação em relação sobretudo em relação ao timing destas coisas e à gestão da informação em relação a estes processos, não é? Não tem sido muito, muito linear e pronto, e parte das acusações que se fazem a esta comissão tem a ver com a falta de, por um lado, uma falta de autonomia em relação às partes interessadas, historicamente, mas também em relação à metodologia. E neste sentido, quer dizer, uma possível interpretação é um amadorismo, pronto, podia ser a interpretação mais fácil. Há interpretações que ligam, que fazem uma ligação a estes timings destas grandes descobertas com, enfim, interesses políticos mais ou menos imediatos, que podem ter a ver com contextos eleitorais ou pré-eleitorais, né? Ver os momentos em que estes anúncios foram feitos. Por exemplo, no caso da Jamba surgiu esta questão, quando em 2023, pronto, o governo construiu-se toda uma publicidade em torno da escavação que estava a ser feita na Jamba. Tudo isto, pronto, aconteceu num momento em que interessava, pronto, desconstruir um bocado a UNITA no contexto pós-eleitoral e então, pronto, uma leitura foi em agosto de 2023, que foi precisamente agosto, no mês de nascimento de Jonas Savimbi. E, portanto, há uma leitura que, enfim, pronto, são várias leituras. Outra é mais do que um madurismo, pode ser uma simples arrogância, né? No sentido de que sentir que não há uma obrigação de correspondência com a realidade, não é? E com esta ideia quase autológica de dizer, bom, nós apresentamos isto e não precisamos de dar satisfação, não é? Ou seja, não tem razão para poder ter que explicar mais do que foi apresentado. E depois uma outra linha de interpretação, pronto, que é uma linha que eu também tenho estado a trabalhar, que é esta relação com a agenda dos direitos humanos, não é? Como Angola está integrada, obviamente, numa agenda africana e internacional e global dos direitos humanos, mas com uma dimensão um bocado perversa, que é, pronto, o país assina os protocolos, o país apresenta certo tipo de iniciativas e resultados ao nível dos direitos humanos que lhe permite depois não dar satisfação noutros aspectos, não é? Ou seja, nós podemos fazer duas histórias concomitantes da Angola independente que têm a ver com, pronto, uma Angola que está a seguir e a integrar-se, digamos assim, no regime e nas políticas globais de direitos humanos, ao mesmo tempo que é um país que está a violar constantemente direitos humanos, não é? Ou seja, e há esta dimensão um bocado perversa da performatividade dos direitos humanos contra a prática dos direitos humanos. E uma ilustração disto é precisamente entender qual é o espaço ou não o espaço que organizações de luta pelos direitos humanos em Angola não ocupam. Ou seja, qual é a possibilidade, as condições de possibilidade ou impossibilidade deste tipo de organizações que se dizem de luta pelos direitos humanos em Angola, não é? Portanto, é um conjunto de várias. Talvez a linha de interpretação mais fácil seria, pronto, isto é puro amadorismo, mas talvez seja mais do que isso, não é? Para além disso, seja outras coisas também.
0: É um amadorismo profissional.
1: Talvez, sim. Estruturado e sistemático.
2: Por acaso, eu queria realmente colocar uma pergunta também em relação a essa questão do amadorismo, mas também em relação ao envolvimento de grupos cívicos, né? Porque uma coisa que é interessante nesta questão é que, apesar de tudo, o governo angolano teve a coragem de abrir esta coisa. Era impossível imaginar que um acontecimento tão trágico, tão doloroso e tão incômodo politicamente pudesse ser abordado com uma certa abertura por um governo que não é conhecido por ser aberto a este tipo de coisas, né? Então, a tese do amadorismo faz muito sentido sob esse pano de fundo, né? Mas também a questão pode ser realmente das condições, né? Até que ponto é que este é um processo social em Angola e não apenas um processo governamental?
1: Uhum. Eu diria que, ou seja, realmente, pronto, esta comissão, esta criação desta comissão em 2019, por um lado, eu diria que apanhou muita gente de surpresa, não é? Na altura da sua criação e até hoje, até se debate sobre o porquê de se ter criado isto, pronto, e aí podíamos abrir mais um debate em torno disso. Mas pronto, realmente respondeu, na realidade, respondia aos anseios de muitas associações de vítimas que foram, e de sobreviventes que foram sendo criadas ao longo dos anos, nas últimas décadas, e pronto, em Luanda com a Fundação 27 de Maio, mas em Portugal com toda uma série de organizações. E nesse sentido foi bem recebida, não é? E pronto, eu acho que também não se pode cometer o erro de fazer aqui um blanket, uma abordagem blanket, e achar que é tudo, que a motivação é só uma. Na realidade, eu reconheço que havia muita sinceridade neste propósito por parte de muitos dos intervenientes, não é? Basta recordar que o próprio Francisco Queiroz, o então Ministro da Justiça, também foi ele vítima de violência política. Pronto, também se fala também na hipotética influência da mulher de João Lourenço, da esposa de João Lourenço, digamos assim, nesta criação. Nunca foi tornado explícito, não é, o porquê desta iniciativa. Pronto, também há essa leitura, mais ou menos eleitoralista, até que ponto é que isto poderia também não responder a um contexto pré-eleitoral, pré-2022, no caso de Angola, não é? Pronto, e aqui, pronto, por um lado, voltando à questão do amadorismo, há uma dimensão, ou seja, uma leitura crítica, há aqui muito amadorismo, mas também há muita produtividade, ou seja, isto para determinadas pessoas, dentro do regime, cumpriu propósitos e cumpre propósitos, portanto, faz coisas. Por outro lado, também é importante ter em conta que, por muito que queiramos criticar este processo, na realidade, também como dizia o Elísio, aqui criou-se aqui um espaço que era um pouco impensável até 2019, que é um espaço de discussão pública em relação a este caso, né? E pronto, só para recordar que a Comissão Civicop foi criada como uma comissão genérica para vítimas de violência política, né? E portanto cabe toda a violência política que existiu entre 75 e 2002, ao fim da Guerra Civil. Mas pronto, na realidade tem sido dominada, por um lado, pela questão do 27 de Maio e por outro pela questão da UNITA, né? Mas em qualquer caso permitiu precisamente criar aqui um espaço de debate público, ou seja, nós desde então temos vindo a ver toda uma série de intervenções, iniciativas e movimentos de expressão e de opinião em relação ao que aconteceu no 27 de Maio, que não, talvez não seria possível há 10 anos atrás, não é? E nesse sentido há que reconhecer que é um efeito positivo, não é? Claro que essa opinião, essa também a sobreexposição e a sobreopinião também cria barulho e cria confusão e por aí fora, não é? Mas tem esse mérito também, não é? E então, pronto, o mérito onde é devido, esta permitiu aqui um espaço de sociedade civil, de intervenção da parte da sociedade civil. Mas pronto, por outro lado, também existem algumas críticas em relação a qual é que é a sociedade civil que está representada na Civicop, não é? E de facto, logo desde o início do processo, houve uma série de associações de vítimas e sobreviventes que se desmarcaram do processo por não concordar ou por não se reverem nas iniciativas e por aí fora. Pronto, e há alguma suspeição também que existe em relação à própria Fundação 27 de Maio, que se ergueu em Angola como a representante oficial das vítimas, apesar de não ser necessariamente o caso, no sentido em que não representa todas as vítimas ou familiares de vítimas e desaparecidos, não é? Mas concordo, não é? Sim, existe um espaço novo criado a partir desta comissão.
2: Sim, e bom, e a questão agora também é saber o que seria um resultado ideal, né? O fato de ter sido aberto um espaço para debate, para reflexão pública sobre isto, parece-me um bom resultado. Mas depois disso, há mais alguma coisa que o Rui vê como sendo um bom resultado deste processo aqui?
1: Eu, Quer dizer, eu, a resposta até é tão simples que dói, não é? Ou seja, que era simplesmente um procedimento normal, ou seja, que de facto, ou seja, pronto, voltando um bocado atrás, esta comissão foi constituída, como o próprio nome indica, num contexto de um plano de reconciliação, não é? Portanto, é uma comissão de reconciliação, mas não é necessariamente uma comissão de verdade e de justiça, não é? Portanto, não assumiu essa missão, não é? Por outro lado, mais tarde acabou por assumir constituir dentro dessa comissão uma comissão de averiguação e certificação de óbito das vítimas dos conflitos políticos, através da qual foi realizando toda uma série de atividades de entrega de certidões de óbito, funerais de Estado e por aí fora, não é? Foi o que aconteceu, por exemplo, com o Nito Alves. Mas, claro, nós vamos percebendo, e houve aqui uma série de intervenções por parte de vários especialistas e profissionais, e estou a falar a nível forense, que foram identificando que realmente, pronto, todas as recomendações foram atropeladas, não é? Em termos de um procedimento normal de dizer, ok, vamos com a devida sensibilidade e cuidado, vamos identificar as vítimas, vamos criar um contexto de confiança para que os familiares possam reconhecer que estamos aqui a fazer um trabalho de cura através deste e de reconciliação, através de um trabalho sério. Isto não passou, ou seja, como é que se faz uma comissão de verdade ou de justiça? Quer dizer, há vários caminhos itinerários, há uma jurisprudência e há uns casos anteriores que podiam ter sido considerados, o caso da África do Sul, o caso da Ruanda, também na América Latina, toda uma série de processos. Argentina, Chile, Brasil, pronto, podia ter havido aqui todo um conjunto de lições que podiam ter inspirado o processo. Mas a solução passava simplesmente por isso, por um contexto onde se construísse uma confiança suficiente entre os diferentes agentes e atores dentro deste contexto para que sintam algum tipo de justiça, não é? Se não na via por via da investigação, não é? Porque, pronto, é uma decisão política, pode ser aceita ou contestada, mas também reconhece que é difícil fazer uma investigação, um apuramento, quase 50 anos depois, digamos assim, de quem é que são as vítimas e os perpetradores, né? E como é que morreu a pessoa A ou B. Tudo isto é muito complicado. Portanto, para a maioria das vítimas, cada familiar de vítima ou desaparecido tem a sua ideia do que é uma justiça ou um fechamento em relação a este processo, né? Para alguns pode passar por eu quero saber a verdade, por outros pode passar por dizer eu quero um pedido de desculpas, e que foi o que aconteceu, foi a tomada de posição do presidente João Lourenço em 2021. Para outros passaria por uma compensação económica, que é legítima, dizer já a mim não me devolve o meu familiar, mas pronto, a compensação, nem que seja como um ato simbólico, para mim é suficiente. Mas, em qualquer caso, faltou aqui um diálogo alargado que cumprisse uma série de passos simples, mas fundamentais para construir confiança para isto. Mas o governo, pronto, optou, o governo, porque, claro, eu estou aqui a conjugar a Civicop com o governo de Angola, né? Porque, não, infelizmente, não há essa separação, que seria o ideal, né? Poder fazer uma comissão que incluísse atores autónomos e independentes, eventualmente internacionais ou não, mas não foi essa a opção. Optou-se por estas vias mais simbólicas dos atos de entrega de óbito, fazer toda uma série de... Talvez vou ser um bocado cínico aqui, mas fazer um pouco de show com algumas iniciativas. Estou-me a lembrar, por exemplo, de um momento particularmente difícil em que, pronto, entregaram certidão de óbito às filhas do Nito Alves e de Saidi Mingas, para já sem essa prova e contraprova ADN, mas também juntando-as sem aviso prévio. Por exemplo, houve ali toda uma série de questões que foram, enfim, usadas para fins mais propagandísticos e publicitários, e realmente isso é muito doloroso de ver, né? Pronto, portanto, a solução passaria por pronto, fazer um processo mais normal nesse sentido e não controlado e dominado por uma série de objetivos mais performance pública, não é?
0: Eu tenho que intervir aqui por causa do tempo. Precisávamos falar um bocadinho da sua investigação, desse livro que está preparado sobre os acontecimentos do 27 de maio para ir publicar no próximo ano. Pode levantar um bocadinho o véu sobre essa investigação? O que é que... Para já, já tem editora e já tem título?
1: Nem uma coisa nem outra, porque estou... tem um título provisório, não é? Que tem a ver com um conceito que eu vou buscar a um escritor espanhol, o Javier Cercas, que é pronto, a ideia da anatomia de um instante, não é? Esta ideia de como um dia em particular em Angola mudou radicalmente a vida de milhares de pessoas.
0: Livro muito bom, diga-se sim, passagem, sim, sobre os acontecimentos do 23F, sim.
1: Exatamente, também uma tentativa de golpe de Estado.
0: Exatamente.
1: Não é? Mas pronto, quer dizer, o que é que se está a tentar fazer nesta pesquisa? Estamos a tentar, o ponto de partida é, aliás, o presente, que é todo este processo do Civicop, que tem este paradoxo de, por um lado, abrir um campo de memória possível em relação aos acontecimentos, mas por outro correndo o risco de fechar e de colocar uma pedra sobre coisas que talvez merecessem mais pesquisa. Então o livro faz uma retrospeção em relação ao que é que, não só o que é que aconteceu naquele dia, mas aqui assumindo também uma posição um pouco de pronto, porque no fundo a literatura que existe sobre o 27 de maio, que vem, que felizmente está a crescer e tem havido uma publicação crescente em torno deste tema, continua muito numa lógica, de certa forma, um pouco maniqueísta e posicionada a favor, contra, um lado ou outro. E a pesquisa que se está a tentar fazer aqui é um bocado de tentar triangular várias perspectivas e construir um retrato mais social, digamos assim, mais plural e de certa forma mais complexo e obviamente aceitando contradição nas perspectivas e nas experiências, não é? Em relação ao que é que aconteceu, obviamente olhando para as causas, não é? E aqui, pronto, há aqui toda uma série de elementos que costumam aparecer em relação ao 27 de maio, que têm a ver com, enfim, dimensões de talvez da economia política, de análise militarística, por aí fora. E eu acho que é preciso complementar, eu sou antropólogo de formação, então quero complementar isto também um pouco com uma perspectiva mais de baixo para cima, não é? Ou seja, da experiência numa construção social de um processo, ou como é que as pessoas viveram esse processo até ao 27 de maio, não é? Havia ao lado do protagonismo político e militar, não é? E que pode meter todas estas questões da geopolítica internacional, da Guerra Fria, da Angola como proxy, guerra civil, a situação militar, situação da segurança por aí fora, crise económica, mas também esse lado social, não é? O que é que se estava a viver na Angola pós-independência, não é? E como é que as pessoas que não tinham nada a ver com todos estes processos políticos e militares viveram esta questão. Para depois, pronto, e incorporar isso também na anatomia do 27 de maio, que é, ok, que é que há aqui vários protagonistas, mas também há pessoas que estavam lá e viram e testemunharam sem ser necessariamente protagonistas. Então isto é uma espécie de patchwork, não é? De tentar suturar aqui toda uma série de perspectivas para tentar construir uma história social daquilo e depois também refletir um pouco sobre a história da memória em relação ao 27 de maio, ou seja, como é que o 27 de maio foi sendo recordado e não recordado e silenciado, não é? Nós temos um livro da Lara Paulsen de há 10 anos atrás, sensivelmente, que falava, pronto, nesta questão da censura e do silêncio em torno deste processo, e hoje estamos num momento diferente, não é? Então o que é que isto faz à memória do 27 de maio, não é? Toda esta trajetória de 50 anos em que tivemos diferentes momentos em que houve tentativas de reivindicação ou tentativas de silenciamento em relação a este processo. Portanto, o livro tenta, de certa forma, socializar e pluralizar toda esta memória, não é? Porque, pronto, voltando um pouco atrás, há aqui toda uma série de teses e teorias, umas que apontam, não é? Porque é que se deu o 27 de maio, não é? Questões que têm a ver com questões raciais, questões de protagonismo político, questões de rivalidades, há aqui toda uma série de questões ideológicas, questões de espionagem, de serviço secreto. Pronto, há aqui toda uma série de teses que, no fundo, não é obrigatório escolher uma em detrimento da outra, senão entendê-las todas na sua conjunção e como elas foram participando neste processo, não é? Portanto, é um pouco por aí que se está a escrever o livro. E aproveitando também este momento de que, felizmente, nesse sentido, o 27 de maio já pode ser uma coisa pública, um debate público e não um debate fechado, não é?
0: Rui, já não temos mais tempo. Temos que acabar por aqui, porque é finito.
1: Passou num instante.
0: Passa num instante. Muito obrigado por esta conversa. Foi um prazer tê-lo aqui connosco. Muito obrigado. Eu e continuo a escutar o podcast.
1: Claro, claro. Eu é que agradeço.
0: Já agora aproveitemos.
1: Exatamente. E vou partilhar com os colegas para toda a gente ouvir.
0: Um abraço então.
1: Ok. Muito obrigado então. Um abraço.

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0: 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Antes do início da manhã, ainda à escuta do mundo, edição de Nuno Artur Silva, esta semana com Catarina Carvalho, jornalista e diretora da Mensagem de Lisboa, e também o realizador João Nuno Pinto.
1: 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Se puderes ouvir, escuta. Se puderes escutar, atenta. Bem-vindos à Escuta do Mundo. Hoje são nossos convidados a Catarina Carvalho, que é jornalista e diretora da Mensagem de Lisboa.
2: Olá, Nuno.
1: Olá. E o João Nuno Pinto, realizador, e recentemente acabou, aliás, hoje, precisamente, de estrear, vai estrear logo à noite, 18 Buracos para o Paraíso, que é a tua última longa-metragem, não é? Bem-vindos.
3: Obrigado.
1: Vamos começar precisamente por este filme, 18 Buracos para o Paraíso, um subtítulo, um retrato sobre a desigualdade, pertença e colapso ambiental. É assim que ele tem sido apresentado. Estamos em pleno Alentejo, um Alentejo que é real, mas ao mesmo tempo é como se fosse o futuro próximo, ou o futuro mesmo já.
3: Eu diria o presente.
1: O presente, não é? E portanto temos aqui uma herdade que é a pertença de uma família que está ali, digamos, na hipótese de passar para a fase seguinte, que neste caso seria vender para aquilo poder vir a ser um campo de golfe, eventualmente.
3: Exato.
1: Mas o que está ali é um retrato do Portugal contemporâneo.
3: Infelizmente é. É um retrato de tantas histórias, né? As famosas partilhas, uhum. As heranças, os terrenos que as propriedades que herdamos, uhum. E que resultam em desavenças familiares, muitas vezes, ou resultam do abandono. Muitas tiveram tempos felizes, uhum. E depois resultam no abandono afetivo. Desses lugares.
1: Aqui a história é da Fernanda Polakow, que...
3: Polakow,
1: peço desculpa. Ascendência ucraniana. Tinhas-me dito aqui.
3: Sim, ela é brasileira. Esse nome vem da Ucrânia lá de 1900 e trocou passo.
1: Aqui é em Alfa. Mas sim, mas é brasileira, vive em Portugal, trabalha contigo. Já tinha trabalhado no teu filme anterior, Mosquito, uhum. Não é? Para além disso, vivem juntos, não é? Portanto, fica aqui, digamos, a revelação também do aspecto mais familiar. Mas o que é importante aqui para a nossa história é que ambos fizeram este filme e escreveram-no de origem. Porquê a ideia de contar esta história agora?
3: Olha, a história começa nesta vontade de contar esta história, vem da Fernanda, de uma história pessoal, porque ela cresceu numa propriedade, neste caso no Brasil, numa fazenda muito grande, que teve os seus tempos áureos, onde a família toda reunida, crianças felizes, verões intermináveis. Uhum. E hoje em dia, essa fazenda está ao abandono. E esse abandono reflete-se nas rachaduras, na água que entra, na falta de vida que entretanto, esta casa uhum. passa a ter. Continua a ter a sua piscina, continua a ter os seus relvados bem cuidados, mas... Porquê? Porque vive lá gente que viveu a vida inteira, que são os caseiros, as pessoas que cuidam da terra. Uhum. E hoje em dia a propriedade está à venda e levanta-se esta questão, que é o que será das pessoas que viveram lá a vida toda? Uhum. Que não conhecem outro lugar, que chamam aquela terra a sua terra e, no entanto, não têm uma palavra a dizer sobre a venda daquele lugar, sobre o que vai acontecer, nem têm benefício uhum. nenhum sobre a venda. Portanto, alguém que herdou, mas que não liga muito, se vê aquilo mais como um peso financeiro, eventualmente um dia irá ganhar alguns milhões. Quem vive lá, quem cuida, quem combate os incêndios, quem cuida da terra, quem cuida, uhum. vai ficar sem casa, vai ficar sem lugar, depois de uma vida inteira. E portanto a pergunta e o questionamento, parte deste questionamento, não é? O que será e o que vai ser feito destas pessoas.
1: E vocês transpuseram essa história para o Alentejo, não é?
3: Então,
1: para o tempo atual.
3: Então, nós, entretanto, viemos... aconteceu, na altura, aconteceu um fenómeno que se repete em alguns países, mas pronto, no Brasil, que foi, chama-se Bolsonaro, quando ele ganhou as eleições, foi um momento em que nós vivíamos no Brasil na altura, e foi uma altura que eu decidi, tipo, não sou brasileiro suficiente para viver sob a égide deste lunático, e viemos viver para Portugal.
1: Ou mais exatamente, não sou lunático suficiente para viver sob a égide deste brasileiro.
3: Exato.
1: Nesse caso.
3: Não, e é uma coisa muito... Nós ainda não estamos nesse lugar.
1: Sim.
3: Mas é muito estranho acordar no dia seguinte e olhar para as pessoas que cumprimentas todos os dias, que são muito simpáticas, e perceberes que metade daquelas pessoas votaram naquele homem.
1: Uhum.
3: E um homem que dizia que ia matar a comunista, que preto Sim. tinha que ser não sei o quê, gay tinha que ser Sim. não sei o que mais.
1: Fazia portanto, o elogio dos torturadores.
3: E de repente, tipo, mesmo, já não falando das políticas, só alguém que tinha aquele discurso, e mesmo assim chegares lá e colocares a cruzinha só porque, se calhar eu não sou preto, não vai acontecer nada. Não, Sim, eu não sou gay, portanto Sim. não vai acontecer nada. Não, é? Não sou comunista.
1: E de repente. Tipo, mesmo, já não falando das políticas, só alguém que tinha aquele discurso,
3: e mesmo assim chegares lá e colocares a cruzinha só porque, se calhar eu não sou preto, portanto não vai acontecer nada. Não, Sim, eu não sou gay, portanto Sim. não vai acontecer nada. Não, é? Não sou comunista, portanto não vai acontecer. Esse momento, só de pensar nisso, foi uma coisa que. E mesmo assim chegares lá e colocares a cruzinha só porque, se calhar eu não sou preto, portanto não vai acontecer nada. Não, Sim, eu não sou gay, portanto Sim. não vai acontecer nada. Não, é? Não sou comunista, portanto não vai acontecer. Esse momento, só de pensar nisso, foi uma coisa que. Aquele dia seguinte, nunca mais me esqueço disto, esta sensação do dia seguinte acordar e olhar e perceber que metade destas pessoas foram capazes de fazer isto. Foi uma sensação tão revoltante, tão incómoda, que foi aí que eu decidi, eu não sou capaz de viver aqui.
1: E regressaste a Portugal?
3: E, pronto, estamos a desviar do que mas regressei a Portugal. Quando regressámos no final de 2019, que caiu-nos a pandemia, em cima, fomos viver para o Alentejo. No imediato, fomos viver, no início era só para fugir de Lisboa e de um lockdown num apartamento, a levar as crianças para lá, os meus filhos na altura eram pequeninos, tinham 3, 4 anos, e acabámos por nos apaixonar pelo Alentejo, viver no Alentejo, vivemos lá durante 3 anos.
1: Uhum.
3: E quando resolvemos começar a trabalhar, porque tínhamos tempo na altura, não é? Estávamos em lockdown, então vamos lá começar a escrever este filme, e de repente o filme, que já tinha nascido lá atrás, a ideia embrionária, este questionamento, vamos passá-lo aqui, porque isto também se passa aqui. É uma história universal, também se passa aqui no Alentejo. E no Alentejo havia muito mais coisas a passar-se.
1: Já vamos voltar ao filme e a esta história, ao que se está a passar no Alentejo. Também a nossa convidada, Catarina Carvalho. Catarina, jornalista há muitos anos, foste diretora de Diário Notícias, entre outras coisas, muitas que fizeste, e agora és diretora deste projeto muito particular que se chama A Mensagem de Lisboa. Podes explicar-nos o que é A Mensagem de Lisboa?
2: Ok, A Mensagem de Lisboa é um jornal. É um jornal digital, mas que não se resume a ser um jornal e não se resume a ser digital. Fazemos jornalismo sobretudo com as pessoas de Lisboa, podia dizer da Grande Lisboa, com as histórias que perpassam a cidade e não estão nos mídia. O nosso objetivo é contar as histórias das pessoas que fazem a cidade, e não dos políticos que fazem a cidade ou da política que se faz na cidade. E falamos também de muitos temas urbanos que estávamos a falar aqui do campo e da cidade, não é?

0: para o Alentejo e vir do Alentejo. O que é certo é que Lisboa passou por muitas vicissitudes ao longo destes anos, e uma das coisas que nós notamos é que as pessoas estão cada vez mais interessadas no que se passa na sua cidade. Se tem ciclovias, se tem jardins, se há sítios para estar, sobretudo o preço da habitação, como é que se consegue ter uma casa, como é que se consegue intervir no nosso bairro, como é que se consegue viver e trabalhar e viver a cidade. Pronto.
1: O vosso jornal é um jornal, podemos dizer, em relação a Lisboa, é um jornal de proximidade.
0: É um jornal completamente de proximidade. Nós costumamos brincar a dizer que os nossos repórteres são todos repórteres de 15 minutos, porque as histórias que eles contam estão a 15 minutos de casa deles, muitas vezes isso é verdade.
1: Como aquele conceito da cidade dos 15 minutos.
0: Exatamente, como aquele conceito urbanístico da cidade dos 15 minutos. E, portanto, nós fazemos, essa é a parte das histórias que nós contamos, e depois essas histórias saíram do mero digital e passaram a ser também outras coisas. Por exemplo, fazemos livros, fizemos já livros. O Ferreira Fernandes, que é cofundador do jornal, escreveu...
1: Ferreira Fernandes é a vossa grande figura, eu diria, tutelar, grande jornalista, grande
0: jornalista, muitas vezes é o nosso jornalista sénior, muitas vezes o que tem mais ideias fora da caixa, o que é interessante. Ele escreveu vários livros, escreveu um livro com o Nuno Saraiva.
1: Ainda não.
0: Por acaso ainda não, mas já fizeram coisas juntos. Sim, é verdade, já fizemos coisas juntos no passado. Ele escreveu um livro sobre Lisboa, que é uma BD de histórias da cidade, escreveu um livro sobre o Martim Moniz, a Catarina Reis também escreveu um livro sobre o Bruno Candé, que era um lisboeta que foi assassinado por razões raciais, entre outros livros. Portanto, fazemos livros, fazemos intervenções na cidade, fizemos com uma reportagem precisamente do Ferreira Fernandes, uma obra de Vils, no Cais da Rocha com Dóbidos, sobre os refugiados que vieram para Portugal em 1942. Fazemos redações pop-up, ou seja, vamos para sítios, os nossos jornalistas estão com as pessoas dos bairros a contar as histórias desses bairros. Fizemos-lo em Chelas, fizemos em Mamartins, fizemos na Amadora. Fazemos também algumas coisas que são diferentes. Fazemos playlists sobre a cidade, por exemplo. Já comissariámos poemas, um conjunto de poemas sobre Lisboa à Alice. Agora esqueci o nome dela, pronto, não interessa. Comissariámos poemas sobre a cidade. Fazemos muitas coisas que não são... Fazemos encontros de vizinhos, vamos com as pessoas falar sobre o seu bairro. Portanto, saímos da nossa bolha jornalística, que foi uma das coisas mais interessantes nos últimos anos na minha vida, digo isto pessoalmente, já estive aqui nesta casa, nesta mesa onde estamos, já fiz muitas entrevistas, quando o Dayane era do mesmo grupo da TSF.
1: Alice Neto Souza.
0: Alice Neto Souza. Então posso dizer outra vez, depois podem montar se quiserem. Comissariámos poemas à Alice Neto Souza sobre Lisboa. Portanto, essa ideia de que o jornalista está muito na sua bolha, é um bocado o dono da verdade, tem um sentimento de superioridade em relação a tudo o que se passa à sua volta, ele é que sabe, ele é que diz o que é que está certo e errado, nós não temos nada disso. Nós somos vizinhos da cidade, estamos aqui para contar as histórias da cidade através das pessoas que as fazem.
1: E, portanto, é uma pequena equipa.
0: Muito pequena equipa.
1: Todo o terreno, literalmente.
0: Todo o terreno.
1: E como é que sobrevivem financeiramente?
0: Olha, no início tivemos um pequeno apoio, um pequeno, não, um grande apoio. No início tivemos um apoio...
1: Patrocínio.
0: Um patrocínio, não, eles são nossos sócios. Tivemos um apoio do Grupo Valor do Tempo, que nos apoiou no início, sem eles não, a mensagem
1: são
0: não
1: os donos
0: existia.
1: Da Brasileira.
0: São os donos da Brasileira, e foi precisamente por causa disso. Ou seja, a mensagem começou, e é por isso que tem este nome, porque o Café Brasileira, no tempo da pandemia, mudou de mãos, e a ideia era o que é que nós podemos fazer no café que seja ligado à cultura e à vida da cidade, que não seja igual ao que já aconteceu na Brasileira, que era muito difícil de igualar, porque era o Fernando Pessoa, o Almada Negreiros, entre outros. E, portanto, a ideia foi fazer um jornal que fosse próximo das pessoas e que pudesse fazer eventos no café, coisa que fizemos e ainda fazemos de vez em quando. Fizemos clubes de leitura, fizemos discussões sobre a cidade, fizemos até em estrangeiro, por exemplo, fizemos um debate em inglês sobre as eleições na cidade de Lisboa, fizemos entrevistas lá. E portanto a ideia era esta, era o que é que um café pode dar de novo à cidade? E então foi essa a ideia, portanto. Mas voltando à tua pergunta, nos primeiros anos houve sempre aqui uma ideia, nos últimos dois anos nós somos sustentáveis com a nossa própria atividade, ou seja, fazemos algumas coisas para algumas entidades da cidade, o Corte Inglês é uma delas, temos feito várias conferências com o Corte Inglês, ações conjuntas, patrocinadas, como é óbvio, agora vamos fazer um curso sobre o comércio na cidade, por exemplo, Já fizemos sobre o Martim Moniz, fizemos um sobre o terremoto de Lisboa. Entidades assim, deste género, fazemos projetos patrocinados, concorremos a bolsas internacionais também, nacionais não há, porque como sabemos o jornalismo não é apoiado em Portugal pelo Estado, ou seja, é, mas não desta forma. E portanto, e fazemos também, por exemplo, quando fazemos, por exemplo, trabalhamos muito com o Porto de Lisboa nos dois primeiros anos por causa do Vils e mantivemos uma relação com eles de contrato, de negócio.
1: O que vão fazendo é jornalismo sobre a cidade, mas muito ligados às próprias estruturas da cidade.
0: Também, mas não completamente. Nós não temos nenhuma dependência, por exemplo, da Câmara de Lisboa.
1: Sim, o jornalismo é independente e não é, obviamente, não é material patrocinado no sentido.
0: Não, até porque seria um mau negócio, porque não falamos de quase nada da Câmara Municipal. Sim.
1: Muito bem. Voltando ao filme do João Nuno Pinto, 18 Buracos para o Paraíso, que está neste momento em exibição a partir de hoje, 10 de junho. Estamos a fazer a nossa primeira emissão a 10 de junho. Este programa repetirá várias vezes, mas este filme está em sala. É um filme que tem ótimos atores, desde logo Margarida Marinho, Beatriz Batarda, Rita Cabasso, o Jorge Andrade, só para citar alguns dos nomes, os principais, creio. Também pessoas como a Márcia Breia faz uma participação. E, portanto, voltando à história que estavas a contar, estavas no Alentejo e começaste a perceber que a história que tinham começado a escrever no Brasil era perfeitamente adaptável e poderia passar a ser também a história deste lugar no Alentejo. Alentejo que aqui é um bocadinho um microcosmos de Portugal, não é?
2: Este Alentejo que é microcosmos de Portugal, que nós estávamos a presenciar muita coisa a acontecer. As pessoas têm a ideia que o Alentejo é uma terra, é um lugar parado no tempo e não é. Aquilo está em constante mutação, desde a natureza. Ou seja, viver o Alentejo é presenciar para já o maravilhamento da natureza, não é? Uhum. É perceberes que a primavera começa em fevereiro, quando começam a surgir as pequenas flores, e é perceber as transformações quando há um mínimo de água, de chuva, como a terra reage, quando não há água, como a terra seca, como há uma dependência completa entre o clima, a questão do clima, a questão da água.
1: É um dos temas do filme, a falta da água e os incêndios.
2: E depois perceber a mutação social que está a acontecer no Alentejo também. Que é todo o tecido, tudo o que é questão de propriedade. O Alentejo está à venda e está a ser comprado. Ou seja, aquela especulação que nós achamos que é nas grandes cidades, no Alentejo, é completamente, está tudo à venda.
1: Agricultura intensiva,
2: agricultura intensiva e turismo. É assim, esta é a grande mudança.
1: Sim.
2: Para a agricultura intensiva traz os imigrantes, pessoal a viver em condições miseráveis, trabalham com ordenados miseráveis, mas são os únicos que aguentam o tipo de trabalho que está a ser feito agora no Alentejo. E depois há o turismo. E há também, não só o turismo e os campos de golfe a serem construídos quando não há água. E isto era uma coisa que me chocava, que eu falava com criadores de gado e de ovelhas e diziam, por exemplo, houve um inverno lá rigorosíssimo, não chovia. Simplesmente não havia água. As ribeiras estavam todas secas. Eles não tinham água para os pastos, portanto não havia pastos. Eles não tinham comida para dar aos animais. Tinham que recorrer às rações. Ora, o Alentejo já não produz ração, porque agora é olivais intensivo, trocou-se. Portanto, a ração agora vem de Espanha. E é mais cara.
1: Porque eles e já não são os espanhóis que fazem o olival intensivo no Alentejo.
2: E são os espanhóis que fazem o olival intensivo no Alentejo que em Espanha já estão
1: a abandonar.
2: Estão proibidos de fazer, já não podem fazer, portanto fazem aqui. E eles diziam, por exemplo, eu falava com criadores de ovelhas, e eles diziam, eu já vendi tudo o que eu podia vender ao matador, mas os matadores já não aceitam mais, porque está toda a gente a fazer o mesmo, e agora resta-me estas ovelhas todas, eu não tenho mais dinheiro para as alimentar. Se vier mais um ano igual a este, eu não sei o que é que é de fazer. As pessoas estavam desesperadas.
1: E a outra camada por cima disso é o turismo, com a construção de unidades hoteleiras ou turismo de habitação, ou campos de golfe, que é a coisa mais alucinante.
2: Ou campos de golfe, a destruírem-se habitats naturais, e depois é esta. Que em Portugal, não é? Existem regras super apertadas. Eu, por exemplo, se quiser fazer Só para ter uma parte aqui, eu fui viver para uma caravana no Alentejo. Foi a forma mais rápida que eu encontrei de ter uma casa fora de Lisboa para fugir à pandemia. Então, e estávamos maravilhosos, estávamos felizes. Mas nós não conseguimos legalizar aquilo, porque é uma caravana, com atenção, isto vai fazer um mal ali ao Alentejo, que é uma coisa. E vivemos painéis solares, furo de água, ou seja, estamos completamente independentes off-grid. Nada daquilo consegue ser legalizado, porque há leis restritíssimas neste país que te impedem de fazer seja o que for. Mas se quiseres fazer um campo de golfe, estragares um ecossistema dunar, estás à vontade. É isto, é que se tiveres capital, podes fazer o que tu quiseres.
1: E este filme parte, digamos, desse retrato,
2: parte desse
1: trabalho de campo que tinhas feito, literalmente um trabalho de campo.
2: Exatamente.
1: E a partir daí constrói esta história, que é um filme bom de atores, intenso, em que há de facto drama, no sentido de jogo dramático forte. É aquelas irmãs, não é?
2: É parte
1: dramática do filme, mas que espalha um pouco as relações a quebrarem. Não é?
2: É uma família que se reúne, uma família que tem esta grande propriedade, lindíssima, cheia de água, verde, aquilo parece um oásis. Eles querem vender aquilo, porque obviamente não conseguem mais manter aquela propriedade, porque é muito grande, e reúnem-se um último verão lá para desfrutarem com a sua família alargada, uma última vez da propriedade. Só que enquanto estão lá, primeiro acaba a água, portanto eles ficam sem água.
1: Não vamos estragar, não. Mas é como se o futuro acelerasse.
2: Acelerasse, eles ficam presos e não conseguem sair.
1: Pois. E isso é tudo isso uma grande metáfora para o nosso país, não é?
2: E há também uma grande apatia por parte destas pessoas, que é uma coisa que eu vejo, que é, de facto, o mundo está a colapsar politicamente, economicamente, ambientalmente.
1: E há uma apatia generalizada.
2: Nós não mudamos nada, nada.
1: Catarina, debruçada como tens estado sobre Lisboa, a grande Lisboa, as mudanças de Lisboa preocupam-te? Estão a seguir também num mau caminho?
0: Uma das coisas que nós temos reparado nos últimos tempos é que há muito mais do que se fala. Ou seja, há muita gente a fazer coisas e a existir que não aparece nas notícias, porque os órgãos de comunicação social estão bastante depauperados e, portanto, não têm tempo de seguir algo fora da agenda, que é o que nós fazemos. Em todo caso, é óbvio que há uma mudança muito grande nos últimos 5, 10 anos em Lisboa.
1: Pós-pandemia.
0: Sim, o que está a acontecer é muito interessante. Nós viemos da Baixa e hoje, por exemplo, estamos, hoje é feriado, mas amanhã vamos estar no primeiro dia da nossa vida em Arroios. Mudámo-nos agora para um sítio em Arroios.
1: A redação da mensagem.
0: Exatamente. Nós vamos fazer agora uma espécie de road trip, ou seja, uma espécie de itinerância pela cidade.
1: Com as redações abertas.
0: A redação vai estar os próximos meses em Arroios e depois irá para mais duas outras freguesias de Lisboa, precisamente para conhecermos melhor estes sítios que ainda são da cidade. O que está a acontecer em Lisboa é um pouco isso, é o centro da cidade está muito liofilizado, artificializado. A Baixa tem, as coisas têm um horror ao vazio, a Baixa estava vazia, foi substituída pelo turismo e por Airbnbs e hotéis, enfim, o turismo em geral.
1: Uma espécie de Disneylandia.
0: Eu não gosto de chamar Disneylandia, mas acho que os lisboetas também abandonaram muito a sua cidade. Quando nós íamos à Baixa há 10 anos não havia ninguém, não é? E portanto agora, como as pessoas não são tontas e percebem que aquilo é lindíssimo, não têm as condições de vida, vêm cá meia dúzia de dias e ficam ali. A Baixa, e neste momento está a acontecer o mesmo em Alfama, Moraria, etc, Bairro Alto. O que é que acontece? A cidade está-se a espalhar pelos bairros, não é? Alvalade, Lumiar, aqui, Telheiras, São Domingos de Benfica. Benfica, nós fizemos há cerca de um mês uma mensagem ao vivo, já vamos falar sobre isso, o que é em Benfica, e há muitas histórias para contar em Benfica neste momento, e acho que as pessoas estão a ganhar esta ideia do bairro um pouco mais, até porque estão mais apegadas, sabem que podem perder este sentimento de bairro. Nós estamos a fazer? Nós estamos a acabar com o tecido urbano, que é E por causa da falta de regras, precisamente. Ou seja, não há regras para construção. Obviamente, quem pode construir para vender a 1 milhão não vai vender a 250 mil. E, portanto, o que está a acontecer é que sem regras, sem um PDM modificado, tu não tens o tecido social, está-se a esvair. E, portanto, está...
1: As pessoas não têm dinheiro, para viver,
0: não têm dinheiro para viver no centro. Tem que viver em algum
1: sítio. Quem vai viver no centro são...
0: Quem vai viver no centro são os muito pobres que ganham, que vivem em condições miseráveis, ou os muito ricos que têm dinheiro para comprar essas casas.
1: Que muitas vezes até alugam.
0: Bem, preferencialmente, porque quando se passa naqueles prédios mais caros de Lisboa, a maior parte das luzes está fechada, são os fundos imobiliários que compram. O que é que eu acho? Acho que, do ponto de vista da mensagem, nós fazemos o nosso trabalho, que é mostrar o que ainda é possível fazer numa cidade, com histórias como a da Dona Florentina, que construiu um jardim com os seus vizinhos, ou o Filipe de Chelas, que construiu um pomar, para falar das coisas que são parecidas, ou, por exemplo, hoje que tivemos com o senhor do Senegal, que vende cestos do Senegal ali em Arroios. Ou seja, há tecido social a manter. O que é que acontece? Não há uma visão para a cidade. Já não há muitos anos, não é? Não há. O que é que Lisboa quer ser? E como é que se pode criar? Isto não é só Lisboa, hein? Acontece em Nova Iorque, acontece em Paris, acontece em Roma, acontece muito mais em Barcelona, por exemplo. O que nos faz impressão...
1: Mas Barcelona está a responder.
0: Exato. O que nos faz impressão é que nós fomos mais atrás e não percebemos que era isto que ia acontecer, obviamente. Ou seja, usufruímos do dinheiro dos vistos gold, que era preciso na altura, e não soubemos travá-los quando era preciso travar. Porque quando a cidade não é cidade, e isto vem de tempos imemoriais, não é? Da antiguidade. Uma cidade é uma cidade que é o sítio onde as pessoas se encontram, é o sítio onde as pessoas conversam. E é da conversa e do encontro que nasce a riqueza, que nascem os negócios, que nasce tudo o que é um país. E, portanto, se nós não protegemos as cidades, como não estamos a proteger, e o que está a acontecer em Lisboa está a acontecer também no Porto, não é? É possível ver isso. Portanto, ou nós reagimos, ou nós vamos ter um país mais fraco, um país com mais terceirização, um país com menos ideias originais, um país com menos conversa, um país que fala menos sobre si próprio. Podemos perguntar-nos, é isso que querem os nossos políticos? Se calhar alguns é, outros
1: mas
0: não.
1: Mas é uma questão para deixar só com os políticos. Agora, a conversa é para os dois, abre para os dois. Quer a desertificação do Alentejo e a transformação do Alentejo numa outra coisa, ou das cidades. São problemas paralelos, mas que estão ligados.
0: Sim, claro. São parecidíssimos,
1: como
0: aliás.
1: Como é que podemos fazer alguma coisa por isso?
0: Olha, para já...
1: Fazendo filmes, fazendo jornalismo...
0: Fazendo jornalismo, é certo. Fazendo jornalismo de proximidade. Uma vez nós tivemos uma leitora nossa, um membro da mensagem que nos apoia, que nos disse uma coisa que eu acho muito interessante, que é: vocês são os óculos que eu ponho para ver a cidade. Eu achava que conhecia Lisboa, mas não conhecia. E vocês mostram-me a cidade, vocês mostram-me as pequenas coisas que acontecem. Eu acho que há aqui uma parte importante, que é a nossa responsabilidade. Eu estive a falar com um colega nosso do Expresso, que vive agora em Bruxelas, e que estava a dizer que no prédio dele há um grupo do WhatsApp, e quando alguém sai e entra, as pessoas sabem quem é o novo inquilino. As pessoas apoiam a chegada dele com informações sobre a mercearia, sobre o que é que ele há de fazer, quais são os melhores restaurantes, às vezes até o convidam para vir. Nós nos nossos prédios não conhecemos os nossos vizinhos. Portanto, nós temos medo do que se passa na rua, da insegurança e tal, esses papões, mas nós não conhecemos os nossos vizinhos. Um bocadinho a mensagem é: imagina que Lisboa é um prédio, e ali a mensagem ajuda a conhecer os seus vizinhos. Portanto, é isso que nós fazemos, e gostávamos que houvesse até mais reticularidade nisto.
1: João Nuno Pinto, tens feito cinema e séries também. A última série, creio que foi Matilha?
2: Não, foi a Causa Própria.
1: A Causa Própria, exatamente.
2: Fizeste séries no plural, na verdade foi só uma.
1: Fizeste a causa, própria.
2: Causa Própria.
1: Mas excelente, com o argumento do Rui Cardoso Martins. E... como é que é trabalhar, tinha estado muitos anos no Brasil, não é? Como é que é trabalhar em cinema e séries em Portugal?
2: Eu tenho a sorte de fazer cinema, dos meus projetos mais autorais estão no cinema, já ter conseguido fazer pelo menos uma série, e de fazer publicidade também. Que é o que me paga a renda, o que me paga as contas, porque não é o cinema que paga as contas.
1: Há uma diferença muito grande entre a produção cinematográfica, as condições de produção no Brasil e em Portugal, para além da questão da escala. Bom, tu falaste há pouco no Bolsonaro, nesse momento o Brasil
2: naquele momento colapsou. E o que salvou a indústria brasileira foi o streaming. Uhum. As Netflix e a Amazon, não sei, porque lá é muito, isso é muito forte. Portanto, foram os privados que seguraram a indústria. Sim. E os profissionais.
1: Depois da pandemia, o Brasil regressou numa...
2: Aos poucos.
1: Neste momento, quer dizer, teve dois filmes internacionalmente consagrados.
2: Já tem uma grande indústria, tem grandes profissionais.
0: Sabe contar a melhor história.
2: E tem muitas histórias para contar. Tem uma cultura riquíssima. Nós também temos muitas histórias. O que se passa connosco é um bocado... Nós somos muito conservadores.
0: Sim.
2: É muito difícil fugir. Todo o nosso sistema de apoios de fundos, porque assim, não se faz cinema em Portugal sem ter apoio do fundo de cinema, não é? Do ICA, para a produção, de apoio à produção. Se apoio à produção, são júris que, nomeados pelo Instituto de Cinema, normalmente académicos, muitas vezes longe da realidade do que é o cinema, longe do que é, há filmes que fazem um percurso incrível lá fora, ainda numa fase de escrita e desenvolvimento, recebem apoio.

0: que nós temos aqui. Nós damos muita importância ao currículo. Uhum. Ah, esteve em Cana, pronto, estão. Esteve em Cana, vai ter claro. Tudo e mais alguma coisa. E não olhamos para o projeto em si. Uhum. Para o projeto. Alguém que tem uma ideia boa merece ir em frente e continuar e ser apoiado.
1: Sobre esta coisa das histórias, e nós já andamos aqui há uns tempos nisto e sabemos o que é que nós procuramos das histórias. Eu não concordo que Portugal não tenha histórias e Lisboa então tem muitas. Eu acho que na própria narração, na ficção escrita, há muito poucas histórias, porque os escritores estão um bocado fechados em buracos, acho eu, e não têm, por exemplo, este contacto com a vida do dia-a-dia que nós temos. Mas também há outro ponto que eu acho que é o jornalismo também não fornece histórias. Ou seja, o jornalismo também está muito formal, muito formalizado, muito fechado nas mesmas coisas institucionais, e não conta as histórias que possam ser a sparkle, que possam ser a faúlha para acontecer isso. Quando nós começamos o nosso também foi na pandemia, por acaso, tem o mesmo tempo deste filme, começámos na pandemia e perguntaram-nos assim no programa do Fernando Alvim: ah, vocês se calhar daqui a um ano já não têm histórias para contar. E eu disse, rimo, não é? Porque quem conhece Lisboa sabe que Lisboa, tanto na atualidade como no passado, tem muitas histórias para contar. Nós estávamos a construir esse futuro e nós rimos. E hoje não temos mãos para contar essas histórias, ou olhos.
0: Exato,
1: ou
0: não histórias, mas há uma questão também que é passar essas histórias, todas as histórias, para a linguagem cinematográfica.
1: Claro.
0: Tem uma técnica muito específica.
1: Claro.
0: E nós não temos também uma escola de guionismo. O nosso cinema é muito baseado no cinema de autor, em que o realizador é que escreve os seus filmes, ele faz tudo. E portanto, e esta escola que nós tivemos, não é uma escola, mas é um pensamento, é uma cultura de cinematográfica, que vem, não é, do cinema francês e desse lado, que nós mantivemos e adubámos essa terra, não é, dessa maneira de pensar o cinema, criou-nos problemas hoje em dia, que é, secou tudo à volta.
2: Uhum.
0: E secou uma indústria e técnicos, nomeadamente guionistas, que soubessem, que tivessem as ferramentas e trabalhassem o suficiente para desenvolver skills, não é?
2: Competência
0: para trabalhar a linguagem cinematográfica.
2: E, entretanto, o que é que vocês têm estado a escutar nos últimos tempos?
1: Olha, eu tenho estado a escutar ainda hoje um podcast chamado Inside Trump's Head, que é basicamente dentro da cabeça de Trump, do Daily Beast, que é feito com o Michael Wolff, que foi aquele autor daqueles dois livros muito importantes sobre Trump na sua primeira legislatura, e a Joanna Coles, que é do Daily Beast agora, que é a diretora do Daily Beast, e é sobre esta figura tão cinematográfica que é Donald Trump na nossa atualidade.
2: Yeah.
1: É um podcast.
2: Deve ter histórias todos os dias.
1: Várias. Eles não têm tempo para falar de todas, sim.
2: És uma ouvinte regular de podcast?
1: Não sou nada.
2: Não.
1: Sou super desatenta e quando começo a ouvir já estou com a cabeça noutro sítio. A mensagem faz alguns podcasts, mas eu não sou. Mas este acho especialmente interessante porque é uma visão de dentro que os jornais tradicionais não me estão a dar.
2: João Nuno Pinto, o que é que tens estado a escutar?
0: Olha, quando neste momento, quando estou sozinho, estou a escutar um podcast também, The Rest is History, e neste momento é sobre a Batalha de Maratona, entre persas e atenienses.
2: Sim, então interessa-te a história?
0: Gosto de história, para mim é um lado lúdico, estar a ouvir estes podcasts sobre história, sobre acontecimentos históricos, é uma maneira de eu desligar do presente e viajar no tempo.
1: Eu é ao contrário, não é?
0: já ouvi também, porque eles têm um que é o podcast The Rest is Politics, onde fala muito do Trump. Okay. E chegou uma altura que já não consegui mais ouvir o Trump.
2: E portanto, imagino que estejas a desenvolver novos projetos de que ainda não podes falar, não é?
0: Sim.
2: Mas agora vamos falar deste filme. Portanto, 18 Buracos para o Paraíso, está em exibição em todo o país, não é? E o que é que tu poderias dizer para as pessoas irem ver? O que é que tu sentes que seria aqui o gancho ou a faúlha, como dizia a Catarina, que pode despertar o interesse das pessoas para ver o filme? Já falámos aqui, é um retrato do país que temos, não é?
0: Sim, olha, eu acho que é um género que faz pouco em Portugal, não tem tradição no nosso cinema, que é a luta de classes.
2: Uhum.
0: E é um

0: filme sobre a luta de classes, muito atual.
1: É sobre a luta de classes com várias camadas, com várias também camadas. Sobre as questões climáticas, o que está a acontecer no Alentejo.
0: Está tudo ligado.
1: As relações familiares.
0: As relações familiares.
1: A transformação, digamos, do modelo económico de um lugar. Está tudo lá.
0: Está tudo lá. É, porque está tudo interligado. É difícil falar de uma coisa sem depois começar a puxar esse novelo e não vir tudo atrás.
1: Tem um belíssimo conjunto de atores.
0: E tem isso. E tem um conjunto. É assim, ainda ontem vinha um artigo do José Vieira Mendes, no Visão, 4 páginas na Visão, que achei maravilhoso, fiquei muito honrado, muito emocionado a ler aquilo, mas ele falava exatamente destas atrizes em estado de graça. As 3 atrizes, e é muito difícil. Às vezes pensa, isso, nomeações, não é? Eu adorava que fossem nomeadas. E é muito difícil. Qual delas?
1: As três são Margarida Marinho, Beatriz Batarda, Rita Cabasso, estão as três muito, muito excelentes os papéis.
0: E tem uma coisa também que é um filme que, apesar de tratar de temas muito sérios, ele tem um sarcasmo, uma ironia, que as duas sessões, eu fiz até agora 2 sessões em Portugal, uma no Indie Lisboa, foi a apresentação do filme em Portugal, outra no Festival de Santarém, que foi o filme de encerramento, que é um festival só dedicado a temas de rurais e do meio ambiente, e as pessoas riam muito. Ou seja, apesar de ser um filme...
1: Certo.
0: Um drama.
1: É um drama, mas tem ali umas partes de facto cómicas.
0: Tem umas partes que são. Exato. Tem uma ironia, um sarcasmo, uma
1: acidez. Comédia humana.
0: Que, exato.
1: Catarina, estás também a organizar uma coisa que vai acontecer agora mesmo.
2: É verdade.
1: No dia 20 e 21 de junho, solstício de verão, não é? No Centro Cultural de Belém, que é um festival de histórias verdadeiras. O que é isto?
2: Exatamente. Então, nos últimos anos, a mensagem tem vindo a pôr estas histórias que eu falei em palco, com os seus protagonistas. Ou seja, nós temos as pessoas que são as protagonistas, não são jornalistas, são as pessoas protagonistas destas histórias que vão a palco contá-las.
1: Portanto, é uma espécie de jornalismo ao vivo.
2: Exatamente.
1: Com os jornalistas e com as pessoas que eles entrevistaram.
2: Com as pessoas que eles entrevistaram, sendo que não são entrevistas, são histórias contadas, com princípio, meio e fim. O trabalho jornalístico está anterior, nós curamos as histórias. E vamos ter, durante 2 dias, como espinha dorsal, são essas histórias verdadeiras contadas ao vivo, mas vamos também alargar um pouco, como estamos a fazer 5 anos e o CCB abriu-nos as portas para fazermos este festival durante 2 dias, vamos também discutir o próprio jornalismo, factos e ficções, e portanto vamos ter um debate sobre o que é isto do jornalismo ao vivo e como é que ele está a reinventar as formas de contar histórias e a forma de chegar às pessoas. Vamos ter uma conversa sobre fotografia, sobre como é que a fotografia conta melhores histórias. Vamos ter jornalismo ao vivo para crianças, em que as crianças vão participar na conversa com convidados surpresa, mas bastante interessantes, depois vão ser a seu tempo anunciados, e vamos ter um debate sobre jornalismo factos e ficções, no qual tu vais participar, entre outras pessoas, e portanto são 2 dias, de manhã e de tarde, exatamente,
1: sábado dia 20, domingo dia 21 de junho, entrada livre, no Centro Cultural de Belém,
2: para discutir o jornalismo e sobretudo para deliciar-me-nos com as histórias que esta cidade ainda tem para contar.
1: Muito bem, como habitualmente, a atividade do âmbito cultural do El Corte Inglês, para esta semana queremos destacar a atividade infantil, precisamente, A Hora do Conto, pelo Paula Luís, que realiza-se ao domingo, nos dias 14 e 28 de junho, pelas 11 da manhã, na livraria do El Corte Inglês. É uma atividade infantil, portanto, dedicada às crianças, mas no fundo é para as famílias todas. E vamos destacar também, no dia 17 de junho, aqui já não para crianças, mas no ciclo de conferências Conhecer os Clássicos, Max Avelar, de Multatuli, uma conferência por Patrícia Couto. E também em destaque vai estar em Gaia, no âmbito cultural do El Corte Inglês, em Gaia, no dia 18 de junho, pelas 18h30, uma sessão sobre o Manifesto Comunista, o próprio, de Karl Marx e Friedrich Engels, numa conferência por José Neves. Entretanto, e para terminarmos então, relembrar 18 buracos para o Paraíso está em exibição a partir de hoje, 10 de junho, em todas as salas de cinema. Vão ver, vale mesmo a pena ver. E, como habitualmente, resta-me dizer que este programa teve a sonoplastia de João Félix Pereira, José Guerreiro, Alexandre Lima e Abel Paiva, e o vídeo da Ana António. E a vocês agradeço muito terem cá estado, e até uma próxima. Vamos então fixar 20 e 21 de junho, Festival de Histórias Verdadeiras, para abrir aqui no solstício, para abrirmos o verão com histórias e com jornalismo. A mensagem ao vivo, a Catarina Carvalho, nossa convidada, é coordenadora geral do projeto. E então, 18 buracos para o Paraíso, João Nuno Pinto, muito obrigado aos dois.
0: Obrigado.
1: Todo mundo continua nos horários habituais e sempre em podcast.
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0: Bom dia, são 6:30, 5:30 nos Açores. Nos destaques desta manhã de segunda-feira, Cristina Lyman, há acordo entre os Estados Unidos e o Irão.
1: Está feito um pré-acordo de paz entre os Estados Unidos e o Irão. O anúncio foi feito pelo Paquistão e já foi confirmado por Washington e Teherão. O acordo, que prevê o cessar-fogo no Médio Oriente, incluindo no Líbano, vai ser assinado na sexta-feira, em Genebra, na Suíça. O vice-presidente dos Estados Unidos, J.D. Vance, já disse que vai estar na assinatura do acordo. Em declarações à Fox News, J.D. Vance elogiou o papel de Donald Trump neste processo e disse esperar uma nova era de prosperidade e sucesso.
2: Where frankly we can generate a lot of prosperity for the American people. That's a very, very big win, and it all happened because the president stuck with it.
1: Os Estados Unidos cantam vitória. O vice-ministro dos Negócios Estrangeiros do Irão também reclama vitória. O diplomata explica que se trata de um memorando de entendimento que prevê o fim imediato da guerra e abre caminho a negociações em 60 dias para chegar a um acordo final. Donald Trump adianta que os Estados Unidos vão suspender o bloqueio ao Estreito de Hormuz assim que o acordo for assinado. As primeiras reações não tardaram. António Guterres considera que se trata de um passo crítico. Num comunicado conjunto, o Reino Unido, a França, a Alemanha e a Itália anunciaram que estão agora dispostos a levantar as sanções económicas contra o Irão. A Austrália e o Japão saudaram o entendimento, enquanto Emmanuel Macron prometeu que o acordo será tema da reunião do G7, que começa hoje na cidade francesa de Evian. Da cimeira dos 7 países mais ricos do mundo, devem sair 7 declarações. Além da crise no Médio Oriente e na Ucrânia, os líderes mundiais vão discutir a proteção da criança nas redes sociais, o tráfico de droga, a investigação do cancro, o investimento em países vulneráveis e os minerais críticos. O encontro, organizado pela França, vai juntar Emmanuel Macron, Donald Trump, o chanceler alemão Friedrich Merz, o primeiro-ministro britânico Keir Starmer e os chefes do governo do Canadá, Itália e Japão. A cimeira do G7, que decorre até quarta-feira, conta com segurança máxima. Estão deslocados mais de 15 mil polícias e militares. No Luxemburgo, reúnem-se esta manhã os ministros dos Negócios Estrangeiros da União Europeia, as relações comerciais com os colonatos israelitas na Cisjordânia e as novas sanções contra a Rússia são temas para o encontro. Isto numa altura em que Moscovo voltou a lançar ataques de grande escala contra a Ucrânia. Os mísseis da última noite mataram 9 pessoas em Kiev e deixaram em chamas a Catedral Histórica na capital ucraniana. Outras 5 pessoas, todas socorristas, foram mortas em Kharkiv. A seleção de futebol volta hoje aos treinos, depois de uma tempestade ter obrigado a cancelar o treino de ontem. No futebol jogado, a Suécia goleou a Tunísia na estreia por 5-1 e lidera agora o grupo F do Mundial de 2026. Os Países Baixos e o Japão, do mesmo grupo, empataram a 2 golos. Hoje estreia-se a seleção de Cabo Verde e logo frente à campeã europeia, a Espanha. Jogo marcado para as 5 da tarde, a contar para o grupo H.
0: Início da semana com previsão de céu pouco nublado ou limpo, com períodos de maior nebulosidade no litoral até ao final da manhã, podendo persistir essa nebulosidade em alguns locais da faixa costeira a norte do Cabo Raso. Previsão também do aumento temporário da nebulosidade nas regiões do interior durante a tarde, com a ocorrência de aguaceiros mais prováveis no norte e centro e que serão por vezes fortes e acompanhados de trovoados, também com uma pequena descida de temperatura no norte e centro e uma pequena subida da temperatura máxima na região sul, sendo mais significativa na costa sul do Algarve. Na Madeira, muitas nuvens, também um dia cinzento nos Açores, máximas de 22 graus para o Porto e para Ponta Delgada, máxima de 25 para o Funchal, 26 para Coimbra, 27 para Lisboa, 28 para Faro, 30 graus de máxima para Braga, máxima que pode chegar hoje aos 33 em Beja e aos 34 graus em Évora.
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0: Agora há 23 minutos das 7, nesta manhã de segunda-feira. Bom dia, estão 17 graus no Porto e em Lisboa, 18 em Faro, 19 em Ponta Delgada. Estão 21 graus no Funchal, daqui a pouco temos as notas de autor.
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0: A Fila J com José Carlos Barreto, depois das 7, daqui a pouco há notas de autor, parceria TSF-SPA, Sociedade Portuguesa de Autores, esta semana com o realizador Sérgio Graciano. Antes,

0: Ambar é a vez deste sabiá.
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0: E no trânsito nesta manhã, 19 minutos das 7, não há registro ainda de dificuldades nos principais acessos à cidade do Porto. Em Lisboa, a esta hora apenas a nota para o trânsito muito intenso no final da A2, em direção à Ponte 25 de Abril, entre o Viaduto do Pregal e a Praça da Portagem.
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0: Daqui a pouco os jornais desta manhã. Antes temos as notas de autor, parceria TSF-SPA, Sociedade Portuguesa de Autores. Esta semana com as notas do realizador Sérgio Graciano.
3: Chamo-me Sérgio Graciano, sou realizador e tenho tido a felicidade de construir uma carreira no cinema e na televisão ao longo dos últimos quase 30 anos. Comecei por contar histórias na televisão, mas foi no cinema que me encontrei e que encontrei um espaço especial para explorar personagens, emoções e temas que me acompanham desde sempre. Ao longo deste percurso realizei séries, novelas, documentários e longas-metragens, trabalhando com equipas incríveis que me ensinaram tanto quanto qualquer escola. Tive a sorte de ter alguns dos meus projetos a viajar por festivais internacionais, receberem prémios e, sobretudo, encontrarem público, que é sempre o maior reconhecimento para quem conta histórias. Gosto de pensar que continuo a aprender em cada projeto, mais do que os resultados ou os números. O que me move é a possibilidade de olhar para o mundo através de diferentes personagens e de criar obras que possam emocionar, provocar reflexão ou simplesmente fazer companhia a quem as vê. Sinto que continuo a fazer o mesmo que me levou a começar, tentar contar boas histórias da forma mais honesta possível.
0: Esta semana as notas do autor, o realizador Sérgio Graciano.
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0: Agora há 16 minutos das 7, destaques dos jornais desta manhã com Manela Cássio.
4: A educação é um dos temas do dia. O Público conta-nos que há mais de 5 mil agentes da PSP e da GNR mobilizados para transportar exames. Os exames nacionais arrancam amanhã com a operação inédita da digitalização de mais de 300 mil provas. O Diário de Notícias destaca as conclusões de um estudo feito pela Fundação Belmiro de Azevedo. Há mais alunos estrangeiros nas escolas. Teremos até 22 mil novas entradas por ano no primeiro ciclo. Numa década, o número de alunos estrangeiros cresceu 283% nas escolas públicas. Este estudo da Fundação Belmiro de Azevedo confirma que os jovens portugueses estão entre os mais qualificados da Europa, mas alerta para as desigualdades educativas. Esta manhã, o Jornal de Notícias fala-nos de investigação científica e anuncia que uma injeção pioneira contra o cancro vai ser testada em Portugal. Testes anteriores mostraram benefícios em 75%. 37% dos pacientes e a remissão em 15% dos tumores. Esta injeção é utilizada para patologias da boca, faringe e laringe. Na manchete principal, o JN conta a história do grupo de estafetas que fez circular 88 milhões de vendas sem fatura. Recolhiam dinheiro vivo em lojas, depositavam-nos em contas falsas e a fortuna gerada em Vila do Conde era depois enviada para a China. O Correio da Manhã destaca o caso do gangue que rouba 100 mil euros em ouro a Júlio dos Caracóis. Encapuzados, assaltaram o dono do popular restaurante de Lisboa. O Negócios anuncia que as empresas ficam com regras mais fáceis para entrar em bolsa. O montante mínimo de capital disperso passa de 25% para 10% e vai ser criado um novo segmento destinado às pequenas e médias empresas. Ainda antes de ler as manchetes relacionadas com o desporto, espreito o Jornal de Notícias, que nos mostra as imagens da nova ponte para o TGV no Douro, que terá uma ciclovia no tabuleiro inferior. Para além do espaço para os carros, esta travessia terá vias de 1,5 metro para as bicicletas e de pouco mais de 2 metros para os peões. No arranque da semana, as notícias do desporto escrevem-se com as cores dos três grandes, mas com os dragões em destaque. O Jornal de Notícias realça que o Porto teve um ano histórico no futebol de formação, foi campeão em todos os escalões e foi campeão de basquetebol, com o título conquistado ontem ao Benfica, no Dragão Arena. Azul pleno, exclamou o jogo, os sub-15 dos dragões conquistaram o título que faltava no futebol e o basquetebol sagra-se campeão nacional. André Villas-Boas diz que é a confirmação de uma mudança de rumo, de método e de ambição. Atento ao Sporting, o Record coloca Quaresma ao comando, com maior peso na nova época. Ele será o único central da equipa principal no regresso à ação e sobe na hierarquia de capitães, com as prováveis saídas da equipa. A Bola escreve que o benfiquista António Silva encontra forças na revolta. O central alimenta-se da frustração pela época e pela ausência do Mundial para ter mais ânimo em 2026-2027. Nenhum jornal desportivo assinala na primeira página que o canoísta Fernando Pimenta conquistou ontem mais uma medalha de ouro, desta vez no Europeu de Canoagem. A Seleção Nacional de Canoagem fechou o Europeu, realizado em Montemor-o-Velho, com duas medalhas de ouro, uma de prata e outra de bronze.
0: Manuel Acácio, os jornais desta manhã de segunda-feira. Estamos agora a 13 minutos às 7.
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0: E na fila J com José Carlos Barreto, o Teatro do Vestido, que estará em exercício de montagem na próxima quinta-feira no pequeno auditório do CCB em Lisboa. É a sessão de hoje da fila J.
5: Estamos diante de todo o processo. Sabemos o que está a ser feito, como se pudéssemos ver para lá do biombo do cenário. São as viagens, 3, feitas à Palestina. Joana Craveiro chama-lhe um filme, que é uma performance, que é um filme em exercício de montagem.
6: Este espetáculo é um híbrido, que é um momento de cinema, mas com pessoas vivas dentro. Pronto, isto acho que é a melhor maneira que eu consigo descrever aquilo que vai acontecer aqui no CCB. A partir de um registro de imagens bastante extenso, vamos dizer assim, de 3 viagens à Palestina em diferentes anos, construí este acervo documental de imagens, mas também de vozes, e eu queria muito conseguir transmitir numa espécie de road movie, tá? o que é viajar na Cisjordânia, nomeadamente para uma pessoa ocidental, não é? Vinda da Europa, branca, que está ali a ver aquilo pela primeira vez e a levar na cara, não é? Literalmente, com aquilo que se chama a ocupação, o apartheid e a vida das pessoas comuns no meio destas restrições, pronto, e desta maneira de viver que dura há muitos, muitos anos e que, portanto, cria também uma série de hábitos, não é? Não está a representar nada, portanto, é um espetáculo que é um filme, só que a presença viva seja através da voz, da música que está a ser tocada pelo Francisco Madureira ao vivo, de algumas das imagens que estão a ser, na verdade, montadas, algumas delas ao vivo também, e outras a ser produzidas ao vivo também, porque nós temos também outros conteúdos a serem produzidos ao vivo pela Tânia Guerreiro e pelo Estevão Antunes. Tudo isso está a acontecer à frente dos espectadores, mas aquilo que ele está a receber é este filme, e, embora nos veja a atuar.
5: Vozes, mas também sons, palavras, muitas palavras, imagens, texto dito em português, mas também em árabe, com um convite a uma artista palestiniana que também está em palco e que vai também dizer o texto na língua que transporta neste filme. Performance.
6: Portanto, a ideia de que eu estou a fazer um filme está presente no espetáculo, porque o espetáculo chama-se Exercício de Montagem, portanto, também há este discurso acerca do registar das imagens, da montagem, do corte, corta aqui, põe aquela cena, essa é uma boa transição, portanto, nós estamos neste... Eu sou eu e é ela que muitas vezes fala comigo sobre... que me orienta, vamos dizer assim, na minha visão, quando eu estou a descrever as coisas. Portanto, o texto também tem este lado e também tem momentos até que nos rimos as duas em cena a fazer, porque também tem algum humor.
5: Deixar rir. Podem, afinal, tirar tudo, mas não tiram o riso. Por isso, é preciso rir. Neste espetáculo que Joana Craveiro não quer que seja um panfleto.
6: Pois, panfleto não sei muito bem, não é? Depende também muito do nível de conhecimento das pessoas que vêm ver. Mas eu não pensei no espetáculo dessa forma.
5: Basta ouvir, ver, estar lá através destas vozes, escreve Joana Craveiro no Diário de Viagem. Eles pediram, falem sobre nós, contem-lhes como é a vida aqui.
0: Exercício de montagem do Teatro do Vestido estreia dia 18, fica até dia 28 no pequeno auditório do CCB em Lisboa. Tudo o que se passa na TSF. Edição das 7, dentro de 8 minutos na manhã TSF desta segunda-feira. Agora com música de Sean Riley and the Slow Riders, vão celebrar 20 anos de banda ao vivo. Ouvimos esta Gypsy Eyes. Bom dia.

de Sean Riley and the Soul Riders, com espetáculos de celebração de 20 anos de banda só no início do próximo ano, primeiro no Porto, depois também em Leiria. Estamos a 5 minutos das 7 nesta manhã de segunda-feira. Previsão de um dia com céu pouco nublado ou limpo, com períodos de maior nebulosidade no litoral até ao final da manhã, podendo persistir essa nebulosidade em alguns locais na faixa costeira a norte do Cabo Raso. Também previsão de um aumento temporário da nebulosidade nas regiões do interior durante a tarde, com ocorrência de aguaceiros mais prováveis no norte e centro e que serão por vezes fortes e acompanhados de trovoadas, também com uma pequena descida da temperatura no norte e centro e uma pequena subida da temperatura máxima na região sul, sendo mais significativa na costa sul do Algarve. Antes das 7 da manhã, ainda temos a janela para o mundo.

0: Na janela para o mundo desta manhã, no registro do paisagista sonoro Luís Antero e com a sonorização do José Guerreiro, cruzamento de um amolador, também de uma motosserra. 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Bom dia, 6h58, menos uma hora nos Açores.
1: Será desta? Americanos e iranianos assumem o fim dos combates e um acordo para assinar na sexta-feira, que no imediato vai...

Permitir a reabertura à navegação do Estreito de Hormuz. A seleção portuguesa não pôde treinar ontem à noite por causa da trovoada em Palm Beach. Temos reportagem em TSF esta manhã e

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0: E neste início de semana, máximas previstas pelo Instituto Português do Mar e da Atmosfera de 22 graus para o Porto e para Ponta Delgada, 25 é a máxima para o Funchal, 26 máxima para Coimbra, 27 para Lisboa, 28 para Faro, 30 graus máxima para Braga. Na TSF, a edição das 7 da manhã, Nuno Domingues.
1: Se se aguentar até lá, vai ser assinado na sexta-feira o acordo alcançado por Estados Unidos e Irão na última noite por ação dos mediadores do Paquistão. A liderança iraniana e o presidente Trump confirmaram o acordo, que vai acontecer em dois tempos. No final desta semana, na próxima sexta-feira, há a assinatura de um entendimento que vai permitir a navegação no Estreito de Hormuz. Esse acordo deve ser assinado na Suíça. Depois seguem-se dois meses de negociação do dossiê nuclear e do levantamento das sanções norte-americanas ao Irão. Vamos ao que se sabe neste momento. Inês Duarte Coelho.
2: Pode ser o início do fim da guerra ou o fim do início deste acordo de paz. Esta noite, o primeiro-ministro do Paquistão deu como certo um princípio de acordo entre Estados Unidos e Irão, que será assinado na próxima sexta-feira em Genebra. Depois do anúncio, Donald Trump recorreu às redes sociais para assegurar que as negociações estavam finalizadas e que estava autorizada a abertura do Estreito de Hormuz. Trump escreveu: "Navios do mundo, liguem os motores, deixem o petróleo correr." Mas afinal, não é bem assim. O Estreito de Hormuz só abrirá na sexta-feira se as assinaturas chegarem ao papel. Este memorando de entendimento, como o Irão lhe chamou, prevê um cessar-fogo na região, incluindo no Líbano, a abertura do Estreito de Hormuz e a suspensão do bloqueio naval dos Estados Unidos ao Irão. Foi o que também confirmou o número 2 da administração norte-americana, J.D. Vance.
3: Acho que este é um momento importante para os Estados Unidos da América, graças, claro, à liderança do presidente Trump e ao trabalho árduo de toda a equipa. Há três coisas que considero importantes e quero que o povo entenda sobre o que este acordo representa para todos nós. Primeiro, a abertura imediata do Estreito de Hormuz e, claro, o fim do bloqueio naval que tínhamos contra o Irão. Segundo, o Irão jamais terá uma arma nuclear. O Irão não vai tentar produzi-la ou tentar comprá-la. Isso está previsto neste acordo. Se os iranianos cumprirem, isso transformará por completo o Médio Oriente nos próximos 50 anos. E acabará a guerra. O Médio Oriente vai ser mais tranquilo, mais atrativo para investimentos. Isso significa mais prosperidade e a redução dos preços da energia para o povo americano.
2: Depois de ser assinado, Irão e Estados Unidos vão estar dois meses a discutir uma versão final do acordo, a questão nuclear e o levantamento das sanções dos Estados Unidos ao Irão.
1: Inês Duarte Coelho, com o essencial do entendimento, daquilo que se sabe sobre este entendimento, negociado com avanço e recuo até às últimas horas da noite de ontem. Uma das partes importantes neste acordo parece ser a frente libanesa de ataque de Israel ao Hezbollah. Até agora não há nenhuma reação de Israel ao acordo alcançado como um todo e muito menos à componente libanesa. Sempre importante é a variação dos preços da energia e das mercadorias. O preço do petróleo Brent, que já tinha descido no final da semana passada, está esta manhã novamente a descer, cerca de 5%. Cada barril estava a ser vendido ao início da manhã por $83,5, o valor mais baixo desde 3 de março deste ano. Mas há outras reações que a jornalista Cláudia Patrício Silva agora vai sintetizar.
4: É com um misto de alegria e apreensão que os diferentes países reagem ao anúncio do acordo entre os Estados Unidos e o Irão. O presidente turco começou por sublinhar a necessidade de evitar provocações e ações que possam agravar as tensões no período que antecede a assinatura deste acordo e pede que se mantenham vigilantes contra possíveis sabotagens. Mais otimista está António Costa. O presidente do Conselho Europeu diz aguardar com expectativa o fim desta guerra dispendiosa, como o próprio escreveu na rede social X. António Costa espera que seja restabelecida a total liberdade de navegação no Estreito de Hormuz e acrescenta que o Bloco está pronto para contribuir

0: contribuir para uma estratégia de paz duradoura. Já o primeiro-ministro britânico afirmou que a liberdade de navegação sem custos deve ser restaurada no Estreito de Hormuz e ofereceu a ajuda do Reino Unido para a remoção das minas. Keir Starmer sublinhou ainda que o Irão jamais deve possuir uma arma nuclear. O Reino Unido, a par da Alemanha, da França e da Itália, também se manifestaram disponíveis para levantar as sanções contra o Irão. Outros países, como o Qatar, o Japão e a Austrália, celebraram também este acordo. O primeiro-ministro australiano e a ministra das Relações Exteriores, numa declaração conjunta, apelaram ainda à contenção contínua e ao diálogo construtivo.
1: Cláudio Patrício Silva, o essencial das reações já conhecidas a este acordo entre Irão e Estados Unidos. Paulo Rangel vai participar hoje na reunião de ministros dos negócios estrangeiros da União Europeia, no Luxemburgo. A agenda não é muito diferente das últimas reuniões destes ministros, as guerras na Ucrânia e no Médio Oriente, a relação da União Europeia com a China. No caso do Médio Oriente, para lá analisar estes desenvolvimentos mais recentes com os avanços e recuos das negociações do acordo, podem ser adotadas medidas definitivas em relação a Israel. Os ministros vão discutir e tentar a unanimidade para o corte total de relações comerciais com os colonatos israelitas na Cisjordânia ocupada sobre a guerra na Ucrânia. Há dois temas fundamentais: um, o 21º pacote de sanções contra a Rússia, o outro, uma investigação sobre o treino de soldados russos na China que depois participaram na guerra com a Ucrânia, um tema que pode ferir o relacionamento da União Europeia com a China. Começaram os imprevistos que eram temidos pela equipa técnica da Seleção Nacional de Futebol no Campeonato do Mundo. O treino marcado para ontem à noite em Palm Beach foi cancelado por causa de uma tempestade de relâmpagos que se prolongou a noite dentro. O treino e a conferência de imprensa passaram para hoje de manhã, perto das 3 da tarde em Lisboa. Mas as dúvidas são ainda muitas, como conta a partir de Palm Beach o enviado da TSF António Botelho.
2: Os trovões continuam durante a noite aqui em Miami, portanto não é certo que a seleção portuguesa consiga treinar na manhã de hoje. Manhã em Miami, início de tarde em Portugal. A tempestade obrigou a comitiva nacional a alterar o plano para hoje. Estava previsto treinar só às 11h45 da noite, hora portuguesa, mas antecipou o treino para as 3h30 da tarde. Se quiser dar o treino, Roberto Martínez depende da mãe natureza, ou seja, torce para que a trovoada pare quando o sol nascer aqui em Palm Beach. Também está prevista uma conferência de imprensa de um jogador da Seleção Nacional, possivelmente Mateus Nunes, vai falar aos jornalistas. Ele que estava pronto para falar com a comunicação social ontem, mas a intempérie impediu que isso acontecesse. O dia de ontem até começou com sol e os jogadores foram à praia, mais uma vez, aproveitar o bom tempo, mas ao início da tarde, umas nuvens cinzentas e bem carregadas invadiram os céus de Miami e não parou de chover durante toda a tarde. Os fortes trovões que acompanharam a tempestade são a principal causa para o cancelamento de todas as atividades da seleção por razões de segurança. A comitiva nacional foi obrigada a seguir o protocolo de segurança das autoridades locais para este tipo de situações e recolheu a um pavilhão próximo do centro de estágios, realizou exercícios de ativação física, um tipo de trabalho que já estava programado para este tipo de emergências.
1: Exercícios, mas não treino com bola. António Botelho, enviado da TSF aos Estados Unidos para acompanhar a seleção portuguesa neste campeonato do mundo. Além do treino de hoje, a seleção vai treinar novamente amanhã em Palm Beach, antes de voar para o Texas, onde vai estrear-se na quarta-feira frente à equipa da República Democrática do Congo. As maiores goleadas deste Mundial até agora pertencem à Alemanha e à Suécia. Os suecos derrotaram esta madrugada a Tunísia por 5-1, dois golos de Ayari, um de Isaac, outro de Jokeres e ainda um gol de Svalberg. Pela Tunísia marcou Rekik. Na Alemanha, que também goleou ontem ao fim da tarde, o resultado mais alargado deste campeonato do mundo, goleada à estreante seleção de Curaçao por 7-1. Esta madrugada, a Costa do Marfim derrotou 1-0 o Equador, com um golo em cima do minuto 90 de Hamad Diallo. E da noite vem um empate a 2 entre Países Baixos e Japão. Os neerlandeses tiveram a ganhar por 2 vezes, os nipónicos conseguiram recuperar e salvar um ponto. Cabo Verde vai parar logo à tarde para a estreia da seleção de futebol em fases finais de campeonatos do mundo. Joga às 5 da tarde com uma equipa de Espanha que já foi campeã do mundo. O governo deu tolerância de ponto para que todo o país possa assistir ao jogo pela televisão. A festa está preparada, como conta o correspondente da TSF em Cabo Verde, Nuno Andrade Ferreira.
3: Bandeiras nas varandas e nos carros, gente vestida com as cores da seleção, um clima de festa antecipada, muita ansiedade e uma música oficial que diz qualquer coisa como "a nossa hora chegou". Cabo Verde prepara-se para a estreia absoluta no Mundial de Futebol. A Espanha calhou em sorte aos Tubarões Azuis, mas nas ruas do país nem o facto do adversário ser um dos mais fortes candidatos à vitória final diminui a expectativa e o otimismo dos cabo-verdianos.
4: Vamos ganhar 1-0. Foi duro, até chegamos lá, já medimos as forças com a Sérvia, ganhamos a Bermudas e vamos ganhar a Espanha, é bom teste. Vamos ganhar, tenho certeza que vamos ganhar.
5: Muito orgulhoso. Eu acho que Cabo Verde está a representar neste momento todos os países PALOP. É um orgulho não só, é um orgulho além fronteira, não só de Cabo Verde, como quase todos os países PALOP.
6: Estar na Copa já é a maior vitória. Os resultados logo se vê, mas a expectativa é grande. Agora é esperar para o jogo, porque jogo é jogado.
3: O Cântico da Liberdade, hino de Cabo Verde, vai ser ouvido pelo menos 3 vezes nos Estados Unidos. Primeiro, e já hoje, em Atlanta, depois Miami e, finalmente, Houston. Para o analista desportivo Flávio Fernandes, Cabo Verde já fez a sua parte e entra em campo sem pressão.
7: A meu ver, Cabo Verde não tem mais nada a perder. Cabo Verde já chegou onde sempre quis chegar, na fase final de um campeonato do mundo, e a responsabilidade é da Espanha. É a Espanha que é campeã mundial, é a Espanha que terá que provar e a Espanha que terá que ganhar Cabo Verde e não o contrário. Agora, o contrário pode acontecer. As chances são mínimas, são, mas a equipa cabo-verdiana vai entrar em campo sem nenhuma responsabilidade.
3: O governo decretou a tolerância de ponto para a tarde de hoje. O jogo contra a Espanha, a contar para a primeira jornada do Grupo H, começa às 5 da tarde, hora de Portugal continental. Nas bancadas do estádio não deve faltar o azul da claque de apoio ao pequeno país atlântico. Afinal, estima-se que só nos Estados Unidos vivam mais de 750 mil cabo-verdianos de 4 gerações. Os Tubarões voltam a entrar em campo dia 21 contra o Uruguai e terminam a fase de grupos do Mundial de Futebol dia 26. Frente à Arábia Saudita.
1: Mas para já, o tema é mesmo a estreia de Cabo Verde mais logo e a mobilização de um país para, em torno da Seleção Nacional de Futebol. Um trabalho do correspondente da TSF em Cabo Verde, Nuno Andrade Ferreira. A estreia dos Tubarões Azuis está marcada para as 5 da tarde, hora portuguesa, jogo em Atlanta. São 5 da tarde, hora continental portuguesa, 4 da tarde nos Açores. Os outros jogos do dia, à noite e na madrugada, são o Bélgica-Egito, às 8 da noite, o Arábia Saudita-Uruguai, às 11, e já durante a madrugada, às 2 da manhã, a estreia do Irão, frente à Nova Zelândia. 7 horas 12 minutos, 6 e 12 nos Açores. Antes, atrás dos prejuízos ainda sem resposta depois das tempestades, o PCP começa hoje, oficialmente, as jornadas parlamentares que vão percorrer os distritos de Leiria e Coimbra. Ontem os deputados verificaram os danos no Pinhal de Leiria e procuraram, junto das populações, dados sobre aquilo que ainda falta fazer, como vai explicar agora a líder parlamentar do PCP, Paula Santos.
8: Nós conhecemos e as preocupações é que há inúmeros atrasos nos apoios, há respostas que ainda não foram concretizadas e há populações que se sentem abandonadas. Aquilo que nós vamos procurar nestas jornadas é no contato que iremos ter com as populações, os contatos que iremos ter com pequenos comerciantes, recolher elementos concretos sobre a situação do que diz respeito às atividades económicas e, sobretudo, destas regiões. Há outro aspecto que nos preocupa e que está associado ao risco de incêndios, tendo em conta, de facto, ao conjunto significativo de árvores que se encontram ainda no terreno, caídas, e que eleva as preocupações relativamente a esta matéria. Este será também um aspecto que iremos focar nestas nossas jornadas.
1: Jornadas parlamentares do Partido Comunista Português nos distritos de Leiria e Coimbra. Desta vez a intervenção do secretário-geral vai acontecer amanhã, no final das jornadas, por onde vai também passar a criticar o pacote laboral que tem debate marcado para quinta-feira no Parlamento. Hoje é inaugurado um mural em Lisboa sobre a desinformação ambiental. A iniciativa é da Zero e parte do projeto Infoclima, que deu formações sobre desinformação a universitários na área da comunicação. A gestora de projetos da Zero, Filipa Silva, explica na TSF que o objetivo destas sessões é capacitar os jovens para combater a desinformação.
9: É um projeto focado no tema da desinformação. Como nós somos uma associação ambiental, claro que relacionamos com o tema da desinformação climática, mas no fundo queremos capacitar os jovens para estarem mais alerta e preparados para toda a desinformação que é criada e que até é reconhecida pelo World Economic Forum como das maiores ameaças à sociedade.
1: É nesse sentido que Filipa Silva acredita que o mural serve para isso mesmo, um alerta para o tema de desinformação.
9: Vamos fazer um mural para fechar o projeto, em que vamos pintar no mercado do forno de tijolo com artistas. Vamos ter o acompanhamento de profissionais para deixarmos uma marca e um alerta na cidade sobre este tema.
1: O mural é inaugurado hoje ao fim da tarde no mercado do Forno de Tijolo em Lisboa. A partir de hoje, se for a uma farmácia, pode ajudar quem não tem acesso a medicamentos, uma proposta anual da Associação Dignitude. Sara Nóbrega, diretora executiva, explicou à TSF como vai funcionar.
10: Vai decorrer em mais de 500 farmácias pelo país, incluindo as regiões autónomas, e no fundo nesta campanha as pessoas serão convidadas a doar o troco daquilo que são as suas compras ou então eventualmente o valor que desejarem. E este valor reverterá a favor do Fundo Solidário do Programa Abem, que ajuda famílias carenciadas naquilo que é o acesso ao medicamento e que nós consideramos um bem essencial.
1: O relatório da Nova SBE do ano passado revelou que em Portugal mais de metade das pessoas economicamente desfavorecidas não têm acesso à medicação que precisa. A campanha Dê Troco a Quem Precisa vai estar em vigor até 26 de junho em mais de 500 farmácias espalhadas por todo o país.
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12: Agora passam 17 minutos das 7. Há contas que contam já a seguir nesta manhã de segunda-feira, com o trânsito ainda sem registro de dificuldades nos acessos à cidade do Porto. Em Lisboa, a lentidão já na A2. A fila está logo após a Baixa de Corroios, até à Praça da Portagem da Ponte 25 de Abril e a afetar as ligações do Centro-Sul e o final do IC20. Também o IC19 já com fila desde Tercena até à Amadora.
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0: vencedor desta guerra, Nuno Correia da Silva.
1: O 39º anúncio de acordo de paz com o Irão, feito por Donald Trump, também fracassou. Os sucessivos fracassos vêm acrescentar incerteza à instabilidade. Instabilidade criada no Médio Oriente com o ataque ao Irão e consequente encerramento do Estreito de Hormuz já provocou uma retração no crescimento económico mundial. O Banco Mundial prevê uma queda de quase 1% face a 2025. O aumento de preços de combustíveis fósseis, o petróleo e o gás, já registaram um agravamento de 35% desde que se iniciou o conflito, são os maiores responsáveis pelo abrandamento económico. Mas a incerteza que a administração Trump transmite também contribui para agudizar a situação. O conflito provoca inflação, mas a insegurança de ver a maior potência do mundo sem qualquer controle da situação e estar sempre a contradizer-se por não dominar os acontecimentos provoca receio e retração. São dois adversários do crescimento económico, a inflação e a retração no investimento. Todo mundo perde, mas há um país que perde menos, é a China. Talvez possa ser o único que ganha. A China, prevendo a instabilidade nos preços do petróleo, tem feito uma transição para a energia elétrica em ritmo supersónico. Nos últimos 5 anos, a China aumentou em 50% a sua capacidade de produzir energia elétrica. A China já instala mais renováveis por ano do que o somatório de todos os outros países juntos. Está a galopar para reduzir a dependência de tudo que é fóssil, também do carvão. Em 2010, a China dependia em 78% do carvão. Hoje, já reduziu para 54% e está em queda acentuada. A transição não está a ser feita só na produção. Também se registra no consumo. A evolução das vendas globais de carros elétricos na China, na última década, é uma das transições mais rápidas da história da indústria automóvel. Os dados mostram um crescimento em escada exponencial. Em 10 anos, as vendas anuais passaram de 500 mil de carros por ano para mais de 20 milhões em 2025, cerca de um quarto das vendas mundiais. 55% dos carros novos já são elétricos. Por isso, enquanto o mundo se transformou num carrossel, à mercê da disposição de Donald Trump, a China fez a sua transição e está a reforçar a sua autonomia. Em poucos anos, muito poucos, será a nova maior potência mundial.
0: As contas que contam com o gestor e jurista Nuno Correia da Silva e os negócios e empresas com Ana Maria Ramos.
2: Como negócio familiar há 25 anos e agora celebra um quarto século com 9 áreas de atividade, cerca de 30 milhões de volume de negócios e desde os bastidores do turismo de viagens e corporativo à aviação e turismo desportivo. O Grupo Osiris quer até 2030 alcançar os 50 milhões de euros em receita e já com projetos e clientes oriundos de mais de 140 destinos do mundo. Assim conta Ricardo Ferreira, que já faz parte da segunda geração de liderança da empresa.
3: Este grupo são 25 anos este ano, 70 pessoas. Na verdade, nós operamos dentro do turismo em 8 áreas e a 9ª área acaba por ser uma agência de comunicação e criatividade que é transversal às 8 áreas e tem vida própria. E dentro do turismo, fazemos nacionalmente, que é cerca de 25% do negócio, atuamos em 3 áreas. Uma área é gestão de viagens corporativas, a segunda área é a organização de viagens em grupos ao exterior e temos um broker de aviação privada. No bloco da exportação, ou seja, captamos em todo o mundo e trazemos para Portugal e para a Espanha, são 5 áreas, uma área de lazer de grupo, uma área de eventos corporativos ou incentivos, uma área de congressos e convenções, uma área de bicicletas e finalmente temos uma área de desporto. São estágios desportivos, eventos desportivos próprios com alguma dimensão, eventos de terceiros que captamos de cariz desportivo e há uma área também que são viagens de lazer, mas de desporto. Esperamos fechar este ano 26 a 35 milhões de faturação e progredir até aos 50 em 2030. Vamos dar esta meta que obriga a um grande trabalho.
2: Com 2/3 do negócio centrado na exportação e face ao atual cenário geopolítico, o investimento também passa por tecnologia.
3: Relativamente às novas tecnologias, suporte ao negócio, uma área que é preciso contemplar investimentos e as coisas funcionam de uma forma integrada. Diversificação de segmentos, diversificação geográfica de execução e tendo aqui as novas tecnologias, se por um lado são um grande desafio, por outro lado são claramente uma área fundamental para o curto, médio e obviamente para o longo prazo. Temos tido uma visão bastante pragmática e ambiciosa dos projetos que temos realizado. O meu pai já na altura, quando fundou a empresa, via a lógica de flexibilidade, das pessoas poderem trabalhar com portáteis e no sentido de poderem ter horários mais flexíveis, mas este lado disruptivo também se aplica ao próprio negócio, um bocadinho fazer aquilo que não foi feito, à procura de novos nichos de mercado, pronto. E vamos procurando captar as oportunidades tecnológicas e as coisas mais permanentes que ficam e vamos tentando purgar o que está mais em risco.
2: O reforço das equipas não está posto de lado com a recente entrada em Espanha para consolidar o negócio no mercado vizinho e, quem sabe, conquistar novos mercados.
3: Temos uma atividade ibérica com escritórios quer em Portugal, quer em Espanha, e neste momento estamos em fase de consolidação destes grandes movimentos e também de consolidação do projeto de Espanha, quer por incrementos no negócio gerado para Espanha, e acreditamos que vai haver, digamos, um aproximar da produção de Espanha versus a produção de Portugal, e também, obviamente, o reforço das equipas, o reforço das áreas a operar também a partir de Espanha. Nós hoje exportamos 75% para cerca de 5 continentes de forma regular e com 40 mercados ativos de forma regular, o que é soltar novas geografias que queremos expandir. Isso obriga a procurar soluções que por vezes não temos cá em casa.
2: Numa altura em que assinala um quarto de século, o Grupo Osiris quer crescer mais 20 milhões nos próximos 4 anos, fechar 2026 com uma faturação de 35 milhões, alcançar os 50 milhões em 2030.
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0: 7h25 nesta manhã de segunda-feira na TSF. Depois das contas que contam e dos negócios e empresas, temos Sempre Solidários, Prémio Manuel António da Mota, hoje com os Centros da Ciência Viva, num trabalho de Bruno Sousa Ribeiro.
6: Os Centros Ciência Viva são mais de 20. São associações, sem fins lucrativos, que promovem a literacia científica e educação ambiental. O de Estremoz tem como presidente da Comissão Científica Rui Dias, que explica a finalidade dos centros.
7: São tipos de museus, chamemos-lhe assim, não têm aquele caráter estático dos museus, antes, pelo contrário, existem uma série de experiências e módulos em que as pessoas vão tocando, vão interagindo e vão ganhando conhecimentos. Isso é os centros em geral. O de Estremoz em particular, eu sou geólogo da Universidade de Évora, e o de Estremoz está vocacionado essencialmente para nós compreendermos como é que o nosso planeta funciona.
6: Em Estremoz há um projeto emblemático.
7: Nós costumamos dizer o centro da cidade fecha-se ao trânsito para se abrir às pessoas e à ciência. Na Praça de Estremoz, que é uma das maiores praças do país, dezenas de cientistas de vários centros de investigação da Universidade de Évora e muitas dezenas de artistas. É um festival de ciência de caráter único, várias temáticas ligadas a alguns dos principais problemas com que nos enfrentamos na atualidade e no nosso futuro.
6: O evento é aberto, acontece todos os anos, de dois em dois anos muda a temática.
7: É um evento único porque há outros festivais de ciência, há festivais de teatro, juntando as duas visões no mesmo espaço e sobre o mesmo tema, nós somos únicos e isto tem se tornado um ex libris da cidade. É claramente um evento que eu destaco, é um evento aberto.
6: A organização garante que as pessoas são sempre surpreendidas por uma inundação de objetos e de experiências na rua.
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0: São 7h30, bom dia, 6h30 nos Açores. Nos destaques desta manhã de segunda-feira, Cristina Leiman, a primeira reação de Israel ao acordo entre os Estados Unidos e o Irão.
11: A primeira reação é do ministro israelita da Segurança, Ben Gvir, critica o acordo alcançado entre os Estados Unidos e o Irão. Em comunicado, Ben Gvir salienta que o acordo não garante a segurança de Israel, por isso as tropas israelitas vão manter-se no terreno. Ben Gvir pede mesmo um reforço dos ataques contra o Líbano. O acordo que prevê um cessar-fogo no Médio Oriente, incluindo no Líbano, vai ser assinado na sexta-feira, em Genebra, na Suíça, pelos Estados Unidos e pelo Irão. O vice-presidente dos Estados Unidos, J.D. Vance, já disse que vai estar na assinatura do acordo. Em declarações esta noite à Fox News, J.D. Vance elogiou o papel de Donald Trump neste processo e disse esperar uma nova era de prosperidade e sucesso.
12: Where, frankly, we can generate a lot of prosperity for the American people. That's a very, very big win, and it all happened because the president stuck with it.
11: Os Estados Unidos cantam vitória. O vice-ministro dos Negócios Estrangeiros do Irão também reclama vitória. O diplomata explica que se trata de um memorando de entendimento que prevê o fim imediato da guerra e abre caminho a negociações em 60 dias para chegar a um acordo final. Donald Trump adianta que os Estados Unidos vão suspender o bloqueio ao Estreito de Hormuz assim que o acordo for assinado. Nas primeiras reações, o preço do barril de petróleo Brent caiu 4,67%. Esta manhã estava a valer cerca de 83 dólares. A chefe da diplomacia europeia, Kaya Kallas, saudou o acordo e adianta que vai fazer figas para que seja para valer. O secretário-geral da ONU, António Guterres, considera que se trata de um passo crítico. Num comunicado conjunto, o Reino Unido, a França, a Alemanha e a Itália anunciaram que estão agora dispostos a levantar as sanções económicas contra o Irão. A Austrália e o Japão saudaram o entendimento, enquanto Emmanuel Macron prometeu que o acordo vai ser tema da reunião do G7, que começa hoje na cidade francesa de Evian. Desta cimeira dos 7 países mais ricos do mundo, devem sair 7 declarações. Além da crise no Médio Oriente e na Ucrânia, os líderes mundiais vão discutir a proteção da criança nas redes sociais, o tráfico de droga, a investigação ao cancro, o investimento em países vulneráveis e minerais críticos. O encontro, organizado pela França, decorre até quarta-feira com segurança máxima. Estão destacados mais de 15 mil polícias e militares. No Luxemburgo, reúnem-se esta manhã os ministros dos Negócios Estrangeiros da União Europeia. As relações comerciais com os colonatos israelitas na Cisjordânia e novas sanções contra a Rússia são temas para o encontro. Isto na altura em que Moscovo voltou a lançar ataques de grande escala contra a Ucrânia. Os mísseis da última noite mataram 9 pessoas em Kiev e deixaram as chamas a catedral histórica da capital ucraniana. Outras 5 pessoas, socorristas, foram mortas em Kharkiv. A seleção de futebol volta hoje aos treinos, depois de uma tempestade ter obrigado a cancelar o treino de ontem. No futebol jogado, a Suécia goleou goleou a Tunísia por 5-1 e lidera o grupo F. Do mesmo grupo, os Países Baixos e o Japão empataram a 2 golos. Hoje estreia-se a seleção de Cabo Verde e logo frente à campeã europeia, a Espanha. Jogo marcado para as 5 da tarde a contar para o grupo H. A partir de hoje, se for à farmácia, pode ajudar quem não tem acesso a medicamentos. A proposta é da Associação Dignitude, com a campanha Dê Troco a Quem Precisa. Nos últimos 10 anos, esta campanha já ajudou muitas pessoas, garante Sara Nóbrega, a diretora executiva da Dignitude.
13: A Associação Dignitude, através do programa online, já conseguiu apoiar mais de 46 mil beneficiários, isto em 10 anos de programa. Já conseguimos dispensar mais de 3 milhões e 600 mil embalagens de medicamentos, e o caminho é continuar.
11: A campanha Dê Troco a Quem Precisa vai estar em mais de 500 farmácias até ao próximo dia 26.
0: Jornal do Mundial, já a seguir ao trânsito nesta segunda-feira, com máximas que podem chegar aos 30 graus em Braga, 28 em Faro, 27 em Lisboa, 26 em Coimbra, 25 no Funchal, 22 no Porto e em Ponta Delgada.
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0: E no trânsito em Lisboa, lentidão na A2, à fila após a Baixa de Correios até à Praça da Portagem da Ponte 25 de Abril, afeta as ligações do Centro-Sul e o final do IC20, também no IC19. A fila está desde a Terceira até a Amadora e mais à frente desde o Estado-Maior da Força Aérea até ao nó de Pinamanique, na A5. Trânsito mais lento desde Porto Salvo até Linda à Velha e mais à frente a partir do viaduto Duarte Pacheco até à zona das Amoreiras, e na segunda circular no sentido Aeroporto Benfica, à fila na zona da Encarnação. No Porto, trânsito lento na A1 para a VCI, fila desde o nó de Coimbrões até à saída para a Avenida da Boa Vista, afeta a ligação de Valadares na A44, na VCI para a Ponte da Arrábida, trânsito mais lento a partir de Bom Joia até ao nó da A3, na A3 também há fila na saída para a Circunvalação e depois na ligação para a VCI em direção à Ponte do Freixo, e na A28 trânsito lento desde o nó da A4 até à Rotunda AEP, depois na Avenida AEP em direção à VCI e também para a Avenida Sidónio Peix.
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0: Vamos ao Mundial. Uma forte tempestade impediu a seleção portuguesa de treinar ontem à noite em Miami, o Miguel Tavares.
1: O treino estava previsto para a meia-noite menos um quarto, horário de Portugal Continental, porém, como explica o enviado especial da TS António Botelho, as fortes trovoadas acompanhadas de chuva intensa mudaram o plano de Portugal a dois dias da estreia no Campeonato do Mundo.
3: Os trovões continuam durante a noite aqui em Miami, portanto não é certo que a seleção portuguesa consiga treinar na manhã de hoje. Manhã em Miami, início de tarde em Portugal. A tempestade obrigou a Comitiva Nacional a alterar o plano para hoje. Estava previsto treinar só às 11h45 da noite, hora portuguesa, mas antecipou o treino para as 13h30 da tarde. Se quiser dar o treino, Roberto Martínez depende da mãe natureza, ou seja, torce para que a trovoada pare quando o sol nascer aqui em Palm Beach. Também está prevista uma conferência de imprensa de um jogador da Seleção Nacional, possivelmente Mateus Nunes, vai falar aos jornalistas. Ele que estava pronto para falar com a comunicação social ontem, mas a intempérie impediu que isso acontecesse. O dia de ontem até começou com sol e os jogadores foram à praia, mais uma vez, aproveitar o bom tempo, mas ao início da tarde, umas nuvens cinzentas e bem carregadas invadiram os céus de Miami e não parou de chover durante toda a tarde. Os fortes trovões que acompanharam a tempestade são a principal causa para o cancelamento de todas as atividades da seleção por razões de segurança. A Comitiva Nacional foi obrigada a seguir o protocolo de segurança das autoridades locais para este tipo de situações e recolheu a um pavilhão próximo do centro de estágios, realizou exercícios de ativação física, um tipo de trabalho que já estava programado para este tipo de emergências.
1: Portugal viaja amanhã para Houston, no Texas. Na quarta-feira, a seleção de Roberto Martínez joga frente à República Democrática do Congo às 6h. Há mais uma goleada no Campeonato do Mundo. Esta madrugada, a Suécia venceu a Tunísia por 5-1 com um gol do antigo avançado do Sporting, Victor Gyökeres. O central Lagerbilka do Sporting de Braga fez os 90 minutos, mas o grande destaque da partida foi o médio Yassin Ayari, que bisou. Alexander Isak e Matias Svanberg fizeram os restantes golos dos suecos. Já do outro lado, Omar Rekik marcou o único golo tunisino em Monterrey. Ainda esta madrugada, mas em Filadélfia, a Costa do Marfim ganhou por 1-0 frente ao Equador. Ousmane Diomande, do Sporting, ficou no banco de suplentes. Amad Diallo, do Manchester United, fez o único golo do jogo. Ontem à noite, Países Baixos e Japão tinham empatado a 2 golos, já depois da goleada da Alemanha por 7-1 frente à estreante Curaçao. A seleção do Irão aterrou nos Estados Unidos depois de toda a polémica para entrar no país. A equipa capitaneada por Mehdi Taremi já está na Califórnia, onde faz o jogo de estreia com a Nova Zelândia na próxima madrugada. Vários elementos do staff ficaram no centro de estágio, no México, devido à falta de vistos. Logo após o final do jogo, a comitiva do Irão terá de regressar imediatamente ao México, já que o visto concedido aos jogadores e equipa técnica só prevê uma noite em território norte-americano. Hoje é dia de festa em Cabo Verde. Os Tubarões Azuis estreiam-se em campeonatos do mundo às 17h, frente à campeã da Europa, Espanha. O governo deu tolerância de ponto para que todo o país possa assistir ao jogo pela televisão. Nos restantes jogos do dia, a Bélgica e o Egito defrontam-se às 20h em Seattle. Mais tarde, às 23h, é a vez de Arábia Saudita e Uruguai jogarem em Miami. Ainda sobre o Mundial, as federações de 13 países participantes, incluindo Cabo Verde, juntaram-se para criticar Alexander Seferin, presidente da UEFA. Em causa estão declarações em que Seferin afirma que há jogos desinteressantes neste Campeonato do Mundo devido ao alargamento do número de seleções. No comunicado conjunto pode ler-se que não existe jogos sem importância no Mundial. As 13 federações consideram que o futebol não pertence a um grupo restrito de dirigentes privilegiados, por isso todas as seleções merecem respeito por terem conseguido qualificar-se com mérito. A fechar, o Futebol Clube do Porto é campeão nacional de basquetebol. 10 anos depois, os Dragões venceram o Benfica por 75-71 no jogo 4 da final do play-off. O 13º título da história do clube foi alcançado pelo treinador Fernando Sá. No Dragão Arena, completamente lotado, esteve o presidente do Futebol Clube do Porto, André Villas-Boas.
21: Hugo Miguel Taveira.
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21: Agora, 16 minutos das 8 horas, o cancro da próstata e a maneira como os homens lidam com esta doença vai ser o tema de uma mesa redonda para ouvir na TSF depois das 3 da tarde. Carlos Raleiras fala-nos da campanha de sensibilização Não Fiques Fora do Jogo.
24: A ideia é desmistificar o cancro da próstata e promover o rastreio, equilibrando informação clínica, experiências reais e exemplos do desporto. Antes de mais, a Mesa Redonda quer desconstruir mitos porque, como afirma o urologista Ricardo Godinho, na saúde masculina e no cancro da próstata em particular, reinam as dúvidas e as confusões.
25: Os tabus continuam a ser um problema. Enfim, grande parte dos homens acabam por procurar uma ajuda já em fases tardias, fases sintomáticas. Isto é que eu falo de uma doença que é habitualmente assintomática. Eu costumo dizer muitas vezes que em 99% os cancros da próstata são assintomáticos. Portanto, não devem ser os sintomas que devem levar o homem a procurar ajuda. Isso continua a ser uma falha.
24: Outra opinião, a do oncologista Isaac Braga.
26: O tabu mais importante no que diz respeito ao cancro da próstata, a meu ver, é o tabu de que só acontece aos outros e o tabu de que só se tivermos sintomas é que podemos estar doentes. Na realidade, o cancro da próstata, nas suas fases iniciais, a maioria das vezes não dá qualquer tipo de sintoma e é detectado apenas se procurarmos um médico ou fizermos testes para o tentar detectar.
24: Seja oncologista ou urologista, a prática clínica recomenda agora algo tão simples como uma análise ao sangue para primeiro diagnóstico, a chamada análise aos valores PSA, algo rápido e fácil, nas palavras de Ricardo Godinho.
25: Hoje, a maior parte dos homens a que eu falo já conhece esta análise e, portanto, só uma análise sanguínea pode-nos dar logo uma pista para abrir algo que possa vir a seguir. Portanto, há aqui muito bloqueio à volta da questão do toque retal e outros exames. Claro que isso pode fazer parte, mas o rastreio, diria eu, se podemos assim chamar, e na verdade não existe um rastreio organizado, mas enfim, outros pormenores, a tentativa de melhorar esta pesquisa e de apanharmos o mais precocemente possível, porque isso sim faz toda a diferença, acaba por ser, enfim, neste momento uma análise sanguínea.
24: A partir dos 50 anos, estas análises devem ser regulares e mais ainda se existe historial familiar de doença. Não se pense que a análise sanguínea ao PSA substitui, por exemplo, o toque retal. Mas também aqui deve haver descontração. Explica agora Isaac Braga.
26: O toque retal assusta muito os homens e muitas vezes acaba por afastar da procura dos cuidados de saúde. Mas na realidade o toque retal é tal e qual é a auscultação para o cardiologista. Ou seja, é mais um exame. Não é, dá uma expressão, o filme que alguns doentes fazem. E é uma coisa completamente normal de se fazer, faz parte de um exame físico que qualquer médico pode fazer na procura de alguma coisa que está alterada.
24: É a iliteracia em saúde e o medo de alterar a vida sexual e a suposta quebra de masculinidade que mais afastam os homens dos médicos.
27: Isso é uma parvoíce, para não dizer algo mais forte à moda do Porto.
24: Júlio Machado Vaz.
27: Hoje em dia, os meus colegas, eu sou psiquiatra, os meus colegas têm exames muito mais finos até, como a ressonância magnética, que podem ser feitos sem ninguém se sentir ameaçado naquilo que é o seu conceito de masculinidade. Como compreende, ser homem não tem nada a ver com o tipo de exame que vamos fazer, não é?
24: E para os que acham que os tratamentos impedem a vida sexual, há uma mensagem específica.
27: Nós homens, eu não me expor de fora, fui educado assim também, temos uma visão do sexo como sendo tudo aquilo que rodeia, digamos assim, o fundamental, que é o coito, a penetração. Bom, o sexo é muito mais do que isso. Com a participação de ambos os membros, seja heterossexual ou homossexual, o casal, em geral é possível uma melhoria clara. O que significa que em todas estas situações, a relação anterior, em termos sexuais, de abertura, de de comunicação do casal, é um dos sinais que dão o melhor prognóstico para o que acontece a seguir.
24: Esta é apenas uma das mensagens que a Mesa Redonda sobre Saúde Masculina e Câncer da Próstata vai transmitir esta tarde na TSF. O antigo jogador e selecionador nacional, Paulo Bento, também participa, evocando que, infelizmente, não se fala muito destes problemas no balneário.
4: Eu creio que, primeiro, é o desconhecimento. Segundo, porque o pouco conhecimento que se tem, há sempre aquela tendência, e que não deixa de ser um pouco verdade, por aquilo que me fui informando, de que não é nas idades em que somos jogadores que normalmente este tipo de problema ocorre. E daí esses temas serem menos tocados, menos falados. Depois disso, eu creio que com o desenrolar da idade, mesmo enquanto treinador, e depois conversas deste tipo, ou sobre estes assuntos, com os jogadores, é difícil de as ter. E depois também, muitas vezes, e aí sim, eu acho que entra depois, numa determinada idade, mesmo em grupos de amigos, mesmo em situações da nossa vida privada, muitas vezes há esse medo de falar destas situações, há o preconceito de falar nestas situações.
24: Mas, tal como no desporto, também no cancro da próstata deve haver disciplina, não adiar exames e consultas. Isto é o cancro mais comum entre os homens. Quanto mais cedo for diagnosticado, mais possibilidades há de o curar ou tratar.
21: Caros galeras, Mesa Redonda, não fiques fora de jogo para ouvir depois das 3 da tarde. 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As novidades do mundo digital nesta manhã de segunda-feira, a plataforma Plex em destaque na edição desta manhã com o Rui Tucayana.
5: O Plex, uma conhecida plataforma de organização e de transmissão de conteúdos multimédia, anunciou o segundo aumento de preços na subscrição vitalícia em pouco mais de um ano. Um aumento que já tinha sido espantoso da primeira vez, mas agora atinge mesmo chocante. A partir de 1 de julho, portanto, mais ou menos daqui a meio mês, a subscrição vitalícia vai passar a custar cerca de 700 euros. Quem está interessado deve despachar-se, porque atualmente esta subscrição vitalícia custa 230. A subida para os 700 representa um aumento de 800% em pouco mais de um ano. O Plex funciona como uma espécie de Netflix privado e permite, em qualquer lugar do mundo, ver os filmes que estão no servidor lá de casa, uma plataforma que pode ser usada de forma gratuita, uma opção que se mantém e é usada por muitos utilizadores, e depois há duas subscrições mensais. Ambas oferecem mais opções e nenhuma delas vai mudar de preço. Mantém-se nos 2 e nos 6 euros por mês. Feitas as contas, o que parece é que os promotores do Plex querem acabar com as subscrições vitalícias. É que seria preciso usar e pagar o sistema durante mais de 9 anos para que a nova subscrição, que dura toda a vida, fosse mais rentável do que a mais cara das subscrições mensais.
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21: E na manhã TSF temos agora a memória de elefante, todos os dias com Mário Fernando e Manuel Costa Mário.
8: Na primeira semana do Mundial, trago 3 canções com histórias de jogadores de futebol. Kubala foi ídolo do Barcelona e existiu muito antes de Messi, Ronaldinho e Cruyff. Contemporâneo de Puskas e Gento, mas permanece ainda hoje uma lenda do clube catalão. Foi o único que jogou em 7 seleções nacionais. Cito apenas 3, Hungria, Espanha e Checoslováquia. Nasceu em Budapeste, antes da Segunda Guerra Mundial, nómade e rebelde, fugindo do serviço militar, com documentos falsos, disfarçado soldado russo, atravessou fronteiras, viveu em campos de refugiados em Roma. Foi considerado desertor pela seleção húngara. Em 1949, teve a sorte da roda da vida. Integrava o plantel do Torino, na altura a melhor equipa europeia, que que jogou um amigável com o Benfica em Lisboa. No regresso, se bem se recorda, o avião despenhou-se, morreram todos os passageiros, Kubala escapou, tinha ficado em Turim a cuidar do seu filho, gravemente doente. Quando chegou à Barça, mudou a história do clube. Na era Kubala-mania, o velho campo Lecorte, onde jogava o Barcelona, era pequeno para tantos adeptos que queriam jogar, ouvi-lo jogar. E o Barça não hesitou. Começou aí a construção do atual Camp Nou. Mais tarde, em 1961, encontrou o Benfica na final da Taça dos Campeões em Berna, que o Benfica venceu por 3-2. Kubala morreu aos 74 anos, em maio de 2012. João Manuel Serrat, um compositor e cantor catalão, recordou em canção 1989, a lenda da fantasia, futebol divertido, do Kubala.

0: amanhã, Mário, já sem bola, que mores nos trazes.
1: Para amanhã, mais um daqueles gigantes esquecidos.
2: 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E antes das 8 ainda temos um minuto, SabSeg.
3: 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Por isso, proteger rendimento não é uma decisão de luxo, é uma decisão de gestão financeira e familiar. A melhor forma de começar é perceber quanto tempo conseguiria manter as suas despesas se deixasse trabalhar por doença ou acidente. 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

0: segunda-feira, bom dia, 7h59, menos uma hora, nos Açores.
1: Sexta-feira vai ser tudo posto em pratos limpos, mas desde esta noite que está finalmente a ser dado como adquirido um acordo entre Estados Unidos e Irã, um acordo que permita a reabertura do Estreito de Hormuz no final desta semana. A seleção portuguesa não pôde treinar ontem à noite por causa da trovoada na Flórida. Temos reportagem TSF esta manhã em Palm Beach. Contamos tudo sobre os resultados do dia 4 do Mundial, com goleadas e até com golo de Jokeres. E ainda temos a expectativa para a estreia de Cabo Verde, logo à tarde, frente à Espanha. Está de regresso a campanha que permite dar troco a quem precisa nas farmácias. O mesmo é dizer que entregar donativos a quem não tem dinheiro para comprar medicamentos.
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0: Início da semana com previsão de céu pouco nublado ou limpo, com mais nuvens no litoral até ao final da manhã e durante a tarde no interior, com ocorrência de aguaceiros mais prováveis no norte e centro e que serão por vezes fortes e acompanhados de trovoada. Madeira e Açores com períodos de céu muito nublado, com aguaceiros no grupo ocidental nos Açores e máximas de 22 graus para o Porto e para Ponta Delgada, 25 para o Funchal, 26 para Coimbra, 27 para Lisboa, 28 para Faro, 30 graus é máxima para Braga, pode chegar aos 34 em Évora. 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
1: Aparentemente é desta. Se aguentar até sexta-feira, será assinado o acordo alcançado entre Estados Unidos e Irão. Um acordo alcançado na última noite através da ação da mediação do Paquistão. A liderança iraniana e o presidente Trump confirmam este acordo, que vai acontecer em dois tempos. No final desta semana, na sexta-feira, há assinatura na Suíça de um entendimento que vai permitir a navegação no Estreito de Hormuz. O mesmo é dizer que param os ataques do Irão e é levantado o bloqueio dos Estados Unidos. Depois seguem-se dois meses de negociação do dossiê nuclear e também do levantamento das sanções aplicadas ao Irão. Vamos então aos detalhes deste acordo. Inês Duarte Coelho.
4: Pode ser o início do fim da guerra ou o fim do início deste acordo de paz. Esta noite, o primeiro-ministro do Paquistão deu como certo um princípio de acordo entre Estados Unidos e Irão, que será assinado na próxima sexta-feira em Genebra. Depois do anúncio, Donald Trump recorreu às redes sociais para assegurar que as negociações estavam finalizadas e que estava autorizada a abertura do Estreito de Hormuz. Trump escreveu: "Navios do mundo, liguem os motores, deixem o petróleo correr." Mas afinal, não é bem assim. O Estreito de Hormuz só abrirá na sexta-feira se as assinaturas chegarem ao papel. Este memorando de entendimento, como o Irão lhe chamou, prevê um cessar-fogo na região, incluindo no Líbano, a abertura do Estreito de Hormuz e a suspensão do bloqueio naval dos Estados Unidos ao Irão. Foi o que também confirmou o número 2 da administração norte-americana, J.D. Vance.
5: Acho que este é um momento importante para os Estados Unidos da América, graças, claro, à liderança do presidente Trump e ao trabalho árduo de toda a equipa. Há três coisas que considero importantes e quero que o povo entenda sobre o que este acordo representa para todos nós. Primeiro, a abertura imediata do Estreito de Hormuz e, claro, o fim do bloqueio naval que tínhamos contra o Irão. Segundo, o Irão jamais terá uma arma nuclear. O Irão não vai tentar produzi-la ou tentar comprá-la. Isso está previsto neste acordo. Se os iranianos cumprirem, isso transformará por completo o Médio Oriente nos próximos 50 anos. E acabará a guerra. O Médio Oriente vai ser mais tranquilo, mais atrativo para investimentos. Isso significa mais prosperidade e a redução dos preços da energia para o povo americano.
4: Depois de ser assinado, Irão e Estados Unidos vão estar dois meses a discutir uma versão final do acordo, a questão nuclear e o levantamento das sanções dos Estados Unidos ao Irão.
1: Sempre importante também a variação dos preços de energia e das mercadorias. Nas últimas horas, o preço de petróleo Brent do Mar do Norte, que tinha caído no final da semana, está a descer esta manhã outra vez, cerca de 5%. Cada barril estava a ser vendido no início desta manhã um pouco acima dos 83 dólares por barril. É o valor mais baixo desde 3 de maio.

0: março deste ano. Mas há outras reações que merecem ser sinalizadas esta manhã, Cláudia Patrícia Silva.
1: O Ministro da Segurança Nacional foi o primeiro a reagir da parte do governo israelita. Ben-Gvir afirma em comunicado que o acordo não salvaguarda a segurança de Israel e defende que as tropas israelitas não devem retirar-se de nenhum território conquistado no Líbano. O Ministro da Segurança Nacional israelita acrescenta que o acordo de Trump não vincula Israel. E ainda antes de ser conhecida esta reação israelita, França e Reino Unido anunciaram que já estão prontos a serem mobilizados os meios para a Missão Marítima Internacional de Desminagem e Segurança do Estreito de Hormuz. Os dois países sublinharam a importância da reabertura urgente e incondicional do Estreito, sem restrições ou portagens. O Reino Unido e a França, a par da Alemanha e da Itália, também já se disponibilizaram para levantar as sanções contra o Irão. António Costa, presidente do Conselho Europeu, ofereceu a ajuda do Bloco para garantir uma paz duradoura. Ursula von der Leyen, numa mensagem divulgada através das redes sociais, defende que a liberdade de navegação é essencial para a estabilidade regional e para a economia global. A presidente da Comissão Europeia afirma ainda que se podem abrir as portas a negociações mais amplas sobre a paz e a segurança no Médio Oriente. A Turquia foi quem até agora mostrou uma posição mais apreensiva. O presidente turco sublinha a necessidade de evitar provocações e ações que possam agravar as tensões no período que antecede a assinatura do acordo, que deverá ser na sexta-feira, e pede que se mantenham vigilantes contra possíveis sabotagens.
0: Algumas das reações desta manhã com a Kaya Kallas, a chefe da diplomacia da União Europeia, também a dizer que está de dedos cruzados, fazer figas para que este acordo vá para a frente. Bom dia, Ricardo Alexandre, editor de internacional da TSF. O que é que faz deste acordo que seja mais credível que tudo o resto que foi tentado nos últimos 3 meses e meio?
2: Bom dia, desde logo as expectativas. Eu acho que é o momento, as expectativas, o empenho que, nomeadamente, os Estados Unidos estão a colocar neste acordo. Agora é preciso ver, o trabalho anterior que ouvimos da Cláudia acabava precisamente com as possíveis sabotagens. E as possíveis sabotagens são evidentes. Quando ouvimos o Ministro da Segurança Nacional de Israel, Ben-Gvir, dizer que este acordo não vincula Israel, percebemos rapidamente o que pode acontecer. É a continuação da operação militar israelita no Líbano, a resposta do Hezbollah, e pronto, e pode ficar o acordo estragado, muito, muito simplesmente por aí.
0: Não é fiável o parceiro Israel neste caso?
2: Como?
0: Perguntava-te se não é fiável o parceiro Israel em todo este processo.
2: Não, claro que não, nesta altura claro que não, porque são agendas diferentes, são interesses diferentes. Israel entende que este acordo não salvaguarda os seus interesses em matéria de segurança. Israel aumentou claramente desde no último mês a percentagem de território libanês que está a ocupar, bem para cima do rio Litani. E temos um elemento que é importante dentro do governo, não é decisivo, mas é importante dentro do governo, a dizer que Israel não deve abandonar território conquistado, isto é, deve continuar a ocupar esse território libanês nos moldes em que tem atualmente. E desde logo isso pode minar este acordo, porque o Irão e os Estados Unidos concordaram com isso. Este acordo é suposto acabar com as hostilidades em todas as frentes, e em todas as frentes inclui naturalmente o Líbano, foi para o Irão um dos pontos essenciais. Depois há questões mais de detalhe técnico relacionadas com o problema nuclear iraniano, que serão discutidas nos próximos 60 dias. É interessante verificar que os países europeus, desde logo a França, a Alemanha, estão, parecem empenhados em dar sequência a este acordo, isto é, ajudando a levantar as sanções económicas ao Irão. É interessante que o façam, porque precisamente é o que deviam ter feito em 2017. Em 2017, depois de conseguido o acordo nuclear de 2015, ainda durante a administração de Barack Obama, os países europeus começaram a levantar sanções ao Irão de uma forma muito tímida, muito tímida, muito lenta, de um modo que não ajudou o Irão a refletir isso na sua economia. Quando Donald Trump chegou à Casa Branca e retirou os Estados Unidos do acordo de 2017-2018, os países europeus inicialmente disseram ao Irão: não, tudo bem, nós continuamos dentro do acordo, estamos dentro do acordo, estamos a cumprir e o Irão está a cumprir também, mas rapidamente, com receio das sanções secundárias dos Estados Unidos, deixaram de levantar sanções ao Irão. E portanto, foi um erro político dos países europeus que agora, aparentemente, parecem dispostos a, se o Irão cumprir também a sua parte, fazerem o que já deveriam ter feito há muito tempo, que é levantar sanções ao Irão, estabelecer laços económicos com o Irão, permitir à economia iraniana viver de uma forma menos sufocante, se quisermos, para que depois o país possa, eventualmente, fruto dessa abertura económica, entrar também num processo de mudanças políticas. Sem a economia poder estar a viver um bocadinho mais normalmente, não vão acontecer.
0: Não sabemos tudo aquilo que foi alcançado neste acordo, e há, de resto, indicações desta manhã de que Estados Unidos e Irão vão aproveitar esta semana para ter encontros preparatórios antes da assinatura do acordo. Esses encontros preparatórios deverão acontecer em Doha. O que queria perguntar-te ainda, antes de fecharmos esta conversa, Ricardo, era quem é que, por aquilo que sabemos até agora, quem é que parece estar a ceder mais, Irão ou Estados Unidos?
2: Ora bem, se nós pensarmos que o Irão continua com o seu regime político em vigor, né? Ainda que haja novas caras na liderança, o sistema político iraniano mantém-se. Portanto, não houve mudança de regime. O Irão continua a negociar com os Estados Unidos aquilo que vai ser o futuro do seu programa nuclear, o seu direito a ter um programa nuclear. E isso, para o Irão, era quase uma questão de identidade nacional, de ter o direito a enriquecer urânio, ainda que a um nível muito baixo. Portanto, mantendo isso, mantendo o sistema político e havendo alguma espécie de controlo do Estreito de Hormuz, o Irão sai vitorioso deste processo. Ou seja, no fundo, aquilo que os Estados Unidos estão a fazer com este acordo é fazer a relação regressar à véspera do ataque lançado pelos próprios Estados Unidos e por Israel.
0: Obrigado, Ricardo Alexandre, editor internacional da TSF. Uma análise neste dia, nesta manhã seguinte ao alcançar de um acordo que só será assinado entre Estados Unidos e Irão, na Suíça, na próxima sexta-feira, decorrendo até lá reuniões preparatórias entre os dois países em Doha, ao longo de toda esta semana. Atrás dos prejuízos que ainda estão sem resposta depois das tempestades, o PCP começa hoje oficialmente as jornadas parlamentares nos distritos de Leiria e Coimbra. Já ontem os deputados verificaram os danos no Pinhal de Leiria, procuraram junto das populações dados sobre aquilo que ainda falta fazer. É o que explica agora a líder parlamentar do PCP, Paula Santos.
3: Nos apoios, às respostas que ainda não foram concretizadas e há populações que se sentem abandonadas. Aquilo que nós vamos procurar nestas jornadas é no contato que iremos ter, quer com as populações, os contatos que iremos ter com pequenos comerciantes, recolher elementos concretos sobre a situação do que diz respeito às atividades económicas e, sobretudo, destas regiões. Há um outro aspecto que nos preocupa e que está associado ao risco de incêndios, tendo em conta, de facto, ao conjunto significativo de árvores que se encontram ainda no terreno, caídas, e leva às preocupações relativamente a esta matéria. Este será também um aspecto que iremos focar nestas nossas jornadas.
0: Paula Santos, líder parlamentar do PCP. A intervenção do secretário-geral Paulo Raimundo vai acontecer só amanhã, no final das jornadas, por onde vai passar também alguma crítica ao pacote laboral. O pacote laboral, que lembro, tem debate marcado no Parlamento para a próxima quinta-feira à tarde. Hoje é inaugurado um mural em Lisboa, um mural sobre desinformação ambiental, uma iniciativa da Zero, que integra o projeto InfoClima, um projeto que deu formações sobre desinformação a universitários da área da comunicação e que agora é explicado por Filipa Silva, diretora, a gestora de projetos da Zero.
4: É um projeto focado no tema da desinformação. Como nós somos uma associação ambiental, claro que relacionamos com o tema da desinformação climática, mas no fundo queremos capacitar os jovens para estarem mais alerta e preparados para toda a desinformação que é criada e que até é reconhecida pelo World Economic Forum como das maiores ameaças à sociedade.
0: Filipa Silva, gestora de projetos da Zero, que acredita que este mural serve como alerta para o tema da desinformação, inaugurado mais logo ao fim da tarde no mercado do Forno de Tijolo, em Lisboa.
5: 8:15, vamos ao trânsito. Em Lisboa, acidente no eixo norte-sul, na zona de Telheiras, no sentido Camarate, ponto 25 de Abril.
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5: Em Lisboa, acidente no eixo norte-sul, na zona de Telheiras, sentido Camarate, ponto 25 de Abril, e há paragens desde a zona da Meixoeira. Lentidão na calçada de Carris em direção ao Campo Grande, com fila até à zona do Lumiar. Na segunda circular, no sentido Aeroporto Benfica, fila desde o Prior Velho até à saída para o eixo norte-sul. No sentido Pinamanique-Sacavém, também há fila desde o viaduto do eixo norte-sul até às Calvanas. Trânsito lento na A2, fila desde Corroios até à Praça da Portagem, a afetar os acessos do Centro-Sul e o final do IC20, também o IC19, com fila a partir da zona do Cacém até à Amadora e depois mais à frente entre Alfragide e o nó de Pinamanique, também na A5. A fila está desde Porto Salvo até Linda a Velha e mais à frente a partir de Monsanto até à zona das Amoreiras. No Porto, lentidão na A1 para a VCI desde o nó de Santo Ovídio até à saída para a Avenida da Boa Vista e afeta a ligação de Valadares na A44. Também a A3 com fila desde o nó de Águas Santas até à saída para a circunvalação e depois na ligação para a VCI. A VCI também com o trânsito lento em direção à Ponte da Arrábida, a partir de Bonjoia até ao nó da A3. Nota ainda para a 28 com fila desde a ponte sobre o Rio Lessa até à rotunda AEP e depois na Avenida AEP em direção à VCI e também para a Avenida Sidónio Paes. 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
5: 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Manhã TSF de segunda-feira, agora destaque para o Mundial e para a Seleção Nacional.
0: Se bem se lembram, quando foi anunciada esta operação, o selecionador nacional referiu que este campeonato do mundo muito tinha a ver com os imprevistos e a forma de lidar com os imprevistos, pois eles já começaram. Começaram na última noite com uma tempestade de relâmpagos que impediu a seleção portuguesa de treinar e até de realizar a habitual conferência de imprensa com os jogadores da equipa. O treino marcado para a última noite em Palm Beach foi cancelado e adiado para esta manhã, ou melhor, alterado o treino que estava previsto para hoje para durante o dia, durante a manhã na Flórida. O enviado da TSF, António Botelho, dá conta dos incidentes que aconteceram nas últimas horas e que levaram mesmo a que durante toda a noite esta trovoada continuasse e, portanto, que não haja certezas sobre se há possibilidade de realizar o treino esta manhã.
7: Os trovões continuam durante a noite aqui em Miami, portanto, não é certo que a seleção portuguesa consiga treinar na manhã de hoje. Manhã em Miami, início de tarde em Portugal. A tempestade obrigou a Comitiva Nacional a alterar o plano para hoje. Estava previsto treinar só às 11h45 da noite, hora portuguesa, mas antecipou o treino para as 3h30 da tarde. Se quiser dar o treino, Roberto Martínez depende da mãe natureza, ou seja, torce para que a trovoada pare quando o sol nascer aqui em Palm Beach. Também está prevista uma conferência de imprensa de um jogador da Seleção Nacional, possivelmente Mateus Nunes, vai falar aos jornalistas. Ele estava pronto para falar com a comunicação social ontem, mas a intempérie impediu que isso acontecesse. O dia de ontem até começou com sol e os jogadores foram à praia, mais uma vez, aproveitar o bom tempo, mas ao início da tarde, umas nuvens cinzentas e bem carregadas invadiram os céus de Miami e não parou de chover durante toda a tarde. Os fortes trovões que acompanharam a tempestade são a principal causa para o cancelamento de todas as atividades da seleção por razões de segurança. A Comitiva Nacional foi obrigada a seguir o protocolo de segurança das autoridades locais para este tipo de situações e recolheu a um pavilhão próximo do centro de estágios, realizou exercícios de ativação física, um tipo de trabalho que já estava programado para este tipo de emergências.
0: António Botelho, enviado da TSF aos Estados Unidos para acompanhar a seleção portuguesa que participa neste campeonato do mundo, a seleção que, se conseguir treinar hoje de manhã, vai repetir o treino à mesma hora amanhã, ainda em Palm Beach, antes do voo para o Texas, onde na quarta-feira vai estrear-se neste campeonato do mundo frente à República Democrática do Congo. Resultados das últimas horas: goleada da Suécia à Tunísia com 2 golos de Ayari, ele um descendente de tunisinos, também golos de Isaac, de Gyökeres e de Svalberg, também goleada da Alemanha por 7-1 à seleção estreante de Curaçao. A Costa do Marfim entrou a ganhar no Mundial com uma vitória in extremis por 1-0 frente ao Equador. O gol surgiu ao minuto 90 de Amad Diallo e da noite vem ainda o empate a 2 golos entre os Países Baixos e o Japão. Cabo Verde estreia-se logo à tarde frente à Espanha e o país está praticamente parado e em festa, à espera desta estreia de Cabo Verde em fases finais de Campeonato do Mundo. É isso que nos conta esta manhã o correspondente da TSF em Cabo Verde, Nuno Andrade Ferreira.
13: Bandeiras nas varandas e nos carros, gente vestida com as cores da seleção, um clima de festa antecipada, muita ansiedade e uma música oficial que diz qualquer coisa como "a nossa hora chegou". Cabo Verde prepara-se para a estreia absoluta no Mundial de Futebol. A Espanha calhou em sorte aos Tubarões Azuis, mas nas ruas do país nem o facto do adversário ser um dos mais fortes candidatos à vitória final diminui a expectativa e o otimismo dos cabo-verdianos.
14: Vamos ganhar 1-0. Foi duro ter chegado. Chegamos lá, já medimos as forças com a Sérvia, ganhamos a Sérvia, ganhamos as Bermudas e vamos ganhar a Espanha, é bom teste. Vamos ganhar, tenho certeza que vamos ganhar.
15: Muito orgulhoso. Eu acho que Cabo Verde está a representar neste momento todos os países PALOP. É um orgulho não só, é um orgulho além fronteira, não só de Cabo Verde, como quase todos os países PALOP.
16: Estar na Copa já é a maior vitória. Os resultados logo se vê, mas a expectativa é grande. Agora é esperar para o jogo, porque jogo é jogado.
13: O cântico da Liberdade, hino de Cabo Verde, vai ser ouvido pelo menos 3 vezes nos Estados Unidos. primeiro e já hoje em Atlanta, depois Miami e finalmente Houston. Para o analista desportivo Flávio Fernandes, Cabo Verde já fez a sua parte e entra em campo sem pressão.
17: A meu ver, Cabo Verde não tem mais nada a perder. Cabo Verde já chegou onde sempre quis chegar, na fase final de um campeonato do mundo, e a responsabilidade é da Espanha. É a Espanha que é campeã mundial, é a Espanha que terá que provar e a Espanha que terá que ganhar Cabo Verde e não o contrário. Agora, o contrário pode acontecer. As chances são mínimas, são, mas a equipa cabo-verdiana vai entrar em campo sem nenhuma responsabilidade.
13: O governo decretou tolerância de ponto para a tarde de hoje. O jogo contra a Espanha, a contar para a primeira jornada do Grupo H, começa às 5 da tarde, hora de Portugal continental. Nas bancadas do estádio não deve faltar o azul da claque de apoio ao pequeno país atlântico. Afinal, estima-se que só nos Estados Unidos vivam mais de 750 mil cabo-verdianos de 4 gerações. Os Tubarões voltam a entrar em campo dia 21 contra o Uruguai e terminam a fase de grupos do Mundial de Futebol dia 26. Frente à Arábia Saudita.
0: É mais um país lusófono a estrear-se em fases finais de campeonatos do mundo, depois do Brasil, de Portugal, de Angola, agora também Cabo Verde. Nuno Andrade Ferreira, correspondente da TSF em Cabo Verde, e a estreia dos Tubarões Azuis neste Mundial. Outros jogos para hoje: o Bélgica-Egito às 8 da noite, o Arábia Saudita-Uruguai às 11 e às 2 da manhã a estreia do Irão frente à Nova Zelândia. E agora, de bicicleta. Ontem terminou o Grande Prémio Jornal de Notícias, vitória final para Rafael Reis, mas no pelotão estavam três jovens que tiveram de correr duas provas na última semana, Hugo Miguel Taveira.
18: Além dos mais de 150 quilómetros de cada etapa, os ciclistas da Earth Consultors Maia Frutas Monte Cristo dedicaram a última semana aos estudos. Quem o conta é Miguel Veloso, aspirante a engenheiro de polímeros.
19: Por vezes é no quarto do hotel, nós tínhamos lá uma mesa e cada um estudava à sua maneira, e noutras vezes tínhamos na parte das refeições no hotel, tínhamos as mesas, sentávamos lá os três juntos e cada um a estudar a sua área.
18: Bento Dias ajuda a explicar os esforços dos três estudantes universitários. O mais jovem dos três colegas, com apenas 18 anos, quer ser engenheiro eletrónico.
20: É tentar conciliar as provas com as datas até dos exames e tudo, e na época, principalmente dos treinos, nós não temos o horário feito para podermos treinar, ou seja, há dias em que temos que treinar ao fim do dia, há dias que temos que acordar cedo porque depois temos que ir para a escola às 10 da amanhã, que seja, e é sempre um mundo difícil conciliar, porque chegamos dos treinos muitas vezes cansados, temos que ir estudar, temos exame no dia a seguir, ou temos avaliação, temos aulas.
18: Ao lado dos dois aspirantes a engenheiros, António Silva estuda fisioterapia. Ele admite que há tentações na faculdade, mas jura dizer sempre que não, para a desilusão dos colegas universitários.
21: Eu pessoalmente não sei muito e eles ficam um bocado surpreendidos por isso, porque nesta idade é normal sair e divertir-se, mas o ciclismo não nos deixa fazer isso muitas das vezes, porque ou temos que acordar cedo para ir treinar, ou estamos numa semana de corrida e não podemos desperdiçar as semanas de treino que temos vindo a desenvolver, porque é o que nós queremos e temos que sacrificar muita coisa.
18: São sacrifícios necessários, mas que passam ao lado de quem os vê na estrada. No Grande Prémio JTN, o trio da Earth Consultors Maia Frutas Monte Cristo está aprovado. Esta semana tentam também ter nota positiva na sala de aula.
0: E esta foi também uma das primeiras provas entre profissionais para estes jovens ciclistas, uma prova acompanhada pelo repórter Hugo Miguel Taveira. A equipa Maiata sagrou-se este ano vencedora da Taça de Portugal de Esperanças.
5: Manhã TSF da segunda-feira, daqui a pouco com Café Duplo, à segunda-feira com Paula Marques e Manuel Monteiro, e hoje sobre as dívidas dos partidos e o acordo dos Estados Unidos-Irão, para ouvir já daqui a pouco.

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3: 8h29, bom dia, menos uma hora nos Açores, agora com os temas em destaque nesta manhã de segunda-feira, Nuno Domingos.
4: Satisfação, alguma esperança e uma tentativa de não mostrar muita desconfiança. Este é o tom das reações que vão surgindo ao acordo alcançado na última noite entre Irão e Estados Unidos, que permitirá acabar com a guerra que começou no dia 28 de fevereiro, com os primeiros bombardeamentos israelitas e norte-americanos contra o Irão. Aparentemente, durante esta semana, vão acontecer com contactos exploratórios entre os Estados Unidos e o Irão, em Doha, no Qatar, e isso levará a uma assinatura definitiva do acordo na próxima sexta-feira na Suíça. Seguem-se depois seguem-se 60 dias, dois meses, de negociações entre os dois países para resolver os temas mais prementes, os temas que têm a ver com o dossiê nuclear e também com as sanções aplicadas pelo mundo ao Irão. O que fica desde já desbloqueado é o Estreito de Hormuz, com o levantamento do bloqueio naval dos Estados Unidos e também com o fim dos ataques que são feitos pelo Irão contra as embarcações que atravessam aquela via essencial para o comércio mundial. Esta manhã os ministros dos negócios estrangeiros da União Europeia estão reunidos no Luxemburgo. O tema do Médio Oriente é um dos que está em cima da mesa. Não parece haver unanimidade para resolver o tema da aplicação de sanções a Israel, nomeadamente o corte das relações comerciais com os colonatos israelitas na Cisjordânia. Isso mesmo já foi reconhecido esta manhã por Kaya Kallas, a chefe da diplomacia da União Europeia. A partir de hoje, se for à farmácia, pode ajudar quem não tem acesso a medicamentos, proposta da Associação Dignitude. Sara Nóbrega, diretora executiva, explica como vai funcionar.
5: Vai decorrer em mais de 500 farmácias pelo país, incluindo as regiões autónomas, e no fundo nesta campanha as pessoas serão convidadas a doar o troco daquilo que são as suas compras ou então eventualmente o valor que desejarem. E este valor reverterá a favor do Fundo Solidário do Programa Abem, que ajuda famílias carenciadas naquilo que é o acesso ao medicamento e que nós consideramos um bem essencial.
4: O relatório da Nova SBE do ano passado revelou que em Portugal mais de metade das pessoas economicamente desfavorecidas não têm acesso à medicação que precisa. A campanha de troca quem precisa vai estar em vigor até 26 de junho em mais de 500 farmácias espalhadas por todo o país.
3: Grande Jornal das 8 horas com a edição de Nuno Domingues. O trânsito já a seguir, depois temos o Café Duplo à segunda-feira com Paula Marques e Manuel Monteiro, também o humor de Zé Pedro Silva. Parece mentira hoje, mundialito na praia, para ouvir daqui a pouco, depois a TSF Pais e Filhos e os sinais de Fernando Alves nesta manhã de segunda-feira, com máximas previstas neste início de semana de 22 graus para o Porto e Ponta Delgada, 25 para o Funchal, 26 para Coimbra, 27 para Lisboa, 28 para Faro, 30 graus é a máxima para Braga.
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3: Antes do café duplo, um olhar pelo trânsito com lentidão em Lisboa na segunda circular no sentido Aeroporto-Benfica, entre o Prior Velho e a saída para o Eixo Norte-Sul, no sentido Pinamanique-Sacavém, à fila desde o viaduto do Eixo Norte-Sul até às Calvanas. Também a Cril com um trânsito lento no sentido Algés-Ponte Vasco da Gama, fila a partir de Camarata até à saída para a segunda circular em Sacavém, no sentido Sacavém-Algés. A fila está no acesso para a calçada de Carriche e mais à frente há abrandamentos entre Odivelas e os túneis de Benfica. Também há lentidão na A2, fila desde Corroios até à Praça de Portagem, afeta os acessos do Centro-Sul e o final do IC20. No Eixo Norte-Sul, sentido Camarate-Campolide, fila a partir da Ameixoeira até às Laranjeiras, isto muito devido a um acidente, entretanto já resolvido. No IC19, a fila está a partir da zona de Terceira até à Amadora e depois também desde Alfragide até ao nó de Pinamanique. E na A5, o trânsito mais lento desde Porto Salvo até Linda a Velha e mais à frente a partir de Monsanto até à zona das Amoreiras. No Porto, lentidão na A1 para a VCI, desde o nó de Santo Ovídio até à saída para a Avenida da Boa Vista e afeta a ligação de Valadares na A44. Também a A3 com fila desde o nó de Águas Santas até à saída para a Circunvalação e depois na ligação para a VCI. Na VCI em direção à Ponte da Rábida, fila a partir de Bonjoia até ao nó da A3. E na A28 também há fila desde a ponte sobre o Rio Lessa até à rotunda AEP e depois da Avenida AEP em direção à VCI e também para a Avenida Cirânio Paes. Estas e outras informações também atualizadas em tsf.pt.
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3: As dívidas dos partidos e o acordo dos Estados Unidos irão no café duplo desta manhã com Paula Marques e Manuel Monteiro, Cristina Leimer.
15: Os partidos políticos têm dívidas de 1 milhão e 400 mil euros em coimas que estão por pagar. Os dados foram revelados pelo Jornal Público este fim de semana. No entanto, não se sabe quais os partidos em falta nem o motivo da multa. É o tema do Café Duplo desta segunda-feira com Paula Marques e Manuel Monteiro. Mas antes de entrarmos na política nacional, olhamos para o acordo de paz anunciado há algumas horas entre os Estados Unidos e o Irão. Finalmente, há fumo branco. O acordo foi confirmado, então, nestas últimas horas. Vai ser assinado na sexta-feira, em Genebra, na Suíça. Será mesmo desta para valer? Paula, começamos por si esta semana. Bom dia.
16: Olá, Cristina, Manuel e a quem nos ouve. Nós assistimos ontem, ou nos últimos dois dias, a um está quase aí, como aliás tem sido apanágio de Donald Trump na assinatura de um acordo de cessar fogo, não lhe vamos chamar um acordo de paz, com o Irão. Claramente, aquilo que até agora nos foi que é conhecido, aponta para o levantamento de sanções ao Irão, o cessar-fogo em todas as frentes, a abertura do Estreito de Hormuz e o compromisso do Irão de não enriquecimento de urânio para fins de armas nucleares. Já há algum tempo nós tínhamos falado sobre este tema, que Trump não sabia como se havia de sair ou como havia de sair desta, vamos chamar-lhe desta embrulhada em que se envolveu com Israel, e muito provocado por Israel, no ataque ao Irão e depois no todo o escalar da guerra que nós fomos assistindo. Estamos à porta de eleições e, portanto, isto era fundamental para Donald Trump. Agora, resta saber qual é a posição de Israel, porque nas últimas horas também vimos que Israel, que é um dado fundamental neste processo, já disse que não, senhora, pelo contrário, irá intensificar os ataques, nomeadamente no Líbano. E por isso eu tenho alguma dúvida que isto vá para a frente, e o mundo precisa de fazer definitivamente um cessar-fogo e um acordo de paz com o Irão.
17: Manuel, partilha também deste ceticismo?
18: Bom dia, Cristina, bom dia, Paula, bom dia aos senhores ouvintes. Uma das coisas que a política nos ensina é que aquilo que é visto no palco nem sempre é aquilo que corresponde ao que está nos bastidores, àquilo que está por trás do próprio palco. Ou seja, nós tendemos permanentemente, o mundo entretém-se a analisar o que vê, sem perceber que muitas das vezes aquilo que vê não corresponde àquilo que verdadeiramente existe. Dito isto, em função daquilo que se vê, é sempre saudável quando qualquer conflito militar que põe em causa a existência de paz e de vidas humanas possa cessar. Agora, saber se isso vai ter ou não continuidade, como foi dito pela Paula, a experiência tem-nos revelado nos últimos tempos que aquilo que por vezes é válido às 9 da manhã já não o é às 10, muito menos às 11. Vamos aguardar.
17: Muito bem. Sobre as dívidas dos partidos, apesar das tentativas do Jornal Público, não se sabe quais os partidos, nem os motivos das escolhas aplicadas. Já estamos a falar, recordo, de 1 milhão e 400 mil euros. Paula, devia haver uma maior divulgação das contas, das dívidas partidárias?
16: Eu acho que tudo isto é bastante lamentável. Nós estamos hoje a falar de um processo que já corre há algum tempo, mas se somarmos a esta questão o tema que foi discutido há uns tempos atrás sobre opacidade na divulgação e o não acesso claro à informação sobre os financiadores dos partidos, os grandes financiadores dos partidos, naturalmente, tudo isto, repito, é lamentável. E é lamentável, e quem perde é claramente a democracia, a credibilidade no sistema e a fragilidade com que este tema é visto pelos nossos cidadãos, por nós cidadãos. O Estado para o cidadão é rigoroso e para outros é complacente e não se entende. E também não se entende, eu confesso que li, fui à procura de bastante informação para me inteirar melhor, mas também parece que a Procuradoria-Geral da República e o Tribunal Constitucional não se entendem quanto a quem gera os processos e que processos, e a quem compete dar as informações a bem da transparência. E sim, eu acho que nós deveríamos saber, primeiro, o que são as dívidas, as coimas, e as dívidas resultante do não pagamento de coimas, em que estado é que estão, a que é que processo se referem e quais são as forças políticas. Nós somente tivemos informação em relação a umas dívidas relativas ao ADN, ao PCTMRPP e ao CDSPP, porque supostamente estão ainda num processo de pagamento voluntário ou pagamento fracionado. Mas também não sabemos a que é que se referem. Portanto, sim, deveria haver muito mais transparência e muito mais acesso a esta informação. Uhum. E depois, há aqui uma questão, e termino, que me pareceu é que claramente a tal aplicação que foi criada pela PGR não está a ter o resultado para que foi criada, que é evitar que estas coisas aconteçam e que as coimas sejam efetivamente pagas.
17: Manuel, falta transparência?
18: Bom, em muitos aspectos, obviamente que sim. A questão é uma questão preocupante, porque as democracias hoje, e de há muito tempo esta parte, seguramente não poderia ser de outra forma, mas são verdadeiramente não os governos do povo, mas os governos dos partidos. Ou seja, nós hoje temos que falar da democracia dos partidos. Porque nós votamos em partidos, são os partidos que representam os cidadãos. No caso concreto de Portugal, não há sequer a possibilidade de candidaturas de listas de cidadãos independentes à Assembleia da República, e mal, sob o meu ponto de vista. Para as autarquias só há a partir de 1997, da revisão constitucional de 1997, o que significa que, de facto, os partidos têm o dever de ser totalmente transparentes. Dr. Alva Cunhal, como sabem, referia-se em dado momento ao Partido Comunista Português como um partido com paredes de vidro, portanto a ideia de que tudo era transparente e tudo poderia ser conhecido do que se passava no PC. Bom, é evidente que as questões de que Álvaro Cunhal falava eram de outra natureza daquelas de que nós estamos a falar aqui. E, portanto, é óbvio que se exige que haja total transparência na vida político-partidária para, como foi referido também pela Paula, para que possa existir um mínimo de credibilidade em relação ao sistema da democracia representativa. Caso contrário, a democracia, eu costumo dizer que a democracia tem imensos defeitos. Eu próprio tenho que lhes confessar que muitas das vezes desacredito da democracia. Só que no final da página lembro-me sempre do que dizia Churchill, quando referia: isto é mau, mas os outros sistemas ou os outros regimes são todos piores. O que significa que nós temos que aceitar, regar para a democracia, para que ela possa verdadeiramente existir.
17: Agradeço a Manuel Monteiro e à Paula Marques. Boa semana aos dois. Fica em encontro marcado para de hoje a 8 dias. O Café Duplo volta amanhã para a edição de terça-feira.
3: 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Parece mentira, Mundialito na praia, Zé Pedro Silva.
19: Antes do Mundial, parece que temos um Mundialito na praia. Já em Palm Beach, nos Estados Unidos, a seleção portuguesa deu este domingo um salto até à praia, que fica mesmo em frente ao hotel. Já por lá tinham passado, logo quando chegaram, que foi anteontem. E assim, tecnicamente, ainda não saíram da praia. Não tarda, perguntam ao Congo, isto apenas se a FIFA autorizar, se não querem ir lá até com eles, e faz ali o jogo de quarta-feira. Até se pode acrescentar à partida de futebol, uma de vôlei e outra de raquetes. Num Mundial tão especial, não podemos excluir a hipótese de uma equipa ganhar sem sair da praia. Nos mergulhos deste domingo, havia alguns populares a tirar fotografias aos atletas, mas não muitos. Na verdade, todas as praias de Palm Beach tinham sido evacuadas porque um jovem apoiante da seleção, quando viu o seu ídolo, começou a gritar: "Trincão, trincão!" Ora, as pessoas ouviram: "Tubarão, tubarão!" Foi tudo para casa. Esse é outro risco, para além da desconcentração. Estamos a nadar numa zona conhecida pelas visitas frequentes de tubarões. Mas era mesmo o que nos faltava. Aparece Roberto Martínez na conferência de imprensa e diz que o Bernardo Silva não pode jogar. Lesão na coxa. Perguntam-lhe: mas qual é a lesão na coxa? Não tem coxa. Foi-se a coxa. Estamos a ver se recupera até ao fim do campeonato, porque talvez Ronaldo lhe possa ceder uma coxa, já que tem 8. O perigo que estamos a correr. Imaginem Diogo Costa a defender com 2 ganchos, sempre a furar as bolas. Talvez tenha sido por isso que levámos um quarto guarda-redes que não poderá jogar. É que não pode jogar, mas pode ser comido. Vai sempre à água primeiro. E há outra coisa que sabemos, é que se aparece por ali um tubarão, o Rafael Leão vai logo lá defender o colega. Rafael Leão esse, que ao cabo de tanta praia, voltará Rafael Leão Marinho. A fechar este capítulo de desporto, Fernando Pimenta sagrou-se tricampeão europeu em K1 5.000 metros. Já é o melhor canoísta da história de Portugal e está apenas a uma medalha de ouro de conseguir comprar um motor para o barco. Voltando aos Estados Unidos, este domingo não foi só praia, também houve festa. Donald Trump completou 80 anos e está muito bem para a idade. Ninguém lhe dava mais de 8. Este seu segundo mandato é que já parece ter 80. Pode ter havido aqui alguma confusão. Como sempre nestas festas, as crianças gostam de ter um tema e costuma ser um super-herói. Trump escolheu Trump. Não é por ser egocêntrico, até tentou outros. Mas o super-homem comeu maçãs que tinha kriptonite. Já se sabe que é intolerante está a soro. O Homem-Aranha falhou-lhe uma teia, caiu, fraturou a anca. O Batman pediu muita desculpa, mas já está em Geneve e Evian, na Suíça, para os protestos contra a reunião do G7. O Capitão América também está no Estreito de Hormuz. O Homem de Ferro apanhou tétano. Enfim, Trump lá aceitou que a sua festa fosse da Frozen, mas a Elsa foi detida pelo ICE. E assim, o tema da festa de Trump teve mesmo de ser Trump. Foram convidadas muitas individualidades, tendo-lhes sido pedido que levassem apenas uma lembrança, nada de especial, por exemplo, a Groenlândia, uma parte do território dos seus países, ditadores, já com uma venda nos olhos, mas também podem ser galardões que tenham recebido, como prémios Nobel, Oscars, Globos de Ouro da SIC, Grammys, Bolas de Ouro, Gran Cruz da Ordem do Infante Dom Henrique, Prémios Camões, Leia, entre outros. Quem não levou nada, não há problema. Levará com certeza com alguma coisa, nem que seja com uma tarifa.
3: 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Se tem crianças em casa, de certeza que já deu por si a tentar descodificar aquela linguagem que só eles entendem. Mas quando é que a conversa de bebê deve dar lugar a palavras claras? No TSF Pais e Filhos de hoje, o tema é a terapia da fala, Maria Ramos Santos.
20: Não é preciso saber falar para recorrer a um terapeuta da fala. Quanto mais cedo for a intervenção, mais saudável será a aprendizagem da criança. Cristina Faria, terapeuta no Centro Celus Live, explica que sinais merecem a atenção dos pais.
21: Mesmo em crianças por volta, em bebés, não é? Aos 12 meses, por exemplo, ou antes disso, se o bebê não reagir aos sons, não sorrir, não olhar enquanto estamos a falar com ele, não responder ao nome, são sinais de alerta que alguma coisa no desenvolvimento pode não estar a correr tão bem. Por exemplo, aos 2 anos, se não juntar duas palavras e se não tiver assim um aumento do vocabulário, se continuar a falar com palavrinhas simples, mamá, papá, água, popó, e não fizer estas frases, também é um sinal de alerta. Falando agora por volta dos 4 anos, por exemplo, se o discurso não for muito perceptível aos outros, quando não é capaz de contar um acontecimento recentemente vivenciado, são também sinais de alerta. E aos 6 anos, se não tiverem todos os sons adquiridos, se não compreender o que for dito e se não for capaz de se expressar de forma coerente e coesa, ou seja, com um discurso que seja perfeitamente perceptível ao outro, também são sinais de alerta para que nada possa surgir depois no primeiro ciclo.
20: É fundamental que os pais estejam atentos a este conjunto de sinais ao longo do crescimento da criança, permitindo diagnosticar e também intervir no timing certo.
3: O TSF Pais e Filhos, a edição de Maria Ramos Santos com Paulo Jorge Guerreiro. Ficámos a 8 minutos das 9. 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Os sinais, Fernando Alves.
22: Quando chega um novo livro de António Mota, somos tomados pela renovada alegria com que ele nos revela o mais secreto da infância em Vilarelho ou em qualquer outro recanto da terra do Anjo Azul. Por mais que reconheçamos o território encantado da Serra de Matos ou do Marão, ou nos refresquemos nas águas cantantes do Ovil, por mais que reencontremos o brilho mágico da Pedrinha do Sol, o penedo que indicava o andamento luminoso do dia aos pastores ou aos almocreves da dobra da Aboboreira, há sempre um novo gancho do espanto de António diante da revelação do mundo. Estamos sentados à conversa num dos bancos de pedra junto à igreja de São Bartolomeu e sempre sentimos, no murmúrio do vento no arvoredo, a voz encantatória de Pedro Alecrim com a sua nova ressonância mirandesa, Bai Pedro, Bai. António Mota regressa com um novo livro, ilustrado por Beatriz Francisco. É um livro sobre as mãos das mães. Nunca está tudo dito a respeito das mães e das tantas mãos delas. É o que este livro vem lembrar-nos. As mães têm muitas mãos. São tantas que ninguém as consegue contar. tão dificilmente simples, tão obscuramente evidente, António. Às vezes, nas mãos das mães, crescem rugas que fazem lembrar rios e montanhas. Essas rugas contam muitas histórias verdadeiras. As mãos das mães, neste livro de António Mota, fazem sorrir, chamam a nossa cabeça para um regaço de que nos perdêramos. Tal como as mãos da mãe, num certo poema de Daniel Faria, nos fazem estremecer de saudades. Tenho saudades do calor, ó mãe, que me penteias, ó mãe que me cortas o cabelo. O meu cabelo adorna-te muito mais do que os anéis. Na memória mais remota que tenho de minha mãe, ela penteia-me. Tarefa em glória, eu despenteava-me logo a seguir, até com os pensamentos. O meu cabelo chegou a ser uma espécie de floresta plantada pelas mãos de minha mãe. António Mota sabe dizê-lo de muitas maneiras. Ele diz assim: todos os filhos nascem pequenos e depois crescem, crescem, crescem. Mas por mais que cresçam, nunca deixam de caber nas mãos das mães. Em Fogo do Vento, o belo filme de Marta Mateus, prestes a sair de cartaz, as mães sobem às árvores com as filhas, fugindo de um touro que escalavra medos fundos e faz ecoar esses medos num chão onírico povoado de fantasmas. Vestem de negro as mães. Uma vai fazendo a sua malha triste, outra canta ladainhas que a memória não deixará nunca de resgatar. É tão bela a cor dos cachos na vindima, tão negra a noite. Está por dias, está por um fio, na sala de Alvalade, onde o vi sozinho. Nunca me tinha acontecido. Foi como se o tivesse visto sentado, eu também, num tronco de árvore. Sentada no dorso de um chaparro, na pedrinha de sol do ecrã, a mulher de negro do filme diz: como Deus não pode estar em todo lado, fez as mães. Frase tão bela, poderia ter saído das mãos ou do coração de António Mota.

0: casa de Cesária Évora, depois dos sinais de Fernando Alves, neste dia em que Cabo Verde se estreia no Mundial, joga com a Espanha mais logo depois das 5 da tarde. 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
0: 8h59, bom dia, 7h59 nos Açores.

Começa a contar o relógio até sexta-feira para perceber se há ou não acordo entre Irão e Estados Unidos. Tudo indica que sim, o acordo foi alcançado na última noite e na sexta-feira a primeira consequência deverá ser a reabertura do Estreito de Hormuz. Uma tempestade com muitos relâmpagos impediu a seleção portuguesa de treinar ontem à noite em Palm Beach, na Flórida. Durante toda a noite os relâmpagos continuaram, à expectativa do treino da seleção acontecer em Hormuz. Uma tempestade com muitos relâmpagos impediu a seleção portuguesa de treinar ontem à noite em Palm Beach, na Flórida. Durante toda a noite os relâmpagos continuaram.

0: Esse acordo. 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
1: Segunda-feira com máximas previstas de 22 graus para o Porto e Ponta Delgada, 25 para o Funchal, 26 para Coimbra, 27 para Lisboa, 28 para Faro, 30 graus de máxima para Braga. Pode chegar hoje a máxima aos 34 em Évora. 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
4: O Presidente da República saúda o acordo alcançado entre Estados Unidos e Irão. António José Seguro espera que represente um fim imediato do conflito, incluindo no Líbano, e que permita retomar da livre circulação no Estreito de Hormuz. Em Israel, depois do Ministro da Segurança Nacional, agora é a vez do Ministro da Defesa garantir que Israel não vai retirar as tropas no sul do Líbano. Num comunicado, Israel Katz diz que o exército israelita vai permanecer nas zonas de segurança do Líbano, na Síria, em Gaza, por tempo indeterminado. E diz também que as chamadas zonas de segurança vão ser desocupadas e as infraestruturas relacionadas com o Hezbollah vão ser destruídas. Antes, o ministro da Segurança Nacional, Ben-Gvir, tinha afirmado que o acordo de Trump não vincula Israel. A Arábia Saudita aplaude o acordo, lembra que a paz duradoura só é alcançada se forem tidas em consideração os interesses da segurança dos Estados da região, respeitando o princípio da não interferência nos assuntos internos de outros países. O Paquistão, que foi o mediador principal deste acordo, diz que o acordo é histórico. França e Reino Unido anunciam que haverá meios para uma missão marítima internacional de desminagem e de segurança do Estreito de Hormuz, que esses meios estão prontos. Os dois países sublinham a importância da reabertura urgente e incondicional do Estreito, sem restrições ou portagens. O Presidente do Conselho Europeu, António Costa, já ofereceu a ajuda do Bloco Europeu para garantir uma paz duradoura. Também a Presidente da Comissão Europeia, numa mensagem divulgada através das redes sociais, defendeu que a liberdade de navegação é essencial para a estabilidade regional e para a economia global. Das notícias desta manhã, ainda uma saudação, uma expectativa da parte do Secretário-Geral das Nações Unidas, que espera que este seja um acordo para aplicar no terreno e que traga finalmente uma paz para a região. Se aguentar até lá, vai ser assinado na sexta-feira o acordo, vai ser na Suíça. O acordo foi alcançado por Estados Unidos e Irão com a mediação do Paquistão, mas também com a ajuda de outros países que têm estado a mediar este processo. De todos, o mais desconfiado é a Turquia. Há, no entanto, esse senão, que é o acordo de facto implica um calar total das armas também no Líbano, e Israel não parece disposto a fazer esse calar das armas. Em termos de processo, durante esta semana haverá negociações entre Estados Unidos e Irão no Qatar, em Doha. São reuniões preparatórias para fechar um texto final do acordo, e depois vão seguir-se cerca de 60 dias de negociações sobre os outros temas que é suposto ficarem resolvidos: o dossiê nuclear iraniano e também o levantamento das sanções dos Estados Unidos e do resto do mundo ao Irão. Esta manhã, a responsável da diplomacia europeia, Kaya Kallas, à entrada para uma reunião de ministros dos negócios estrangeiros da União Europeia, disse que tinha os dedos cruzados, que estava a fazer figas para que o acordo fosse aplicado.
5: It is much welcomed and finger crossed that...
6: O acordo é muito bem-vindo. Faço figas para que comece na sexta-feira, porque todos precisamos que o Estreito de Hormuz seja reaberto e que a guerra acabe. Portanto, sim, é um acordo muito bem-vindo e esperemos que dure. Nós vamos hoje discutir o que é que podemos fazer agora que entramos nesta segunda fase, o que a Europa pode trazer para a mesa. E, claro, vamos discutir a situação também no Médio Oriente, em Gaza. Também vamos discutir o conflito no Líbano.

0: Esperemos que eles agora sejam protegidos pelo cessar-fogo. O Líbano continua a precisar de ajuda.
1: Kaya Kallas, a chefe da diplomacia europeia, foi questionada diretamente sobre se a União Europeia está pronta para levantar as sanções que também aplica ao Irão, mas sobre essa questão não respondeu. O editor internacional da TSF lembra que este acordo mantém tudo na mesma relação entre Estados Unidos e Irão. Ricardo Alexandre diz que nenhum dos objetivos inicialmente propostos por Trump foram alcançados.
2: O sistema político iraniano mantém-se, portanto, não houve mudança de regime. O Irão continua a negociar com os Estados Unidos aquilo que vai ser o futuro do seu programa nuclear, o seu direito a ter um programa nuclear. Portanto, mantendo isso, mantendo o sistema político e havendo alguma espécie de controlo do Estreito de Hormuz, o Irão sai vitorioso deste processo. Ou seja, no fundo, aquilo que os Estados Unidos estão a fazer com este acordo é fazer a relação regressar à véspera do ataque lançado pelos próprios Estados Unidos e por Israel.
1: Ricardo Alexandre, editor internacional da TSF, na análise esta manhã do acordo alcançado nas últimas horas entre os Estados Unidos e o Irão. Esta manhã os preços do petróleo estão a cair mais de 4%, com o petróleo Brent do Mar do Norte a cair para 82 dólares e 20 cêntimos por barril. Este é o preço mais baixo verificado desde o dia 3 de março, ou seja, poucos dias depois do início dos ataques de Israel e dos Estados Unidos contra o Irão. Os profissionais da educação do primeiro ciclo e dos jardins de infância estão em greve hoje, uma paralisação que abrange não apenas os professores, mas também os assistentes operacionais das escolas. Daniel Martins, membro da direção do STOP, o Sindicato de Todos os Profissionais da Educação, aponta que estes professores têm horários sobrecarregados.
3: O atual Estatuto da Carreira Docente os discrimina de várias maneiras. Primeiro, têm uma carga horária superior, ou seja, trabalham mais horas que a generalidade dos professores, e depois têm, digamos, um conjunto de direitos que ao conjunto dos professores está atribuído, como a partir de uma certa idade e de algumas dezenas de anos de serviços, começam, digamos, a ter uma redução de componente letivo, ou seja, uma redução de aulas que é traduzida depois em trabalho, em outro tipo de trabalho. E isso não acontece com os colegas do primeiro ciclo e do pré-escolar. A juntar-se a isso, tem ainda a questão de o calendário escolar ser diferente para estes colegas do que para os restantes níveis de ensino, o que faz com que, digamos, os colegas tenham um desgaste maior.
1: Daniel Martins quer tornar a escola num lugar melhor e por isso exige melhores condições, não só para os professores, mas também para as crianças.
3: A igualdade para os professores que trabalham em monodocência, não é? Ou seja, que no Estatuto da Carreira Docente, próximo e que está em revisão, digamos, seja atribuída a mesma igualdade em relação aos outros professores. Que a mesma coisa aconteça com o calendário escolar, para que as crianças tenham tempo de qualidade para elas neste período de férias. E, por último, que haja mais profissionais de educação a acompanhar tanto estes alunos e as unidades especializadas que acompanham estes alunos com necessidades educativas especiais, para que a escola seja um meio melhor para elas e para todos.
1: As aulas no pré-escolar e no primeiro ciclo terminam no próximo dia 30 de junho, mas hoje há uma greve convocada pelo STOP, uma greve para professores e também assistentes operacionais das escolas do primeiro ciclo. As jornadas parlamentares do PCP só começam hoje, mas a programação já vem de ontem, quando os deputados do PCP começaram a verificar os danos no Pinhal de Leiria e já iniciaram contactos com as populações. Estão à procura de dados que sustentem aquilo que ainda falta fazer. E é precisamente esse o roteiro do PCP em Leiria e em Coimbra, é o que explica a líder parlamentar do PCP, Paula Santos.
4: Os dados que nós conhecemos e as preocupações é que há inúmeros atrasos nos apoios, há respostas que ainda não foram concretizadas e há populações que se sentem abandonadas. Aquilo que nós vamos procurar nestas jornadas mas é no contato que iremos ter, quer com as populações, os contatos que iremos ter com pequenos comerciantes, de recolher elementos concretos sobre a situação do que diz respeito às atividades económicas e, sobretudo, destas regiões. Então, outro aspecto que nos preocupa e que está associado ao risco de incêndios, tendo em conta, de facto, ao conjunto significativo de árvores que se encontram ainda no terreno, caídas, e que eleva as preocupações relativamente a esta matéria. Este será também um aspecto que iremos focar nessas nossas jornadas.
1: Hoje e amanhã, nos distritos de Leiria e Coimbra, o secretário-geral do PCP vai encerrar as jornadas amanhã, e há a expectativa de incluir nesse discurso de encerramento algumas palavras sobre o pacote laboral que será discutido no Parlamento na próxima quinta-feira. Em Lisboa, é hoje inaugurado um mural sobre a desinformação ambiental. É uma iniciativa da Associação Ambientalista Zero, parte do projeto InfoClima. A gestora de projetos da Zero, Filipa Silva, que o mural serve como alerta para o tema da desinformação.
5: Vamos fazer um mural para fechar o projeto, em que vamos pintar no mercado do Forno do Tijolo com artistas. Vamos ter o acompanhamento de profissionais para deixarmos uma marca e um alerta na cidade sobre este tema.
1: O mural é inaugurado no final da tarde no mercado do Forno de Tijolo, em Lisboa, e segue-se um conjunto de formações sobre desinformação a universitários na área da comunicação ambiental. A seleção portuguesa está há dois dias nos Estados Unidos para participar no Campeonato do Mundo de Futebol, e ontem começou a sentir a força da tempestade na Flórida, com relâmpagos a impedirem que Portugal realizasse o segundo treino em solo americano. Um treino que serve de preparação para o jogo da República Democrática do Congo foi cancelado. Os jogadores foram para dentro de um pavilhão fazer alguma ativação física. E agora está marcado uma nova tentativa de realizar o treino para amanhã de hoje na Flórida, início da tarde em Lisboa. António Botelho.
6: Os trovões continuam durante a noite aqui em Miami, portanto não é certo que a seleção portuguesa consiga treinar na manhã de hoje. Manhã em Miami, início de tarde em Portugal. A tempestade obrigou a Comitiva Nacional a alterar o plano para hoje. Estava previsto treinar só às 11h45 da noite, hora portuguesa, mas antecipou o treino para as 13h30 da tarde. Se quiser dar o treino, Roberto Martínez depende da mãe natureza, ou seja, torce para que a trovoada pare quando o sol nascer aqui em Palm Beach. Também está prevista uma conferência de imprensa de um jogador da Seleção Nacional, possivelmente Mateus Nunes, vai falar aos jornalistas. Ele estava pronto para falar com a comunicação social ontem, mas a intempérie impediu que isso acontecesse. O dia de ontem até começou com sol e os jogadores foram à praia, mais uma vez, aproveitar o bom tempo, mas ao início da tarde, umas nuvens cinzentas e bem carregadas invadiram os céus de Miami e não parou de chover durante toda a tarde. Os fortes trovões que acompanharam a tempestade são a principal causa para o cancelamento de todas as atividades da seleção por razões de segurança. A Comitiva Nacional foi obrigada a seguir o protocolo de segurança das autoridades locais para este tipo de situações e recolheu a um pavilhão próximo do centro de estágios, realizou exercícios de ativação física, um tipo de trabalho que já estava programado para este tipo de emergências.
1: Reportagem de António Botelho, enviado à TSF Palm Beach, na Flórida, a acompanhar a seleção portuguesa de futebol que participa neste campeonato do mundo de futebol. Um dos jogos cartaz deste dia, o dia 5 do Mundial, é o Espanha-Cabo Verde, 5 da tarde, primeiro jogo de Cabo Verde, uma fase final de um campeonato do mundo, com o país parado, ajudado pela tolerância de ponto decretada pelo governo, também a diáspora espalhada pelo mundo atenta aos tubarões azuis. Outros jogos do dia, na noite e na madrugada, o Bélgica-Egito, às 8 da noite, o Arábia Saudita-Uruguai às 11 e depois das 2 da manhã, a estreia do Irão frente à Nova Zelândia. Das últimas horas vêm duas goleadas, uma vitória in extremis e ainda um empate. Vamos por partes. Goleadas primeiro da Alemanha frente a Curaçao por 7-1. Esta madrugada a Suécia ganhou 5-1 à equipa da Tunísia, com Ayari, um descendente de tunisinos, a marcar dois dos golos da equipa sueca, onde houve também golo de Jokeres, que mostrou a máscara pela primeira vez neste campeonato do mundo. Uma vitória in extremis a da Costa Rica frente ao Equador, 1-0. O golo surgiu em cima do minuto 90 por Amad Diallo. E de ontem à noite vem ainda um empate. Por duas vezes os Países Baixos tiveram em vantagem sobre o Japão e por duas vezes o Japão recuperou o jogo, acabou com um empate a duas bolas.

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0: 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Praticamente 9h20 nesta manhã de segunda-feira. Bom dia, daqui a pouco a opinião. À segunda-feira é do jornalista Miguel Carvalho. Temos também a imprensa internacional. Destaques nesta manhã com João Francisco Guerreiro, correspondente da TSF em Bruxelas. Antes, ainda um olhar pelo trânsito, ainda com lentidão em Lisboa, na segunda circular, no sentido Aeroporto Benfica. Fila desde a rotunda do relógio até à saída para o eixo norte-sul, no sentido Pinamanique-Sacavém. Também há fila desde as Torres de Lisboa até às Calvanas. Na Cril, no sentido Algés, Ponto Vasco da Gama, trânsito mais lento desde Camarate até à saída para a segunda circular em Sacavém. Também o eixo norte-sul, no sentido Camarate-Campolide, com fila a partir de Telheiras até às Laranjeiras. Lentidão no final da A2, entre a zona do Feijó e a Praça da Portagem da Ponte 25 de Abril, afeta as ligações do centro-sul e o final do IC20. No IC19, a fila está a partir da zona de Queluz até à Amadora e depois mais à frente entre Alfragide e o nó de Pinamanique. Manique e também a A5 com fila desde a área de serviço de Oeiras até Linda Velha e mais à frente a partir de Monsanto até à zona das Amoreiras. No Porto, fila na A1 para a VCI desde o nó de Santo Ovídio até à saída para a Avenida da Boa Vista, afeta a ligação de Valadares na A44, na VCI em direção à Ponte da Rábida, trânsito lento a partir de Bonjoia até ao nó da A3. A3 em direção ao Porto também com fila desde o nó de Águas Santas até à saída para a Circunvalação e depois na ligação para a VCI. Na A28 o trânsito mais lento desde a ponte sobre o Rio Leste até à rotunda AEP e depois na Avenida AEP em direção à VCI e também para a Avenida Cerónio Pais. Nota ainda para o trânsito lento na ponte do Infante para o Porto e na Via Norte com fila após o viaduto da A4 até à ligação para a VCI.
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0: 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Agora a opinião à segunda-feira do jornalista Miguel Carvalho.
3: Os Patos Bravos são uma tradição da melhor literatura nacional. Se atualizarmos num só perfil a galeria de personagens dessa estirpe retratada por Camilo, Essa e Ramalho, teremos a imagem do homem rude, com mais verniz do que instrução, mas agora muito dado a investir na sua própria Torre de Babel através de ações magnânimas na arte, nos livros e na cultura, para se olhar ao espelho lá do alto. O novo Pato Bravo já não se limita a ocupar cafés, teatros ou praias como noutros tempos para exibir ascensão social. Sempre com mais fortuna do que modos, agora deu-lhe para chamar a si a cidade, comprando ruas e prédios a eito, moldando-a e sujeitando-a aos seus caprichos empresariais e culturais, à laia de mecenas da própria grandeza, mas a armar em altruísta. A sua manha é típica de leiloeiros com tentáculos na justiça para chamar a si massas falidas e encher os bolsos. A falta de escrúpulos e a esperteza permanecem na sombra. Em público, os termos são finos e as roupas caras, entre o cómico e o pretencioso, com viagens a Paris, primeira fila em Serralves e obra encomendada a traço ilustre, mas em diminutivo. Símbolo máximo da decadência da ética, da virtude e do civismo, o novo Pato Bravo esbanja ostentação, mas com ar de quem não vai além do retalho, do penico de esmalte ou dos armazéns da periferia. Dele se diz que subiu a pulso, que carrega a cruz do seu passado humilde e turbulento e que busca a redenção e o nome limpo em dádivas à cultura da nação. A nódoa limpa com técnica artística e empresarial de enganar o olho. A carteira de investimentos e o portfólio diversificado têm magia à Harry Potter, mas a verdadeira escadaria do poder, a fingir nobreza, é feita de gesso, isto que pintados. O seu ego e ambição desmedida levam quase sempre à demolição integral do que resta de património e identidade dos lugares, que tenta disfarçar com o refinamento social de Loja dos 300, algumas obras de arte e serventia de imprensa. Políticos de turno, clientelas várias e elites do arranjinho estendem-lhe a passadeira e rendem-se ao seu esplendor de casino. Nas mãos dele, não é a ética nem a estética que renascem. É uma versão restaurada das piruetas e exibicionismos das antigas matinés do Teatro Sá da Bandeira, mas agora com enredo filantrópico e mais roupa, de preferência brilhante e chique. O patobravismo anda por aí. Já tem os seus templos religiosos e um dia será recordado em jazigo de ouro com assinatura. Se ainda não deu por ele, é porque, incauto, está à procura do recheio onde só existe fechada.
0: À segunda-feira, a opinião do jornalista Miguel Carvalho. Amanhã temos Inês Cardoso depois das 9 da manhã. E antes das Sintes, às 9h30, ainda destaques da imprensa internacional com João Francisco Guerreiro. E em destaque nesta manhã, o acordo para a abertura do Estreito de Hormuz e o fim das hostilidades entre os Estados Unidos e o Irão.
10: Donald Trump diz que o Irão e os Estados Unidos chegaram a um acordo para acabar com a guerra. É o destaque do Político. O Jornal Online destaca que Donald Trump anunciou um entendimento definitivo com Teherão, prevendo a reabertura do Estreito de Hormuz à navegação comercial. A frase escolhida por Donald Trump foi: deixem o petróleo fluir, mas o Político enfatiza que os detalhes do acordo continuam pouco claros, incluindo o que acontecerá ao programa nuclear iraniano. Trump apela à moderação depois de Israel atingir Beirute, é o título do The Guardian. O jornal escreve que o presidente norte-americano pediu contenção depois de novos ataques israelitas. Trump disse que todos os lados devem recuar e defendeu que não haja mais ataques de Israel no Líbano, nem do Hezbollah contra Israel. O The Guardian enquadra estas declarações no esforço para transformar o acordo preliminar num fim efetivo da guerra. O tema está em destaque nos jornais espanhóis. O El País fala de um acordo de paz entre o Irão e os Estados Unidos. Lê-se que Trump e Teherão confirmaram um entendimento que prevê a reabertura do Estreito de Hormuz depois da assinatura formal. O memorando deverá também incluir o fim das hostilidades no Líbano. A tensão em torno do G7 aparece nas páginas dos jornais espanhóis El País e La Vanguardia. O El País escreve que o mal-estar pela injustiça global explode na cimeira do G7 e mostra polícias envolvidos por fumo vermelho em Genebra. O jornal acrescenta que a cimeira arranca em Evian-le-Bain, em França, mas que as medidas de segurança empurraram para Genebra os protestos anticapitalistas com cortes de trânsito e interrupções de comboios. Ainda no El País, um recorde: 900 mil imigrantes já pediram regularização em Espanha. O processo extraordinário começou a 2 de maio. O objetivo é facilitar autorizações de residência e de trabalho para estrangeiros que vivem em Espanha e cumprem os requisitos. Podemos ser 10 milhões, é a manchete do Le Temps. Na Suíça, a população rejeitou em referendo impor um limite ao crescimento demográfico. A iniciativa que pretendia impor um limite ao número de habitantes na Suíça foi rejeitada por 55% dos votantes. O jornal suíço destaca ainda outro resultado: uma ligeira maioria de 52,5% escolheu reforçar o número de efetivos militares em detrimento do serviço civil. No Reino Unido, o primeiro-ministro Keir Starmer vai apresentar uma proposta para a proibição das redes sociais para menores de 16 anos. A notícia está em destaque no The Independent. O jornal conta que o Reino Unido deverá seguir a Austrália, impondo um limite mínimo de 16 anos para o acesso a plataformas como o TikTok, o Instagram ou o Facebook. A proposta deverá também incluir os assistentes virtuais de inteligência artificial e uma espécie de recolher obrigatório digital para adolescentes mais velhos. O China Daily destaca que a entrada da SpaceX em bolsa salienta a crescente politização do investimento tecnológico global. O jornal escreve que a oferta pública inicial da empresa de Elon Musk provocou uma forte atenção internacional, não apenas pela dimensão financeira, mas também pelas implicações para a indústria aeroespacial comercial e para a competição geopolítica. O China Daily salienta ainda que a empresa aumentou o volume de negócios, mas continua a acumular perdas elevadas, o que torna a operação financeira tão simbólica quanto estratégica.
0: Destaques da imprensa internacional com João Francisco Guerreiro. 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
0: 9h30, bom dia, 8h30 nos Açores. Nos temas a marcar a atualidade, Cristina Leyman, o Presidente da República já saudou o acordo entre o Irão e os Estados Unidos.
12: António José Seguro agradece os esforços de todos os que estiveram envolvidos na mediação do acordo. O Presidente espera que o entendimento entre os Estados Unidos e o Irão ponha fim imediato ao conflito e que possa ser retomada a livre circulação no Estreito de Hormuz. O acordo anunciado na última noite vai ser assinado nesta feira, em Genebra, na Suíça, prevê o fim imediato da guerra e o início de negociações em 60 dias para chegar a um acordo final. A comunidade internacional reagiu com aplausos e expectativa positiva. A chefe da diplomacia da União Europeia, Kaya Kallas, confessa que vai estar a fazer figas para um acordo muito bem-vindo.
13: It is much welcomed and finger crossed that it will be also initialized on Friday.
12: Israel é até agora o único país que critica o acordo. O ministro da Segurança israelita, Ben-Gvir, afirma que o acordo não garante a segurança de Israel, por isso as tropas israelitas vão manter-se no terreno. Ben-Gvir pede mesmo um reforço dos ataques contra o Líbano. Noutra frente de guerra, Volodymyr Zelensky fala num dos crimes mais graves cometidos pela Rússia contra a cultura cristã. Os mísseis russos atingiram a Catedral Histórica em Kiev, que fica no Mosteiro das Grutas, da capital ucraniana. A igreja do século XI incendiou-se. Os ataques na capital da Ucrânia mataram 9 pessoas, outras 5 foram mortas em Kharkiv. Depois da Austrália, também o Reino Unido vai proibir o acesso às redes sociais a quem tem menos de 16 anos. O primeiro-ministro Keir Starmer argumenta que as redes sociais estão a tornar as crianças infelizes, estão também a facilitar o assédio e maus tratos por parte dos agressores, com prejuízos para a saúde mental dos mais novos. Keir Starmer admite que não será fácil, mas acredita que a proibição total é a escolha certa a bem dos mais novos. Não foi anunciada a data para o início da medida. Mais de 500 farmácias participam e dê troco a quem mais precisa a partir de hoje. A ideia é doar o troco para ajudar quem não tem acesso a medicamentos. Nos últimos 10 anos, a campanha da Associação Dignitude já ajudou muitas pessoas, garante a diretora executiva Sara Nóbrega.
14: A Associação Dignitude, através do programa Mãe, já conseguiu apoiar mais de 46 mil beneficiários, isto em 10 anos de programa. Já conseguimos dispensar mais de 3 milhões e 600 mil embalagens de medicamentos e o caminho é continuar.
12: A campanha Dê Troco a Quem Mais Precisa vai estar em mais de 500 farmácias até ao próximo dia 26.
0: Temos em destaque nesta manhã de segunda-feira, depois das 10, com o Fórum TSF, e hoje queremos saber o que espera do acordo de paz entre o Irão e os Estados Unidos. Será o princípio do fim desta guerra ou apenas uma trégua temporária? As críticas e a autonomia estratégica de Israel poderão colocar em causa a eficácia do acordo? O anúncio da reabertura do Estreito de Hormuz é um sinal de esperança para a economia europeia? Algumas das perguntas para o Fórum TSF. Pode participar, pode inscrever-se ligando para o 808-202-173, 808-202-173. Pode também partilhar a sua opinião na página da TSF no Facebook.
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0: A revista de imprensa comentada já a seguir, depois temos o Bichinho na rádio com Dora Pires. Antes, no trânsito, nota para um acidente na região centro, é na A14, depois do nó da A17, no sentido Coimbra-Figueira da Foz, e o trânsito está lento na A14. 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
0: 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E a 23 minutos das 10, que finalmente temos o comentário à imprensa de hoje.
12: De Bruno Borralhinho, é maestro, violoncelista, acaba de ser nomeado diretor musical do Teatro e Orquestra de Erzgebirge, na Alemanha. Espero estar a pronunciar bem. Bom dia, Bruno. Começamos por olhar para os temas que escolheu, os dois do Diário de Notícias, curiosamente. O primeiro, sobre a forma como o primeiro-ministro israelita torpedeia as negociações Estados Unidos-Irão ao bombardear Beirute. Isto foi antes de ser anunciado o acordo entre Washington e Teherão. Agora que há pelo menos um princípio de acordo, acha que Israel pode mudar de atitude?
20: Olá, muito bom dia em primeiro lugar e muito obrigado pelo convite. Bem, escolhi esta notícia porque tem obviamente uma grande importância na atualidade a nível global, com interferência na vida das pessoas. E depois desta declaração, que oxalá seja mesmo assim, porque, por exemplo, as autoridades iranianas ainda não confirmaram o acordo, o anúncio foi feito, pelo que eu percebi, pelo presidente do Paquistão e por Trump, e portanto ainda não está bem confirmado.
12: O Irão também já confirmou.
20: Ah, entretanto sim. Pronto, isso é um bom sinal. O problema é que temos também a questão do Netanyahu, que aparentemente não lhe interessa que se realize o acordo ou quer boicotá-lo de alguma forma com os recentes ataques a Beirute. Também parece que houve ordens dos guardas da Revolução iranianos que deram ordens para o Hezbollah retomar os ataques no norte de Israel. Enfim, são várias contradições de informação que vamos acompanhando ao longo das últimas semanas, dos últimos meses, e é um conflito de interesse de certa forma egoísta e perverso, que apenas cria uma nuvem muito cinzenta de dúvidas e medo, e mais importante do que isso, está a criar destruição e dor nos países onde estes conflitos estão a acontecer, e no fundo não estão ainda a ser resolvidos problemas do passado e estão a ser criados mais problemas no presente, e quem sabe também para as gerações futuras. Oxalá seja verdade e as coisas se resolvam, mas tenho umas certas dúvidas que seja tudo tão cor-de-rosa. E no centro do problema temos o Donald Trump, que continua a extravasar barbaridades cada vez que tem um microfone à frente e que apenas quer ser protagonista, nem se sabe muito bem do quê. Lembremos que ele, no início deste conflito, avisou que toda uma civilização ia morrer, que Israel, por exemplo, seria proibido lançar ataques ao Líbano, o que não aconteceu. Sobre a Ucrânia, por exemplo, prometeu que iria terminar a guerra em apenas um dia. Ou seja, estas informações ou são ignorantes, ou são mentira, ou são ambas. Mas enfim, acho que para um líder hoje em dia, seja num país, numa região, numa empresa, numa orquestra, por exemplo, acho que há duas características que são sagradas, que deve ter sensibilidade para ter uma diplomacia justa e objetiva, e que a comunicação tem que ser clara e verdadeira. Ou seja, acho que é precisamente isto que o Sr. Trump parece não ter, e não estou a fazer uma análise política, só a constatar os factos, e isso deixa-me estupefacto, porque ainda há pessoas que o defendem, o apoiam, o idolatram, quando os danos que ele está a gerar, sobretudo no próprio país, são bem mais altos do que os benefícios. E, portanto, o meu desejo pessoal é que Portugal, no seu cantinho à beira-mar, esteja atento e não se deixe levar por gente como esta.
12: Será talvez um desejo partilhado por outras pessoas. Outro tema que escolheu, Bruno, também no Diário de Notícias, confirma, há mais alunos estrangeiros nas escolas, até 22 mil novas entradas por ano, no primeiro ciclo. São dados de um estudo da Fundação Belmiro de Azevedo, que são divulgados então pelo Diário de Notícias. Porquê é que lhe chamou a atenção este tema?
20: chamou a atenção porque eu próprio sou, portanto, fui um aluno estrangeiro noutro país, alguns, né, no meu caso no ensino superior. Os meus filhos, que já nasceram na Alemanha, são portanto, são alemães, mas de certa forma, por serem meus filhos, também este próprio tema atraiu-me, não é? Embora seja relativo a Portugal, porque a imigração passou a ter uma dimensão estrutural no próprio setor da educação e este aumento entre 2014 e 2023 de 283% dos alunos com nacionalidade estrangeira nas escolas públicas em Portugal é obviamente muito relevante. A mim chamou-me a atenção a parte negativa que mais de 80% dos alunos estrangeiros não realizaram as provas finais do nono ano de português e matemática. E pelos vistos essas diferenças em provas finais não estão tanto na origem do mundo por serem estrangeiros, mas sim no próprio contexto socioeconómico. Portanto, a escolaridade dos pais, por exemplo, é um fator relevante. Ou seja, acho que devem ser feitos esforços e criadas medidas concretas para educar não só os alunos, mas também os pais, pelos vistos. E em termos positivos, acho que é muito importante sublinhar que se verifica uma convergência praticamente completa com os níveis de qualificação europeus. Portanto, os portugueses estão entre os mais qualificados da Europa e em 2024, 43% dos jovens entre os 23 e os 27 anos tinham um ensino superior completo. Atenção que estes dados são apenas, pelo que percebo, quantitativos e não está a ser avaliada a própria qualidade da educação, mas mesmo assim são muito positivos e são de sublinhar. Um alerta que me chamou a atenção é que o número total de candidatos ficou abaixo das vagas disponíveis. Portanto, o sistema deixou de ter candidatos suficientes para preencher as vagas oferecidas. É também um problema que me chamou a atenção porque tem muito a ver também com o mundo da música, pelo que eu conheço Portugal. Porque no ensino superior há várias escolas em Portugal, são formados centenas de alunos por ano, mas e as saídas? E as oportunidades? Ou seja, não sei se nós estamos perante um sistema desequilibrado e, portanto, acho que seria muito importante dar atenção a este ponto.
12: Muito para refletirmos. E como o Bruno referiu, o Bruno também já foi um aluno estrangeiro, já foi há muitos anos que foi estudar para a Alemanha, é onde está nesta altura e é onde vai passar os próximos anos como diretor musical de um teatro e orquestra em Erzgebirge, na Saxónia. O que é que vai levar para este novo cargo, Bruno?
20: Sobretudo muito, muito o sentido de responsabilidade, muita motivação, porque pronto, a minha vida, portanto, a minha formação é sobretudo violoncelista, a direção de orquestra surgiu um pouco mais tarde na minha vida e está cada vez mais aí nessa direção e, portanto, é obviamente uma grande responsabilidade assumir este cargo, portanto, ter o meu cargo a direção musical de um teatro e a responsabilidade toda da orquestra. E, portanto, é também um grande prazer, um grande orgulho, obviamente, mas estou, sobretudo, com muita vontade de trabalhar e, por exemplo, a próxima temporada, 26-27, já fui eu que programei a temporada de concertos completa e, portanto, são muitas novidades. É um dia-a-dia muito diferente para mim também, mas estou muito contente e, portanto, é com grande alegria que vou enfrentar os próximos meses, os próximos anos.
12: Vai levar um bocadinho também de Portugal, da música portuguesa, ou nem por isso?
20: Com certeza, sim. Eu sempre tive um bocadinho essa tendência de querer, talvez por viver no estrangeiro há muito tempo, mas sempre que posso tento tocar ou dirigir música portuguesa, não só no estrangeiro, mas também em Portugal, porque às vezes em Portugal também não se toca ou não se dirige assim tanto. Mas para a programação precisamente que estava a mencionar de 26-27, a próxima temporada, o meu primeiro programa, digamos assim, que vou dirigir com a orquestra vai incluir uma obra de Fernando Lopes Graça. Mais adiante na temporada também vamos fazer obras de Freitas Branco, de João Oliveira Santos, portanto todos estes são compositores aqui na Alemanha praticamente desconhecidos e num teatro pequeno, numa orquestra pequena na província, como é este o caso, ainda mais, e portanto para mim é com grande prazer que o faço, mas sobretudo não por ser português simplesmente, mas porque acredito que essa música que vamos fazer é realmente muito boa e merece ser tocada e merece ser ouvida.
12: Obrigada, maestro Bruno Borralhinho, também por esta leitura dos jornais, um olhar para os jornais desta segunda-feira de um português em destaque na música a partir da Alemanha.
0: Cristina Leiman, todos os dias, a imprensa comentada na manhã TSF. Ficamos a 15 minutos das 10.
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0: E à segunda-feira, a esta hora, temos o bichinho na rádio. Hoje vamos aprender como é que se identifica um lince ibérico pelas pintas.
21: Houve tantos linces ibéricos nesta península, perto de 400, só no ano passado e só deste lado da fronteira. Nuno Neves é o médico veterinário do ICNF, é também o coordenador do programa no que se refere aos animais que vivem em liberdade e, a partir de Mértola, aprendeu a conhecer cada lince pelas pintas. É por isso, de facto, uma pessoa com um trabalho com muita pinta.
22: Olha, neste momento temos que, no fundo, faço toda a articulação, eu e os meus colegas que estamos no campo, toda a articulação entre a população de linces selvagens com todo o seu ambiente, com as pessoas, com as propriedades, toda a relação entre animais, fazemos a gestão da população, que no fundo é perceber como está a população a evoluir, fazemos o censo, capturamos animais para fazer uma monitorização sanitária, perceber se há doenças a circular, pomos emissores para perceber as suas dispersões, estamos atentos à entrada de animais vindos de outros territórios e de outras populações, porque precisamos que haja alguma diversidade genética, que neste momento tem que haver uma monitorização muito grande para perceber tudo o que está a acontecer.
23: Vamos lá, então que área é que cobre o seu trabalho? Portanto, os animais estão em liberdade, mas é uma liberdade condicionada, digamos assim.
22: Não, não? Eu, se calhar aí discordo consigo, é uma liberdade completa. Nós temos animais que vêm de Espanha, temos animais que têm vindo de vários territórios de Espanha, temos animais a circular. O nosso território em Portugal, ou o território de Lince, vai desde o Conselho de Moura até o Conselho de Castro Marim. Ou seja, temos cerca
23: todo
22: de
23: Alentejo.
22: 1000 quilómetros quadrados e grande parte do Algarve já. E os animais estão realmente em liberdade. Há vários cruzamentos e várias aparições de animais que nós não conhecemos. Depois perguntamos aos espanhóis e dizem-nos: olha, este veio de Castilha-La Mancha, este veio de Andaluzia. E no fundo, a verdade, os animais estão mesmo em liberdade.
23: E portanto, se restringem-se a esta parte do território que definiu, porque eles próprios não lhes interessa outro território, não é porque estejam limitados por alguma barreira física?
22: Não, no fundo o que limita o território, e há um colega que dizia que é mais fácil ter lince onde há coelho do que pôr coelho onde queremos lince. Ou seja, eles acabam por se limitar ao território onde têm alimento e as condições ideais para viver. Por isso é que vivem nesta área. Por exemplo, o Algarve é uma conquista deles. Nós fizemos duas ou três libertações no Algarve, mas depois deles lá estarem, ou seja, foram eles que elegeram o território, e no fundo, nas suas discussões, vão encontrando condições boas para viverem e para se reproduzir. No fundo, esta dispersão que existe em Portugal, são eles que escolhem.
23: E tem a ver com os coelhos, que é essencial. Tanto quanto julgo saber, houve ali aquela fase de risco de extinção, também porque houve doenças nos coelhos e faltavam coelhos, era um dos problemas. Como é que garantem que eles têm comida? Não produzem coelhos, não é?
22: Não. Nós não produzimos coelhos. Nestes últimos projetos, e estamos talvez a falar nos últimos 8 a 10 anos, houve componentes muito fortes para se fazer manutenção e gestão de habitat. Ou seja, foram-se criando condições e foi-se ajudando a que hajam coelhos, ou seja, fazendo sementeiras, fazendo um mosaico em que o coelho gosta de viver. E no fundo, o que nós temos feito É criar condições para os coelhos não desaparecerem.
23: Concluir, seja, a cadeia alimentar, não é? Portanto, cria-se alimentação para os coelhos, para que os linces tenham coelhos para se alimentar.
22: E os linces, e não só, porque o coelho é a base de todo este ecossistema mediterrâneo, todo dos predadores que temos. Por isso, não só a pensar no lince, mas o coelho, sim, é um animal que tem que dar muita atenção.
23: E como é que se faz essa gestão? Portanto, também onde há coelhos, normalmente há caçadores. E a caça hoje em dia, pelo menos eles queixam-se, não é assim tanta. Como é que se faz essa gestão, por exemplo, com os caçadores?
22: Olha, eu começo já por dizer que sem os caçadores não havia lince. É a primeira coisa que eu posso dizer, sim. E sem os caçadores a conservação da natureza ia ser muito mais difícil. Por isso eu presto aqui também, entre várias pessoas, um agradecimento aos caçadores, que no fundo são quem se preocupa em manter as condições para terem a sua presa também.
23: Tem interesses comuns com o lince.
22: Exatamente. E às tantas, acaba por se ter aqui alguma sinergia, porque o lince acaba por funcionar também como um regulador dos outros predadores. Se puder apanhar um coelho doente, é melhor para ele, energeticamente é mais viável apanhar um coelho doente do que um coelho saudável. E neste equilíbrio estamos também a eliminar a doença e a manter um ecossistema mais saudável.
23: Em relação às populações, que temos o exemplo do lobo, não é? Como é que se cria um relacionamento entre o lince e estas populações, que também não há muitas nesta zona do país?
22: Mas há populações e esse contacto existe. Quer dizer, não estamos a falar numa cidade, estamos a falar em meios rurais, mas que têm sempre alguma componente urbana. E os linces, no fundo, vivem a 5 metros da porta de casa das pessoas e estes encontros acontecem e essas relações também acontecem e também fazem parte desta componente in situ nós atuarmos e estarmos presentes. E o ICNF tem feito muito este trabalho porque às vezes há situações dessas e eles relatam-nos e nós somos os primeiros a querer estar presente, a querer identificar o problema e a tentar encontrar soluções de coexistência, porque temos que conseguir encontrar um equilíbrio entre as duas situações, a existência do lince e a existência do homem.
23: Mas que tipo de situações é que vos chegam, de eventualmente queixas até?
22: Temos alguns relatos de galinhas, porque as pessoas também têm os animais em liberdade, outras vezes eles tentam entrar nos galinheiros, pronto, é um animal curioso que procura...
23: Afinal, não é só coelhos, não é?
22: Não, como qualquer ser vivo, procura outras opções.
23: Gosta de variar.
22: Sim, mas a base é o coelho.
23: E a relação com as pessoas que me estava a descrever? O que é que as pessoas têm medo? O que é que uma pessoa deve fazer quando vê um lince?
22: Olha, a primeira coisa que eu peço é não interferir. Assinalar e ligar-nos. Ligar para o ICNF, que nós temos... equipas neste território todo preparadas para atuar. Hoje em dia, a nossa, como são tantos animais, nós temos um controle menos individual e todos os relatos e todas as informações das pessoas que viram ou que viram passar, ou, tudo isso para nós interessa para definirmos também o território, para também sabermos onde eles andam e estamos preparados para poder ajudar se for preciso alguma coisa.
23: Isto agora, no início imagino que conhecia os linces quase pelo nome, não sei se os batizam, imagino que sim, não é?
22: Sim, é verdade.
23: E agora, como é que é? Agora já é o A125, é o Luís 125, não?
22: Sim. Ainda bem que assim estamos. Agora estamos com o sistema de números. Sim, nós começámos com os nomes, com um sistema de letras em que era o A, o B e o C, consoante... o ano que era, este ano que passou foi o W, mas estes são os animais que nós identificamos, são os animais que nós capturamos, que temos geneticamente identificados ou que estão identificados pelas câmaras fotográficas, porque cada lince é diferente do outro e nós, pelas pintas, conseguimos saber quem é qual e depois acabamos
23: todos
22: por atribuir nomes.
23: Todos têm pintas diferentes.
22: Sim. Temos vários moteados, um mais grosso, outro mais fino, mas mesmo dentro destas diferenças de tamanho de pinta, o desenho da pinta e o desenho, aquela pinta naquele sítio do corpo, é individual de cada lince. E isso ajuda.
23: E como é que fazem a comparação das pintas?
22: Pois é um bocado complicado, acaba por ser o hábito ajuda muito, mas temos muitas horas e muitas pestanas gastas a aproximar imagem, a afastar imagem, não é este, procura no outro. Estamos aqui numa tentativa de desenvolver aqui uma aplicação com inteligência artificial, pelo menos para nos reduzir o número de animais que temos que identificar. A inteligência artificial faz uma passagem pelos linces todos e dá-nos uma probabilidade de, nestes 5, a probabilidade é esta, esta, esta. E aí reduz.
23: Portanto, a inteligência artificial também tem visão artificial um bocadinho melhor que a humana.
22: Assim, pelo menos mais rápida. Pelo menos mais rápida. E depois precisa, assim, da afinação humana. Nós utilizamos a inteligência artificial, mas depois o homem tem que estar presente para validar e para fechar a veracidade da avaliação.
23: Tendo em conta a evolução que tem havido nos últimos anos, não é, de espécie em risco de extinção e onde estamos hoje, há algum ponto a partir do qual ou há esse risco ou não corremos de facto o menor risco de um dia termos sobrepopulação de lince ou é um disparate pegado?
22: Eu aí acho que não vamos ter esse problema, porque no fundo as espécies no seu estado natural reproduzem-se consoante as condições que têm de habitar. Quando nós temos um território muito saturado de linces, as condições do habitat não são iguais. Não podemos esquecer que uma fêmea está confortável em cerca de 3 km quadrados, o macho está confortável em cerca de 5, podemos ter alguma interação com crias ainda durante um ano ou dois, mas quer dizer, isto depois eles começam a ter tendência para querer estar sozinhos e começam a afugentar
23: os outros.
22: Exatamente. E depois as condições alimentares também têm que ser equilibradas. Nós notamos, porque nós fazemos monitorização também do coelho, notamos em anos em que o coelho não tem uma projeção muito grande, nós notamos que as ninhadas são mais pequenas.
23: A natureza equilibra-se.
22: Exatamente, acaba por se equilibrar.
23: Nunca desenvolveu uma relação pessoal, pessoal não só profissional, com um dos linces, nunca lhe aconteceu?
22: Tivemos um aqui há uns tempos que estava a cochear e nós achávamos que aquilo estava muito complicado e pronto, e no fundo numa situação destas nós pomos os recursos todos em cima e andamos dias inteiros a tentar monitorizá-lo, metemos câmaras, vamos avaliando, porque também às tantas, se interferirmos demasiado, podemos estar a criar complicações depois na reintrodução ou no voltar à natureza.
23: Por isso, tem que se manter sempre distância.
22: Exatamente, temos que tentar esticar e só intervimos mesmo em último caso quando achamos que não há volta a dar. Isso é que ainda faz mais maravilhoso isto. Eles não sabem, mas nós sabemos que eles estão protegidos. E isto é agradável sentir isto.
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0: Manhã TSF da segunda-feira, bom dia, 9h59, menos uma hora nos Açores.
24: O Presidente da República já saudou o acordo entre Irão e Estados Unidos. António José Seguro é uma das muitas vozes de líderes mundiais a depositar esperança no acordo que promete reabrir na próxima sexta-feira o Estreito de Hormuz. Hoje é o dia de greve nas escolas de primeiro ciclo contra os horários sobrecarregados dos professores. No Mundial de Futebol, hoje é dia de treino de Portugal, depois da tempestade, e é dia de estreia de Cabo Verde com festa nacional.
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0: 202-173. Pode também partilhar a sua opinião na página da TSF no Facebook. O fórum daqui a pouco com o Manuela Cássio. Agora a edição das 10 com o Nuno Domingos.
1: Para José Seguro saúda o acordo alcançado entre Estados Unidos e Irão. O Presidente da República espera que represente o fim imediato do conflito, incluindo no Líbano, e que permita o retomar da livre circulação no Estreito de Hormuz. Reação de António José Seguro, do Presidente da República de Portugal, através de uma nota publicada na página da Presidência na internet. O Líbano informa que não sabe nada sobre detalhes do acordo entre Estados Unidos e Irão, informação que está a ser avançada pela imprensa estatal libanesa. O memorando de entendimento alcançado ontem à noite prevê um cessar-fogo em toda a região do Médio Oriente, incluindo o Líbano, mas a agência noticiosa dá conta de bombardeamentos com artilharia no sul do país, esta manhã, também ontem à noite. Aparentemente não houve ataques aéreos, uma aparente redução do nível de violência, mas mesmo assim com bombardeamentos. Para já não há reações do Hezbollah. O presidente do Parlamento libanês, que costuma atuar como intermediário entre o grupo xiita e os Estados Unidos, elogiou o acordo, agradeceu aos Estados Unidos e ao Irão pela insistência em incluir a cláusula que ponha fim à agressão israelita no Líbano. E em Israel, depois de, num primeiro momento, o ministro da Segurança Nacional ter-se criticado o acordo, foi também a vez do ministro da Defesa israelita garantir que Israel não vai retirar tropas do sul do Líbano. Em comunicado, Israel Katz disse que o exército israelita vai permanecer nas zonas de segurança do Líbano, também na Síria e em Gaza, por tempo indeterminado. Israel Katz disse que as chamadas zonas de segurança vão ser desocupadas e que as infraestruturas relacionadas com o Hezbollah vão ser destruídas. Nas redes sociais, António Costa, o presidente do Conselho Europeu, ofereceu ajuda do Bloco Europeu para garantir uma paz duradoura. Ursula von der Leyen defendeu a liberdade de navegação como algo essencial para a estabilidade regional e para a economia global. Já a chefe da diplomacia europeia, falando esta manhã no Luxemburgo, revelou que está a fazer figas para que o acordo seja, de facto, aplicado.
2: It is much welcomed and finger crossed that...
3: O acordo é muito bem-vindo. Faço figas para que comece na sexta-feira, porque todos precisamos que o Estreito de Hormuz seja reaberto e que a guerra acabe. Portanto, sim, é um acordo muito bem-vindo e esperemos que dure. Nós vamos hoje discutir o que é que podemos fazer agora que entramos nesta segunda fase, o que a Europa pode trazer para a mesa. E, claro, vamos discutir a situação também no Médio Oriente, em Gaza. Também vamos discutir o conflito no Líbano. Esperemos que eles agora sejam protegidos pelo cessar-fogo. O Líbano continua a precisar de ajuda.
1: Kaia Kallas, alta representante da Comissão Europeia para a Política Externa Europeia, hoje à entrada de uma reunião de ministros dos negócios estrangeiros da União Europeia, no Luxemburgo. França e Reino Unido anunciaram, entretanto, que os meios para uma missão marítima internacional de desminagem e segurança do Estreito de Hormuz estão prontos. Os dois países sublinharam a importância da reabertura urgente e incondicional do Estreito, sem restrições ou portagens. Tudo isto deve acontecer na próxima sexta-feira, quando o acordo for assinado na Suíça. Depois seguem-se 60 dias de outro tipo de discussões sobre o dossiê nuclear iraniano e sobre o fim das sanções norte-americanas ao Irão. Até sexta-feira, os detalhes do acordo entre Estados Unidos e Irão vão ser afinados em negociações bilaterais que vão ter lugar em Doha, no Qatar. O editor internacional da TSF lembrou esta manhã que o acordo mantém tudo na mesma na relação entre Estados Unidos e Irão e que nenhum dos objetivos inicialmente propostos por Trump, antes dos ataques contra o Irão, foram alcançados.
4: O sistema político iraniano mantém-se, portanto, não houve mudança de regime. O Irão continua a negociar com os Estados Unidos aquilo que vai ser o futuro do seu programa nuclear, o seu direito a ter um programa nuclear. Portanto, mantendo isso, mantendo o sistema político e havendo alguma espécie de controlo do Estreito de Hormuz, o Irão sai vitorioso deste processo. Ou seja, no fundo aquilo que os Estados Unidos estão a fazer com este acordo é fazer a relação regressar à véspera do ataque lançado pelos próprios Estados Unidos e por Israel.
1: Ricardo Alexandre, editor do Internet.

0: 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Na Ucrânia, o ataque russo das últimas horas está a gerar revolta. Foi atingida a mais antiga catedral de Kiev, integrada no complexo do Mosteiro das Grutas. Já foi apelidado de crime contra a humanidade, crime bárbaro. O presidente Zelensky fala de um dos crimes mais graves desta guerra. Os russos desmentem ter feito tal ataque e consideram que foi um Patriot, um míssil defensivo norte-americano, que atingiu a catedral. No Reino Unido, o primeiro-ministro anunciou esta manhã a proibição de acesso de menores de 16 anos às principais aplicações das redes sociais. Diz Keir Starmer que as redes sociais estão a tornar as crianças infelizes e que estão a facilitar que os agressores assediem e maltratem as crianças. Podem até estar a prejudicar a saúde mental, estão a expô-las a conteúdos perigosos e é por isso que é preciso lidar com este problema. As redes sociais, diz Keir Starmer, estão concebidas para serem viciantes e por isso a proibição para menores de 16 anos, tal como já acontece, já foi anunciado também na Austrália. É uma das medidas. Também na Europa, vários países já anunciaram a limitação da idade de acesso às redes sociais. Os profissionais de educação do primeiro ciclo e dos jardins de infância estão em greve hoje. A paralisação abrange não apenas os professores, mas também os assistentes operacionais das escolas. Daniel Martins, membro da direção do STOP, o Sindicato de Todos os Profissionais de Educação, aponta que estes professores têm horários sobrecarregados.
1: O atual estatuto da carreira docente os discrimina de várias maneiras. Primeiro, têm uma carga horária superior, ou seja, trabalham mais horas que a generalidade dos professores, e depois têm, digamos, um conjunto de direitos que ao conjunto dos professores está atribuído, como a partir de uma certa idade e de algumas dezenas de anos de serviços, começam, digamos, a ter uma redução de componente letivo, ou seja, uma redução de aulas que é traduzida depois em trabalho, em outro tipo de trabalho. E isso não acontece com os colegas do primeiro ciclo e do pré-escolar. A juntar-se a isso, tem ainda a questão de o calendário escolar ser diferente para estes colegas do que para os restantes níveis de ensino, o que faz com que, digamos, os colegas tenham um desgaste maior.
0: Daniel Martins, do STOP, que quer tornar a escola num lugar melhor e, por isso, a exigir melhores condições, não só para os professores, mas também para as crianças. As aulas no pré-escolar e no primeiro ciclo terminam no próximo dia 30 de junho. Hoje é dia de greve. Ontem terminou o Grande Prémio Jornal de Notícias, uma das grandes provas do calendário profissional de ciclismo. A vitória pertenceu a Rafael Reis, mas no pelotão estavam três jovens que tiveram de correr duas provas esta semana. Hugo Miguel Taveira.
2: Além dos mais de 150 quilómetros de cada etapa, os ciclistas da Earth Consultors Maia Frutas Monte Cristo dedicaram a última semana aos estudos. Quem o conta é Miguel Veloso, aspirante a engenheiro de polímeros.
3: Por vezes é no quarto do hotel, nós tínhamos lá uma mesa e cada um estudava à sua maneira, e noutras vezes tínhamos na parte das refeições no hotel, tínhamos as mesas, sentávamos lá os três juntos e cada um a estudar a sua área.
2: Bento Dias ajuda a explicar os esforços dos três estudantes universitários. O mais jovem dos três colegas, com apenas 18 anos, quer ser engenheiro eletrónico.
4: É tentar conciliar as provas com as datas até dos exames e tudo, e na época, principalmente dos treinos, nós não temos o horário feito para podermos treinar, ou seja, há dias em que temos que treinar ao fim do dia, há dias que temos que acordar cedo porque depois temos que ir para a escola às 10 da manhã, que seja, e é sempre um mundo difícil conciliar, porque chegámos dos treinos muitas vezes cansados, temos que estudar porque temos exame no dia a seguir, ou temos avaliação, temos aulas.
2: Ao lado dos dois aspirantes a engenheiros, António Silva estuda fisioterapia. Ele admite que há tentações na faculdade, mas jura dizer sempre que não, para a desilusão dos colegas universitários.
5: Eu pessoalmente não saio muito e eles ficam um bocado surpreendidos por isso, porque nesta idade é normal sair e divertir-se, mas o ciclismo não nos deixa fazer isso muitas das vezes, porque ou temos que acordar cedo para ir treinar, ou estamos numa semana de corrida e não podemos desperdiçar as semanas de treino que temos vindo a desenvolver, porque é o que nós queremos, e temos que sacrificar muita coisa.
2: São sacrifícios necessários, mas que passam ao lado de quem os vê na estrada. No Grande Prémio JTN, o trio da Earth Consultors Maia Frutas Monte Cristo está aprovado. Esta semana tentam também ter nota positiva na sala de aula.
0: O Miguel Taveira e aqueles que pedalam em dois caminhos, um para chegar à meta, outro para ter um futuro. A equipa Maiata sagrou-se este ano vencedora da Taça de Portugal de Esperanças. A seleção portuguesa está há dois dias nos Estados Unidos, já começou a sentir a força da tempestade na Flórida. Os relâmpagos impediram Portugal treinar ontem à noite. Há nova tentativa esta manhã, cerca das 3 da tarde, hora continental portuguesa. É a preparação para o jogo com a República Democrática do Congo na próxima quarta-feira. E hoje também há um Espanha-Cabo Verde, a estreia de Cabo Verde numa fase final de um campeonato do mundo, com o país parado e a diáspora espalhada pelo mundo também atenta aos tubarões azuis. O Espanha-Cabo Verde está marcado para às 5 da tarde.
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0: 10h14, Fórum TSF, já daqui a pouco, quanto ao trânsito esta hora, ainda lentidão em Lisboa, no IC19, ainda com fila desde Alfragide até ao nó de Pinamanique, também a segunda circular, com filas no sentido Pinamanique-Sacavém, desde o viaduto do Eixo Norte-Sul até às Calvanas, no sentido Aeroporto-Benfica, há fila na zona de Encarnação, também há lentidão no viaduto Duarte Pacheco, em direção às Amoreiras, a afetar o final da A5, com fila desde o Alto de Monsanto, trânsito muito intenso e com abrandamentos no final da A2, entre o viaduto do Pragal e a Praça da Portagem. No Porto, lentidão na VCI, no sentido da Rábida Freixo, entre o Campo Alegre e a saída para a Avenida da Boa Vista, e na A28, em direção ao Porto, com fila desde a ponte sobre o Rio Lessa até à Rotunda AEP, e depois também no final da Avenida AEP, em direção à VCI e também para a Avenida Cidónio Paes.
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0: 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Agora 17 graus no Porto, estão 19 graus em Ponta Delgada, estão 20 graus em Lisboa, 21 em Faro e no Funchal, com máximas que hoje podem chegar aos 34 em Évora, 30 graus de máxima para Braga, 28 é máxima para Faro, 27 para Lisboa, 26 para Coimbra, 25 para o Funchal, 22 é máxima para o Porto e para Ponta Delgada. 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
0: Até perto do meio-dia, o Fórum TSF, a edição é de Manuela Cássio, produção de Cláudia Patrício Silva.
3: Bom dia. Desta vez tudo indica que é mesmo a sério. Os Estados Unidos e o Irão chegaram a um acordo de cessar-fogo que será assinado esta sexta-feira. Um acordo que aponta para o fim imediato do conflito e para a abertura do Estreito de Hormuz. Ora, no Fórum TSF queremos saber com que expectativas é que olha para este acordo de paz entre o Irão e os Estados Unidos. Será o princípio do fim desta guerra? Ou apenas uma trégua temporária? E as críticas já feitas por Israel, que reafirma a sua autonomia estratégica, esta posição de Israel poderá colocar em causa a eficácia deste acordo? E este anúncio de reabertura do Estreito de Hormuz pode funcionar como um sinal de esperança para a economia europeia? Queremos ouvir a sua opinião, as suas expectativas para participar do Fórum TSF. Tem à disposição o número de telefone 808-202-173. 808-202-173. Pode também escrever a sua opinião no Facebook da TSF. Esta manhã o Presidente da República já saudou o acordo alcançado entre os Estados Unidos e o Irão. Escreveu António José Seguro no site da Presidência esperar que este acordo sirva para pôr um fim imediato ao conflito, incluindo no Líbano, e que a sua implementação traga a paz, segurança e estabilidade indispensáveis ao desenvolvimento de toda a região, e que permita ainda o retomar da livre circulação no Estreito de Hormuz. Aqui no Fórum queremos ouvir a sua opinião, conhecer as suas expectativas sobre este acordo de paz. Será que é para valer ou será apenas uma trégua temporária? Como é que podemos ler as declarações de Israel, que diz não estar vinculado por este acordo, reafirmando a sua autonomia estratégica? Tel Aviv pode aqui pôr em causa a eficácia deste acordo? E este anúncio da reabertura do Estreito de Hormuz, já na próxima sexta-feira, pode ser lido como um sinal de esperança para a economia? Queremos ouvir a sua opinião. Número de telefone do Fórum, 808-202-173, 808-202-173. Pode também contribuir para o debate, escrevendo a sua opinião no Facebook da TSF. Primeiro convidado da reflexão que hoje aqui fazemos é o professor Azevedo Lopes, professor da Faculdade de Direito da Universidade Católica do Porto. Bom dia, professor. Como é que olha para este acordo anunciado e desta vez confirmado por todas as partes? Devemos olhar para ele com algum otimismo ou como diz Caia Carlos, o melhor é fazermos figas?
4: Sim, ouça, eu acho que a primeira coisa a dizer é que um acordo, por frágil que seja, é sempre melhor do que a situação anterior. E a situação anterior é uma situação que estava a ficar cada vez mais apodrecida e que, sobretudo, contribuía para um afastamento cada vez mais agressivo das partes, e nem vou sequer referir as declarações recíprocas em que cada uma das partes acusava a outra de todos os males. Agora, é um acordo que significa o quê? Não significa ainda a celebração da paz, não significa o fim de um conflito definitivo na região, mas significa, isso sim, uma primeira conclusão é a de que os Estados Unidos aceitaram uma interrupção das hostilidades com caráter formal, agora em princípio, e vamos ver se a assinatura ocorre ou não na próxima sexta-feira. Eu penso que sim, penso que neste momento seria suicida para cada uma das partes voltar a recuar e dar o dito por não dito, mas os Estados Unidos aceitaram um acordo que nunca pensaram ter que aceitar. Ou seja, neste momento o objeto crucial deste acordo é justamente a abertura do Estreito de Hormuz, e isso é uma vantagem e uma coisa muito boa, não só para os dois Estados intervenientes, como também para o mundo, e em geral para a segurança alimentar, para a segurança do comércio internacional, para a estabilização gradual dos preços do petróleo, embora eu acredite que as consequências do que aconteceu vão projetar-se muito para lá do tempo presente. Ou seja, vamos ainda pagar um preço e uma fatura que ainda desconhecemos na sua integralidade, mas de qualquer modo, e para responder à sua pergunta, sim, eu acho que a simples circunstância de haver um pré-acordo, um acordo anunciado, o facto simbólico de o Irão não ter querido que a assinatura ocorresse, evidentemente seria aliás um pouco ridículo no dia de anos de Donald Trump, mas não ter impedido o anúncio e ter ido à dobra confirmando o acordo no dia de aniversário é um sinal de que as partes agora estão a procurar transmitir a sua vontade de pôr um termo a todo este processo.
3: Será possível falarmos em paz quando aqui a questão central, que é o nuclear, ter ficado remetida para negociações posteriores?
4: Esse é um... Eu não dos sei problemas se a questão assim central é nuclear, oh Manuel Acácio. É a questão que agora os Estados Unidos dizem que é central. A questão central era, e para os nossos ouvintes terem um pouco uma noção quase cronológica, era, em primeiro lugar, o derrubo do regime iraniano. Era, no fundo, substituir aquela autocracia teocrática por uma democracia. Depois já não era democracia. Depois Donald Trump reservava-se o direito de encontrar e de aprovar o substituto iraniano e por aí adiante. Ou seja, a centralidade que tem hoje o nuclear é muito interessante. Porquê? Porque nos remete para aquela que foi a estratégia da administração Obama quando quis negociar com o Irão. E eu recordo sempre as declarações na altura ao Congresso de John Kerry, que era o responsável pelas negociações, e ele dizia: nós tivemos o bom senso de reduzir o acordo a um único objeto, o controlo da vontade que o Irão pudesse ter de se dotar de uma capacidade militar de natureza nuclear. Ora, eu acredito que mesmo já com o enriquecimento de urânio que tinha sido feito pelo Irão, que aliás é consequência direta da decisão dos Estados Unidos rasgarem um acordo que estava a funcionar e a ser aplicado, eu acho que só a partir desse momento a questão nuclear se transformou numa questão central, embora também, repita, nunca me pareceu, e não é aceitável dizer-se que o Irão representava uma ameaça iminente, nomeadamente para Israel, que justificaria o lançamento de uma guerra de agressão desta natureza. E, portanto, o que é que o Irão percebeu? O Irão percebeu que, não sendo a questão nuclear para si a questão central, a podia transformar na questão negocial central. Como também o próprio Estreito de Hormuz, eu permito-me recordar que esta grande notícia da abertura do Estreito de Hormuz ocorre num contexto em que, um dia antes da guerra, ninguém pensava sequer no Estreito de Hormuz. E, portanto, a simples circunstância de poder acontecer, e repito, isso seria muito mau mesmo, de os Estados Unidos aceitarem um acordo em que reconhecem ao Irão um qualquer direito de gestão do Estreito, para mim é sempre uma questão em que ficamos perdedores, porque o princípio da liberdade dos mares, incluindo a liberdade de trânsito nos Estreitos, é uma coisa que pura e simplesmente não devia poder ser negociada. Portanto, repito, o Irão poderá até aceitar, no fundo, a diluição do urânio enriquecido, mas vai fazer valer muito caro esta pretensão dos Estados Unidos, e permite-me recordar que ainda hoje o New York Times dava conta do seguinte, que Donald Trump, afinal, aceita uma moratória de não enriquecimento, que eles gostariam que fosse de 20 anos, imagino porquê, porque seriam 5 anos mais do que Barack Obama, mas em que ele admitiu implicitamente, é o que o New York Times reporta, que poderia aceitar ou fechar negócio a 15 anos. E, portanto, voltamos sempre à mesma estaca, que é a estaca definidora de se correu bem ou se correu mal, que é o Acordo Nuclear de 2015. Eu, sinceramente, acho que não vai correr bem, ou seja, nós no fim, quando o negócio estiver, espero eu, concluído, ou se não estiver concluído, quando entrarmos num período de não paz e de não guerra mais ou menos perpétua, ou seja, não há hostilidades, mas os dois Estados não estão em paz, eu tenho sérias dúvidas, infelizmente, que no fim o resultado, quando as contas se fizerem, seja, até nessa perspectiva do não enriquecimento do urânio e da não capacitação nuclear militar do Irão, satisfatório quando comparado com aquilo que tinha sido até aí a execução tranquila do Acordo de 2015.
3: Se calhar vamos perguntar-nos para que é que serviu rasgar o acordo e fazer esta guerra. Professor, desse deve haver, tendo em conta esse deve haver que elencou, quem lhe parece que, com os dados que temos neste momento, quem lhe parece que terá cedido mais? Podemos desde já falar aqui em vencedores e vencidos ou ainda é cedo?
4: Eu infelizmente tenho que dizer, os Estados Unidos saem necessariamente vencidos porque não ganharam. Ou seja, os Estados Unidos não realizaram o objetivo principal que tinham neste conflito e viram-se obrigados, de repente, por terem subestimado gravemente quer as capacidades defensivas do Irão, quer a famosa resiliência do regime iraniano, quer a capacidade do Irão causar dor e sofrimento imprevistos, estou a pensar no fecho, evidentemente, do Estreito de Hormuz, mas na outra arma atómica, se me permite a expressão, que o Irão mostrou que tinha, que era a capacidade de destruir o Médio Oriente. Ou seja, no fundo, aquele princípio, aquela frase muito feia que o povo diz, se eu for, vão todos comigo, o Irão mostrou que tinha a capacidade de aplicar e de executar. Isto significou que, de repente, os Estados Unidos estavam num conflito com o Irão, onde não mostraram capacidade militar, a não ser destrutiva, para fazerem prevalecer a sua vontade, mas o efeito lateral é um efeito devastador, porque aquilo que aconteceu nas monarquias do Golfo é algo que elas não vão esquecer tão cedo. E, portanto, desse ponto de vista, penso que, aconteça o que acontecer, o resultado deste conflito é sempre pior para os Estados Unidos. Em segundo lugar, se for verdade, nem que seja metade, insisto bem, daquilo que tem vindo cá para fora, a discussão sobre reparações de guerra de 300 mil milhões de dólares, que significariam, aliás, é bom termos isto presente. Se houver um qualquer fundo de reconstrução para o Irão, isto significa a aceitação por parte dos Estados Unidos de que atuaram ilicitamente. Porquê? Porque esta é exatamente a discussão que estamos a ter com a Rússia a propósito dos custos que a Rússia vai ter de reparar por causa da sua agressão contra a Ucrânia. Em segundo lugar, a questão do Estreito, e acho que só isso já significaria uma vitória importante para o Irão se confirmar uma qualquer gestão, mesmo que sem portagens do Estreito de Hormuz. Porquê? Porque é ir contra o direito internacional e é uma aceitação por parte de um Estado que, a meu ver, representou durante muito tempo a mais forte defesa do direito internacional, os Estados Unidos, independentemente dos desmandos que por vezes praticaram. E em terceiro lugar, se for aceita uma moratória ou se for aceita uma qualquer forma de controlo nacional do urânio enriquecido por parte do Irão, então aí temos uma, enfim, um resultado que eu diria, para ser delicado, francamente negativo para os Estados Unidos, mas isso é uma coisa com que os Estados Unidos podem viver. Mas um resultado muito negativo para o resto do mundo, inclusive para os europeus. Por causa dos europeus terem tido a capacidade, desta vez, de dizerem não a uma aventura insensata, vão pagar um preço, e estão a pagar um preço nas relações transatlânticas, e vamos ver quais são as consequências da eventual vingança de Donald Trump do ponto de vista capacitário da NATO, uma vez que consta, aparentemente, que os Estados Unidos se preparam para anunciar um desinvestimento muito significativo nas capacidades que até agora tinham na Europa. E depois, finalmente, um desastre para o mundo, porque aquilo que vai acontecer ainda agora começou, ou seja, a fatura desta aventura começada em 28 de fevereiro de 2026 é paga a prazo, a 90 dias, como eu costumo dizer. Ou seja, nós só agora é que vamos começar a ver as consequências para a segurança alimentar, e não é para nós, Portugal, essencialmente, é para todos os países mais carenciados, a questão dos fertilizantes, a questão do custo do petróleo, a questão do impacto para repor a normalidade do comércio internacional por via marítima, as consequências ainda estão agora a começar e, infelizmente, vão perdurar muito mais tempo do que todos nós gostaríamos.
3: Professor Sérgio Lopes, e que papel pode desempenhar aqui Israel neste puzzle complicado? O descontentamento com este entendimento foi claro e dito alto em bom som. Israel poderá, de alguma forma, colocar aqui em causa a eficácia deste acordo?
4: Eu, se fosse elemento deste governo israelita, Deus me livre e perdoe, eu também consideraria que era um péssimo acordo. E um acordo que representa, no fundo, uma derrota estratégica para Israel. Israel arrasta manifestamente os Estados Unidos para esta guerra. É Israel que tem claramente iniciativas, aliás foi reconhecido logo na altura pelo secretário de Estado Marco Rubio. Nós temos que ir, porque se nós não fôssemos, Israel ia, e depois nós podíamos correr o risco de ser atacados pelo Irão. Primeiro ponto. Segundo ponto, Israel estava mesmo convencido que o objetivo crucial que tinha, e que depois veio negar que fosse, o derrubo do regime ia ser alcançado. Isto já tinha sido consequência de uma claríssima, claríssima interferência interna para promover aquela revolta popular que depois, infelizmente, foi paga por quem? Por todos aqueles que acreditaram nestas promessas e, portanto, os massacres que fez este regime odioso de Teherão também devem alguma coisa a esta interferência e às promessas que foram feitas, nomeadamente aos curdos, nomeadamente através do armamento dado aos curdos para iniciarem uma revolta que permitisse derrubar o regime. Portanto, não só não conseguiu derrubar o regime, como ainda por cima, e esta é a minha opinião, o Irão sai reforçado desta guerra. Pode-se dizer que o Irão vê as suas capacidades militares devastadas, que a sua economia está devastada. Mas no fim do dia, se esse era um resultado que era inevitável, considerando a vantagem militar esmagadora de Israel e dos Estados Unidos, de forma conjunta, no fim do dia tudo o resto caiu ou pendeu para o lado iraniano. E, portanto, é claro que Israel tem que dizer, primeiro, que não é parte no acordo, mas, sobretudo, que Israel odeia que haja um acordo. E odeia que haja um acordo por duas razões fundamentais. A primeira é porque, pela primeira vez, praticamente, desde há 47 anos, desde a Revolução que levou à Constituição da República Islâmica do Irão, os Estados Unidos estão a negociar diretamente e de forma bastante aprofundada com aquele que era considerado o mais diabólico regime à face da Terra, e isto significa uma potencial normalização das relações entre os dois Estados, que faz com que o grande aliado, o enorme aliado de Israel, esteja a falar e a negociar com o grande e o enorme e vital inimigo de Israel. Só isso é uma péssima notícia. E também por isso Israel já vem anunciar preventivamente, um, que não está vinculado ao acordo, mas também ninguém disse que estava, e dois, que vai conservar a sua autonomia, tendo já anunciado esta manhã duas coisas. um que vai manter a sua presença, nas tais zonas de segurança, que é uma forma elegante de dizer ocupação ilícita no Líbano, na Síria, e que vai reforçar a sua presença em Gaza. Portanto, o sinal já está dado. E, portanto, a esperança de Israel qual é? É de que o Irão, neste sentido, caia na armadilha e diga, na sexta-feira, eu não posso assinar porque os Estados Unidos não conseguem parar a guerra no Líbano. Penso que nesta altura, essa estratégia mais ou menos desesperada e urgente do primeiro-ministro israelita, e não é com certeza coincidência, e parece-me confirmar esta minha análise, a circunstância dele ter pedido uma reunião urgente a Donald Trump, obviamente antes de qualquer assinatura de um acordo, para ver se consegue influenciar os termos finais desse putativo acordo, e esse seria o seu sonho, conseguir impedir de facto a assinatura final.
3: Professor Azevedo Lopes, muito obrigado pelo importante contributo. Nos deixa aqui lançar o debate que hoje fazemos no Fórum TSE. O professor Azevedo Lopes é especialista em questões internacionais, é professor da Faculdade de Direito da Universidade do Porto. Ora, relanço o convite aos nossos e às nossas ouvintes para participarem aqui neste debate. Queremos saber com que expectativas encaram este acordo de cessar-fogo entre os Estados Unidos e o Irão. O acordo já existe, será assinado esta sexta-feira. E queremos saber com que expectativas olha para tudo isto. Poderemos estar aqui no princípio do fim desta guerra ou apenas perante mais uma trégua temporária? E Israel, que papel pode desempenhar em tudo isto? As críticas feitas desde já e esse reafirmar da autonomia estratégica e defesa israelita poderá Tel Aviv colocar em causa a eficácia deste acordo? E quanto a nós, nossa economia, este anúncio de reabertura do Estreito de Hormuz dá-nos aqui um sinal de esperança? Queremos, no Fórum TSF, ouvir a sua opinião. Número de telefone do Fórum, 808-202-173, 808-202-173. Pode também contribuir para este debate escrevendo a sua opinião no Facebook da TSF. Depois destes meses de guerra, quem são os vencedores e os vencidos? Queremos ouvir a sua opinião. Para já, vamos ao encontro do Augusto Kuttner, reformado, que está no Porto. Bom dia.
5: Olá, bom dia. Aqui, talvez, antes de falar de Israel e de falar dos Estados Unidos, seja melhor falar de Netanyahu e Trump. Se não fossem estas duas personagens, se calhar nada disto estava a acontecer. Passando à frente também, e o senhor ex-ministro da Defesa, que atrás falou, há um aspecto que toda a gente parece que não percebe muito bem, é que o Estreito de Hormuz foi fechado porque o Irão foi atacado. Se o Irão não tivesse sido atacado, o estreito estava aberto. Por isso convém não fazer de conta que foi uma coisa que não aconteceu. Não teria acontecido. Por isso, e esse também convém jogar nisso. Por outro lado, com Trump, nunca se sabe muito bem o que é que vai acontecer. O homem queria ontem ter o presente de anos de assinar, não conseguiu ter esse presente de anos. Tal qual, os Estados Unidos e a Rússia, no século passado, foram as duas grandes potências. Neste momento a Rússia não é, os Estados Unidos vão ser ultrapassados pela China e há uma aflição em ambos de não perder o que foram. A União Soviética já foi, mas de qualquer maneira Putin acha que ainda pode apanhar a Ucrânia para ver se aquilo cresce um bocadinho. Os Estados Unidos acharam que o Irão se calhar não era má ideia ir lá desfazer aquilo tudo. Não correu bem. Não correu bem a Putin, que não sabe como é que há de sair. E os Estados Unidos e Trump não sabem como é que hão de sair, com isso têm que sair de qualquer maneira. No caso, essencialmente, de Trump e do Irão, o problema é gravíssimo por causa do Estreito de Hormuz e todas as consequências que está a ter no mundo inteiro, e por isso é preciso acabar com aquilo. Se vai acabar ou não, se de um dia como ele acorda ou não dorme ou qualquer coisa e depois baralha tudo, esperemos que sim. No fim, se quisermos, se não quisermos olhar só pelo lado ocidental e quisermos pôr-nos um bocadinho de cima e olhar, aconteça o que acontecer, Trump perdeu. Netanyahu ganhou, porque Netanyahu insiste, Netanyahu nem obedece a Trump. Por isso, e assim não perdeu. Até porque quando perder, vai perder muito, vai perder inclusive a vida e vai para a cadeia. Por isso, e a China não perdeu. Trump perdeu, acontece o que acontecer. Quem, eu discordo totalmente de que nós, europeus, estejamos que está pendurados na NATO. Esperemos que a NATO nos deixe ficar, que é para nós fazermos um exército europeu, mas parece que ninguém cá quer isso. Mas, de qualquer maneira, acabando só, esperemos que isto consiga abrir os Estreito de Hormuz e o Irão sabe que, quando tiver algum problema, fecha outra vez o Estreito de Hormuz. Muito obrigado, bom dia.
3: Bom dia, Augusto Scooter. Contributo deste nosso ouvinte nos liga do Porto. O próximo convidado do Fórum TSF é o professor João Duque, economista, é professor catedrático do Instituto Superior de Economia e Gestão. Bom dia, professor. Bem-vindo a este debate. Ora, se calhar influenciado aqui por este tempo de festas populares, começo por perguntar, professor, se podemos desde já encomendar aqui alguns foguetes para fechar este acordo, ou se é melhor termos calma?
6: Bom dia, Manuela Cássio, bom dia ao Fórum. Este último ouvinte pôs o dedo na ferida. Há aqui uma pessoa que é mesmo dificilmente previsível, que é Donald Trump. E isso, quer dizer, não permite, a meu ver, uma confiança absoluta naquilo que são as notícias. Bom, nos últimos meses, acho que Donald Trump já anunciou mais de 30 vezes aquilo que era uma boa notícia, que era o fim da guerra. Estava para breve, estava iminente, acho que já disse mais de 30 vezes quem andou a contar isto com o pormenor. E, portanto, eu nunca sei se esta é a última. Eu, sinceramente, não tenho a certeza e o próprio mercado já sabe que vai aprendendo também a lição. E, portanto, é preciso mais sinais. E, particularmente, eu acho que é preciso uma coisa muito importante. Tempo de permanência em estado de ausência de conflito, pelo menos com projéteis a serem enviados de um lado para o outro, rebentamentos, etc., para que nos convençamos que, de facto, nós estamos a viver um período de trégua. Pronto. Eu acho que isso é mesmo muito importante, e é importante também que, do ponto de vista operacional, as coisas se resolvam e comecemos a ver os barcos a transitar, não é? E seguramente isso vai ser visualizado por todos, com imagens que vão ser difundidas por todos os meios, bom, para nós termos claras evidências que as coisas estão a acontecer. Caso contrário, se nós continuarmos a ver aqueles mapas que são transmitidos na comunicação social, com aqueles pontinhos verdes e vermelhos, muito estáveis, e quer dizer que os barcos estão todos parados lá, até haver um fluxo daqueles pontinhos a mexerem-se, eu acho que é difícil todos nos convencermos de que, de facto, a coisa passa do papel ou das ideias ou das palavras para os atos. Bom, e por isso mesmo o mercado vai reagindo desta maneira. Portanto, eu acho que é assim, eu tenho sempre um bocadinho de esperança de que as coisas se vão resolver e que agora é. Mas, olhando para trás, eu não tenho garantias nenhumas de que esta vai ser a vez. Portanto, é um bocadinho a história do Pedro e do Lobo. Não sei, olha, é habituar-nos a perceber que o senhor anuncia muita coisa, mas que nunca funcionou desde que começou a guerra. O que é facto é que, olha, não sei. Agora, há boas notícias. Bom, o petróleo está a descer, o Brent está a descer.
3: Mesmo assim, vai em 82, convém, sim, claro. Convém, já não é mau, porque já teve quase nos 100. Quando tudo isto começou, estava nos 63, se a memória não me falha,
6: sim, claro.
3: 60 e pouco.
6: Sim, sim. Não, antes de começar a guerra andava nos 60, andava nas casas dos 60, depois começa a pressionar, começou a aquecer e depois rebenta a guerra e disparou. Mas agora, ultimamente, dos últimos dias, estamos nos 88, agora estamos nos 84, 83, estamos basicamente em 83, 82, 9, estava a ver aqui nos dados mais recentes, mas isto não é nada, são dados do instante. Os futuros, para os meses subsequentes, andam na casa dos 70, e portanto, quer dizer que, basicamente, o mercado está a fixar para os próximos meses, e estou a falar a partir de dezembro, já preços na ordem dos 70 dólares, mas quer dizer, isto não é ainda o nível que tínhamos, e portanto isto significa que, para o português comum, continua a manter, bom, tem alguma expectativa de que vai descer, provavelmente dois ou oito dias já tínhamos boas notícias, se a semana se mantiver assim, porque se a semana se mantiver, olho como tem estado, que começa às vezes bem, depois acaba mal, voltamos outra vez ao mesmo e não há descida nos preços do combustível na bomba. E, portanto, acalenta ainda alguma expectativa de que isto seja verdade, e se for assim, são boas notícias para a economia mundial e para a economia europeia, e nós pensarmos um bocadinho uma recuperação maior. Caso contrário, não. E atenção, porque isto tem impactos diretos em muitas atividades, particularmente a do turismo, como nós sabemos, que é profundamente afetada porque o preço do jet fuel é elevado, está elevado e pressiona os preços daquilo que é a forma do canal que é o mais usado para os turistas que nos visitam, que é o modo aeronáutico. Portanto, nós estamos sempre muito dependentes. Soma isto a questão da alimentação, e os turistas comem cá na restauração e nas cadeias dos hotéis, etc. O preço do serviço sobe e, portanto, nós temos um impacto negativo naquilo que possa ser a atratividade de Portugal. Enfim, em geral, mas também nós temos um impacto negativo na atratividade de Portugal face àquilo que é a bolsa dos familiares, das famílias dos europeus, que são a maior parte deles que nos visitam, e dos turistas internacionais fora da União Europeia. Portanto, mas, em geral, podem ser boas notícias se, de facto, o Sr. Trump conseguir provar-nos, fazer prova de que esta é verdade. Desta vez vai ser garantida paz pelo menos para 60 dias, não é? Que estamos aparentemente em cima da mesa, não sabendo bem que se ao fim de um período de tempo de novas, enfim, discussões, de novos acordos, etc., se a coisa estabiliza ou se reacende. E, portanto, olha, estamos assim. Da minha perspectiva, é um bocadinho... Espero para ver, porque, olha, eu já não acredito em quem já disse mais de 30 vezes que este aqui era o fim da guerra.
3: Obrigado, Sr. João Duque, por nos ajudar neste olhar que lançamos aqui no Fórum TSF sobre este anúncio do acordo de cessar fogo entre Israel, ou melhor, entre o Irão e os Estados Unidos. E há pouco o professor João Duque nos falava aqui dos combustíveis. Ora, o próximo convidado do Fórum TSF, Dr. António Comprido, é o Sérgio Alda Epcol, empresas portuguesas de combustíveis e lubrificantes. Obrigado por ter aceitado este nosso convite. António Comprido, com que expectativas é que olha para este anúncio de um acordo de cessar fogo? Ele pode, desde já, provocar aqui uma redução dos preços?
7: Bom dia. Bem, as notícias a confirmarem-se são boas notícias. Há, no entanto, que distinguir entre o impacto nos mercados financeiros e depois outra coisa um bocadinho mais demorada e complicada, que é o restabelecimento das cadeias de valor, tal como elas existiam antes do início do conflito. Portanto, o impacto que advém da percepção de risco e advém também, em grande parte, da especulação dos mercados financeiros, esse já aconteceu. Foi imediato, como o meu antecessor aqui na sua intervenção explicou. Nós estamos neste momento com o preço do barril de petróleo na casa dos 83 dólares. Se nos lembrarmos, ele chegou a atingir cerca de 120 na altura do pico das hostilidades. Portanto, há uma redução muito significativa. Antes do início da guerra andava numa banda dos 60 a 70, portanto ainda estamos um pouco acima. Mas, como disse, isto é para já o resultado imediato da percepção de redução da... Antes do início da guerra andava numa banda dos 60 a 70, portanto ainda estamos um pouco acima. Mas, como disse, isto é para já o resultado imediato da percepção de redução do risco, que vai ter impacto em muitas coisas, não só no preço do petróleo, mas também no preço dos fretes marítimos, no preço dos seguros, etc. Portanto, esse aspecto já se está a sentir. Outra coisa que é a mais longo prazo é restabelecer as condições de produção e de escoamento, quer de petróleo, quer de produtos acabados, daquela região, portanto, que está muito dependente da total abertura do Estreito de Hormuz e da reconstrução, recuperação das instalações que, entretanto, foram, enfim, bombardeadas e danificadas. Como impacto imediato para o nosso consumidor, que é, no fundo, estamos a pensar o que é que vai acontecer à gasolina e a gasóleo nos próximos dias, semanas, etc. Portanto, eu antevejo que a manter-se esta descida no preço do Brent irá também, do crudo, irá também impactar o preço dos combustíveis refinados, gasolina, gás, óleo, que nos interessa mais, também do jet de que se falava há bocadinho e que é importante, não tanto para o nosso dia-a-dia, mas para muitas atividades económicas, nomeadamente a questão do turismo que foi referida, nós antevemos que possa haver uma descida significativa nas próximas semanas, mas tudo isto depende, obviamente, isto é um acordo, andando contando, eu entendo, um acordo de cessar fogo para negociar os dossiers mais complicados e, portanto, vamos, olhando para o historial recente, temos de ter aqui alguma cautela e alguma reserva relativamente ao qual será o resultado final dessas negociações. Enfim, todos queremos que elas resultem num acordo definitivo, duradouro, que permita a médio prazo restabelecer as normais condições de funcionamento do mercado.
3: Obrigado, António Comprido. Foi importante esses esclarecimentos que nos deixa aqui o secretário-geral da EPCOL, as empresas portuguesas de combustíveis e lubrificantes, admitindo aqui uma descida assinalável do preço dos combustíveis. E vamos agora conferir com o Presidente da Ação Nacional das Agências de Viagens, Miguel Quintas, como é que ele encara este anúncio de um acordo de cessar-fogo. Esta é ou poderá ser uma boa notícia para Portugal no setor do turismo, Miguel Quintas?
8: Muito bom dia. Bom, em primeiro lugar, acordos de paz são sempre boas notícias, em particular para o turismo, porque é um setor, eu diria que é mesmo a indústria da paz. E, portanto, vive, cresce em ambientes de paz e de harmonia, é assim que os turistas gostam de viajar. É claro que nós temos que também olhar para este acordo, dado o histórico que existe deste conflito, temos que olhar para o acordo com uma certa cautela, com bastante prudência. Nós também sabemos, enquanto agência de viagens, que para enviarmos turistas para a região ou para passar da região, nós temos que estar 100% sempre com garantias de que o destino está, de facto, capaz de receber pessoas, e falo de infraestruturas, não falo só naturalmente do estado de guerra, que seria de todo impossível, mas também das próprias infraestruturas e também da parte de apoio psicológico.

0: que as pessoas necessitam quando viajam, no sentido de, quando fala apoio psicológico, fala essencialmente de garantir que qualquer destino é um destino seguro. Esse é o primeiro ponto de qualquer viagem de um turista. Posto isto, claramente, se tudo correr bem, e digo um se muito grande aqui, como disse, histórico não nos permite dizer que o que é hoje verdade amanhã continua a ser, este é o nosso histórico, infelizmente, deste conflito em específico, mas querendo acreditar que as coisas avançam, nós podemos dizer que estamos encaminhados para finalmente podermos trabalhar bem tudo o que é aquela zona do conflito, e estamos a falar que por ano para aquela zona temos perto de 110 mil portugueses que viajam. Também naquela zona como um hub de aviação, onde há uma transição entre a Ásia e a Europa, que passam só na zona do conflito, e falo por exemplo entre Abu Dhabi, Doha e Dubai, perto de quase 200 milhões de passageiros ano de transição do mundo inteiro. Se alargarmos para a Arábia Saudita e para Israel, para Líbano, estamos a falar quase perto de 400 milhões de passageiros que sobrevoam aquela região. Portanto, houve uma alteração muito grande das rotas de aviação para poder continuar a levar pessoas. Naturalmente, a disrupção continua, mas espero que finalmente se possa fazer esta ligação turística, e quando falamos de turista, nós não devemos esquecer também de negócios, do passageiro de negócios, consiga fazer essa transição entre continentes e também os destinos turísticos que possam finalmente aproveitar a paz para poder prosperar, coisa que infelizmente nos últimos meses não se tem sentido.
1: Numa visão mais egoísta, o turismo em Portugal pode ganhar ou perder com este corpo? Tínhamos ouvido que algumas das pessoas que iam para outros mercados estavam a redirecionar a escolha de férias para Portugal.
0: Aconteceu, e nós temos sentido, e acontece atualmente, nós temos sentido isso, nós temos tido algum redirecionamento para Portugal, embora não tenha sido, e é mau, estamos a falar numa situação de conflito e de tragédia, para dizer que beneficiamos economicamente disso, mas é um facto, a Espanha beneficiou bastante com este conflito, muitíssimo, é talvez o país do mundo que mais tenha beneficiado, quer pela estrutura, quer pela capacidade de resposta, quer também pelos próprios operadores internacionais. A Espanha recebe muitos ingleses e muitos alemães, e nós não podemos esquecer que em turistas alemães, quer alemães e ingleses, para aquela região do conflito por ano são perto de 3 milhões, e portanto não vão poder viajar, e estão à procura de outros destinos. Eles se situam essencialmente na Europa, Espanha e Portugal têm beneficiado naturalmente disso também. É uma vantagem. Sabemos que é uma vantagem, enfim, que tem um limite no tempo, até ao período de paz, mas ajuda-nos enquanto destino turístico. Não temos ainda números exatos, mas percebemos que existe esta procura. Finalmente, nós também temos que pensar no turismo contrário, ou seja, de emissor, e Portugal e os portugueses que deixaram de ir para essa região optaram por destinos mais próximos, alguns também por ficar em Portugal, e nesse sentido também Portugal beneficiou um pouco desta tragédia que é a guerra.
1: Agradeço ao Miguel Quintas, o Presidente da Associação Nacional de Agências de Viagens, por nos ajudar também aqui a perceber o impacto da guerra no turismo nacional e também as expectativas de como é que este cessar-fogo, que deverá ser assinado na próxima sexta-feira entre os Estados Unidos e Irão, tentar perceber que impacto é que ele poderá ter no turismo nacional. Entramos já aqui mesmo no último minuto aqui da primeira parte do Fórum TSF. Queremos ouvir a sua opinião, saber com que expectativas olha para este acordo de cessar-fogo entre os Estados Unidos e o Irão, que será assinado na próxima sexta-feira. Poderemos estar aqui a dar os primeiros passos para o fim desta guerra, ou apenas mais uma trégua temporária que irá permitir aos diversos participantes ganharem de novo forças antes de novos combates? E como é que olha para as críticas de Israel a este acordo, com Israel a reafirmar que tem autonomia estratégica, tem autonomia de defesa? Israel pode aqui complicar este caminho para um cessar-fogo na região? E este anúncio da reabertura do Estreito Hormuz é um sinal de esperança para a nossa economia? Queremos ouvir a sua opinião neste Fórum TSF. Tentamos também perceber quem são os vencedores e os vencidos desta guerra. Para participar neste debate, é à disposição o número de telefone 808-202-173, 808-202-173. Se preferir, pode contribuir para este debate escrevendo a sua opinião no Facebook da TSF. Tentamos aqui perceber quem são também os vencedores e vencidos desta guerra. E o Normando Fontoura escreve no Facebook da rádio que este pretenso acordo foi uma forma atabalhoada de Trump sair do atoleiro em que se meteu, dando todos os trunfos ao Irão e prejudicando Israel, que agora fica sozinho à mercê dos ataques iranianos. É uma traição às ânsias do povo iraniano, que acreditou nas promessas de Trump, e uma derrota política para os Estados Unidos da América.

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6: Bom dia, são 10h58, menos uma hora nos Açores.
7: As empresas de combustíveis já antecipam para as próximas semanas uma descida a sério no preço da gasolina e do gasóleo, caso o acordo entre os Estados Unidos e o Irão vá mesmo por diante. É também uma boa notícia para o turismo, afirma no fórum da TSF o presidente da Associação das Agências de Viagens.
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6: Temperaturas de agora, estamos com 17 graus no Porto, 19 em Ponta Delgada, 20 em Lisboa, 21 em Faro e 22 no Funchal. 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
7: O secretário-geral das empresas portuguesas de combustíveis e lubrificantes acredita que o acordo entre os Estados Unidos e o Irão, se vier a concretizar-se, vai ter reflexo no preço dos combustíveis nas próximas semanas, com uma descida que as pessoas vão sentir de facto. António Comprido sublinha que este processo não é, no entanto, imediato.
10: Eu antevejo que a manter-se esta descida no preço do Brent irá também, do crudo, irá também impactar o preço dos combustíveis refinados, gasolina, gás, óleo, que nos interessa mais, também do jet, que é importante, não tanto para o nosso dia-a-dia, mas para muitas atividades económicas, nomeadamente a questão do turismo. Nós antevemos que possa haver uma descida significativa nas próximas semanas, mas tudo isto depende, obviamente, isto é um acordo andando contando, eu entendo, um acordo de cessar fogo para negociar os dossiers mais complicados e, portanto, vamos, olhando para o historial recente, temos de ter aqui alguma cautela e alguma reserva relativamente ao qual será o resultado final dessas negociações.
7: António Comprido destacou no fórum da TSF que este acordo entre norte-americanos e iranianos, que vai ser assinado na sexta-feira, é uma boa notícia.

0: zona temos perto de 110 mil portugueses que viajam. Também naquela zona como um hub de aviação, onde há uma transição entre a Ásia e a Europa, que passam só na zona de conflito, e falo, por exemplo, entre Abu Dhabi, Doha e Dubai, perto de quase 200 milhões de passageiros ano de transição do mundo inteiro. Se alargarmos para a Arábia Saudita e para Israel, para Líbano, estamos a falar quase perto de 400 milhões de passageiros que sobrevoam aquela região. Portanto, houve uma alteração muito grande das rotas de aviação para poder continuar a levar pessoas. Naturalmente, a disrupção continua, mas espero que finalmente se possa fazer esta ligação turística, e quando falamos de turista, nós não temos que esquecer também de negócios, do passageiro de negócios, consiga fazer essa transição entre continentes e também os destinos turísticos que possam finalmente aproveitar a paz para poder prosperar, coisa que infelizmente nos últimos meses não se tem sentido.
1: Um alívio também para as agências de viagens, caso a paz se confirme depois deste conflito no Médio Oriente. Luís Montenegro, Primeiro-Ministro, já saudou o entendimento alcançado entre os Estados Unidos e o Irão. Luís Montenegro espera que este acordo permita o regresso à via diplomática no sentido da paz e que tenha um impacto económico positivo. Reação de Luís Montenegro na rede social Twitter. Também antes já o Presidente da República tinha saudado o acordo. António José Seguro espera que o acordo signifique o fim imediato do conflito, incluindo no Líbano, e permita também retomar a livre circulação no Estreito de Hormuz. Entre os dirigentes europeus, a Presidente da Comissão, também a Chefe da Diplomacia dos 27 e o Presidente do Conselho Europeu mostram reações de esperança. Ursula von der Leyen já afirmou que está a fazer figas para que o acordo seja de facto aplicado. Em sentido contrário, já afirmaram dois ministros do governo de Israel, os ministros da Segurança Nacional e também da Defesa, que o exército israelita não vai retirar-se do sul do Líbano. As tropas vão manter-se também no terreno na Síria e em Gaza por tempo indeterminado. Os profissionais de educação do primeiro ciclo e dos jardins de infância cumprem hoje um dia de greve. É uma paralisação dos professores e também dos assistentes operacionais. Daniel Martins, que faz parte da direção do STOP, sublinha que quem está a trabalhar no primeiro ciclo tem uma realidade diferente.
2: O atual estatuto da carreira docente os discrimina de várias maneiras. Primeiro, tem uma carga horária superior, ou seja, trabalham mais horas que a generalidade dos professores, e depois tem, digamos, um conjunto de direitos que ao conjunto dos professores está atribuído, como a partir de uma certa idade e de algumas dezenas de anos de serviços, começam, digamos, a ter uma redução de componente letivo, ou seja, uma redução de aulas que é traduzida depois em trabalho, em outro tipo de trabalho. E isso não acontece com os colegas do primeiro ciclo e do pré-escolar. A juntar-se a isso, ainda a questão de o calendário escolar ser diferente para estes colegas do que para os restantes níveis de ensino, o que faz com que, digamos, os colegas tenham um desgaste maior.
1: Daniel Martins quer tornar a escola num lugar melhor, por isso exige melhores condições para os professores e também para as crianças.
2: A igualdade para os professores que trabalham em monodocência, não é? Ou seja, que no Estatuto da Carreira Docente, próximo e que está em revisão, digamos, seja atribuída a mesma igualdade em relação aos outros professores. Que a mesma coisa aconteça com o calendário escolar, para que as crianças tenham tempo de qualidade para elas neste período de férias. E, por último, que haja mais profissionais de educação a acompanhar tanto estes alunos e as unidades especializadas que acompanham estes alunos com necessidades educativas especiais, para que a escola seja um meio melhor para elas e para todos.
1: As aulas no pré-escolar e no primeiro ciclo terminam no próximo dia 30 de junho.
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1: E passa a segunda hora do Fórum TSF, a moderação de Manuela Cássio com a produção de Cláudia Patrício Silva.

0: E retomamos aqui o Fórum TSF, onde tentamos perceber como é que os nossos e as nossas ouvintes olham para este anúncio de um entendimento entre os Estados Unidos e o Irão, um entendimento que porá um fim imediato aos conflitos, aos combates, melhor dizendo, e permitirá a abertura do Estreito de Hormuz. O acordo já foi feito, mas será formalmente assinado na próxima sexta-feira. Sendo que há aqui um fator que pode complicar as coisas. Israel critica este acordo, reivindica autonomia estratégica e de defesa, e tentamos aqui perceber no fórum como é que olha para este acordo. Poderemos estar aqui perante o princípio do fim desta guerra, apenas uma trégua temporária. Israel pode, digamos assim, deitar de tudo a perder? Poderá colocar em causa a eficácia deste acordo? E este anúncio da reabertura do Estreito de Hormuz, podemos desde já olhar para ele como um sinal de esperança para a economia e, claro, como um sinal de uma descida acentuada dos combustíveis? Queremos ouvir a opinião dos nossos e das nossas ouvintes. Neste fórum tentamos perceber quem são aqui os vencedores e os vencidos deste conflito. Para participar de viva voz, pode inscrever-se pelo número de telefone 808-202-173, 808-202-173, ou então contribuir para o debate escrevendo a sua opinião no Facebook. Foi o que fez o nosso ouvinte José Roberto Tino Cavalheiro, que escreve: depois de anunciado mais de 30 vezes pelos americanos, parece que agora se chegou a um acordo com o Irão, mas sem Israel. Os gritos desesperados de Trump, tirem-me daqui, talvez nos deixem de incomodar nos tempos mais próximos. E depois acrescenta o José Roberto Tino Cavalheiro: no século XX, os Estados Unidos participaram diretamente em mais de 50 intervenções militares e estiveram nos bastidores de muito mais conflitos. Só na América Latina, a partir de 1950, podemos identificar o envolvimento americano em 15 golpes de Estado. Agora, depois de uma entrada de leão, a administração norte-americana tenta disfarçar uma saída de sendeiro. O acordo com o Irão significa apenas que Trump esbarrou contra um muro difícil de derrubar. Quanto a Israel, a avidez da conquista de mais território não desapareceu, antes, pelo contrário, com a ocupação de parte do Líbano. Concluiu José Roberto Tino Cavalheiro que a conivência europeia e a falta de qualquer coerência na defesa de princípios básicos, já nem digo direito internacional, mas da simples decência, apenas encoraja a agressividade dos vilões. Neste quadro, o acordo com o Irão não dá qualquer garantia de paz duradoura. Uma doença crónica, a do imperialismo rapinante, não se cura com uma aspirina. A temperatura desce, mas o mal continua lá. E vamos agora ao encontro do engenheiro Luís Miro, Sérgio Geral da CAP, Confederação dos Agricultores de Portugal. Sabemos que a agricultura foi um dos setores mais atingidos pela crise energética decorrente desta guerra no Médio Oriente. Bom dia, engenheiro Luís Miro. É com um suspiro de alívio, podemos dizer, que olha para este anúncio de cessar-fogo?
1: Sim, é uma boa notícia, vamos ver se concretiza. Estes anúncios muitas vezes depois não se concretizam aquilo que foi acordado, o cessar-fogo, e volta a haver um disparar dos preços, volta a haver especulação, que é normal neste tipo de situações. Isto foi muito duro para a agricultura, os fertilizantes, nomeadamente os derivados da ureia, subiram mais de 50%, já foram necessários utilizar nas culturas que estão a decorrer. A natureza não espera pelos acordos e, portanto, tem que se tratar das plantas na altura em que é necessário. Isso veio a aumentar os custos e, na venda dessas culturas, esses custos terão que ser repetidos. Isso vai fazer subir os preços, vai aumentar a inflação, vai fazer com que também as taxas de juros vão subir. Eu diria que toda a gente no mundo, de uma forma ou de outra, vai ter que pagar mais caro por este conflito. Por isso, quanto mais depressa ele terminar, quanto mais depressa as situações se normalizarem, melhor. A agricultura também nos combustíveis teve um aumento muito duro, porque 70% dos combustíveis utilizados na agricultura é o gasóleo, a energia. E isso representa mais de 2 milhões de euros por semana que os agricultores portugueses têm que suportar face ao preço antes do conflito.
0: Disse-nos que a agricultura portuguesa vive aqui tempos muito difíceis por causa da guerra e também pelos apoios do governo português inferiores às soldados, por exemplo, em Espanha?
1: Sim, os apoios, não a falta de apoios que os espanhóis atribuíram 500 milhões de euros para compensar o aumento do custo dos fertilizantes e Portugal prometeu dar 20 milhões, mas ainda não deram. Sem esta igualdade de circunstâncias para concorrer, os preços produzidos pelos agricultores portugueses não conseguem nunca chegar aos espanhóis, porque a compensação dele é muito maior, eles pagam o gasóleo também mais barato, e nestas circunstâncias é muito difícil. Também aqui dizer que mesmo nas exportações, olha, dos pequenos frutos que iam para os Emirados Árabes Unidos, deixaram de ir, isto cortou aqui as cadeias de distribuição, isto afeta muito, uns mais do que outros, os setores de exportação.
0: Essa é uma área importante que temos falado menos. Tem falámos muito do preço dos combustíveis, da questão dos fertilizantes, temos falado pouco desta questão das exportações portuguesas. Foram também muito penalizadas, como estava a dizer o engenheiro Luís Mira?
1: Foram penalizadas pela tempestade Christine, que destruiu estufas e que não foram possíveis repor. Já se notou no primeiro trimestre uma diminuição dos valores da exportação. Agora, neste caso, eram mercados que pagavam muito bem, porque eles têm muito dinheiro e querem o melhor produto que há, e têm existido cortes nesse tipo de fornecimento, porque não há possibilidade de ter um transporte regular de avião, devido às restrições do espaço aéreo, e, portanto, até aí também um corte nas exportações, que terão que ser enviados para outros mercados, não ao mesmo preço, seguramente.
0: Falámos aqui da questão dos fertilizantes. Qual é o principal problema, engenheiro Luís Meira? É o problema do preço, que subiu muito, ou também da falta de fertilizantes, uma vez que uma boa parte passava também ali pelo Estreito de Hormuz?
1: Isto acaba por ser uma falta e uma especulação, não é? Isto é logo, isto quando há uma guerra, quando há um conflito, isto já aconteceu com a Ucrânia, em que houve exatamente o mesmo comportamento, e depois isto, a quem importa, e nós importamos fertilizantes, os distribuidores só encomendam exatamente a quantidade do que o agricultor necessita. Porquê? Porque quando há um cessar-fogo como agora, os preços vão cair, ninguém quer ter estoques para não ter um prejuízo acumulado. Portanto, são situações complicadas que levam aqui a um aumento dos custos. Eu queria deixar esta informação, que os fertilizantes são determinantes para a produção de alimentos. Se por acaso não houvesse fertilizantes nenhum no mundo, a capacidade de produção de alimentos no mundo caía para metade, e isso provocava fome em muitas zonas do mundo. Os fertilizantes são aqui um fator importantíssimo para termos alimento. E o alimento é uma situação que não é negociável. Todas as pessoas precisam de comer todos os dias. Nós podemos deixar de viajar, podemos deixar de ir ao cinema, até podemos deixar de ir ao trabalho e trabalhar de casa naqueles casos que é possível, mas ninguém deixa de comer.
0: Quanto ainda há pouco aqui na abertura do Fórum, o professor Zé de Lopes nos dizia que a fatura desta guerra só agora é que começámos a pagar e irá demorar muito tempo. É também esse o receio que o engenheiro Luís Mira tem a nível da nossa agricultura?
1: Sim, vai, isto agora até que normalize vai demorar algum tempo eu não sou especialista, isto depois as coisas, as informações só depois é que começam a ser mais realistas. Se houve infraestruturas que foram destruídas, que demoram 2-3 anos a repor, pois vai ser ainda mais complicado. Vamos ver o que é que agora o mercado vai ditar e como é que isto vai comportar. E se na realidade este acordo, porque o facto de Israel não estar aqui metida na equação, se ele se mantém ou se isto é só uma questão temporária.
0: Agradeço ao engenheiro Luís Mira, Estado-Geral da CAP, um dos agricultores de Portugal, nos ajudar também aqui a perceber como é que um dos setores que foi mais afetado por esta guerra, como é que olha para este anúncio de um entendimento entre os Estados Unidos e o Irão. O entendimento já foi conseguido entre os Estados Unidos e o Irão, sem Israel, e um acordo que será assinado na próxima sexta-feira. Pelo menos é isso que está agendado. Bom dia, José Navarro, é antigo militar, liga-nos de Palmela. Qual é a sua opinião sobre tudo isto?
2: Ó Cássio, bom dia. Ó Cássio, no início do fórum, perguntou quais foram as perspectivas em relação a este futuro acordo. Ó Manuel Cássio, será que os criminosos, os bandidos que têm o poder e aqueles que nos apoiam, que aqueles que os apoiam e têm apoiado e vão continuar a apoiar, morreram todos esta noite? Manuel Cássio, isto é tudo uma farsa. A guerra e a paz vai continuar. Enquanto os criminosos tomarem o poder e aqueles que os apoiam estão efetivamente na mesma consequência da filosofia de vida do banditismo, isto não vai acabar. Isto é um pró-forma que efetivamente está a acontecer. Um acordo, já em 2015, o Obama efetivamente conseguiu um acordo para efetivamente reduzir o que estava a acontecer para futuras armas nucleares. O que é que aconteceu? Aconteceu este confronto. Isto são tudo de interesses transcendem efetivamente aqueles que têm esperança de ter uma vida melhor e aqueles que se governam à custa da miséria, da fome, da pobreza, da morte, da violência, e que ninguém fala absolutamente nisto. Todos os dias se violam pessoas. Que utilidade tem o regime de Teherão? Que utilidade tem as ideias de Trump? Que utilidade tem as ideias de Netanyahu? Todo este conjunto de pessoas. Oi, Sam. Eu aqui há dias, aqui em Palmela, ouvi uma coisa execrável por causa do custo de vida. Isto tem que ser dito aqui no fórum para as pessoas ouvirem. Quando uma rádio vem um indivíduo dizer à rádio, quem acredita em Deus tem o combustível no depósito, a gasolina do lugar, onde é que nós vivemos? Como pessoas vivemos? Ô Manuel, vai ser bom dia para si.
0: Obrigado, José Navarro. Volto a espreitar aqui o Facebook da TSF. Os nossos ouvintes podem contribuir para este debate ao de viva voz, inscrevendo-se através do número de telefone 808-202-173, 808-202-173, ou então escreverem a opinião que têm sobre a questão que hoje debatemos aqui. Podem escrevê-lo no Facebook da TSF. E o Márcio Teixeira brinca com os 80 anos, festejados ontem por Trump, e escreve que todos já entendemos que Trump tem 8 anos. Portanto, não penso que possamos estar positivos com nada até ao final do seu mandato. Acho que é assim muito simples, concluiu Márcio Teixeira. O Augusto Soares escreve que este acordo traz estabilidade aos preços. É bem-vindo, é tempo de desminar o estreito e é tempo de paz no mundo entre os povos. Vamos agora ao encontro da doutora Mafalda Trigo, a vice-presidente da ANAREC, a Associação Nacional dos Revendedores de Combustíveis. Obrigado por ter aceitado este nosso convite, Mafalda Trigo. Poderemos ter este anúncio de um acordo a assinar sexta-feira, poderemos ter a expectativa de que comece desde já a reduzir o preço do petróleo e logo dos combustíveis?
3: Bom dia, Manuela Cássio. Bom dia aos ouvintes da TSF. Efetivamente são boas notícias se se vierem a concretizar que haja a assinatura de um acordo de paz, o que irá trazer calmia em termos desta instabilidade energética e, por outro lado, também uma baixa significativa, esperamos nós, do custo dos combustíveis.
0: E, eventualmente, já com consequências na próxima semana?
3: Sim, portanto, a forma de cálculo do preço da semana aqui em Portugal é esperar pelos mercados em termos internacionais e no fecho de sexta-feira, e que se irá refletir no início da semana seguinte, entre segunda e terça-feira, conforme as companhias. Assim sendo, hoje o preço do Brent em dólar já está em 79, hoje de manhã. Portanto, já uma descida cerca de 10 dólares face à sexta-feira passada, e se realmente as coisas se vierem a acalmar e se estabilizar estes valores, irá já haver uma baixa na próxima semana. Esperamos nós que seja considerável. No entanto, se as coisas continuarem estáveis, será previsto que na semana seguinte também isso possa acontecer, porque o acordo, sendo assinado só na sexta-feira, eventualmente não vai repercutir na totalidade na semana seguinte a baixa que será expectável.
0: Porque nesta formação de preços, estava a ouvir, estava a pensar que há aqui muito de emoção e de pouca razão, às vezes, aqui quando com estas subidas de preços. Se a nossa expectativa é de que vai tudo correr bem, os preços podem descer. Se houver aqui um receio, de nada servem estas garantias formais de fim dos combates.
3: Sim, no caso dos combustíveis, nós temos uma volatilidade muito grande com os conflitos internacionais. Qualquer situação que possa acontecer, portanto, nesta situação política que vá interferir, imaginemos um novo ataque de Netanyahu, o Irão que resolve bombardear um barco, entretanto, qualquer situação destas poderá comprometer este acordo de paz e esta estabilidade em termos energéticos. Portanto, nós à partida conseguimos fazer projeções para a semana seguinte, mas com esta ligação direta ao que se passa no mundo, poderá de um momento para o outro alterar-se e ficar as coisas mais instáveis outra vez. Portanto, nós acabamos por necessitar de futurologia e infelizmente não temos.
0: Estamos aqui a falar deste acordo, mas se me permite a expressão, estamos aqui a falar apenas de um remédio de curto prazo. Uma grande descida ou uma descida assinalável poderá acontecer quando o Estreito de Hormuz for reaberto. Mas o regresso à normalidade poderá ser rápido ou lento? Qual é a vossa expectativa, Mafalda Trigo?
3: Enfim, muito rápido nunca será, até porque se o Estreito de Hormuz reabrir na sexta-feira ao final da tarde, imaginemos, tem uma série de navios que estão a aguardar a abertura do mesmo, e primeiro que esses cheguem ao destino final, e tendo em conta o tempo que muitos deles já podem ter estado a aguardar, tenho um custo de transporte muito mais elevado do que seria expectável. Portanto, só quando começarem novas cargas que de início, desde o início até ao final do destino, não tenham aquelas paralisações, é que as coisas vão de alguma maneira voltar à normalidade. Eu penso que isso deverá demorar pelo menos um mês.
0: E se calhar ser otimistas.
3: E se calhar ser otimistas, não é?
0: Obrigado, Mafalda Trigo, vice-presidente da NAREC, Associação Nacional de Revendedores de Combustíveis, ajudando-nos também aqui a perceber com o que é que poderemos contar, com que expectativa poderemos olhar para a descida do preço dos combustíveis, agora que estamos confrontados com este anúncio de um acordo de cessar-fogo entre os Estados Unidos e o Irão, um acordo, um memorando de entendimento, que será assinado na próxima sexta-feira. Que opinião têm os nossos e as nossas ouvintes sobre tudo isto? O número de telefone é 808-202-173, se não quiserem ou não puderem participar de viva voz, mas quiserem contribuir para este debate, tem à disposição o Facebook da TSF. E o Vasco Alves escreve aqui no Facebook da rádio: se acontecer o acordo de paz, este será interrompido à primeira oportunidade por razões incompreensíveis, vindo de qualquer uma das partes envolvidas. Isto perante o silêncio dos líderes de todas as religiões. A economia europeia está refém da dependência do petróleo e do gás. Talvez a energia do hidrogênio e tantas outras nos torne independentes rapidamente. O Rogério Gonçalves, também no Facebook da TSF, escreve que Trump tem uma concessão de negociação do mesmo nível de conhecimento que o próprio terá de geografia, estratégia militar e, obviamente, de história dos povos e das nações. Trump alimentou um monstro que agora claramente é incapaz de domesticar. O Irão é o novo Vietnã do mundo atual. Trump conceptualiza o mundo como uma empresa imobiliária com pressão de bluff e especulação. Trump categoriza e qualifica sem factos. Se nem Júlio César conseguiu dominar o território que é hoje o Irão, como poderá Trump sequer julgar que poderá imitar Alexandre o Grande? As conquistas ou vitórias não se fazem com nobres de dádiva ou de encomenda. Os Estados Unidos da América e o seu atual presidente estão altamente endividados, incapazes de repor a lei e a ordem nestes territórios, e pretendendo estabilizar o mundo para se reerguerem. E concluiu este nosso ouvinte, Rogério Gonçalves, lá mais à frente, que para que a história não se repita, vejam como os Estados Unidos da América se tornaram uma superpotência. Esse cordão umbilical deve ser cortado. A Europa não pode depender de gente nada confiável e nada recomendável. Mas agora, ao encontro do presidente da Associação Empresarial Portugal, a AEP, o Dr. Luís Miguel Ribeiro, bem-vindo a este debate que hoje aqui fazemos. Hoje é dia de termos aqui um, por breve que seja, suspiro de alívio por causa deste anúncio de entendimento de, entre os Estados Unidos e o Irão.
4: Luís Manuel Castro, muito obrigado, bom dia ao Fórum. Sim, eu diria que a notícia é positiva. Agora, eu acho que nós devemos encarar com alguma moderação esta notícia positiva, porque já foi aqui dito várias pessoas e eu concordo que, da forma que as coisas têm acontecido, isto poderá a qualquer momento haver aqui alterações. Esperemos que não, e aliás, o que nos leva a pensar que não será assim é porque quer os Estados Unidos, quer o Irão, neste momento também já estão a sentir os impactos destas medidas. E como tal, eles preocupam-se com a economia deles e estão preocupados também com as consequências, e por essa razão poderá este acordo ser um acordo para ficar durante algum tempo. Agora, há aqui lições a tirar, e eu acho que é o importante nisto é nós sermos capazes, por um lado, de registar naturalmente a notícia como positiva, mas por outro lado percebermos que neste contexto internacional, neste contexto global, a Europa continua a ser um espectador e não um ator interveniente, e que tem a capacidade de influenciar as decisões e que tem a capacidade de colocar os interesses da Europa também naquilo que são as grandes decisões. E isto deve-nos preocupar e muito, porque nós levamos sempre com as consequências sem termos capacidade de influenciar aquilo que são os caminhos e o rumo que as grandes decisões e políticas internacionais colocam a todo mundo. E veja-se, aliás, nos últimos dias, o BCE faz aqui uma atualização, ou um aumento, melhor dizendo, das taxas de juro, que na minha opinião parece perfeitamente precipitada, até porque a inflação subjacente, ou seja, retirando os produtos energéticos e alimentares, estava perfeitamente controlada. E isto passa sinais à economia, sinais preocupantes, e tem impacto, naturalmente, na vida das empresas e na vida das famílias. E por isso, em face disto, de uma Europa que não tem esta capacidade de ser um ator e de influenciar e ter capacidade de por ela própria conseguir tomar grandes decisões, face a esta situação que vivemos, desta incerteza constante com estas lideranças que temos nestes países, face àquilo que tem vindo a ser o ganho de preponderância, de importância e de definição das políticas económicas e em termos até daquilo que é os impactos globais daquilo que a China hoje representa, a Europa precisa claramente de seguir rumo e seguir rápido com a aposta, como já foi referido noutros relatórios, na indústria, perceber as questões dos impactos da logística, ter cadeias cada vez mais curtas de abastecimento e naturalmente, ter outros caminhos ao nível daquilo que são os mercados de exportação. Quanto a Portugal, em concreto, eu acho que Portugal tem, naturalmente, continuar a seguir esta sua política de ter cada vez menos dependência dos combustíveis fósseis, ou seja, continuar a apostar nas energias renováveis, nas energias alternativas, de forma a depender menos destas energias e, por isso, ter menor impacto, por isso diminuir a nossa dependência dos combustíveis fósseis e repensar o nosso modelo energético. Por outro lado, nós temos vindo a ter o impacto da nossa intensidade exportadora tem vindo a diminuir, o que significa que nós temos de rapidamente retomar e acelerar aquilo que é a procura de novos mercados e percebermos de que forma é que podemos continuar a ser competitivos à escala global. O que significa que, por um lado, isso tem a ver com políticas públicas nacionais que não retirem competitividade às nossas empresas e, por outro lado, com um grande investimento, com as associações empresariais terem aqui o papel que têm vindo a desempenhar nos últimos anos, de continuar a ir com as nossas empresas para outros mercados, para outras paragens, onde se consiga ter capacidade de penetrar e de ter produtos que sejam competitivos. Agora, nós não podemos ser competitivos só porque temos alguma inovação, só porque temos alguma qualidade dos nossos produtos. Nós temos de ser competitivos porque temos condições internas para ter uma indústria que seja competitiva e depois, naturalmente, afirmarmos por aquilo que nos temos afirmado em termos globais. Mas esta é uma questão que nos deve preocupar. Iremos preocupar bastante. E que face a esta instabilidade que o mundo vive hoje, esta deve ser uma das prioridades que o país deve ter. E nós, com isto tudo que estamos a passar, e por isso a notícia, volto a dizer, é uma notícia positiva, mas é preciso, sobretudo, aprendermos as lições que isto nos está a trazer. E eu penso que nós demorámos tempo a aprender as lições e demorámos ainda mais tempo a tomar medidas para não voltarmos a estar tão expostos a estas situações. E por isso, vamos ver se este acordo é ou não para durar, esperemos que sim, mas vamos sobretudo fazer o nosso caminho, tratar das nossas empresas, criar condições para a nossa competitividade e dessa forma tentar estar o menos exposto possível, porque eu acho que essa é a grande mensagem que o Portugal e a Europa devem tirar daqui, porque se assim não for, vamos andar sempre aqui a reagir, vamos andar sempre aqui a levar com os impactos, vamos andar sempre a lamentar esta instabilidade internacional, mas depois aquilo que é a nossa capacidade de resposta é sempre muito, muito demorada e pouco eficaz.
0: Como diz o ditado popular, mais vale prevenir do que remediar. A nossa economia foi muito afetada, isso sabemos, Dr. Luís Miguel Ribeiro, foi mais afetada em termos dos preços, que depois tem ali um impacto em toda a cadeia de produção, ou temos também aqui, não deve haver também a lamentar problemas a nível das exportações?
4: A nossa economia tem um grau de abertura ao exterior que anda próximo dos 90%, ou seja, entre importações e exportações. Ou seja, somos uma economia que está muito, muito aberta e que é muito exposta a estas alterações. E a questão da logística, no nosso caso, tanto impacta nas importações e nas matérias-primas, como impacta depois também nas exportações e na colocação dos nossos produtos noutros mercados. Por outro lado, a nossa indústria ainda depende muito destes combustíveis para a sua capacidade de produção. E depois também há o efeito em cadeia, ou seja, isto não é só nos combustíveis, não é só nos transportes e na logística, é em tudo o que isto representa e que depois tem impacto não só naquilo que é os custos dos consumíveis e dos produtos, quer matérias-primas, quer matérias subsidiárias para a nossa produção, quer depois na colocação deste produto lá fora. Em termos internos, para o país também tem um outro efeito, um outro impacto, que é um país, nosso produto interno bruto depende muito, aliás, muitíssimo do consumo interno, e estas questões também têm impacto naquilo que é o rendimento disponível das famílias. Ou seja, quando nós sofremos estes aumentos nos custos dos combustíveis ou aumentos nos custos dos produtos, o rendimento das famílias diminui. Ora, se o rendimento das famílias diminui, isto vai ter impactos depois também no consumo e terá outros impactos, nomeadamente também naquilo que é o bem-estar, naquilo que é a capacidade de nós retermos e as pessoas trabalharem e terem capacidade com os recursos e com o rendimento do seu trabalho, poderem desfrutar de determinadas condições. Caso assim não seja, também isto leva-nos a uma outra questão, que é não conseguimos fixar cá pessoas no país, que é um grande problema que nós temos. E por isso isto tem um duplo efeito. Tem um efeito em termos dos custos da produção, tem um efeito ao nível das famílias, ou seja, retira-nos competitividade interna e retira-nos competitividade externa. São dois efeitos que colocam no país. E por isso, faça isto, nós precisamos de uma Europa muito mais forte e precisamos de um país que tenha políticas públicas que permitam melhorar a competitividade das empresas e, por outro lado, em termos de fiscalidade, permitam melhorar o rendimento disponível das famílias para que os impactos sejam menores. Tudo isto, acho que nada disto, ou melhor, nada disto é novo, mas eu acho que tudo isto devem ser lições que nós devemos continuar a registar e, sobretudo, agir para percebermos que, se não o fizermos, vamos continuar a andar sempre aqui à espera do que é que vai acontecer, da decisão que o Sr. Trump vai tomar, da decisão que o Irão vai tomar, da decisão que o Putin vai tomar, da decisão que vai acontecer com a Ucrânia, da Israel, etc. Vamos andar sempre aqui dependentes destas questões. Claro que isso terá sempre impacto. Agora, nós temos é que fazer o nosso trabalho de casa para que este impacto seja o menor possível. E eu acho que esse é que é o caminho que nós temos, e nós temos condições para isso. Portugal hoje é um país atrativo, um país capaz de captar investimento, um país que tem recursos humanos e pessoas que são reconhecidos, um país que tem capacidade de inovar, tem um bom sistema científico e tecnológico que pode permitir fazermos isto. Já mostramos que somos capazes de ser um país com competitividade nas exportações. Temos é que continuar a fazer o caminho. Isto não é fácil. Já estamos para 50% da intensidade exportadora. Agora devemos acelerar. Não, agora é que temos que acelerar mais ainda, porque caso contrário, aquele trabalho que foi feito é um trabalho que vai ser desperdiçado. Eu acho que o país não pode desperdiçar todo esse trabalho que foi feito, e este é um caminho importante a fazer, e espero que nós tenhamos condições e capacidade para o fazermos, porque precisamos cada vez mais de criar condições para atrairmos também os portugueses que saíram, os portugueses que emigraram, os portugueses que nós queremos reter cá e não queremos que se vão embora, e também sermos atrativos para outras pessoas, porque este hoje é um dos grandes desafios, e Portugal, como é um país seguro, é um país que pode também ser muito competitivo por essa razão, e o recurso também são hoje um fator fundamental, que é importante nós não esquecermos isso.
0: Então, Luís Miguel Ribeiro, foi importante também esse contributo que nos deixa aqui no Fórum TSF, tentando perceber de que forma é que este anunciado

0: O cessar fogo pode mexer com a economia portuguesa, que foi muito afetada por esta guerra em diversas áreas. Devolvo a palavra aos nossos ouvintes, neste caso à nossa ouvinte Márcia Rocha, bióloga, que nos liga do Funchal. Bom dia, bem-vindo ao Fórum TSF.
1: Muito bom dia. Estão-me a ouvir?
0: Em ótimas condições.
1: Isso. Ok. Pronto, eu proporia aqui uma pequena reflexão sobre pôr em contraponto Israel sobre, ou em relação ao Irão, qual o verdadeiro perigo para a humanidade. Todos nós ouvimos falar das armas nucleares do Irão e nunca ouvimos falar das armas nucleares que tem Israel, por exemplo. Ouvimos falar também das inspeções da Agência Internacional de Energia Atómica. Israel, a maioria das pessoas pode não saber, não assinou para já o Tratado Internacional, não é obrigada a aceitar ou a ter o regime de não proliferação de armas nucleares e não aceita as inspeções completas no programa nuclear da Agência Internacional, enquanto o Irão assinou o tratado e aceita estas inspeções periódicas. Portanto, há aqui uma ambiguidade de critérios, para além de toda a outra ambiguidade que nós vemos, que é o Estado de Israel, que é um Estado genocida, um Estado apartheid, e a comunidade internacional não se tem, ou não tem tido, na minha opinião, uma força suficientemente forte para acabar com todas estas, portanto, interrupções ou violações do direito internacional, na verdade. E isso é que, como ser humano, põe-me bastante preocupada de haver duplo critério na nossa política internacional, e é algo que nos deve preocupar a todos, de haver duplo critério depende do país em que estamos a falar. Assim como devemos também pensar que quem está por detrás de Israel é sempre os Estados Unidos, e nunca eles teriam força para fazerem o que estão a fazer, que é um novo holocausto, sejamos sinceros e frontais. Nunca teriam força para fazer tudo o que estão a fazer se os Estados Unidos não estivessem por trás. E a União Europeia, fico estupefacta e bastante entristecida, bastante frustrada, na verdade, de ver os países da União Europeia, apenas Espanha, se manifesta de uma forma, Espanha e Irlanda, de uma forma assim mais vocal, mais veemente em relação a estes assuntos. Todos os outros países, inclusive Portugal, está bastante morno, digamos. Acho que Portugal tem de ter uma opção e uma posição mais clara neste aspecto, e se ainda não tem, é bastante estranho, e a mim, como cidadã portuguesa, causa-me bastante indignação.
0: Obrigado, Márcia Rocha. E que opinião tem o José Correia, que está aposentado e nos liga do Porto? Bom dia.
2: Bom dia. Estou-me a ouvir bem, não é?
0: Estamos a ouvi-lo bem.
2: Pronto. Eu sou um aposentado e gosto de falar à moda do Porto e à moda do povo. Eu não sou comentador, eu ouço aí o representante das grandes superfícies, o representante dos combustíveis, o representante dos fertilizantes, todos a falar que até me dá, quase que até me apetece chorar ao ouvi-los. Quer dizer, eles, quando começou a guerra e quando começam estas situações todas, o material que têm todos dentro do armazém, os milhões, será que eles vendem ao preço que o receberam? Não vendem. Aumentam logo. Eles que tenham vergonha, que ainda falem a falar nos fertilizantes, que não querem comprar agora fertilizantes, que depois vão perder e não sei o quê. Quando começou a guerra, quantos milhões ganharam? Quanto a Galp nunca ganhou tanto dinheiro como agora. Uma garrafa de gás, 40 euros. Tenham vergonha, esses senhores tenham vergonha. Eles que vão aos supermercados fazer compras e às mercearias, para verem o que é que o povo paga. Agora virem para aí com os choradinhos, que tenham vergonha.
0: E fica...
2: Tá, desculpe lá o meu desabafo, mas
0: não tem que
2: eu
0: pedir desculpa.
2: Sou do povo.
0: E fica
2: eu
0: claro o seu
2: povo.
0: Desabafo, José Correia. Agradeço a sua participação aqui no Fórum TSE. O próximo convidado é o Major-General Arnon Moreira, investigador em Geopolítica e Geoestratégica. Bom dia, Major-General, bem-vindo ao
3: Olá,
0: Fórum
3: TSE. Bom dia, muito
0: TSE.
3: Obrigado pelo convite.
0: Senhor Major-General, teremos aqui mesmo, podemos acreditar aqui mesmo num cessar-fogo entre Israel, entre os Estados Unidos e o Irão, com Israel de fora?
3: Sim, eu julgo que estamos todos moderadamente otimistas. E se lermos aquilo que foram as comunicações oficiais feitas pelos vários líderes em todo o mundo, chegamos à conclusão que, efetivamente, existe um otimismo, ainda que moderado. Talvez esta seja a primeira vez em vários meses em que está aberta, estão criadas as condições para uma perspectiva de um diálogo mais institucional entre as duas partes. As duas partes chegaram a um acordo quadro. Portanto, nós não temos ainda o acordo final, o acordo de paz, mas temos já um acordo quadro. E o acordo quadro é importante porque ele define as condições para o prosseguimento do processo negocial. Tem os tempos, tem os objetivos a atingir e tem também o conjunto de iniciativas que cada uma das partes se compromete para facilitar este processo negocial. Nós, pela primeira vez em 3 meses e meio, que é o tempo que demora este, que desde o dia 28 de fevereiro, temos 3 partes a dizer a mesma coisa, que é uma coisa que também ainda não tínhamos assistido. Quer o Irão, quer os Estados Unidos, quer o Paquistão confirmaram que o acordo está fechado e está pronto para assinatura na próxima sexta-feira na Suíça. Bom, daqui até sexta-feira é verdade que ainda é uma eternidade, mas existe neste momento um local, uma data e também uma predisposição para a assinatura. E essa assinatura vai inaugurar um novo período. É um período de 60 dias em que o cessar-fogo será também prolongado.
0: Mas com apelo é que este desencontro de Israel com este plano, que papel pode aqui desempenhar esta peça israelita neste xadrez que já é complicado?
3: Sim, o xadrez é complicado, mas é complicado também pelas condições de partida, isto é, nós se procurássemos resolver os conflitos do Médio Oriente, 12 anos de negociação não chegavam, nós não iríamos nunca fazer um acordo se nós colocássemos todas as partes à mesa da negociação para tentar chegar a um acordo. E, portanto, o acordo foi negociado entre os Estados Unidos e o Irão. Israel não foi chamado à mesa das negociações, o Hezbollah não foi chamado à mesa das negociações e o Líbano, o governo legítimo do Líbano, também não foi chamado à mesa das negociações. Isto é, isto em política internacional há aquilo que são conceitos globais e depois há aquilo que a prática permite. E aquilo que a prática permitiu neste caso foi que, reduzindo o número de vontades à volta da mesa, fosse possível encontrar aqui um acordo quadro. O que é que fica de fora? O que fica de fora? O texto do acordo provavelmente falará também na necessidade de um cessar-fogo no Líbano. Mas nenhuma das partes espera certamente que nós tenhamos resolvido o problema no Líbano com este acordo. O que está ali é um entendimento geral de que as partes irão fazer um esforço para que a questão do Líbano, pelo menos, se não agrave. Mas não há possibilidade nenhuma, do ponto de vista da execuibilidade, que um acordo destes possa resolver o problema do Líbano, que é um problema que reside, sobretudo, no facto do Líbano ser um Estado falhado.
0: Mas, General Moreira, estamos mesmo aqui já na reta final. Eu gostava ainda de o... Peço desculpa por interromper. Gostava ainda de ouvir-se uma questão ainda mais militar. Ora, temos os Estados Unidos com todo o seu poderio, que não conseguiram vergar o regime iraniano. Poderemos dizer, mas, General Moreira, que este conflito mostra, de certa forma, os limites do poder militar dos Estados Unidos? Ou, de outra forma, depois da guerra na Ucrânia, esta guerra com o Irão vem mostrar que aquele poder militar convencional já não é determinante ou não é tão determinante como era antes?
3: Não, eu estou em absoluto desacordo com essa afirmação. O poder militar dos Estados Unidos foi determinante para que esta guerra demorasse 3 meses e meio. Se o poder militar dos Estados Unidos não fosse o que é, esta guerra não teria solução nenhuma. Os Estados Unidos são a única potência global que pode atuar em qualquer espaço do mundo, seja o Estreito de Hormuz, seja o Estreito de Taiwan, seja onde quiser. É a única que tem capacidade de projetar poder militar. Ora, os Estados Unidos, o que não caíram nesta coisa, foi na tentação de meter forças terrestres no terreno. Isso iria provocar um equilíbrio de forças que era desagradável, desfavorável aos Estados Unidos. Portanto, os Estados Unidos o que fizeram é identificaram aquilo que foram as fraquezas iranianas, que tinha a ver com a sua capacidade de defesa antiaérea, e apostaram em operações de natureza naval. O bloqueio naval, ninguém consegue fazer um bloqueio, só os Estados Unidos é que conseguem fazer um bloqueio naval daquela dimensão. Desativaram 9 navios e enviaram para trás 142. Portanto, os Estados Unidos continuam a ser a única potência militar global. E do meu ponto de vista, ficou mostrado que, não obstante aquilo que foram os inúmeros obstáculos, quando não mesmo a hostilidade de um conjunto muito grande de países que os Estados Unidos consideravam como aliados, os Estados Unidos conduziram uma operação que, do ponto de vista militar, foi uma operação irrepreensível.
0: Chegados aqui, este conflito, Major General Moreira, reduz ou aumenta a influência do Irão na região?
3: Não, isso ainda temos que ver, porque, como eu tenho vindo a defender, o regime iraniano anda à procura também de um equilíbrio. Anda à procura de um equilíbrio e esta...
0: Entre a parte militar e a parte religiosa?
3: Claro, exatamente. E este banho de realidade que foi, de repente, ficar sem acesso aos seus recursos petrolíferos, mostra que as duas partes que estão à procura de protagonismo, enquanto a guarda revolucionária gosta da guerra porque a guerra lhe dá necessariamente poder, aqueles que pensam no Irão como um país integrado no Médio Oriente, com capacidade de exportação, capaz de satisfazer as necessidades básicas da sua população, foi essa linha que ganhou. Isto é, neste momento, quem ganhou foi a linha moderada, a linha que entendia que um acordo era preferível à continuação das hostilidades. Se esta tendência se vai manter, é uma questão que vamos ver, porque não faltam, e o Médio Oriente é muito bom nisso, não faltam perturbadores, nem faltam sabotadores, para utilizar a expressão que Erdogan utilizou há pouco tempo, não faltam sabotadores que veem neste acordo o fim das suas pretensões de poder.
0: Major General Moreira, foi também importante a sua reflexão aqui no Fórum TSF, análise deste investigador em geopolítica e geoestratégia, desafiando-nos também aqui a refletir sobre aquilo que está em causa neste momento no Médio Oriente, uma situação que mexe com a economia global. Mesmo a terminar, espreito aqui o Facebook da TSF e o contributo do nosso ouvinte Fernando Dias, que escreve que Trump teve de assinar supostamente um acordo, não conseguindo tomar o Irão. Mas a guerra vai continuar em modo híbrido. Não acredito que os americanos retirem de Hormuz, depois acrescenta ao Fernando Dias, eles têm no sangue a guerra, têm a mania que são os maiores.

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4: São 11h58, menos uma hora nos Açores.
5: Combustíveis, agricultura, turismo, todos têm a ganhar se os Estados Unidos e o Irão assinarem o acordo de paz. O entendimento existe, mas o mundo espera pela assinatura. Na próxima sexta-feira é ver para crer. O Primeiro-Ministro e também o Presidente da República já saudaram este entendimento. Luís Montenegro espera que tenha um impacto económico positivo. António José Seguro espera também que permita a livre circulação no Estreito de Hormuz e que o Líbano esteja incluído neste acordo. Depois da tempestade, a Seleção Nacional espera treinar mais logo em Palm Beach.
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4: Temperaturas de agora, estamos com 17 graus no Porto, 20 em Ponta Delgada, 21 em Lisboa, 22 em Faro, 22 também no Funchal. Edição ao meio-dia com Paulo Dias.
5: O Banco de Portugal mantém a previsão de crescimento da economia portuguesa 1,8% em 2026, é o que indica a estimativa do Boletim Económico de Junho, divulgado esta semana. Esta previsão é, no entanto, mais pessimista do que a do Governo, que estima um crescimento de 2% este ano. O Banco de Portugal prevê também um déficit de 0,2% do PIB este ano e mostra-se, neste caso, também mais pessimista do que o Governo, que prevê um saldo nulo. O Banco de Portugal afirma que esta projeção tem a ver com medidas como o pacote da habitação, os apoios a famílias e a empresas afetadas pelas tempestades, também com as despesas com a reconstrução e com as medidas para enfrentar o aumento dos preços da energia, medidas que resultam em grande parte do conflito entre os Estados Unidos e o Irão. É um conflito que pode estar agora próximo do fim, pelo menos o entendimento existe, falta assinar o acordo na próxima sexta-feira, é o que está planeado, e o secretário-geral das empresas portuguesas de combustíveis e lubrificantes acredita que este acordo, caso venha a confirmar-se, vai ter reflexo no preço dos combustíveis nas próximas semanas. Em declarações no fórum da TSF, António Comprido explicou que o impacto não é imediato.
8: Eu antevejo que a manter-se esta descida no preço do Brent irá também, do crudo, irá também impactar o preço dos combustíveis refinados, gasolina, gás, óleo, que nos interessa mais, também do jet, que é importante, não tanto para o nosso dia-a-dia, mas para muitas atividades económicas, nomeadamente a questão do turismo. Nós antevemos que possa haver uma descida significativa nas próximas

semanas, mas tudo isto depende, obviamente, para o nosso dia-a-dia, mas para muitas atividades económicas, nomeadamente a questão do turismo, nós antevemos que possa haver uma descida significativa.

0: No entanto, caso se mantenha a descida do petróleo Brent, referência para Portugal, Mafalda Trigo, vice-presidente da Associação dos Revendedores de Combustíveis, ela afirmou no fórum que confia que o gasóleo e a gasolina podem ficar mais baratos já na próxima semana.
1: A forma de cálculo do preço da semana aqui em Portugal é esperar pelos mercados em termos internacionais e do fecho de sexta-feira e que se irá refletir no início da semana seguinte, entre segunda e terça-feira, conforme as companhias. Assim sendo, hoje o preço do Brent em dólar já está em 79, hoje de manhã, portanto já uma descida cerca de 10 dólares face à sexta-feira passada, e se realmente as coisas se vierem a acalmar e se estabilizar estes valores, irá já haver uma baixa na próxima semana. Esperamos nós que seja considerada.
0: No caso dos agricultores, Luís Mira, secretário-geral da CAP, lembrou que a agricultura portuguesa tem passado tempos difíceis por causa da guerra, depois das dificuldades causadas também pelas tempestades no início do ano.
2: Já se notou no primeiro trimestre uma diminuição dos valores da exportação. Agora, neste caso, eram mercados que pagavam muito bem, porque eles têm muito dinheiro e querem o melhor produto que há. E têm existido cortes nesse tipo de fornecimento, porque não há possibilidade de ter um transporte regular de avião devido às restrições do espaço aéreo e, portanto, até aí também um corte nas exportações, que terão que ser enviados para outros mercados, não ao mesmo preço seguramente.
0: Luís Mira sublinha que este acordo entre os Estados Unidos e o Irão é uma boa notícia, também para as agências de viagens. Esta é uma boa notícia, este entendimento. Miguel Quintas, presidente da Associação, destacou no fórum que se o acordo se concretizar, as companhias aéreas já vão poder regressar a esta parte do mundo afetada pelo conflito.
3: Tendo a acreditar que as coisas avançam, nós podemos dizer que estamos encaminhados para finalmente podermos trabalhar bem tudo o que é aquela zona do conflito. E estamos a falar que por ano, para aquela zona, temos perto de 110 mil portugueses que viajam. Também naquela zona como um hub de aviação, onde há uma transição entre a Ásia e a Europa, que passam só na zona de conflito, e falo, por exemplo, entre Abu Dhabi, Doha e Dubai, perto de quase 200 milhões de passageiros ano, do mundo inteiro. Se alargarmos para a Arábia Saudita e para Israel, para Líbano, estamos a falar quase perto de 400 milhões de passageiros que sobrevoam aquela região. Portanto, houve uma alteração muito grande das rotas de aviação para poder continuar a levar pessoas. Naturalmente, a disrupção continua, mas espero que finalmente os destinos turísticos possam finalmente aproveitar a paz para poder prosperar, coisa que, infelizmente, nos últimos meses não se tem sentido.
0: Olhando para a economia portuguesa em geral, Luís Miguel Ribeiro, presidente da Associação Empresarial de Portugal, sublinhou no fórum que o país sofreu bastante com esta guerra, até porque não é autossuficiente.
4: A economia tem um grau de abertura ao exterior que anda próximo dos 90%, ou seja, entre importações e exportações. Ou seja, somos uma economia que está muito, muito aberta e que é muito exposta a estas alterações. E a questão da logística, no nosso caso, tanto impacta nas importações e nas matérias-primas, como impacta depois também nas exportações e na colocação dos nossos produtos noutros mercados. Por outro lado, a nossa indústria ainda depende muito destas combustíveis para a sua capacidade de produção.
0: E na leitura que fez no fórum da TSF, Azeredo Lopes, professor da Faculdade de Direito da Universidade Católica do Porto, defendeu que com este acordo, que ainda terá de ser assinado, os Estados Unidos saem derrotados.
5: Os Estados Unidos não realizaram o objetivo principal que tinham neste conflito e viram-se obrigados, de repente, por terem subestimado gravemente quer as capacidades defensivas do Irão, quer a famosa resiliência do regime iraniano, quer a capacidade do Irão causar dor e sofrimento imprevistos, estou a pensar no fecho, evidentemente, do Estreito de Hormuz, mas na outra arma atómica, se me permite a expressão, que o Irão mostrou que tinha, que era a capacidade de destruir o Médio Oriente. Ou seja, no fundo, aquele princípio, aquela frase muito feia que o povo diz, se eu for, vão todos comigo, o Irão mostrou que tinha a capacidade de aplicar e de executar. Isto significou que, de repente, os Estados Unidos estavam num conflito com o Irão, onde não mostraram capacidade militar, a

0: ser destrutiva para fazerem prevalecer a sua vontade, mas o efeito lateral é um efeito devastador, porque aquilo que aconteceu nas monarquias do Golfo é algo que elas não vão esquecer tão cedo. E, portanto, desse ponto de vista, penso que aconteça o que acontecer, o resultado deste conflito é sempre pior para os Estados Unidos.
1: Análise de Azeredo Lopes, professor da Faculdade de Direito da Universidade Católica do Porto. Os Estados Unidos acabam por perder, tendo em conta os objetivos que tinham neste conflito com o Irão, nas reações que foram surgindo nas últimas horas. Luís Montenegro, o primeiro-ministro, saudou este entendimento, confiando que o regresso à via diplomática com vista à paz tenha também um impacto económico positivo. O Presidente da República, também numa reação esta manhã, saudou este entendimento, esperando, António José Seguro, que o acordo signifique o fim imediato do conflito, incluindo no Líbano, e permita também retomar a livre circulação no Estreito de Hormuz. Entre os dirigentes europeus, às primeiras horas deste dia, a Presidente da Comissão Europeia, também a chefe da diplomacia dos 27 e o Presidente do Conselho Europeu mostraram reações de esperança. Ursula von der Leyen afirmou mesmo que está a fazer figas para que o acordo seja de facto aplicado. Em sentido contrário, a reação em Israel, dois ministros do governo de Benjamin Netanyahu, ministros da Segurança Nacional Ben Gvir e da Defesa Israel Katz, os dois garantem que o exército israelita não vai retirar as tropas do sul do Líbano e vão manter-se também no terreno na Síria e em Gaza por tempo indeterminado. Depois do veto do Presidente da República, o Chega já pediu ao Parlamento que seja reapreciado o decreto que pretendia regular a utilização de bandeiras em edifícios públicos. O objetivo é proibir bandeiras de natureza ideológica, partidária ou associativa. O pedido de reapreciação do decreto enviado ao Presidente da Assembleia da República tem a data de hoje e é assinado pelo líder parlamentar do Chega, Pedro Pinto. O diploma que tinha sido aprovado em abril com os votos do PSD, do Chega e do CDS foi vetado na semana passada por António José Seguro e logo no dia seguinte o Presidente do Chega defendeu a confirmação do decreto pelo Parlamento, considerando André Ventura que existe uma maioria suficiente para o fazer. Agora vamos ao Mundial e se o tempo ajudar, se a tempestade em Palm Beach já tiver passado, a Seleção Nacional já vai conseguir treinar esta tarde às 3:30, hora de Lisboa. Está também marcada uma conferência de imprensa de um jogador para quando faltar um quarto para as 3 e se acontecer a TSF vai acompanhar em direto esta conferência de imprensa. A presença da Seleção Nacional está a dar mais trabalho aos 3 restaurantes portugueses em Miami, à espera do aumento da clientela. O enviado da TSF à Flórida, António Botelho, conversou com o chefe de cozinha dos 3 espaços e à mesa tem de haver, claro, bacalhau.
2: O chefe Carlos Abreu já prepara um dos mais tradicionais pratos portugueses para servir à mesa quando a bola começar a rolar.
3: Eu aconselho os bacalhaus, porque assim, nós temos aqui uns bacalhaus, o bacalhau aqui é muito bom, então nós gostamos muito de servir o bacalhau. E é o bacalhau, eu pensava que só os portugueses quase é que comiam e não, e nós temos aqui americanos, colombianos, temos venezuelanos, temos quase a América Latina come muito bacalhau.
2: Vêm pessoas da América Latina, também norte-americanos, procuram a comida portuguesa e há uma razão.
3: Primamos muito pela qualidade, primamos por trazer o máximo possível de produtos de Portugal para usar aqui, então tem sido um sucesso e está a ser um sucesso. Portanto, há que quando eu cheguei cá havia um restaurante, neste momento já vamos em 3.
2: E se o chefe Carlos tivesse a oportunidade de cozinhar para os jogadores da seleção portuguesa, o capitão ficava no centro da mesa.
3: Era óbvio que era o Cristiano Ronaldo, não é? Óbvio que nós adorávamos ter, gostava de conhecer pessoalmente o Cristiano Ronaldo. Sei lá, eu não vou nomear muitos jogadores, mas óbvio que eu gostava de os ver todos virem ao nosso restaurante, a ele ou às famílias, e gostava de cozinhar, porque ao fim dos dias de estar aqui nos Estados Unidos, as pessoas têm essa vontade de comer a cozinha portuguesa, a comida portuguesa, então, óbvio, não tinha problemas.
2: Pode ser que após o jogo em Houston ganhem apetite e passem pela cozinha portuguesa de Miami.
1: E em português continuamos neste Mundial, porque às 5 da tarde, hora de Lisboa, Cabo Verde faz a estreia neste Mundial e numa competição desta importância frente à Espanha, que é a campeã da Europa. A TSF acaba de falar com Carlos do Canto Monteiro, é ministro do Desporto e da Juventude de Cabo Verde. Ele já deu conta à TSF do que espera desta estreia da seleção.
4: Vemos com muita satisfação, né? E orgulho, como eu já lhe tinha dito da outra vez, é toda uma nação que sempre sonhou com este momento, mas também devo-lhe dizer que com muita tranquilidade neste momento. A fase mais turbulenta ou de ansiedade foi os últimos jogos de qualificação. Foi aí que fizemos história, hoje concretizamos, é mais um passo nessa história. Vamos fazer o nosso primeiro jogo de sempre em Mundiais. E pronto, como deve calcular, o país está num constante alvoroço nos últimos dias, nas últimas semanas, e a nação toda vai parar quando forem 3 da tarde em Cabo Verde para ver esse jogo contra a Espanha.
1: A presença de Cabo Verde neste Mundial de Futebol tem, no entender do ministro do Desporto cabo-verdiano, um grande peso para o país, agora e no futuro.
4: Uma importância extrema, né? Eu acho que nós já prevíamos, quando decidimos fazer todo esse investimento para garantir as melhores condições da seleção de futebol sénior masculina para conseguir chegar ao Mundial, já prevíamos um impacto tremendo em Cabo Verde, no nome de Cabo Verde, na marca Cabo Verde, um impacto tremendo no mundo. Mas o que estes 6 meses têm demonstrado é que tem indo ainda, se calhar, para além daquilo que nós tínhamos previsto. E o país tem que continuar a se preparar, porque o Mundial acontece durante 1 mês, serão 5 semanas desta vez, mas a partir daí é preciso ter e preparar os instrumentos e ferramentas para tirar partido de tudo que Cabo Verde irá alcançar com essa presença no Mundial. Tudo aquilo que são investimentos, não só para o desporto, mas em termos da projeção da marca Cabo Verde no país, temos que continuar um trabalho árduo para conseguirmos tirar proveito ao máximo desse grande feito.
1: Carlos do Canto Monteiro, ministro da Juventude e do Desporto de Cabo Verde. O maior sofrimento já passou, foi durante a qualificação. Agora o ministro considera que é aproveitar este momento, a presença pela primeira vez de Cabo Verde num Mundial de Futebol. A seleção cabo-verdiana joga às 5 da tarde, hora de Lisboa, frente à Espanha, campeã europeia. Escutámos estas declarações de Carlos do Canto Monteiro, ouvido há minutos pelo jornalista da TSF, David Alvito.
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0: Meio-dia e meia.
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0: Dizia eu, ao meio-dia e meio vamos ter o Jornal do Mundial, antes ainda os negócios em português. Para já, mais uma proposta gastronómica. É o prato do dia, vem pela mão de Fernando Melo. Leva-nos até ao Seixal, ao restaurante Ferro Velho.
2: 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Fica sempre muito por provar.
0: Prato do dia, a proposta feita por Fernando Melo. 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
4: Temperaturas de agora, estamos com 17 graus no Porto, 20 em Ponta Delgada, 21 em Lisboa, 22 em Faro, 22 também no Funchal.

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1: Jornal do Mundial de Futebol ao meio-dia e meia. Antes ainda temos tempo para os negócios em português. A edição é de Ana Maria Ramos.
2: Os dados das exportações dos frutos secos indicam que a amêndoa é rainha nas vendas. O setor atingiu um novo máximo ao crescer 6% face ao ano passado e ultrapassar os 156 milhões de euros. Foram quase 42 mil toneladas de vendas ao exterior. A amêndoa representa cerca de 75% do total. Embora a noz tenha crescido 50% e não há dados sobre o pinhão ou a avelã, a maioria proveniente de zonas afetadas por incêndios ou pragas. Novas técnicas com recurso a tecnologia nos modos de produção, bem como o regadio do Alqueva, deixa otimismo para o futuro, mas com alguns desafios por resolver. É o que adianta Tiago Costa, o presidente da Portugal Nuts, a associação representativa do setor.
3: Há aqui uma indústria ainda em consolidação e em fase de crescimento, mas que claramente já começa a ter, digamos, um footprint, diz os ingleses, que já começa a marcar a diferença. Portanto, houve aqui a conjugação de uma série de fatores, o investimento no Alqueva e a continuidade do aumento do consumo de frutos secos, em especial na União Europeia. Hoje em dia, na exportação dos frutos secos, a amêndoa pesa 75% do global e a amêndoa multiplicou por 3,5 vezes o produto exportado desde 2019 até 2025. Neste momento a amêndoa é de facto o grande motor deste desenvolvimento, é a rainha de facto, se bem que, por exemplo, a nós também multiplicou por 2 o nível de exportações de 2019 a 2025. A castanha também se tem de desenvolver, um pouco menos por estar realmente limitada em termos de área de dispersão, porque desenvolve-se bem na zona de Trás-os-Montes, mas efetivamente aí temos limitações em termos de água. Relativamente à avelã, há algum desenvolvimento, ainda relativamente curto, essencialmente no interior norte de Portugal, mas essa é ainda um desenvolvimento inicial que veremos como é que vai acontecer daqui para a frente. O pinhão tem tido outros problemas, que neste momento nos coloca num grande ponto de interrogação sobre o desenvolvimento do pinhão. O pinhão estava essencialmente concentrado na zona de Alcácer. Eu digo que estava concentrado porque, na realidade, temos vindo a sofrer muito de quebra de produção no pinhão. Aquilo a que se associa a duas causas iminentes, portanto, uma é um inseto que está a atacar o da pinha e que depois impede a produção de pinhão, e também algumas alterações climáticas. Portanto, neste momento estamos com grande imprevisibilidade no nível da produção e com uma produção muito inferior àquela que tivemos no passado. Temos também aqui muita oportunidade ainda para conseguir desenvolver outro tipo de produtos e, portanto, outro tipo de indústrias. Aquilo que assistimos às vezes é alguma lentidão, efetivamente, na tomada de decisão. Portanto, há ainda necessidade de ser mais célere sobre uma série de elementos, nomeadamente para promover, para se desencadear ou ter aqui disponível um pacote para, diretamente, a promoção da origem em Portugal. Aqui vê-se alguma dificuldade em conseguir arranjar os mecanismos e os diferentes pacotes que possam, de facto, apoiar esse tipo de iniciativas. E, portanto, as coisas levam tempo, há apoio, mas há aqui alguma inércia que deveria ser vencida.
2: Desafios da produção de frutos secos em Portugal, já debatidos em congresso este ano, um setor que apresenta a maior taxa de crescimento da última década e deixa antever que o país pode tornar-se no quarto maior produtor de amêndoa do mundo ainda este ano.
1: Negócios em português, edição de Ana Maria Ramos.
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1: Estamos a caminho do Jornal do Mundial.
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1: Meio-dia e meia, menos uma hora nos Açores. Este é o Jornal de Esporte, vamos aos temas em destaque.
8: São 7:30 da manhã, na Flórida está a acordar a seleção portuguesa. Vamos até lá para percebermos que impacto estão a ter as tempestades na preparação de Portugal para o jogo com o Congo. Neste Jornal do Mundial, reportagem TSF, também em Cabo Verde. Isto no dia em que os Tubarões Azuis jogam frente à Espanha. A seleção do Irão já está nos Estados Unidos, estreia-se na próxima madrugada, mas logo a seguir ao jogo tem de abandonar o país até voltar a jogar. Olhamos ainda para o mercado de transferências. Ruben Amorim já não foge ao AC Milan.
1: São os temas em destaque no Jornal do Mundial, edição é de Bruno Sousa Ribeiro.
8: Não têm sido fáceis as últimas horas da seleção portuguesa. As tempestades da Flórida estão a impedir que Portugal treine normalmente para preparar o jogo com o Congo. É o que tentamos perceber agora com o enviado especial da TSF ao Campeonato do Mundo, António Botelho. São menos 5 horas aí em Palm Beach, muito cedo ainda. Como é que acordaram as pessoas? Há razões para a seleção portuguesa estar preocupada?
9: Não há, Bruno. A temperatura hoje é aliás, o céu hoje é completamente diferente, ou seja, do de ontem. Não há trovões, não há nuvens, é um céu limpo, portanto Portugal pode estar descansado, a seleção portuguesa vai acordar com uma vista diferente, não para a tempestade com os tais trovões que ontem assistimos aqui muito fortes e mesmo durante a noite, eu fiquei acordado até bem tarde e vi muitos trovões e até... Enfim, temi que Portugal não pudesse realizar novo treino, falei nisso também na manhã da TSF, mas isso não vai acontecer, é quase certo que o treino vai acontecer, porque agora, neste início de manhã, já não há nuvens no céu, já não há trovões que impeçam que a seleção portuguesa prossiga normalmente o trabalho. Não vejo mesmo nuvens aqui em Palm Beach, já há muito calor, são 7:30 da manhã aqui e a temperatura já está muito elevada, a umidade muito alta, até já é difícil respirar esta hora devido ao calor, mas a seleção portuguesa fez bem em alterar para de manhã o treino. De manhã aqui em Palm Beach, entenda-se, porque há instantes estive aqui também a consultar a temperatura e a previsão é que a partir das 6 da tarde e depois sem parar voltem os trovões, volta a chuva, portanto é muito importante esta alteração, porque se ela não acontecesse, muito provavelmente Portugal ia se deparar com o problema que teve ontem, o adiamento do treino, a impossibilidade de os jogadores saírem à rua, porque quando há aqui um trovão, as autoridades impedem logo a prática de qualquer atividade desportiva e não só pedem às pessoas para irem para espaços interiores, por exemplo, os jornalistas tiveram-se que dirigir obrigatoriamente para as viaturas, respectivas viaturas, para se abrigarem. Ora, como disse Bruno, não é o caso esta manhã, o sol brilha aqui em Palm Beach, céu limpo e tudo pronto para que a seleção portuguesa possa realizar o segundo treino aqui em terreno norte-americano.
8: Reportagem TSF em direto a partir de Palm Beach, em Miami. Lá há 3 restaurantes portugueses que já se preparam para os Jogos de Portugal. O António Botelho conversou com o chefe de cozinha dos 3 Passos.
9: O chefe Carlos Abreu já prepara um dos mais tradicionais pratos portugueses para servir à mesa quando a bola começar a rolar.
10: Eu aconselho os bacalhaus, porque é assim, nós temos aqui o bacalhau aqui é muito bom, então nós gostamos muito de servir o bacalhau. E é o bacalhau, eu pensava que só os portugueses quase é que comiam, e não, e nós temos aqui americanos, colombianos, temos venezuelanos, temos quase a América Latina come muito o bacalhau.
9: Vêm pessoas da América Latina, também norte-americanos, procuram a comida portuguesa e há uma razão.
10: Primamos muito pela qualidade, primamos por trazer o máximo possível de produtos de Portugal para usar aqui. Então tem sido um sucesso e está a ser um sucesso. Portanto, há que quando eu cheguei cá havia um restaurante, neste momento já vamos em três.
9: E se o chefe Carlos tivesse a oportunidade de cozinhar para os jogadores da seleção portuguesa, o capitão ficava no centro da mesa.
10: Era óbvio que era o Cristiano Ronaldo, não é? Óbvio que nós adorávamos ter, gostava de conhecer pessoalmente o Cristiano Ronaldo. Sei lá, eu não vou nomear muitos jogadores, mas óbvio que eu gostava de os ver todos virem ao nosso restaurante, a ele ou às famílias, e gostava de cozinhar, porque ao fim dos dias de estar aqui nos Estados Unidos, as pessoas têm essa vontade de comer a cozinha portuguesa, a comida portuguesa, então óbvio, não tinha problemas.
9: Pode ser que após o jogo em Houston ganhem apetite e passem pela cozinha portuguesa de Miami.
8: Reportagem de António Botelho, enviado especial da TSF ao Campeonato do Mundo. Faltam 2 dias para o jogo de Portugal com a República Democrática do Congo. Em Cabo Verde é dia de festa. Os Tubarões Azuis estreiam-se hoje em Campeonatos do Mundo e logo frente à Espanha, a atual campeã da Europa. O jogo é às 5 da tarde. E o governo dá tolerância de ponto para que todo o país possa assistir ao jogo pela televisão. A festa está montada, é o que nos relata agora o correspondente da TSF em Cabo Verde, Nuno Andrade Ferreira.
11: Bandeiras nas varandas e nos carros, gente vestida com as cores da seleção, um clima de festa antecipada, muita ansiedade e uma música oficial que diz qualquer coisa como a nossa hora chegou. Cabo Verde prepara-se para a estreia absoluta no Mundial de Futebol. A Espanha calhou em sorte aos Tubarões Azuis, mas nas ruas do país nem o facto do adversário ser um dos mais fortes candidatos à vitória final diminui a expectativa e o otimismo dos cabo-verdianos.
12: Vamos ganhar 1-0. Foi duro ter chegado. Chegamos lá, já medimos as forças com a Sérvia, ganhamos a Sérvia, ganhamos a Bermudas e vamos ganhar a Espanha, é bom teste. Vamos ganhar, tenho certeza que vamos ganhar.
13: Muito orgulhoso, muito orgulhoso. Eu acho que Cabo Verde está a representar neste momento todos os países PALOP. É um orgulho não só, é um orgulho além fronteira, não só de Cabo Verde, como quase todos os países PALOP.
14: Estar na Copa já é a maior vitória. Os resultados logo se vê, mas a expectativa é grande. Agora é esperar para o jogo, porque jogo é jogado.
11: Cântico da Liberdade. Verdade, hino de Cabo Verde vai ser ouvido pelo menos 3 vezes nos Estados Unidos. Primeiro, e já hoje, em Atlanta, depois Miami e, finalmente, Houston. Para o analista desportivo Flávio Fernandes, Cabo Verde já fez a sua parte e entra em campo sem pressão.
15: A meu ver, Cabo Verde não tem mais nada a perder. Cabo Verde já chegou onde sempre quis chegar, da fase final de um campeonato do mundo, e a responsabilidade é da Espanha. É a Espanha que é campeã mundial, é a Espanha que terá que provar e a Espanha que terá que ganhar Cabo Verde e não o contrário. Agora, o contrário pode acontecer. As chances são mínimas, são, mas a equipa cabo-verdiana vai entrar em campo sem nenhuma responsabilidade.
11: O governo decretou tolerância de ponto para a tarde de hoje. O jogo contra a Espanha, a contar para a primeira jornada do Grupo H, começa às 5 da tarde, hora de Portugal continental. Nas bancadas do estádio não deve faltar o azul da claque de apoio ao pequeno país atlântico. Afinal, estima-se que só nos Estados Unidos vivam mais de 750 mil cabo-verdianos de 4 gerações. Os Tubarões voltam a entrar em campo dia 21 contra o Uruguai e terminam a fase de grupos do Mundial de Futebol dia 26. Frente à Arábia Saudita.
8: A estreia de Cabo Verde frente à Espanha é às 5 da tarde, mais logo. Logo a seguir, às 8 da noite, a Bélgica defronta o Egito, em Seattle. Zino De Bast está lesionado, mas o selecionador belga, Rudi Garcia, decidiu manter o defesa central do Sporting nos 26 convocados. A Bélgica, décima do ranking FIFA, não perde há 13 jogos e defronta uma seleção do Egito que nunca venceu num campeonato do mundo. Neste jornal do Mundial, é a seleção do Egito que vamos conhecer agora.
16: No Egito, há uma espécie de promessa adiada em mundiais. A seleção é recordista de vitórias em taças das Nações Africanas, com 7.
17: That's it! Egypt are the Africa Cup of Nations champions for the 3rd time running and for the 7th time in history.
16: Mas está longe de ser a melhor do continente em campeonatos do mundo. Em 3 participações, num total de 7 jogos, nunca venceu uma partida, perdeu 5 e empatou 2, ambas no Itália 90, numa equipa onde pontificava Osama Hassan, o melhor marcador da história do Egito, com 68 golos, que é o atual selecionador. Na convocatória para o Mundial deste ano, Hassan fez a escolha mais óbvia ao chamar Mohamed Salah. Apesar da época menos positiva na despedida de Liverpool, continua a ser a principal estrela da seleção, numa altura em que está a 11 golos do recorde do antigo ponta-de-lança e agora selecionador.
18: Mohamed Salah teve algumas questões com o clube, mas quando ele está na seleção nacional sente-se logo um jogador diferente. Está a representar o país junto dos colegas de equipa, torna-se um futebolista melhor.
16: Por outro lado, Osama Hassan tomou a decisão mais inesperada ao deixar de fora Mustafa Mohamed, do Nantes, e ao escolher como ponta de lança Hamza Abdelkarim, a jovem promessa de 18 anos que joga nos Júniores do Barcelona e que é convocado pela primeira vez para a seleção principal dos Faraós.
19: Hamza! And Hamza scores for Barcelona and it's a goal for his debut!
16: O jogador mais novo, Hamza Abdelkarim, e a maior estrela da equipa, Mohamed Salah, sob orientação do melhor marcador da história do país, Osam Hassan, juntam-se com o objetivo de dar a primeira vitória sempre ao Egito em Mundiais.
8: O Egito, aqui apresentado por Tiago Barquinha Gonçalves e José António Barbosa, defronta hoje às 8 da noite a Bélgica. Mais tarde, às 11, é a vez da Arábia Saudita e do Uruguai jogarem em Miami. Madrugada dentro, a tensão vai aumentar na Califórnia. É lá que o Irão vai defrontar a Nova Zelândia. Taremi admite que há muita polémica à volta da seleção do Irão, que chegou aos Estados Unidos para a estreia no Mundial sob protestos, Hugo Miguel Tavares.
20: Depois de toda a polémica, só parte da seleção iraniana viajou para os Estados Unidos. As autoridades norte-americanas não concederam vistos a vários elementos da comitiva, por isso fisioterapeutas, analistas, diretores e outros elementos do staff ficaram retidos no México, na base da equipa para o Mundial. À partida para o aeroporto, ainda no México, os jogadores sentiram o carinho de compatriotas e até mesmo dos adeptos mexicanos. Já à chegada ao hotel, na Califórnia, o Irão foi recebido com protestos. Entre os elementos da comitiva que viajou para os Estados Unidos está o português Paulo Araújo, mais conhecido por Doutor Milagres. Tal como os jogadores e equipa técnica, terá de abandonar o território norte-americano logo após o final do jogo com a Nova Zelândia. O visto concedido pelo governo dos Estados Unidos só permite a permanência no país por uma única noite. Mehdi Taremi considera que a situação prejudica a mensagem da FIFA, que segundo ele deveria promover a paz e a alegria. O capitão iraniano e antigo jogador de Futebol Clube do Porto e Rio Ave diz sentir muita tensão à volta da equipa, algo que afeta, na sua opinião, não só os jogadores, como também os árbitros e outros países. São palavras de Taremi na conferência de imprensa de antevisão ao jogo, uma conferência que poderia escutar no canal oficial da FIFA no YouTube, isto se não tivesse sido a única a não ser publicada até ao momento. Por outro lado, pode sempre escutar a conferência de imprensa do adversário do Irão, até porque as palavras do selecionador neozelandês já foram publicadas pela FIFA ao início da madrugada.
8: O Irão só tem autorização de chegar um dia antes de cada jogo ao Mundial, logo depois tem de voltar ao México, onde a seleção está a estagiar por estes dias. Da última madrugada sopra mais uma goleada. A Suécia venceu a Tunísia por 5-1. Vítor Gyökeres marcou um dos golos e assistiu para para outro golo. Em Filadélfia, a Costa do Marfim ganhou por 1-0 ao Equador. Ousmane Diomandé do Sporting ficou no banco de suplentes e no final do jogo falou de Cristiano Ronaldo.
20: Outro dos meus ídolos é o Cristiano Ronaldo, por tudo o que ele fez, marcou imensos golos e fez história. Ele inspirou imensa gente e merece mesmo muito ganhar o Mundial.
8: Ousmane Diomandé gostava que Cristiano Ronaldo vencesse o campeonato do mundo. O resultado mais desnivelado até agora aconteceu ontem em Houston, no estádio onde vai jogar Portugal. Foi aí que a Alemanha venceu o Curaçao por 7-1. Mais ao lado, também no Texas, deu empate o jogo entre os Países Baixos e o Japão. 2-2 foi o resultado. E mantém-se a tradição, os adeptos do Japão, nas bancadas, deixaram tudo limpo após o jogo. Olhamos rapidamente para o mercado para lhe dizer que há novidades quanto a Ruben Amorim. Está fechado o acordo entre o treinador português e o AC Milan. Fabrício Romano, especialista em questões de mercado, garante que o treinador português aceitou todas as condições e já existe um acordo verbal para assinar um contrato válido até 2028, 2 anos, mais um de opção. Em Espanha, há mais um jogador para José Mourinho, já é oficial, Marc Cucurella. É reforço do Real Madrid, o internacional espanhol assina até 2032. Ismael Saibari, atacante marroquino, mesmo que marcou o golo de Marrocos no empate com o Brasil no Mundial, vai mesmo mudar-se para a Baviera. O Bayern paga 55 milhões de euros ao PSV Eindhoven.
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1: Vamos seguida para o Café Duplo, no painel de comentadores Paula Marques e Manuel Monteiro. A moderação é de Cristina Leiman.
24: Os partidos políticos têm dívidas de 1 milhão e 400 mil euros em coimas que estão por pagar. Os dados foram revelados pelo Jornal Público este fim de semana. No entanto, não se sabe quais os partidos em falta nem o motivo da multa. É o tema do Café Duplo desta segunda-feira com Paula Marques e Manuel Monteiro. Mas antes de entrarmos na política nacional, olhamos para o acordo de paz anunciado há algumas horas entre os Estados Unidos e o Irão. Finalmente, há fumo branco. O acordo foi confirmado então nestas últimas horas. Vai ser assinado na sexta-feira, em Genebra, na Suíça. Será mesmo desta para valer? Paula, começamos por si esta semana. Bom dia.
25: Olá, Cristina, Manuel e a quem nos ouve. Nós assistimos ontem, ou nos últimos 2 dias, a um está quase aí, como aliás tem sido apanágio de Donald Trump na assinatura de um acordo de cessar fogo, não lhe vamos chamar um acordo de paz, com o Irão. Claramente, aquilo que até agora nos foi que é conhecido, aponta para o levantamento de sanções ao Irão, o cessar-fogo em todas as frentes, a abertura do Estreito de Hormuz e o compromisso do Irão de não enriquecimento do urânio para fins de armas nucleares. Já há algum tempo nós tínhamos falado sobre este tema, que Trump não sabia como se havia de sair ou como havia de sair desta, vamos chamar-lhe desta embrulhada em que se envolveu com Israel e muito provocado por Israel no ataque ao Irão e depois no todo o escalar da guerra que nós fomos assistindo. Estamos à porta de eleições e portanto isto era fundamental para Donald Trump. Agora, resta saber qual é a posição de Israel, porque nas últimas horas também vimos que Israel, que é um dado fundamental neste processo, já disse que não, senhora, pelo contrário, irá intensificar os ataques, nomeadamente no Líbano. E por isso eu tenho alguma dúvida que isto vá para a frente, e o mundo precisa de fazer definitivamente um cessar-fogo e um acordo de paz com o Irão.
0: Manuel, partilha também deste ceticismo?
2: Bom dia, Cristina, bom dia, Paula, bom dia aos seus ouvintes. Uma das coisas que a política nos ensina é que aquilo que é visto no palco nem sempre é aquilo que corresponde ao que está nos bastidores, àquilo que está por trás do próprio palco. Ou seja, nós tendemos permanentemente, o mundo entretém-se a analisar o que vê, sem perceber que muitas das vezes aquilo que vê não corresponde àquilo que verdadeiramente existe. Dito isto, em função daquilo que se vê, é sempre saudável quando qualquer conflito militar que põe em causa a existência de paz e de vidas humanas possa cessar. Agora, saber se isso vai ter ou não continuidade, como foi dito pela Paula, a experiência tem-nos revelado nos últimos tempos que aquilo que por vezes é válido às 9 da manhã já não o é às 10, muito menos às 11. Vamos aguardar.
0: Muito bem. Sobre as dívidas dos partidos, apesar das tentativas do Jornal Público, não se sabe quais os partidos, nem os motivos das escolhas aplicadas. Estamos a falar, recordo, de 1 milhão e 400 mil euros. Paula, devia haver uma maior divulgação das contas de dívidas partidárias?
25: Eu acho que tudo isto é bastante lamentável. Nós estamos hoje a falar de um processo que já corre há algum tempo, mas se somarmos a esta questão o tema que foi discutido há uns tempos atrás sobre opacidade na divulgação e o não acesso claro à informação sobre os financiadores dos partidos, os grandes financiadores dos partidos naturalmente, tudo isto, repito, é lamentável. E é lamentável, e quem perde é claramente a democracia, a credibilidade no sistema e a

0: fragilidade com que este tema é visto pelos nossos cidadãos, por nós cidadãos. O Estado para o cidadão é rigoroso e para outros é complacente e não se entende, e também não se entende. Eu confesso que li, fui à procura de bastante informação para me inteirar melhor, mas também parece que a Procuradoria-Geral da República e o Tribunal Constitucional não se entendem quanto a quem gera os processos e que processos, e a quem compete dar as informações a bem da transparência. E sim, eu acho que nós deveríamos saber, primeiro, o que são as dívidas, as coimas, e as dívidas resultante do não pagamento de coimas, em que estado é que estão, a que processo se referem e quais são as forças políticas. Nós somente tivemos informação em relação a umas dívidas relativas ao ADN, ao PCTMRPP e ao CDSPP, porque supostamente estão ainda num processo de pagamento voluntário ou pagamento fracionado. Mas também não sabemos a que é que se referem. Portanto, sim, deveria haver muito mais transparência e muito mais acesso a esta informação. Uhum. E depois, há aqui uma questão, e termino, que me pareceu é que claramente a tal aplicação que foi criada pela PGR não está a ter o resultado para que foi criada, que é evitar que estas coisas aconteçam e que as coimas sejam efetivamente pagas.
1: Manuel, falta transparência?
2: Bom, em muitos aspectos, obviamente que sim. A questão é uma questão preocupante, porque as democracias hoje, e de há muito tempo esta parte, seguramente não poderia ser de outra forma, mas são verdadeiramente não os governos do povo, mas os governos dos partidos. Ou seja, nós hoje temos que falar da democracia dos partidos, porque nós votamos em partidos, são os partidos que representam os cidadãos. No caso concreto de Portugal, não há sequer a possibilidade de candidaturas de listas de cidadãos independentes à Assembleia da República, e mal, sob o meu ponto de vista. Para as autarquias só há a partir de 1997, da revisão constitucional de 1997, o que significa que, de facto, os partidos têm o dever de ser totalmente transparentes. Dr. Alva Cunhal, como sabem, referia-se em dado momento ao Partido Comunista Português como um partido com paredes de vidro, portanto a ideia de que tudo era transparente e tudo poderia ser conhecido do que se passava no PC. Bom, é evidente que as questões de que Álvaro Cunhal falava eram de outra natureza daquelas de que nós estamos a falar aqui. E portanto é óbvio que se exige que haja total transparência na vida político-partidária para, como foi referido também pela Paula, para que possa existir um mínimo de credibilidade em relação ao sistema da democracia representativa. Caso contrário, a democracia, eu costumo dizer que a democracia tem imensos defeitos. Eu próprio tenho que lhes confessar que muitas das vezes desacredito a democracia. Só que no final da página lembro-me sempre do que dizia Churchill, quando referia: isto é mau, mas os outros sistemas ou os outros regimes são todos piores. O que significa que nós temos que aceitar, regar para a democracia, para que ela possa verdadeiramente existir.
1: Agradeço a Manuel Monteiro e à Paula Marques. Boa semana aos dois. Fica em encontro marcado para de hoje a 8 dias. O Café Duplo volta amanhã para a edição de terça-feira.
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4: Meio-dia 58, menos uma hora nos Açores.
5: O bastonário da Ordem dos Médicos afirma que pelo menos 150 mil consultas foram afetadas pela falha de energia na última semana em hospitais e centros de saúde. Carlos Cortes quer esclarecimentos dos serviços partilhados do Ministério da Saúde e vai pedir uma reunião. O PCP quer ouvir no Parlamento o responsável pela estrutura de missão para a reconstrução da região centro. Os comunistas querem que Paulo Fernandes explique os atrasos na chegada dos apoios.
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4: Temperaturas de agora, estamos com 17 graus no Porto, 21 em Ponta Delgada, 22 em Faro e em Lisboa, 23 no Funchal. 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
5: O PCP vai pedir a audição no Parlamento da estrutura de missão para a reconstrução da região centro. O anúncio foi feito esta manhã pela líder parlamentar comunista na abertura das jornadas parlamentares do partido na Marinha Grande. Este foi um dos territórios fortemente afetados pelas tempestades que atingiram o país há 4 meses, mas no terreno, afirma o PCP, é muito o apoio que continua por chegar. Rita Carvalho Pereira.
8: O PCP diz que encontrou nestas jornadas parlamentares na Marinha Grande uma população a sentir-se abandonada.
9: O governo referiu, creio que todos nos recordamos, que iria ser por dias. Bom, passaram meses, não é? E a verdade é que na habitação, tendo em conta as candidaturas que foram apresentadas, falta ainda chegar apoio a cerca de 60%. Os seguros não estão a dar a resposta. Eu recordo é que há famílias, muitas pessoas, muitas empresas que têm seguros e a verdade é que não estão a dar esta resposta.
8: A líder parlamentar Paula Santos classifica o PTRR, o programa anunciado pelo governo para responder ao desastre das tempestades, como uma fraude política.
9: Consideramos que o PTRR é um embuste, quase parece que é uma soma de vários programas que o governo foi anunciando nestes últimos anos, agora procurando dar-lhe uma nova imagem. De facto, o empenho do governo é propaganda, é muito grande, é pena que não se empenhe em, de facto, resolver os problemas das pessoas.
8: E por isso, o PCP vai tomar medidas.
9: Atendendo à falta de resposta, o PCP vai requerer a audição da estrutura de missão, reconstrução da região centro do país, à Comissão de Economia, pandemia para exigir as respostas que são necessárias para a recuperação na sequência das intempéries.
8: Para confrontar com a realidade concreta de quem continua desamparado apesar das promessas de apoio e numa altura em que há novos riscos à espreita.
9: Árvores que estão no chão, a enorme a biomassa que continua no terreno, que não foi removida, e a preocupação com os riscos de incêndios é de facto muito, muito elevada. Devia ter havido por parte do Governo uma resposta efetiva e eu diria até uma aceleração e uma intensificação de meios para se conseguir remover toda esta biomassa.
8: As jornadas parlamentares do PCP não vão deixar de lado também a reforma laboral que vai a debate esta semana no Parlamento. O tema vai ser discutido esta noite na Marinha Grande, num encontro com trabalhadores.
5: Preocupações do PCP nestas jornadas parlamentares na região centro do país. O bastonário da Ordem dos Médicos acredita que pelo menos 150 mil consultas foram afetadas pela falha de energia nos hospitais e centros de saúde. Na sexta-feira, os médicos ficaram impedidos de aceder às fichas clínicas dos doentes e também não foi possível passar receitas. Carlos Cortes, o bastonário dos médicos, acredita que pelo menos 150 mil consultas foram afetadas pela falha de energia nos hospitais e centros de saúde. Na sexta-feira, os médicos ficaram impedidos de aceder às fichas.

0: tem a ver com a não implementação de um plano de contingência, de um plano de atuação, quando o sistema informático falha. E aquilo que aconteceu na passada sexta-feira é grave, porque impactou naquilo que são sensivelmente mais de 150 mil consultas que acontecem numa sexta-feira típica do mês de junho. Não sabemos se era uma falha momentânea, se era uma falha de curta duração, ou se pelo contrário, como veio a acontecer, uma falha de dia inteiro, que tem aqui, digamos, prejuízos muito grandes.
1: No entender de Carlos Cortes, é urgente que o anunciado sistema de redundância comece a funcionar.
0: É existir um sistema de redundância. Para quando? Para quando um sistema em que, digamos, o sistema central que existe atualmente falhar, e nós sabemos que os sistemas falham, e o do Serviço Nacional de Saúde tem falhado, que a solução alternativa imediata pode ser ativada. Nós estamos à espera aqui de uma resposta concreta dos SPMS. Portanto, não sabemos exatamente aquilo que aconteceu, não sabemos exatamente qual é o ponto da situação de um sistema de redundância, que tanto quando sabemos publicamente foi anunciado, mas ainda não está, digamos, ainda não está a funcionar plenamente.
1: A Ordem dos Médicos continua à espera de respostas dos serviços partilhados do Ministério da Saúde.
0: Vamos pedir novamente uma reunião urgente aos SPMS para isto tudo de forma presencial poder ser explicado, poder ser esclarecido e a Ordem dos Médicos mostrar qual é a sua posição. E a sua posição é de colaboração, mas para podermos colaborar eficazmente é preciso estarmos em posse de toda a informação necessária para, enfim, precisamente podermos depois comunicar aos médicos aquilo que está a acontecer, qual é a previsão para a resolução do problema e que medidas têm que ser adotadas, aplicadas no entretanto, enquanto o sistema não está a funcionar.
1: São questões que coloca o bastonário da Ordem dos Médicos, Carlos Cortes, continua a exigir respostas dos serviços partilhados do Ministério da Saúde. O Banco de Portugal manteve a previsão de crescimento da economia portuguesa em 1,8% este ano. É a estimativa do Boletim Económico de Junho, divulgado esta manhã. Esta previsão é mais pessimista do que a do Governo, que estima um crescimento de 2% este ano. Em relação ao déficit para 2026, o Banco de Portugal melhora a estimativa de 0,4% para 0,2% do PIB, continua a mostrar-se mais pessimista do que o Governo, que prevê um saldo nulo. O Banco de Portugal afirma que esta projeção tem a ver com medidas como o pacote para a habitação, os apoios a famílias e empresas afetadas pelas tempestades, também tem a ver com as despesas com a reconstrução e com as medidas para enfrentar o aumento dos preços da energia. São custos que a guerra do Médio Oriente trouxe, numa altura em que há um acordo de paz anunciado e que vai ser assinado pelos Estados Unidos e pelo Irão na sexta-feira. É pelo menos o que está previsto. O ministro português dos Negócios Estrangeiros espera que este acordo possa trazer uma paz duradoura para a região. No Luxemburgo, Paulo Rangel sublinhou que o governo aguarda para conhecer os detalhes do entendimento, mas está confiante.
2: Queria naturalmente saudar um memorando de entendimento que foi conseguido através da mediação do Paquistão entre os Estados Unidos e o Irão, que será assinado na sexta-feira, esperando que ele possa ser, de facto, o motor de uma nova fase em que, para além do cessar-fogo, haja a possibilidade de construir uma solução duradoura para aquela região e que possa significar também que o Estreito de Hormuz será libertado para assegurar a navegação regular e, portanto, o transporte, seja de energia, seja de fertilizantes, que estão neste momento já a causar, enfim, sérias preocupações quanto a uma crise alimentar, designadamente em África.
1: Questionado sobre uma eventual participação portuguesa numa missão liderada pelo Reino Unido e pela França, Paulo Rangel limita-se a confirmar que Portugal está disponível.
2: Eu não vou falar sobre o exato desenho da nossa contribuição. Nós estamos, obviamente, que haverá agora contactos por parte dos nossos colegas franceses e ingleses. Haverá, provavelmente, alguma missão deste grupo na área também da desminagem, isso é altamente provável, mas enfim, nós temos que aguardar os termos.

0: termos exatos do memorando de entendimento.
1: Paulo Rangel, dando já, no entanto, a indicação de que Portugal está disponível para participar numa eventual missão liderada pelo Reino Unido e também pela França. O acordo de paz anunciado pelos Estados Unidos e pelo Irão é uma boa notícia para o secretário-geral das empresas portuguesas de combustíveis e lubrificantes, António Comprido, ouvido no fórum da TSF. Mostrou-se convencido que este acordo terá reflexo no preço dos combustíveis, não de imediato, mas nas próximas semanas.
2: Eu antevejo que, a manter-se esta descida no preço do Brent, irá também do crudo, irá também impactar o preço dos combustíveis refinados, gasolina, gasóleo, que nos interessa mais, também do jet, que é importante, não tanto para o nosso dia-a-dia, mas para muitas atividades económicas, nomeadamente questão do turismo. Nós antevemos que possa haver uma descida significativa nas próximas semanas, mas tudo isto depende, obviamente, isto é um acordo andando contando, eu entendo, um acordo de cessar fogo para negociar os dossiers mais complicados e, portanto, vamos, olhando para o historial recente, temos de ter aqui alguma cautela e alguma reserva relativamente ao qual será o resultado final dessas negociações.
1: É necessário esperar algumas semanas para uma descida a sério no preço dos combustíveis. É isso que espera António Comprido. No entanto, caso se mantenha a descida do petróleo Brent, referência para Portugal, Mafalda Trigo, vice-presidente da Associação dos Revendedores de Combustíveis, confia que o gasóleo e a gasolina podem ficar mais baratos já na próxima semana.
3: A forma de cálculo do preço da semana aqui em Portugal é esperar pelos mercados em termos internacionais e do fecho sexta-feira, e que se irá refletir no início da semana seguinte, entre segunda e terça-feira, conforme as companhias. Assim sendo, hoje o preço do Brent em dólar já está em 79, hoje de manhã, portanto já uma descida cerca de 10 dólares face à sexta-feira passada, e se realmente as coisas se vierem a acalmar e se estabilizar estes valores, irá já haver uma baixa na próxima semana. Esperamos nós que seja considerada.
1: No caso dos agricultores, Luís Mira, secretário-geral da CAP, lembrou no fórum da TSF que a agricultura portuguesa tem passado tempos difíceis por causa da guerra, isto depois das dificuldades que já tinha sentido no início do ano, tendo em conta as tempestades.
4: Já se notou no primeiro trimestre uma diminuição dos valores da exportação. Agora, neste caso, eram mercados que pagavam muito bem, porque eles têm muito dinheiro e querem o melhor produto que há, e têm existido cortes nesse tipo de fornecimento, porque não há possibilidade de ter um transporte regular de avião devido às restrições do espaço aéreo, e portanto até aí também um corte nas exportações, que terão que ser enviados para outros mercados, não ao mesmo preço seguramente.
1: Também para as agências de viagens é uma boa notícia este acordo entre os Estados Unidos e o Irão. Miguel Quintas, presidente da Associação Portuguesa das Agências de Viagens, destacou no fórum que, se o acordo se concretizar, as companhias aéreas já vão poder regressar a esta parte do mundo afetada pelo conflito.
5: Tendo a acreditar que as coisas avançam, nós podemos dizer que estamos encaminhados para finalmente podermos trabalhar bem tudo o que é aquela zona do conflito, e estamos a falar que por ano, para aquela zona, temos perto de 110 mil portugueses que viajam, também naquela zona como um hub da aviação, onde há uma transição entre a Ásia e a Europa, que passam só na zona de conflito, e falo, por exemplo, entre Abu Dhabi, Doha e Dubai, perto de quase 200 milhões de passageiros ano, do mundo inteiro. Se alargarmos para a Arábia Saudita e para Israel, para Líbano, estamos a falar quase perto de 400 milhões de passageiros que sobrevoam aquela região. Portanto, houve uma alteração muito grande das rotas de aviação para poder continuar a levar pessoas. Naturalmente, a disrupção continua, mas espero que finalmente os destinos turísticos possam finalmente aproveitar a paz para poder prosperar, coisa que, infelizmente, nos últimos meses não se tem sentido.
1: Todos ficariam e vão ficar a ganhar se concretizar este acordo entre os Estados Unidos e o Irão. Deve ser assinado na próxima sexta-feira. Cabo Verde já ganhou ao estar presente no Mundial de Futebol. É essa a ideia de Tito Paris, horas antes da seleção cabo-verdiana fazer a estreia numa grande competição. O jogo agendado para as 5 da tarde, hora portuguesa, é frente à seleção espanhola. Tito Paris, músico e compositor cabo-verdiano, considera que o apuramento para esta prova é já uma grande vitória para o futebol em Cabo Verde e garante, em declarações à TSF, que vai estar na primeira linha a assistir a este jogo.
6: De certeza vou lá estar na fila da frente. Eu e os meus filhos e alguns amigos vamos estar na fila da frente.
7: Vai aproveitar para ver o jogo com mais pessoas, família, amigos?
6: Família, amigos e aquilo vai estar cheio, né? Portanto, vamos estar aqui em Santos. Portanto, vamos ver o jogo no ecrã gigante. E vamos ser lá torcer para a nossa seleção, toda nós.
7: E o que é que espera desta estreia frente à Espanha e nesta estreia da seleção de Cabo Verde num campeonato do mundo?
6: Olha, devo dizer que nós vamos defrontar um dos maiores seleções, como todos nós sabemos. Mas os jogadores que vão lá estar são profissionais, portanto são jogadores também de alta competição. E nós esperamos que eles façam uma boa figura. Para já, um facto de nós fomos qualificados já para o Mundial, já ganhamos. Portanto, é histórico. E o que vier, vamos gerir. Portanto, se nós empatamos é bom, se nós ganhamos é melhor ainda, se não ganhamos, ganhamos na mesma.
1: Para o músico e compositor natural do Mindelo, a participação nestes eventos ajuda o arquipélago a chegar cada vez mais longe e a ganhar mais adeptos.
6: É um enorme orgulho, onde é que toda a gente nesse momento já sabe onde é que fica Cabo Verde, já sabe que Cabo Verde existe através da seleção, já sabia antes, como a música, né? Como a César Évora, o Bana e outros artistas mais, com a nossa música, mas agora com a seleção já chegámos um pouco mais longe. É um orgulho enorme. Ainda agora estava a ver aqui no meu Facebook uma cidade no Brasil chamada Cabo Verde. E eles estão a torcer todos para Cabo Verde. Fiquei muito contente.
1: Também no Brasil se vai torcer por Cabo Verde. Tito Paris considera que o empate frente à Espanha já seria um grande resultado, mas mais importante do que isso é a aposta certeira que tem sido feita no desporto.
6: Importante para nós, onde é que Cabo Verde está seriamente a fazer uma aposta no desporto, e eu acho bem, e a música. Portanto, os dois juntos vamos chegar muito longe além das fronteiras.
7: Perspectiva algum resultado? O que é que pensa que pode ser?
6: Eu acho que o resultado de um empate para a gente era bom, seria ótimo. Um empate para a gente era bom. Ganhar melhor ainda, mas um empate era bom. E eu estou otimista que Cabo Verde vai fazer uma boa figura. Esperamos que sim. Porque nós merecemos, porque trabalhamos por isso. E estamos todos de parabéns.
1: Tito Paris, confessou também ao jornalista da TSF, David Alvito, que já tem uma música para incentivar a seleção de Cabo Verde.
6: A música da nossa mãe crioula, Samur é lá na nossa terra, Cabo Verde. Essa música tem uma mensagem forte, e é forte harmonicamente e melodicamente. Portanto, está nos ouvidos de todos os cabo-verdianos. Tem uma música fantástica. É cantada pelo Tito Paris, mas é uma música boa.
1: Tito Paris é certamente entre os adeptos da seleção de Cabo Verde, mais logo à tarde, junto ao ecrã gigante que está montado em Santos, em Lisboa. O jogo de Cabo Verde frente à Espanha, na estreia no Mundial de Futebol, começa quando forem a Lisboa, 5 da tarde. Santos, em Lisboa, o jogo de Cabo Verde frente à Espanha, na estreia no Mundial de Futebol, começa quando forem a Lisboa, 5 da tarde.
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1: E passa a vida mais uma edição do programa Monóculo de Paula Cordeiro. O convidado deste programa é Rui Maciel. 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

0: Há uma epidemia a ir aos bolsos dos portugueses. Chama-se jogo. É uma mentira que entra pela casa através da televisão, através do telemóvel, através até da janela da papelaria na esquina. A ideia de que jogar pode mudar a vida. Não pode. Quem ganha, quase sempre, é a casa. Em 2025, cada português gastou em média 270€ em jogo online. A raspadinha gerou quase 2 mil milhões de euros. 180€ por cada português. E são os que ganham menos quem mais joga. O meu convidado é Rui Maciel. Licenciou-se em Gestão, tem mestrados em Economia, em Ciências da Comunicação e também em Ciência de Dados. Passou pelo Ministério das Finanças, pelo Banco de Portugal e pelo Banco Central Europeu em Frankfurt, onde trabalhou como cientista de dados. É um economista que gosta de explicar economia e por isso mesmo vamos conversar. Recentemente escreveu que o jogo é uma epidemia silenciosa, que apostar não é rendimento extra, é dinheiro perdido. E que enquanto não tivermos coragem coletiva para reconhecer isso mesmo, o único jackpot garantido vai continuar a ser o das casas de jogo, à custa do bolso dos portugueses. Olá, Rui, bem-vindo.
1: Olá, Paula.
0: Obrigada eu por estares aqui. Temos uma mentira que nos entra em casa. E tu começaste o texto com uma imagem muito forte. É a mentira que entra pela televisão, telemóvel, está na papelaria da esquina. Porquê que esta mentira funciona tão bem?
1: Bem, eu diria, em primeiro lugar, porque está a apelar numa sociedade agora que nós temos, em que estamos sempre a ver nas redes sociais tanta riqueza e, ao mesmo tempo, muita gente se sente em dificuldades económicas, uma oportunidade de ganhar dinheiro, mesmo que seja 1% ou 0,01%, é apelativo. E eu julgo que as casas de apostas, mas também dizer, acho que é importante mencionar que a Santa Casa da Misericórdia de Lisboa também beneficia muito disso. E com essa meia-verdade, quer dizer, quando eu quero dizer meia-verdade, é que a verdade é que eu não posso dizer que é impossível ganhar. E isso também torna o argumento às vezes muito difícil, porque eu não posso chegar a dizer, chegar aqui
0: porque
1: e dizer
0: às vezes
1: é impossível
0: as pessoas
1: ganhar.
0: Ganham, não é? Às vezes as pessoas ganham. Nem que sejam Sim. 50, 60, 70 euros, 60 e poucos Sim. euros, alguns milhares também.
1: Mas isso também é uma coisa muito interessante, porque eu depois fiquei a refletir sobre isso. Este texto veio porque eu estava a conversar só em conversas do WhatsApp, pelo telemóvel, e vinham várias vezes várias conversas sobre jogo. E então eu comecei a investigar sobre isto. E depois comecei a relacionar com conhecimentos económicos que tinha. E, muito provavelmente, essas pessoas que são capazes de ganhar 50, 70 euros, o instinto básico humano, a partir daí, é eu vou continuar a jogar mais para ganhar mais. E eu desafiava quase alguém, eu gostava, adorava que alguém conseguisse fazer isto, alguém que pôs 1000€, 2000€ em jogo, que tivesse todos os seus ganhos e as suas perdas, e mesmo dizer, eu ganhei 1000€ uma vez, demonstrar-me como ganhou dinheiro. Portanto, isto para mim ainda reduz ainda mais as pessoas que efetivamente são capazes de ganhar dinheiro no jogo.
0: Vamos buscar um outro exemplo. Não é exatamente jogo, mas é quase, que são os cromos. E eu, antes de começarmos a nossa conversa, estava exatamente a debruçar-me sobre a questão dos cromos do Mundial de Futebol. E um professor de matemática em Cardiff fez as contas e, sem trocas, nós precisaríamos de comprar mais de 7 mil cromos, perto de 1600€. E, portanto, não há informação sobre quais são as probabilidades de sair cada um dos cromos, tal como não existem. Uhum. Não existe qualquer informação sobre as probabilidades que estão associadas ao jogo. Como é que isto funciona? O que é que falta fazer? E ao mesmo tempo, antes de estarmos a gravar os dois, a passear pelo Instagram, vi uma notícia de um órgão de comunicação social a sério, sobre, convém dizer, não era uma coisa só de rede social, era de facto uma notícia de um jornal português, que falava sobre um casal que se separou porque perderam o dinheiro que tinham para a entrada da casa. Aliás, o casal não se separou. A história é ainda mais dramática. Eles iam casar, perderam o dinheiro para a entrada da casa e o rapaz suicidou-se por força do jogo, porque acumulou dívidas, tirou dinheiro à família, enfim, uma situação um bocadinho dramática. E estas coisas de facto acontecem. Porquê que socialmente continuamos a aceitar a aceitar o jogo. No caso, a Santa Casa da Misericórdia e outras formas de jogo também são promovidas pela televisão, através do Liga Agora para ganhar mais tarde qualquer coisa. O que é que se está aqui a passar?
1: Vamos por partes. Em primeiro lugar, em relação à tua questão dos cromos, eu acho importante, isto é uma coisa que se aplica a tantos temas, mas é que o ser humano, nós não temos a capacidade às vezes de entender ou grandes números ou entender mesmo o que é que quer dizer probabilidades. Porque, assim, dando o exemplo mais básico de probabilidades, quando alguém diz existe 10% de hipóteses de algo acontecer, isto não quer dizer que há muita gente que tem a ilusão, isto acontece no jogo, que é, se eu rodar alguma coisa 100 vezes e houver 10% de probabilidade, quer dizer que vai acontecer 10 vezes. Isto é mentira.
0: Não é bem assim, pois não. Explica lá o que é a probabilidade.
1: Epá, isto de probabilidade poderíamos dizer que é uma questão até filosófica e até...
0: Não, mas do ponto de vista da economia, não é?
1: Do ponto de vista da economia, podemos dizer que existe 10% de probabilidades disto acontecer, só que isto é, a questão da probabilidade é que faz parte da questão aleatória em si. Mas diria que numa distribuição normal, isto é, se nós tivermos uma quantidade suficiente de eventos, quer dizer que essa probabilidade vai tender para os 10%. É isto que eu posso dizer a nível matemático. E por favor, alguém que me corrija se eu estiver a dizer algo errado. Tentei ser o mais científico possível.
0: Podem telefonar. Portanto, em termos de rentabilidade para quem promove o jogo versus a despesa para quem joga, nós temos aqui números que ninguém quer ver e que são números que impressionam. Uhum. E raramente se fala sobre isto no debate público. Porquê que este tema não tem a visibilidade que, de facto, já merece?
1: Bem,
0: o teu silêncio
1: não quero
0: pegar... disse tudo, não é?
1: Bem, eu não quero pegar em questões políticas que julgo-se que sejam evidentes com alguma investigação por causa principalmente da força que o jogo legal tem em Portugal, mas para mim o problema nem é o jogo legal, porque não quero entrar aqui numa de que devemos proibir tudo o que é mau e isto podia-se aplicar ao tabaco. Aliás, quando eu publico, as pessoas dizem, existe uma coisa chamada liberdade, e é verdade, e não quero uma sociedade pura em que ninguém consome álcool, não existem vícios, por assim dizer. Mas este é um problema tão grande neste momento que eu, para mim, ia logo em primeiro lugar às questões do jogo ilegal.
0: Sim.
1: Porque o jogo ilegal é literalmente roubo. Porque só aqui para entender o que é o jogo legal e o jogo ilegal, é que no jogo ilegal, mesmo que seja a Santa Casa da Misericórdia, as casas de jogo online, isto é, as probabilidades são reais. Portanto, elas são inspecionadas, são regulamentadas. Numa casa de jogo ilegal, uma pessoa pode dizer que tem X hipóteses de ganhar e essa X hipóteses de ganhar não existe. Portanto, o que acontece é que, mesmo quando vemos estes influencers a promover estas casas de apostas ilegais, eles têm uma app que é diferente, isto já me foi relatado por várias pessoas em contextos diferentes, que eles filmam-se a si mesmo a ganhar naquela que não é a app verdadeira e depois as pessoas vão jogar em casas ilegais que utilizam os instintos mais básicos humanos, quer seja, por exemplo, aqui uma coisa que eu gostava de mencionar, porque isto é engraçado que já está relativamente estudado e é por isso que fazem isso tão bem. Nem que seja aquela questão de termos duas cerejas, mas depois a última cereja não acontecer e o nosso instinto ficar do género. Epá, estava quase a acertar. A questão de darem bónus gratuitos e nós termos dinheiro e depois, passado 20 ou 30, já existe uma dessensibilização de como é que nós, em relação ao dinheiro, porque nós estamos a jogar com dinheiro que não é nosso e depois de repente, mas nós já estamos meio viciados porque queremos ganhar, depois metemos dinheiro e depois ficamos com a questão da aversão à perda e nós já metemos 50€ e queremos continuar a meter 50€ e depois mesmo as pessoas que se querem auto-excluir dizem, se tu vieres eu dou-te mais dinheiro. Isto é, nós estamos a ser explorados pelos nossos instintos e a questão é mesmo essa, porque
0: então o problema é a nossa falta de autocontrolo.
1: Eu diria que não é a nossa falta de algum... Olha, e aqui também para pegar mais em economia, há um economista que ganhou o Nobel da Economia, que chama-se Daniel Kahneman, recomendo vivamente a toda a gente, e é engraçado porque ele é da minha visão da economia, porque aquilo parece quase psicologia, e é verdade, porque uma das grandes premissas na economia neoclássica é que o ser humano é racional, e o que o Daniel Kahneman vem dizer com toda uma teoria é que não, e ele diz que nós temos o sistema 1 e o sistema 2. O sistema 1 é um sistema que é um sistema instintivo, intuitivo, em que nós respondemos. E temos exatamente o sistema 2, que é um sistema ponderado, que nós damos um passo atrás, pensamos a nossa racionalidade. E o que é que acontece? nós nos dias de hoje, nas redes sociais, e nem que seja naquela questão compra agora, esta hipótese vai passar, isto aqui até na publicidade, o que é que as pessoas do outro lado estão a fazer? Estão a apelar ao nosso sistema 1, que é um sistema que nasceu connosco. Mas nós temos o sistema 2 também. E a questão, muitas vezes, porque é que nos dizem tantas vezes no marketing e na publicidade, isto não é só aplicado ao jogo.
2: Não, isto é muito aplicado no marketing também.
1: Sim, exatamente. Mas isto no jogo é em esteroides, vamos assim dizer.
2: É elevado ao máximo.
1: Basta, é elevado ao máximo.
2: Vou buscar exemplos que todos reconhecemos. Uhum. Estar, por exemplo, a procurar um hotel e a consultar as características dos quartos e aparecer-nos a informação que mais X pessoas estão a ver este quarto. Uhum. Ou que já só há um quarto neste hotel. Portanto, isto cria aquela sensação de urgência na tomada
1: exatamente.
2: De decisão e apela, portanto,
1: exatamente.
2: Ao sistema 1 de que tu estavas a
1: exatamente.
2: Falar, não é?
1: Exatamente. Exatamente. Sim, sim, sim. Esse é um exemplo óbvio, mas que no jogo nós depois ainda temos, por exemplo, a aversão à perda, e depois muita gente fala exatamente desta questão de porque é que as pessoas entram em dívidas? Porque é que há dívidas relacionadas ao jogo? Como é que nós conseguimos ouvir às vezes gente que perde 20 mil, 30 mil euros, 40 mil euros? Em jogo, porque existe uma coisa aliás, isto é uma coisa que eu quando, enquanto estava a investigar estava a dizer, que é a aversão à perda e as pessoas andarem a perseguir perdas. A aversão à perda é
2: mas não se
1: é
2: cansam de
1: simples.
2: Perder? Não se cansam de perder, de ficar sem dinheiro?
1: Não, porque o nosso aí é que está, tu fizeste a questão há bocado, é a aversão à perda e as pessoas andarem a perseguir perdas. A aversão à perda é
2: mas não se cansam
1: é
2: de perder? Não se cansam de perder, de ficar sem dinheiro?
1: Não, porque o nosso, aí é que está, tu fizeste a questão há bocado muito interessante, que é, será que nós nos controlamos ou não? Eu acho que quando o sistema 1 está absolutamente ativado, nós descompensamos, e as nossas emoções e os nossos instintos vêm ao de cima. Mas eu acho importante a questão da aversão à perda, porque a aversão à perda é das coisas mais irracionais que existe no ser humano, e é muito fácil de explicar. Se eu te der 40 euros para a mão, eu dou-te 40 euros, portanto tu tens 40 euros, eu explico-te que tens 60% de hipóteses de ganhar mais 40 euros e tens 40% de hipóteses de os perder. Qual é que seria a tua aposta?
2: Não apostava.
1: Não apostavas?
2: Não.
1: Tinhas que, não apostavas?
2: Só se me obrigasses.
1: Só obriguei. Pois, mas então, tu ficavas com os 40 euros, certo?
2: Exato.
1: Mas a questão aqui é que está, é que tu ficas com a questão que tu não queres perder aquilo que já ganhaste. No geral, não sei, imagina, o que é que os ouvintes, também podíamos fazer uma poll, o que é que
2: podíamos
1: os ouvintes...
2: Podíamos fazer aqui, sim, se estou sem direto, agora entrávamos, podem ir ao nosso Instagram e votar, ou qualquer coisa do género. Não é o caso.
1: Mas é que a questão é que as expectativas racionais, se nós fôssemos fazer isto da forma económica, nós quereríamos apostar, deveríamos apostar, mas nós não vamos apostar, porque nós não queremos perder, simplesmente. A questão é mesmo essa. E depois, há esta perda no jogo. Depois existe esta aversão à perda, que eu estive a fazer um bocado de investigação também. Depois isto é, por acaso é curioso, que isto consegue ser utilizando um termo em inglês, um loophole intelectual, porque depois aqui uma pessoa entra na pescadinha de rabo na boca.
2: Sim, explica lá isso.
1: Um loophole?
2: Sim. É interessante porque depois parece que entramos nessa espiral, não é? Nesse buraco do qual não conseguimos sair e em que tudo se torna ainda pior. Nós já estamos a perder, já estamos a dever e depois pedimos mais dinheiro para continuar a jogar e para pagar a dívida que temos e depois jogamos outra vez para tentar pagar ou ganhar para cobrir as dívidas que temos e não saímos daqui.
1: Completamente. E depois, aliás, isso. E depois aí é que entra a questão da doença. Porque a questão da doença é que as pessoas veem-se mesmo sem saída. E o jogo é, isto é um apelo tão carnal aos nossos instintos tão básicos para continuar a jogar que depois as pessoas
2: ficam presas a isto. Aliás, tu escreves que os mecanismos de alguns jogos, nomeadamente raspadinha, apostas ao vivo, são concebidos de forma deliberada para maximizar este vício, esta adição. Ou seja, não é um acidente, não acontece por acaso, é desenhado
1: claro
2: desta forma. Como é que se desenha uma dependência? Tanta forma de o desenhar, mas
1: eu estou-me a rir, mas é assim...
2: Mas isto não tem piada nenhuma.
1: Não, eu estou-me a rir, mas às vezes gostava de ter o debate filosófico com quem faz isto. Que é tipo, porquê que há pessoas que se sentam, estudam isto e dizem assim, eu vou usar isto para o mal. E tentar...
2: Para ganhar em dinheiro, já te ocorreu? que pode ser por isso?
1: Sim, mas só que parece uma maneira muito boa
2: de ganhar dinheiro, não é?
1: Tu também falaste.
2: Pois, se calhar é essa a questão, não têm problemas a dormir. Mas tu falaste aqui nas aplicações.

0: aplicações que os influenciadores usam, que não são as aplicações verdadeiras. Não seria fácil desmascarar estas pessoas?
1: Mas depois vem aqui o coisa das redes sociais, que é muito mais fácil eles porem, infelizmente, e porem que ganharam, e pôr ao vivo, e depois as pessoas, não sei, é uma coisa, e depois também se fala muito também no Sphere agora, mas certas, principalmente porque são homens, infelizmente, e depois também é engraçado, porque quem perde mais também são homens, entre os 15 e os 26 anos, mas que apelam a um estilo de vida altamente rico, mas que uma pessoa... provavelmente nem rico é, mas isto porque é tudo feito para as redes sociais, mas se calhar depois tornam-se ricos ao mostrarem essa riqueza e depois fazerem com que outras pessoas metam dinheiro nas suas casas de apostas.
0: Sim.
1: E isto é
0: alguém
1: verdade.
0: Está a enriquecer, não é?
1: Está a enriquecer.
0: Tu também... Desculpa, continua.
1: Agora acho que me perdi no raciocínio.
0: Fui eu.
1: Desculpa.
0: Peço desculpa. E peço desculpa
1: aos ouvintes, não há problema.
0: Porque eu estava a ouvir-te e a pensar que há algo que tu também disseste do jogo ser um imposto regressivo, ou seja, tu falaste de são ricos, mas parecem ricos, mas não são. Quem tem menos é quem mais aposta e, consequentemente, quem mais perde dinheiro. O que é que nos dizem os dados sobre quem são os jogadores portugueses? Também falaste de serem homens, os que mais perdem.
1: Há duas dimensões diferentes, que nas raspadinhas há um estudo da Universidade do Minho muito bom, que eu recomendo, que a única pessoa que me vem à cabeça, que foi um psiquiatra também, que já fez, que é o Pedro Morgado, que já foi em 2023 ou 2024 que ele fez. E é muito interessante porque quem joga mais nas raspadinhas são exatamente pessoas mais velhas, entre os... Eu não tenho um número assim à cabeça, mas pelo menos mais duas vezes probabilidades de jogar do que uma pessoa que ganha mais de 1.500 euros, de certeza absoluta. E infelizmente uma pessoa basta ir a uma papelaria. Neste momento está tão difundido que eu arrisco-me a dizer que basta ir a uma qualquer papelaria e ver-se alguém na sua idade de reforma a jogar raspadinha.
0: Será aquele mecanismo de também é só 1 euro, não é? Já vai ali comprar qualquer coisa, já vai comprar o jornal, ou enfim, passa por ali, estão as raspadinhas ao dispor. Também é só 1 euro. Será um bocadinho
1: isto? Eu concordo
0: isto?
1: Plenamente. Não, e depois também é uma coisa que é cá está. Pronto, uma coisa, eu não gosto de ser tão fatídica e dizer que aquelas pessoas são irracionais completamente, porque é assim, infelizmente as pessoas estão desesperadas, e quando as pessoas estão desesperadas, uma das
0: maneiras... Estamos a falar de outro nível. Eu estava a pensar naquele, vá, no reformado, não é? A pessoa já com alguma idade, que não tem bem a consciência de que 1 euro aqui, outro euro ali, acabam por ser muitos euros, e que não tem bem também a noção do mecanismo do jogo e de como aquilo acaba por ser viciante, e que, enfim, também não vai ficar rico, mas também não fica mais pobre porque gastou 1 euro por dia numa raspadinha. Mas tu estás a levar para um outro campo, que é de facto aquilo que é preocupante, das pessoas que jogam porque estão de tal forma desesperadas com o pouco rendimento que têm, que tentam desta forma um complemento de reforma ou um complemento ao rendimento que têm. E isso sim é preocupante. Que dados é que temos?
1: Não, os dados que temos é exatamente dessa questão da Universidade do Minho, porque era pessoas que tinham muito pouco rendimento, cerca de 500 euros por mês. Eu julgo que era de 500 a 750, e depois ainda havia pessoas com menos de 500 euros por mês. E infelizmente, tendo em conta o custo de vida que existe em Portugal nos dias de hoje, não consigo pensar numa situação na qual as pessoas não estejam senão desesperadas. E aquela promessa... cá está, depois esta questão do entendimento das probabilidades, como as pessoas não têm entendimento de probabilidades, a promessa de que vão poder ganhar algum dinheiro faz com que as pessoas começam a derreter dinheiro. E depois é exatamente ligando àquilo que tu disseste, que é muito pertinente, que é, toda a gente, até inclusive esse caso que tu falaste, e isto tudo começa como, é só 1 euro, é só 5 euros, é uma forma de entretenimento. Mas se não houver, e depois é isto, se calhar não é tão culpa das pessoas, é exatamente estes sistemas que nos fazem com que nós fiquemos completamente apanhados. E aí é que devia entrar mais a regulação do Estado.
0: Rui Maciel é economista e cronista, e um dos poucos que diz em voz alta o que toda a gente sabe e ninguém quer contabilizar, que o jogo não é entretenimento, é um modelo de negócio construído sobre a perda dos outros. E estavas a falar exatamente do entretenimento. É 1 euro, são 5 euros. Falta-nos literacia financeira?
1: Olha, esse é um tema ótimo, e até quando eu comecei a investigar sobre esse assunto pensei, porque infelizmente quem fala sobre isto são só médicos, porque os médicos é que recebem as pessoas nos seus consultórios já absolutamente desesperadas. Mas eu acho que há exatamente essa vertente também de economia que acho que é muito importante, essa questão da literacia financeira. E passa muito exatamente por perceber que o jogo é só um entretenimento e só isso é que é. E os influencers utilizam neste momento não o jogo exatamente como uma forma de entretenimento, mas sim como uma forma de fazer um rendimento extra. Portanto, a literacia financeira pode ser uma maneira um bocado, vamos dizer, não ortodoxa, de fazer com que as pessoas não caiam, principalmente jovens, não caiam nas mentiras que são divulgadas na internet.
0: Tu sabes que já alguns influencers foram, enfim, o Ministério Público abriu um inquérito porque diz-se que há influencers que ganham uma percentagem das perdas dos seus seguidores. Acusação nunca houve. O que é que isto nos diz sobre o Estado de Direito em Portugal quando o infrator tem muitos seguidores? Há aqui uma questão da popularidade associada?
1: Claro, mas para mim eu até posso dizer que já participei, fui contactado a uma iniciativa que se chama Os 230, que é feita por jovens, exatamente de representação, que fingem ou trabalham como se fossem deputados e vão propor efetivamente à Assembleia da República medidas como essa. E eu bati exatamente nesse assunto quando eles vieram falar comigo, e agradeço já terem vindo falar comigo, que é: o problema é que na lei e dessas acusações do Ministério Público, o Ministério Público faz as acusações, mas nos trâmites processuais as coisas perdem-se. Portanto, há acusação, mas ninguém foi, eu, pelo que entendi, eu não sou de direito, mas pelo que eu entendi, ninguém foi julgado, ninguém foi preso, não chegou a entender o que é que se passou ali e as coisas ficam no éter. Portanto, a nível do Estado de Direito em Portugal, e julgo que isto não se passa infelizmente só na questão do jogo, é que a lei existe, só que a lei está feita de uma maneira que é difícil ir atrás das pessoas e efetivamente condená-las.
0: E aqui o Estado também é regulador, beneficiário, e no caso das raspadinhas é também o operador. Agora temos aqui uma outra situação, não é? Como é que nós vamos regular algo que é também o nosso lucro? Já pensaste sobre isto?
1: Já. Eu acho que é pensar que o lucro não é tudo na vida. Mas, e acho que o Estado, em primeiro lugar, deveria refletir bastante sobre isso. Mas é assim, eu acho, e tenho esta opinião, e aplico a outras questões mais ilegais, que acho que é importante o Estado ter um papel racional e ativo no controle de coisas que fazem mal às pessoas. Portanto, o grande problema aqui, e da Santa Casa da Misericórdia de Lisboa, é que estamos é aquela coisa, toda a gente diz, mas a Santa Casa da Misericórdia faz caridade.
0: Ok, mas então, é isso que eu tinha de perguntar.
1: Não, mas é tiram 100 e dão 50. Porque assim, estão a pôr na miséria várias pessoas para depois irem ajudar essas pessoas. É assim, o que eu acho que pode ser feito é, pode haver uma exploração por parte da Santa Casa da Misericórdia e esse dinheiro ser usado para fazer algum tipo de caridade e apoio social, tudo bem, mas não ao nível em que estamos a assistir nos dias de hoje, em que temos várias pessoas a sofrerem de patologias associadas ao jogo. Portanto,
0: então é quase como se estivesse a dizer que só pode jogar quem tem um determinado nível de rendimento. Acima de um determinado nível pode, abaixo desse nível não, porque pode viciar-se e ficar ainda mais pobre. É isso?
1: Não, o que para mim devia ser feito, e aliás é por isso que eu acho que o Estado deveria ter, é porque ainda vivemos numa democracia, alegadamente o Estado somos todos nós, e enquanto se fosse uma empresa privada, nós dizíamos, e podemos dizer, as empresas privadas atuam da maneira que devem atuar. Nós, neste momento, como cidadãos, podemos fazer pressão política sobre o Estado para, em vez de haver 50 tipos de raspadinhas e haver raspadinhas de 5 euros, de 1 euro, de 10 euros, passar a haver, sei lá, menos tipos de raspadinhas. Não acontecer o que acontece nos dias de hoje, que em qualquer loja, não quero estar aqui a dizer o nome específico, mas, sei lá, no outro dia fui comprar material escolar, e de repente aparecem-me raspadinhas e eu assim, mas eu não estou numa loja de material escolar. Tipo, pelo menos dizer assim, haver pontos específicos de venda, muito específicos. É isso, é tirar,
0: e
1: é fazer.
0: Que não sejam locais onde se vendem coisas que envolvem crianças, por exemplo, como estavas a dizer.
1: Ótimo exemplo, exatamente. E eu acho que, por ser o Estado, porque assim, o jogo vai continuar a existir. O jogo vai existir sempre, aliás.
0: Não faz parte da liberdade, não é? Poder jogar.
1: Exatamente. E pode ser um entretenimento. E pode ser, uma pessoa pode se divertir. Aliás, eu tenho pessoas na família que sempre disseram que iam ao casino, mas eram assim. Eu entrava com 50 euros e dizia, eu vou gastar estes 50 euros e pronto.
0: E quando acabar,
1: divertir.
0: Saio.
1: Quando acabar, saio. Exatamente. Ponto final. E pode ser uma diversão. Não há aqui, nem acho que faz sentido limitar a vários sentidos. Agora, é importante pensar que isto pode passar uma certa linha, e aí eu acho importante haver o Estado que pode ser este ativar o nosso sistema 2 e fazer com que as pessoas não caiam no sistema 1 e ser o ator racional no meio disto tudo.
0: Então, que legitimidade tem o Estado para legislar sobre publicidade e jogo online quando o próprio Estado é um dos maiores operadores? Não estamos aqui num paradoxo.
1: Sim, mas a questão é que... Não, nós claramente estamos num paradoxo. E acho que, isto também é uma coisa que eu levo para a minha vida pessoal, acho que é o mais importante possível liderar pelo exemplo. E neste momento, mas...
0: Essa
1: mais
0: foi
1: importante
0: engraçada.
1: Que...
0: Em relação a essa, dizeres isso em relação ao Estado português é interessante.
1: Que é liderar pelo exemplo.
0: Exato.
1: Sim, eu embora eu possa dizer que tenha uma visão muito... Quer dizer, não quero estar aqui a entrar muito em política. Mas vamos fazer de outra maneira. Uma crítica que eu acho absolutamente legítima por parte dos liberais... É que o Estado funciona mal e que para o Estado entrar nas outras coisas tem que funcionar melhor. Acho muito bem, acho que faz todo sentido. Acho que se o Estado liderasse pelo exemplo, teria muito mais legitimidade para ser um ator mais produtivo na economia. E, portanto, acho que pode fazer isso até na Santa Casa da Misericórdia. Mas eu acho importante dizer isto. O jogo, e foi isso que eu fiquei fascinado de uma maneira... Isto é, intelectualmente curioso.
0: Surpreendido
1: por isto tudo. Acho que é a palavra certa, exatamente, surpreendido. É que há tantos problemas associados ao jogo que nós neste momento só temos que fazer o óbvio. E o que é o óbvio? O óbvio é acabar com as casas ilegais de jogo. É só isto. Em primeiro lugar, é mais do que ir primeiro. Eu diria que logo a seguir acho que poderia entrar a questão da Santa Casa da Misericórdia de Lisboa. Contudo, neste momento é só aplicar a lei. Nós não estamos a falar de fazer novas leis, de ir à publicidade dos jogos legais, etc. Há casas ilegais, e essas casas ilegais fazem uma coisa que eu fiquei chocado, isto com testemunhas de pessoas que sofreram disto, que é, eles auto-excluem-se das casas de jogo legais e não sabem bem como, e acredito que seja mesmo assim, de repente têm casas de jogo ilegais a irem contactá-los para continuarem a jogar. Eu acho que num país em que existe um Estado de Direito e isto é crime, isto já está legislado, é só aplicar a lei. E acho que ninguém, no seu perfeito Estado, vai dizer que isto não, que esta lei não devia ser aplicada. Portanto, não estou aqui a pedir
0: nada
1: por aí
0: demais,
1: à lei.
0: Não é?
1: Exatamente.
0: Vamos só não vou dizer resumir, mas organizar as ideias. Portanto, não
1: pois.
0: Queres proibir o jogo, queres dar
1: exatamente.
0: Mais informação, fechar os
1: exatamente.
0: Operadores ilegais e regular a publicidade, suponho. Tu achas que
1: Mas regular a publicidade... Eu acho que é assim.
0: Ela já tem regulação, em boa verdade.
1: Exatamente.
0: Mas aplicar, mesmo assim, aplicar.
1: Mas é mais lá para a frente, porque o jogo é um problema. E eu acho que nós não chegámos a tocar nisto. Porque é isto, é um problema tão multifacetado, que é o do jogo online e a maneira como nós, no telemóvel, nós temos acesso a tudo. As pessoas estão ao lado de pessoas que estão a jogar, mas parece que as pessoas estão só no telemóvel e estão a derreter dinheiro. À sua frente, as próprias pessoas não reconhecem que é um problema, portanto, acho que há aqui também toda uma outra dimensão digital e da maneira como ficou tão normalizado na nossa vida que nós nos perdemos neste assunto.
0: Nós podemos fazer todo um outro programa sobre a arquitetura das plataformas digitais, a forma como elas estão interconectadas e como nos influenciam e manipulam, porque tudo isto também tem a ver com o design destas aplicações.
1: Completamente.
0: Tem a ver com a psicologia de utilização destas aplicações, que é um tema sobre o qual nós não tocámos ou tocámos muito ao de leve, porque aqui... Uhum. Há todo um conjunto de temas. Isto, portanto, acaba por ser uma espécie de funil e nós tentámos colocar tudo
1: sim.
0: no funil para tentar resumir alguma coisa. Mas, para aqueles que dizem que mais liberdade de escolha e que regulação pode ser... Ou melhor, tu defendes mais liberdade de escolha e que regulação, para algumas pessoas, poderá ser um bocadinho paternalista. O que é que tu tens a dizer sobre isto? És pela liberdade ou pela regulação?
1: Eu peço desculpa porque isto está aqui duas maneiras de responder a isso. Há uma maneira mais emotiva e uma maneira mais intelectual.
0: Dá-me as duas.
1: A maneira mais intelectual é dizer que essas pessoas assumem, e nunca esquecer de onde é que veio o liberalismo, século XIX, até se calhar antes, e era até depois do iluminismo. Portanto, havia aquela ideia que o ser humano era absolutamente racional e que nós podíamos... É isso, éramos livres de fazer todas as decisões. Portanto, desta maneira... intelectual, é assim, infelizmente cada vez mais nós temos estudado e percebido que o ser humano consegue ser influenciado de uma forma emotiva e que essa pessoa deixa de ser livre e que não consegue estar no seu estado perfeito. Portanto, essa é a minha maneira primeira de discordar, principalmente dos liberais clássicos, vamos assim dizer. Da minha maneira emotiva, é assim, eu não consigo ver pessoas a estarem completamente desesperadas e até a matarem-se e eu ficar a olhar para elas e não fazer nada em nome da sua pressuposta liberdade. E honestamente gostava muito de discutir às vezes com pessoas que veem gente na rua que está completamente na miséria e dizem, ah, por causa da liberdade, ou ele é que escolheu ser assim, não ajudar o próximo. Pronto, acho que isso é...
0: Não é
1: para mim
0: assim.
1: É difícil, sim. Mas podemos discutir isso e até, aliás, é uma discussão emotiva, não é?
0: Emoção versus razão. É uma boa definição de muitas coisas que existem na economia digital. Produtos desenhados não para servir quem os usa, mas para prender quem os está a utilizar. O jogo é apenas o exemplo mais visível, talvez até o mais antigo. Rui, fazia mais 3 ou 4 episódios contigo. Obrigada.
1: Não, posso só dizer uma última coisa que eu acho muito importante?
0: Podes.
1: Que é, nos últimos tempos, eu tenho andado a ler várias coisas. E principalmente que uma das coisas que eu mais tenho entendido e que há muitos intelectuais, quer a nível, principalmente da psicologia, desenvolvimento pessoal, é que nós evoluímos tanto e nós só de pensar que há 40 mil anos atrás, 50 mil anos atrás, se eu tiver a dizer algo errado, há vontade para corrigir, mas tenho a ideia dos números, que é, nós éramos seres recoletores, nós andávamos na floresta, nós não éramos sedentários, não tínhamos nada disto. E de repente nós somos capazes de ser bombardeados com uma quantidade de informação que nós não fomos criados para isto. Portanto, eu acho mesmo que das únicas maneiras que nós neste momento temos de ser livres é exatamente pensar o quão os nossos instintos são completamente ativados nesta era digital e que nós não fomos feitos para tudo isto que está a acontecer. Foi tudo muito rápido. E acho que isto é uma reflexão importante para levar para o nosso dia-a-dia.
0: Obrigada, Rui.
1: Nada. Foi um gosto.
0: Igualmente. Foi mesmo um prazer conversar contigo. Eu não estava a brincar. Eu faria 3 ou 4 episódios contigo sobre temas relacionados e não relacionados com este. Claramente.

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6: Uma e 58, menos uma hora nos Açores.

0: Quando a paz for uma realidade no Médio Oriente, o ministro dos Negócios Estrangeiros admite que Portugal pode participar numa missão liderada pelo Reino Unido e pela França. O acordo está anunciado, mas o Irão afirma que continua a desconfiar profundamente dos Estados Unidos. Nem uma morna, nem um funaná. 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
4: Temperaturas atualizadas, estamos agora com 18 graus no Porto, 21 em Ponta Delgada, 22 em Lisboa, 24 no Funchal, 24 também em Faro. Avançamos agora para a edição às 2 da tarde com o Paulo Dias.
0: O árbitro português João Pinheiro vai estrear-se no Mundial de Futebol, no jogo entre a Suíça e a Bósnia-Herzegovina. É um jogo da segunda jornada do Grupo B, na próxima quinta-feira. O anúncio foi feito hoje pela FIFA. João Pinheiro faz assim a estreia neste Mundial, um dia depois da Seleção Nacional, que joga na próxima quarta-feira, o primeiro jogo neste Mundial frente à República Democrática do Congo. E já daqui a 3 horas, às 5 da tarde, hora de Lisboa, quando a seleção de Cabo Verde começar o jogo de estreia no Mundial de Futebol, frente à Espanha, Tito Paris, músico e compositor cabo-verdiano, ele vive há muitos anos em Lisboa, Tito Paris vai estar entre os adeptos, frente a um ecrã gigante.
5: De certeza, vou lá estar na fila da frente. Eu e os meus filhos e alguns amigos vamos estar a fila da frente.
6: Vai aproveitar para ver o jogo com mais pessoas, família, amigos?
5: Família, amigos, e aquilo vai estar cheio, né? Portanto, vamos estar aqui em Santos, portanto, vamos ver o jogo no ecrã gigante e vamos ser lá torcer para a nossa seleção, toda nós, né?
6: O que é que espera desta estreia frente à Espanha e nesta estreia da seleção de Cabo Verde num campeonato do mundo?
5: Olha, eu devo dizer que nós vamos defrontar um dos maiores seleção, como todos nós sabemos. Mas os jogadores que vão lá estar são profissionais, portanto são jogadores também de alta competição. E nós esperamos que eles façam uma boa figura para já. Um facto de nós fomos qualificados já para o Mundial, já ganhamos, portanto, é histórico. E o que vier, vamos gerir, portanto, se nós empatamos é bom, se nós ganhamos é melhor ainda, se não ganhamos, ganhamos na mesma.
0: Tito Paris considera que um empate frente à Espanha, que é campeã europeia, já seria um grande resultado, mas o mais importante é a aposta certeira que tem sido feita no desporto.
5: Importante para nós, onde é que Cabo Verde está seriamente a fazer uma aposta no desporto, e eu acho bem, e a música. Portanto, os dois juntos, vamos chegar muito longe além das fronteiras.
6: Perspectiva algum resultado? O que é que pensa que pode ser?
5: Eu acho que o resultado de um empate para a gente era bom, seria ótimo. Um empate para a gente era bom. Ganhar melhor ainda, mas um empate era bom. E eu estou otimista que Cabo Verde vai fazer uma boa figura. Esperamos que sim. Porque nós merecemos, porque trabalhamos por isso. E estamos todos de parabéns.
0: Ouvido pelo jornalista da TSF David Alvito, músico e compositor, natural do Mindelo, acredita que a presença da seleção

0: Mas é um agudo enorme. Ainda agora estava a ver aqui no meu Facebook uma cidade no Brasil chamada Cabo Verde. E eles estão a trouxer todos para Cabo Verde. Fiquei muito contente.
1: E Tito Paris já tem uma música para incentivar a seleção de Cabo Verde.
0: A música da nossa mãe crioula, Sabor é lá na nossa terra, Cabo Verde. Essa música tem uma mensagem forte e é forte harmonicamente e melodicamente. Portanto, está nos ouvidos de todos os cabo-verdianos. Tem uma música fantástica. É cantada pelo Tito Paris, mas é uma música boa.
1: E às 5 da tarde, frente a um ecrã gigante em Santos, em Lisboa, Tito Paris vai apoiar com esta música a seleção de Cabo Verde, que se estreia no Mundial de Futebol e também num Mundial, numa competição desta importância. O acordo de paz no Médio Oriente entre os Estados Unidos e o Irão está anunciado, mas Teherão assume ainda uma profunda desconfiança em relação aos norte-americanos pelos comportamentos que têm tido. O sentimento foi expresso pelo porta-voz do Ministério dos Negócios Estrangeiros do Irão, numa conferência de imprensa em Teherão. Ismail Bakay garantiu que o Irão vai cobrar taxas de serviços marítimos aos navios que passem no Estreito de Hormuz. São taxas para serviços de navegação, proteção ambiental, seguro de navios e outros serviços. Perante este entendimento do Irão, o vice-presidente dos Estados Unidos, J.D. Vance, já veio afirmar que espera que a circulação no Estreito de Hormuz seja totalmente gratuita. Também o presidente francês, Emmanuel Macron, avisou o Irão que tudo deve ser feito para que não sejam cobradas taxas aos navios que atravessem o Estreito de Hormuz. Entretanto, o Hezbollah veio saudar o entendimento entre os Estados Unidos e o Irão, considerando que se trata de um cessar-fogo abrangente, que inclui o Líbano. O movimento xiita avisou também Israel que não vai aceitar nenhum ataque que atinja a soberania do Irão e também os libaneses. Isto depois de dois ministros do governo israelita, o ministro da Defesa e o ministro da Segurança Nacional, já terem recusado retirar-se do sul do Líbano. Perante esta postura, o ministro português dos Negócios Estrangeiros, Paulo Rangel, fez esta tarde um apelo a Israel.
2: Aquilo que nós apelamos é que Israel seja aqui uma parte da solução. É muito importante isso. É muito importante para criar, enfim, efetivamente, condições para passarmos para uma nova fase. O mundo inteiro precisa desta nova fase. As populações, a começar, por exemplo, com a de Israel, mas também a do Líbano, também as da Palestina, evidentemente no Golfo, no próprio Irão, precisam deste acordo e, portanto, nós temos de facto de dar sinais de apoio a este acordo e de apelo a todos para que respeitem o espírito que o criou.
1: Nestas declarações aos jornalistas no Luxemburgo, Paulo Rangel, questionado sobre uma eventual participação portuguesa numa missão liderada pelo Reino Unido e pela França, o ministro limitou-se a confirmar que Portugal está disponível.
2: Eu não vou falar sobre o exato desenho da nossa contribuição. Nós estamos, obviamente, que haverá agora contactos por parte dos nossos colegas franceses e ingleses. Haverá, provavelmente, alguma missão deste grupo na área também da desminagem, isso é altamente provável, mas enfim, nós temos que aguardar os termos exatos do memorando de entendimento.
1: Paulo Rangel espera que o acordo entre os Estados Unidos e o Irão possa trazer uma paz duradoura para a região, numa altura em que ainda não se conhecem os detalhes do entendimento.
2: Queria naturalmente saudar o memorando de entendimento que foi conseguido através da mediação do Paquistão entre os Estados Unidos e o Irão, que será assinado na sexta-feira, esperando que ele possa ser de facto o motor de uma nova fase em que, para além do cessar-fogo, haja a possibilidade de construir uma solução duradoura para aquela região e que possa significar também que o Estreito de Hormuz será libertado para assegurar a navegação regular e, portanto, o transporte, seja de energia, seja de fertilizantes, que estão neste momento já a causar, enfim, sérias preocupações quanto a uma crise alimentar, designadamente em África.
1: declarações do Ministro Português dos Negócios Estrangeiros à margem da reunião dos responsáveis pela diplomacia dos 27, uma reunião que está a acontecer no Luxemburgo.

0: Luxemburgo. O bastonário da Ordem dos Médicos acredita que pelo menos 150 mil consultas foram afetadas pela falha de energia nos hospitais e centros de saúde na última sexta-feira. Os médicos ficaram impedidos de aceder às fichas clínicas dos doentes e também não foi possível passar receitas. Carlos Cortes quer respostas e vai pedir uma reunião aos serviços partilhados do Ministério da Saúde. O bastonário considera que houve falhas, várias falhas em relação ao que aconteceu.
1: Não foi só uma falha do sistema informático, foi uma falha também de comunicação entre os serviços partilhados do Ministério da Saúde e a Ordem dos Médicos. E depois houve uma terceira falha que tem a ver com a não implementação de um plano de contingência, de um plano de atuação, quando o sistema informático falha. E aquilo que aconteceu na passada sexta-feira é grave, porque impactou naquilo que são sensivelmente mais de 150 mil consultas que acontecem numa sexta-feira típica do mês de junho. Não sabemos se era uma falha momentânea, se era uma falha de curta duração, ou se pelo contrário, como vem a acontecer, uma falha de dia inteiro, que tem aqui, digamos, prejuízos muito grandes.
0: No entender de Carlos Cortes, é urgente que o anunciado sistema de redundância comece a funcionar.
1: É existir um sistema de redundância. Para quando? Para quando um sistema em que, digamos, o sistema central que existe atualmente falhar, e nós sabemos que os sistemas falham, e o do Serviço Nacional de Saúde tem falhado, que a solução alternativa imediata pode ser ativada. Nós estamos à espera aqui de uma resposta concreta dos SPMS. Portanto, não sabemos exatamente aquilo que aconteceu, não sabemos exatamente qual é o ponto da situação de um sistema de redundância, que tanto quando sabemos publicamente foi anunciado, mas ainda não está, digamos, ainda não está a funcionar plenamente.
0: O bastonário da Ordem dos Médicos continua a exigir respostas e quer conversar diretamente com os serviços partilhados do Ministério da Saúde.
1: Vamos pedir novamente uma reunião urgente aos SPMS para isto tudo de forma presencial poder ser explicado, poder ser esclarecido e a Ordem dos Médicos mostrar qual é a sua posição. E a sua posição é de colaboração. Mas para podermos colaborar eficazmente é preciso estarmos em posse de toda a informação necessária para, enfim, precisamente podermos depois comunicar aos médicos aquilo que está a acontecer, qual é a previsão para a resolução do problema e que medidas têm que ser adotadas, aplicadas no entretanto, enquanto o sistema não está a funcionar.
0: Carlos Cortes, o bastonário da Ordem dos Médicos e as respostas que continuam a exigir aos serviços partilhados do Ministério da Saúde. O PCP vai pedir a audição no Parlamento da estrutura de missão para a reconstrução da região centro, anúncio feito esta manhã pela líder parlamentar comunista na abertura das jornadas parlamentares na Marinha Grande. A região centro foi um dos territórios fortemente afetados pelas tempestades no início deste ano, mas no terreno, afirma o PCP, é muito o apoio que continua por chegar. Rita Carvalho Pereira.
2: O PCP diz que encontrou nestas jornadas parlamentares na Marinha Grande uma população a sentir-se abandonada.
3: O governo referiu, creio que todos nos recordamos, que iria ser por dias. Bom, passaram meses, não é? E a verdade é que na habitação, tendo em conta as candidaturas que foram apresentadas, falta ainda chegar apoio a cerca de 60%. Os seguros não estão a dar a resposta. Eu recordo é que há famílias, muitas pessoas, muitas empresas que têm seguros e a verdade é que não estão a dar esta resposta.
2: A líder parlamentar Paula Santos classifica o PTRR, o programa anunciado pelo governo para responder ao desastre das tempestades, como uma fraude política.
3: Consideramos que o PTRR é um embuste, quase parece que é uma soma de vários programas que o governo foi anunciando nestes últimos anos, agora procurando dar-lhe uma nova imagem. De facto, o empenho do governo é propaganda, é muito grande, é pena que não se empenhe em, de facto, resolver os problemas das pessoas.
2: E por isso, o PCP vai tomar medidas.
3: Atendendo à falta de resposta, o PCP vai requerer a audição da estrutura de missão, reconstrução da região centro do país, à Comissão de Economia, para exigir as respostas que são necessárias para a recuperação na sequência das intempéries.
2: Para confrontar com a realidade concreta de quem continua desamparado, apesar das promessas de apoio e numa altura em que há novos riscos à espreita.
3: Árvores que estão no chão, a enorme a biomassa que continua no terreno, que não foi removida, e a preocupação com os riscos de incêndios é de facto muito, muito elevada. Devia ter havido por parte do Governo uma resposta efetiva, eu diria até uma aceleração e uma intensificação de meios para se conseguir remover toda esta biomassa.
2: As jornadas parlamentares do PCP não vão deixar de lado também a reforma laboral que vai a debate esta semana no Parlamento. O tema vai ser discutido esta noite na Marinha Grande, num encontro com trabalhadores.
0: Preocupações do PCP nestas jornadas parlamentares do partido na região centro. Depois do veto do Presidente da República, o Chega pediu já hoje ao Parlamento que seja reapreciado o decreto que pretendia regular a utilização de bandeiras em edifícios públicos. O objetivo é proibir bandeiras de natureza ideológica, partidária ou associativa. O pedido de reapreciação do decreto enviado ao Presidente da Assembleia da República tem a data de hoje. É assinado pelo líder parlamentar do Chega, Pedro Pinto. O diploma que tinha sido aprovado em abril com os votos do PSD, Chega e CDS foi vetado na semana passada por António José Seguro. Pouco depois, o presidente do Chega defendeu a confirmação do decreto pelo Parlamento, considerando André Ventura que existe uma maioria suficiente para o fazer.
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0: Daqui a pouco em antena vamos ter a playlist do fadista Hélder Moutinho. Para já, e em ano de Mundial de Futebol 2026, vamos conhecer mais uma seleção das 48 presentes. Hoje a vez e a voz aos Países Baixos. O trabalho é de Tiago Santos em mais um perfil.
1: Visões, dúvidas sobre o papel dos jogadores, uma mudança geracional. Esta seleção dos Países Baixos agarra-se ao resultado do último campeonato da Europa como um trilho a seguir. As meias finais de 2024 dão esperança a esta laranja, mais uma vez espremida por Ronaldo Koeman.
2: Niets is onmogelijk en daar gaan we voor. Ik ben overtuigd dat we ver kunnen komen.
1: Mas Koeman é cauteloso na abordagem ao Mundial. Ele acredita que para a seleção neerlandesa nada é impossível, mas há muito trabalho pela frente para que esta equipa possa vencer e encarar outros candidatos ao título. Com o número 10 da equipa, Memphis Depay, joga atualmente no Brasil, no Corinthians, e responde assim a um pequeno inquérito.
3: What's your favorite all-time player?
4: Ronaldinho.
3: What's your favorite movie?
4: Denzel Washington, American Gangster.
3: Your favorite coach of all time?
4: For the moment, he's still my coach, Ronald Koeman, I think, yeah.
1: Ronaldinho é o jogador preferido de Depay, American Gangster, o filme favorito por causa de Denzel Washington, e Ronald Koeman, o treinador preferido do número 10 dos Países Baixos e melhor marcador de sempre da seleção, numa equipa que lida com a ausência neste campeonato do mundo de outro criativo, Xavi Simons. Outra camisola mítica, a 14, que foi de Johan Cruyff, tem agora o nome de Tijani Reinders. Depois da derrota com a Argélia num jogo de preparação, ele avisou os companheiros de equipa: todas as seleções deste Mundial podem surpreender. Mas na memória dos jogadores estão ainda as imagens e os sons dos adeptos laranja nas ruas de Berlim no último campeonato da Europa, cenário que se repete a cada grande competição. Fora do campo, a laranja continua a mecânica.
0: É ano de Mundial de Futebol. A TSF apresenta-lhe 1-1 os 48 participantes deste Mundial de Futebol. Ficou mais um perfil dos Países Baixos, assinado por Tiago Santos. E agora estamos com 19 minutos para lá das duas, multifacetado e a lançar música desde 1999. Hélder Moutinho é o irmão do meio de Camané e Pedro Moutinho. No final dos anos 90, fundou a empresa de agenciamento HM Música, representando artistas de fado e de músicas do mundo. É a playlist já a seguir. Tem a assinatura de Hélder Moutinho, a produção é de Nelson Santos.

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1: Aqui na Itália também, aqui perto de nós, não é? Também tivemos os momentos em que era preciso cantar coisas sobre isto tudo, não é? Uma canção que teve muito sucesso, depois deixou de se cantar e ultimamente tem-se ouvido muito por causa das séries que têm aparecido, que não se sabe, obviamente, não se sabe sequer quem é que foi o autor, mas foi cantado por muita gente, em muitas línguas, não é? Portanto, eu sei que isto foi cantado em espanhol, há quem cante em inglês também, mas é uma canção italiana que se chama Belli a Ciao.

Todos nós sabemos a história da África do Sul, da história do apartheid, a história da luta contra o racismo, a história da luta contra os direitos humanos, obviamente, né, neste país. E há uma canção interessantíssima que no fundo é um bocado, retrata um bocado o pedido de todo o povo sul-africano. E aqui já não propriamente só o povo sul-africano nativo, mas também o que ocupou, não é? Portanto, uma vontade com que o Nelson Mandela voltasse para casa, portanto, tragam-no de volta para casa, porque já se sentia que provavelmente ele ia conseguir acabar com aquela história do apartheid, iria conseguir acabar com uma série de coisas, de guerras, e iria ser realmente um grande presidente, e foi, no fundo, ao mesmo tempo, um grande exemplo para todo o mundo. E acho que, se calhar, a partir dali também se começou a praticar um bocadinho essa luta contra o racismo, pelo bem, não é? Portanto, e a canção chama-se Bring Him Back Home. E portanto, o cantautor que fez isto chama-se Hugh Masekela.

Alfonsina Inelmar, isto é uma, no fundo é uma homenagem feita por Ariel Ramírez e Félix Luna, também, obviamente, com a voz de Mercedes Sosa, a uma das grandes ativistas, neste caso da Argentina, sobre os direitos das mulheres. Estamos a falar de uma coisa que se passou há muitos anos, há mais de 50 anos, há 70 e tal anos, e que naquela altura era muito difícil, não é? Portanto, obviamente, ter este tipo de procedimento perante a sociedade em que se vivia. E portanto, isto é uma homenagem a provavelmente uma das primeiras mulheres que na América Latina se chegou à frente para lutar pelos direitos, pelos seus direitos e pelos direitos de todas as mulheres no mundo, que acabou por morrer. Não se percebeu muito bem se foi assassinada, se se suicidou por problemas psíquicos que depois veio a ter mais tarde. Portanto, e o tema chama-se Alfonsina e Elmar, de Ariel Ramírez, Félix Luna, e interpretado por Mercedes Sosa.

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2: Esta canção é naturalmente uma, para mim é uma das grandes canções, como se fosse um hino à vida, um hino à liberdade, um hino à nossa história, no fundo, a partir de uma certa altura. E é aquilo que, no fundo, nós gostamos de ouvir, ou até gostamos de cantar, ou gostamos de sentir e entender quando temos já meio século, no fundo, não é? Portanto, de vida. E eu não podia deixar de falar desta canção, que é composta pela Violeta Parra, uma compositora da América Latina, fantástica, que fez outras coisas lindíssimas, que foi criada, portanto, eu pelo menos a primeira vez que ouvi cantar foi, apesar de ter sido criada pela própria Violeta Parra, depois também eu ouvi a primeira vez pela Mercedes Sousa, e agora esta versão que eu estou altamente apaixonado pela voz de uma cantora portuguesa fantástica que se chama Cátia Guerreiro. E o tema chama-se Graças à Vida.

A Elis Regina foi realmente uma das, para mim, é uma das grandes intérpretes da música brasileira. Sou altamente fã dela. Cresci a ouvir a Elis Regina em casa. Conheço, acho que devo ter ouvido os discos todos dela. Portanto, sou apaixonado por Elis Regina. Acho que para mim foi, quando se fala, ah, é a grande cantora brasileira de sempre, para mim, eu falo, Elis Regina é o primeiro nome. Não acho que haja uma primeira grande cantora, ou que haja uma grande cantora, há várias, não é? Mas da mesma forma que eu, por exemplo, em Portugal falo na Amália, se tiver que falar no Brasil, falo na Elis Regina. E esta canção, acho que é uma canção fantástica, do João Bosco e do Aldir Blanc, que se chama O Bêbado e o Equilibrista.

0: 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Esta semana a playlist tem a assinatura do fadista Hélder Moutinho e agora estamos a precisamente 15 minutos das 3 da tarde e centramos as nossas atenções em Palm Beach porque está a dar-se dado início a uma conferência de imprensa no quartel-general da Seleção Nacional. A emissão fica agora com o Tiago Santos.
1: Para escutarmos Mateus Nunes, o jogador da seleção portuguesa, porta-voz da equipa, esta tarde, o enviado especial da TSF aos Estados Unidos, António Botelho, já está a acompanhar a conferência de imprensa com o médio lateral da seleção portuguesa.
2: E está a responder já uma pergunta sobre aquilo que aconteceu ontem, os relâmpagos que cancelaram o treino. Vamos ouvir.
3: Olhar para isto com a maneira mais natural possível e tentar adaptar, porque coisas como essa podem acontecer.
4: E o Ivo?
5: Bom dia. Olhando para o plano que foi traçado para este Mundial, tendo em conta o imprevisto do dia de ontem, as tais duas semanas na cidade do futebol permitiram um planeamento suficientemente robusto para que agora qualquer falha não afete o plano de jogo a jogo?
3: Sim, nós já viemos de uma época longa, acho que todos os jogadores estão preparados e essas duas semanas que nós fizemos em Portugal foi só um adicionar, um continuar daquilo que a gente tem feito durante toda a época. Nós estamos prontos e mostraremos no jogo dia 17.
4: Pode ser a agência Lusa, o Garopa.
6: Olá, Mateus Nunes, Luís Garopa, da Lusa. O Mateus participou em apenas 17 minutos da fase de qualificação. Se calhar se falássemos há 6 meses, seria difícil o Mateus estar nesta lista. Quando é que começou a acreditar que seria possível estar na lista final de convocados para o Mundial?
3: Eu já tinha isso em mente desde o início da temporada, sabia que era preciso ter muitos minutos na minha equipa para poder chegar aqui nesta fase e ter a oportunidade. E obviamente que todos os estágios em que eu participei, eu tentei dar o meu melhor para poder estar aqui. Todos os jogadores fazemos o mesmo, temos o mesmo na nossa cabeça. É um sonho para todos nós estar aqui e estou muito feliz e vou tentar aproveitar o máximo.
4: E Miguel?
7: Mateus, bom dia, estamos em direto para o Canal 11. Queria fazer-lhe uma pergunta mais pessoal, fez grande parte da temporada como lateral, queria-lhe perguntar, sente hoje em dia mais lateral ou mais médio?
3: Sinto-me os dois, acho que estou confortável nas duas posições, agora já tenho quase uma época e meia a jogar a lateral, estou mais que habituado a tudo que envolve a posição, também joguei já a extremo esquerdo, já joguei em todas as posições que sinto que posso fazer. Muitas posições, eu diria que sinto-me confortável nas duas posições, não tenho uma preferência nesse momento.
4: Aqui o Paulo?
8: Bom dia, Paulo Catarro, CMTV. Mateus, retomando ainda esta questão de ser lateral ou médio, a seleção tem 5 laterais nesta convocatória. Acha que isso prejudica a possibilidade de ser titular ou sente-se mais como médio para poder ser uma opção para o selecionador?
3: Isso é a opção do Mister, os jogadores que ele quis trazer, temos 5 centrais, também temos laterais que podemos jogar a centrais, temos, como você próprio disse, laterais que podem jogar a médios, temos jogadores muito versáteis que podem jogar em várias posições. Eu acho que não prejudica em nada, é a opção do Mister. Nós temos é que estar todos preparados para jogar em qualquer posição, por isso acho que é igual.
4: Dando as boas-vindas à Rádio Renascença.
9: Obrigado, antes de mais, Mateus, olá, tudo bem? André Maia para a Rádio Renascença. Gostava de perguntar sobre o Campeonato do Mundo de Clubes, estiveste cá o ano passado. Sabemos que foi também uma competição que teve aqui alguns percalços em termos de, por causa das tempestades. Que aprendizagens é que tiraste também dessa competição, na altura pelo Manchester City, para agora, tendo em conta que já vimos pelo dia de ontem, vamos ter aqui alguns dissabores que há com a tempestade, ou pelo menos algumas alterações de planos. Obrigado.
3: Em relação a isso, eu acho que é mais em termos de coisas inesperadas que podem acontecer com a natureza. Nós temos de estar preparados. Ontem aconteceu num treino, pode acontecer também num jogo e nós temos de estar preparados. Num dia está uma tempestade, no outro dia já está sol, como podemos ver hoje. E é só estar preparados que pode acontecer coisas inesperadas e temos de estar prontos. Se a gente tiver que esperar 30 minutos ou 15 minutos para um jogo, temos que saber o que fazer e continuar focados para o treino, para o jogo, por isso é estar preparado sempre.
4: Vou dar aqui a palavra à Catarina.
10: Olá, Mateus, Catarina Cardoso, TV e CNN Portugal. reparei que quando chegou aos Estados Unidos, aliás, se calhar muitos de nós repararam, tinha um livro, a biografia do Diogo Jota. Por curiosidade, enquanto está a ler, há aqui alguma coisa do Diogo, da vida do Diogo, que não sabia, que está a descobrir?
3: Sim, comecei a ler o livro no voo para cá. Já tinha comentado com a minha família que ia fazer. É com curiosidade minha, como você próprio disse, descobri coisas que não sabia, pormenores que não senti na pele, e pá, tenho curiosidade própria, e já descobri pontos e detalhes daquilo que aconteceu. Obviamente que não vou comentar porque fica para mim, mas sim, estou a descobrir coisas que não sabia.
11: Era também a minha questão. Muito bom dia, Mateus Nunes, Nuno Matos, Antena 1. Tinha, exatamente, era a minha questão, tinha a ver também com o livro que surgiu à chegada aos Estados Unidos debaixo do braço. O percurso, e eu gostava de ainda continuar a falar deste tema, o percurso de Diogo Jota teve várias etapas de superação, como todos sabemos. Alguma lição, você pessoalmente e todos os jogadores que aqui estão neste campeonato do mundo, possam retirar dessa biografia? E já agora, no seguimento, queria também colocar-lhe outra questão muito rápida. Empate o Brasil, empate a Suíça, perde a Turquia com a Austrália. Se pode ser uma séria lição para a seleção nacional? Muito obrigado.
3: Sim, acho que a carreira do Diogo foi uma carreira de superação, e acho que todos nós podemos tirar lições disso. Não foi fácil para ele, como não foi fácil também para outros jogadores. E foi uma carreira muito bonita e de sucesso que ele teve, começar em baixo e chegar onde ele chegou. E tenho certeza que ele olha por nós agora e nos deseja o maior sucesso do mundo, e nós carregamos ele nos nossos corações e também agora no nosso pulso. Por isso, sim, acho que temos muitas relações. Ele teve uma carreira de superação e todos nós podemos aprender com isso. Em relação aos jogos, nós sabemos que o Campeonato do Mundo é uma competição rápida, são só 8 jogos, e quando jogamos com todas as seleções, eu acho que tem muita qualidade hoje em dia, e nós temos que enfrentar cada jogo como se fosse uma final, porque na teoria há equipas que podem ser mais fracas, se calhar no papel, mas depois em campo é um jogo, e um jogo pode acontecer qualquer coisa. 90 minutos é muito longo e temos que estar mais do que prontos para poder vencer todos os jogos.
12: Tony.
13: Olá, Mateus. António Botelho, em direto para a TSF. Mateus Nunes, há uns anos jogava no Iriceirense, nos escalões inferiores, pois também nessa altura creio que trabalhava numa pastelaria na Iriceira. Hoje habilita-se a ganhar o Campeonato do Mundo por Portugal. Portugal é um dos candidatos a vencer. Imaginava-se neste cenário, o que é que o Mateus de hoje tem a dizer a esse Mateus que há uns anos andava a perseguir este sonho?
3: Sim, se eu me imaginava, obviamente que eu não me imaginava, mas sempre sonhei que isso pudesse acontecer. Também trabalhei muito para que isso acontecesse. O que eu diria era que tenho muito orgulho no meu percurso até agora. Sempre trabalhei de cabeça baixa à procura de ser melhor, com a ajuda também dos meus familiares, dos meus amigos. Sempre tive um círculo familiar muito próximo, muito unido, que sempre também me deu todo o apoio. E também muito daquilo que sou hoje e por estar aqui hoje também é por causa deles, e também dizer também que é muito bom estar aqui. Para mim é um sonho, e sinto-me muito realizado. Isto é provavelmente o auge de qualquer jogador, a poder estar aqui no Mundial. Estou feliz, mas como você disse, quero estar aqui, quero ganhar é que é bom, então vamos trabalhar para isso.
14: Mateus, bom dia. João Pimpim, a bola. Já falámos aqui muito da estrelinha que no céu pode guiar esta seleção, o Diogo Jota. Queria agora falar do talismã aqui na Terra. Vou já explicar porquê. O Mateus é o número 6 da seleção, um número que já não usava desde, acho eu, o sub-23 do Estoril. E Portugal conseguiu o melhor resultado de sempre no Mundial em 66. Foi campeão da Europa em 2016, foi quarto no Mundial de 2006... O que é que espera agora em 2026?
3: Bem, eu acho que isso são coincidências. Isso pode dizer muita coisa, como também pode não dizer nada. O que eu acho é que nós temos que estar preparados para o jogo dia 17, ganhar o jogo dia 17 e assim em seguinte, e depois vemos como é que vai ser no final.
15: Sim, David. Bom dia, Mateus. Aqui, David Novo do Record.
12: O Pep Guardiola, seu antigo treinador do City, disse há uns anos, 2022, creio, que o Mateus era um dos melhores jogadores do mundo naquele momento. Depois admitiu que talvez tivesse exagerado. Também já o elogiou como lateral direito, coisas menos positivas como médio. Como é que lida com estas palavras que às vezes o colocam lá em cima e outras vezes o puxam, se calhar, um pouco mais para baixo?
3: Eu acho que isto é como tudo na vida. Nós, num fim de semana, temos um jogo bom, somos os melhores do mundo. Na quarta-feira, se calhar, já não temos um jogo tão bom, já temos que ir embora, já não somos bons o suficientes. Então é tentar lidar com isso de uma maneira mais equilibrada possível. Não, quando te elogiam, não achar que és o melhor do mundo, e quando te criticam, não achar que és o pior do mundo. A crítica faz parte do nosso trabalho. Nós somos todos adultos e profissionais e nós temos que levar isso da maneira mais tranquila possível. Aquilo que importa é aquilo que está na nossa cabeça para trabalhar, para melhorar todos os dias. A opinião dessas pessoas obviamente que conta, mas nós temos que focar naquilo que é o nosso dia-a-dia e tentar ser melhor todos os dias, porque as opiniões vão e vêm e mudam muito rapidamente, e isso não pode deixar-nos afetar.
10: Jones aqui, Márcia Pacheco para a Live Mode TV. Já me fizeram aqui algumas fintas, já me roubaram aqui algumas perguntas, mas perguntava-lhe sobre os jogos que já aconteceram neste Mundial, e já aconteceram muitos. Não o que é que Portugal pode tirar, mas o que é que Mateus pode tirar. Viu algum jogo, conseguiu tirar alguma coisa, espreitou o Brasil, algum momento preferido dos jogos até agora?
3: Um jogo completo eu ainda não vi, eu fui vendo partes dos jogos. Às vezes, quando nós estamos em refeições e isso está a dar os jogos e nós vemos um bocadinho aqui e ali, mas às vezes estamos à conversa, ou estamos a jogar cartas, ou estamos a jogar lupo, e às vezes passa-nos. Daquilo que eu vi é que são jogos bonitos, são atmosferas e ambientes bonitos e especiais, que toda a gente quer estar envolvida. E como eu já tinha dito, é só um prazer estar aqui. Nós temos é que tirar relações dos nossos treinos e dos nossos jogos e tentar melhorar para os nossos próprios jogos.
15: Bom dia, Mateus. Pedro Cadima, do Jornal do Jogo. Perguntava-te um bocadinho por aquilo que, ao longo desta contagem decrescente para o Mundial, imaginas como utilidade na prova, como é que imaginas chegar ao dia da final em termos de realização pessoal, de jogos, de minutos e, eventualmente, de algum título. Que imagens são, quais são as imagens mais fortes que têm andado na tua cabeça neste período em relação àquilo que esperas obter, que esperas que perdure para a tua vida?
3: É tentar aproveitar ao máximo. Eu diria que o Mundial é a competição mais bonita que tem no mundo, porque estamos a representar o nosso próprio país. Não estamos a jogar só pelos 27 que estão aqui, estamos a jogar por 10 milhões que estão em Portugal e mais não sei quantos espalhados pelo mundo. Eu diria que a imagem que eu tenho na cabeça e o sentimento que eu quero ter no final, quando sair daqui, é ter orgulho. Seria muito bom se saíssemos daqui com o título. Obviamente não vou mentir, não sou hipócrita, mas se não saímos, é sentirmos que saímos daqui com orgulho e com a cabeça levantada, que fizemos tudo para que isso acontecesse.
16: Yes, yeah, hopefully you can do one in English for me. Thank you. I know winning the World Cup is obviously the ultimate goal, but with Cristiano playing in his sixth World Cup, can you put into words?
2: Agora uma pergunta sobre Cristiano Ronaldo e a possibilidade de jogar o último campeonato do mundo.
3: We feel proud, of course. He's played so many already, and to be involved in one of the with him is just a pleasure and a feeling of pride. So hopefully we can come out of this with the title for him, because it will be special for him.
2: Mateus Nunes sublinha quer dedicar o título a Cristiano Ronaldo, seria muito especial para ele e vão todos tentar fazer isso. Vamos a mais uma pergunta desta conferência de imprensa com o Mateus Nunes.
15: Queria perguntar-lhe como é que a equipa reagiu à ausência de Rubén Dias no primeiro treino, fez trabalho específico, e a importância que o central tem também, uma vez que é o jogador com mais presenças nesse eixo defensivo pela seleção. E também sobre essas idas à praia, se não tem a equipa, que possa passar a imagem para Portugal de que os jogadores estão a passar quase todo o tempo na praia. Obrigado.
3: Em relação ao Ruben, obviamente que nós queremos que ele esteja presente em todos os jogos, porque ele é muito importante. Meu parceiro lá do City, nós sabemos de toda a importância que ele tem para esta seleção. É um dos líderes, é uma voz muito presente no balneário e fora dela também. E espero que ele esteja bem para o primeiro jogo e para o resto do Campeonato do Mundo também. Em relação à praia, já era parte do plano de trabalho. Nós fazemos as saídas à praia durante as manhãs para fazermos uma adaptação ao clima, porque obviamente, eu falo por mim, por experiência própria, passo o ano inteiro a jogar em Manchester e lá não faz tanto sol e não faz tanto calor e é uma diferença brutal. Então já era plano do nosso já era parte do nosso plano de trabalho ir à praia para se adaptar à umidade, ao calor e ao sol. Por isso acho totalmente normal, não tem que passar nenhuma imagem de que nós estamos passando mais tempo na praia do que no treino. Nós de manhã fazemos a saída à praia porque foi assim que foi estabelecido previamente e depois à tarde fazemos o treino normal, todos os dias.
4: Agora aqui é assim.
6: Bom dia, Mateus. Gaspar Castro para a SIC e SIC Notícias. Pergunto-lhe, tendo em conta o seu passado, se para si seria o cenário perfeito uma final contra o Brasil, ou se para si é indiferente desde que Portugal lá esteja, e se quiser puxar um bocadinho a cassete atrás e recordar o quão fácil ou difícil foi para si escolher representar a seleção portuguesa.
3: Acho que para mim individualmente seria especial, agora se eu preferia um jogo assim, epá, é o que for, eu quero estar na final contra quem for, seria diferente, seria especial para mim, obviamente, como todos sabem, mas eu quero no final é estar a ganhar e diria que foi muito difícil tomar a decisão de escolher Portugal, porque também sou brasileiro, sinto que sou os dois, sou português e sou brasileiro, toda a gente me pergunta o tempo todo, és mais o quê? És português, és brasileiro? Eu digo que sou igual, sinto-me igual, agora sinto que em relação ao futebol eu devo muito mais a Portugal do que a Brasil, porque foi Portugal que me deu a oportunidade de ser quem eu sou hoje, foi quem me abriu as portas, foi onde eu vivi o período em que eu basicamente comecei a jogar futebol a sério. No Brasil jogava mais a brincar, nunca joguei federado, por exemplo, então obviamente que foi difícil, mas que tenho muito orgulho de ter escolhido Portugal e sou muito contente de jogar por Portugal.
4: Tu, Quezada, por falar em Brasil. Mais duas.
17: Demorou tanto que me roubaram a pergunta. Mas... Matheus, tem Esportes Brasil, Arthur Quezada. Se acontecer esse encontro, Portugal e Brasil, óbvio você tem muitos familiares brasileiros.
3: Sim.
17: A quem que os caras vão torcer?
3: Aí você tem que perguntar para eles. Eu não sei.
17: Você já teve essa conversa em casa? Seria uma coisa que, por exemplo, teus pais ou...
3: Eu acho que, por exemplo, os meus familiares no Brasil provavelmente iriam torcer pelo Brasil. Eles não vão me dizer, mas provavelmente acho que iam torcer para o Brasil. A minha mãe acho que ia torcer para Portugal, porque a minha mãe tem a mesma... A minha mãe, por exemplo, quando eu estava para escolher entre jogar por uma seleção ou por outra, foi uma pessoa que teve uma opinião muito vincada daquilo que ela achava que era a seleção que eu devia escolher. Então eu sei a opinião da minha mãe. Agora, em relação à minha família numa parte do Brasil, acho que eles iam todos que torcer pelo Brasil. Não é nenhum para lá.
18: Matheus, aqui atrás, João Barreto, Casa TV. Eu sou do Brasil também.
3: Sim.
18: Eu queria que você falasse um pouco mais para quem não te conhece. Você foi muito cedo para lá. Como é que, se você volta ainda nas férias, enfim, qual o laço que você ainda tem com o seu país de origem?
3: O laço é muito forte.
18: Casa TV. Eu sou do Brasil também.
3: Sim.
18: Eu queria que você falasse um pouco mais para quem não te conhece. Você foi muito cedo para lá. Como é que, se você volta ainda nas férias, enfim, qual o laço que você ainda tem com

0: Então, epá, os laços continuam mesmo. Tenho muitos amigos, tenho amigos meus do Rio que vêm agora aqui aos Estados Unidos verem os jogos. Eu amo a cultura, ainda escuto a música brasileira todos os dias. Minha mãe está sempre a fazer comida brasileira em casa também. Então, os laços, obviamente, que eu nunca perdi e nunca vou perder, porque faz parte de mim. Como também tenho os laços com Portugal, coisas que eu fui descobrindo ao longo do tempo que fui crescendo em Portugal. Por isso, epá, eu sinto que eu sou metade de uma coisa, metade de outra. Nunca vai mudar. Me perguntem uma coisa, o passar do tempo eu acho que nunca vai mudar, porque essas coisas não se perdem.
1: E vou encerrar a conferência de imprensa aqui.
2: Bueno, espanhol.
1: Sí.
2: Dios, ¿cómo estás? Manu Bravo de Cracks. Te quería preguntar, muchos de ustedes, seguramente la mayoría, crecieron teniendo a Cristiano como ídolos. Primeramente preguntarte, como ídolo, preguntarte si pensaste en algún momento en coincidir en la selección, porque Cristiano alargó muchísimo su carrera. ¿Pensaste primero en coincidir con él? Y segundo, si dentro del vestuario todos estos chicos que crecieron idolatrándolo, ¿han hablado al interior a decir, vamos a darle esta copa a Cristiano?
0: Sim, me imaginei, nunca me imaginei jogando com Cristiano, porque há 10 anos atrás eu estava jogando em la sexta divisão de Portugal. Por isso, se me imaginei, não, nunca imaginei. E claro que para nós outros é uma honra muito grande estar aqui com ele, porque não necessita falar a grande figura que é Cristiano. Nós outros estamos todos felizes de estar aqui com ele, e como tu próprio disseste, se pudermos ganhar o título por ele, que assim, que isso seria uma grande coisa.
1: Então vou agradecer a vossa presença e vou convidar-vos para assistir aos primeiros 15 minutos do treino a partir das 10h30. Muito obrigado, muito bom dia.
3: Ora, 10h30, 13h30 em Portugal, hora portuguesa. Ouvimos Mateus Nunes a terminar esta conferência de imprensa com um bom castelhano e a falar sobre Cristiano Ronaldo. Notou-se que está muito focado o médio ou lateral direito. Ele no City tem jogado como lateral direito e nota-se que está mesmo orgulhoso por estar a cumprir um sonho, por estar na seleção portuguesa. Ele era uma das dúvidas na convocatória de Roberto Martínez. Há nomes obviamente indiscutíveis, mas Mateus Nunes não era um nome indiscutível, mas pela boa época que fez no Manchester City, acabou por ser convocado por Roberto Martínez. Muito focado no Campeonato do Mundo e na vitória no Campeonato do Mundo, mas ao mesmo tempo viver um sonho, ele que ainda há uns anos jogava no Ericeirense das divisões inferiores em Portugal, trabalhava numa pastelaria na Ericeira, agora habilita-se a vencer o Campeonato do Mundo, é um jogador que está na convocatória da seleção portuguesa, que é uma das candidatas a ganhar o Campeonato do Mundo. Ora, daqui a pouco o treino da seleção portuguesa, neste dia mais uma vez muito quente, e Mateus Nunes não está assim tão bem habituado. Ele que está habituado ao calor do Rio de Janeiro, mas já lá vai o tempo em que Mateus Nunes morava no Rio de Janeiro. Ele tem ascendência brasileira e algumas questões também foram lançadas nesse sentido. Tinha o coração também dividido com a seleção canarinha, que estreou-se com um empate neste Campeonato do Mundo frente a Marrocos, e também se a família estaria dividida, já se percebeu que a mãe vai apoiar Portugal e se calhar o resto da família que está no Brasil vai apoiar a seleção brasileira. Mas dizia, ele não está habituado a este bafo que se sente em Miami, na Flórida. Está um calor, enfim, desde que o sol nasce, que se sente o calor abrasador aqui em Palm Beach. E Mateus Nunes falou precisamente disso, explicando que os jogadores têm ido à praia também para se habituarem à temperatura, mas está tudo a correr de forma àquilo que estava programado, ou seja, os jogadores já tinham esse plano de ir à praia de manhã, fazer algum trabalho de ativação e depois à tarde os tais treinos. Hoje mudaram o plano, os responsáveis da Federação Portuguesa de Futebol e também obviamente a equipa técnica de Roberto Martínez, porque ontem à tarde uma tempestade apareceu, surgiu aqui em Palm Beach, não permitiu à seleção portuguesa treinar ao espaço, ao ar livre. A seleção treinou num pavilhão, obviamente que não conseguiu fazer os exercícios que Roberto Martínez pretendia, mas hoje já vai treinar ao ar livre. À tarde aqui em Miami, aqui em Palm Beach, já se espera também outra tempestade, ou seja, muita chuva, nuvens e trovões, muita trovoada, e isso implica que as autoridades impeçam que, neste caso, a seleção portuguesa consiga treinar. Portanto, hoje de manhã o sol brilha aqui em Palm Beach, o céu está limpo, não há tempestade, e daqui a mais ou menos 20 minutos vai começar apenas o segundo treino da seleção portuguesa.

0: aqui em solo norte-americano, quando estamos a 2 dias da estreia de Portugal no Campeonato do Mundo, na quarta-feira, frente à República Democrática do Congo.
1: Escutamos aqui Mateus Nunes em conferência de imprensa com o enviado especial da TSF aos Estados Unidos para este Campeonato do Mundo de Futebol, António Botelho. Neste momento, 3 horas e 9 minutos da tarde em Lisboa. Em Miami, 10 horas da manhã, e em Houston, onde Portugal vai jogar na quarta-feira, menos uma hora, 9:09 da manhã. A seleção portuguesa, como escutamos, vai treinar daqui a alguns minutos. Segue assim a preparação, com ambientação também ao clima nos Estados Unidos, antes do primeiro jogo, que marca para Portugal o pontapé de saída neste Campeonato do Mundo de Futebol, na quarta-feira, diante da República Democrática do Congo.
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0: tarde, são 13h14. Daqui a pouco falamos de cancro da próstata. É depois dos sinais de Fernando Alves.
1: Quando chega um novo livro de António Mota, somos tomados pela renovada alegria com que ele nos revela o mais secreto da infância em Vilarelho ou em qualquer outro recanto da terra do Anjo Azul. Por mais que reconheçamos o território encantado da Serra de Matos ou do Marão, ou nos refresquemos nas águas cantantes do Ovil, por mais que reencontremos o brilho mágico da Pedrinha do Sol, o penedo que indicava o andamento luminoso do dia aos pastores ou aos almocrevos da dobra da Aboboreira, há sempre um novo gancho do espanto de António diante da revelação do mundo. Estamos sentados à conversa num dos bancos de pedra junto à igreja de São Bartolomeu e sempre sentimos, no murmúrio do vento no arvoredo, a voz encantatória de Pedro Alecrim com a sua nova ressonância mirandesa. Bai, Pedro, bai! António Mota regressa com um novo livro, ilustrado por Beatriz Francisco. É um livro sobre as mãos das mães. Nunca está tudo dito a respeito das mães e das tantas mãos delas. É o que este livro vem lembrar-nos. As mães têm muitas mãos. São tantas que ninguém as consegue contar. Tão dificilmente simples, tão obscuramente evidente, António. Às vezes, nas mãos das mães, crescem rugas que fazem lembrar rios e montanhas. Essas rugas contam muitas histórias verdadeiras. As mãos das mães, neste livro de António Mota, fazem sorrir, chamam a nossa cabeça para um regaço de que nos perdéramos. Tal como as mãos da mãe, num certo poema de Daniel Faria, nos fazem estremecer de saudades. Tenho saudades do calor, ó mãe, que me penteias, ó mãe que me cortas o cabelo. O meu cabelo adorna-te muito mais do que os anéis. Na memória mais remota que tenho de minha mãe, ela penteia-me. Tarefa em glória, eu despenteava-me logo a seguir, até com os pensamentos. O meu cabelo chegou a ser uma espécie de floresta plantada pelas mãos de minha mãe. António Mota sabe dizê-lo de muitas maneiras. Ele diz assim: todos os filhos nascem pequenos e depois crescem, crescem, crescem. Mas por mais que cresçam, nunca deixam de caber nas mãos das mães. Em Fogo do Vento, o belo filme de Marta Mateus, prestes a sair de cartaz, as mães sobem às árvores com as filhas, fugindo de um touro que escalavra medos fundos e faz ecoar esses medos num chão onírico povoado de fantasmas. Vestem de negro as mães. Uma vai fazendo a sua malha triste, outra canta ladainhas que a memória não deixará nunca de resgatar. É tão bela a cor dos cachos na vindima, tão negra a noite. Está por dias, está por um fio, na sala de Alvalade, onde o vi sozinho. Nunca me tinha acontecido. Foi como se o tivesse visto sentado, eu também, num tronco de árvore. Sentada no dorso de um chaparro, na pedrinha de sol do ecrã, a mulher de negro do filme diz: como Deus não pode estar em todo lado, fez as mães. Frase tão bela, poderia ter saído das mãos ou do coração de António Mota.
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0: E ao longo dos próximos minutos falamos do cancro da próstata e da maneira como os homens lidam com esta doença. O jornalista Carlos Raleiras compactou duas mesas redondas já realizadas em Lisboa e no Porto, no âmbito da campanha de sensibilização Não Fiques Fora de Jogo, da Johnson & Johnson Innovative Medicine, num programa onde se desmistifica a doença, equilibrando informação clínica, experiências reais e exemplos do desporto.
3: Ora viva! Nestes dias em que o futebol domina parte das atenções em Portugal e não só, porque não dizer a nível mundial, por causa da realização do Campeonato do Mundo, decidimos trazer à antena não só as palavras dos médicos, mas também de figuras como as de Paulo Bento e de Carlos Carvalhal, que estão a dar um contributo para passar informação e desmistificar os receios relativos ao cancro da próstata. Já os vamos escutar. Antes de mais, é preciso contextualizar o estado da arte e há sempre um número impactante, sendo o cancro da próstata o mais prevalente nos homens em Portugal. O número é este: 1 em cada 8 homens será diagnosticado com esta doença ao longo da vida. É uma das estatísticas mais conhecidas sobre a saúde masculina. Ainda assim, se o tumor for diagnosticado cedo, há uma grande esperança e taxa de sucesso na cura. Feita esta apresentação sumária, o melhor mesmo é passar o microfone ao urologista Ricardo Godinho, do IPO Coimbra, um dos participantes nesta iniciativa.
4: Boa tarde a todos. Sem dúvida que gostaria que prestássemos a devida atenção a esta temática e achei muito interessante a introdução que foi feita, porque obviamente que há aqui uma sequência de lógica. Diria eu que, obviamente que falamos muito sobre doença, como médicos estamos muito preocupados no tratamento, mas eu diria cada vez mais que a saúde, enfim, vai muito mais para além da doença, ou seja, não necessariamente temos que nos focar na doença, e acho que o futuro provavelmente da medicina vai ter esta visão transversal como um todo. À masculinidade, à saúde, enfim, neste caso e em particular do homem, e enfim, muito ainda acho que há para fazer, e estas campanhas de sensibilização acho que vai fazer parte provavelmente e vai ter frutos daqui a não sei quantos anos, não agora. Agora ainda há muitos tabus, diria eu, ainda há muitos mitos, muitas dúvidas. E reconhecemos que, perante estatísticas como 1 em cada 8, como foi aqui apresentada, enfim, que são dados, eu diria, alarmantes, na doença que é o cancro da próstata, obviamente que temos aqui muito, muito, muito para dizer. E lançava o desafio. Acham que, de facto, a masculinidade fica durante um jogo perturbada? Ou seja, é algo que nós não falamos nos balneários, um jogo toda a gente tem que ser muito forte, ou não?
5: Apesar de nós, da parte do futebol, quando nos tiram um bocadinho da zona de conforto, ficamos sempre um bocadinho mais ansiosos e mais nervosos do que nestas situações, do que nas situações das conferências de imprensa e dos flashes de interviews, porque são motivos realmente diferentes. E este, do meu ponto de vista, obviamente, muito mais importante naquilo que são as nossas vidas. Eu creio que a experiência de, enquanto jogador e agora enquanto treinador, leva-me a dizer claramente que estes são temas que, infelizmente, não são debatidos. E não são debatidos, eu creio, por vários motivos, ou por alguns motivos, que têm a ver também com a nossa idade enquanto jogador.
4: Verdade.
5: Enquanto jogador, ou seja, como em teoria, e isto eu gosto sempre da parte que é mais técnica e que é mais da medicina.
4: Eu ajudo.
5: Não meter muito, mas que é algo que nos pode acontecer a partir de uma certa determinada idade, nós naquelas idades, à parte disto, também acreditamos que não nos passa nada.
4: Não nos passa nada. Não falavam num assunto.
5: Mas não falávamos num assunto. Isto era um assunto que não era falado. Depois, enquanto treinador também, é difícil abordar estas situações com um grupo de trabalho. Não é normalmente uma situação que ocorra. E também reconheço que muitas vezes mais em questões em convívio pessoal e particular, que há muitas vezes essa rejeição da parte do grupo de amigos, do que seja, de falar nestas situações.
4: Mas naquele ambiente, enfim, de jogadores, de jovens, eu entendo, mas enfim, obviamente toca a várias gerações, eu acho que no futebol, sem dúvida que há, quer dizer, há ali um pico de saúde, um pico de masculinidade que tem que ser protegido. Isso de facto é uma carapaça que se cria só aí? Será isto transversal para o resto da população?
5: Eu não creio que seja só aí. Muito sinceramente, doutor, não creio que seja só aí. Eu aí acho que é.
4: Claro.
5: Eu aí acho que é. Por isso, porque somos atletas, porque somos fortes
4: porque
5: acreditamos que nada nos acontece e que temos que demonstrar essa fortaleza.
4: Essa força.
5: Mas eu creio também que advém de outro lado. Advém do desconhecimento que nós temos, ou desse pouco que é porque naquela altura não nos acontece.
4: Pois.
5: E eu creio que provavelmente com o desenrolar da idade, eu pelo menos por experiência própria e aconselhado fui fazendo, eu estes exames, ou alguns exames, assim como análises, faço já há muitos anos, e com regularidade, mas não tenho também a mínima dúvida que, noutro contexto, sem ser só a questão, entendo, do jogo, noutro contexto mesmo com o desenvolvimento da idade, que há esse receio, já não só por desconhecimento, mas esse receio de fazer certos determinados exames, de fazer certa determinada prevenção, e que há receio e, ao mesmo tempo, eu também acho que há vergonha.
3: E o antigo defesa central Carlos Carvalhal, agora mister, agora é uma maneira de dizer, porque há vários anos que é treinador, acabou também por partilhar as mesmas ideias de Paulo B.
6: No fundo, eu acho que não estou aqui na qualidade de treinador, estou na qualidade de uma pessoa da sociedade, uma pessoa comum, e é esse testemunho que eu vou procurar passar. Eu acho que há um tabu muito grande, até relacionado, e ainda hoje estava a refletir, eu estou no futebol desde os meus 11 anos e eu nunca tive um colega que se identificasse como homossexual, por exemplo. Nunca tive. Existiram colegas que eram homossexuais, mas nunca se assumiram e até depois de deixar de jogar, também não me lembro absolutamente nenhum. Isto para dizer também que qualquer coisa que seja relacionada com o rabo é um tabu, sem dúvida, né? Parece-me a mim. Meter qualquer coisa no rabo tem a ver com a quebra da virilidade do homem. O receio de qualquer coisa relacionado com até com a parte sexual. Eu acho que há muito esta ideia, eu creio que é uma ideia muito sensível, é um tema muito sensível. Eu, se calhar, dentro da minha experiência como treinador ou como jogador, é muito difícil falar, porque nós estamos a falar de jovens, não se aborda muito isto, mas se calhar dentro dos meus colegas, que são uma boa amostra, que tenho um grupo de amigos muito alargado, eu diria que as pessoas estão muito pouco informadas, e não querem saber muito da informação, a informação não chega, e normalmente a informação chega sob a forma de dramatismo, infelizmente. Ou seja, há um colega que tem um problema na próstata, e aquilo toca a reunir, o nosso colega está com um problema na próstata, aqueles que não se levantam durante a noite não querem saber disso para nada, há um que se levanta duas vezes por noite para urinar, e este vai fazer exame no dia seguinte, certeza absoluta, está a fazer um toque retal, muito que não goste, ou um PSA ou qualquer coisa, já está a fazê-lo. Mas é muito pela... Aquilo que eu noto é que as pessoas são muito resistentes, ainda hoje as pessoas são muito resistentes a fazer exames, porque eu acho que há muito pouca informação, sinceramente há muito pouca informação. E as pessoas, uma pessoa pouco informada acaba por não ser também, não ter a responsabilidade às vezes até perante o médico. O médico assume quase sempre, ou muitas vezes, agora muito menos, agora com a nova geração de médicos, obviamente, muito menos aquele estatuto um pouco paternalista, em que eu sou médico, faz assim e é assim. Uma pessoa menos informada fica assim. Olha, eu vou dar só um exemplo muito rápido, uma coisa que aconteceu comigo, e eu não estou a fazer qualquer ponto de crítica aos médicos, de forma alguma, mas isto é real. O meu pai, em determinada altura, teve que fazer um stent. É um stent que se diz, não é? Vascular. Eu, na altura, quando vim, meu pai estava a sair do bloco, e o médico, naquele momento, eu perguntei, por acaso foi uma coisa caricata, quando eu estava com as luvas ainda com sangue, e disse: você não vai levar ao mal, mas vai-me dar um autógrafo para o meu filho, que o meu filho é sportinguista, eu tinha estado no Sporting há pouco tempo. Deu-me aqui um autógrafo para o meu filho, aquele cheio de sangue, com o papel, assim, pronto, era sangue do meu pai, mas pronto, ok. Olha, mas o meu pai como é que está? Aí o seu pai... Ah, o seu pai correu bem, correu muito bem, mas tem ali uma coisinha, mas isso depois vê-se. Disse-me isto. Passado uma semana, o meu pai teve alta. E eu perguntei ao médico, o meu pai, acho que o médico disse que tem ali uma coisinha, então ele vai ser operado outra vez. Disse, não se preocupa. O seu pai um dia que tem um problema, o seu pai vem cá outra vez. E eu, oi, o meu pai está sempre em Trás-os-Montes, sempre em Chaves, em Bragança, com a minha mãe, cozidos à portuguesa, com a família e tudo. Ele vai ficar esticado aqui em qualquer lado, de certeza absoluta. Isto, há qualquer coisa aqui que não está bem. Na semana seguinte arranjei uma consulta no professor Dr. Manuel Antunes, em Coimbra. Ele mal viu o exame do meu pai, os exames que ele disse para fazer, eu já ia encaminhado. Quando é que o seu pai quer ser operado? Amanhã ou depois da manhã? O meu pai começou a tremer. Não, pronto, você está aí com um pesito a mais, você, pronto, quando perder aí 3 quilos, você marca-se a cirurgia. Passado uns tempos, fez a cirurgia, um triple bypass.
7: Então, se eu bem percebi aqui do que o Mister nos pode dizer, e se calhar vou recorrer daqui um pouquinho ao professor Júlio Machado Vaz, os grandes tabus que ainda afastam os doentes, as pessoas de procurar um médico, um é o medo do que vão fazer, ou seja, o medo de vou ter que fazer um toque retal, vou ter que fazer exames que podem ser invasivos. O outro é, se eu não fizer exames não estou doente, se eu não sinto nada é porque não estou doente. Nós sabemos que a maioria dos cancros da próstata que são diagnosticados são em fases assintomáticas, e se formos para a questão dos tumores da bexiga, a maioria dos doentes não tem nenhum sintoma até ter sangue na urina. Ou seja, estamos a falar normalmente de doenças que são muito assintomáticas numa fase inicial, e também sabemos que a nossa intervenção é tão mais eficaz quanto mais cedo nós conseguimos intervir.
3: Este diagnóstico é do oncologista Isaac Braga sobre os principais tabus relacionados com o cancro da próstata. Ora, um desafio também para o psiquiatra Júlio Machado Vaz, que tem muito trabalho desenvolvido na área da sexologia. Um desafio para se pronunciar sobre o caminho que tem sido feito nesta tentativa de desconstruir os mitos que ainda vão subsistindo.
8: É claro que a questão do toque retal tornou-se autenticamente num aspecto já folclórico. Porque sistematicamente é exorcizado pelo humor. Eu lembro não sei quantas frases que traduzem, digamos assim, o preconceito do... Vamos também, não posso ser muito pessimista, as coisas têm vindo a mudar, não mudaram o suficiente. Mas eu ouvi 30 mil formulações, por exemplo, em relação ao toque retal. Não, isso não faço, às tantas ainda acabo por gostar, e depois é muito complicado, etc, etc. Pronto. E a maneira como o arquétipo da masculinidade é construído, por exemplo, o Carlos disse, a questão, tudo o que tem a ver com o traseiro, etc, isto está tão enraizado que muitos homens, numa determinada altura da sua vida, nem se lembram que, por exemplo, o coito anal não é exclusivo de maneira nenhuma da homossexualidade. Existe na heterossexualidade.
9: Se nós nos debatemos com um problema de literacia em geral na sociedade portuguesa, é evidente que também nos debatemos com um problema de literacia na saúde. Literacia na saúde é essa, como o Dr. Isaac já insinuou, não é apenas para os doentes, é para aqueles que não estão doentes. Porque a Organização Mundial de Saúde está sempre a pedir-nos que privilegiemos o quê? A saúde. Não é negar a doença. Exatamente. Mas tentar manter a qualidade de vida e manter-nos não doentes, não é? Eu tenho um colega meu que divide as pessoas em os doentes e os que ainda não estão doentes. Tudo bem. Mas temos que assestar baterias para com isso. E a esse nível, vou-vos dar um exemplo triste, é que às vezes uma espécie de visão quase... Como é que eu ia dizer? De exorcismo, aquilo que disse, o que eu não vejo não existe, isso pode acontecer até entre nós. Eu tive um assistente na Faculdade de Medicina que fez um PSA que estava ligeiramente aumentado e que não fez nenhum PSA nos 5 anos seguintes. E quando apareceu, já não havia nada a fazer. Estou a falar há 30 ou 40 anos atrás, não é? Mas era um de nós. E o que é que explica isto é... Está ligeiramente, pronto, se eu não fizer, não vejo se continua, se pirou, etc. É uma questão de superstição, não é?
7: Ou negar.
9: De negar, pronto. Não é? O que dizia, o que não se vê não existe. As coisas não são assim. Os homens têm medo que as mulheres se riam deles. As mulheres têm medo que os homens as matem. É uma triste realidade, não é uma generalização, é evidente, mas isso acontece. Eu acrescentaria, para o que nos traz aqui, outra coisa. Os homens também têm muito medo que os outros homens se riam deles. E, portanto, mesmo entre os homens, isso nomeadamente o medo que o grupo avacalhe a questão, o aponte, por exemplo, o Carlos apontou a questão da homossexualidade, tudo isso faz com que os homens tenham muito mais dificuldade em partilhar. E mais do que isso, como não treinaram, literalmente, os homens, mesmo quando descrevem a sua sintomatologia, na minha área, aquilo que pensam, sentem, sofrem, etc., têm, em geral, mais dificuldade em descrever o que se passa do que as mulheres. E isso tem a ver com a questão cultural.
3: Chamamos agora outro protagonista à antena, João Coelho. é um sobrevivente do câncer da próstata, um exemplo de quem encarou o problema de início sem o rejeitar e hoje está aqui e fala abertamente da doença, tentando convencer outros homens a fazer o mesmo e serve também de farol ou de alerta para todos nós, homens, darmos importância aos sintomas.
10: Fazia rastreio desde os 42 anos, tenho 71 anos, aos 58 anos tinha feito análises no Hospital da Luz, que eu tenho a Médias. Passado 9 meses, a minha filha, que é uma pessoa muito preocupada com o pai, liga-me e diz: Jones, tens as tuas análises marcadas novamente. E eu disse: lá estás tu outra vez. E abençoada a hora, quando lá cheguei, já lá estava a doença. Portanto, fiz um tratamento de umas cápsulas durante 3 meses, não resolveu, fiz uma biópsia. Depois da biópsia, parti para a operação, correu tudo bem, não fiz nem quimioterapia, nem radioterapia, não fiquei incontinente nem impotente, mas há um preconceito do homem. Os homens, todos eles, quando se fala na sexualidade, dizem logo: não, nem pensar nisso. Não pode ser. Porque depois, com a minha idade, especialmente com 58 anos, eu costumo dizer na brincadeira que se não foi de novo que aproveitámos, não é depois de velho que vamos aproveitar. Não há que ter esses preconceitos. Mas, no entanto, é a maneira de estar, o português é assim.
4: Na verdade, enfim, pelo que eu entendi, foi de facto feito um diagnóstico de câncer da próstata.
10: Exatamente.
4: É isso? E na altura, enfim, também entendemos que houve aí algumas dúvidas na questão da sexualidade, já o disse.
10: Não, não houve dúvidas nenhumas.
4: Mas isso, de alguma forma, forçou ou desviou o foco em algum momento, ou seja, doença de um lado, sexualidade do outro,
10: nada,
4: outras questões relacionadas com alguns tratamentos, nomeadamente aquele que fez?
10: Eu, depois de fazer reterei os meus exames, fui ao Egas Muniz, ter com o doutor Canhoto. Foi-me exposto ao lado da minha esposa, os pós e os crónteres. E ele disse-me: o João não quer pensar. Não, não tenho que pensar, tenho 58 anos, tenho uma neta para criar. Portanto, a partir daí é seguir em frente. Eu costumo dizer: a doença para pôr atrás das costas. Às vezes não é fácil.
4: Não é fácil.
10: Nem todas são iguais. Mas é a minha maneira de estar na vida, é assim. Depois, tenho dois amigos meus, que eu dizia-lhes a eles: vocês já fizeram? Ah, não é. Agora choram, andam de fralda. No, pois, o problema é esse, não é?
4: Caímos aí noutra questão, de facto. Ou seja, temos aqui a área da sexualidade,
10: sem
4: dúvida.
10: É o preconceito.
4: E a questão da incontinência também, muito, que muito preocupa os homens.
10: Foi-me, no Egas Muniz, o Dr. Canhoto, mediante os exames que eu retirei do Hospital da Luz, disse-me: João, 99% eu garanto da incontinência. E foi, tive a Argalha 3 meses, retirei, até hoje, zero de incontinência.
3: O historial familiar de cancro é um alerta, deve ser por isso um motivador para as análises ainda mais regulares, sobretudo a partir dos 50 anos, ou até antes. Cada caso é um caso, como também aqui contou Paulo Bento.
11: O meu pai teve problemas e eu fui, obviamente, também aconselhado a fazê-lo por questões hereditárias desde muito cedo. Há uma quantidade de exames que faço mais ou menos desde a idade que o Sr. João mencionou, dos 40 e picos. E nós, se não querendo desviar aqui o tema, mas outras situações. E eu falo por experiência, por questões com amigos, das questões da questão do intestino. A questão da colonoscopia, aquilo que pode, que a impressão que faz a alguns deles
10: é um drama.
11: A questão do exame, que é um drama,
10: drama.
11: E tudo mais. Eu creio que se a vida nos permite, claro, de alguma maneira, fazer as coisas bem, eu acho que não nos custa, porque só temos uma. Eu acho que aqui houve aqui um fator que foi também algo que o Sr. João se agarrou para ganhar este desafio, que foi a sua neta, se não estou em erro, não é? A sua neta. É algo que eu acho que é extremamente importante, nós termos motivos nas nossas vidas, como nós temos muitas vezes objetivos intermédios nas nossas atividades. Claro. Eu na minha, nem sempre é ganhar os campeonatos e por aí fora. Às vezes é só ganhar alguns desafios e alguns jogos. E este é um bom exemplo. Mas eu creio muito sinceramente e com muita pena, eu tenho este tipo de conversas com alguns amigos abertamente, dizem, não, quando aparecer, logo se vê.
10: Pois é, tá.
11: Vai antes. Claro. Vai antes, isto não custa nada, isto são 20, 30 minutos do teu dia. E vai fazer aquilo que tens.
4: Paulo,
11: que
4: sem dúvida que essa é uma grande mensagem. Eu acho que se tiramos alguma coisa daqui, enfim, muitas coisas vamos tirar, mas isso continua a ser, e eu como trabalho no IPO, enfim, muitos colegas também lidam com oncologia, mas todos percebemos que nos tempos atuais não há dúvida nenhuma que quanto mais cedo reconhecemos um problema, certo, melhores são as perspectivas.
11: E quanto mais cedo pudermos evitar,
4: melhor. As perspectivas
11: melhor,
4: de cura, a perspectiva provavelmente até das consequências.
10: E a medicina está muito avançada consequências, hoje em dia.
4: Sem dúvida alguma, claro. Sem dúvida alguma, mas está mais que provado, diria eu, quase, e acho que todos concordarão, que quanto mais precoce tivermos o diagnóstico, melhores e mais opções nós temos para escolher para tratar o cancro da próstata, e com isso provavelmente minimizar alguns efeitos secundários, não há dúvida nenhuma. E obviamente que falou-se aí na questão da colonoscopia, mais uma vez, o grande tabu continua a ser este, verdade ou não? Ou seja, é a sensação que o homem tem de perder um bocadinho a sua, enfim, virilidade, masculinidade, vai ser invadido.
10: Exatamente.
4: Alguma coisa vai entrar onde não devia entrar, diria eu, e que na verdade pode fazer parte. Mas ao mesmo tempo, acho que é claro, e já falámos nós um bocadinho sobre isso, cada vez mais, como todos sabemos, o rastreio não necessariamente tem que ir por aí. O toque retal continua a ser um foco de muita perturbação, como se falou no exemplo da colonoscopia, essa dita, enfim, entre aspas, violação. Mas hoje sabemos que, de facto, o toque retal talvez não seja o primeiro contacto, não é? A questão da análise sanguínea continua a ter o seu papel, e vai ter, sem dúvida, marcou a urologia, vai continuar a marcar a urologia nas diferentes fases da doença.
3: As palavras do urologista Ricardo Godinho, antes de voltar a escutar Carlos Carvalhal, Paulo Bento e João Coelho, sobre estes impactos de um diagnóstico positivo. Para já, João Coelho.
10: Eu estava na consulta com o Dr. Marcelino no Hospital da Luz. A minha filha liga-me e pergunta, Jones, então já sabes alguma coisa? Eu disse, não, estou com o médico, mas não desliguei o telefone. Quando chego a casa estão as duas a chorar, perdidas, mãe e filha, porque ouviram um médico dizer que o João tinha cancro.
4: Pois.
10: Portanto, cai o telhado, mas é como eu digo. Eu disse logo, eu não morri, pois não? É curioso que eu, depois de ser operado, perguntei ao doutor Canhoto, doutor, como correu? Não morreu, pois não? Então pronto.
4: Aprendeu consigo.
10: Exatamente, é para trás das costas e seguir um caminho. Claro que há casos mais graves que não é fácil.
4: Certo.
10: Não é fácil. E já diz, põe para trás as costas, mas não é fácil.
11: Eu tive a situação familiar, isto é, de saber em concreto, por exemplo, que o meu falecido pai teve um problema nos intestinos. Okay. E eu, se calhar, também por tudo isso, pelos problemas que ele teve, por ter sido aconselhado a fazer alguns exames devido às questões hereditárias e tudo mais, tenho tido esse cuidado. E, no fundo, é o que aconselho aos meus amigos a fazê-lo, a perder esse preconceito. Agora, admito que quem leva com uma notícia com este impacto e com as consequências que possam advir daí, que tenha comportamentos que nós devemos respeitar, porque nem todos terão a mesma capacidade para enfrentar a situação, porque a situação também, entre elas, será seguramente diferente.
6: É. A palavra cancro era logo assustadora, né, para qualquer pessoa. Né? Eu nunca me debati ainda com uma situação dessas, de algum amigo, mas imagino. Uma das situações que eu penso que estará inerente logo a uma notícia dessas, até pela falta de informação, é que eu creio que o homem nessa altura acha que a virilidade terminou, ou seja, a sua vida sexual termina a partir daquele momento. É um dos tabus que eu penso que também ainda existe hoje em dia. E depois, acima de tudo, eu acho que é a falta de informação. Volto a dizer, há muita falta de informação à volta disto, pouca sensibilização, na minha opinião, ou se calhar até há muita sensibilização, mas pouco acolhimento da sensibilização que é feita. Olha, eu recordo-me que o que me causa um bocado de estranheza, porque, por exemplo, relativamente ao cancro da mama, nós temos muita divulgação, há muita notícia, é muito divulgado, há eventos relacionados com o dia do cancro da mama, até em eventos desportivos, etc., que depois é realçado esse dia, e o cancro da próstata parece-me a mim que também é um pouco está um pouco escondido, digamos assim, né? Para vocês se calhar não, que lidam com isto todos os dias, mas eu sinceramente acho que está um pouco escondido. Não, fala-se, mas não se fala da forma que se fala, por exemplo, do cancro da mama. E isso tem, obviamente, que isto depois tem repercussões na falta de informação. Eu acho que depois a falta de informação gera isto tudo, gera o pânico, gera más opções, gera muitas vezes depois não saber lidar com a situação. Eu lembro-me que estava em Inglaterra e havia uma semana, eu tive 3 anos, havia uma semana por ano em que nós recebíamos da LMA, da Leaks Managers Association, sempre um pin muito grande, até, era muito grande, eu até tenho fotografias com isso, em que era a semana, ou o dia, ou a jornada associada ao cancro da próstata, e aquilo eram as divisões todas, da League One, League Two, a Championship, a Premier, e todos os treinadores eram obrigados, era obrigatório usar aquele crachá, e faziam muita divulgação, e eu ali senti sim, sinceramente não me informei muito relativamente à informação, mas que a sensibilização para o cancro da próstata era significativo, era massivo, e as pessoas tinham essa sensibilidade. Aqui não me parece, sinceramente, não me parece. Pois há aqui uma coisa aqui, desculpe, só para terminar, tu faz aqui um bocadinho, eu acho que, não sei se é a mentalidade portuguesa, eu acho que é um bocadinho a mentalidade portuguesa. Nós só aprendemos pelo choque, pelo medo, ou porque nos vão os bolsos. Eu acho que é um bocadinho isto.
7: Eu salientava aqui 2 ou 3 ideias.
3: É a voz agora do oncologista Isaac Braga.
7: Os homens associam muito a questão do cancro da próstata e do tratamento do cancro da próstata a resultar num dano corporal grande. E se falarmos da bexiga, ainda pior, porque resulta num dano da imagem corporal. Os homens veem muitas vezes a questão da disfunção erétil, chamam-lhe impotência, porque eu acho que não são, ser impotente é uma coisa bastante diferente de ter disfunção erétil, é uma doença, ser impotente é uma coisa um bocadinho diferente, mas eu acho que isso continua a ser uma preocupação. E muitos homens têm receio, ao contrário das mulheres, fazendo o paralelismo, uma mulher, primeiras mulheres classicamente procuram mais cuidados de saúde, são mais preocupadas com a própria saúde e com a saúde da família, mas uma mulher que tem um cancro da mama está num círculo de amigos e diz abertamente que teve um cancro da mama, diz que fez uma mastectomia, diz que fez radioterapia, diz que fez cirurgia. O Carlos Carvalhal há pouco disse que não os amigos não falam porque têm receio que o outro pense que ele tem disfunção erétil ou que tem fralda porque está incontinente. E acho que isto...
6: E começa a ser ridicularizado.
7: E isto afasta muito as pessoas. As doenças da próstata, muitas vezes, não dão sintoma nenhum, e se tratadas inicialmente, ou até mais tardiamente, a maioria dos doentes não tem nada disto. E se calhar, aqui, faço meia-culpa, a mensagem tem que passar de melhor forma. Nós temos que conseguir explicar melhor quais são os riscos efetivos, quais são os riscos de complicações decorrentes do tratamento, e explicar como é que podemos manejar essas situações.
3: Nesta mesa redonda, mais uma questão para Júlio Machado Vaz. O que leva os homens, no caso de terem cancro da próstata, a ter até mais receio da disfunção erétil do que propriamente da morte?
9: Eu aí acho que houve uma mudança. Como compreendem, eu, fazendo psiquiatria, recebo pessoas com as mais diversas patologias. E uma coisa que eu notei, mas que notei também à minha custa, até me custa dizer à minha custa, porque eu tive muita sorte. Há mais de 20 anos eu fui diagnosticado com uma prostatite. O meu PSA estava ligeiramente elevado, eu fiz uma biópsia, estava no átrio do Instituto de Ciências Biomédicas Abel Salazar, não estava nada à espera que me mandassem uma mensagem, estava à espera que me telefonassem ou qualquer coisa, e entrou uma mensagem que dizia assim: prostatite, parabéns. E eu, os meus joelhos até tremeram. Mas, por exemplo, eu fui observado por um amigo de família, e o discurso nessa altura, o discurso dele e a minha maneira de encarar a situação eram muito sobreponíveis em termos de, ele disse-me de caras: se der para torto, não te preocupes, eu safo-te. O que estava ali em cima da mesa era a sobrevivência. Claramente. O que eu tenho vindo a observar ao longo dos anos é que cada vez mais gente vem preocupadíssimo, mas ao mesmo tempo vem a sopesar desvantagens e vantagens deste tratamento, daquele tratamento, etc. Porquê? Porque estão a comparar dois aspectos que são diversos. Uma coisa é a quantidade de vida, outra coisa é a qualidade de vida. E isto não só com a próstata, nós temos, por exemplo, situações dessas com as quimioterapias, etc. Não é? A questão de os homens ficarem preocupadíssimos tem até, às vezes, aspectos que, para o próprio, como é evidente, são muito preocupantes, mas para quem está de fora, tem até alguma graça. Eu vi um número apreciável de homens que, numa questão que tinha a ver com contracepção, recusaram liminarmente vasectomia porque achavam que andar a cortar coisas nesta zona era um risco que eles não queriam correr. E o colega tinha-lhes explicado tudo, passado slides, mais isto e mais aquilo, não interessa. Ali não, aliás, como sabem, o peso da contracepção foi sempre em cima das mulheres e aquilo que se pensava para os homens acabou por, normalmente, nem sequer ser rentável. E, portanto, hoje em dia, eu ouço homens, a semana passada, por exemplo, eu ouvi um homem que está numa situação complicada. Porquê? Porque, corrija-me se eu disser uma asneira, não é? O que é que acontece? Acontece que ele fez uma biópsia e apareceram algumas células tumorais apenas numa das amostras da biópsia. E ele teve, numa sessão de uma semana, duas opiniões diferentes. Alguém que lhe disse, mais aí um Gleason 3 mais 3.
12: Pronto. Isso. 3 mais 3.
13: E um colega nosso disse-lhe, ouça, isto é tudo muito bonito de ser uma coisa preguiçosa, mas de vez em quando dá asneira, a minha opinião é que se intervenha. E na semana um colega disse, atendendo à sua idade, vamos, wait and see, estamos sempre a tempo, etc. Isto é muito complicado. E há uma coisa que disse que também é importante. Nós, em geral, ficamos muito hipnotizados pela questão sexual. Mas é bom que tenhamos a noção de que a questão urinária também é algo que atinge profundamente a dignidade da pessoa. Eu nunca esquecerei que uma vez estava a fazer uma conferência em Braga, e quando acabei, cheguei cá fora e um colega nosso virou-se para mim e disse, o professor tem 5 minutos para mim? Eu disse, tenho. E virei-me para ele, o que é que ele queria? Ele disse, não se importa que vamos ao quarto banho? Eu disse, não. Fomos ao quarto banho, ele olhou em volta, viu que só estávamos os dois, foi ao casaco, tirou um monte de fraldas e disse, a minha vida hoje em dia é isto, é andar por todo lado com um monte de fraldas, não é? E portanto, é verdade que nós temos a questão da sexualidade. Nesse aspecto, também, em termos, aí também há uma grande falta de literacia, porque o Dr. Isaac disse, e é verdade, que vocês hoje em dia têm uma precisão de intervenção como se calhar não sonhávamos há 20 anos atrás, mas também não é só isso. Por exemplo, a relação do casal hetero-homossexual anterior àquilo que acontece e ao que se faz, é um bom preditor do que vai acontecer em termos sexuais.
7: É o melhor, é o melhor. O melhor é a função anterior, é a melhor,
13: é o melhor predição. É o melhor. E isso significa também a comunicação entre as duas pessoas, não é? Porque há muito casal em que o que nós vamos verificar é que aquilo que no início é uma redução assinalável, a pouco e pouco vai melhorando, mas nunca, ou é raríssimo acontecer, se tem um procedimento de quê? De evitamento, que é, tenho medo de falhar, então não tento, e a partir daí é em plano inclinado.
14: E o que diz João Coelho sobre este mito da sexualidade que está entre as principais causas do afastamento dos doentes dos consultórios médicos?
10: Mas não tenha a mais pequena dúvida. A maioria dos homens, eu já sou uma pessoa de idade, eu tenho 71 anos, mas a maior parte dos meus amigos, quando se fala, eu tenho dois amigos que, como digo, estão de fralda, e eu dizia, vocês não vão, é pá, não, pá.
7: Pois.
10: É o problema, assim, eu ficar impotente, nem pensar, mas depois, ao fim de um ano ou dois, vão ter com o Cristo, sem necessidade, não é? Eu nunca tive sintomas.
7: Por exemplo.
10: Pronto. Nada de dores, nada de urinava normalmente.
7: Muito bem.
10: Uma vida normal, portanto, não é por
7: não
10: aí.
7: Não foi por aí.
10: Não foi por aí.
7: Não foi
10: é
7: por
10: tal,
7: aí.
10: É tal. É a precaução, é fazer o exame todos os anos, pronto.
7: É. Os homens continuam a não ser consumidores dos recursos de saúde, todos sabemos disso. As mulheres consomem muito mais recursos de saúde. Portanto, também há aqui uma área
4: enfim, acham que a saúde masculina não faz sentido, ou a doença masculina, se eu não for lá eu não vou descobrir nada, ou, enfim, isto acho que é algo que tem que mudar nos próximos tempos, e acho que já começou a mudar. Aliás, acho que estamos aqui todos a falar sobre estas questões, faz todo o sentido.
14: Entre alertas para a desinformação que vai reinando nas redes sociais e até nas plataformas de inteligência artificial, os clínicos presentes nesta iniciativa já começaram a falar na cada vez mais frequente autoconsulta dos doentes com perguntas ao Dr. Google e ao ChatGPT. Não que essas respostas possam estar erradas, mas cada caso é um caso e a generalização acaba por não ser boa conselheira. O treinador Carlos Carvalhal, sentindo-se alguém informado, acabou por confessar desconhecer, mesmo assim, muito daquilo que rodeia as questões masculinas relativas ao câncer da próstata.
6: Eu sei é que já fiz 3 toques retais por Dr. Carlos Guimarães, que é meu amigo ali de Guimarães, e uma vez meteram-me um ferro no rabo, com um exame qualquer que eu não sei como é que se chama, que eu até apontei aqui.
13: Sim.
6: Foi horrível, que eu disse nunca mais, meu querido Carlos Guimarães, mete os dedos que tu quiseres, não há problema nenhum. Mas vocês sabem qual é o exame, de certeza, mas é uma ecografia transretal, é isso? É um ferro assim deste tamanho, assim grosso. Eu quando vi aquilo, assim, não, pelo amor de Deus. Eu sou sincero, eu assustei-me com aquilo. Eu fiquei mesmo assustado, assim, não, pelo amor de Deus. Mas nunca mais faço. Lá está, então, nunca mais faço. Mas não é uma questão, é que me doeu.
13: Ressonância magnética.
6: É que aquilo doeu.
7: Já acontece, os doentes agora já chegam ao consultório e dizem, eu estive a ver na internet e já vi que não é preciso fazer toque retal, por isso é que eu vim agora.
6: Não, toque retal é bom.
7: Por isso é que eu vim agora.
6: Não funciona bem. Olha que toque retal.
7: Mas é que,
6: comparado com isto, este ferro.
7: Isto é um. Isto, agora, em jeito. É curioso isto que o Carlos Carvalho está a dizer, relativamente à ecografia transretal, porque eu tenho doentes que toleram muito melhor a ideia de fazer uma ecografia transretal, porque é um exame, envolve uma máquina, do que um toque retal.
13: É,
7: e o dedo é muito mais pequeno que...
13: O toque retal, em termos de masculinidade, é mais agressivo. Porque é um homem,
6: exato,
13: que faz o toque retal. Uma máquina não. É inerte.
7: Não vai tirar conclusões.
13: Isto é formação profissional, mas é fascinante verificar como é diferente, não é?
7: Isto não deixa de ser curioso, que nós estamos sempre a embater... Saúde, cultura.
14: Estamos a terminar. Já vamos continuar a ouvir o oncologista Isaac Braga. Para já, uma conclusão direta do urologista Ricardo Godinho.
4: Se alguma se retira daqui, acho que é a importância desta divulgação desta doença, daquilo que pode ser a forma e a conduta da alteração. Lanço o desafio para que, se calhar na área do futebol, enfim, estamos aqui em campo, que seja aproveitado, já que se toca em tanta gente, poderia-se aproveitar isto para também, enfim, criar aqui alguma informação. Enfim, acho que estamos aqui com estes panfletos na mão, e tudo isto são pequeninos toques que certamente no futuro vão ter diferença.
7: Queria agradecer aos convidados o que nos foram ajudando a esclarecer estes tabus. Na realidade, eu acho que o principal tabu que sai daqui é o silêncio, não devemos estar calados, e devemos preocupar-nos com a saúde, procurar a saúde. Provavelmente não haverá nenhum problema para o qual não tenhamos uma verdadeira solução, e o importante é jogar, não é ficar fora do jogo. Obrigado.
6: Obrigado.
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7: Boa tarde, agora são 13h59, menos uma hora nos Açores.
8: Nos últimos 8 anos, os preços das casas mais do que duplicaram em Lisboa, Porto, mas também em Setúbal. Um estudo do Banco de Portugal concluiu ainda que nos concelhos de Grândola, Sines e Moita, as variações medianas das rendas foram superiores neste período a 125%. O Bloco de Esquerda chama-lhe o teste do algodão e desafia André Ventura a aprovar as propostas para a reforma laboral que o partido apresentou hoje. Fabián Figueiredo quer perceber se são sinceras as preocupações de Ventura, por exemplo, com quem trabalha por turnos. Nesta edição ainda seguimos para o treino da Seleção Nacional de Futebol.
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7: Para amanhã, mais uma tarde com aguaceiros e possibilidade de granizo e trovoada no interior das regiões Norte e Centro, períodos de chuva nos grupos Central e Ocidental dos Açores e também a possibilidade de aguaceiros na Madeira, com temperaturas máximas de 22 graus no Porto, 30 em Lisboa e Faro, 22 graus em Ponta Delgada, 24 no Funchal. Edição das 4 da tarde, Ana Cristina Henriques.
8: A Seleção Nacional de Futebol está a treinar-se a esta hora numa mudança de planos depois da tempestade de ontem ter obrigado a mudar a tática. Hoje, com céu azul e com sol em Palm Beach, António Botelho, alguma novidade nesse treino?
12: A novidade é que Ruben Dias continua a treinar à parte do restante grupo e isso certamente preocupa Roberto Martínez. Estamos a 2 dias do jogo com da estreia de Portugal no Campeonato do Mundo e um dos pilares da equipa, o central titularíssimo, Ruben Dias, continua a fazer um trabalho específico de recuperação, não está a treinar com o grupo normalmente e já é o segundo treino consecutivo em que Ruben Dias não treina com o grupo. Estamos a 48 horas do jogo com o Congo, portanto podemos dizer que é uma dúvida para esse jogo que marca a estreia de Portugal no Campeonato do Mundo. Assistimos aos 15 minutos abertos à comunicação social, como dizias, aqui com sol em Palm Beach, ao contrário de ontem à tarde, a tempestade cancelou o treino de Portugal. Portugal fez um treino mais curto no pavilhão, um treino indoor, um treino diferente daquilo que estava planeado, mas hoje programou as coisas de forma diferente, ou seja, a seleção portuguesa deve ter consultado a meteorologia, percebeu que à tarde podia aparecer nova tempestade, a previsão é que realmente apareçam trovões e muita chuva também no período da tarde, portanto optou por mudar, alterar o programa e treinar da parte da manhã aqui em Palmitos. Com muito sol, céu limpo, tempo muito calor, como já temos vindo a sublinhar ao longo dos nossos diretos aqui, desde que chegámos a Miami, e Portugal pode ficar descansado, já conseguiu pelo menos realizar dois treinos em solo norte-americano. Mas com essa dúvida então para o jogo com Ruben Dias, continua a treinar à parte do grupo, ele está com algumas questões físicas pendentes e por resolver, e portanto não está a treinar com o grupo. Dos 15 minutos que vimos abertos à comunicação social, vimos um grupo muito divertido, exercícios de Roberto Martins mais lúdicos também. Agora sim, à porta fechada, Portugal já deve estar a preparar aspectos mais táticos para esta fase de grupos. Antes do treino, que ainda decorre, esteve Mateus Nunes aqui na sala de imprensa. Ele que era, não era um dos indiscutíveis, ou seja, era uma dúvida para este Campeonato do Mundo, não sabia se Roberto Martínez ia ou não convocar Mateus Nunes. Está convocado, está a cumprir um sonho. Ele que há poucos anos andava pela 6ª Divisão Portuguesa no Ericeirense, trabalhava numa pastelaria na Ericeira e hoje está aqui ao serviço da Seleção Portuguesa e candidata-se, pelo menos ele também tem obviamente esse desejo em vencer o Campeonato do Mundo ao serviço de Portugal.
5: Tenho muito orgulho no meu percurso até agora, sempre trabalhei de cabeça baixa à procura de ser melhor, com a ajuda também dos meus familiares, dos meus amigos. Sempre tive um círculo familiar muito próximo, muito unido, que sempre me deu todo, que sempre também me deu todo o apoio, e também muito daquilo que sou hoje e por estar aqui hoje também é por causa deles, e também dizer também que é muito bom estar aqui. Para mim é um, como disse, é um sonho, e sinto-me muito realizado. Isto é provavelmente o auge de qualquer jogador, a poder estar aqui no Mundial. Estou feliz, mas como você disse, quero estar aqui, quero ganhar é que é bom, então vamos trabalhar para isso.
12: E ganhar com inspiração em Diogo Jota. Mateus Nunes, recorde, foi apanhado a transportar o livro do antigo Internacional Português à saída do avião, quando a seleção aterrou na última sexta-feira aqui em...
5: Vamos trabalhar para isso.
12: E ganhar com inspiração em Diogo Jota. Mateus Nunes, recorde, foi apanhado a transportar o livro

0: é também uma inspiração para ele. Muito focado o médio, também lateral direito, ele também fez questão de sublinhar que se sente confortável nas duas posições e pode ser útil para Roberto Martínez em qualquer uma dessas posições. Bastante confortável também a falar diante dos jornalistas, Mateus Nunes, jogador do Manchester City, e confiante que Portugal pode vencer o Campeonato do Mundo. A seleção treina a esta hora, amanhã volta a treinar aqui em Palm Beach e depois vai viajar para Houston. É em Houston que Portugal se estreia neste Campeonato do Mundo 2026.
1: Portagem do enviado especial da TSF a este Mundial, António Botelho. Tudo sobre o Mundial ao final da tarde, depois das 6 da tarde. Daqui por cerca de uma hora há uma outra estreia, a estreia de Cabo Verde nesta fase final de um campeonato do mundo. Cabo Verde, Espanha, Grupo H, para acompanharmos de perto aqui na TSF. Quanto ao árbitro português, João Pinheiro vai estrear-se neste Mundial de Futebol na quinta-feira, no jogo entre a Suíça e a Bósnia para a segunda jornada do Grupo B, anúncio feito esta tarde pela FIFA. O preço das casas mais do que duplicou em 157 municípios entre 2017 e 2025, com maior valorização na área metropolitana de Lisboa, do Porto e da Península de Setúbal. Estas são conclusões de um estudo do Banco de Portugal. Nos concelhos de Sintra, Seixal, Barreiro, Moita e Setúbal, a variação do valor mediano por metro quadrado das casas vendidas apresentam valores superiores a 200% neste período que foi analisado pelo Banco de Portugal entre 2017 e 2025. Já o valor mediano das rendas por metro quadrado mais do que duplicou em 23 municípios, com destaque para os concelhos de Grândola, Sines e Moita, com variações superiores a 125% nestes últimos 8 anos, sendo que 2024 foi o último ano no qual o Instituto Nacional de Estatística divulgou valores sobre as rendas. Neste estudo apresentado esta tarde pelo Banco de Portugal, há também uma análise comparativa quanto aos municípios do Algarve, que já se destacavam por terem preços de rendas superiores à média nacional, muito influenciados pela procura de estrangeiros. Diz este estudo do Banco de Portugal que nos municípios algarvios os preços das casas registaram variações relativamente menores neste período entre 2017 e 2025. O Bloco de Esquerda lançou esta tarde um desafio. Na semana em que são debatidas as alterações às leis do trabalho, o Bloco desafia, sem, no entanto, nomear, o Partido Chega para que viabilize as propostas que o Bloco hoje apresentou. O deputado Fabián Figueiredo considera que será uma prova do algodão sobre as afirmações em defesa, por exemplo, dos trabalhadores por turnos.
2: Nós ouvimos à esquerda e à direita dizer que era preciso ultrapassar a legislação da Troika porque ela é errada, porque ela embaraceceu o valor do trabalho em Portugal. Nós ouvimos ao longo de meses que era preciso valorizar o trabalho por turnos e o trabalho noturno. É a altura da coerência. Não é preciso nenhuma conversa de corredor. É só preciso que toda a gente seja honesto a votar, que as suas palavras valham.
1: E por isso mesmo o desafio lançado por Fabián Figueiredo a André Ventura. César Peixoto é o novo treinador do Wolverhampton. O treinador português acaba de ser oficializado pelos ingleses, assina um contrato válido por 2 anos. César Peixoto tem a missão de voltar a subir o Wolverhampton à primeira liga inglesa, deixa o Gil Vicente depois de 2 anos.
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0: Boa tarde, agora são 4h13, Mundo Digital daqui a pouco e hoje no Bichinho da Rádio, Dora Pires, vamos aprender como se identifica um lince ibérico pelas pintas.
1: Nunca houve tantos linces ibéricos nesta península, perto de 400 só no ano passado e só deste lado da fronteira. Nuno Neves é o médico veterinário do ICNF, é também o coordenador do programa no que se refere aos animais que vivem em liberdade e a partir de Mértola aprendeu a conhecer cada lince pelas pintas. É por isso, de facto, uma pessoa com um trabalho com muita pinta.
2: Olha, neste momento temos que, no fundo, faço toda a articulação, eu e os meus colegas que estamos no campo, toda a articulação entre a população de linces selvagens com todo o seu ambiente, com as pessoas, com as propriedades, toda a relação entre animais, fazemos a gestão da população, que no fundo é perceber como está a população a evoluir, fazemos o censo, capturamos animais para fazer uma monitorização sanitária, perceber se há doenças a circular, pomos emissores para perceber as suas dispersões, estamos atentos à entrada de animais vindos de outros territórios e de outras populações, porque precisamos que haja alguma diversidade genética, que neste momento tem que haver uma monitorização muito grande para perceber tudo o que está a acontecer.
3: Vamos lá, então que área é que cobre o seu trabalho? Portanto, os animais estão em liberdade, mas é uma liberdade condicionada, digamos assim.
2: Não, não? Eu, se calhar aí discordo consigo, é uma liberdade completa. Nós temos animais que vêm de Espanha, temos animais que têm vindo de vários territórios de Espanha, temos animais a circular. O nosso território em Portugal, ou o território de Lince, vai desde o Conselho de Moura até o Conselho de Castro Marim. Ou seja, temos cerca
3: todo
2: de
3: Alentejo.
2: 1000 quilómetros quadrados e grande parte do Algarve já. E os animais que estão realmente em liberdade. Há vários cruzamentos e várias aparições de animais que nós não conhecemos. Depois perguntamos aos espanhóis e dizem-nos, olha, este veio de Castilha-La Mancha, este veio de Andaluzia. E no fundo, a verdade, os animais estão mesmo em liberdade.
3: E portanto, se restringem-se a esta parte do território que definiu, porque eles próprios não lhes interessa outro território, não é porque estejam limitados por alguma barreira física?
2: Não, no fundo o que limita o território, e há um colega que dizia que é mais fácil ter lince onde há coelho do que pôr coelho onde queremos lince. Ou seja, eles acabam por se limitar ao território onde têm alimento e as condições ideais para viver. Por isso é que vivem nesta área. Por exemplo, o Algarve é uma conquista deles. Nós fizemos duas ou três libertações no Algarve, mas depois deles lá estarem, ou seja, foram eles que elegeram o território. E, no fundo, nas suas discussões vão encontrando condições boas para viverem e para se reproduzir. No fundo, esta dispersão que existe em Portugal, são eles que escolhem.
3: E tem a ver com os coelhos, que é essencial. Tanto quanto julgo saber, houve ali aquela fase de risco de extinção, também porque houve doenças nos coelhos e faltavam coelhos, era um dos problemas. Como é que garantem que eles têm comida? Não produzem coelhos, não é?
2: Não. Nós não produzimos coelhos. Nestes últimos projetos, e estamos talvez a falar nos últimos 8 a 10 anos, houve componentes muito fortes para se fazer manutenção e gestão de habitat. Ou seja, foram-se criando condições e foi-se ajudando a que hajam coelhos, ou seja, fazendo sementeiras, fazendo um mosaico em que o coelho gosta de viver, e no fundo o que nós temos feito é criar condições para os coelhos não desaparecerem.
3: Concluir, seja, a cadeia alimentar, não é? Portanto, cria-se alimentação para os coelhos para que os linces tenham coelhos para se alimentar.
2: E os linces, e não só, porque o coelho é a base de todo este ecossistema mediterrâneo e todos os predadores que temos. Por isso, não só a pensar no lince, mas o coelho, sim, é um animal que tem que dar muita atenção.
3: E como é que se faz essa gestão? Portanto, também onde há coelhos, normalmente há caçadores. E a caça hoje em dia, pelo menos eles queixam-se, não é assim tanta. Como é que se faz essa gestão, por exemplo, com os caçadores?
2: Olha, eu começo já por dizer que sem os caçadores não havia lince. É a primeira coisa que eu posso dizer, sim. E sem os caçadores a conservação da natureza ia ser muito mais difícil. Por isso eu presto aqui também, entre várias pessoas, um agradecimento aos caçadores, que no fundo são quem se preocupa em manter as condições para terem a sua presa também.
3: Tem interesses comuns com o lince.
2: Exatamente, exatamente. E às tantas, acaba por se ter aqui alguma sinergia, porque o lince acaba por funcionar também como um regulador dos outros predadores. Se puder apanhar um coelho doente, é melhor para ele, energeticamente é mais viável apanhar um coelho doente do que um coelho saudável. E neste equilíbrio estamos também a eliminar a doença e a manter um ecossistema mais saudável.
3: Em relação às populações, que temos o exemplo do lobo, não é? Como é que se cria um relacionamento entre o lince e estas populações, que também não há muitas nesta zona do país?
2: Mas há populações e esse contacto existe. Quer dizer, não estamos a falar numa cidade, estamos a falar em meios rurais, mas que têm sempre alguma componente urbana. E os linces, no fundo, vivem a 5 metros da porta de casa das pessoas estes encontros acontecem e essas relações também acontecem e também fazem parte desta componente in situ nós atuarmos e estarmos presentes. E o ICNF tem feito muito este trabalho porque às vezes há situações dessas e as pessoas relatam-nos e nós somos os primeiros a querer estar presente, a querer identificar o problema e a tentar encontrar soluções de coexistência, porque temos que conseguir encontrar um equilíbrio entre as duas situações, a existência do lince e a existência do homem.
3: Às vezes, que tipo de situações é que vos chegam, de eventualmente queixas até?
2: Temos alguns relatos de galinhas, porque as pessoas também têm os animais em liberdade, outras vezes eles tentam entrar nos galinheiros, pronto, são um animal curioso que procura...
3: Afinal, não é só coelhos, não é?
2: Não, como qualquer ser vivo, procura outras
3: opções. Gosta de variar.
2: Sim, mas a base é o coelho.
3: E a relação com as pessoas que me estava a descrever? O que é que as pessoas têm medo? O que é que uma pessoa deve fazer quando vê um lince?
2: Olha, a primeira coisa que eu peço é não interferir. Assinalar e ligar-nos. Ligar para o ICNF, que nós temos... equipas neste território todo preparadas para atuar. Hoje em dia, a nossa, como são tantos animais, nós temos um controle menos individual e todos os relatos e todas as informações das pessoas que viram ou que viram passar, ou, tudo isso para nós interessa para definirmos também o território, para também sabermos onde eles andam e estarmos preparados para poder ajudar se for preciso alguma coisa.
3: Isto agora, no início imagino que conhecia os linces quase pelo nome, não sei se os batizam, imagino que sim, não é?
2: Sim, é verdade.
3: E agora, como é que é? Agora já é o A125, é o Luís 125, não?
2: Sim. Ainda bem que assim estamos. Agora estamos com o sistema de números, sim. Nós começámos com os nomes, com um sistema de letras em que era o A, o B e o C, consoante... o ano que era, este ano que passou foi o W, mas estes são os animais que nós identificamos, são os animais que nós capturamos, que temos geneticamente identificados ou que estão identificados pelas câmaras fotográficas, porque cada lince é diferente do outro e nós, pelas pintas, conseguimos saber quem é qual e depois acabamos
3: todos
2: por atribuir
3: nós. Pintas diferentes.
2: Sim. Temos vários moteados, um mais grosso, outro mais fino, mas mesmo dentro destas diferenças de tamanho de pinta, o desenho da pinta e o desenho, aquela pinta naquele sítio do corpo, é individual de cada lince. E isso ajuda
3: muito. E como é que fazem a comparação das pintas?
2: depois é um bocado complicado, acaba por ser o hábito ajuda muito, mas temos muitas horas e muitas pestanas gastas a aproximar a imagem, a afastar a imagem, a aproximar a imagem, a afastar a imagem. Não é este, procura no outro. Estamos aqui numa tentativa de desenvolver aqui uma aplicação com inteligência artificial, pelo menos para nos reduzir o número de animais que temos que identificar. A inteligência artificial faz uma passagem pelos linces todos e dá-nos uma probabilidade de, nestes 5, a probabilidade é esta, esta, esta. E reduz.
3: Portanto, a inteligência artificial também tem visão artificial um bocadinho melhor que a humana.
2: Assim, pelo menos mais rápida. Pelo menos mais rápida. E depois precisa, assim, da afinação humana. Nós utilizamos a inteligência artificial, mas depois o homem tem que estar presente para validar e para fechar a veracidade da avaliação.
3: Tendo em conta a evolução que tem havido nos últimos anos, não é, de espécie em risco de extinção e onde estamos hoje, há algum ponto a partir do qual ou há esse risco ou não corremos de facto o menor risco de um dia termos sobrepopulação de lince ou é um disparado pegado?
2: Eu aí acho que não vamos ter esse problema, porque no fundo as espécies no seu estado natural reproduzem-se consoante as condições que têm de habitar. Quando nós temos um território muito saturado de linces, as condições do habitat não são iguais. Não podemos esquecer que uma fêmea está confortável em cerca de 3 km quadrados, o macho está confortável em cerca de 5, podemos ter alguma interação com crias ainda durante um ano ou dois, mas quer dizer, isto depois eles começam a ter tendência para querer estar sozinhos e começam a
3: precisam de espaço. Pois.
2: Exatamente. E depois as condições alimentares também têm que ser equilibradas. Nós notamos, porque nós fazemos monitorização também do coelho, notamos em anos em que o coelho não tem uma projeção muito grande, nós notamos que as ninhadas são mais pequenas.
3: A natureza equilibra-se.
2: Exatamente, acaba por se equilibrar.
3: Nunca desenvolveu uma relação pessoal, pessoal não só profissional, com um dos linces, nunca lhe aconteceu?
2: Tivemos um aqui há uns tempos que estava a cochear e nós achávamos que aquilo estava muito complicado e pronto, e no fundo numa situação destas nós pomos os recursos todos em cima e andamos dias inteiros a tentar monitorizá-lo, metemos câmaras, vamos avaliando, porque também às tantas, se interferirmos demasiado, podemos estar a criar complicações depois na reintrodução ou no voltar à natureza.
3: Por isso, tem que se manter sempre distância.
2: Exatamente, temos que tentar esticar e só intervimos mesmo em último caso quando achamos que não há volta a dar. Isso é que ainda faz mais maravilhoso isto. Eles não sabem, mas nós sabemos que eles estão protegidos. E isto é agradável sentir isto.
0: O bichinho da rádio com Dó Pires. E agora dou-lhe conta de um acidente em Lisboa, junto ao acesso de Alcântara, depois do tabuleiro da Ponte 25 de Abril, é no sentido Almada-Lisboa e há fila desde a Praça das Portagens, na A2.
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0: Para ouvir depois das 5 a Fila J e no Mundo Digital, Rui Tucayana, a subscrição vitalícia do Plex passa a custar $750.
7: O Plex, uma conhecida plataforma de organização e de transmissão de conteúdos multimédia, anunciou o segundo aumento de preços na subscrição vitalícia em pouco mais de um ano. Um aumento que já tinha sido espantoso da primeira vez, mas agora atinge mesmo chocante. A partir de 1 de julho, portanto, mais ou menos daqui a meio mês, a subscrição vitalícia vai passar a custar cerca de €700. Quem está interessado deve despachar-se, porque atualmente esta subscrição vitalícia custa 230. A subida para os 700 representa um aumento de 800% em pouco mais de um ano. O Plex funciona como uma espécie de Netflix privado e permite, em qualquer lugar do mundo, ver os filmes que estão no servidor lá de casa, uma plataforma que pode ser usada de forma gratuita, uma opção que se mantém e é usada por muitos utilizadores, e depois há duas subscrições mensais. Ambas oferecem mais opções e nenhuma delas vai mudar de preço. Mantém-se nos 2 e nos 6 euros por mês. Feitas as contas, o que parece é que os promotores do Plex querem acabar com as subscrições vitalícias. É que seria preciso usar e pagar o sistema durante mais de 9 anos para que a nova subscrição, que dura toda a vida, fosse mais rentável do que a mais cara das subscrições mensais.
0: Mundo Digital, Rui Tucayana, o som de Joaquim Dias.
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0: Já a seguir a síntese das notícias, depois conhecemos mais uma seleção do Mundial.
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0: Boa tarde, são 4:30, 3:30 nos Açores e Artur Carvalho. No espaço de 8 anos, os preços das casas mais do que duplicaram em quase metade dos municípios portugueses.
1: Nesse intervalo de tempo, entre 2017 e 2025, as maiores subidas aconteceram na área metropolitana do Porto, Grande Lisboa e Península de Setúbal. São dados que constam de um estudo do Banco de Portugal, divulgado esta tarde, que assinala, por exemplo, que nos concelhos de Sintra, em média, o metro quadrado aumentou 200% no período em análise. Já o valor mediano das rendas por metro quadrado mais que duplicou em 23 municípios, destacando-se os concelhos de Grândola, Sines e Moita, com variações superior a 125%. Apesar do forte crescimento dos preços, o estudo do Banco de Portugal revela que o peso do crédito bancário nas transações das casas se manteve abaixo de 60% ao longo dos últimos anos, com a parte restante a ser assegurada pelo recurso a capitais próprios para a compra de habitação. Na semana em que são debatidas as alterações às leis do trabalho, o Bloco de Esquerda desafia, sem nomear, o partido Chega a viabilizar as propostas que hoje apresentou. O deputado único do Bloco, Fabián Figueiredo, considera que esta será uma prova do algodão sobre as afirmações feitas em defesa, por exemplo, dos que trabalham por turnos.
2: Nós ouvimos à esquerda e à direita dizer que era preciso ultrapassar a legislação da Troika porque ela é errada, porque ela embaraceceu o valor do trabalho em Portugal. Nós ouvimos ao longo de meses que era preciso valorizar o trabalho por turnos e o trabalho noturno. É a altura da coerência. Não é preciso nenhuma conversa de corredor. É só preciso que toda a gente seja honesto a votar, que as suas palavras valham.
1: Nesta conferência de imprensa no Parlamento, o Bloco de Esquerda deixou propostas no sentido que o subsídio de refeição seja universal, também a defesa de uma semana de trabalho de 35 horas, mas a caminhar para 4 dias úteis, assim como maior transparência sobre a utilização de inteligência artificial. São propostas do Bloco, no dia em que também o Chega vai apresentar sugestões de alterações ao pacote laboral, o que acontece na véspera do encontro marcado para amanhã em São Bento, entre Luís Montenegro e André Ventura. Mateus Nunes garante que a Seleção Nacional está preparada para os contratempos, como o da tempestade que ontem obrigou ao cancelamento do treino de Portugal em Palm Beach, na Flórida. Esta tarde, em conferência de imprensa, o jogador do Manchester City disse que a melhor atitude é encarar esse tipo de situações com naturalidade e normalidade, até como também um treino, já que elas podem vir a acontecer quando a Seleção Nacional estiver em campo nos Jogos do Mundial. Sobre as notadas idas à praia dos jogadores da Seleção, Mateus Nunes esclareceu que isso já estava previsto, faz parte do plano de trabalho para adaptação ao clima. Agora é oficial, César Peixoto vai ser o novo treinador da equipa inglesa do Wolverhampton. O técnico de 46 anos assinou um contrato válido por 2 temporadas com esse emblema inglês que desceu à segunda categoria, à segunda divisão dos campeonatos de Inglaterra. Na época passada, César Peixoto representou, foi treinador do Gil Vicente, equipa que acabou a Primeira Liga Portuguesa em 6º lugar.
0: Assuntos para atualizar na edição das 5. Amanhã, a partir da tarde, ainda há possibilidade de aguaceiros e granizo e trovoada nas regiões do interior norte e centro, com temperaturas máximas de 22 graus no Porto, 30 em Lisboa e Faro e 36 graus, temperatura mais alta em Évora e Beja. Nos Açores, períodos de chuva nos grupos central e ocidental, com 22 graus também em Ponta Delgada. Na Madeira, há possibilidade de aguaceiros, máxima para o Funchal de 24 graus. E no trânsito em Lisboa, com acidentes junto ao acesso de Alcântara, depois do tabuleiro da Ponte 25 de Abril, é no sentido Almada-Lisboa e há fila desde a Praça das Portagens, na A2.
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0: Estamos a 23 minutos das 5 e durante o Mundial na TSF apresentamos todos os dias duas das 48 seleções presentes no Campeonato do Mundo. Esta tarde, a seleção do Egito. É um trabalho de Tiago Barquinha Gonçalves com o som de José António Barbosa.
8: No Egito, há uma espécie de promessa adiada em mundiais. A seleção é recordista de vitórias em taças das Nações Africanas, com 7.
9: That's it! Egypt are the Africa Cup of Nations champions for the third time running and for the 7th time in history.
8: Mas está longe de ser a melhor do continente em campeonatos do mundo. Em 3 participações, num total de 7 jogos, nunca venceu uma partida, perdeu 5 e empatou 2, ambas no Itália 90, numa equipa onde pontificava Osama Hassan, o melhor marcador da história do Egito, com 68 golos, que é o atual selecionador. Na convocatória para o Mundial deste ano, Hassan fez a escolha mais óbvia ao chamar Mohamed Salah. Apesar da época menos positiva na despedida de Liverpool, continua a ser a principal estrela da seleção, numa altura em que está a 11 golos do recorde do antigo ponta-de-lança e agora selecionador.
10: Mohamed Salah teve algumas questões com o clube, mas quando ele está na seleção nacional sente-se logo um jogador diferente. Está a representar o país junto dos colegas de equipa, torna-se um futebolista melhor.
8: Por outro lado, Osama Hassan tomou a decisão mais inesperada ao deixar de fora Mustafa Mohamed, do Nantes, e ao escolher como ponta de lança Hamza Abdelkarim, a jovem promessa de 18 anos que joga nos Júniores do Barcelona e que é convocado pela primeira vez para a seleção principal dos Faraós.
11: Hamza! And Hamza scores for Barcelona and it's a goal for his debut!
8: O jogador mais novo, Hamza Abdelkarim, e a maior estrela da equipa, Mohamed Salah, sob orientação do melhor marcador da história do país, Osam Hassan, juntam-se com o objetivo de dar a primeira vitória de sempre ao Egito em Mundiais.
0: É a seleção do Egito, uma das presentes no Mundial, um trabalho de Tiago Barquinha Gonçalves com o som de José António Barbosa. A área do Mundial depois das 6 e tem tudo sobre o Mundial na página da TSF. Seleções, jogos, notícias e outras histórias.
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0: Agora a primeira nota de autor esta semana do realizador Sérgio Graciano.
13: Chamo-me Sérgio Graciano, sou realizador e tenho tido a felicidade de construir uma carreira no cinema e na televisão ao longo dos últimos quase 30 anos. Comecei por contar histórias na televisão, mas foi no cinema que me encontrei e que encontrei um espaço especial para explorar personagens, emoções e temas que me acompanham desde sempre. Ao longo deste percurso, realizei séries, novelas, documentários e longas-metragens, trabalhando com equipas incríveis que me ensinaram tanto quanto qualquer escola. Tive a sorte de ter alguns dos meus projetos a viajar por festivais internacionais, receberem prémios e, sobretudo, encontrarem público, que é sempre o maior reconhecimento para quem conta histórias. Gosto de pensar que continuo a aprender em cada projeto, mais do que os resultados ou os números, o que me move é a possibilidade de olhar para o mundo através de diferentes personagens e de criar obras que possam emocionar, provocar reflexão ou simplesmente fazer companhia a quem as vê. Sinto que continuo a fazer o mesmo que me levou a começar. Tentar contar boas histórias da forma mais honesta possível.
0: O realizador Sérgio Graciano, esta semana, nas notas de autor, uma parceria da TSF com a Sociedade Portuguesa de Autores. Ouvimos Recursos Humanos de Benjamin e a seguir o TSF Pais e Filhos.

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2: Não é preciso saber falar para recorrer a um terapeuta da fala. Quanto mais cedo for a intervenção, mais saudável será a aprendizagem da criança. Cristina Faria, terapeuta no Centro Celos Live, explica que sinais merecem a atenção dos pais.
3: Mesmo em crianças por volta, em bebés, não é? Aos 12 meses, por exemplo, ou antes disso, se o bebê não reagir aos sons, não sorrir, não olhar enquanto estamos a falar com ele, não responder ao nome, são sinais de alerta que alguma coisa no desenvolvimento pode não estar a correr tão bem. Por exemplo, aos 2 anos, se não juntar 2 palavras e se não tiver assim um aumento do vocabulário, se continuar a falar com palavrinhas simples, mamá, papá, água, popó, e não fizer estas frases, também é um sinal de alerta. Falando agora por volta dos 4 anos, por exemplo, se o discurso não for muito perceptível aos outros, quando não é capaz de contar um acontecimento recentemente vivenciado, são também sinais de alerta. E aos 6 anos, se não tiverem todos os sons adquiridos, se não compreender o que for dito e se não for capaz de se expressar de forma coerente e coesa, ou seja, com um discurso que seja perfeitamente perceptível ao outro, também são sinais de alerta para que nada possa surgir depois no primeiro ciclo.
2: É fundamental que os pais estejam atentos a este conjunto de sinais ao longo do crescimento da criança, permitindo diagnosticar e também intervir no timing certo.
1: Quando recorrer à terapia da fono no TSF Pais e Filhos, Maria Ramos Santos com o som de Paulo Jorge Guerreiro.
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1: Estamos a 13 minutos das 5. O Grupo Osíris hoje em destaque nos negócios e empresas com Ana Maria Ramos.
6: Nasceu como negócio familiar há 25 anos e agora celebra um quarto século com 9 áreas de atividade, cerca de 30 milhões de volume de negócios e desde os bastidores do turismo de viagens e corporativo à aviação e turismo desportivo. O Grupo Osíris quer até 2030 alcançar os 50 milhões de euros em receita e já com projetos e clientes oriundos de mais de 140 destinos do mundo. Assim conta Ricardo Ferreira, que já faz parte da segunda geração de liderança da empresa.
7: Este grupo são 25 anos, este ano, 70 pessoas. Na verdade, nós operamos dentro do turismo em 8 áreas e a 9ª área acaba por ser uma agência de comunicação e criatividade que é transversal às 8 áreas e tem vida própria. E dentro do turismo, fazemos nacionalmente, que é cerca de 25% do negócio, atuamos em 3 áreas. Uma área é gestão de viagens corporativas, a 2ª área é a organização de viagens em grupos ao exterior, e temos um broker de aviação privada. No bloco da exportação, ou seja, captamos em todo o mundo e trazemos para Portugal e para a Espanha, são 5 áreas. Uma área de lazer de grupo, uma área de eventos corporativos ou incentivos, uma área de congressos e convenções, uma área de bicicletas e, finalmente, temos uma área de desporto. São estágios desportivos, eventos desportivos próprios com alguma dimensão, eventos de terceiros que captamos de cariz desportivo e há uma área também que são viagens de lazer, mas de desporto. Esperamos fechar este ano 26 a 35 milhões de faturação e progredir até aos 50 em 2030. Vamos dar esta meta que obriga a um grande trabalho.
6: Com 2/3 do negócio centrado na exportação e face ao atual cenário geopolítico, o investimento também passa por tecnologia.
7: Relativamente às novas tecnologias, suporte ao negócio, uma área que é preciso contemplar investimentos e as coisas funcionam de uma forma integrada. Diversificação de segmentos, diversificação geográfica de execução e tendo aqui as novas tecnologias, se por um lado são um grande desafio, por outro lado são claramente uma área fundamental para o curto, médio e obviamente para o longo prazo. Temos tido uma visão bastante pragmática e ambiciosa dos projetos que temos realizado. O meu pai já na altura, quando fundou a empresa, via a lógica de flexibilidade, das pessoas poderem trabalhar com portáteis e no sentido de poderem ter horários mais flexíveis, mas este lado disruptivo também se aplica ao próprio negócio, um bocadinho fazer aquilo que não foi feito, à procura de novos nichos de mercado, pronto. E vamos procurando captar as oportunidades tecnológicas e as coisas mais permanentes que ficam e vamos tentando purgar o que está mais em risco.
6: O reforço das equipas não está posto de lado com a recente entrada em Espanha para consolidar o negócio no mercado vizinho e, quem sabe, conquistar novos mercados.
7: Temos uma atividade ibérica com escritórios quer em Portugal, quer em Espanha, e neste momento estamos em fase de consolidação destes grandes elementos e também de consolidação do projeto de Espanha, quer por incrementos no negócio gerado para Espanha, e acreditamos que vai haver, digamos, um aproximar da produção de Espanha versus a produção de Portugal, e também, obviamente, o reforço das equipas, o reforço das áreas a operar também a partir de Espanha. Nós hoje exportamos 75% para cerca de 5 continentes, de forma regular, e com 40 mercados ativos, de forma regular, o que é soltar novas geografias que podemos expandir. Isso obriga a procurar soluções que, por vezes, não temos cá em casa.
6: Numa altura em que assinala um quarto de século, o Grupo Osíris quer crescer mais 20 milhões nos próximos 4 anos, fechar 2026 com uma faturação de 35 milhões, alcançar os 50 milhões em 2030.
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1: E na TSF ouvimos os especialistas que este ano vão refletir sobre o futuro da economia em mais uma QSP Summit de 30 de junho a 3 de julho na Exponor. Hoje sobre os impactos da inteligência artificial no desenvolvimento pessoal e corporativo. E a jornalista Ana Maria Ramos falou com os médicos especialistas Gustavo Jesus e Sofia Carvalho.
6: A luz verde à entrada da inteligência artificial no mundo das empresas também acende uma luz vermelha para os limites humanos em contexto laboral. De acordo com Sofia Carvalho, psicóloga especialista em burnout, e com Gustavo Jesus, o diretor clínico do PIN Lisboa, sendo especializado de referência de neurodesenvolvimento, comportamento e saúde mental.
9: Felizmente, os estudos internacionais mostram que, apesar de tudo, a maior parte das pessoas vê no trabalho uma variável com um impacto positivo na sua vida. Mas há ainda cerca de 30% das pessoas que veem no trabalho um fator de stress, no sentido patológico do termo, porque a nossa sociedade está organizada de uma maneira em que leva que as pessoas vivam sempre em modo acelerado, e esse troço crónico leva a alterações do nosso cérebro, porque de facto o nosso cérebro é um cérebro analógico, não é? Nós originalmente não fomos programados para estar sempre ligados e para estar sempre a produzir. Portanto, existe um limite a isso, e é isso que as pessoas depois percebem no dia-a-dia, quando são levadas ao limite, às vezes pelos trabalhos, outras vezes por si próprias.
10: Saíram aqui há pouco tempo algumas informações onde uma grande percentagem dos portugueses, eu não tenho a certeza se era 80%, mas não queria dizer de números, mas que uma grande percentagem da população portuguesa já esteve perto de um burnout, perto de um esgotamento.
6: As expectativas de empregadores e novas gerações podem ser diferentes do passado, mas boa parte do tempo continua a ser dedicado ao trabalho e nem sempre executar mais significa produzir melhor. Mais ainda, a era de inteligência artificial.
9: Portugal, aliás, é o país da OCDE em que as pessoas estão em maior risco de desenvolver burnout. Portanto, tal é o impacto desse stress. Portugal também tem estatísticas interessantes, porque é um dos países da OCDE que trabalha mais horas por semana, ainda recentemente isso foi noticiado, e ao mesmo tempo onde se produz menos. Portanto, repare que uma carga de trabalho elevada, com uma baixa produtividade, um elevado nível de stress e um risco de burnout também muito grande. Agora, veja, se nós estivermos a trabalhar num ambiente puramente digital e completamente imerso no digital, e depois, ao mesmo tempo, no nosso tempo pessoal, por exemplo, fizermos a nossa socialização via redes sociais, então, na verdade, nós não temos nenhum contacto interpessoal analógico. E esse contacto é importante. Há até vários estudos que mostram que por cada hora passada nas redes sociais, a nossa sensação de conexão social reduz-se. Portanto, na verdade, pessoas que passam muito tempo nas redes sociais sentem-se mais solitárias.
10: Bom, aquilo que eu noto, por exemplo, em contexto clínico, é que começamos a ter muitos líderes a procurar apoio na psicologia para serem melhores líderes. Começam-se a preocupar com a saúde mental porque o colaborador precisa de ser cuidado.
6: Equilíbrios procuram-se até na lei quando há uma reforma laboral na ordem do dia.
9: O pacote laboral tem gerado muita discussão e às vezes está-se a discutir tópicos um bocado marginais àquilo que é o trabalho verdadeiramente e a forma como as pessoas estão a viver o trabalho. E acho que o pacote laboral, claro, com certeza que deveria discutir temáticas da organização do trabalho, mas devia também centrar-se no facto do ambiente laboral ter modificado radicalmente nas últimas décadas em função da tecnologia, e essas modificações não são consideradas nesta requalificação do pacote laboral, e deviam ser.
10: A mensagem maior que eu quero deixar é que é possível termos uma vida mais equilibrada, mas para termos uma vida mais equilibrada também temos que aprender a fazer uma boa gestão de expectativas e de objetivos, daquilo que realmente nós queremos atingir.
6: São ideias de dois especialistas em saúde mental sobre o impacto de novas tecnologias no mundo pessoal e laboral para deixar em palco no QSP Summit na Exponor em Matosinhos.
1: QSP Summit, seguida na TSF pela jornalista Ana Maria Ramos.
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5: Boa tarde, são 4h58, menos uma hora nos Açores. Foi condenado a pena suspensa o agente da PSP que matou Odair Muniz na Copa da Moura, na Amadora, em 2024. O tribunal considerou a existência de circunstâncias muito especiais e concluiu pela legítima defesa, mas com excesso de meios. O advogado de defesa do agente da PSP anuncia que vai recorrer. O Bloco de Esquerda chama-lhe o teste do algodão e desafia André Ventura a aprovar as propostas sobre a reforma laboral que o partido apresentou. Fabián Figueiredo quer perceber se são mesmo sinceras as preocupações, por exemplo, com quem trabalha por turnos e à noite. Rubén Dias continua a treinar à parte a 48 horas do jogo de estreia da seleção portuguesa no Mundial.
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0: Para amanhã, previsão de períodos de céu nublado, mas durante a tarde, aguaceiros com possibilidade de granizo e trovoada no interior norte e centro e temperaturas máximas de 22 graus no Porto, 30 em Lisboa e Faro, 36 temperaturas mais altas em Évora e Beja. Nos Açores, períodos de chuva nos grupos central e ocidental, temperatura máxima em Ponta Delgada de 22 graus. Na Madeira, também a possibilidade de aguaceiros, temperatura máxima no Funchal de 24 graus. Edição das 5 da tarde, Ana Cristina Henriques.
1: Foi condenado a 3 anos e 6 meses de

0: Cadeia com pena suspensa, o agente da PSP que matou Odair Muniz na Cova da Moura, na Amadora, em outubro de 2024. O coletivo de juízes deu como provada a maior parte dos factos que fazem parte da acusação do Ministério Público. E em relação à existência de um punhal, o Tribunal considerou que foi produzida prova abundante de que Odair não tinha qualquer faca. Na leitura do acordo no Tribunal de Sintra, a juíza afirmou que nem o colega que o acompanhava, nem as restantes testemunhas, mais ninguém viu qualquer lâmina, qualquer faca, no momento em que aconteceram os disparos, acrescentando a juiz que houve uma legítima defesa, mas com excesso de meios. Apesar do excesso de meios reconhecido pelo Tribunal, o coletivo de juízes considerou, por outro lado, que existiram circunstâncias muito especiais, já que houve um momento de grande proximidade física entre Odair Muniz e o agente Bruno Pinto, com ameaças de agressão por parte de Odair. Ao longo deste julgamento foram ouvidas várias testemunhas no Tribunal de Sintra, incluindo agentes da PSP que estiveram na Cova da Moura na madrugada da morte de Odair, vizinhos que assistiram ao momento em que ele caiu no chão depois de ter sido atingido com 2 tiros. Foram ouvidos também inspectores da Polícia Judiciária que participaram na investigação. Durante o julgamento, o coletivo de juízes, o procurador do Ministério Público e os advogados tentaram perceber, através do depoimento das testemunhas, se Odair Muniz tinha ou não uma faca e se a usou para ameaçar os agentes. Entre os agentes da PSP, alguns disseram que viram uma faca junto do corpo de Odair Muniz, enquanto outros garantiram que não viram tal objeto. Da parte da Polícia Judiciária, as testemunhas afirmaram não existir qualquer vestígio biológico ou impressão digital de Odair Muniz na faca, que foi encontrada no local, o que, alegam os inspectores, torna muito pouco provável que o homem cabo-verdiano tenha usado a faca. De acordo com a acusação do Ministério Público, Odair Muniz foi atingido por 2 balas, a primeira na zona do tórax, disparada entre 20 a 50 centímetros de distância, a segunda bala atingiu na virilha, disparada entre 75 centímetros a 1 metro de distância. Este agente foi esta tarde condenado a 3 anos e 6 meses de cadeia, com pena suspensa. Ricardo Serrano Vieira, que é o advogado do agente da PSP, anunciou ainda há pouco que vai recorrer. Ele diz que há aqui, de facto, uma meia vitória, mas não está nada convencido com os argumentos apresentados pelo Tribunal.
1: Se calhar nós podemos achar que se fez justiça e quem esteja do lado contrário achar que não se fez justiça.
2: Perguntar assim.
1: Eu, para mim, acho que se faria justiça se absolvesse o Sr. Bruno por aplicação do tal princípio da legítima defesa putativa, porque foi efetivamente aquilo que, na nossa humilde opinião, resulta da prova dos factos.
2: Não entendo o excesso da legítima defesa.
1: Eu, para considerar o excesso, tenho que afastar, como o Tribunal fez, as declarações, parte das declarações, e eu vejo de uma outra maneira. Se nós temos um depoimento, sabemos que o depoimento é credível em toda a extensão, e há apenas um segmento, há qualquer coisa de errado aqui.
0: São estes argumentos de Ricardo Serrano Vieira, o advogado do agente Bruno Pinto. Há instantes, TSF falou com Bruno Pereira, do Sindicato Nacional dos Oficiais da Polícia. Entrevistado pela jornalista da TSF, Dora Pires, ele diz que concorda e percebe esta sentença do Tribunal de Sintra, explicando que o agente da PSP naquele momento sentiu-se ameaçado e por isso Bruno Pereira considera que, tal como diz o Tribunal, não houve excesso de meios utilizado por este jovem agente.
3: E, portanto, mais uma vez reitero o lamento e o luto que devo dirigir à família e essas são as primeiras palavras que eu queria deixar. Segundo, aquilo que é a minha interpretação sobre a decisão do Tribunal, que foi tomada por unanimidade, o que me parece é que o agente da PSP é punido por falta de alternativa. O que é que quero com isto dizer? Porque é punido por haver um uso desproporcional do meio coercivo que fez a quando de uma situação de legítima defesa.
4: Mas não tinha outra arma senão arma de fogo?
3: Não tinha outra arma de fogo, já que, eu vou lembrar, não só o bastão se mostrou ineficaz, e isso resultou comprovado, como o gás pimenta, naquilo que é a escala de meios coercivos, é um meio coercivo menor, que se apresenta antes do bastão, do recurso ao bastão. E, portanto, o que havia aqui é a falta de um meio alternativo. Qual é que é o meio alternativo? E para o qual o nosso sindicato tem feito bastantes alertas. O uso da taser. poderia ser, no caso concreto, um meio adequado, que se apresenta antes do bastão, do recurso ao bastão, e, portanto, o que havia aqui é a falta de um meio alternativo. Qual é que é o meio alternativo? E para o qual o nosso sindicato tem feito bastantes alertas.

0: processado pelo tribunal como um cidadão com maior estatura, maior desenvoltura, que apresentou um comportamento altamente violento, o recurso, pelo menos a possibilidade de fazer recurso a essa arma com um meio coercivo, tendente a anular a ameaça, porque isso o tribunal dá comprovado, é a existência de uma ameaça atual e ilícita, poderia indiscutivelmente ser, acreditamos, e eu acredito pessoalmente, do ponto de vista de enquadramento jurídico ou processual, poderia ser um meio que poderia fazer a diferença. Se me perguntar, terei a certeza que faria? Não consigo dizer.
1: Mas se estivesse nesta situação e não tivesse a tal pistola automática?
0: Estão a apelar à dimensão emocional, porque a questão passa-se, como sabemos, ainda há 9 segundos. Há um clima de hostilidade. A arma de fogo está pronta a ser utilizada por força das circunstâncias. A utilização da arma de fogo, tendo em vista a anulação de uma ameaça, não com o propósito de matar, eu estou a dizer isto em abstrato, porque o tribunal considerou que haveria ser dado e representado como possível o resultado de morte, eu diria que o recurso da arma de fogo com o meio necessário, tendente apenas então só a anular a ameaça e não matar, poderia ser assumido como um meio adequado e proporcional. O tribunal considerou que não foi. Foi um meio intensivo, desproporcional.
1: Excessivo. E o que me diz quanto à ausência da faca que vários agentes afirmam ter visto?
0: Bem, os agentes afirmam ter visto no local. Da prova e do julgamento resulta que ela não estava na posse, na mão do Odir, isso todos nós já tínhamos visto. A diferença é se o polícia considerou e acreditou que ele poderia ter uma arma branca. Mas, portanto, eu não vou estar a substituir a apreciação do tribunal.
1: Com certeza.
0: Compreender.
1: Com certeza.
0: Agora, houve uma faca que foi desconsiderada como um elemento essencial do ponto de vista da ação.
1: E quanto ao facto de este agente, apesar de tudo condenado, ainda que apenas suspensa, se manter em funções, quem é que toma agora essa decisão?
0: Bem, o tribunal desconsiderou haver requisitos e pressupostos de aplicação como pena acessória a perda de funções. E, portanto, porquê? Porque considerou que toda a atuação, ainda que ilícita, por via dos excessos, que o arguido mostrou e revelou que agiu no exercício de funções e que, grosso modo, não haveria necessidade para o tribunal de o suspender, de manter a suspensão de funções ou aplicar-lhe a perda definitiva do vínculo. E, portanto, o tribunal considerou que é verdade, houve excesso, mas que esse excesso não foi suficiente do ponto de vista de desvalor e de sensorialidade para...
1: Portanto, não há aqui nenhuma hipótese das chefias terem outra interpretação, até por uma questão de cautela.
0: Lembre-se sempre que o processo disciplinar é um processo autónomo e independente, e, portanto, as penas expulsórias ou expulsivas são da competência do Ministério, que pode vir a aplicar, como já o fez noutros casos, uma pena de apresentação compulsiva ou de demissão.
1: Uhum. E essa decisão será tomada pela direção da PSP?
0: Não, terá que ser pelo Ministério da Administração.
1: Pelo Ministério da Administração.
0: O Conselho de Superdisciplina, que normalmente aprecia previamente os pedidos, as propostas de expulsão. Agora, o que pode acontecer é, e parece-me prudente, havendo um recurso, isto é que vai haver, não sei qual é que é a posição do advogado, de poder reter e não aplicar já a cessação de vínculo.
2: São explicações e reflexões de Bruno Pereira, ele é o Presidente do Sindicato Nacional dos Oficiais da Polícia, aqui numa conversa ainda há instantes com a jornalista da TSF, Dora Pires, poucos minutos depois de termos ficado a saber que o Tribunal de Sintra condenou a 3 anos e 6 meses de cadeia com pena suspensa o agente da PSP, Bruno Pinto, que matou Odair Muniz na Cova da Moura, na Amadora, em 2024. O Tribunal considerou que houve circunstâncias muito especiais, por exemplo, com aquele momento de grande proximidade física entre Odair Muniz e o agente da PSP, com ameaças de agressão por parte de Odair. O coletivo de juízes concluiu pela legítima defesa, mas com excesso de meios, e também concluiu que foi produzida bastante prova de que Odair Muniz não tinha qualquer faca. O advogado do agente da PSP já anunciou que vai recorrer desta sentença. O Ministério Público está a alertar para uma campanha criminosa que junta técnicas do chamado phishing e engenharia social. As redes criminosas conseguem aceder às contas bancárias dos clientes, fazendo-se passar por funcionários.

0: funcionários dos bancos. Dizem que foi feito um acesso à conta da pessoa e que pode estar em causa a transferência de dinheiro. Pedem um código de acesso e o dinheiro acaba por sair mesmo da conta do cliente e vai necessariamente, Maria Augusta Casaca, para as contas destes burlões.
1: Tudo começa com um SMS, uma mensagem por WhatsApp ou mesmo um e-mail. Alertam-se as pessoas de que pode ter sido feito um acesso ilegítimo à sua conta bancária. No entanto, estas redes criminosas oferecem de imediato a solução para resolver o problema, que passa por clicar num link que foi enviado. Esse link leva supostamente à página do banco, como conta Pedro Verdalho, diretor do Gabinete de Cibercrime da Procuradoria-Geral da República.
2: Naquela emergência, no receio de perder o dinheiro da sua conta, as pessoas acabam por perceber que aquela parece ser a página do banco e acreditam que é a página do banco. E introduzem aí informação que permite aos criminosos aceder à sua conta bancária.
1: Um dos dados que é pedido é o número de telefone e não é um pedido inocente.
2: Pedem-no de propósito para depois telefonar às pessoas, explicando que houve um problema na sua conta bancária, mas que há solução. E a solução é ele próprio, simulando ser um funcionário do banco, ele vai anular.
1: Depois de entrar na conta bancária, os criminosos conseguem aceder aos montantes, oferecem-se então para reverter o suposto movimento, desde que a vítima o confirme através de um código que os bancos geralmente enviam aos clientes para confirmar as transações.
2: Na verdade, o que o criminoso está a fazer é ele próprio a transferir daquela conta para uma conta controlada por ele o dinheiro. E quando o criminoso dá a ordem, o banco remete um código para o dono da conta, para a vítima, e a vítima é enganada. Portanto, este é um processo muito incisivo, porque tem esta segunda parte de burla, de engano, faz pessoas acreditar que de facto estão a falar com alguém de um banco.
1: O Ministério Público deixa o alerta para estas redes criminosas e pede às pessoas para nunca clicarem em links que lhes chegam por SMS.
2: Por outro lado, os bancos também não fazem telefonemas desta natureza, a dizer, eu sou do banco, o senhor tem aqui uma mensagem, ou tem aqui uma transferência pendente, foi o senhor que fez? Ora bom, às vezes até pode ficar a dúvida. E em situações deste género, o que as pessoas devem fazer é contactar o seu banco pelo canal normal de contacto.
1: Pedro Verdalho garante que nunca é apenas um indivíduo a atuar. Estas são redes criminosas muito bem montadas e com funções bem definidas.
0: E cada vez mais sofisticadas e, por isso, toda a atenção é pouca. Rubem Dias continua a treinar à parte. É a grande dúvida para o jogo de quarta-feira de Portugal com o Congo, a dois dias da estreia no Campeonato do Mundo. O central fez apenas trabalho específico de recuperação, ainda não treinou normalmente com o grupo. Depois das 18h temos o Diário do Mundial, onde vamos ter também notícias de Cabo Verde, Espanha, é do Grupo H. O desafio começou ainda há pouco, Tiago Barquinha Gonçalves, e o resultado?
3: 0-0 neste jogo entre a Espanha e Cabo Verde, e ainda nem sequer há um remate. Mais posse de bola para a Espanha, que ronda os 70%, mas para já a seleção cabo-verdiana tem sabido defender bem, defender os caminhos para a baliza de Vozinha, neste que é o primeiro jogo de sempre da seleção de Cabo Verde num campeonato do mundo, defronta a toda a poderosa Espanha, uma das favoritas a vencer a competição e que já ganhou o Mundial em 2010. Mas por já, Cabo Verde a sair-se bem neste duelo frente à seleção espanhola.
0: É a estreia de Cabo Verde na fase de grupos de um Mundial.
4: Agora são 5:15, segunda-feira. Judite Menezes e Sousa, o que está na ordem do dia?
5: Abrir a semana que marca os primeiros 100 dias da presidência de António José Seguro, vamos tentar perceber que perfil tem Seguro adotado face ao governo e também ao país.
4: Assunto hoje para ouvir daqui a pouco na Ordem do Dia, depois das 5:30 da tarde.
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Boa tarde, agora são 5h20 no trânsito em Lisboa, lento nos acessos norte à ponte 25 de Abril, no eixo norte-sul há fila a partir de Campolide. E no final da A2 em direção à ponte 25 de Abril, trânsito lento na aproximação à Praça das Portagens. Na segunda circular em direção a Sacavém, há paragens entre as Torres de Lisboa e o Radar e no sentido contrário há fila entre o Radar e Benfica. No IC19, sentido Lisboa, Sintra também com paragens entre Alfragide e Amadora. No Porto, trânsito lento na VCI no sentido Freixo a Rábida, com fila entre Bonjoia e a A3, depois entre a Boa Vista e a Rábida, e no sentido a Rábida-Freixo há paragens entre o Amial e as Antas. Na Avenida AEP há fila nos dois sentidos e há trânsito lento no final da A3 para a VCI.

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1: E na TSF tem a palavra Rodrigo Tavares, professor convidado na Nova SBE.

0: Vi o jogo de futebol Marrocos-Brasil com vários amigos brasileiros e com o escritor holandês-marroquino Abdelkader Ben Ali. No táxi de volta para o hotel, o famoso escritor, nascido numa pequena vila berber no norte de Marrocos, disse-me que o seu país estava a preparar o Mundial de Futebol de 2030 há já alguns anos. Rabat parece estar a usar o campeonato como parte de uma estratégia nacional de modernização. Há planos de expansão aeroportuária e de investimentos em estádios, transportes, ferrovia, turismo e requalificação urbana. Quem visita hoje Marrocos percebe que a infraestrutura, transportes, principalmente ferroviária e aeroportos, já é muito superior à portuguesa. Mas o governo marroquino está a usar 2030 como prazo político e económico para acelerar a transformação do país. Além de Marrocos e de Espanha, Portugal será co-organizador do Mundial de 2030. Daqui a 4 anos, apenas 4 anos, Portugal vai ser o anfitrião de um dos maiores eventos do planeta. Eu não defendo Portugal, devo orientar o seu desenvolvimento económico em função do facto de acolher 6 jogos de futebol em 2030. Seria um exagero transformar um evento pontual, por mais mediático que seja, numa bússola estratégica para o país. Mas isso não significa que Portugal deva chegar a 2030 sem debate e sem uma ideia clara do que pretende retirar desse momento. Que investimentos serão feitos? Quem os paga? Que legado se pretende deixar? E como se articula este evento com mobilidade, turismo, cidades, desporto, segurança, sustentabilidade e imagem externa do país? Talvez eu esteja a ser injusto. Talvez existam planos detalhados que ainda não chegaram ao debate público. Mas é precisamente esse o problema. Um evento desta escala não devia ser um mero assunto federativo, administrativo ou protocolar. Devia ser discutido como um projeto nacional. O Euro 2004 já nos ensinou que os grandes eventos deixam boas memórias, mas também deixam perguntas. E essas perguntas têm de ser feitas agora, enquanto ainda há tempo para as respostas, e não depois do evento, quando será demasiado tarde para corrigir decisões, rever prioridades ou exigir responsabilidades. Estamos a ouvir Movimento Perpétuo, uma das peças mais emblemáticas de Carlos Paredes e também o título do seu segundo álbum, editado originalmente em 1971. Os dedos rápidos de Carlos Paredes serão sempre uma grande fonte de inspiração. Até para a semana.
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2: 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Mas os líderes parlamentares começam a semana política na TSF. Às terças-feiras, à hora do almoço e ao fim da tarde, reúne-se o Conselho de Líderes.
1: Agora 5h25, já a seguir o Fila J.
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1: O Teatro do Vestido estreia exercício de montagem na quinta-feira no pequeno auditório do CCB, em Lisboa, e é o que está hoje na sessão do Fila J com José Carlos Barreto.
3: Estamos diante de todo o processo. Sabemos o que está a ser feito, como se pudéssemos ver para lá do biombo do cenário. São as viagens, 3, feitas à Palestina. Joana Craveiro chama-lhe um filme, que é uma performance, que é um filme em exercício de montagem.
4: Este espetáculo é um híbrido, que é um momento de cinema, mas com pessoas vivas dentro. Pronto, isto acho que é a melhor maneira que eu consigo descrever aquilo que vai acontecer aqui no CCB. A partir de um registro de imagens bastante extenso, vamos dizer assim, de 3 viagens à Palestina em diferentes anos, construí este acervo documental de imagens, mas também de vozes, e eu queria muito conseguir transmitir numa espécie de road movie, tá? O que é que o que é viajar na Cisjordânia, nomeadamente para uma pessoa ocidental, não é? Vinda da Europa, branca, que está ali a ver aquilo pela primeira vez e a levar na cara, não é? Literalmente, com aquilo que se chama a ocupação, o apartheid e a vida das pessoas comuns no meio destas restrições, pronto, e desta maneira de viver que dura há muitos, muitos anos e que, portanto, cria também uma série de hábitos, não é? Não está a representar nada, portanto é um espetáculo que é um filme, só que a presença viva, seja através da voz, da música que está a ser tocada pelo Francisco Madureira ao vivo, de algumas das imagens que estão a ser, na verdade, montadas, algumas delas ao vivo também, e outras a ser produzidas ao vivo também, porque nós temos também outros conteúdos a serem produzidos ao vivo pela Tânia Guerreiro e pelo Estevão Antunes. Tudo isso está a acontecer à frente do espectador, mas aquilo que ele está a receber é este filme, e, embora nos veja a atuar.
3: Vozes, mas também sons, palavras, muitas palavras, imagens, texto dito em português, mas também em árabe, com um convite a uma artista palestiniana que também está em palco e que vai também dizer o texto na língua que transporta neste filme. Performance.
4: Portanto, a ideia de que eu estou a fazer um filme está presente no espetáculo, porque o espetáculo chama-se Exercício de Montagem, portanto, também há este discurso acerca do registar das imagens, da montagem, do corte, corta aqui, põe aquela cena, essa é uma boa transição, portanto, nós estamos neste, sou eu e é ela que muitas vezes fala comigo sobre, que me orienta, vamos dizer assim, na minha visão, quando eu estou a descrever as coisas. Portanto, o texto também tem este lado, e também tem momentos até que nos rimos, as duas em cena, a fazer, porque também tem algum humor.
3: Deixar rir. Podem, afinal, tirar tudo, mas não tiram o riso. Por isso, é preciso rir. Neste espetáculo, que Joana Craveiro não quer que seja um panfleto.
4: Pois, panfleto não sei muito bem, não é? Depende também muito do nível de conhecimento das pessoas que vêm ver, mas eu não pensei no espetáculo dessa forma.
3: Basta ouvir, ver, estar lá através destas vozes, escreve Joana Craveiro no diário de viagem. Eles pediram, falem sobre nós, contem-lhes como é a vida aqui.
1: Exercício de montagem do Teatro do Vestido, estreia dia 18, fica até 28 de junho no pequeno auditório do CCB, em Lisboa.
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1: Boa tarde, agora são 5h30, 4h30 nos Açores. Artur Carvalho, agente da PSP que matou Odair Muniz, foi condenado a 3 anos e 6 meses de prisão com pena suspensa.
7: A leitura do acórdão aconteceu hoje no Tribunal de Sintra, tendo o coletivo de juízes dado como provado a maior parte dos factos que constam da acusação do Ministério Público e, em relação à existência de um punhal, o Tribunal considerou que foi produzida prova abundante de que a vítima, Odair Muniz, não teve em qualquer momento em sua posse uma faca. O Tribunal considera que houve uma legítima defesa por parte do polícia, mas com excesso de meios. O coletivo entende, no entanto, que existiram circunstâncias muito especiais, uma vez que houve um momento de grande proximidade física entre Odair Muniz e o agente da PSP, Bruno Pinto, com ameaças de agressão por parte de Odair. A defesa da polícia já anunciou que está a admitir, a ponderar, correr da decisão, foi o que declarou à sede do Tribunal o advogado Ricardo Serrano Vieira, questionando alguns pressupostos que conduziram à sentença hoje anunciada.
8: As imagens estão disponíveis, não se vê as duas mãos do Sr. Odair. O facto de não se ver a mão não quer dizer que ele não tenha uma faca. Primeira questão. A defesa acredita naquilo que o Sr. Bruno disse, que momentos antes do disparo visualizou um objeto que parecia ser uma lâmina. O Sr. Bruno nunca disse em julgamento que viu o Sr. Odeira empunhar uma faca, que é uma coisa bem diferente. Agora, em termos de prova testemunhal, não há dúvidas que as pessoas que estiveram no local, salvo, na minha opinião, e se eu falo dos civis, prestaram depoimento que anda muito longe da verdade.
7: São razões que justificam esta ponderação que irá ser feita pela defesa do agente Bruno Pinto, hoje condenado pela morte de Odair Muniz na Cova da Moura, no Conselho da Amadora, em outubro de 2024, a ponderar a possibilidade de recorrer da sentença de 3 anos e 6 meses de prisão, mas com pena suspensa. No espaço de 8 anos, os preços das casas mais do que duplicaram em quase metade dos municípios portugueses. Nesse intervalo de tempo, entre 2017 e 2025, as maiores subidas aconteceram na área metropolitana do Porto, Grande Lisboa e Península de Setúbal. São dados de um estudo divulgado esta tarde pelo Banco de Portugal, que assinala, por exemplo, que no Conselho de Sintra, em média, o metro quadrado aumentou 200% no período em análise. Já o valor mediano das rendas por metro quadrado mais do que duplicou em 23 municípios, destacando-se os concelhos de Grândola, Sines e Moita, com variações superiores a 125% nesse período entre 2017 e 2025. Na semana em que são debatidas as alterações às leis do trabalho, o Bloco de Esquerda desafia, ainda que sem nomear, o Partido Chega à via as propostas que hoje anunciou. O deputado Fabián Figueiredo considera que se tratará da prova do algodão sobre afirmações feitas em defesa, por exemplo, dos trabalhadores por turnos.
9: Nós ouvimos à esquerda e à direita dizer que era preciso ultrapassar a legislação da Troika porque ela é errada, porque ela embaraceu o valor do trabalho em Portugal. Nós ouvimos ao longo de meses que era preciso valorizar o trabalho por turnos e o trabalho noturno. É a altura da coerência. Não é preciso nenhuma conversa de corredor. É só preciso que toda a gente seja honesto a votar, que as suas palavras valham.
7: Desafios deixados pelo Bloco de Esquerda, neste dia em que também o Chega irá apresentar propostas que tem para alteração ao pacote laboral desenhado pelo Governo, o que acontece na véspera de um encontro amanhã em São Bento, entre Luís Montenegro e André Ventura.
1: Notícias para atualizar na edição das 6 e depois das 6 há Diário do Mundial. Já a seguir, na ordem do dia e mais cedo, os não alinhados.
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1: E agora estamos a 24 minutos das 6 e no trânsito em Lisboa lento, nos acessos norte à Ponte 25 de Abril, no eixo norte-sul há fila a partir de Campo Lido e agora, no sentido contrário, fila entre Campo Lido e a segunda circular. E no final da A2 em direção à Ponte 25 de Abril, trânsito lento à chegada à Praça das Portagens. Na segunda circular em direção a Sacavém, há paragens entre as Torres de Lisboa e o Radar e, no sentido contrário, há fila entre o Radar e Benfica, no IC 19, sentido Lisboa-Sintra, também com fila entre Alfragide e Queluz. No Porto, na VCI, no sentido Freixo a Rábida, há fila entre Bonjóia e a A3, depois entre a Boa Vista e a Rábida, e no sentido a Rábida-Freixo, há paragens entre o Amial e as Antas. Na Avenida EP, há fila nos dois sentidos, trânsito lento no final da A3 para a VCI.
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1: E tiramos da agenda os assuntos na ordem do dia com Judite Menezes e Sousa.
14: Nos primeiros 100 dias do mandato presidencial de António José Seguro, houve a promessa de acabar com o frenesim eleitoral, houve um inédito relatório elaborado pela presidência sobre a resposta às tempestades e, apesar de um veto e da devolução de uma lei da AD, houve, dizem, articulação sublinhada entre Belém e São Bento. Boa tarde, Margarida Davim, comentadora de política nacional da TSF.
15: Boa tarde.
14: Nos primeiros 50 dias de presidência, assinaste um artigo na Visão com o título Seguro, um presidente em afirmação e construção. Como é que está esse processo agora que se completam os 100 dias?
15: Continua ainda a ser um presidente em construção e 100 dias é efetivamente muito pouco para avaliar um mandato. Temos alguns dados sobre este presidente, que ainda agora, no 10 de junho, disse que se completava com Luís Montenegro, mas que tem dado alguns sinais duplos, ou seja, é um presidente que, por um lado, claramente quer evitar qualquer tipo de guerra institucional com o governo, por outro, tem também de ser fiel a um campo progressista que o elegeu e que o apoia. Porque é certo que António José Seguro foi eleito com a maior percentagem da história das presidenciais em Portugal, e isso abarca também, obviamente, muita gente conservadora, de centro-direita e talvez até de direita, mas depois há um campo progressista, que é o seu campo original. Eu nem estou a usar a palavra esquerda, porque efetivamente António José Seguro fugiu dela como o diabo da cruz durante a campanha eleitoral e não parece ser esse o campo onde gosta de se afirmar. Mas há aqui alguns sinais duplos. Há, por um lado, esta vontade de não criar guerras com o governo. Isso notou-se muito na promulgação da Lei da Nacionalidade, que é uma promulgação que, na verdade, tem uma nota que é quase a justificação do que poderia ser um veto, mas cheia de críticas e de avisos que, na verdade, depois redundam na aprovação do diploma. Teve já o seu primeiro veto político com a chamada Lei das Bandeiras, que impedia a proposta de bandeiras que não a nacional portuguesa em edifícios públicos. Teve também outro momento importante, que foi o relatório que saiu de Belém sobre a forma como o governo geriu as consequências do comboio de tempestades que devastou a zona centro do país, e é um relatório que é, no fundo, um puxão forte de orelhas ao executivo de Luís Montenegro, mas lá está, sempre com esta ideia de que não quer ser hostil, não quer ser confrontacional, e isso também se notou muito nos bastidores do que foram as negociações entre a UGT e o governo, uma vez que o executivo deixou de fora a CGTP, e houve muita pressão de Belém sobre a UGT para haver um acordo em volta do pacote laboral. Isso, aliás, criou mal-estar dentro da central sindical, que tem corrente socialista e corrente social-democrata, e agora há aqui uma espécie de prova de fogo que está pelo caminho, eventualmente, se houver um entendimento entre a Chega e a AD para aprovar esta alteração às leis do trabalho, será que António José Seguro vai ou não vetar o diploma, como disse que faria durante a campanha eleitoral para a presidência, e vai fazê-lo de que forma, se houver efetivamente uma maioria muito sólida a aprovar essas alterações à lei do trabalho, porque essas alterações contam desde logo com o voto favorável da AD, com o voto favorável da Iniciativa Liberal. Se chega a se somar, temos aqui uma maioria de 2/3 a mudar as leis do trabalho, e veremos se o Presidente da República quer cumprir o que prometeu vetando o diploma e depois, muito provavelmente, levando com a sua reconfirmação no Parlamento através desta esmagadora maioria de direita.
14: É inevitável a comparação com o antecessor, Marcelo Rebelo de Sousa. Seguro surge numa pose mais institucional?
15: António José Seguro é muito mais institucional do que Marcelo Rebelo de Sousa. É muito mais frugal no uso da palavra, às vezes até um pouco demais, porque há situações como aquela que estamos a viver agora relativamente à revisão constitucional que talvez merecesse uma palavra do Presidente, e até agora ainda não se ouviu de Belém nada sobre a forma como a AD e Chega fizeram um acordo, já agora avalizado depois pelo Presidente da Assembleia da República, que, segundo vários constitucionalistas, é uma violação da Constituição, porque põe no congelador os prazos da revisão constitucional e não cumpre aquilo que a Constituição diz sobre esses prazos. Bem sei que é uma matéria da Assembleia da República, mas era interessante ouvir o Presidente, quando temos muitíssima gente, claro que toda à esquerda, a falar aqui num golpe com consequências para o regime democrático, porque no fundo é o Parlamento a desrespeitar aquela que é a lei fundamental do país, sem que pareça haver muita forma de sair disto, porque aquilo que era possível fazer, que é o recurso para o plenário da Assembleia da República, foi feito pelo PS e, obviamente, a maioria, a AD Chega, com a abstenção da Iniciativa Liberal, chumbaram esse recurso.
14: Já vimos o Presidente nas zonas afetadas pelas tempestades, vimos-lo agora nos Açores a passear na rua. Como é que é a prestação do Presidente no contacto com os cidadãos?
15: Sim, a forma como António José Seguro se distancia no estilo de Marcelo Rebelo de Sousa tem mais que ver com a relação com os jornalistas do que propriamente com a relação com o povo, digamos assim. Ou seja, António José Seguro, quando está na rua, é um presidente muito próximo e até diria que afetuoso. Aquilo de que o nosso novo presidente foge mais é do microfone dos jornalistas, da ideia das fontes de Belém que sopram informações e estados de alma presidenciais. É talvez mais na relação connosco, jornalistas, que se nota essa alteração de estilo, diria que não tanto no contacto com a população.
14: Agradeço a Margarida Davim, comentadora de política nacional da TSF, o olhar nos primeiros 100 dias de mandato de António José Seguro no Palácio de Belém, 100 dias que se assinalam esta semana depois da posse a 9 de março.
1: E que está hoje na Ordem do Dia com Judite Menezes e Sousa. Já a seguir, os não alinhados.
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7: Trazemos duas perguntas para este não alinhados. Correrá o PS o risco de, não tomando uma posição firme, se transformar num grupo de idiotas úteis, como declarou há dias Ferro Rodrigues, e depois o acordo agora anunciado, mas ainda por assinar, entre os Estados Unidos e o Irão? Será que é desta, tanto mais que Israel dá já sinais de não estar pelos ajustes? É por onde vamos esta tarde. Boa tarde, João Soares.
17: E vamos bem. Obrigado, Arthur. Estou à sua disposição para responder às questões que me quer colocar.
7: Então vamos lá. Primeiro, a sugestão, ou até mais do que isso, feita há alguns dias por Ferro Rodrigues, à liderança do Partido Socialista. Entendo o ex-secretário-geral do PS que é evidente que o partido da extrema-direita, ou seja, o Chega, que se apresenta e é apresentado como o maior partido da oposição, é, na verdade, a muleta do governo e que cabe ao PS denunciar essa rábula e que, se não o fizer, se transforma num grupo de idiotas úteis. E, nesse sentido, ou para que isso não aconteça, sugere Ferro Rodrigues que o PS deixe bem assinalado desde já que a AD e o Governo não contam com a bancada socialista para a aprovação do próximo orçamento do Estado. Comentário faz ao diagnóstico e esta sugestão.
17: Eu tenho muita pena que o Ferro Rodrigues use uma expressão dessas, que o PS podia transformar num partido de idiotas úteis. O PS, felizmente, já teve momentos bons, já teve momentos menos bons, mas é o grande partido da liberdade e da democracia em Portugal, e portanto nunca foi um partido de idiotas úteis. A expressão, aliás, idiotas úteis, é uma expressão que foi usada nos anos 30 do século passado, você é muito mais novo, mas não se lembra disso, para designar aquelas pessoas que eram convidadas pelos partidos comunistas ortodoxos e depois também os pró-maoístas a partir das dissidências dos anos 60, para irem fazer visitas aos países da antiga União Soviética e também aos países satélites da União Soviética no leste da Europa, e que depois vinham fazer elogios porque tinham sido muito bem recebidos e porque tinham bebido um vodka muito bom e outras patetices, e a expressão apareceu sobretudo em francês, a expressão idiotas úteis para designar esse tipo de coisas. Ora, se há uma coisa em que o PS tem um crédito muito grande, o Ferro Rodrigues já foi líder do PS e conhece o PS bem, embora não tenha chegado logo no início do PS, nomeadamente dos grandes combates contra a pressão esquerdista e a pressão do PCP nos anos de 74-75, é que o PS é o grande partido da liberdade, da paz e da democracia e também da solidariedade. Nós nunca seremos cúmplices dessa gente da extrema-direita. O que nós lamentamos profundamente é que o PSD se esteja a pôr nas mãos dessa gente, quando não devia e quando um dia vai pagar um preço muito elevado por isso. Agora, eu penso que para a generalidade dos portugueses já é hoje perfeitamente claro que este governo do PSD, e eu lamento, se deixe ficar nas mãos desta gente. Nós nunca estaremos nas mãos desta gente, nem seremos coniventes com isso. Agora, também temos uma posição que foi sempre a nossa, que é que os mandatos devem ser cumpridos. E eu acho que tem todas as vantagens quando os mandatos são cumpridos, porque aí é possível atribuir responsabilidades a quem efetivamente as tem e não deixá-los terem alibis para as asneiras que entretanto têm estado a fazer, que é o caso do PPD. Está a incumprir uma série de coisas óbvias que disse ainda na campanha eleitoral e depois nos primeiros tempos de governo, nomeadamente na área da saúde, mas não só. Fez promessas, inclusivamente calendarizadas, já desrespeitou completamente. E agora, com a cumplicidade desses senhores extremistas, populistas, impúdicos e desavergonhados, na maior parte dos casos.
7: Mas à parte da infelicidade, na leitura do João Soares da expressão, do risco de se tornarem num grupo de idiotas úteis, tem alguma razão Ferro Rodrigues quando reclama do PS uma posição mais firme?
17: Pessoalmente não acho que tenha razão, porque o PS tem tido uma posição perfeitamente firme. José Luís Carneiro tem sido claro e firme na denúncia daquilo que está a passar com o PPD, PSD, quando aceita a cumplicidade que está mais que estabelecida com o Chega. Isso é claro, e não mais firmes do que nós. Não é preciso falar aos gritos para ser firme, é preciso dizer coisas que sejam claras para as pessoas e sejam entendíveis. E eu acho que a direção do PS atual tem sido perfeitamente, como aliás as anteriores, tem sido perfeitamente clara e é entendida por aqueles que querem entender.
7: E portanto, e concluindo, também não faz sentido a sugestão de um chumbo do Orçamento do Estado.
17: Quer dizer, o chumbo do Orçamento do Estado deixou de ser importante quando o atual Presidente da República, e muito bem, António José Seguro, disse que não condicionava a existência de um governo e a estabilidade de uma maioria a um chumbo do Orçamento do Estado. Sabemos os antecedentes nessa matéria há uns anos, e o Presidente António José Seguro disse isso ainda enquanto candidato na campanha, e isso mereceu também, penso que, um apoio generalizado dos portugueses. E, portanto, isso não tem importância nenhuma. E não condiciona nada do que verdadeiramente com o que está em causa aqui. O que está em causa aqui é concentrar os recursos em quem precisa de ajuda, é pôr a saúde a funcionar impecavelmente. Nós temos um belo Serviço Nacional de Saúde, pode funcionar ainda muito melhor. Nós temos que dar casa a quem precisa de casa, e há muita gente a precisar de casas em Portugal. Não é conversa, é obra, é ação.
7: Agora, o acordo anunciado nas últimas horas entre os Estados Unidos e o Irão, que passará pelo compromisso da parte dos iranianos da abertura à navegação do Estreito de Hormuz e, pelo lado de Washington, do fim dos ataques não só sobre o Irão, mas também daqueles que Israel tem feito contra o Líbano. Quanto à questão do programa nuclear iraniano, isso ficará para negociar numa segunda etapa que durará 2 meses. Até atendendo a que de Tel Aviv já chegaram sinais de resistência ou até de rejeição a este plano, acha, João Soares, que ele terá pernas para andar?
17: Eu espero que tenha, apesar de tudo é um avanço. É um avanço que significa, obviamente, um recuo da administração Trump nos Estados Unidos, que tem sido errática e profundamente inconveniente para aquilo que são os valores da liberdade e da paz no mundo, não é só nos Estados Unidos, também nos Estados Unidos, mas em todo o mundo. O balanço da administração Trump é evidentemente uma desgraça, e eu penso que estão já cumpridas as condições mínimas para que ele tenha uma derrota importante nas eleições intermédias e para que eventualmente se avance também para um impeachment, porque há aqui mais do que razões para um impeachment.
7: No ponto em que estão as coisas, do que sabemos deste acordo, que ainda não está assinado, como já disse, olhando para tudo isto, parece que o ganho maior que terá de imediato Donald Trump é a reabertura da navegação no Estreito de Hormuz, coisa que acontecia sem percalço algum, sim, antes da guerra começar.
17: Antes de ele lançar a guerra. Portanto, não é da guerra começar, é. Sim, vamos usar a expressão correta, antes de ele ter começado a guerra.
7: Pronto, muito bem.
17: Ele vai pagar um preço elevadíssimo, já pagou um preço elevadíssimo em vidas humanas, e mais, ele pôs mesmo muitas das pessoas, eu conheço alguns iranianos que estão refugiados em Portugal, e que fazem a sua vida em Portugal, aliás com um grande sucesso académico, etc., que disseram, mas nestas circunstâncias nós não podemos deixar de estar contra o Trump e contra aquilo que a administração americana tem estado a fazer. Isso, aliás, vai a uma outra questão que você não insistiu, mas podia ter insistido, que é a do Netanyahu. O senhor Netanyahu, entre outros crimes que está a fazer, é que ainda hoje li um artigo no Mundo em que alguém dizia, nunca mais um dirigente de Israel vai poder invocar aquilo que é o capital do Holocausto a favor da simpatia com Israel e com os judeus. É uma coisa, quer dizer, o senhor Netanyahu, com os crimes que tem feito desde aquele massacre terrível do Hamas em 7 de setembro, não é, salvo eu, de há 2 anos, ele respondeu de uma forma completamente inacreditável. E quando tinha todas as condições para ter, e teve durante uma semana ou duas, um mundo completamente solidário com Israel, que merece, em larga medida, a sua história merece essa solidariedade, ele desbaratou isso tudo, mais do que os piores radicais fundamentalistas religiosos dos movimentos muçulmanos que se têm batido contra Israel. E isto é uma coisa que põe em causa a própria existência do Estado de Israel. Eu ouvi uma grande embaixadora, uma grande diplomata de Israel dizer-me em Tel Aviv há 2 anos, quando lá estive, que a política errática desse senhor Netanyahu e de extrema-direita, na mão dos grupos de extrema-direita, estava a pôr em causa a própria existência do Estado de Israel. E está. E esse homem tem que ser profundamente condenado.
7: No que serão ganhos, mas à partida e assim à vista, sobretudo perdas, pelo menos as que já aconteceram desta guerra, creio que ainda voltaremos a falar, até porque o acordo ainda não está assinado. Cá estaremos daqui a 8 dias. Obrigado, João Soares.
17: Obrigado, Artur. É um prazer estar consigo.
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18: À hora do almoço, ficamos a conhecê-los melhor através da música.

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0: Boa tarde, são 5h58, menos uma hora nos Açores. A defesa vai recorrer da sentença que condenou a pena suspensa o agente da PSP que matou Odair Muniz na Cova da Moura, na Amadora, em 2024. O tribunal considerou a existência de circunstâncias muito especiais e concluiu pela legítima defesa, embora com excesso de meios. O advogado de defesa quer que o agente seja absolvido. Tudo começa com um SMS ou um e-mail a alertar para um acesso indevido à conta bancária e a partir daqui, se não tivermos cuidado, os burlões conseguem mesmo roubar o dinheiro. Eles fazem-se passar por funcionários do banco e tudo parece muito credível. A Procuradoria-Geral da República ligou um sinal vermelho de aviso para esta burla. Temos detalhes daqui a pouco e temos detalhes também sobre a primeira parte do jogo entre Cabo Verde e Espanha. Cabo Verde está a aguentar-se e a bater-se muito bem frente à seleção espanhola no final da primeira parte, 0-0.
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0: Para amanhã, a previsão de aguaceiros com possibilidade de granizo e trovoada no interior norte e centro a partir da tarde. Chuva nos grupos central e ocidental dos Açores. Possibilidade de aguaceiros na Madeira. Máximas de 22 graus no Porto, 30 em Lisboa e Faro, 22 graus também em Ponta Delgada e 24 no Funchal. Daqui a pouco, o Diário do Mundial. Agora a edição das 6 da tarde. Ana Cristina Henriques.
4: A defesa do agente da PSP que matou Odair Muniz vai recorrer da sentença do Tribunal de Sintra e vai pedir a absolvição de Bruno Pinto. O Tribunal condenou este agente da PSP que matou Odair Muniz na Cova da Moura, na Amadora, em outubro de 2024. Condenou a 3 anos e 6 meses de cadeia, com pena suspensa. O coletivo de juízes deu como provado a maior parte dos factos que fazem parte da acusação do Ministério Público e relativamente à existência de uma faca. O Tribunal entendeu que foi produzida bastante prova de que o Odair não tinha qualquer faca. Na leitura do acórdão, a juíza afirmou que nem o colega que o acompanhava, nem as restantes testemunhas, ninguém viu qualquer lâmina, qualquer faca, no momento em que aconteceram os disparos, acrescentando que houve uma legítima defesa do agente, mas com excesso de meios. Apesar disso, o coletivo de juízes considerou que existiram circunstâncias muito especiais, já que houve um momento de grande proximidade física entre Odair Muniz e o agente Bruno Pinto, com ameaças de agressão por parte de Odair. Ao longo do julgamento foram ouvidas várias testemunhas no Tribunal de Sintra, incluindo agentes da PSP que estiveram na Cova da Moura naquela madrugada. Foram ouvidos também vizinhos que assistiram ao momento em que Odair Muniz caiu, depois de ter sido atingido com 2 tiros, foram ouvidos também inspectores da Polícia Judiciária que participaram na investigação. Da parte da PS, da Polícia Judiciária, as testemunhas afirmaram não existir qualquer vestígio biológico ou impressão digital de Odair Muniz na faca que foi encontrada no local. Alegam os inspectores que isto torna mesmo muito pouco provável que o homem cabo-verdiano tenha utilizado a faca. Durante o julgamento, o coletivo de juízes, o procurador do Ministério Público e os advogados tentaram perceber através do depoimento das testemunhas se ele tinha ou não uma faca e se a usou para ameaçar os agentes. Entre os agentes da PSP, alguns dizem que viram a faca junto do corpo de Odair Muniz, enquanto outros garantiram que não viram qualquer objeto. De acordo com a acusação do Ministério Público, Odair Muniz foi atingido por 2 balas. A primeira, na zona do tórax, disparada entre 20 a 50 centímetros de distância. A segunda bala, na zona da virilha, disparada entre 75 centímetros a 1 metro de distância. Ricardo Serrano Vieira, que é o advogado do agente da PSP, anunciou à saída do Tribunal de Sintra que vai recorrer. Ele disse que há aqui uma meia vitória, mas não está convencido.
0: com os argumentos do tribunal.
5: As imagens estão disponíveis, não se vê as duas mãos do Sr. Adair. O facto de não se ver a mão não quer dizer que ele não tenha uma faca. Primeira questão. A defesa acredita naquilo que o Sr. Bruno disse, que momentos antes do disparo visualizou um objeto que parecia ser uma lâmina. O Sr. Bruno nunca disse em julgamento que viu o Sr. Odeira empunhar uma faca, que é uma coisa bem diferente. Agora, em termos de prova testemunhal, não há dúvidas que as pessoas que estiveram no local, salvo melhor opinião e sou fã dos civis, prestaram depoimento que anda muito longe da verdade.
0: O advogado de defesa coloca assim em causa alguns dos testemunhos que foram escutados em tribunal. Para ele, não foi feita justiça na totalidade.
5: Se calhar nós podemos achar que se fez justiça e quem esteja do lado contrário achar que não se fez justiça.
6: Perguntar assim.
5: Eu, para mim, acho que se faria justiça se absolvesse o Sr. Bruno por aplicação do tal princípio da legítima defesa putativa. Porque foi, efetivamente, aquilo que, na nossa humilde opinião, resulta da prova dos factos.
6: Não entendo o excesso da legítima defesa.
5: Eu, para considerar o excesso, tenho que afastar, como o Tribunal fez, as declarações, parte das declarações. E eu vejo de uma outra maneira. Se nós temos um depoimento, sabemos que o depoimento é credível em toda a extensão e há apenas um segmento, há qualquer coisa de errado aqui.
0: Ricardo Serrano Vieira, o advogado de defesa do agente da PSP, Bruno Pinto, ele agora vai começar a preparar o recurso da sentença. Estas declarações do advogado foram registadas pelas televisões à porta do Tribunal de Sintra. Bruno Pereira, do Sindicato Nacional dos Oficiais da Polícia, em declarações à TSF, concorda com as conclusões do Tribunal ao concluir que não houve excesso de meios do agente e explica porquê.
7: O que me parece é que o agente da PSP é punido por falta de alternativa, porque é punido por haver um uso desproporcional do meio coercivo que fez, a quando de uma situação legítima de defesa.
8: Mas não tinha outra arma senão arma de fogo?
7: Não só o bastão se mostrou ineficaz, e isso resultou comprovado, como o gás pimenta, naquilo que é a escala de meios coercivos, é um meio coercivo menor, que se apresenta antes do bastão, do recurso ao bastão. E, portanto, o que havia aqui é a falta de um meio alternativo. Qual é que é o meio alternativo? E para o qual o nosso sindicato tem feito bastantes alertas. O uso da taser poderia ser, no caso concreto, um meio adequado e que impediria ou evitaria, pelo menos, o resultado como veio a acontecer.
0: Só que essas pistolas elétricas não existem. Bruno Pereira considera que se existissem na PSP mais tasers, podiam evitar casos como este. O agente da PSP na Cova da Moura que matou Adair Muniz não tinha esse meio alternativo, até.

0: dependente e, portanto, se as penas expulsórias ou expulsivas são da competência do Ministério, que pode vir a aplicar, como já o fez noutros casos, uma pena de apresentação compulsiva ou de demissão.
1: Bruno Pereira, do Sindicato Nacional dos Oficiais de Polícia, a TSF já questionou, entretanto, o Ministério da Administração Interna sobre a eventualidade de avançar com alguma medida disciplinar ao agente agora condenado a pena suspensa. Perguntámos também ao gabinete do Ministro Luís Neves por que motivo não tinha o mesmo agente disponível uma taser que eventualmente podia ter sido usada como alternativa à arma do fogo e se esta situação das tasers é uma situação que o Ministério da Administração Interna pensa corrigir. O Ministério Público está a alertar para mais uma campanha criminosa que junta técnicas de phishing e de engenharia social. À primeira vista, Maria Augusta Casaca, tudo parece muito credível.
2: Tudo começa com um SMS, uma mensagem por WhatsApp ou mesmo um e-mail. Alertam-se as pessoas de que pode ter sido feito um acesso ilegítimo à sua conta bancária. No entanto, estas redes criminosas oferecem de imediato a solução para resolver o problema, que passa por clicar num link que foi enviado. Esse link leva supostamente à página do banco, como conta Pedro Verdalho, diretor do Gabinete de Cibercrime da Procuradoria-Geral da República.
3: Naquela emergência, no receio de perder o dinheiro da sua conta, as pessoas acabam por perceber que aquela parece ser a página do banco e acreditam que é a página do banco. E introduzem aí informação que permite aos criminosos aceder à sua conta bancária.
2: Um dos dados que é pedido é o número de telefone. E não é um pedido inocente.
3: Pedem-no de propósito para depois telefonar às pessoas explicando que houve um problema na sua conta bancária, mas que há solução. E a solução é ele próprio, simulando ser um funcionário do banco, ele vai anular.
2: Depois de entrar na conta bancária, os criminosos conseguem aceder aos montantes, oferecem-se então para reverter o suposto movimento, desde que a vítima o confirme através de um código que os bancos geralmente enviam aos clientes para confirmar as transações.
3: Na verdade, o que o criminoso está a fazer é ele próprio a transferir daquela conta para uma conta controlada por ele o dinheiro. E quando o criminoso dá a ordem, o banco remete um código para o dono da conta, para a vítima, e a vítima é enganada. Portanto, este é um processo muito incisivo, porque tem esta segunda parte de burla, de engano, faz pessoas acreditar que de facto estão a falar com alguém de um banco.
2: O Ministério Público deixa o alerta para estas redes criminosas e pede às pessoas para nunca clicarem em links que lhes chegam por SMS.
3: Por outro lado, os bancos também não fazem telefonemas desta natureza. A dizer, eu sou do banco, o senhor tem aqui uma mensagem, ou tem aqui uma transferência pendente, foi o senhor que fez? Ora bom, às vezes até pode ficar a dúvida. E em situações deste género, o que as pessoas devem fazer é contactar o seu banco pelo canal normal de contacto.
2: Pedro Verdalho garante que nunca é apenas um indivíduo a atuar. Estas são redes criminosas muito bem montadas e com funções bem definidas.
1: E cada vez mais assustadoras. Agora, detalhes sobre a primeira parte que já terminou entre Cabo Verde e Espanha, Grupo H Mundial, Tiago Barquinha Gonçalves. Cabo Verde está a aguentar-se bem.
4: Apesar do favoritismo e da maior capacidade para ter bola da seleção espanhola, para já Cabo Verde mantém a baliza a zeros. É certo que já teve alguns sustos, sobretudo no final da primeira parte, com a Espanha a ter 4 oportunidades claras para marcar, incluindo um remate à barra por parte de Ferran Torres, mas Vozinha tem estado também em destaque, o guarda-redes da seleção de Cabo Verde. Iniciou há pouco a segunda parte deste encontro com 49 minutos e 30 segundos, mantém-se a zeros este encontro entre Cabo Verde e a seleção espanhola.
1: Todos os detalhes do Mundial daqui a pouco no Jornal do Mundial.

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0: Boa tarde, são 6h14 à Diário do Mundial, já a seguir no trânsito em Lisboa, com acidente na segunda circular, em frente às Torres de Lisboa, em direção a Pinamanique. Há fila desde a zona da Encarnação e em direção a Sacavém, há paragens entre as Torres de Lisboa e o Radar. Há também acidente no IC19, antes do nó do hospital, em direção a Sintra, com fila desde Pinamanique. Trânsito lento nos acessos norte à Ponte 25 de Abril, no eixo norte-sul, com fila a partir de Campolide e no sentido contrário, fila também entre Campolide e a segunda circular. E na Cril, no sentido Algés-Sacavém, há abrandamentos entre os túneis de Benfica e a zona do Senhor Roubado. No Porto, na VCI, no sentido Freixo-Arrábida, há fila entre Bonjóia e A3 e depois entre a Boa Vista e a Arrábida. E no sentido Arrábida-Freixo, há paragens entre o Amial e as Antas. Na Avenida AEP, há fila nos dois sentidos e no final da A3 para a VCI, há paragens desde a Circunvalação.
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2: Rubem Dias ainda treina à parte na Seleção Nacional, neste jornal, neste Diário do Mundial. Vamos até Miami. Escutamos também Mateus Nunes, que explica como as idas à praia têm ajudado os jogadores portugueses a adaptar-se aos Estados Unidos da América. Esta hora, espreitamos a estreia de Cabo Verde frente à Seleção Espanhola com uma exibição de sonho para já do guarda-redes de Vozinha, que mantém o marcador em 0-0.
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2: Abrimos a página de hoje do Diário do Mundial com a seleção portuguesa em Miami e o Rubem Dias a treinar à parte ainda em gestão do esforço, a pensar no primeiro jogo da seleção portuguesa na estreia diante da República Democrática do Congo. Uma situação que seguramente estará a preocupar os selecionadores portugueses. O enviado especial da TSF este Campeonato do Mundo, António Botelho, junta-se a este jornal a partir de Palm Beach, nos Estados Unidos da América. António, Rubem Dias é, para já, o jogador que tem grande destaque em cima dele, o jogador da seleção portuguesa que motiva maior preocupação.
3: Ele treinou sozinho com um preparador físico, esteve sempre a correr de um lado para o outro no campo, fica mesmo ao lado de onde a seleção treinou. Os outros jogadores treinaram todos os restantes 26, mas Rubem Dias não saiu do mesmo lugar e nós tivemos 15 minutos a ver o treino, depois o resto foi fechado à comunicação social e a única coisa que vimos foi Rubem Dias a correr da linha final para a outra linha final, depois voltava, ou seja, num trabalho muito cuidado fisicamente, num trabalho de recuperação, o que obviamente quer dizer que o jogador está algo condicionado fisicamente e que é essa gestão física minuciosa até por parte do selecionador com Rubem Dias e de toda a equipa técnica da seleção nacional. Rubem Dias não treinou ainda com o grupo desde que Portugal chegou a Miami. Aquilo que nos foi dito na primeira vez que estivemos aqui no treino da seleção foi que era um trabalho normal, porque ele tinha sido titular nos dois jogos de preparação. No entanto, esperávamos que ele hoje já integrasse o grupo normalmente, mas não, continua a trabalhar à parte. E lembro que Portugal ontem treinou apenas um pavilhão, não fez um treino ao ar livre, portanto estamos a dois dias do jogo com o Congo e Rubem Dias ainda não treina normalmente, é um treino muito cuidado e sem bola, o que é também importante referir. Rubem Dias não treina com bola, de resto todos os outros jogadores bem fisicamente. Roberto Martínez abriu 15 minutos aos jornalistas o treino e aquilo que foi possível ver foi um exercício de aquecimento com bola, uma espécie de main com os jogadores a trocarem, algo dinâmico esse exercício, e depois avançou para um exercício taticamente mais rigoroso e aí fomos informados que tínhamos de sair. Portanto, nesta altura, Roberto Martínez elabora mais uma estratégia do ponto de vista tático, certamente, com o treino à porta fechada para esse primeiro jogo com o Congo, num dia com o céu absolutamente limpo, ao contrário de ontem. Embora de manhã os jogadores foram à praia, estava sol e de repente as nuvens apareceram. A previsão aqui em Miami para o final do dia é que realmente essas nuvens voltem a aparecer com muitos trovões, mas Portugal conseguiu fintar esse clima instável aqui da Flórida e treinou de manhã debaixo de um calor. Hoje eu sinto que é o dia mais quente desde que a seleção chegou aqui a Palm Beach, desde que também estou aqui em Miami, e sinto que é o dia mais quente, mais abafado, com maior percentagem de umidade. E Portugal treinou ainda assim já há uma hora de calor e não deve ter sido certamente um treino fácil com estas condições climatéricas. A seleção volta a treinar aqui em Palm Beach amanhã de manhã, depois viaja à hora do almoço e vai chegar depois a Houston. É uma viagem de quase 3 horas até Houston, no Texas. Amanhã Roberto Martínez e um jogador ao final do dia aqui nos Estados Unidos, já à noite em Portugal, fazem a antevisão à estreia então da seleção portuguesa neste Campeonato do Mundo.
2: Final da noite aqui em Portugal. E António, ouvimos até e vamos recordar essas declarações de Mateus Nunes mais à frente neste diário, mas ouvimos do jogador português uma explicação sobre a importância que têm essas idas à praia, que fica muito perto do hotel onde está a seleção nacional, para a adaptação dos jogadores aos Estados Unidos.
3: Mateus até disse que para ele, no caso dele em particular, é muito importante porque ele jogou uma época inteira no Manchester City com um clima completamente diferente, clima muito mais fechado e frio, obviamente, falo de Manchester, Inglaterra, e ele teve que fazer essa ambientação, essa diferença, porque esteve muito tempo em Manchester ao longo de toda a época, durante toda a época, largos meses, e agora há aqui uma diferença absurda do dia para a noite, digamos assim, em termos de clima, e ele disse que já estava tudo programado, essa praia de manhã e depois o trabalho no campo à tarde, e na praia os jogadores, pelo aquilo que vão dizendo também os jogadores e o staff da seleção, não vão apenas dar mergulhos, vão também fazer algum trabalho de ativação e ambientação ao tal clima diferente aqui da Flórida. São condições que Portugal não vai encontrar ação nos dois primeiros jogos em Houston, porque o estádio tem um teto retrátil e tem ar-condicionado, portanto o jogo até é aqui ao meio-dia, só que não tem problema porque o estádio é climatizado, só que Portugal vai enfrentar estas condições no último jogo e se calhar decisiva até para perceber se Portugal passa em primeiro ou segundo, esperemos que seja essa a discussão, e vai enfrentar estas condições aqui na Flórida quando jogar com a Colômbia, jogo que vai acontecer à meia-noite e meia, hora portuguesa, mas mais cedo aqui, portanto Portugal vai enfrentar essas temperaturas. Agora, se a praia ajuda ou não, pelo menos os jogadores dizem que sim.
2: Vamos perceber no jogo diante da República Democrática do Congo, o enviado especial da TSF António Botelho, que entretanto já pode voltar também e hidratar-se no dia com muito calor em Palm Beach, como escutámos com o treino da seleção portuguesa e também com as palavras de Mateus Nunes, que vamos ouvir ainda neste diário, mas um pouco mais à frente. Porque agora temos de ir até Atlanta, também nos Estados Unidos, onde Tiago Barquinha Gonçalves, esta hora, Cabo Verde, continua um exercício de enorme resistência diante da seleção espanhola.
4: São 61 minutos praticamente sempre a defender, mas para já o objetivo está a ser cumprido. A Espanha ainda não marcou qualquer golo à seleção de Cabo Verde e não faltaram oportunidades para o fazer. No total, a Espanha já fez 13 remates, 4 deles à baliza. Os principais foram no início, aliás no final da primeira parte, entre os 39 minutos e os 45 mais 2, a seleção espanhola teve 4 oportunidades claras para marcar. Ferran Torres rematou à barra numa dessas jogadas e na recarga Oyarzabal permitiu uma excelente defesa de Vozinha. Vozinha, que tem estado em destaque, defendeu também remates de Ferran Torres e de Aymeric Laporte no final da primeira parte. O que é certo é que no início do segundo tempo a Espanha continuou a pressionar, já fez mais 5 remates, um deles à baliza, mas sem tanto perigo como os outros que foram referidos. O que é certo é que, face a esta maior pressão da seleção espanhola, que leva uma percentagem também favorável de 70% de posse, Cabo Verde já fez 3 alterações. Foi há instantes, aos 61 minutos, com as entradas de Deroy Duarte, Semedo e Nuno da Costa para as saídas de Javane Cabral, Livramento e Leroy Duarte. O que é certo é que, do outro lado, a seleção espanhola, a principal estrela, Lamine Yamal, está no banco. Há pouco já foi possível perceber que está em exercícios de aquecimento. Ontem, Luís de la Fuente, o selecionador, referiu que ia começar o jogo no banco, confirmou-se esse cenário e que a utilização do jogador de Barcelona dependeria do andamento do jogo. O que é certo é que, se o resultado continuar assim, é muito provável que Lamine Yamal entre no jogo para tentar dar a vitória à seleção espanhola, que para já ainda não marcou frente a Cabo Verde em 64 minutos de jogo.
2: E tem este pormenor, Cabo Verde, com a grande exibição de Vozinha, um jogador que atuou nos últimos anos no futebol português e que para já vai ajudando a equipa cabo-verdiana nesta estreia em campeonatos do mundo do futebol a manter a zeros a baliza, um jogo em que a Espanha tem naturalmente tido mais bola neste encontro. Também a acompanhar este jogo está o comentador de futebol da TSF, José Pedro Marques. José, um jogo que Cabo Verde está a transformar numa autêntica tormenta para os espanhóis, que não estão a encontrar caminho para a baliza de Vozinha.
5: É verdade, Tiago. Boa tarde, auditório TSF. É difícil o jogo para a Espanha e começa-se a notar ali alguma frustração na equipa espanhola por não conseguir fazer o seu golo que lhe daria a vantagem. É certo, como adiantou o Tiago, que é um jogo basicamente de sentido único, com a Espanha a dominar todos os capítulos do jogo, com mais bola, com mais iniciativa, com mais qualidade até individual e coletiva, mas isso já era expectável. Cabo Verde está a fazer o jogo que pode, estratégia está a funcionar, com um grande Vozinha, mas também com uma grande disciplina no momento defensivo. É certo que aquelas quatro oportunidades claras no final da primeira parte foram ao encontro daquilo que é o domínio e a superioridade espanhola. No início da segunda parte, a Espanha continuou a apertar. Refrescou agora o selecionador a equipa de Cabo Verde, refresca o seu corredor central, o corredor lateral esquerdo e a ponta de lança, mas mantém uma estrutura coesa atrás, num 4-1-4, ou seja, quatro defesas, um médio, quatro médios e um avançado, num 4-1-4, portanto, é uma equipa que está muito disciplinada taticamente, três homens sempre no corredor central, mais o ponta de lança, a impedir o jogo interior da Espanha, vai vivendo muito lançamentos para Cucurella aparecer nas costas do lateral direito ou no corredor esquerdo ofensivo da equipa espanhola, mas o que é certo é que até agora não foi possível aos espanhóis fazerem golo. Para Cabo Verde falta uma coisa, é conseguir sair e ligar um ou outro momento de transição e contra-ataque. Isso também não tenha acontecido, mas o que é certo é que Cabo Verde para já vai aguentando, é isso mesmo, a estratégia era resistir ao máximo e um grande Vozinha.
2: Guarda-redes que está sem clube e aos 40 anos pode até encontrar aqui uma oportunidade na carreira.
5: É verdade, ele que durante a temporada, eu estive a ver isso aqui com o Tiago, até por questão de curiosidade no pré-jogo, ele que não foi titularíssimo absoluto no Chaves, teve ali 11 jogos a meio da temporada que perdeu essa mesma titularidade, depois regressou, acaba a parte final como titular e dono da baliza do Desportivo de Chaves, mas é certo, como dizes, pode ser que também ele aqui, com esta idade já adiantada, possa ainda fazer um bom contrato, um contrato que desportivamente seja também ele aliciante.
2: Enquanto o resultado se mantém 0-0 entre Espanha e Cabo Verde, um jogo de estreia deste Campeonato do Mundo de Futebol, José Pedro Marques, quanto à seleção portuguesa, a questão Rubén Dias será seguramente para Roberto Martínez uma grande dor de cabeça, perceber se o central destro, e só tem dois centrais que jogam melhor de pé direito nesta muito seleção, claro. Roberto Martínez está ou não disponível para o primeiro jogo?
5: Olha, eu um bocadinho mais longe, mesmo com Rubén Dias disponível, eu acho que também seria tema sempre qual o parceiro de dupla com Rubén Dias, partindo do princípio que o Rubén estaria a 100%, é um titular indiscutível. Nesta altura pode ser problemático, e se nos lembrarmos daquilo que foi ou do que foi a época do Rubén, não foi uma época conseguida, com continuidade de jogos, muitos problemas físicos, lesão, entra, sai, nunca, não teve uma época estável a nível de jogos, de rendimento. E, portanto, é um dossiê que Roberto Martínez com certeza certeza vai gerindo com pinças, e não deixa de ser, não deixa de ser um aspecto muito importante a ter em conta. Imaginemos a questão do Rubem Dias não estar disponível para este jogo. Se era a dúvida de um jogador que eventualmente poderia estar na dúvida para jogar com o Ruben, agora serão dois, que Roberto Martínez terá que dissecar e encontrar uma solução para o eixo defensivo da Seleção Nacional.
2: Já vamos mais adiante também escutar a opinião do José Pedro Marques sobre aquilo que disse hoje Mateus Nunes, sobre as questões da adaptação ao clima, estas diferenças deste Campeonato do Mundo para outras grandes competições, e voltar a falar deste jogo entre Espanha e Cabo Verde, que até pode servir de um bom exemplo para aquilo que Portugal vai enfrentar-se diante da República Democrática do Congo. Mas agora passamos a outras notícias desta tarde. Rita da Silva Vieira, com treinadores portugueses a vestir pele de lobo.
6: César Peixoto é o novo treinador do Wolverhampton. O treinador português foi oficializado esta tarde pelos ingleses e assina um contrato válido por 2 anos. Peixoto tem a missão de voltar a subir o Wolverhampton à Premier League e acredita que a equipa vai melhorar com ele.
7: Aprendi um pouco com todos os treinadores que tive. José Mourinho é um treinador importante para mim, foi o meu treinador quando eu estava no Porto. E Jorge Jesus também é o treinador com quem mais aprendi, porque ele é mais ofensivo, mais agressivo nos jogos. Mas aprendi muitas coisas com todos os treinadores que tive na minha carreira.
6: César Peixoto aqui a falar até das influências de José Mourinho, também de Jorge Jesus, na carreira como treinador. Numa entrevista aos canais do Wolverhampton, falou também, como dizíamos há pouco, sobre as melhorias que espera da equipa assim que assumir o comando técnico.
7: Temos ótimos jogadores, mas acho que a equipa pode melhorar muito comigo e eu posso melhorar também como treinador principal. Quero deixar a minha identidade na equipa, construir uma identidade forte no clube e também ajudar a equipa a crescer. Esta é uma grande oportunidade para mostrar a minha identidade e o meu estilo de jogo. My identity, my way
6: of the play. César Peixoto deixa o Gil Vicente depois de 2 temporadas. O clube de Barcelos, nas redes sociais, já agradeceu ao treinador português pelo trabalho feito. Nesta altura, Luís Pinto, antigo treinador do Vitória, é o nome que está a ser apontado ao lugar no Gil Vicente. Sidney Cabral acredita que, se tivesse tido mais tempo para treinar com José Mourinho, era nesta altura o melhor jogador.
8: Not yet, because my time with him was a short time.
9: Tive pouco tempo com ele e tinha de me adaptar, porque num ano eu fui da 3ª divisão alemã para Portugal e depois para o Benfica. Acredito que não atingi o meu topo com ele, mas se tivesse trabalhado mais tempo com ele, tinha conseguido.
6: O antigo jogador do Benfica, que foi já vendido neste mercado de verão ao Trabzonspor da Turquia por 10 milhões de euros, foi pouco utilizado por Mourinho, mas gostou da experiência.
9: Mourinho é um grande treinador, foi uma honra trabalhar com ele. É um treinador que deixa marca nos jogadores e que nos torna na nossa melhor versão. A minha experiência foi ótima.
6: Sidney Cabral foi entrevistado pela Rádio Marca esta manhã, antes do jogo que está a decorrer esta hora. O Espanha-Cabo Verde continua 0-0 com 72 minutos. No caso da Pia, Álvaro Pacheco está de saída. O treinador português tinha renovado o contrato automaticamente depois de garantir a manutenção na Primeira Liga, mas a direção do Clube de Lisboa decide não continuar com Álvaro Pacheco. A notícia foi avançada pelo jornal Record, que diz que vai ser Vasco Matos, antigo treinador do Santa Clara, a assumir o lugar na próxima temporada. Já o Marítimo oficializou a contratação de Mitchell van der Gaag com um contrato para 2 anos. O neerlandês volta ao Marítimo, foi jogador lá no início dos anos 2000, entre 2001 e 2006, e treinador principal em 2009, levou inclusive a equipa da Madeira às competições europeias. No Real Madrid, Coco Orelha é o primeiro reforço de José Mourinho. O lateral espanhol foi oficializado pelos merengues, muda-se do Chelsea para Madrid por quase 60 milhões de euros num contrato válido por 6 anos. E ainda em Espanha, Rafa Mir, avançado do Elche, foi condenado a 8 anos e meio de prisão por agressão sexual a uma mulher. O jogador diz que vai recorrer da decisão do Tribunal de Valência. E regressando à Inglaterra, o Brighton acaba de anunciar a contratação de Costinha, defesa português que jogou pelo Rio Ave e que nas últimas duas temporadas esteve no Olympiacos na Grécia, vai agora jogar na Premier League. Na Série A, Maurício Sarri é o novo treinador da Atalanta depois de ter deixado a Lazio, num dia em que, como já demos conta aqui na TSF, Rubén Amorim está praticamente fechado no Milan. O jornal A Bola diz que o treinador português vai assinar um contrato de 2 anos com um salário de 3,5 milhões de euros por temporadas, mais bónus, 1 milhão se for campeão italiano, 500 mil euros caso qualifique o Milan de novo para a Champions. A imprensa italiana diz que falta apenas a luz verde de um dos investidores do Milan para o negócio ficar fechado. E também para fechar estas outras notícias para além do Mundial, falamos da morte do antigo nadador olímpico português, Luís Vares Jorge, tinha 82 anos, morreu o antigo nadador do Sport Algés e da Fundo, era recordista nacional dos 100 e 200 metros brutos, participou nos Jogos Olímpicos em 1960.
2: Regressamos agora à seleção portuguesa neste diário do Campeonato do Mundo de Futebol para saber se aquilo que comentou sobre a atualidade da equipa nacional e também sobre os trabalhos da equipa portuguesa, ontem interrompidos por causa do clima em Miami. A opinião de Mateus Nunes, médio ou lateral nesta seleção portuguesa, que vestiu hoje a pele de porta-voz da equipa, António Botelho.
3: Há poucos anos, Mateus Nunes jogava na 6ª Divisão Portuguesa no Ericeirense. Trabalhava numa pastelaria na Ericeira. Hoje, candidata-se a vencer o Campeonato do Mundo por Portugal.
10: Tenho muito orgulho no meu percurso até agora. Sempre trabalhei de cabeça baixa à procura de ser melhor, com a ajuda também dos meus familiares, dos meus amigos. Sempre tive um círculo familiar muito próximo, muito unido, que sempre me deu todo, que sempre também me deu todo o apoio. E também muito daquilo que sou hoje, e por estar aqui hoje também é por causa deles. E também dizer também que é muito bom estar aqui, para mim é um, como disse, é um sonho, e sinto-me muito realizado. Isto é provavelmente o auge de qualquer jogador, a poder estar aqui no Mundial. Estou feliz, mas como você disse, quero estar aqui, quero ganhar é que é bom, então vamos trabalhar para isso.
3: Ganhar com inspiração em Diogo Jota. Ele revela que leu o livro do ex-jogador no voo para cá.
10: Descobri coisas que não sabia, pormenores que não senti na pele, e tenho curiosidade própria, e já descobri pontos e detalhes daquilo que aconteceu. Obviamente que não vou comentar porque fica para mim, mas sim, estou a descobrir coisas que não sabia.
3: Não sabe, Mateus, é porque é que a família vai torcer neste Mundial, é que ele tem ascendência brasileira.

0: Você tem que perguntar para eles.
1: Muitas perguntas também têm sido feitas sobre porque é que a seleção passa tanto tempo na praia.
0: Já era parte do plano de trabalho. Nós fazemos as saídas à praia durante as manhãs para fazermos uma adaptação ao clima, porque obviamente, eu falo por mim, por experiência própria, passo o ano inteiro a jogar em Manchester e lá não faz tanto sol e não faz tanto calor e é uma diferença brutal. Então já era plano do nosso já era parte do nosso plano de trabalho.
1: Mateus Nunes diz ainda que sente-se muito confortável tanto como médio como lateral direito.
2: E talvez nas próximas horas os jogadores da seleção portuguesa tenham mais um pouco de tempo para ir à praia, para sair do hotel e fazer percorrer aqueles poucos metros que separam o hotel onde a seleção portuguesa está e o areal em Palm Beach. Regressa este diário do Mundial o comentador de futebol José Pedro Marques. Escutámos aqui de Mateus Nunes algumas explicações para aquilo que tem sido o dia-a-dia da seleção portuguesa, com esta questão da adaptação, a dominar as conversas, especialmente depois daquilo que aconteceu ontem, que naturalmente tem prejuízo para a seleção portuguesa, que não pôde trabalhar normalmente.
3: Sim, é verdade. As condições climatéricas são um fator, principalmente em processo de treino. Como há pouco referiste na tua introdução, no Diário do Mundial, não vai ser assunto nos dois primeiros jogos. A competição é feita em Houston, num estádio coberto, ou com possibilidade de fechar, e portanto aí Portugal não vai ter esse sofrimento. Agora tem influência naquilo que é o processo de treino, e se nos lembrarmos que os americanos e a organização são absolutamente intransigentes naquilo que são os avisos de trovoada, e não há como fugir a isso, e eles impedem mesmo qualquer ida a campo para treino. E Portugal tem essa... Portugal e as outras seleções que sofram do mesmo, dessa influência do clima. Portugal treinando fica um bocadinho prejudicado, sem dúvida nenhuma, mas é bom que também possa ter o treino ao ar livre, e estas idas à praia também, apanhando também as tuas palavras, para aquele que pode ser um jogo decisivo e quiçá o mais difícil, teoricamente mais difícil, que será com a Colômbia, aí sim jogada em Miami, num estado ao ar livre, onde as condições climatéricas far-se-ão sentir de uma forma intensa, onde a umidade vai estar presente, e também, mas ainda falta tempo suficiente para esse jogo, e há tempo também para o organismo se adaptar a essas condições. Portugal foi a última seleção a chegar, mas eu acredito que isso também não foi tema, ou não foi bem pensado nesse aspecto, porque tendo os dois jogos num recinto fechado, não havia essa urgência, e o processo de treino permite essa adaptação ao longo de 3 semanas para um jogo, esse sim, com grau de exigência, onde as condições climatéricas podem ter uma influência efetiva.
2: Até porque há informação para as equipas técnicas, por exemplo, aquilo que aconteceu no último Mundial de Clubes,
3: do
2: verão passado, em que algumas equipas optaram por isto mesmo, por chegar mais em cima dos jogos possível para evitar essas questões também da adaptação.
3: Sim, há para os dois lados. Se nós olharmos, por exemplo, uma seleção que ainda não entrou em competição, mas já está nos Estados Unidos há algum tempo, a norueguesa, e se virmos aquelas fotografias que foram saindo e algumas imagens que fui podendo observar nos meios de comunicação, através da internet, nos meios de comunicação da Noruega, é bastante interessante perceber que os nórdicos sofreram muito nesse aspecto da adaptação, e portanto o sofrimento estava lá. Mas sim, é possível, e toda essa data, esses dados todos que as equipas têm, também no Mundial de Clubes, como disseste, portanto toda a gente vai buscar e beber um bocadinho do conhecimento, existe a evidência, e depois é a abordagem que cada equipa técnica, a fisiologia também entra aqui, os médicos, a ciência, e portanto o conhecimento que depois as equipas têm dos seus jogadores, da maneira como recuperam, a alimentação, o descanso, tudo tem influência, e portanto o plano acredito que seja o melhor que foi traçado para Portugal ter o rendimento expectável e que possa render a alto nível.
2: E Mateus Nunes é um dos protagonistas da seleção portuguesa com a possibilidade de atuar até em várias posições. Poderá Roberto Martínez utilizá-lo tanto como médio como como lateral neste Campeonato do Mundo?
3: Sim, é verdade, são os dois posicionamentos que o Mateus Nunes pode ser utilizado. Acredito que não será a primeira opção para nenhum deles, mas é uma opção ou uma solução muito válida. Mateus Nunes, enquanto médio e no serviço, e principalmente ao serviço Sporting, quando atingiu o nível mais elevado, um médio que rompia muito bem linhas, que, de transporte, com grande agressividade, com um grande raio de ação no meio campo do Sporting, e para aquilo que era a proposta futebolística à data, era um jogador fundamental. Depois, com a transferência para a Inglaterra e depois no Manchester City, ele nunca conseguiu atingir esse nível, porque as missões e o tipo de futebol que Pep Guardiola pede a esse tipo não é tanto disso, é mais toque de bola, de ter, e aí o Mateus pode sentir um pouco mais dificuldade, ou seja, não é dificuldade, é não estar tão à vontade a não atingir o nível para outro tipo de missão, mas foi inteligente o suficiente para aproveitar algumas dessas características e jogar no corredor lateral, e ele aí pode ter, lá está, o tal raio de ação, a impetuosidade, a capacidade física de fazer piscinas, ir e vir, e portanto o transporte de bola, romper linhas, e portanto por aí ele pode ser também uma solução muito válida para a equipa nacional, quer como médio, quer como lateral. Agora, não é, na minha opinião, um titular, ou será uma primeira solução, mas pode haver jogos que seja útil, e para isso, lá está, todas as valências, cada jogador vai ter as suas características, o Mateus acrescenta claramente a esta seleção.
2: José Pedro, eu proponho-te que continuemos a acompanhar e a espreitar o jogo entre a Espanha e Cabo Verde, porque muito já bem. Está nos últimos 8 minutos antes dos 90 e, portanto, ainda antes do fecho deste Diário do Mundial. Regresso a ti também para falarmos um pouco ainda deste jogo e desta surpresa para já do 0-0 entre a Espanha e a seleção de Cabo Verde. A Espanha, que esta tarde foi apontada na conferência de imprensa da seleção francesa como uma das favoritas à vitória no Campeonato do Mundo, curiosamente numa questão feita por uma jornalista espanhola ao selecionador francês. Essa jornalista colocava a França como a grande favorita à vitória no Campeonato do Mundo de Futebol. Didier Deschamps, o selecionador francês, teve uma resposta curiosa, recorreu mesmo à ironia para afastar esse favoritismo.
4: C'est très gentil de me poser cette question, d'autant plus que vous êtes espagnol.
5: Mostra que é muito gentil ao fazer-me essa pergunta, sobretudo porque vocês são espanhóis e os espanhóis consideram-nos favoritos neste Mundial. Se há uma que é favorita, é a Espanha. Por isso, desejo que os colegas franceses possam fazer as mesmas perguntas ao meu homólogo espanhol.
2: Desejo de Didier Deschamps, com alguma ironia. Espanha, recordo, está a esta hora empatada a 0 diante de Cabo Verde, mas o jogo ainda não terminou. A França vai estrear-se diante da seleção do Senegal. O jogo está marcado para amanhã, mas é um jogo que traz à memória dos franceses uma estreia muito amarga num campeonato do mundo de futebol. Aconteceu em 2002. A Espanha era, na altura, campeã do mundo, 1998, e campeã da Europa, 2000. Chegava ao Campeonato do Mundo de Coreia do Sul e Japão com esse estatuto de favorita à conquista também desse Campeonato do Mundo, mas perdeu na estreia frente ao Senegal. Amanhã, as duas seleções reencontram-se na estreia neste Mundial das Américas.
5: Nem me lembro da de 2002. Essa equipa do Senegal devia ser muito forte para ganhar à França. A França tinha bons jogadores. O que posso garantir é que vi os jogos suficientes para enfrentar este adversário. Eu e os nossos observadores, que acreditam sempre que fazem muito bom trabalho. É uma equipa muito boa, a do Senegal, com muitos bons jogadores. Eu não gosto de comparar gerações, muito menos quando se tratam dos nossos adversários. Aqueles de 2002 foram capazes de cumprir um sonho para o Senegal. Para mim, a equipa de hoje é capaz de jogar futebol a este nível.
4: Le football de très haut niveau.
2: Acredita Didier Deschamps que amanhã a história será diferente. Entre França e Senegal, o jogo está marcado para as 8 da noite. Mas até lá, há outros jogos na agenda deste Campeonato do Mundo, com vários horários. Esta noite, Bélgica e Egipto, às 8 da noite, seleção do Egito, apresentada aqui pelo Tiago Barquinha Gonçalves.
6: No Egito, há uma espécie de promessa adiada em mundiais. A seleção é recordista de vitórias em taças das Nações Africanas, com 7.
7: That's it! Egypt are the Africa Cup of Nations champions for the third time running and for the 7th time in history.
6: Mas está longe de ser a melhor do continente em campeonatos do mundo. Em 3 participações, num total de 7 jogos, nunca venceu uma partida, perdeu 5 e empatou 2, ambas no Itália 90, numa equipa onde pontificava Osama Hassan, o melhor marcador da história do Egito, com 68 golos, que é o atual selecionador. Na convocatória para o Mundial deste ano, Hassan fez a escolha mais óbvia ao chamar Mohamed Salah. apesar da época menos positiva na despedida de Liverpool, continua a ser a principal estrela da seleção, numa altura em que está a 11 golos do recorde do antigo ponta-de-lança e agora selecionador.
8: Mohamed Salah teve algumas questões com o clube, mas quando ele está na seleção nacional sente-se logo um jogador diferente. Está a representar o país junto dos colegas de equipa, torna-se um futebolista melhor.
6: Por outro lado, Osama Hassan tomou a decisão mais inesperada ao deixar de fora Mustafa Mohamed, do Nantes, e ao escolher como ponta de lança Hamza Abdelkarim, a jovem promessa de 18 anos que joga nos Júniores do Barcelona e que é convocado pela primeira vez para a seleção principal dos Faraós.
9: Hamza! And Hamza scores for Barcelona and it's a goal for his debut!
6: O jogador mais novo, Hamza Abdelkarim, e a maior estrela da equipa, Mohamed Salah, sob orientação do melhor marcador da história do país, Osam Hassan, juntam-se com o objetivo de dar a primeira vitória de sempre ao Egito em Mundiais.
2: As pressas dos egípcios neste Campeonato do Mundo de Futebol, aqui o Tiago Marquinhos Gonçalves com o som de cuidado pelo José António Barbosa, a seleção do Egito que se estreia às 8 da noite diante da Bélgica. Hoje, ainda às 11 da noite, o Arábia Saudita, Uruguai, já de madrugada, o jogo entre o Irão e a Austrália, um jogo também na próxima madrugada. Para já, Espanha 0, Cabo Verde 0, naquele que se pode transformar o jogo de maior surpresa neste Campeonato do Mundo de Futebol, Tiago Marquinhos Gonçalves.
10: Sem dúvida, a seleção de Cabo Verde está a aguentar-se bem frente à Espanha. São 87 minutos e ainda não há golos neste jogo. A Espanha já rematou 23 vezes, 7 desses remates foram à baliza. Já a Cabo Verde fez 3 remates, ainda nenhum enquadrado. Os selecionadores já fizeram as alterações, praticamente todas. Aliás, foram feitas todas, porque neste momento entra em campo o Nico Williams para o lugar de Rodri. A Espanha fez 4 substituições, mas já esgotou os 3 momentos de paragem, com destaque para Lamine Yamal, que entrou aos 71 minutos e já esteve em destaque numa jogada quando assistiu Mikel Merino para um remate perigoso, na altura defendido por Vozinha, mas daí para cá, desde os 72 minutos, desde essa ocasião, a seleção espanhola não teve grandes oportunidades. Tem agora uma com Mikel Oyarzabal a rematar à entrada da área e é um corte decisivo, creio que com as costas de um defesa da seleção de Cabo Verde, impedindo o primeiro golo do jogo. A seleção espanhola vai apertando, além de Yamal entraram nesta segunda parte Mikel Merino, como referi, Dani Olmo e Nico Williams. A seleção de Cabo Verde fez 3 substituições aos 61 minutos, com Willy Semedo, Nuno da Costa e Deroy Duarte. E agora, mais recentemente, aos 76, João Paulo entrou para o lugar de Sidney Cabral, o único jogador amarelado desta partida. Aguentou com um cartão amarelo desde os 16 minutos, portanto esteve 60 minutos em campo amarelado, o antigo jogador do Benfica. E aos 79 entrou Telmo Arcanjo, atleta do Vitória, para o lugar de Jamiro Monteiro. O que é certo é que em estreia em Mundiais, Cabo Verde pode causar uma grande surpresa e chocar o mundo do futebol se conseguir manter este empate frente à seleção espanhola. Estamos com 89 minutos. Veremos quanto tempo de compensação será dado pela equipa de arbitragem da Jordânia, mas o que é certo é que Cabo Verde está a aguentar-se bem e agora lança um contra-ataque. Veremos o que Cabo Verde vai conseguir fazer com Nuno da Costa a entrar na área, a fazer o passo atrasado, um remate a sair, a bola a sair ao lado da baliza de Unai Simón. E vemos também a imagem dos adeptos na bancada, houve mesmo um pontapé de canto e os cabo-verdianos estão a fazer uma grande festa. E o que é certo é que agora tem um pontapé de canto, creio que é mesmo... Exatamente, remate Telmo Arcanjo, que creio que é mesmo o primeiro pontapé de canto para a seleção de Cabo Verde. Aí está o jogador de Vitória, que já passou pelo Tondela, Telmo Arcanjo, vai bater o pontapé de canto. Sobem os centrais, Dinei Borges e Roberto Lopes. Veremos o que vai sair deste pontapé de canto ao minuto 90. O cruzamento de Telmo Arcanjo, remate, e é uma grande oportunidade para Cabo Verde marcar ao segundo poste. Creio que foi mesmo Dinei Borges, o antigo central do Marítimo, a cabecear para uma defesa a dois tempos do Unai Simón. Grande oportunidade para Cabo Verde marcar. José Pedro Marques, em cima do apito final, é a grande chance de Cabo Verde no jogo, e a única.
3: Sim, é verdade, uma saída, a única saída, digamos, com contra-ataque no corredor esquerdo, depois o remate do Telmo, e esta é uma oportunidade. A bola saiu à figura do guarda-redes espanhol, que fez uma defesa há dois tempos, mas poderia, se desviava ali um bocadinho a bola, era um lance mais perigoso, mas é uma excelente oportunidade para Cabo Verde. É um sofrimento atroz, esta equipa está a sofrer muito neste jogo, mas está para já a conseguir aguentar. A Espanha carrega por todos os lados. As substituições que fez foi nesse sentido também, abrir jogo, com o Nico Williams agora todo aberto à esquerda, o Dani Olmo já por dentro com o Pedri, e portanto é uma Espanha no risco total, com Cabo Verde em sofrimento e a aguentar, e agora a ter a sua chance em cima do minuto 90.
10: A seleção espanhola, que entretanto já teve um lance de bola parada a seu favor, não deu em nada, vai progredindo no terreno o conjunto de Luís de la Fuente à procura da vitória, com Lamine Yamal a rematar. A bola bate num colega de equipa, em Mikel Oyarzabal. Atenção a Cabo Verde, 3-3, contra-ataque da seleção africana, mas o passe a sair mal. A Nuno da Costa, a bola bate em Marque Cucurella.
3: Precipitação.
10: É, completamente, numa altura em que estamos com 90 minutos mais 2 de descontos, foram dados 5, portanto faltam 3 para o final da partida, e continua o empate entre Espanha e Cabo Verde. Vamos só ver o que é que dá esta jogada, com Marque Cucurella a atrasar para Pedri, e vai congelando o jogo a seleção espanhola à procura de encontrar espaço junto da defesa cabo-verdiana, mas continua então este empate nos Estados Unidos, neste jogo do Campeonato do Mundo. Lamine Yamal tenta ainda fazer uma finta, mas sem sucesso, o extremo do Barcelona. 0-0 com 90 minutos mais 3 de compensação entre Espanha e Cabo Verde.
8: Já nos minutos finais deste encontro, chegamos ao fim também deste diário do Campeonato do Mundo, com a seleção, no dia em que a seleção portuguesa regressou aos treinos em condições normais, mas ainda com o Rubén Dias a treinar condicionado.
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11: E no trânsito em Lisboa, com 3 acidentes. É um na segunda circular em frente às Torres de Lisboa, em direção a Pinamanique, com fila desde a zona da Encarnação, depois em direção a Sacavém, com paragens entre as Torres de Lisboa e o radar. Há também acidente no IC19, antes do nó do hospital, em direção a Sintra. Há fila desde Pinamanique e agora também acidente na Cril, junto à zona comercial de Odivelas, no sentido Algés-Sacavém, com fila desde Pinamanique. E há trânsito lento nos acessos norte à Ponte 25 de Abril, no eixo norte-sul, com com fila a partir de Campolide e, no sentido contrário, fila entre Campolide e a segunda circular. No Porto, agora também, com acidente na A4, é no túnel de Águas Santas, sentido Amarante-Porto, ao quilómetro 9, há fila desde Hermesinde. Há trânsito lento na VCI, sentido Freixo a Rábida, com fila entre Bonjóia e as Antas, depois entre Francos e a Rábida, nos dois sentidos. E na Avenida AEP também fila nos dois sentidos. No final da A3 para a VCI, há paragens desde a Circunvalação.
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6: Boa tarde, agora 6:59, menos uma hora nos Açores. O movimento Vida Justa diz que a sentença do Tribunal de Sintra dá continuidade à história daquilo que classifica como cultura de impunidade contra negros e pobres. O Tribunal de Sintra condenou apenas suspensa o agente da PSP que matou Odair Muniz na Cova da Moura, na Amadora, em 2024. O advogado de defesa vai recorrer. A Procuradoria-Geral da República chama a atenção para um novo esquema que pode roubar quantias avultadas das contas bancárias. Acaba de terminar-se o jogo entre Cabo Verde e a Espanha. Cabo Verde resistiu aos espanhóis. O jogo terminou 0-0.
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0: Para amanhã, previsão de aguaceiros com possibilidade de granizo e trovoada no interior norte e centro a partir da tarde. Períodos de chuva nos grupos central e ocidental dos Açores e a possibilidade de aguaceiros também na Madeira. Máximas de 22 graus no Porto, 30 em Lisboa e Faro, 22 graus em Ponta Delgada e 24 no Funchal. A visão de jogo daqui a pouco, agora a edição das 7, Ana Cristina Henriques.
1: E vamos começar com aquilo que pode ser desde já considerado um feito histórico da seleção de Cabo Verde, a estreia dos Tubarões Azuis no Mundial. Correu muito bem frente à Espanha, que é uma seleção que tem títulos como campeã do mundo e campeã da Europa. Tiago Barquinha Gonçalves, a seleção de Cabo Verde resistiu, deu resposta e levou o jogo até ao fim sem sofrer golos.
2: E agora há jogadores e adeptos a chorar, algo que foi visível nas imagens, uma emoção muito grande depois deste feito incrível que foi travar a seleção espanhola, atual campeã europeia e uma das principais favoritas a vencer o campeonato do mundo. 0-0 foi o resultado. A Espanha terminou o jogo com 27 remates, 7 deles à baliza. Cabo Verde fez 6, um deles à baliza e foi perto do fim. Aos 90 mais 2, Dinei Borges, na sequência de um pontapé de canto, rematou para uma defesa de Unai Simón. Foi a única grande oportunidade

0: Cabo Verde durante todo o jogo e até podia ter dado a vitória frente à seleção espanhola em estreia em campeonato do mundo. Uma grande exibição coletiva e também individual de Vozinho, o guarda-redes que fez 7 defesas. O atual, o ex-guarda-redes do Desportivo de Chaves da 2ª Liga foi mesmo considerado pela FIFA o homem do jogo. Um feito que fica para a história da seleção de Cabo Verde e que fica também naturalmente para a história do país que se estreia em campeonatos do mundo.
1: E a festa em Lisboa, na Fan Zone, que junta os cabo-verdianos que estiveram a assistir a este jogo através de um ecrã gigante, este desafio em Atlanta que terminou ainda há instantes com a seleção de Cabo Verde e a Espanha a empatarem a 0. Depois de esta manhã ter saudado o acordo entre os Estados Unidos da América e a República Islâmica do Irão, o Presidente da República, António José Seguro, defende que o diálogo é a maneira mais eficaz para enfrentar os desafios internacionais.
2: Num momento marcado por elevadas tensões geopolíticas, este entendimento representa um sinal claro de que a negociação, o compromisso e o respeito mútuo continuam a ser os caminhos mais eficazes para promover a estabilidade, a segurança e a paz entre os povos. Reafirmo a minha convicção de que os desafios internacionais devem ser enfrentados através de soluções políticas e diplomáticas, rejeitando a escalada da confrontação e privilegiando sempre a cooperação internacional e o respeito pelo direito internacional e a Carta das Nações Unidas.
1: Declarações do Presidente da República há pouco no encerramento da grande conferência do Diário de Notícias no Centro Champalimau sobre este memorando de acordo entre os americanos e os iranianos. Donald Trump anunciou que o memorando de entendimento já foi assinado eletronicamente. Esta manhã será, se tudo correr como previsto, confirmado sexta-feira em Genebra. O Ministério Público está a alertar para uma campanha criminosa que consegue chegar às contas bancárias, isto através de pessoas que se fazem passar por funcionários do banco. Se não se tiver a devida atenção, tudo parece mesmo muito próximo dos procedimentos normais. Maria Augusta Casaca.
3: Tudo começa com um SMS, uma mensagem por WhatsApp ou mesmo um e-mail. Alertam-se as pessoas de que pode ter sido feito um acesso ilegítimo à sua conta bancária. No entanto, estas redes criminosas oferecem de imediato a solução para resolver o problema, que passa por clicar num link que foi enviado. Esse link leva, supostamente, à página do banco, como conta Pedro Verdalho, diretor do Gabinete de Cibercrime da Procuradoria-Geral da República.
4: Naquela emergência, no receio de perder o dinheiro da sua conta, as pessoas acabam por perceber que aquela parece ser a página do banco e acreditam que é a página do banco. E introduzem aí informação que permite aos criminosos aceder à sua conta bancária.
3: Um dos dados que é pedido é o número de telefone e não é um pedido inocente.
4: Pedem-no de propósito para depois telefonar às pessoas explicando que houve um problema na sua conta bancária, mas que há solução. E a solução é ele próprio, simulando ser um funcionário do banco, ele vai anular.
3: Depois de entrar na conta bancária, os criminosos conseguem aceder aos montantes, oferecem-se então para reverter o suposto movimento, desde que a vítima o confirme através de um código que os bancos geralmente enviam aos clientes para confirmar as transações.
4: Na verdade, o que o criminoso está a fazer é ele próprio a transferir daquela conta para uma conta controlada por ele o dinheiro. E quando o criminoso dá a ordem, o banco remete o código para o dono da conta, para a vítima, e a vítima é enganada. Portanto, este é um processo muito incisivo, porque tem esta segunda parte de burla, de engano, faz pessoas acreditar que de facto estão a falar com alguém de um banco.
3: O Ministério Público deixa o alerta para estas redes criminosas e pede às pessoas para nunca clicarem em links que lhes chegam por SMS.
4: Por outro lado, os bancos também não fazem telefonemas desta natureza. A dizer, eu sou do banco, o senhor tem aqui uma mensagem, ou tem aqui uma transferência pendente, foi o senhor que fez? Ora bom, às vezes até pode ficar a dúvida. E em situações deste género, o que as pessoas devem fazer é contactar o seu banco pelo canal normal de contacto.
3: Pedro Verdalho garante que nunca é apenas um indivíduo a atuar. Estas são redes criminosas muito bem montadas e com funções bem definidas.
1: E cada vez mais sofisticadas.

0: pai, um chefe de família, um amigo, ao ser abatido daquela maneira e a sentença ser esta de pena suspensa, é, para o movimento Vida Justa, uma validação de que a morte das pessoas negras e pobres da classe trabalhadora não constitui uma perda social. Além disso, o movimento também entende que a condenação a 3 anos e 6 meses de cadeia de pena suspensa é um estímulo à cultura de impunidade que pode relacionar-se com os ataques na Esquadra do Rato em Lisboa e à violência contra populações mais vulneráveis. A defesa do agente da PSP já anunciou que vai recorrer desta sentença. Ele entende que o agente deve ser absolvido, mostrando-se em declarações no final da sentença, à porta do tribunal, nada convencido com os argumentos dos juízes.
1: As imagens estão disponíveis, não se vê as duas mãos do Sr. Adair. O facto de não se ver a mão não quer dizer que ele não tenha uma faca. Primeira questão. A defesa acredita naquilo que o Sr. Bruno disse, que momentos antes do disparo visualizou um objeto que parecia ser uma lâmina. O Sr. Bruno nunca disse em julgamento que viu o Sr. Adair empunhar uma faca, que é uma coisa bem diferente. Agora, em termos de prova testemunhal, não há dúvidas que as pessoas que estiveram no local, salvo melhor opinião e se eu falo dos civis, prestaram depoimento que anda muito longe da verdade.
0: O advogado de defesa coloca assim em causa alguns dos testemunhos que foram escutados em tribunal. O coletivo de juízes deu como provada a maior parte dos factos que fazem parte da acusação do Ministério Público e relativamente à existência de uma faca, o tribunal considerou que foi produzida bastante prova de que Odair não tinha qualquer faca, concluindo, no entanto, que da parte do agente houve uma legítima defesa, mas com excesso de meios. Bruno Pereira, que faz parte do Sindicato Nacional dos Oficiais da Polícia, em declarações à TSF, concorda com as conclusões do tribunal e explica porquê.
2: Me parece que o agente da PSP é punido por falta de alternativa, porque é punido por haver um uso desproporcional do meio coercivo que fez a quando de uma situação legítima de defesa.
3: Mas não tinha outra arma senão arma de fogo?
2: Não só o bastão se mostrou ineficaz, e isso resultou comprovado, como o gás pimenta, naquilo que é a escala de meios coercivos, é um meio coercivo menor, que se apresenta antes do bastão, do recurso ao bastão, e portanto o que havia aqui é a falta de um meio alternativo. Qual é que é o meio alternativo? E para o qual o nosso sindicato tem feito bastantes alertas. O uso da taser poderia ser, no caso concreto, um meio adequado e que impediria ou evitaria, pelo menos, o resultado como veio a acontecer.
0: Bruno Pereira também considera normal o facto do Tribunal não ter suspenso o agente de funções. A TSF já questionou o Ministério da Administração Interna sobre a eventualidade de avançar com alguma medida disciplinar a este agente. Perguntámos também ao gabinete de Luís Neves por que motivo não tinha o mesmo agente disponível, uma taser, a pistola elétrica, que eventualmente poderia ter sido usada como alternativa à arma de fogo.
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0: Boa tarde, agora 7h14, a visão de jogo já a seguir. No trânsito em Lisboa, com acidente ainda na segunda circular, em frente às Torres de Lisboa, em direção a Pinamanique, há fila desde a zona do relógio e há paragens em direção a Sacavém, entre as Torres de Lisboa e o radar. Também por resolver o acidente no IC19, antes do nó do hospital, em direção a Sintra, com fila desde Pinamanique. Trânsito lento nos acessos norte à ponte 25 de Abril, no eixo norte-sul, com fila a partir da zona do aqueduto das Águas Livres. No Porto, ainda com acidente na A4, no túnel de Águas Santas, sentido Amarante-Porto, ao quilómetro 9, com fila desde Ermesinde. Trânsito lento na Avenida EP, com fila nos dois sentidos. E também lento no final da A3 para a AVCI.
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0: A visão de jogo, Luís Freitas Lobo, Nuno Vieira e Sofia Oliveira.
2: Boa tarde, aqui estamos em mais uma edição da Visão de Jogo em pleno Mundial. A seleção vai começar a jogar na próxima quarta-feira, frente ao Congo. Não conseguiu treinar ontem, já está aí a época de furacões e de ciclones e coisas parecidas que acontecem nesse local dos Estados Unidos. Esperemos que não, embora a seleção não vá jogar lá, só vai jogar o terceiro jogo com a Colômbia, com este risco mais iminente, mas é de facto terrível isso acontecer. Adiou também a conversa de imprensa. Porque aquilo ia ser numa tenda, né, que está montada junto aos campos de treino, e por isso não havia condições para fazer. Perturbou um pouco, naturalmente, aquilo que é a preparação da seleção, mas acredito que não terá perturbado assim tanto em relação ao que são as ideias de Roberto Martínez. Vamos já falar sobre Portugal, a nossa análise, antevisão em relação ao jogo frente ao Congo, e também em relação ao que tem sido o Mundial até agora, porque já tem tido jogos e jogadores, diria mais isso, jogos que jogadores, os jogadores que os jogos, ao contrário, a brilhar em alguns casos. Uma nota, porque a semana passada falávamos também, para não ignorar aquilo que vai acontecendo ao mesmo tempo em Portugal, confirmou-se portanto a saída do Zé Mourinho do Benfica e a contratação pelo Real Madrid, depois das eleições do Real Madrid. Rui Costa já falou, já assumiu tudo, as suas responsabilidades no assunto, mas em relação àquilo que foi sempre, disse ele, o controle da situação por parte do Benfica, como aliás falávamos também a semana passada, em relação àquilo que foi tratando ao mesmo tempo do sucessor e daquilo que será o plantel, de acordo com o sucessor Marco Silva. Foi apresentado e Marco Silva já falou um pouco sobre a equipa, inclusive, que ele também falava na semana passada, aproveitar os jogadores que já cá estão, como Sudakov. Uma pequena nota que ia-vos pedir só, para depois falarmos daquilo que nos apaixona, que é o futebol jogado, e há um Mundial. E quando há um Mundial, é fechar a porta e pôr um... como fazia Eduardo Galeano, não é?
3: Não incomodar.
2: Quando havia um Mundial, fechava a porta de casa e dizia, fechado para Mundial. Pronto, acabou. E só voltava a abrir depois de acabar o Mundial. É, eu faço a mesma coisa. Mas como vocês estão aqui, são boas pessoas, e os auditores da TSF ainda mais, vamos falar sobre isso. Marco Silva apresentado no Benfica. Nuno, boa apresentação. Marco Silva em estado puro. Marco Silva ser Marco Silva, como gostam de dizer agora, na apresentação, e acho que o Benfica encontra ali uma boa solução, digo eu.
3: Boa tarde a todos, boa tarde Sofia, boa tarde Luís, boa tarde aos nossos ouvintes da Visão de Jogo e do Visão Mundial nesta fase, como tu dizes, em que o futebol manifesta aí o seu estado puro, como tu gostas de dizer.
2: Exato.
3: O Marco Silva no Benfica, as apresentações eu diria que são todas boas, porque é sempre muito, muito fácil
2: dizer
3: que vai tudo correr bem e vamos rentabilizar os ativos.
2: Nunca se esquema ao Benfica, não é?
3: Mas eu continuo a dizer que o Marco Silva é uma excelente aposta do Benfica. Acho que para substituir José Mourinho, mais pelo impacto do nome que tem do que propriamente pelos resultados que José Mourinho não conseguiu, neste caso, não conseguiu. Acho que é uma opção excelente do Benfica, e acho que, de facto, ele entrou na conferência de imprensa com o sentido do discurso dentro daquilo que os benfiquistas esperavam e dentro daquilo também que Rui Costa certamente desejaria, para eliminar de vez algum ruído que possa subsistir desta turbulenta saída de José Mourinho. porque continua, o Rui Costa quis, na minha perspectiva, bem antes da apresentação de Marco Silva, fechar o dossiê, ele assumir as culpas. Mas é como também já vi alguém comentar, o Rui Costa não pode, ano após ano, passar a vida a pedir desculpa e a dizer que tudo correu mal, que agora é que vai ser, porque isto, o futebol não é assim. Portanto, há que tomar medidas efetivas. Como eu dizia também no ano passado, e sempre foi a minha convicção depois deste episódio, e o Rui Costa disse, eu acredito que seja verdade, José Mourinho não iria ser o treinador do Benfica a partir do momento em que tinha esse acordo com o Florentino para sair para o Real Madrid, caso vencesse essas eleições. Ou seja, eu acho mesmo que Florentino não ganhasse as eleições, José Mourinho também iria sair do Benfica, porque não havia condições objetivamente para continuar. Iria entrar numa situação fragilizada, como no ano passado entrou Bruno Lage, como Roger Schmidt também já tinha entrado. Portanto, acredito que ia haver sempre esta ruptura. E Marco Silva foi, como tu disseste, igual a si próprio, e disse ao que vinha, manifestou toda a confiança. Mas é como disse no início, todos os treinadores manifestam muita confiança sempre que são apresentados, mal seria se fosse o contrário, e disse, transmitiu uma mensagem importante de criar uma equipa em função dos jogadores que já há no Benfica, como já fomos referindo aqui ao longo da época. Há muita qualidade na base do Benfica, agora há as tais 3, 4, 5 peças-chave que é necessário identificar em função do modelo. Se assim for, não tem por que não ser, se o plantel for alinhado entre Rui Costa, Mário Branco e Marco Silva, dentro daquilo que é o modelo de jogo do Marco Silva, as ideias do treinador e os jogadores contratados, essas tais quatro pedras-chave, quatro pesos pesados, jogadores influentes e de qualidade, se ao virem para o Benfica por orientação de Marco Silva em função das suas ideias, acredito que as coisas podem correr bem, porque há uma base com qualidade no plantel do Benfica e que não conseguiu ser potenciada na última época. Portanto, estão dançados os dados e finalmente o Benfica pode arrancar para a preparação da preparação da nova época, que já vai um bocadinho tarde, mas ainda assim o Mundial serve de atenuante. Há esse obstáculo de ter que realizar as pré-eliminatórias das competições europeias, o que faz apressar um bocadinho aqui, e o mercado neste momento ainda está demasiado fechado em função de tudo o que possa acontecer no Mundial. Portanto, acredito que vai ser um defeso também bem animado, não só em relação ao Porto. O Sporting já se começa também a movimentar, e o Benfica também terá terá de dar passos muito seguros e convincentes, porque se no ano passado dizia que no Porto era ganhar ou ganhar, portanto era o all-in, com a aposta de Francesco Farioli e este investimento muito grande, eu acho que este ano, para Rui Costa, é o all-in também.
2: Esse transfer que existia do Porto época passada, passas para o Benfica?
3: Passo para o Benfica, sem dúvida nenhuma. E acho que Marco Silva é uma aposta certa nesse sentido, porque acho que, em função de tudo o que foi fazendo no ano passado, e às vezes as pessoas tendem a desvalorizar, ficar em 11º, em 13º, mas estamos a falar da Premier League, estamos a falar de uma...
4: Claro. E de um clube que era um clube ioiô, vale a pena dizer. Estava constantemente
3: também
4: entre o Championship e a Premier League, e o Marco Silva conseguiu estabelecê-lo na melhor liga do mundo.
3: Mas e não é só o clube, estamos a falar de um patamar que está muito acima dos outros, com a Liga Espanhola também no destaque. Portanto, não é sequer comparável. Não é comparável. Portanto, acredito que as coisas podem finalmente correr bem ao Benfica.
2: Sofia, o que te parece? Em relação também a esta questão, e já agora, se quiseres juntar esta tua análise, o Benfica precisa tanto de mudar assim o plantel, em relação à questão do mercado, que o Nuno falava, para satisfazer aquilo que é a ideia de jogo de Marco Silva?
4: Boa tarde. Não sei se antes de eu começar a falar querem fazer uma pausa para a hidratação, porque agora está muito na moda.
2: Não, é só aos 23 minutos.
4: e às vezes sem necessidade. Embora também seja um dia, temos de falar sobre isso, sobre a dualidade. Os jogadores não gostam particularmente, mas os treinadores parece que querem cada vez mais estes momentos para poderem ter interferência direta no jogo. Bem, sobre o Marco, eu não acho que o plantel necessite assim de tantas alterações, tendo em conta o técnico que chegou. Acho que a maior debilidade do ponto de vista individual do Benfica é mesmo a ausência de um central esquerdino, porque, como vocês sabem, o Marco é um treinador que privilegia bastante a saída deste trás e as triangulações nos corredores laterais, e falta de facto um central que se sinta mais confortável quando é pressionado para poder dar sequência ao jogo do Benfica. O Cuenca, na minha opinião, entraria ali que nem uma luva, mas na apresentação Marco Silva trouxe também uma notícia para os jornalistas: não há nenhum jogador do Fulham em cima da mesa, portanto nem Jorge Cuenca, nem sequer Harry Wilson, e este segundo creio que seria quase distópico, porque é de facto um jogador para outros patamares, quiçá até dentro da Premier League. Depois, relativamente à apresentação em si, sem contar com a parte dos lugares comuns, das quais o Nuno já falou e que são normais em qualquer conferência de imprensa, eu gostei da forma como Marco Silva se assumiu enquanto protagonista, porque, eu repito aqui uma ideia que já tenho dito várias vezes no programa, na minha opinião, o melhor Benfica tem de ser protagonista dos jogos, tem de ter uma identidade bem fixa, bem vincada. Os melhores Benficas, permitam uma expressão que eu vi, foram sempre Benficas dominadores. Benficas a criar muitas situações de golo, e na minha opinião Marco Silva terá como melhorar o Benfica nesse aspecto e não ser um Benfica tão ligado à estratégia consoante o adversário, pese embora isso esteja sempre presente em qualquer preparação de qualquer equipa técnica, mas um Benfica muito mais proativo. Eu gostei dessa parte da conferência de imprensa de Marco Silva, também gostei do facto de ter dito que Sudakov é um jogador que pode ter influência bastante abrangente na forma como quer mudar não só a história do jogador no clube, mas a própria identidade. Portanto, uma coisa vai ao encontro da outra, e eu acho que toda a gente sabe que o Sudakov está muito longe da versão que pode entregar ao Benfica. Na minha opinião, um Sudakov bem integrado na Liga Portuguesa dentro de uma equipa pode claramente e com a relativa facilidade ser um dos melhores jogadores do campeonato, e eu acredito que o Marco possa acomodar bem o jogador ucraniano. Depois também a ambição continua bem lá no topo, porque Rui Costa falou da conquista da Liga Europa e o Marco Silva não se esquivou ao compromisso, pese embora tenha dito que ainda há 3 jogos até chegar à competição. Portanto, aí também o Benfica mantém essa ambição, mas foi um Marco Silva até franco no momento em que contou o episódio sobre a chamada de Rui Costa, porque eu acho que ele deixou escapar, depois teve medo de continuar, mas acabou por dizer e por deixar entre linhas que quando Rui Costa lhe ligou numa primeira instância, ele teve de pensar, e é normal. Eu acho que às vezes, como dizia há pouco o Luís, as pessoas não têm consciência da diferença que é estar dentro de uma Premier League ou vir para o nosso quintal. É tudo diferente, até no que concerne ao discurso, ao contexto, à toxicidade, vá, que agora é uma palavra que está muito na moda, e ali está na melhor liga do mundo. Este desafio do Benfica, a meu ver, vai proporcionar desafios técnicos e táticos ao Marco Silva, porque o que joga no Benfica terá de jogar de uma maneira completamente diferente do que jogou no Fulham, mesmo que o Fulham seja uma equipa que sempre atacou melhor do que defendeu, e é ponto assente. Eu não percebo muito bem porque é que se continua a dizer que o Marco Silva é um treinador defensivo, quando na minha opinião todas as equipas de Marco Silva atacavam melhor do que propriamente defendiam. E por último, a postura relativamente aos árbitros, porque eu acho que ele deixou ali um compromisso assumindo que já errou outrora, etc, mas quis rasgar um bocado a imagem até deixada por José Mourinho, que acabou a temporada dizendo que os árbitros foram se calhar os maiores culpados da época do Benfica, uma mensagem também seguida por Rui Costa na sua última conferência de imprensa, mas Marco Silva rasgou com essa ideia e disse que por ele não quererá falar de arbitragem porque não gosta. Não significa que nunca fale, mas tomou esse compromisso não só para com os sócios e adeptos do Benfica, mas para com todas as pessoas que seguem o fenómeno.
2: Sim, é isso. Eu penso que é um bom regresso a Portugal do Marco Silva, de facto, de largar a Premier League para vir para Portugal. Eu percebo, no entanto, aquilo que é o seu plano de carreira, que ele terá ponderado, não a mudança de campeonato, mas sobretudo a mudança da dimensão de clube, o Fulham, naturalmente, que está num contexto estratosférico da Liga Inglesa, mas o Benfica permite-lhe, de facto, nesta altura e na maturidade, acho que ele vem na altura certa também, perceber também aquilo que são os degraus da carreira, a evolução, a maturidade, até do ponto de vista emocional, para pegar no Benfica e na situação em que o Benfica está, o que é também importante me referir. E acho que sim, de facto é bom para o futebol português, porque, não só uma questão pessoal, mas uma questão também, sobretudo, daquilo que é o Marco como treinador e as suas formas de seguir para jogar, é bom regressar ao futebol português. Se vai conseguir manter ou não essa postura de não falar de árbitros em Portugal, eu acho que é quase impossível para um treinador, porque, de facto, tudo aquilo chamado entorno, como dizia o Cruyff em Barcelona, esmaga qualquer um. Mas se conseguir, ainda bem, será mais uma grande vitória do Marco.
3: E dentro desse plano de carreira, desculpa interrompê-lo,
2: diz, não?
3: Dentro desse plano de carreira, acho que esta vinda para o Benfica representa a possibilidade de ganhar títulos. Marco Silva fez grandes trabalhos em Inglaterra, nomeadamente nesta última passagem larga pelo Fulham. Foi cogitado várias vezes para clubes de topo da Premier League, mas esse passo nunca aconteceu. Acho que lhe faltaria este desafio de ganhar títulos num clube grande como é o Benfica, ou de poder ganhar títulos, e quem sabe chega lá mais depressa ao topo da Premier League, onde seguramente deixou as portas abertas.
2: Exatamente.
3: Pode ser um bom plano de carreira.
2: É verdade.
4: Se as coisas lhe correrem bem no Benfica, sim.
3: Tem tudo para acontecer.
2: É isso mesmo. Deixa a porta aberta, não é a porta encostada, deixa mesmo a porta aberta, porque fica com essa boa imagem e pode acrescentar títulos ao Benfica. E essa questão da Liga Europa é muito importante, porque ganhar o Campeonato Português, enfim, é o que é, mas em termos internacionais sabemos que ninguém vai olhar muito para isso. Ganhar uma competição europeia, sim. Atenção que o Marco não ganhou títulos no Estoril, mas conseguiu duas qualificações europeias depois de subir de divisão, e ganhou uma taça no Sporting, num ano em que o Sporting, enfim, era uma coisa difícil de entender em termos de organização, e portanto são coisas que ficam, já tendo um grande clube, portanto é esse nível de dimensão nacional o Sporting. Há pouco a Sofia falava ali de um jogador do Fulham que podia vir para Portugal, mas claro que está numa dimensão de mercado muito grande, o lateral esquerdo Robinson, que jogou pelos Estados Unidos e fez uma edição fantástica. Estamos a entrar já em modo mundial.
4: Eu falei do Robinson.
2: Não falaste? No lateral?
4: Eu acho que falei do Harry Wilson.
3: Harry Wilson.
4: Falei do Robinson, enganei-me, desculpa.
2: Então se calhar foi a minha cabeça que já estava a pensar. Porque também então foi a minha cabeça. É. Já foi para lá, já está em modo mundial e, portanto,
4: e bem,
2: difícil pegar nos neurónios e passá-los aqui para Portugal, porque eles ficam confusos, assustados, e fogem rapidamente para um sítio onde não os possam apanhar, que é este, o do Mundial, e do lateral esquerdo dos Estados Unidos, que jogou muito bem. Os Estados Unidos jogaram também muito bem, o Paraguai não se conseguiu mexer, queria defender, mas não sabia como, e o Robinson fez um jogo fantástico na esquerda. Os Estados Unidos, que joga numa linha de 4 e não numa linha de 3 centrais, mas é engraçado ver, porque joga com um defesa direito e um lateral esquerdo, que são coisas diferentes. Um defesa direito fecha a faixa, e quem faz a faixa depois a atacar é o Serginho Deste. Confundo um pouquinho mais, porque o Dest é lateral direito, mas nos Estados Unidos joga a extremo, e o Robinson, o lateral esquerdo, sim, faz todo o corredor e fez um jogo fantástico nos 4-1 dos Estados Unidos ao Paraguai. Gostei muito de ver os Estados Unidos.
4: Eu pensava que ias destacar o Pulisic, e afinal destacaste o Robinson.
2: Não, o Pulisic sim. Fez um
4: já, não és, já não és o que eres.
2: Não, o Pulisic fez um bom jogo, mas isso toda a gente já sabe, né? Como que, embora se tivesse sido ao
3: intervalo. Ele do mau jogo do Cáceres, lateral direito.
4: Coitado,
2: sim, é que toda a equipa do Paraguai, embora tenha ali dois bons avançados, o Almirão e o Inciso, mas não conseguiram
4: falar. Eu acho que acima de tudo tem uma seleção para jogar diferente do que se propôs a jogar, mas são outros 500.
2: O Paraguai?
4: Sim, acho que esta forma de jogar nem sequer beneficia os melhores jogadores da equipa do Paraguai.
2: Mas o treinador do Paraguai, o Gustavo Alfaro, que pegou no Paraguai numa altura em que estava difícil o apuramento, conseguiu colocar a equipa a ganhar ou fazer pontos desta forma, inclusive frente à Argentina e frente ao Brasil. O Paraguai foi conhecido ao longo dos anos, ao longo das décadas, como a Itália da América do Sul, defensivamente falando. Foi, aliás, treinado por César Maldini nos anos 90. O que é sempre do Paraguai? O Paraguai foi a primeira equipa a ser vítima do golo de ouro, que era a coisa terrível, chamava-se morte súbita até. Sim. Foi no Mundial de 98, com o Chilavert na baliza e o Blanco faz o golo já no prolongamento, a França. E eu lembro perfeitamente, os jogadores do Paraguai caíram todos no chão, completamente desolados.
3: Foi o último Mundial em que o Paraguai esteve, penso.
2: Sim, 98. Uhum. Caíram todos, de facto. E o Chilavert foi levantá-los um por um.
4: Tinha algo de especial essa regra, a meu ver. Tinha qualquer coisa de especial.
2: Sim, era diabólica. Aquela vinha do fundo, das profundezas do inferno, para matar as equipas. É por isso morte de súbito esse nome.
3: Estava bem aplicado.
2: Tão, exatamente. E o Chilaber levantou-os todos, um a um, depois de ter assustado toda a gente a marcar livres. Portanto, era de facto outros tempos. Não sei, o que é que vocês querem falar deste Mundial e também daquilo que vos tem chamado mais a atenção nos primeiros jogos, as seleções vão entrando todas em competição, aos poucos, jogos de madrugada, o que também faz bem para ver a Coreia do Sul.
4: Faz-te bem só se for a ti, ou...
2: Faz bem a mim, faz-me bem. Aliás, faz bem, e houve um tempo que eu pensei que fosse tivesse sido alucinação a ver a Coreia do Sul com a Chequia e a ver aqueles dois médios.
4: Jogam muito.
2: Sobretudo o Wang Hyun-byeon, que já está ali com uns 28, né, por aí à volta disso, mas que jogou muito, muito mesmo. E a Coreia do Sul foi a primeira seleção que, de facto, que eu destaquei neste campeonato do mundo e nessa exibição fantástica que faz na segunda parte. Eu acabei o programa da semana passada a chamar a atenção para as pessoas em relação a um jogador, não é que eu tivesse descoberto.
4: Visionário.
2: Não é isso que eu ia, não ia dizer isso.
4: Estou a dizer? Olha,
2: não é o que eu tivesse descoberto, porque eu estou neste país, estou neste mundo como estão as outras pessoas, não vim de Marte, e já o tinha visto a jogar pelo Sub-21 da França. Agora aparece como o número 6 de Marrocos e é como dizia o Menotti quando viu o Busquets pela primeira vez. Chamou de repente o amigo e adjunto Ángel Capa: anda cá rápido que estou a ver um jogador de uma espécie desaparecida. E eu acho que foi a mesma coisa que eu senti. Eu estava a ver aquele jogo no sábado, estava em casa e de repente quis chamar as pessoas que estavam à volta para ver um jogador de uma espécie desaparecida. O Boadi, 18 anos, o que joga aquele menino, frente ao Brasil.
4: Quem também está desaparecido é o Brasil, não é, Nuno?
2: Sim, sim. O que é que vos pareceu este jogo? O que é que vos pareceu o Boadi? E a seleção do Brasil?
3: Acho que foi o melhor jogo do campeonato e o Brasil... Eu, muito honestamente, às vezes posso estar errado, claro que estou muitas vezes errado. O Brasil não me surpreendeu muito. Acho que foi aquilo que se pode esperar do Brasil, é pouco mais do que isto. Muito sinceramente, não é pela qualidade dos seus jogadores.
4: Eu concordo contigo.
3: Sim. Eu, na semana passada, quando vaticinamos aqui os candidatos, os favoritos, os outsiders, eu coloquei o Brasil como outsider, muito pelo peso histórico, e claro, tenho ali duas ou três individualidades, mas eu, como já li alguém...
2: Mas pode jogar muito mais do que isto para os jogadores que têm. Sim, embora faltem muitos jogadores.
3: Pode, mas não.
4: Mas há um não conjunto seria com o Ancelotti, se calhar.
3: Há um conjunto muito alargado de fatores que me levam a perceber ou a ter a perspectiva de que não dará muito mais do que isto. Há uma desorganização do ponto de vista defensivo. Reparem que o Brasil, na primeira parte, o golo do Brasil é contra a corrente. Mas alguém imaginaria há uns anos Brasil jogar com o Marrocos numa fase final de um campeonato do mundo e o gol do Brasil ser contra a corrente e ter sido encostado às cordas durante quase toda a primeira parte por Marrocos, que é uma seleção que não está, neste momento está com os jogadores que tem, está no topo. Ou está muito
2: aliás, no ranking estão sexto e sétimo, os dois.
4: Opa, eu não sei se vocês estão a par, desculpem interromper
2: diz
4: só para
2: força,
4: dizer
2: não,
4: isto, porque Marrocos, em termos de ranking da FIFA, tem sido uma coisa impressionante.
2: Tá.
4: Eu estava no outro dia a ver. Eles em 2020 estavam em 35º. Uhum. Eles neste momento estão em 7º. Portanto, em 6 anos,
2: repare-se,
4: é absurdo mesmo. É mesmo uma evolução sensacional.
3: Mas isso há um trabalho por trás disso e já.
2: Ah, mas atenção. Não tens ali um jogador de saída de Marrocos?
3: Há um, penso que há um.
2: Só um, não é?
3: Acho que sim, que é um.
2: Embora eles tenham sido campeões do mundo sub-20, não é? Também há que dizer isso.
3: Há esse trabalho feito, e em Portugal também já está a ser feito, de tentar identificar talentos que tenham raízes do próprio país.
2: Claro que sim.
3: Marroquinos.
2: Não, quando digo isto, é porque às vezes eu penso contraditório com a formação que eles estão a fazer e depois na seleção vão buscar jogadores por todo o lado.
3: E depois houve um investimento, quando Marrocos se candidatou à Organização do Mundial 2030, que, com Portugal e Espanha, houve um investimento em infraestruturas e Marrocos tem um dos centros de treino mais capacitados, mais dotados, em termos infraestruturais, do mundo. Não é só da África, é do mundo. E esse trabalho que foi feito, o recrutamento, a identificação
2: mas
3: do talento...
2: Mas isso não, é convencer o Boadi, que tinha jogado o Euro Sub-21 em março, atenção, não é? Por ali, pela França, a depois a não continuar a jogar na seleção principal de França, porque ele podia, a jogar para o Marrocos com 18 anos e a fazer este Mundial, não é? Passado poucos meses.
3: Sim, em França não teria esta possibilidade de aparecer tão cedo, mas agora o Marrocos dá-lhe esta projeção e Marrocos é uma seleção também
2: porque é uma seleção
3: em ascensão.
2: Que chama isso, exato.
4: E é uma seleção de uma irreverência brutal, mesmo ao nível da forma como jogam, e agora com este selecionador ainda mais. E eu não sei, a sério, estou apenas a especular se isso tem alguma interferência ou não na aceitação por parte dos jogadores que têm vindo para a seleção, mas para mim teria. Ou seja, saber que uma seleção joga desta forma,
2: claro,
4: para
2: sim.
4: Potenciar o talento de cada uma das suas individualidades, é uma seleção que dá gosto de ver. Foi a expressão que utilizaste, Luís, no programa anterior, e é uma seleção que dá gosto de ver, porque de facto tu percebes que defensivamente há ali lacunas, que são jogadores que vão para a frente, que forçam bastante as ações individuais, mas deixam jogar os melhores, e há ali uma qualidade técnica brutal. Enfim, eu sou fã, portanto também sou suspeita.
2: E também é curioso porque ele não convocou nenhum ponta-lança de raiz. O Enesiri acabou por não ir, que marcou o golo a Portugal, embora já esteja numa fase da carreira avançada. Joga sem um 9 puro, adaptou-se à Ibíria àquela posição e na profundidade, aliás, basta ver o golo, um passo do Brahim Dias que rasga a defesa do Brasil.
4: Para mim, a melhor assistência do Mundial até agora, embora ainda não tenha visto os jogos todos, ainda estou no Alemanha.
2: Tens que ver o Singu ontem, a arrancar no lado direito. Eu acho que o Singu é dos melhores laterais direitos que andam por aí, sabes? Já o destacava quando ele jogava lateral direito no Torino. Estou a falar da Costa do Marfim.
4: Eu adorei, por falar em laterais, adorei a exibição do Brown da Alemanha.
2: Sim.
4: Adorei a exibição dele, mas pronto.
2: Também exatamente, aí o coração, enfim, foi era difícil. Não, porque o Singu está a ser colocado a central.
3: A central.
2: Ele faz faltas completamente, às vezes absurdas, embora jogue bem, mas há uma dimensão muito física. Quando joga à lateral, é terrível. E ele ontem adaptou, melhor, fez uma mexida, já passavam. Faltavam 5, 6 minutos para acabar o jogo. Trocou, meteu de central e meteu o Singu a lateral. E arrancou como se estivesse no minuto 5. E faz um arranque brutal que vai dar o golo da Costa do Marfim.
4: Eu confesso que estou muito ansiosa por chegar a esse jogo.
3: Esse jogo foi muito bom.
2: Foi talvez o jogo mais físico até agora. Este Costa do Marfim e Equador.
3: O Equador entrou muito bem, mas também acho que houve aqui algum demérito da Costa do Marfim. Porque a Costa do Marfim só verdadeiramente assumiu o jogo e dentro daquilo que é capacidade individual dos seus jogadores, vou mais até pela capacidade individual do que coletiva, quando houve essas alterações.
2: Sim,
3: quando
2: se engolfou
3: para a lateral direito e aos 90 minutos tem aquele arranque
2: brutal.
3: De impotência que deixa toda a gente parada.
2: E o passe, não?
3: E o Equador já estava. E o passe também é muito bom, porque apanha.
2: A finalização do Diallo é linda.
3: O Diallo também é muito bom, mas a organização da equipa. Foi quando entrou aquele médio Ionu, do Trabzonspor.
2: Sim.
3: Entrou esse médio, entraram avançados, por exemplo, o Boni, que foi era
2: Poçante,
3: a referência, Poçante. Mas
2: o Ener Valencia já estava com a língua de fora, deu tudo, não é?
3: O Ener Valencia, sim, do outro lado.
2: Estás a falar do lado da Costa do Marfim, sempre.
3: Lado da Costa do Marfim.
2: Sim.
3: O Boni, com a entrada do Amad Diallo e com o ajustamento da equipa, com a saída de Fofana, que já estava arrebentado poucos minutos depois do intervalo, e refrescou ali o meio-campo, refrescou o ataque, mas acho que foi muito mais poderosa. A última meia hora da Costa do Marfim arrasa um bocado o Equador, que já estava a respirar muito, muito, com muita dificuldade.
2: Mas fez um bom jogo.
3: Na primeira hora fez um bom jogo. Nos ferros e poderia ter resolvido ali. Mas a Costa do Marfim, depois de ajustar, não entendi muito bem, confesso, esta organização inicial da Costa do Marfim e as escolhas do seu selecionador, porque tem Amad Diallo no banco. Pareceu-me assim um bocadinho não sei, ou era arma secreta, mas não me parece que, porque ele quando entrou as coisas foram
2: mas
3: totalmente diferentes.
2: Mas às vezes
3: diferentes.
2: Pode ser isso, os jogadores que entram bem no decorrer do jogo para as características que têm, não?
3: Mas o Amad Diallo também joga bem quando joga de início.
2: Sim, mas ele teve um impacto tremendo quando entrou.
3: Teve um impacto
4: em termos individuais, não sei para vocês. Qual é que foi o jogador que mais surpreendeu em termos individuais, por não conhecermos tão bem ou por não estarmos tão a par?
2: É uma das vantagens deste Mundial de 48 seleções, é que dá espaço para aparecer seleções.
4: Dá espaço para
2: com os jogadores que a gente conhece menos, mas quem
4: é
2: segue
4: verdade.
2: O futebol.
4: Eu tive nessa categoria, tive o Ben Doak da Escócia, que foi
2: sim,
4: o extremo
2: 18
4: direito.
2: Anos.
4: Pá, fez uma exibição.
2: Fez.
4: fantástico. Ele tem 20, não tem 18.
2: Tem 18? 20. Desculpa.
4: Sim. Ele joga, tá, neste momento, está no Bournemouth, mas é da formação do Liverpool. Pá, eu estava a ver o Ben Duaque e eu estava a pensar, o Farioli, se estiver a ver este jogo, está maluco com este miúdo. Porque, de facto, tem todas as características que o Farioli mais aprecia no extremo. Jogou na direita, pá, foi a Escócia, basicamente, todas as grandes oportunidades que conseguiu foi através de iniciativas individuais dele, até porque a Escócia é uma equipa um bocadinho não é muito irreverente, é uma seleção mais conservadora, portanto deixa também um bocadinho a capacidade individual dos jogadores esses momentos de desequilíbrio. O McGinn toda a gente conhece, mas fez mais uma exibição brutal, mas o Ben Duaque surpreendeu-me porque lá está, ele não fez muitos jogos, muitos minutos pelo Bournemouth desta temporada, ainda é muito novo, mas eu não conhecia de facto ao pormenor o jogador, e fiquei fascinada porque tem uma capacidade brutal no 1-1, liga muito bem, apesar de saber que é bom ir para cima do adversário, não vai sempre, portanto sabe muito bem os timings de quando o deve fazer, de quando e como o deve fazer. Defensivamente é bastante abnegado, tanto que na segunda parte o Haiti, que foi a seleção que mais me surpreendeu até aqui, esteve por cima da Escócia em algumas situações e o Ben Duaque festejou cortes como se estivesse a festejar golos, portanto um extremo a fazer isto, por isso é que eu disse que é a imagem do Farioli. Eu estava a ver o jogo e estava só a pensar nele, mas foi o jogador que mais me surpreendeu por desconhecimento da minha parte. Eu gostei mesmo muito da sua exibição e acho que foi o grande farol da Escócia, pois embora já tenha aqui também destacado a exibição do McGinn.
2: Sim, eu há pouco falava estávamos a falar um pouco da seleção do Brasil, aliás também na semana passada tocava muito no aspecto que os jogos de preparação às vezes davam sinais da questão do Endrick, não é? E que achava que estava a bater à porta da seleção, da titularidade, e está a ser o grande debate no Brasil atualmente, embora perceba-se que a questão do Brasil não é só questão de um ponta de lança, não é? Uma questão
4: mas eu não entendo a convocatória do Igor Thiago, com todo o respeito pelo jogador e pela época que fez, que
2: pode agora no jogo com o Haiti entrar, mas enfim, também não há muitas eles ali
4: titular do Brasil, vai contra tudo.
2: A questão do Brasil não é só questão de um ponta de lança, não é? Uma questão
4: Eu não entendo a convocatória do Igor Thiago, com todo o respeito pelo jogador e pela época que fez, que foi
2: o Igor até
4: fabuloso.
2: Pode agora no jogo com o Haiti entrar, mas enfim, também não há muitas eles ali contra
4: titular do Brasil, vai contra tudo o que é,
2: mas o que custa mais é ver, desde trás para a frente, a lesão do Wesley, que foi terrível para o Brasil, não encontrou solução para o lateral direito, não é? Está a jogar neste momento com o Ibanhas, lateral direito. Ele já teve o problema inicial, porque o plano que ele tinha para o lateral direito era o Éder Militão, né, para fechar ali e dar o corredor todo depois a um ala, e a lesão do Éder Militão, que não foi ao Mundial, abriu a porta ao Wesley, o tipo de lateral completamente diferente, o conceito, a lesão que ele teve no jogo particular em que rasgou o adutor, né, e portanto está a jogar com o Ibanhas, que mesmo como central, ok, é um bom central, mas longe de ter um nível de seleção, está a fazer o lateral direito. A opção que ele tem para jogar o lateral direito é o Danilo, né? Portanto, que já está nos 35.
4: Sim, entrou para a central, não sei se repararam. Sim, ou seja, o Danilo, quando entra, o Marquinhos passa para lateral.
2: Mas eu acho que ele vai acabar assim, porque eu não estou a ver como é que ele vai resolver para um lateral direito, porque o Danilo tem jogado a central quase sempre agora nesta fase da sua carreira, inclusive na seleção, no clube, até no tempo das Juventus, nas Juventus. Mas o que eu acho é que, embora às vezes numa linha de 3, um bocadinho diferente, agora o lateral direito, ainda por cima com jogos, tantos jogos, se o Brasil naturalmente seguir frente, é difícil resolver este problema. No meio-campo, acho que a equipa melhorou com o Fabinho em relação ao Casemiro.
4: E o Casemiro fez uma exibição horrível.
2: O Casemiro está, de facto, muito pesado para aquilo que começou.

0: para andar com o meio-campo a dois, e costumo ver não entrar o Endrick na equipa. O Vinícius consegue levar a equipa para uma dimensão completamente fora da realidade. E a questão Paquetá, Rafinha, perceber quem é que joga na ala, quem joga por dentro. E acho que aí a equipa confundiu-se tanto, acabou por empatar o jogo, porque de facto o Vinícius subiu acima do jogo, né? Portanto, é a minha leitura sobre o Brasil é esta. Agora vai jogar com o Haiti, talvez dê para disfarçar, mas é difícil ver este Brasil crescer muito neste Mundial. E ainda vamos ver mais candidatos a entrar em ação, como a França, claro, como o campeão do mundo, a Argentina. Mas perguntávamos também para vocês, em relação àquilo que podem ser estas seleções de segunda linha, houve aqui um grande jogo também, que foi o Holanda, há Países Baixos, futebolisticamente custa-me a dizer Países Baixos. Aliás, se falasse com os holandeses, eles continuam a falar a Holanda, não é? Mas ok. Com o Japão, um 2-2 fantástico, o Japão que joga com linha de 3, e os laterais com o pé trocado. Portanto, o destro na esquerda, o canhoto na direita. E quem joga na esquerda é o Nakamura, que fez...
1: E muito bem, fez um grande jogo.
0: Exatamente, com o pé direito. Ele que costuma jogar como médio, várias vezes, já jogou na seleção, ou então como extremo. Entrou ali na parte final, entrou em termos ofensivos, sim, e fez um empate num belíssimo jogo, onde também há um belíssimo jogador que eu gosto na Holanda, que é o Somerville, que é um jogador...
2: Que marcou um gol.
0: Sim. É, ele quando foi...
3: Muito bom jogador.
0: Ele quando foi parar ao Leeds, na altura achavam que ele podia chegar à seleção, na altura não duvidavam muito dele, ele agora lá no West Ham, e fez um belíssimo gol, e acho que foi um grande jogo. Que vocês viram esse jogo também?
3: Eu ainda não cheguei a esse, lá está, mas o mundo fala.
0: Vai chegar. E quando chegares vais ficar...
3: Acho mas já que... me disseram que tinha sido o melhor jogo do Mundial, não sei se...
0: Talvez,
3: se é verdade,
0: a segunda parte, sobretudo.
1: Sim, a segunda parte, a primeira não foi espetacular, mas o Japão tem um aspecto sempre relevante, que é a sua organização. Os jogadores dão tudo pelo colega do lado. Tem um sentido...
0: Linha de 3, eu estou falando dos laterais, parte numa linha de 3, não é?
1: Tem um sentido coletivo muito forte e acreditam sempre que as coisas vão correr bem, e a alegria quando eles marcaram o segundo golo, que foi o golo do empate, acho que diz tudo sobre aquele espírito.
0: Golo Ogawa, um belíssimo avançado a jogar de cabeça, olhem para ele, dos melhores avançados do campeonato a jogar de cabeça.
1: O Japão é uma equipa interessante os Países Baixos, ou a Holanda, acho que, muito sinceramente, apesar de algumas individualidades e poderem fazer a diferença, acho que também lhes falta um avançado, um ponta de lança, um goleador.
0: Sim, jogou o Malan, apresentou o Depay, não tem um 9.
1: Não tem um 9. O Weghorst é o que é. Não acho que seja a solução para todos os problemas dos Países Baixos, e honestamente também não considero que os Países Baixos possam estar naquele lote de grandes favoritos à conquista, ao contrário do que se diz. Uhum. Excluo um bocadinho a Holanda destas contas. O Japão, estas equipas muito organizadas podem fazer também uma boa fase inicial, passam com segurança, mas depois, quando chegam os jogos do, como dizia, escolar e do mata-mata, as coisas ficam um bocadinho mais complicadas, e depois acaba por emergir estas potências como a Alemanha, as Inglaterras, as Argentinas, Portugal e por aí fora.
0: Sim, Portugal.
3: Eu não sei se estão de acordo comigo, mas acho que o resultado menos expectável até ao momento aconteceu no Austrália-Turquia, não é? Com o 2-0 para a Austrália, numa exibição que foi super frustrante para a Turquia.
0: Mas eles estão a jogar mal até, não sei.
3: Não, era isso que eu ia dizer.
0: É que de repente o Iracunda arranca ali num contra-ataque e faz um gol do outro mundo.
3: Não só o trabalho até chegar ao momento da finalização, porque ele passa de forma brutal pelo seu opositor direto, que foi o Demiral, mas depois a finalização também é muito boa.
0: Na passada,
3: foi um excelente golo, e a Turquia podia perfeitamente ter chegado ao empate e até à vantagem na segunda parte, teve ocasiões para isso, mas só para referir que de facto a Turquia é uma seleção que tem muito, muito talento. Uhum. E acabou por sofrer aqui um rude golpe logo a abrir, mas nem sequer fizeram uma péssima exibição, muito longe disso, estiveram sempre por cima da Austrália, só que a Austrália defendeu-se com tudo, defendeu-se com 11, não se defendeu com 12 ou com 3 ou com 14 porque não calhou, mas o Patrick Beach fez uma exibição impressionante, que é o guarda-redes da Austrália, um guarda-redes também daqueles de fora da curva para continuar a seguir neste Mundial.
0: É a Turquia que vai ter agora o jogo com o Paraguai, não é? E, portanto, será quase uma final, não é? tem que o ganhar, e o Paraguai também. Portugal, apanharmos aqui os últimos minutos para falar de Portugal, e deixa-me lançar já isto para vocês começarem já a reagir. Acho que está pacífico o que vai ser a nossa defesa e o que vai ser o nosso ataque, o nosso meio campo. Na frente, se eu vos disser que punha a jogar João Félix, Ramos e Rafael Leão, o que é que vocês diziam?
3: Força, Nuno.
1: Eu dizia que sim, mas não vai acontecer, como todos sabemos.
0: Não pode acontecer no decorrer do jogo? Achas que não vai começar assim, mas achas que não pode acabar?
1: Acabar pode, mas tenho muitas dúvidas, sinceramente.
0: Está bem, mas estou a dizer aquilo que eu acho que podia acontecer ou pode acontecer no decorrer do jogo.
1: Eu até tenho algumas dúvidas se joga Rafael Leão ou se joga Pedro Neto.
0: Está bem, ok. Se concedo nessa parte, entre aquilo, porque é o extremo das mesmas características, semelhantes, vá lá, o mais rápido, o mais vertical, e do outro lado, João.
1: Sim, e Ronaldo vai jogar sempre, e o Bernardo vai jogar a meio direito, na minha perspectiva.
0: Sim, eu acho que essa vai ser a que vai começar o jogo, Pedro Neto, Bernardo Silva e Ronaldo.
1: Sim.
0: O que eu estou a dizer é que aquela que pode acabar é esta, João Félix, Ramos e Leão.
1: Sim, pode acontecer, claro, não vou dizer que não pode acontecer.
0: Estão aqui a atravessar, passei.
1: Tenho aqui algumas.
0: Deixa eu passar para a Sofia, depois temos pouco tempo.
1: Tens inside information da Sofia?
0: Não tenho nada.
1: Já sabes as substituições.
0: Não tenho.
3: Batota,
0: vai fazer. Não tenho inside information isso. Nenhuma. Não. Isso é eu e a minha cabeça, não é? E a minha bola na cabeça.
1: É a bola na cabeça. Acho que é o que eu disse. Estes jogos de preparação não serviram para muito mais. Estes últimos dois jogos de preparação, acho que seria mais importante ir.
0: Mas não é uma boa ideia, digam lá, agora temos pouco tempo para acabar.
1: É uma boa ideia, sem dúvida. O que eu acho é que não vai acontecer, mas a Sofia dirá mais sobre
0: essa frase é terrível, nos tempos que correm. É uma boa ideia, mas não vai acontecer. Sofia, é uma boa ideia, mas...
3: Não vai acontecer. Na minha opinião, nem num universo paralelo, portanto...
0: Num mundo paralelo, isto existe, não é?
3: Sim, mas para mim o Félix jogaria sempre, porque
0: está,
3: na minha
0: pronto,
3: opinião...
0: Já estamos aqui num ponto de acordo.
3: Sim, porque
0: o Ramos também jogava sempre, não?
3: Sim,
0: ok, já estamos em dois pontos de acordo, agora vamos ao terceiro.
3: Não, porque eu até concedi a hipótese de eventualmente o João poder jogar a falso 9. Nós há pouco falávamos sobre a forma como o Marrocos colocou ali o Zaïre e a coisa correu bastante bem. A Turquia, por exemplo, tem o Acturkoglu, que tem características completamente diferentes a falso 9, mas Portugal poderia perfeitamente ter o João Félix, até porque olhando para todos os jogadores da linha da frente, Portugal é o jogador que tem melhor relação com a baliza, e ele mostrou isso nos poucos minutos em que foi utilizado nestes jogos de preparação. E portanto, quando tu tens as dificuldades que tens em chegar ao último terço com claras vantagens para conseguires finalizar, eu acho que o João, não só pela sua especificidade, é o perfil mais diferenciador de todos os elementos da frente, porque se quiseres o Rafael Leão é vertical, o Pedro Neto é vertical, o Francisco Conceição é vertical, o João não, o João é um jogador associativo e poderia até inclusive libertar o Cristiano Ronaldo para movimentos mais dentro da grande área e não andar tão baixo a querer tocar na bola, mas para isso também era preciso o Cristiano querer fazer essa missão, mas por tudo isto eu expliquei, para mim o João jogaria sempre e com Pedro Neto, Cristiano Ronaldo e Bernardo Silva, que provavelmente será a frente titular frente ao Congo, eu acho que fica a faltar irreverência, acima de tudo, fica a faltar, até porque o Pedro Neto admitiu que nem se sente particularmente confortável a jogar a partir da esquerda, mas pronto, vamos ver, sinceramente acho que falta alguma harmonia, mas isto também se explica através da falta de qualidade tática da equipa.
0: Sim, cá estaremos para falar desse jogo da seleção no dia seguinte, dia 18, vamos ter aqui edição especial de visão de jogo mundial para analisar esse Portugal-Congo e mais jogos do Mundial. Não se esqueçam que, entretanto, a Igreja Maradoniana vai entrar em ação às 2 da manhã do dia 17, e nesse sentido estaremos atentos e com vela acesa nesse jogo da Argentina. É a parte que me toca, podem dizer o que quiserem, mas claro que acenderei mais velas quando jogar Portugal. Até lá, fiquem sempre com uma bola na cabeça, amem o futebol acima de todas as coisas, e sobretudo aquilo que é este Campeonato do Mundo, olhem para a paixão que é o jogo. Sigam-nos sempre no vosso podcast, na vossa plataforma de podcast preferida e nos sites da TSF e do jogo. Um grande abraço, bom Mundial a todos.
2: Visão de jogo de Luís Freitas Lobo, Nuno Vieira e Sofia Oliveira, hoje gravado, pode ouvir em tsf.pt. E no trânsito em Lisboa, ainda com acidente no IC19, antes do nó do hospital em direção a Sintra, há fila desde Pinamanique e trânsito lento na segunda circular nos dois sentidos, na passagem pela zona do Campo Grande, no Porto, a esta altura já sem registro de dificuldades.
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2: Já a seguir a edição das 8, a emissão segue com Nelson Santos. Boa noite.
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0: São 7:58, menos uma hora nos Açores.
1: António José Seguro acredita que o acordo entre os Estados Unidos e o Irão é um sinal de que a negociação e o respeito são os caminhos mais eficazes para a segurança e para a paz. A festa vai durar a semana toda. Esta garantia chega à TSF a partir da cidade do Mindelo, em São Vicente, depois de Cabo Verde ter empatado esta tarde com a Espanha na estreia no Mundial. O Movimento Vida Justa diz que a sentença do Tribunal de Sintra é uma continuidade da cultura de impunidade sobre os mais vulneráveis. O Tribunal condenou a pena suspensa o agente da PSP que matou Odair Muniz. O advogado de defesa vai recorrer. Ele quer que o agente seja absolvido.
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0: Temperaturas máximas previstas para amanhã, 30 graus para Lisboa e para Faro, 22 para o Porto, máximas de 36 graus para Évora e Beja. Notícias às 8 da noite na TSF, edição de Ana Cristina Henriques.
1: A seleção de Cabo Verde escreveu mais um capítulo histórico na estreia esta tarde no Mundial. Empatou a zero com a poderosa seleção da Espanha, uma equipa que tem títulos de campeã do mundo e campeã da Europa. Os tubarões azuis resistiram os 90 minutos mais 5 minutos de compensação. O selecionador, no final do jogo, rodeado pela festa da equipa, afirmou que em campo os jogadores de Cabo Verde mostram o que sabem fazer no país, ter coragem e ultrapassar as dificuldades.
5: Não saber qual é a dificuldade de Espanha, mas não demonstrar aquele que é o nosso país. Ultrapassar dificuldades, que coragem. Equipa mostra coragem, mostra valentia durante todo o jogo, e é assim que tem importar, Grinha, sim, tem importar mais do que um ponto. Aquele que não demonstrar como país, como equipa, como seleção.
1: Os selecionadores de Cabo Verde em declarações em Atlanta no final do empate zero com a Espanha em Cabo Verde, na ilha de São Vicente. O jornalista Fredson Rocha conta à TSF que há festa em todo o país e a festa está para durar.
6: Agora a festa vai ser durante todo o dia ou durante toda a semana, e a festa já vem de há muito, não é? Desde que Cabo Verde conseguiu a qualificação para o Mundial de Futebol. A festa vai continuar amanhã, é mais um dia, mas será mais um dia de alegria, e agora é aguardar para o próximo jogo, que será frente ao Uruguai. E Cabo Verde, neste jogo de hoje, não tinha nada a perder. Quem tinha a provar alguma coisa era a seleção espanhola, que tinha que confirmar o seu favoritismo neste Mundial e conseguir hoje este grande empate a zero. Apresentou um bom futebol neste primeiro jogo. Agora é conseguir pelo menos vencer o Uruguai e também depois a Arábia Saudita.
1: Fredson Rocha, que é jornalista da Rádio Marivel, na conversa com a jornalista TSF Nadine Soares, conta ainda que durante todo o jogo o entusiasmo foi enorme, em particular sempre que o guarda-redes de Cabo Verde conseguia travar os avançados espanhóis.
6: A cada defesa rubazinha era como se Cabo Verde tinha marcado um golo. É impressionante. Isso demonstra também aquilo que é o sentimento de pertença do cabo-verdiano, não é? Estar presente no Mundial e aquilo que significa para o povo cabo-verdiano esse estar presente num campeonato do mundo pela primeira vez. Cabo Verde não tinha qualquer pressão sobre si neste embate. A seleção conseguiu aquilo que conseguiu em campo, não é? Que é um resultado histórico, é um resultado que muita gente, muitas vezes, com certeza, nem imaginava, não é?
1: É o relato para a TSF de Fredson Rocha após o feito histórico da seleção cabo-verdiana, o empate com a poderosa Espanha. Agora, no caminho de Cabo Verde está o Uruguai, já no próximo domingo, mas também a Arábia Saudita, sábado da próxima semana, dia 27, com os Tubarões Azuis em alta. Depois desta manhã ter saudado o acordo entre os Estados Unidos da América e a República Islâmica do Irão, o Presidente da República, António José Seguro, defende que o diálogo é a maneira mais eficaz para enfrentar os desafios internacionais.
7: Num momento marcado por elevadas tensões geopolíticas, este entendimento representa um sinal claro de que a negociação, o compromisso e o respeito mútuo continuam a ser os caminhos mais eficazes para promover a estabilidade, a segurança e a paz entre os povos. Reafirmo a minha convicção de que os desafios internacionais devem ser enfrentados através de soluções políticas e diplomáticas, rejeitando a escalada da confrontação e privilegiando sempre a cooperação internacional e o respeito pelo direito internacional e a Carta das Nações Unidas.
1: São declarações do Presidente da República no encerramento esta tarde da grande conferência do Diário de Notícias no Centro Champalimau, em Lisboa. Donald Trump já anunciou que um memorando de entendimento com o Irão foi assinado eletronicamente esta manhã e, se tudo correr como previsto, desta vez o acordo será formalizado sexta-feira em Genebra. O Movimento Vida Justa considera ridícula a sentença que deu pena suspensa ao agente da PSP que matou Odair Muniz na Cova da Moura, na Amadora, em 2024. Flávio Almada, representante deste movimento, que é também ele um cabo-verdiano, considera que a pena de 3 anos e 6 meses com pena suspensa atribuída ao agente funciona como uma absolvição e, na ideia dele, é um sinal do racismo que existe no nosso país.
8: Eu acho que não se fez justiça, acho que a sentença é ridícula perante os factos e isso mostra claramente que o tribunal teve uma opção de absolver o agente, que não é algo de novo, é só uma continuidade de um conjunto de casos em que as pessoas da nossa comunidade, as pessoas pobres e negras são abatidas pela polícia e quem os mata é absolvido, né? E imagina, nós temos esse caso, não é muito diferente do Elson Sanches, que em 2009 foi morto com um tiro a 15 centímetros de distância da cabeça, e era uma criança de 14 anos e foi pintado como um criminoso no jornal e na televisão, e quase os mesmos argumentos da mobilização do imaginário da imagem construída do bairro como um sítio perigoso, do jovem que corria como uma gazela, neste caso do Odaíra, que era corpulento, e falou-se do confronto, uma pessoa que colocou as mãos para o ar e é batida, e de repente este resultado não é nada, é só prova do racismo institucional flagrante que existe neste país.
1: Este dirigente do Movimento Vida Justa, entrevistado pela jornalista TSF Maria Augusta Casaca, considera que o Ministério da Administração Interna devia dar um sinal e expulsar este agente da PSP, até para dar o exemplo perante outros casos que têm sucedido, mas Flávio Almada não acredita que isso possa acontecer.
8: Historicamente, a Inspeção-Geral da Administração Interna tem sido cúmplice

porque mesmo no seu código deontológico, que se prevê a expulsão em casos de acusação, de condenação, as pessoas em geral da administração interna não fazem nada. Imagina, por exemplo, os agentes da esquadra do Fragile que torturaram pessoas, que atiraram pessoas, que sequestraram pessoas, estão no aeroporto a viver numa boa e não foram expulsos. E este caso também do agente que matou o nosso irmão Odair,

0: representante do movimento Vida Justa, disse que é uma das formas subtis de desresponsabilizar ou de não mostrar a gravidade da situação, porque isso não vai substituir a perda de um pai, de um companheiro e de um elemento da comunidade. Na véspera da reunião com Luís Montenegro, André Ventura confirma o encontro, insiste que o pacote liberal apresentado pelo governo é negativo e adianta que vai pedir ao primeiro-ministro que assuma um compromisso escrito sobre a redução da idade da reforma e a reavaliação das pensões vitalícias para os políticos que ainda estão em vigor.
1: Para nós esta é uma questão de justiça que queremos introduzir e calendarizar no espaço público português. Se o Governo entende e se achar que a posição que tem, que podemos continuar progressivamente a ter uma reforma aumentada, este ano voltou a aumentar 2 meses, então significa que não temos a mesma visão das relações laborais e isso significa que o PSD deve procurar outro entendimento que não com o Chega. Vamos ver se o Governo está disposto a avaliar esta situação ou não. Em relação às pensões vitalícias, que também é uma questão relevante, penso que há alguma abertura para um projeto que seja estruturado neste sentido que acabei de dizer, garantir que não há nenhuma subvenções vitalícias em Portugal que são políticas, algumas ainda subsistem, e outras que estão a pagamento possam ser analisadas na sua proporcionalidade e na sua legalidade.
0: São exigências que o líder do Partido Chega leva para a reunião de amanhã com Luís Montenegro. João Soares diz que não concorda com a opinião de Ferro Rodrigues de que o PS deve desde já anunciar que não viabiliza o próximo orçamento do Estado. Há poucos dias, o antigo secretário-geral socialista afirmou que o PS deve tomar esse caminho, denunciando assim o considera ser uma rábula de que o Partido Chega reclama ser o maior partido da oposição, quando na verdade é a maior muleta do governo. E conclui Ferro Rodrigues, se o Partido Socialista não tomar essa posição, corre o risco de se transformar num grupo de idiotas úteis. João Soares, o não alinhado da TSF, às segundas-feiras, não concorda dos pressupostos e lamenta a imagem usada por Ferro Rodrigues.
2: Eu tenho muita pena que o Ferro Rodrigues use uma expressão dessas, que o PS podia transformar num partido de idiotas úteis. O PS, felizmente, já teve momentos bons, já teve momentos menos bons, mas é o grande partido da liberdade e da democracia em Portugal e, portanto, nunca foi um partido de idiotas úteis. Nós nunca seremos cúmplices dessa gente da extrema-direita. O que nós lamentamos profundamente é que o PSD se esteja a pôr nas mãos dessa gente.
3: Mas à parte da infelicidade, na leitura do João Soares da expressão, do risco de se tornarem num grupo de idiotas úteis, tem alguma razão Ferro Rodrigues quando reclama do PS uma posição mais firme?
2: Pessoalmente, não acho que tenha razão, porque o PS tem tido uma posição perfeitamente firme. José Luís Carneiro tem sido claro e firme na denúncia daquilo que está a passar com o PPD, PSD, quando aceita a cumplicidade que está mais que estabelecida com o Chega.
3: E concluo que também não faz sentido a sugestão de um chumbo do Orçamento do Estado.
2: Quer dizer, o chumbo do Orçamento do Estado deixou de ser importante quando o atual Presidente da República, e muito bem, António José Seguro, disse que não condicionava a existência de um governo e a estabilidade de uma maioria a um chumbo de um orçamento de Estado.
0: Opinião de João Soares na conversa com Artur Carvalho no Não Alinhados desta segunda-feira, que podes ouvir na íntegra, em repetição depois das 10 da noite.
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0: Já a seguir em reposição o programa A Distância que nos aproxima, para já um breve olhar no trânsito, ainda por resolver um acidente no IC19 antes do nó do hospital em direção a Sintra. Há minutos a fila encontrava-se, uma fila desde Pina-Manica, dificultar a transição de Lisboa para o concelho de Sintra. Há também um acidente a resolver a norte, na A4, no túnel de Águas Santas, em direção a Amarante, ao quilómetro 9, há fila desde o nó com a A3.
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0: Lorene Bazzolo é recordista nacional dos 60 e dos 200 metros em pista. Atleta com nacionalidade portuguesa há 10 anos, nasceu na República do Congo. É convidada no programa A Distância que nos aproxima desta semana.

0: Muitas vezes o desporto é o que verdadeiramente dá cor às bandeiras dos países. Noutras, nem por isso. Nem o desporto é possível no país ou o país está impedido de ser representado no desporto. Hoje temos connosco alguém que não pôde prosseguir carreira onde nasceu. Portugal recebeu-a e agradece o que ela já nos deu. Mas voltemos às nossas raízes africanas, às raízes da humanidade, mesmo quando esta não é assim tão humana. Estamos hoje na África subsaariana, em plena linha do Equador, em florestas tropicais onde ainda subsistem pigmeus, no último Éden na Terra para gorilas e bonobos, mas também junto ao Oceano Atlântico, não muito longe de Cabinda. Antiga colónia de França, há 3 mil anos que povos bantos já por ali se fixavam, até se depararem com os portugueses que lá atracaram em 1483 na foz do então rio Zaire. Com ritmos rumba ao sabor de um saca-saca pela urbe de Brazzaville, hoje a distância aproxima-nos da República do Congo.
1: Olá, Mbote Nabino, como Nangai Lorraine Bazolo, Nazana TSF, distância que nos aproxima.

0: Lorraine Bazolo, 43 anos, atleta de alta competição, velocista, é recordista nacional portuguesa nos 60 metros, 200 metros e na estafeta feminina 4x100. É atleta do Sporting Clube Portugal, onde hoje estamos a fazer esta edição da distância que nos aproxima. Lorraine é também preparadora física de voleibol no Sporting, tem licenciatura em administração de empresas e mestrado em finanças. Começou a correr a sério só aos 24 anos, foi porta-bandeira pelo Congo nos Jogos Olímpicos de 2012 em Londres, mas no ano seguinte chega a Portugal. Começou por ingressar no clube Joma de Montabrão, mas no final de 2014 já pertencia ao Sporting, onde está hoje, clube para o qual conseguiu já muitos triunfos. Olá, Lorraine, obrigado por nos receber aqui, bem-vindo ao programa. Voltemos uns 12, 13 anos lá atrás, quando mudou de país. A esta distância hoje pode dizer que a decisão de emigrar para Portugal foi a melhor que podia ter tomado na altura?
1: Olá, boa tarde e obrigada pelo convite. Sim, foi uma, acho que foi a melhor decisão que eu tomei na minha vida e tenho os frutos hoje desta decisão, sim.
0: Está contente por estes anos todos até aqui, tem sido uma boa jornada, mesmo fora do desporto, é um país onde gosta de viver?
1: Sim, eu sinto-me, parece que eu nasci aqui, sempre costumo dizer isso, estou bem aqui, acho que foi a melhor escolha e a melhor decisão que eu tomei, sinto-me mesmo grata e muito bem.
0: Ainda bem, é bom ouvir. Na altura foi fácil ou complicada a adaptação ao novo país, à nova língua?
1: Desde o início, quando tomei esta decisão, já sabia que não ia ser fácil. Mas também sou uma pessoa de fé, sabia também que não ia ser também impossível, ia ser muito trabalho, uma luta diária e por fim ia conseguir na mesma, mas fácil nunca é.
0: Fácil nunca é, vimos com certos hábitos de crescimento e vimos para uma cultura completamente diferente, uma realidade. Porquê Portugal? Tinha outras escolhas em cima da mesa ou foi sempre Portugal o destino que idealizou?
1: Foi a primeira proposta que eu tive, não tive outra proposta e agarrei esta oportunidade.
0: Com todas as forças. Sim. Como eu disse no início, começou por treinar e competir pelo Joma.
1: Sim, exatamente. Foi o primeiro clube que me recebeu e a proposta também foi desde um treinador na altura deste clube. E sim, foi o Joma.
0: Já vamos ao Sporting, mas eu quero perceber aqui antes, quando sai do Congo, é em litígio com a Federação Congolesa de Atletismo por se sentir discriminada, li alguns. O que é que se passava?
1: Entre aspas, sim, porque não tínhamos tanto apoio na minha federação. Eu era a melhor atletas na minha área, que era a velocidade. Foi nos Jogos Olímpicos, foi porta-estandarte do Congo e nunca tinha um apoio, nem do Comitê Olímpico, nem do meu país. A única coisa que nós recebíamos é quando vais ia representar o meu país, recebia um prémio, não é? Só naquele momento, mas ao longo do ano a ajuda que eu tinha era mesmo, o esforço tudo era do meu pai. É o meu pai que me ajudava a poder viver, sim, deste desporto e não a federação em si. Mas é uma coisa que eu gostava, já a partida também não fazia isso por receber alguma coisa em troca, era mesmo por gosto. Mas depois de praticar o atletismo, de querer mais, não é? De querer evoluir mais, ter mais performance, acho que era do meu direito receber apoio, claro, da federação e do Comitê Olímpico.
0: O que é que atribui a isso? Uma daquelas dinâmicas tribais e étnicas que acontece no país?
1: Sim, infelizmente na República do Congo tínhamos e temos ainda este problema. Quando és do sul, é muito difícil ter apoio, mas quando és do norte é mais fácil. Eu era do sul, então as coisas se complicavam muito mais.
0: Ok, é uma realidade de alguns países africanos onde se inclui a República do Congo. Iniciou a carreira desportiva aos 24 anos, é tido como tarde, não é? Só identificou este talento em si mais tarde que o habitual ou há outras razões?
1: Eu posso dizer que desde o início, quando eu estava na escola primária, eu praticava no desporto escolar, ganhava, mas não era um desporto que eu fazia todos os dias, e quando só ia fazer educação física, né, na escola. Então, os meus professores já me identificavam com este talento. E depois, os meus pais eram muito pessoas que não queriam me misturar as coisas, que seja a minha família materna e paterna, era só estudar, então nunca me permitiam depois de praticar um desporto. E a condição era, nós pagamos uma universidade privada para ti, tem que te focar em trabalhar, estudar, tirar o teu diploma e depois no fim vais decidir se tu queres fazer o desporto ou não. E aos 24 anos, quando eu vou regressar no Congo, porque fui viver na terra da minha mãe, depois do falecimento da minha mãe, uhum. E quando eu regressei, o mesmo professor de educação física me fez esta proposta, se eu não gostava experimentar o atletismo. E falei com o meu pai, convenci o meu pai, mas para me convencer eu tinha que ter boa nota na escola. E foi isso que aconteceu, e por isso foi só aos 24 anos que...
0: Ainda foi a tempo de apanhar as outras todas e ultrapassá-las.
1: Exatamente, mas não foi também assim no início. No início, quando comecei, como foram muitos anos sem praticar o desporto, perdia, e isso fez que quis levar as coisas a sério e treinar. Mas posso dizer que não é como aqui, não é? Quando digo levar a sério, é... escolher um dia ou dois dias por semana e ir treinar só atletismo.
0: Sim. E os resultados então começaram a aparecer.
1: Exatamente.
0: Começou com outra prática. Referiu aí que aos 15 anos de idade, após a morte da sua mãe, muda-se para outro país, que é o Benin, onde foi viver com as suas tias. Penso que nessa altura o Congo ainda estava em guerra civil. Foram tempos complicados na adolescência.
1: Sim, foram muito complicadas, mas depois eu, como fui viver na terra da minha mãe, não vivi isso a 100%, os meus irmãos sim, e... posso dizer que foi salvaguardada com esta trama toda. Vivi uma parte, mas não foi totalidade.
0: Sim. Portanto, contactou de perto com a realidade da guerra também.
1: Exatamente. Uhum.
0: Regressa ocasionalmente ao Congo? Tem uma família?
1: Sim, tenho os meus irmãos, tenho a minha família paterna, tenho a minha irmã, os meus sobrinhos, sim.
0: De vez em quando uma viagenzinha à África. O seu Congo, a República do Congo e a vizinha República Democrática do Congo são dois países distintos. Aliás, devo confessar que andei à procura de um cidadão nascido no antigo Zaire, ou Congo Kinshasa, para anteciparmos um pouco também o jogo entre as seleções de Portugal e República Democrática do Congo no Mundial de Futebol, já na próxima quarta-feira. Não encontrei congolês Kinshasa, encontrei congolesa Brazzaville, o que também é importantíssimo, uma vez que este projeto se propõe a trazer à rádio naturais de todos os 170 países representados por migrantes em Portugal e com histórias de vida como a da Lorene ainda mais. Falamos das duas capitais mais próximas no mundo, Brazzaville e Kinshasa, separadas apenas pelo rio Congo, estão ali a olhar uma para a outra, não é?
1: Sim, exatamente.
0: Nesse sentido, pergunto-lhe, Lorene Bazou, se ambos os Congos têm boas relações entre si, apesar dos problemas de cada um, parece-me que do lado do rio Congo as coisas estão piores, guerras internas, seja ao nível institucional, seja entre os povos. Brazzaville e Kinshasa, apesar de tudo isto, dão-se bem?
1: Eu posso dizer que sim, apesar de nós somos irmãos, não é? Esse é o rio que nos separa e temos as nossas discordas, que parece que é como dentro de uma família, né? Os irmãos, há coisas que não concordam, é igual, mas em geral, 90% sim, nós se entendemos.
0: Uhum. Isso é muito bom ouvir. Mas ainda assim deve haver algumas rivalidades entre os dois países. O Congo também gostava de participar no Mundial, a República Democrática já lá vai agora a segunda vez.
1: E sim, esta rivalidade não são assim tão agressiva. Posso dizer que são rivalidades de às vezes eles gozam conosco, com a República do Congo, e dizer que nós vamos ao Mundial e vocês ficam ali a segurar o Rio. E num gozo, mas...
0: São rivalidades saudáveis.
1: É saudável, é isso. São rivalidades saudáveis.
0: Ainda bem. O que lhe pergunto é se, eu fico com esta dúvida, os congoleses da República de Brazzaville vão torcer pelos congoleses de Kinshasa neste Mundial? Por exemplo, acha? Qual é a sua posição? Quer que eles ganhem nos jogos? Nesta altura, se calhar, puxa mais por Portugal.
1: Exatamente, eu estou numa posição muito complicada, não é? Mas eu quero que o Portugal ganhe, isso sem dúvida. Mas acredito que o Congo também vai torcer para o país irmão.
0: O Congo todo unido. Vamos ter uma representação musical disso mesmo agora, com Le Grand Calais. Ele nasceu em Kinshasa, mas fala pelos dois Congos, Independence Cha-Cha. Esta canção foi lançada em 1960, o ano da independência dos dois países. Em junho, a República Democrática do Congo, e em agosto, a República do Congo. Já voltamos à conversa.

0: Hoje estamos na África Ocidental e Central, na República do Congo, também conhecida por Congo Brazzaville, para se distinguir da vizinha Congo Kinshasa, o antigo Zaire, ou Zaire. Este Congo é mais pequeno que o do lado, ainda assim são 342 mil quilómetros quadrados de área, com cerca de metade da população de Portugal, 5 milhões e meio. Também conhecido por Congo Francês, independente de França desde 1960, e entre 1970 e 92 foi República Popular do Congo. Anos de comunismo, foi de resto o primeiro país de regime comunista em África. O presidente é o mesmo das últimas décadas, Denis Sassou Nguesso, 42 anos ao todo no poder, só teve ali um interregno de 5 anos nos anos 90. Em março, o último venceu eleições, mandato para mais 7 anos num regime descrito como autoritarismo eleitoral. Caro ouvinte, tire as suas conclusões. Ainda assim, Lorena Bazolo, atleta de alta competição, a nossa convidada congolesa de hoje. É preferível a paz desconfortável da República do Congo à guerra e crise humanitária de algumas regiões da vizinha RDC, não é?
1: Sim, exatamente. É preferível a paz. A paz é a melhor coisa que cada um de nós quer, não é? E estamos aqui a rezar que haja paz nos dois países.
0: Sim, mas este facto que eu referi aqui, as pessoas já estão resignadas, acomodadas, o presidente de 40 e tal anos no poder, bom, lá está, outra vez antes isso, do guerra, mas também não é um sintoma muito saudável da liberdade no país, não é?
1: Sim, e acho que é um tema que ninguém quer abordar e quer falar para a sua paz, não é? As pessoas não querem falar sobre isso e porque quem fala sobre isso, como há um pouco, posso dizer, ditadura, depois não há aquela paz e acontece o pior. Então, para salvaguardar e querer a paz, é melhor se calar e aceitar.
0: Infelizmente, é exemplo em muitos outros programas e países que já tenho feito nesta série, mas é como rola o mundo. Falemos agora mais em concreto sobre a sua carreira desportiva. Eu no início disse que é recordista nacional dos 60 e dos 200 metros, assim como na estafeta feminina de 4x100, e só não é recordista portuguesa dos 100 metros, porque no passado sábado a Tatiana Pinto tirou um segundo ao seu recorde, que era de 11:10, e ela fez em Regensburg, na Alemanha, 11:09. Apesar de ser colega aqui no Sporting, como é que a Lorena recebe uma notícia destas? É sempre chato deixarmos de ter o recorde?
1: Não, os recordes são meios para ser batida e trabalhar, e acho que para mim nunca foi um objetivo principal. Eu tenho um objetivo, fixo-me algumas marcas, mas o recorde nacional é uma consequência. Eu também, enquanto eu cheguei, existia um recorde nacional que eu bati, sou feito para ser batido e foi batido e está tudo bem.
0: Que era da Lucrécia Jardim, teve muitos anos com ele, desde 97.
1: Sim, exatamente. E são feitos para si batido, quem trabalha para isso, acho que merece.
0: Completamente. Entre o recorde nacional congolês dos 100 metros em 2007 de 11:72 e o seu atual recorde de 11 segundos e 10 centésimos, passaram 19 anos no tempo real de vida e 62 centésimos no tempo de corrida. Quase 20 anos para pouco mais de meio segundo. É a vida do atleta, não é?
1: É sim, é muito trabalho, dedicação e fé, acreditar.
0: Mas isto é curiosíssimo, agora pode passar, espero que seja rápido a bater mais um recorde a todos os que tiveram ao seu alcance, mas podemos andar aqui uma vida, dias e dias de trabalho, anos, para tirar meio segundo que seja a nossa marca.
1: Sim, e são muitos anos. Eu costumo dizer que nós não nascemos no mesmo dia. Há quem tenha esta sorte e tenha o talento que é onde as coisas acontecem rapidamente, mas há outras não. São ano e ano, dia, hora de trabalho para isso acontecer. Só um segundo, dois, mas de muitos anos. Sim. Baixa um segundo, dois segundos e trabalha durante muitos anos.
0: Qual é atualmente o recorde mundial feminino nos 100 metros?
1: 10:49, se não me engano.
0: 10:49. Portanto, se tirar um segundo à sua marca, é recordista mundial.
1: Sim, exatamente. Mas ainda é muito trabalho.
0: Tem o recorde nacional dos 200 metros em 22 segundos e 61 centésimos, estabelecido há menos de um ano em Madrid, e em maio fez parte da equipa nacional que bateu o recorde nacional da estafeta 4x100 que correu no Botswana, está certo?
1: Certo.
0: Também é uma vitória interessante sempre ganhar com as suas companheiras.
1: Sim, uma vitória coletiva e equipa e sim, é sempre bom fazer parte disso.
0: Está para partilhar entre mais. Quais são os próximos desafios e em que distâncias aposta mais as fichas? Há aqui 3, 4 disciplinas diferentes, dedica-se a todas por igual?
1: Sim, eu dedico-me mesmo sempre por igual. As pessoas acham, às vezes não acreditam quando eu digo, perguntam-me sempre qual é a prova que tu gostas mais. Aquilo que eu faço é porque eu gosto, e se eu não gosto, eu não vou fazer. Então a única coisa que eu quero é saúde, porque eu sei que eu sou capaz, trabalho para isso e sou capaz de procurar ir além quando eu tenho saúde. É só isso que eu quero, para poder treinar melhor e competir melhor.
0: Já estão identificadas as próximas provas, competições no restante deste ano? Quais são os objetivos?
1: Os objetivos eram muito, eu digo eram porque houve um precalço, né, no longo da época. E até agora que estou a me impedir de competir e treinar a 100%. Então, neste momento, sou incapaz de dizer quando que eu consigo mesmo competir.
0: Mas estamos a falar de um percalço de lesão, de saúde?
1: Sim, exatamente. Porque eu... Não foi ao Campeonato do Mundo da pista coberta por uma lesão, duas lesões no posterior, e já estava curada, mas neste momento estou com outro problema e dificuldade física, que não consigo dizer, mas acredito e tenho fé que porque não vai se resolver o mais rápido possível para eu poder competir e aproveitar daquilo que eu gosto de fazer.
0: Sim, claro. Como sempre, a Lorena vai dar a volta por cima e, como tem uma longevidade bem grande, como se vê, é a mulher mais rápida de Portugal e tem 43 anos. Atribui, por exemplo, a esse facto, o facto de ter começado tarde, agora vem a beneficiar disso porque pode estender, não sacrificou tanto o corpo em jovem, já fez essa avaliação, eventualmente ganhou mais anos de competição agora nos 40, porque começou tarde?
1: Eu acredito que sim, que é por causa disso, porque eu comecei tarde. Eu sempre costumo dizer isso, porque eu não sinto a idade em si, não é? E gosto sempre de aproveitar este momento, mas isso não significa que a curto prazo que eu posso sentir, mas neste momento até agora não é um problema para mim e quero aproveitar.
0: A idade fisiológica é bem menos que isso. E basta olhar para si também, nunca iríamos dar essa idade. Como é o seu dia-a-dia, a rotina de treinos e de aulas? Além do seu próprio treino, acumula também com prática aqui no Sporting de formação no voleibol? Gosta do que faz de dia-a-dia? Levanta-se sempre com vontade de trabalhar?
1: Todos os dias, não vou mentir, mas ninguém todos os dias levanta com vontade. Há dias que nós não temos esta vontade, mas pelo gosto, a paixão que nós temos para o nosso trabalho e para o desporto, isso nos puxa a ir e a levantar da cama e bora lá.
0: E aqui no Sporting sente que tem todas as condições, é um clube onde gosta de trabalhar, já está aqui há mais de uma década, está feliz por estar no Sporting?
1: Eu estou muito grata e sempre eu digo que estou muito feliz, e se calhar se não fosse o Sporting, não sei se eu ia conseguir chegar até onde eu cheguei, né? Todo o apoio que o Sporting desde o início, desde que eu entrei, sempre me deu, nunca me largou a mão, e estou feliz, é por isso estou aqui e por isso nunca também mudei, não é?
0: Muito bem. Já vamos voltar à conversa. Agora vamos ter mais uma ilustração do Congo musical. É uma das bandas mais antigas, mais conhecidas e ainda em atividade, os mais velhinhos que conseguem segurar este Le Bantu de la Capital, um tema que dá nome à banda. Eu fiz aqui uma investigação sobre os nomes musicais. Já são conhecidos lá no Congo, não é? Estes Le Bantu.
1: Sim, muito conhecido e sua música muito mais antiga, mas sim.
0: É uma música da altura dos pais, talvez.
2: Exatamente.
0: Vamos escutar.

0: Levantou de la capital. Hoje estamos a destacar a República do Congo, capital Brazzaville, não confundir com a República Democrática do Congo, o antigo Zaire, capital Kinshasa, cuja seleção de futebol joga contra Portugal na próxima quarta-feira em Houston, no Texas. O Congo faz fronteira com os Camarões, a República Centro-Africana, a República Democrática do Congo, lá está, o Gabão e Angola, através do enclave de Cabinda. Diogo Cão foi o primeiro explorador europeu a chegar a estas paragens. Ainda houve boas relações comerciais entre os Congos na altura. No Congo significa caçador no dialeto dos indígenas locais e houve boas relações com os portugueses. O Mani Congo, que significa rei, converteu-se ao cristianismo, adotou o nome de João I, isto estamos a falar do século, final do século XV. O seu sucessor chamava-se Afonso I, mas cedo começaram os abusos da coroa portuguesa com o tráfico de escravos e ações dos traficantes portugueses estacionados na ilha de São Tomé, que não fica assim ali tão longe. Talvez já não haja muitas marcas dos portugueses em Brazzaville ou noutras cidades, mas pergunto a Laurent Bazolô o que mais destaca pela positiva no seu país natal.
1: É o ambiente, a comunidade, somos mais, também como os portugueses, mais acolhedor, e também na música.
0: E na música, como ouvimos, ainda vamos continuar a ouvir. Música que é marcada pela rumba, são ritmos quase importados das Caraíbas, não é?
1: Sim.
0: É a rumba e depois há...

0: versões, há teorias que dizem que foram os primeiros escravos africanos a que levaram esse som para as Américas, aí ele é moldado e depois volta a influenciar os povos do Congo. É bem provável. Turismo. Há locais turísticos a ter em conta? Há uma série de parques nacionais interessantes? É um país que vale a pena visitar?
1: Sim, é um país que vale a pena visitar, mas eu consigo só falar do passado, porque há bastante tempo que eu não voltei no Congo e acredito que há coisas que mudaram. Então não consigo dizer mesmo exatamente atualmente quais são os sítios turísticos que há lá, mas sim.
0: Mas ainda chegou a visitar aquelas florestas mais tropicais, aos parques nacionais de Odzaka Kokua e Nobale Ndoki, são santuários dos gorilas e dos bonobos. Estava mais pela sua aldeia, pois também passou uma grande parte da vida no Benin, é verdade. Mas ainda viu estes encantos do Congo?
1: Eu vi, mas eu ainda era mais nova, não tenho assim grandes memórias, mas visitei com os meus pais, mas não fiquei com grandes memórias.
0: Gastronomia da bacia do Congo. Vou dizer aqui uns nomes que investiguei: o fufu, saca-saca, que são folhas de mandioca, muamba, deve ser um guisado parecido com aquele que se faz em Angola, um caril de amendoim que tem um belo aspecto. Há também o doce de feijão maragué.
1: Isso.
0: A gastronomia congolesa é deliciosa?
1: Sim, é deliciosa, muito oleosa também. E o fufu é um mandioca que todo mundo gosta. E como vocês disseram, o saca-saca, o feijão. E nós temos quase também a mesma comida que o Angola. É só o nome que muda. Fumboa, sim.
0: Muamba, o nome, vocês metem um W.
1: Nós chamamos Fumbo, é o nome que muda, mas é quase a mesma gastronomia.
0: Lembramos que o Congo faz fronteira com Angola através do enclave de Cabinda e a República Democrática do Congo partilha uma grande fronteira com o país angolano, exato. Aqui em Portugal, quais são os seus pratos de eleição?
1: Bacalhau à Brás, gosto de um bitoque mal passado, não é? Com ovo. É mais isso.
0: E depois tem que dar atenção à dieta de atleta de alta competição também.
1: Exatamente, por isso não exagero, e uma salada ao lado não faz mal a ninguém.
0: Aqui em Portugal, já deu para conhecer o país quase todo, desportivamente vai viajando, mas em termos de lazer, turisticamente, Portugal também já o conheceu?
1: Sim, já fui nos Açores, Madeira, as ilhas, sim.
0: E que tal?
1: Gostei bastante, é um sítio que eu costumo ir, e por que não voltar outra vez?
0: Tem outros hobbies, outras ocupações e interesses para além do atletismo e do voleibol?
1: Gosto de ir à praia, gosto de ler, mas sou uma pessoa muito caseira. Sinto-me bem em casa.
0: Reside no concelho de Sintra?
1: Sim.
0: Eu também, somos vizinhos então. Muito bem. Ora bem, esperemos todos que o final da carreira atlética ainda esteja longe, mas eu percebi que é formada em administração de empresas e finanças, talvez para acautelar o seu futuro. É por aí que vai depois do desporto, ou vai continuar ligada à formação, à docência, como preparadora física? Acha que vai se dedicar ainda a estas formações que tirou da administração de empresas e finanças?
1: Eu acho muito difícil, porque há 15, 16 anos que já não pratico, que já não estou na área, mas neste momento sinto-me bem onde eu estou, como preparador física, mas também eu sou uma pessoa que não fecha as portas. Quem sabe, ao longo destes anos, posso tirar mais um outro curso para poder descobrir outras áreas, outras coisas, mas por enquanto estou aqui como preparador físico e sinto-me bem e quero evoluir nesta área.
0: Lorene Bazolô já participou em 4 Olimpíadas, 3 por Portugal e 1 pelo Congo. Foi campeã nacional 18 vezes em várias disciplinas, vice-campeã ibero-americana, campeã europeia por equipas, a mulher mais rápida de Portugal, o recorde dos 60 metros em pista é dela, é atleta do Sporting, instituição onde também dá aulas e onde estivemos a fazer hoje o programa. Qual é o seu maior e grande desejo desportivo que tem para o futuro?
1: O meu maior desejo é estar com saúde e tentar lutar. Tenho sempre este desejo de correr embaixo do 11 segundos. Mas para conseguir fazer este grande feito para mim, eu tenho que estar com saúde, treinar bem e lutar. Mas se não acontecer também, está tudo bem, pelo menos tentei e está tudo bem, mas sempre foi o meu único desejo e sentir esta sensação de correr sub 11.
0: Sub 11, 10 segundos e qualquer coisa, centésimos.
1: 99.
0: Pode ser 99. 10,99.
1: Sempre foi o meu desejo e acredito que eu vou ter ainda tempo para lutar para isso, mas se não conseguir também, está tudo bem. Estou muito grata pelo meu percurso desportivo, para tudo que eu conquistei e estou muito feliz, porque nunca acreditei que ia conseguir tudo o que eu consegui até hoje.
0: É quase um fenómeno visto assim de fora e esperamos todos que atinja essa marca para bem do desporto português e para a sua felicidade pessoal como desportista. Obrigado por ter aproximado distâncias, Lorene Bazolo, e por ter estado no nosso programa.
1: Muito obrigada pelo convite e espero que nós vamos encontrar pela próxima vez e que ganhe o Portugal.
0: E já agora que ganhe Portugal, exatamente, contra o outro Congo, que é já na quarta-feira o jogo. Lorene, e para fecho, não estamos no Mundial, a República do Congo não está, mas deixou uma música, é quase como se estivesse, porque é um som bastante desportivo e triunfante. Mové Di Joe é o autor, Pilé é o nome da música.
1: Sim. O Pelé, e foi isso que motivou também o Congo quando se qualificou para o campeonato do mundo. E vamos ver.
0: O outro Congo, a República Democrática.
1: Democrática do Congo. Somos vizinhos, somos irmãos, olha, estamos contentes também.
0: É isso mesmo, tivemos aqui os dois países num representados. Para a semana estaremos de volta neste programa com outra cultura, outra história de vida, outra nação, 60 histórias e países neste programa da TSF. Conto consigo, até lá.

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0: São 8h58, menos uma hora nos Açores.
1: Ao fim de 12 anos de negociações, há um acordo na União Europeia sobre os direitos dos passageiros aéreos. A DECO já saudou o fim das longas negociações. O Movimento Vida Justa considera que a sentença do Tribunal de Sintra é uma continuidade da cultura de impunidade sobre os mais vulneráveis. Hoje, o agente da PSP, que matou Odair Muniz na Cova da Moura, na Amadora, foi condenado a 3 anos e meio de pena suspensa. Cabo Verde festeja o empate frente à Espanha na estreia do Mundial. O selecionador cabo-verdiano diz que a equipa mostrou coragem e valentia frente à campeã europeia.
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0: Temperaturas desta noite, Lisboa com 19 graus, 22 em Faro e no Porto 17 graus de temperatura. Notícias às 9 na TSF, edição de Gabriela Batista.
1: É uma notícia de há pouco, um bombardeiro norte-americano despenhou-se, trata-se de um B-52 da Força Aérea Norte-Americana, despenhou-se pouco depois de ter descolado do aeródromo de Edwards, que fica a cerca de 100 km de Los Angeles. Para já não há detalhes quanto a vítimas, há uma coluna de fumo visível a muitos quilómetros, imagens aéreas mostravam também uma enorme área carbonizada. O B-52 é um bombardeiro de longo alcance, muito utilizado pela Força Aérea dos Estados Unidos desde a década de 1950. É um avião que tem capacidade para transportar, por exemplo, uma carga nuclear. Este avião já foi usado, por exemplo, na Guerra do Vietnã, na Guerra do Golfo, no Iraque, no Afeganistão e mais recentemente no Irão. As equipas de emergência encontram-se no local. Para já não há quaisquer outros detalhes sobre este acidente. Foi um empate com sabor a vitória e assim os cabo-verdianos celebraram esta noite o empate a zero da seleção frente à equipa de Espanha, campeã da Europa. O selecionador nacional de Cabo Verde sublinhou no final do jogo que os jogadores mostraram coragem e souberam ultrapassar dificuldades. E o guarda-redes, Vozinha, diz que sonhou com esta oportunidade.
3: Sonhei toda a minha vida por esse momento, trabalhei toda a minha vida por esses palcos. Hoje consegui estar aqui e consegui contribuir à equipa com a minha experiência e estou muito feliz por isso.
1: Um jogo que foi acompanhado com muita atenção em Cabo Verde, na ilha de São Vicente, no Mindelo. O jornalista Fredson Rocha contou esta tarde à TSF que, à distância, não faltou apoio à equipa.
4: Em todos os cantos do país e também na diáspora, não é, que fomos acompanhando toda a gente muito bem trajado com camisola, equipamento da Seleção Nacional, também muitas bandeiras nas casas aqui na cidade do Mindelo e também na capital do país, na cidade da Praia e em todas as ilhas, bandeiras também nos carros. Quando o jogo terminou foi muita festa e continua uma grande festa aqui no país. E carros a buzinar, é este o cenário de alegria que se sente neste momento em Cabo Verde. Estive a assistir o jogo com um grupo de amigos, por exemplo, e a euforia foi do início ao fim.
1: Fredson Rocha diz que esta presença no Mundial representa muito para o cidadão cabo-verdiano.
4: A cada defesa do Vozinha era como se Cabo Verde tinha marcado um golo. É impressionante. Isso demonstra também aquilo que é o sentimento de pertença do cabo-verdiano, não é? Estar presente no Mundial, que significa para o povo cabo-verdiano esse estar presente num campeonato do mundo pela primeira vez. Cabo Verde não tinha qualquer pressão sobre si neste embate. A seleção conseguiu aquilo que conseguiu em campo, não é? Que é um resultado histórico, é um resultado que muita gente, muitas vezes, com certeza, nem imaginava, não é?
1: O Uruguai é o próximo adversário da seleção de Cabo Verde, um jogo no próximo domingo, depois Cabo Verde joga com a Arábia Saudita a 27 de junho. Por esta hora está a decorrer um jogo e também um resultado que pode ser uma surpresa para alguns. O Egito está a vencer a Bélgica ao intervalo por 1-0. Ao fim de 12 anos de negociações, há acordo na União Europeia sobre os novos direitos dos passageiros que usam o avião como transporte. O acordo revê regras que não eram atualizadas desde 2004. Sérgio Humberto, deputado do PSD, eurodeputado do PSD, que participou nas negociações, admite que, não sendo um acordo perfeito, este acordo vai pôr fim às regras que estavam a ser, de certa forma, que muito era, neste caso vai pôr fim à selvageria jurídica em que as companhias aéreas operavam. O eurodeputado social-democrata explica também algumas das regras que ficam agora mais claras. Por exemplo, vai acabar as chamadas taxas surpresa.
5: Algumas companhias aéreas, algumas pessoas que levavam um trolley, a mala de cabine e o item pessoal, uma mochila, cobravam mais, por isso eram as chamadas taxas de surpresa. Depois, temos também o fim da política de no-show. O que é isto? Se um passageiro marcasse uma viagem de ida e volta e falhasse a viagem de ida, isto acontecia até com alguma regularidade, depois esse passageiro perdia a viagem de volta, de regresso. E, portanto, a partir de hoje, o passageiro comprou as duas passagens, de ida e volta, e, portanto, não tem que andar a justificar ou ter que pagar mais alguma coisa.
1: Sérgio Humberto destaca ainda que as companhias aéreas ficam obrigadas a responder às reclamações que são feitas pelos passageiros dentro de novos prazos.
5: As companhias aéreas deixam de poder se remeter ao silêncio, porque hoje as pessoas, só 8% das pessoas que tinham voos de atraso é que eram recompensadas financeiramente. A partir de agora, as companhias aéreas têm um prazo de 4 dias, 96 horas após a viagem, para notificar o passageiro e dar todas as instruções claras sobre como pedir a compensação financeira. Depois dos atrasos e cancelamentos, havia companhias aéreas que passavam vouchers e algumas adotavam isto. A partir de agora, não há direito a vouchers, exceto se o passageiro aceitar.
1: Existem também novas medidas para os menores de 14 anos e para os acompanhantes de pessoas com mobilidade reduzida.
5: Um pai, uma mãe, um avô ou um tio que acompanha uma criança com menos de 14 anos não tem que pagar taxas extraordinárias para ir ao lado da criança, tal e qual como uma pessoa que acompanha uma pessoa portadora de deficiência. Portanto, não há acréscimos e não há mais taxas também surpresa.
1: Explicações do eurodeputado Sérgio Humberto, que entrevistado esta tarde pelo jornalista Gonçalo Cabo. O novo acordo necessita agora de ser aprovado pelo Parlamento Europeu e pelo Conselho da União Europeia para depois entrar em vigor. A DECO já saudou este acordo sobre o novo regulamento dos direitos dos passageiros aéreos, mas a DECO lembra também que pedia uma reforma mais ambiciosa que tivessem atenção à nova realidade do mercado. O movimento Vida Justa considera ridícula a sentença que condenou a 3 anos e meio o agente da PSP que matou Odair Muniz na Cova da Moura, na Amadora, em 2024. Flávio Almada, representante do movimento, ele também cabo-verdiano, considera que a pena funciona como uma absolvição.
6: Eu acho que não se fez justiça, acho que a sentença é

0: é absolvido, né? E imagina, nós temos esse caso, não é muito diferente do Elson Sanches, que em 2009 foi morto com um tiro a 15 centímetros de distância da cabeça, e era uma criança de 14 anos e foi pintado como um criminoso no jornal e na televisão, e quase os mesmos argumentos da mobilização do imaginário, da imagem construída do bairro como um sítio perigoso, do jovem que corria como uma gazela, neste caso do Daíra, que era corpulento, e falou-se do confronto, uma pessoa que colocou as mãos para o ar e abatida, e de repente este resultado não é nada, é só prova do racismo institucional flagrante que existe neste país.
1: Entrevistado pela jornalista da TSF, Maria Augusta Casaca, o dirigente do Movimento Vida Justa, considera que o Ministério da Administração Interna devia dar um sinal e expulsar da corporação o agente condenado a pena suspensa. As jornadas parlamentares do PCP continuam nas regiões atingidas pelas tempestades há 4 meses. Esta tarde, os deputados comunistas ouviram agricultores afetados na região do Baixo Mondego e Rita Carvalho Pereira ouviram queixas sobre a falta de ação do governo.
2: Foi neste lugar que, em fevereiro, o dique no Mondego cedeu às chuvas e levou a que um troço da Autoestrada do Norte desabasse.
3: Aqui abaixo, sim. E foi melhor arrebentar para cá do que para lá. Para lá ia morrer gente.
2: As cheias na região de Coimbra deixaram elevados prejuízos. Ismênio Oliveira, da Associação Distrital dos Agricultores de Coimbra, diz que os apoios estão ainda à espera de vê-los.
4: Há 32 mil hectares da área florestal que foi afetada com as intempéries. Há milhões de árvores no chão. E o governo e a CNF já disseram que a prioridade deles é trabalhar em 6 mil hectares. E, portanto, quem é que vai tratar dos outros 28 mil hectares? Esta é que é a questão principal, e ainda só foi pago 1% a 2% de todas as candidaturas que os agricultores puseram. Falar-se em milhões é muito importante, mas mais importante é pagá-los.
2: O deputado do PCP, Alfredo Maia, acusou o governo de se demitir de responsabilidades.
5: O governo arregaça as mangas para os vídeos. A verdade é que os agricultores continuam sem ver as indemnizações chegar, e por este andar demorarão muito tempo a tardar, e se calhar não chegarão.
2: Sem resposta após as tempestades, mas também sem prevenção antes delas, a ação do Estado por aqui não tem impressionado.
4: Quando teve cá a Ministra do Ambiente, fez uma festa, parece que tinha feito uma coisa extraordinária, não fizeram mais, foi a sua obrigação. O que deviam ter dito, por exemplo, é o canal de rega, ao longo de todos estes anos, a EAPA e o Ministério do Ambiente pouco ou nada têm feito em termos de monitorização do canal. O canal tem estado ao abandono. A única entidade que tem feito algumas obras no canal de rega é a Navigator, tanto as empresas de celulose que estão sediadas na Figueira da Foz.
2: E perante a reestruturação da Agência Portuguesa do Ambiente e do Instituto de Conservação da Natureza e das Florestas, os comunistas temem que a ação no terreno só venha a decair. Fica a previsão para os próximos tempos.
5: Nós não temos boas notícias pela frente, pelo contrário, a previsão é mesmo de mau tempo na qualidade da gestão das infraestruturas.
1: Reportagem de Rita Carvalho Pereira, dos deputados do PCP, nas jornadas parlamentares. Esta tarde estiveram com agricultores do Baixo Mondego, afetados pelo comboio de tempestades. O juiz conselheiro João Carlos Loureiro é o novo presidente do Tribunal Constitucional. João Carlos Loureiro, professor da Faculdade de Direito da Universidade de Coimbra, era desde outubro vice-presidente do Tribunal Constitucional. O plenário do Tribunal elegeu para a vice-presidência o juiz conselheiro Rui Guerra da Fonseca, uma eleição que aconteceu no dia em que tomaram posse 4 novos juízes eleitos pela Assembleia da República.
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4: 9 da noite com 15 minutos, noite TSF, agora com as notas de autor.
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4: Esta semana são assinadas pelo realizador Sérgio Graciano.
6: Chamo-me Sérgio Graciano, sou realizador e tenho tido a felicidade de construir uma carreira no cinema e na televisão ao longo dos últimos quase 30 anos. Comecei por contar histórias na televisão, mas foi no cinema que me encontrei e que encontrei um espaço especial para explorar personagens, emoções e temas que me acompanham desde sempre. Ao longo deste percurso realizei séries, novelas, documentários e longas-metragens, trabalhando com equipas incríveis que me ensinaram tanto quanto qualquer escola. Tive a sorte de ter alguns dos meus projetos a viajar por festivais internacionais, receberem prémios e, sobretudo, encontrarem público, que é sempre o maior reconhecimento para quem conta histórias. Gosto de pensar que continuo a aprender em cada projeto, mais do que os resultados ou os números. O que me move é a possibilidade de olhar para o mundo através de diferentes personagens e de criar obras que possam emocionar, provocar reflexão ou simplesmente fazer companhia a quem as vê. Sinto que continuo a fazer o mesmo que me levou a começar. Tentar contar boas histórias da forma mais honesta possível.
4: Sérgio Graciano, realizador, faz as notas de autor esta semana na TSF, uma parceria com a SPA. E agora temos Negócios e Empresas, edição de Ana Maria Ramos.
7: Nasceu como negócio familiar há 25 anos e agora celebra um quarto século com 9 áreas de atividade, cerca de 30 milhões de volume de negócios e desde os bastidores do turismo de viagens e corporativo à aviação e turismo desportivo. O Grupo Osiris quer até 2030 alcançar os 50 milhões de euros em receita e já com projetos e clientes oriundos de mais de 140 destinos do mundo. Assim conta Ricardo Ferreira, que já faz parte da segunda geração de liderança da empresa.
8: Este grupo são 25 anos, este ano, 70 pessoas. Na verdade, nós operamos dentro do turismo, em 8 áreas, e a nona área acaba por ser uma agência de comunicação e criatividade que é transversal às 8 áreas e tem vida própria. E dentro do turismo, fazemos nacionalmente, que é cerca de 25% do negócio, atuamos em 3 áreas. Uma área é gestão de viagens corporativas, a segunda área é a organização de viagens em grupos ao exterior, e temos um broker de aviação privada. No bloco da exportação, ou seja, captamos em todo o mundo e trazemos para Portugal e para a Espanha, são 5 áreas. Uma área de lazer de grupo, uma área de eventos corporativos ou incentivos, uma área de congressos e convenções, uma área de bicicletas e, finalmente, temos uma área de desporto, que são estágios esportivos, eventos esportivos próprios com alguma dimensão, eventos de terceiros que captamos de cariz desportivo e há uma área também que são viagens de lazer, mas de desporto. Esperamos fechar este ano 26 a 35 milhões de faturação e progredir até aos 50 em 2030. Vamos dar esta meta que obriga a um grande trabalho.
7: Com 2/3 do negócio centrado na exportação e face ao atual cenário geopolítico, o investimento também passa por tecnologia.
8: Relativamente às novas tecnologias, suporte ao negócio, uma área que é preciso contemplar investimentos, e as coisas funcionam de uma forma integrada. Diversificação segmento de segmentos, diversificação geográfica de execução, e tendo aqui as novas tecnologias, se por um lado são um grande desafio, por outro lado são claramente uma área fundamental para o curto, médio e obviamente para o longo prazo. Temos tido uma visão bastante pragmática e ambiciosa dos projetos que temos realizado. O meu pai já na altura, quando fundou a empresa, via a lógica de flexibilidade, das pessoas poderem trabalhar com portáteis e no sentido de poderem ter horários mais flexíveis, mas este lado disruptivo também se aplica ao próprio negócio, um bocadinho fazer aquilo que não foi feito, à procura de novos nichos de mercado, pronto. E vamos procurando captar as oportunidades tecnológicas e as coisas mais permanentes que ficam, e vamos tentando purgar o que está mais em risco.
7: O reforço das equipas não está posto de lado, com a recente entrada em Espanha para consolidar o negócio no mercado vizinho e, quem sabe, conquistar novos mercados.
8: Temos uma atividade ibérica com escritórios quer em Portugal, quer em Espanha, e neste momento estamos em fase de consolidação destes grandes movimentos e também de consolidação do projeto de Espanha, quer por incrementos no negócio gerado para Espanha, e acreditamos que vai haver, digamos, um aproximar da produção de Espanha versus a produção de Portugal, e também obviamente o reforço das equipas, o reforço das áreas a operar também a partir de Espanha. Nós hoje exportamos 75% para cerca de 5 continentes de forma regular e com 40 mercados ativos de forma regular, o que é soltar novas geografias que queremos expandir, e só obriga a procurar soluções que por vezes não temos cá em casa.
7: Numa altura em que assinala um quarto de século, o Grupo Osíris quer crescer mais 20 milhões nos próximos 4 anos, fechar 2026 com uma faturação de 35 milhões, alcançar os 50 milhões em 2030.
4: Negócios e empresas com Ana Maria Ramos.

0: Samuel Uria e Luca Argel. 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
1: À hora do almoço, ficamos a conhecê-los melhor através da música. Amen.

0: A playlist de Hélder Moutinho para ouvir na TSF depois de meia-noite. Para já vamos conhecer mais uma das seleções presentes no Mundial 2026, os Países Baixos, num trabalho de Tiago Santos.
1: Visões, dúvidas sobre o papel dos jogadores, uma mudança geracional. Esta seleção dos Países Baixos agarra-se ao resultado do último Campeonato da Europa como um trilho a seguir. As meias-finais de 2024 dão esperança a esta laranja, mais uma vez espremida por Ronald Koeman.
2: Niets is onmogelijk en daar gaan we voor. Ik ben overtuigd dat we ver kunnen komen.
1: Mas Koeman é cauteloso na abordagem ao Mundial. Ele acredita que para a seleção neerlandesa nada é impossível, mas há muito trabalho pela frente para que esta equipa possa vencer e encarar outros candidatos ao título. Com o número 10 da equipa, Memphis Depay, joga atualmente no Brasil, no Corinthians, e responde assim a um pequeno inquérito.
3: What's your favorite all-time player?
4: Ronaldinho.
3: What's your favorite movie?
4: Denzel Washington, American Gangster.
3: Your favorite coach of all time?
4: For the moment, he's still my coach, Ronald Koeman, I think, yeah.
1: Ronaldinho é o jogador preferido de Depay, American Gangster, o filme favorito por causa de Denzel Washington, e Ronald Koeman, o treinador preferido do número 10 dos Países Baixos e melhor marcador de sempre da seleção, numa equipa que lida com a ausência neste campeonato do mundo de outro criativo, Xavi Simons. Outra camisola mítica, a 14, que foi de Johan Cruyff, tem agora o nome de Tijani Reinders. Depois da derrota com a Argélia num jogo de preparação, ele avisou os companheiros de equipa que todas as seleções deste Mundial podem surpreender. Mas na memória dos jogadores estão ainda as imagens e os sons dos adeptos laranja nas ruas de Berlim no último campeonato da Europa. Cenário que se repete a cada grande competição. Fora do campo, a laranja continua a mecânica.
0: Os Países Baixos, uma das 48 seleções no Mundial 2026, trabalho de Tiago Santos e Tomás Rodrigues.
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0: Boa noite, são 9:30, 8:30 nos Açores. Tempo agora para uma síntese da atualidade nesta noite de segunda-feira com Nadine Soares.
1: Um bombardeiro norte-americano despenhou-se na Califórnia. Falamos de um B-52 da Força Aérea Norte-Americana. Despenhou-se pouco depois de ter deslocado do aeródromo de Edwards, que fica a cerca de 100 km de Los Angeles. Para já ainda não há detalhes quanto à vítima, já uma coluna de fumo visível a muitos quilómetros. Imagens aéreas mostram também uma enorme área carbonizada. O B-52 é um bombardeiro de longo alcance. É utilizado pela Força Aérea dos Estados Unidos desde a década de 50. É um avião que tem capacidade para transportar, por exemplo, uma carga nuclear. Cabo Verde está em festa depois do empate a zeros com a Espanha na sua estreia no Mundial de Futebol. Os cafés encheram e em cada rua há um baile. Francisco Pereira, que está de férias em Santa Maria, na Ilha do Sal, descreve a euforia dos cabo-verdianos durante e no final do jogo.
2: Antes do apito inicial, meia hora antes, já, as pessoas já se começavam a reunir aqui por Santa Maria, em direção à praça, onde estava um ecrã gigante. E cada vez mais gente a chegar, os bares todos cheios, os cafés todos cheios, já não havia sítio para sentar, para estar. Depois, durante o jogo, cada corte, cada desarme, cada alívio era um golo para Cabo Verde, e foi essa força que levou até ao final Cabo Verde, o 0-0, e no fim foi uma explosão de alegria. E ainda agora estão a festejar, é uma loucura. Acho que já ninguém trabalha, já ninguém faz nada. Amanhã é feriado, como diz o Éder.
1: Um relato enviado por Francisco Pereira, um português de férias com os amigos que assistiram ao jogo de Cabo Verde-Espanha num café, um encontro que acabou empatado a zeros. 12 anos depois das negociações, há um acordo na União Europeia sobre os novos direitos dos passageiros que usam o avião como meio de transporte. O acordo prevê regras que não eram atualizadas desde 2004. O eurodeputado do PSD, Sérgio Humberto, que participou nestas negociações, explica, por exemplo, que vão acabar as chamadas taxas surpresa e que as companhias aéreas ficam também obrigadas a responder às reclamações dentro de 4 dias, um novo prazo. Existem também novas medidas para os menores de 14 anos e para os acompanhantes de pessoas com mobilidade reduzida.
3: Um pai, uma mãe, um avô, um tio que acompanha uma criança com menos de 14 anos não tem que pagar taxas extraordinárias para ir ao lado da criança, tal e qual uma pessoa que acompanha uma pessoa portadora de deficiência. Portanto, não há acréscimos e não há mais taxas também surpresa.
1: Explicações do eurodeputado Sérgio Humberto numa conversa com o jornalista da TSF, Gonçalo Capo. O movimento Vida Justa considera ridícula a sentença que condenou a 3 anos e meio o agente da PSP que matou Odair Muniz na Cova da Moura, na Amadora, em 2024. Flávio Almeida, representante do movimento, também ele cabo-verdiano, considera que esta pena funciona como uma absolvição. Entrevistado pela jornalista da TSF, Maria Augusta Casaca, o dirigente do movimento Vida Justa considera que o Ministério da Administração Interna devia dar um sinal e expulsar da corporação o agente condenado a pena suspensa.
0: Uma síntese da atualidade com o jornalista Nadine Soares. Estamos na véspera de mais um dia quente. Temperaturas máximas previstas para amanhã, 30 graus para Lisboa e Faro, 22 para o Porto. Évora e Beja poderão chegar aos 36 graus de temperatura máxima.
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Vi o jogo de futebol Marrocos-Brasil com vários amigos brasileiros e com o escritor holandês-marroquino Abdelkader Ben Ali. No táxi de volta para o hotel, o famoso escritor, nascido numa pequena vila berber no norte de Marrocos, disse-me que o seu país estava a preparar o Mundial de Futebol de 2030 há já alguns anos. Rabat parece estar a usar o campeonato como parte de uma estratégia nacional de modernização. Há planos de expansão aeroportuária e de investimentos em estádios, transportes, ferrovia, turismo e requalificação urbana. Quem visita hoje Marrocos percebe que a infraestrutura, transportes, principalmente ferroviária e aeroportos, já é muito superior à portuguesa. Mas o governo marroquino está a usar 2030 como prazo político e económico para acelerar a transformação do país. Além de Marrocos e de Espanha, Portugal será co-organizador do Mundial de 2030. Daqui a 4 anos, apenas 4 anos, Portugal vai ser o anfitrião de um dos maiores eventos do planeta. Eu não defendo que Portugal deve orientar o seu desenvolvimento económico em função do facto de acolher 6 jogos de futebol em 2030. Seria um exagero transformar um evento pontual, por mais mediático que seja, numa bússola estratégica para o país. Mas isso não significa que Portugal deva chegar a 2030 sem debate e sem uma ideia clara do que pretende retirar desse momento. Que investimentos serão feitos? Quem os paga? Que legado se pretende deixar? E como se articula este evento com mobilidade, turismo, cidades, desporto, segurança, sustentabilidade e imagem externa do país? Talvez eu esteja a ser injusto. Talvez existam planos detalhados que ainda não chegaram ao debate público. Mas é precisamente esse o problema. Um evento desta escala não devia ser um mero assunto federativo, administrativo ou protocolar. Devia ser discutido como um projeto nacional. O Euro 2004 já nos ensinou que os grandes eventos deixam boas memórias, mas também deixam perguntas. E essas perguntas têm de ser feitas agora, enquanto ainda há tempo para as respostas, e não depois do evento, quando será demasiado tarde para corrigir decisões, rever prioridades ou exigir responsabilidades. Estamos a ouvir Movimento Perpétuo, uma das peças mais emblemáticas de Carlos Paredes e também o título do seu segundo álbum, editado originalmente em 1971. Os dedos rápidos de Carlos Paredes serão sempre uma grande fonte de inspiração. Até para a semana.

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0: Estamos a 20 minutos das 10 da noite.

0: Beatriz Pessoa com o Femme Falafel, antes na TSF, da Black Mamba.
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0: Contagem decrescente e toda a reportagem nessa estreia de Portugal no Mundial 2026. Um Mundial que é disputado no México, nos Estados Unidos e no Canadá. Escutamos agora Bésame Mucho, por Susi 4, uma artista mexicana.

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1: Boa noite, são 9h58, menos uma hora nos Açores.
2: Ao fim de 12 anos de negociação na União Europeia, há um acordo sobre os direitos dos passageiros que usam o transporte aéreo. Prevê, por exemplo, indenizações por atrasos superiores a 3 horas e o direito a transportar uma mochila. Nesta edição, escutamos a reação da DECO. António José Seguro considera que o acordo entre os Estados Unidos e o Irão são um sinal claro de que a negociação e o respeito mútuo são os caminhos mais eficazes para a segurança e para a paz. Um bombardeiro B-52 da Força Aérea Norte-Americana despenhou-se pouco depois de ter descolado da base aérea de Edwards, na Califórnia.
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1: Daqui a pouco vamos voltar a ouvir o espaço de comentário Não Alinhados com João Soares. Para já na TSF, edição às 10 da noite, Gabriela Batista.
2: As instituições europeias chegaram a um acordo sobre o novo regulamento dos direitos dos passageiros aéreos, novas regras que estavam a ser negociadas há mais de uma década e que passam a definir, por exemplo, valores de indenização por atrasos ou quando um voo é cancelado. O eurodeputado social-democrata Sérgio Humberto esteve envolvido nas negociações, fez parte do Comitê de Conciliação, um órgão temporário que é constituído quando o Parlamento Europeu e o Conselho da União Europeia não chegam a um acordo. Este Conselho é constituído por representantes dos 27 Estados-membros e também por 27 eurodeputados. O eurodeputado Sérgio Humberto explica, por exemplo, que chegaram a um acordo quando para acabar com as chamadas taxas surpresa.
3: Algumas companhias aéreas, algumas pessoas que levavam um trolley, a mala de cabine e o item pessoal, uma mochila, cobravam mais, por isso eram as chamadas taxas de surpresa. Depois, temos também o fim da política de no-show. O que é isto? Se um passageiro marcasse uma viagem de ida e volta e falhasse a viagem de ida, isto acontecia até com alguma regularidade, depois esse passageiro perdia a viagem de volta, de regresso. E, portanto, a partir de hoje, o passageiro comprou as duas passagens, de ida e volta, e, portanto, não tem que andar a justificar ou ter que pagar mais alguma coisa.
2: Sérgio Humberto destaca também que as companhias aéreas ficam obrigadas a responder às reclamações feitas pelos passageiros e têm de responder dentro de novos prazos.
3: As companhias aéreas deixam de poder se remeter ao silêncio. Porque hoje as pessoas, só 8% das pessoas que tinham voos de atraso é que eram recompensadas financeiramente. A partir de agora, as companhias aéreas têm um prazo de 4 dias, 96 horas, após a viagem, para notificar o passageiro e dar todas as instruções claras sobre como pedir a compensação financeira. Depois dos atrasos e cancelamentos, havia companhias aéreas que passavam vouchers e algumas adotavam isto. A partir de agora não há direito a vouchers, exceto se o passageiro aceitar.
2: Existem também novas regras para os menores de 14 anos e para os acompanhantes de pessoas com mobilidade reduzida.
3: Um pai, uma mãe, um avô ou um tio que acompanha uma criança com menos de 14 anos não tem que pagar taxas extraordinárias para ir ao lado da criança, tal e qual como uma pessoa que acompanha uma pessoa portadora de deficiência. Portanto, não há acréscimos e não há mais taxas também surpresa.
2: Algumas regras que ficam agora definidas. A DECO considera que as regras previstas neste regulamento são uma vitória na defesa dos consumidores. Isso mesmo adiantou à TSF Paulo Fonseca, o assessor estratégico da DECO.
4: Há mais de 10 anos que este projeto, ou neste caso que a alteração deste regulamento, está em discussão, e nos últimos tempos, sobretudo nos últimos meses, assistimos a negociações muito duras entre o Conselho e o Parlamento Europeu, em que algumas posições, sobretudo por influência da indústria, reduziam drasticamente os direitos dos passageiros. E, portanto, é uma vitória porque no final do dia conseguimos manter a grande maioria dos direitos dos passageiros que existem atualmente. Os direitos em termos de indemnização, quando estamos perante situações de cancelamentos de voos, de atrasos superiores a 3 horas, estamos também a falar nas indemnizações que deverão ser pagas, que continuam a variar entre os 250 euros e os 600 euros. Parece-nos que é de facto uma vitória porque se clarifica e reconhece que situações como, por exemplo, falhas técnicas na aeronave são responsabilidade da própria transportadora e não são circunstâncias extraordinárias.
2: Apesar de saudar o entendimento agora alcançado, Paulo Fonseca diz que também houve alguns retrocessos.
4: Há situações em que há verdadeiramente um retrocesso. Eu dou um exemplo que tem a ver com o direito de assistência. Ou seja, sempre que ocorre um cancelamento ou atraso, a transportadora tem um dever de assistência que pode implicar o fornecimento de refeições, bebidas ou, em caso de que o passageiro tenha que pernoitar no próprio local, neste caso, assegurar um hotel para que o consumidor possa pernoitar. Caso não exista essa possibilidade, o passageiro normalmente faz o pagamento do hotel e depois é reembolsado das despesas. E até agora não tinha qualquer limite. Agora passa a estar limitado a 3 noites, o que de facto é um retrocesso importante e grave para os passageiros. No futuro é preciso ir mais longe.
2: O novo regulamento dos direitos dos passageiros aéreos precisa agora de ser aprovado pelo Parlamento Europeu e pelo Conselho da União Europeia para depois entrar em vigor. Ainda não se sabem as causas do acidente e também não foi revelado quantas pessoas estavam a bordo do bombardeiro B-52 que se despenhou na base aérea de Edwards, no deserto do Mojave, a uma centena de quilómetros de Los Angeles. O B-52 despenhou-se pouco depois de ter levantado voo. Este avião bombardeiro começou a ser usado pela Força Aérea dos Estados Unidos na década de 50 do século passado e já foi usado na Guerra do Vietnã, também no Golfo, na Guerra no Afeganistão e mais recentemente no Irão. Depois de desta manhã ter saudado o acordo entre os Estados Unidos e o Irão, o Presidente da República, António José Seguro, defendeu esta tarde que o diálogo é a forma mais eficaz para enfrentar os desafios internacionais.
5: Num momento marcado por elevadas tensões geopolíticas, este entendimento representa um sinal claro de que a negociação, o compromisso e o respeito mútuo continuam a ser os caminhos mais eficazes para promover a estabilidade, a segurança e a paz entre os povos. Reafirmo a minha convicção que os desafios internacionais devem ser enfrentados através de soluções políticas e diplomáticas, rejeitando a escalada da confrontação e privilegiando sempre a cooperação internacional e o respeito pelo direito internacional e a Carta das Nações Unidas.
2: Declarações do Presidente da República no encerramento da grande conferência do Diário de Notícias que decorreu no centro Champalimau. O primeiro-ministro israelita revelou esta tarde que vai candidatar-se às próximas eleições legislativas, estão marcadas para outubro. Benjamin Netanyahu fez o anúncio esta tarde, sublinhando que vai entrar na corrida e vai ganhar. Netanyahu tem sido muito criticado, não só pelos partidos da oposição, mas também por membros da sua coligação. Mesmo assim, mostra-se disponível para entrar na corrida às legislativas à procura de um quarto mandato como primeiro-ministro. O Likud, o partido de Netanyahu, já tinha anunciado que ele iria ser candidato, sendo que agora foi Benjamin Netanyahu a fazer o anúncio de viva voz e escolheu para isso a primeira conferência de imprensa depois de ter sido anunciado o acordo entre os Estados Unidos e o Irão. Netanyahu considera que a guerra contra o Irão salvou Israel da ameaça ameaça de destruição nuclear, garantiu também que o exército israelita vai permanecer em Gaza, no Líbano e na Síria pelo tempo que for necessário. Quanto aos recentes desentendimentos com o presidente norte-americano, Benjamin Netanyahu diz que conhece Donald Trump há muitos anos e que concordam e discordam em muitas ocasiões, tal como acontece até nas melhores famílias. Foi um empate com sabor a vitória e assim os cabo-verdianos celebraram esta tarde e noite o embate a zero da seleção frente à equipa de Espanha, campeã da Europa. Os cafés encheram-se e em cada rua há um baile. Assim diz Francisco Pereira, um cidadão português que está de férias em Santa Maria, na Ilha do Sal. Ele contou à TSF que os cabo-verdianos foram festejando durante e no final do jogo.
6: Antes do apito inicial, meia hora antes, já as pessoas já se começavam a reunir aqui por Santa Maria, em direção à praça, onde está um ecrã gigante, e cada vez mais gente a chegar. Os bares todos cheios, os cafés todos cheios, já não havia sítio para sentar, para estar. Antes já as pessoas já se começavam a reunir aqui por Santa Maria, em direção à praça, onde está um ecrã gigante, e cada vez mais gente a chegar. Os bares todos cheios.

0: Francisco Pereira adiantou ainda à TSF que a festa vai durar toda a noite.
1: Aqui de Santa Maria estão cobertas de turistas e de locais vestidos com a camisola de Cabo Verde. Há uma boa conexão entre ambos e está a ser uma festa linda. Isto vai durar até às tantas, de certeza.
0: Foi assim na Ilha do Sal, mas também na Ilha de São Vicente houve festa. O jornalista Fredson Rocha contou à TSF que, à distância, não faltou apoio à equipa de Cabo Verde.
2: Em todos os cantos do país e também na diáspora, não é, que fomos acompanhando toda a gente muito bem trajado, com camisola, equipamento da Seleção Nacional, também muitas bandeiras nas casas aqui, na cidade do Mindelo e também na capital do país, na cidade da Praia e em todas as ilhas, bandeiras também nos carros. Quando o jogo terminou, foi muita festa e continua uma grande festa aqui no país. E carros a buzinar, é este o cenário de alegria que se sente neste momento em Cabo Verde. Estive a assistir o jogo com um grupo de amigos, por exemplo, e a euforia foi do início ao fim.
0: Fredson Rocha, jornalista que contou esta tarde à TSF que a equipa, houve muita festa nas ruas da ilha de São Vicente, no Mindelo, muita gente nas ruas a festejar este empate. Cabo Verde empatou a zero com Espanha, campeã da Europa. O empate foi também o resultado do jogo que terminou há pouco entre a Bélgica e o Egito, o empate a um golo, sendo que no final da primeira parte, o Egito estava a vencer a Bélgica por 1-0.
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6: Trazemos duas perguntas para este Não Alinhados. Correrá o PS o risco de, não tomando uma posição firme, se transformar num grupo de idiotas úteis, como declarou há dias Félix Rodrigues? E depois, o acordo agora anunciado, mas ainda por assinar, entre os Estados Unidos e o Irão, será que é desta, tanto mais que Israel dá já sinais de não estar pelos ajustes? É por onde vamos esta tarde. Boa tarde, João Soares.
7: E vamos bem. Obrigado, Artur. Estou à sua disposição para responder às questões que me quer colocar.
6: Então vamos lá. Primeiro, a sugestão, ou até mais do que isso, feita há alguns dias por Ferro Rodrigues, à liderança do Partido Socialista. Entendo o ex-secretário-geral do PS que é evidente que o partido da extrema-direita, ou seja, o Chega, que se apresenta e é apresentado como o maior partido da oposição, é, na verdade, a muleta do governo, e que cabe ao PS denunciar essa rábula e que, se não o fizer, se transforma num grupo de idiotas úteis. E, nesse sentido, ou para que isso não aconteça, sugere Ferro Rodrigues que o PS deixe bem assinalado, desde já, que a AD e o Governo não contam com a bancada socialista para a aprovação do próximo Orçamento do Estado. Comentário faz ao diagnóstico e esta sugestão.
7: Eu tenho muita pena que o Ferro Rodrigues use uma expressão dessas, que o PS podia transformar num partido de idiotas úteis. O PS, felizmente, já teve momentos bons, já teve momentos menos bons, mas é o grande partido da liberdade e da democracia em Portugal, e portanto nunca foi um partido de idiotas úteis. A expressão, aliás, idiotas úteis é uma expressão que foi usada nos anos 30 do século passado. Você é muito mais novo, mas não se lembra disso, para designar aquelas pessoas que eram convidadas pelos partidos comunistas

0: ortodoxos e depois também os pró-maoístas, a partir das dissidências dos anos 60, para irem fazer visitas aos países da antiga União Soviética e também aos países satélites da União Soviética no leste da Europa, e que depois vinham fazer elogios porque tinham sido muito bem recebidos e tinham bebido um vodka muito bom e outras patetices, e a expressão apareceu sobretudo em francês, a expressão idiotas úteis para designar esse tipo de coisas. Ora, se há uma coisa em que o PS tem um crédito muito grande, o Ferro Rodrigues já foi líder do PS e conhece o PS bem, embora não tenha chegado logo no início do PS, nomeadamente dos grandes combates contra a pressão esquerdista e a pressão do PCP nos anos de 74, 75, é que o PS é o grande partido da liberdade, da paz e da democracia e também da solidariedade. Nós nunca seremos cúmplices dessa gente da extrema-direita. O que nós lamentamos profundamente é que o PSD se esteja a pôr nas mãos dessa gente. Quando não devia, e quando um dia vai pagar um preço muito elevado por isso. Agora, eu penso que para a generalidade dos portugueses já é hoje perfeitamente claro que este governo do PSD, e eu lamento, se deixe ficar nas mãos desta gente. Nós nunca estaremos nas mãos desta gente, nem seremos coniventes com isso. Agora, também temos uma posição que foi sempre a nossa, que é de que os mandatos devem ser cumpridos. E eu acho que tem todas as vantagens quando os mandatos são cumpridos, porque aí é possível atribuir responsabilidades a quem efetivamente as tem e não deixá-los terem alibis para as asneiras que entretanto têm estado a fazer, que é o caso do PPD. Está a incumprir uma série de coisas óbvias que disse ainda na campanha eleitoral e depois nos primeiros tempos de governo, nomeadamente na área da saúde, mas não só. Fez promessas, inclusivamente calendarizadas, já desrespeitou completamente. E agora, com a cumplicidade desses senhores extremistas, populistas, impúdicos e desavergonhados, na maior parte dos casos.
1: Mas à parte da infelicidade, na leitura do João Soares da expressão, do risco de se tornarem num grupo de idiotas úteis, tem alguma razão Ferro Rodrigues quando reclama do PS uma posição mais firme?
0: Pessoalmente não acho que tenha razão, porque o PS tem tido uma posição perfeitamente firme. José Luís Carneiro tem sido claro e firme na denúncia daquilo que está a passar com o PPD, PSD, quando aceita a cumplicidade que está mais que estabelecida com o Chega. Isso é claro, e mais firmes do que nós. Não é preciso falar aos gritos para ser firme, é preciso dizer coisas que sejam claras para as pessoas e sejam entendíveis. E eu acho que a direção do PS atual tem sido perfeitamente, como aliás as anteriores, tem sido perfeitamente clara e é entendida por aqueles que querem entender.
1: E portanto, e concluímos, também não faz sentido a sugestão de um chumbo do Orçamento do Estado.
0: Quer dizer, o chumbo do Orçamento de Estado deixou de ser importante quando o atual Presidente da República, e muito bem, António José Seguro, disse que não condicionava a existência de um governo e a estabilidade de uma maioria a um chumbo de um Orçamento de Estado. Sabemos os antecedentes nessa matéria há uns anos e o Presidente António José Seguro disse isso ainda enquanto candidato na campanha, e isso mereceu também, penso que, um apoio generalizado dos portugueses. E portanto isso não tem importância nenhuma. E não condiciona nada do que tem que ver verdadeiramente com o que está em causa aqui. O que está em causa aqui é concentrar os recursos em quem precisa de ajuda, é pôr a saúde a funcionar impecavelmente. Nós temos um belo Serviço Nacional de Saúde, pode funcionar ainda muito melhor. Nós temos que dar casa a quem precisa de casa, e há muita gente a precisar de casas em Portugal. Não é conversa, é obra, é ação.
1: Agora, o acordo anunciado nas últimas horas entre os Estados Unidos e o Irão, que passará pelo compromisso da parte dos iranianos da abertura à navegação do Estreito de Hormuz e, pelo lado de Washington, do fim dos ataques não só sobre o Irão, mas também daqueles que Israel tem feito contra o Líbano. Quanto à questão do programa nuclear iraniano, isso ficará para negociar numa segunda etapa que durará 2 meses. Até atendendo a que de Tel Aviv já chegaram sinais de resistência ou até de rejeição a este plano, acha o João Soares que ele terá pernas para andar?
0: Eu espero que tenha, apesar de tudo é um avanço que significa, obviamente, um recuo da administração Trump nos Estados Unidos, que tem sido errática e profundamente inconveniente para aquilo que são os valores da liberdade e da paz no mundo, não é só nos Estados Unidos. Também nos Estados Unidos, mas em todo o mundo. O balanço da administração Trump é evidentemente uma desgraça e eu penso que estão já cumpridas as condições mínimas para que ele tenha uma derrota importante nas eleições intermédias.

0: e para que eventualmente se avance também para o impeachment, porque há aqui mais do que razões para o impeachment.
1: No ponto em que estão as coisas, do que sabemos deste acordo, que ainda não está assinado, como já disse, olhando para tudo isto, parece que o ganho maior que terá de imediato Donald Trump é a reabertura da navegação no Estreito de Hormuz, coisa que acontecia sem percalço algum antes da guerra começar.
0: Usar a expressão correta, antes de ele ter começado a guerra.
1: Pronto, muito bem.
0: Ele vai pagar um preço elevadíssimo, já pagou um preço elevadíssimo em vidas humanas, e mais, ele pôs mesmo muitas das pessoas, eu conheço alguns iranianos que estão refugiados em Portugal, e que fazem a sua vida em Portugal, aliás, com um grande sucesso académico, etc., que disseram, mas nestas circunstâncias nós não podemos deixar de estar contra o Trump e contra aquilo que a administração americana tem estado a fazer. Isso, aliás, vai a uma outra questão que você não insistiu, mas podia ter insistido, que é a do Netanyahu. O senhor Netanyahu, entre outros crimes que está a fazer, é que ainda hoje li um artigo no Mundo em que alguém dizia nunca mais um dirigente de Israel vai poder invocar aquilo que é o capital do Holocausto a favor da simpatia com Israel e com os judeus. É uma coisa, quer dizer, o senhor Netanyahu, com os crimes que tem feito desde aquele massacre terrível do Hamas em 7 de setembro, não é, salvo eu, há 2 anos, ele respondeu de uma forma completamente inacreditável. E quando tinha todas as condições para ter, e teve durante uma semana ou duas, um mundo completamente solidário com Israel, que merece, em larga medida, a sua história merece essa solidariedade, ele desbaratou isso tudo, mais do que os piores radicais fundamentalistas religiosos dos movimentos muçulmanos que se têm batido contra Israel. E isto é uma coisa que põe em causa a própria existência do Estado de Israel. Eu ouvi uma grande embaixadora, uma grande diplomata de Israel dizer-me em Tel Aviv há 2 anos, quando lá estive, que a política errática desse senhor Netanyahu e de extrema-direita, na mão dos grupos de extrema-direita, estava a pôr em causa a própria existência do Estado de Israel. E está. E esse homem tem que ser profundamente condenado.
1: No que serão ganhos, mas à partida e assim à vista, sobretudo perdas, pelo menos as que já aconteceram desta guerra, creio que ainda voltaremos a falar, até porque o acordo ainda não está assinado. Cá estaremos daqui a 8 dias. Obrigado, João Soares.
0: Obrigado, Artur. É um prazer estar consigo.
2: No alinhado espaço de comentário às segundas-feiras na TSF, em reposição, edição de Artur Carvalho.
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2: A música prossegue nesta noite. Daqui a pouco, às 10h30, notícias em síntese. Para já, em português, com Rio Veloso e depois Yasmin Lacey.

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0: Boa noite, são 10h30, 9h30 nos Açores. Tempo agora para uma síntese da atualidade na noite desta segunda-feira com Nadine Soares.
1: As instituições europeias chegaram a um acordo sobre o regulamento dos passageiros aéreos. As novas regras estavam a ser negociadas há mais de uma década. Passam a definir, por exemplo, valores de indemnização por atrasos ou quando um voo é cancelado. A DECO considera que este acordo é uma vitória para a defesa dos consumidores porque consegue manter a proteção da maioria dos direitos. No entanto, o assessor estratégico da organização, Paulo Fonseca, admite à TSF que ainda assim há retrocessos em algumas áreas.
2: Há situações em que há verdadeiramente um retrocesso. Eu dou um exemplo que tem a ver com o direito de assistência. Ou seja, sempre que ocorre um cancelamento ou atraso, a transportadora tem um dever de assistência que pode implicar o fornecimento de refeições, segurar um hotel para que o consumidor possa pernoitar. Agora passa a estar limitado a 3 noites, o que de facto é um retrocesso importante e grave para os passageiros. No futuro é preciso ir mais longe.
1: O novo regulamento dos direitos dos passageiros aéreos precisa de ser aprovado pelo Parlamento Europeu para, assim, entrar em vigor. A Bélgica arrancou o Mundial de Futebol com um empate frente ao Egito. Resultado final 1-1 num jogo inaugural do Grupo G em Seattle. Os egípcios adiantaram-se no marcador aos 20 minutos. Os belgas acabaram por ter de correr contra o prejuízo e igualaram na segunda metade da partida aos 66 minutos. Outra surpresa da noite foi o empate de Cabo Verde frente à Espanha. Ruas cheias, muita música e bandeiras. Cabo Verde festejou este resultado que apelida como histórico. Francisco Pereira, português de férias em Santa Maria, na Ilha do Sal, fala numa festa que vai durar toda a noite.
3: Aqui de Santa Maria estão cobertas de turistas e de locais vestidos com a camisola de Cabo Verde. Há uma boa conexão entre ambos e está a ser uma festa linda. Isto vai durar até às tantas, de certeza.
1: Francisco Pereira, num relato enviado à TSF, Cabo Verde surpreendeu ao arrancar um empate 0-0 frente à seleção espanhola, uma das favoritas a vencer o Mundial, neste que foi também a estreia da seleção cabo-verdiana a competir no Mundial. O acordo de entendimento com o Irão tem cerca de uma página e meia, o que diz o vice-presidente norte-americano, citado pela CNN Internacional. Um dos pontos prevê a garantia de paz e estabilidade regional por parte dos dois países. J.D. Vance defende que, para esse objetivo, é preciso o fim do financiamento iraniano, organizações terroristas. O vice-presidente norte-americano assumiu também que algumas questões mais específicas serão tratadas durante a fase de negociações técnicas. Ainda não são conhecidas as causas do acidente do bombardeiro norte-americano B-52. Despenhou-se na base aérea de Edwards, na Califórnia, a uma centena de quilómetros de Los Angeles. A base foi encerrada e os voos desviados. O B-52, que é um bombardeiro de longo alcance, utilizado pela Força Aérea dos Estados Unidos desde a década de 50.
0: Uma síntese da atualidade nesta noite com o jornalista Nadine Soares, a seguir na TSF, a memória de elefante.
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0: Vinte e seis minutos para as 11 da noite, à descoberta das músicas com Manuel Costa Monteiro e Mário Fernando, a memória de elefante.
6: Na primeira semana do Mundial, trago 3 canções com histórias de jogadores de futebol. Kubala foi ídolo do Barcelona e existiu muito antes de Messi, Ronaldinho e Cruyff. Contemporâneo de Puskas e Gento, mas permanece ainda hoje uma lenda do clube catalão. Foi o único que jogou em 7 seleções nacionais. Cito apenas 3, Hungria, Espanha e Checoslováquia. Nasceu em Budapeste, antes da Segunda Guerra Mundial, nómade e rebelde, fugindo do serviço militar, com documentos falsos, disfarçado de soldado russo, atravessou fronteiras, viveu em campos de refugiados em Roma. Foi considerado desertor pela seleção húngara. Em 1949, teve a sorte da roda da vida. Integrava o plantel do Torino, na altura a melhor equipe europeia, que jogou um amigável com o Benfica em Lisboa. No regresso, se bem se recorda, o avião desviou-se, morreram todos os passageiros, Kubala escapou, tinha ficado em Turim a cuidar do seu filho, gravemente doente. Quando chegou à Barça, mudou a história do clube. Na era Kubala-mania, o velho campo Lecorte, onde jogava o Barcelona, era pequeno para tantos adeptos que queriam jogar, ouvi-lo jogar. E o Barça não hesitou, começou aí a construção do atual Camp Nou. Mais tarde, em 1961, encontrou o Benfica na final da Taça dos Campeões em Berna, que o Benfica venceu por 3-2. Kubala morreu aos 74 anos, em maio de 2012. João Manuel Serrat, um compositor e cantor catalão, recordou em canção 1989, a lenda da fantasia do futebol divertido do Kubala.

0: E amanhã, Mário, já sem bola, que mores nos trazes.
1: Para amanhã, mais um daqueles gigantes esquecidos.
2: Mário Fernando com Manuel Costa Monteiro, a memória de elefante. Estamos agora a 20 minutos das 11 da noite. Tempo para repormos a opinião desta segunda-feira é de Miguel Carvalho, jornalista.
3: Os Patos Bravos são uma tradição da melhor literatura nacional. Se atualizarmos num só perfil a galeria de personagens dessa estirpe retratada por Camilo, Essa e Ramalho, teremos a imagem do homem rude, com mais verniz do que instrução, mas agora muito dado a investir na sua própria Torre de Babel, através de ações magnânimas na arte, nos livros e na cultura, para se olhar ao espelho lá do alto. O novo Pato Bravo já não se limita a ocupar cafés, teatros ou praias como noutros tempos para exibir ascensão social. Sempre com mais fortuna do que modos, agora deu-lhe para chamar a si a cidade, comprando ruas e prédios a eito, moldando-a e sujeitando-a aos seus caprichos empresariais e culturais, à laia de mecenas da própria grandeza, mas a armar em altruísta. A sua manha é típica de leiloeiros com tentáculos da justiça para chamar a si massas falidas e encher os bolsos. A falta de escrúpulos e a esperteza permanecem na sombra. Em público, os termos são finos e as roupas caras, entre o cómico e o pretencioso, com viagens a Paris, primeira fila em Serralves e obra encomendada a traço ilustre, mas em diminutivo. Símbolo máximo da decadência da ética, da virtude e do civismo, o novo Pato Bravo esbanja ostentação, mas com ar de quem não vai além do retalho, do penico de esmalte ou dos armazéns da periferia. Dele se diz que subiu a pulso, que carrega a cruz do seu passado humilde e turbulento e que busca a redenção e o nome limpo em dádivas à cultura da nação. A nódoa limpa com técnica artística e empresarial de enganar o olho. A carteira de investimentos e o portfólio diversificado têm magia a Harry Potter, mas a verdadeira escadaria do poder, a fingir nobreza, é feita de gesso e estuque pintados. O seu ego e ambição desmedida levam quase sempre à demolição integral do que resta de património e identidade dos lugares, que tenta disfarçar com o refinamento social de Loja dos 300, algumas obras de arte e serventia de imprensa. Políticos de turno, clientelas várias e elites do arranjinho estendem-lhe a passadeira e rendem-se ao seu esplendor de casino. Nas mãos dele, não é a ética nem a estética que renascem. É uma versão restaurada das piruetas e exibicionismos das antigas matinés do Teatro Sá da Bandeira, mas agora com enredo filantrópico e mais roupa, de preferência brilhante e chique. O patobravismo anda por aí. Já tem os seus templos religiosos e um dia será recordado em jazigo de ouro com assinatura. Se ainda não deu por ele, é porque, incauto, está à procura do recheio onde só existe fachada.
2: A opinião de Miguel Carvalho.
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2: Monóculo para ouvir na TSF depois das 11 da noite. Estamos a 17 minutos da hora certa. Vamos até lá com música para já Dire Straits Lady Writer.

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0: Boa noite, são 10h58, menos uma hora nos Açores.
1: Vozinha, guarda-redes da seleção de Cabo Verde, já é uma estrela nas redes sociais e Cabo Verde faz história na estreia do Mundial ao empatar com Espanha. Ainda na noite do Mundial, a Bélgica empatou com o Egito a um golo. A DECO diz que o novo regulamento dos direitos dos passageiros aéreos é uma vitória, mas é também um retrocesso. Nesta edição, algumas regras que constam do regulamento que estava a ser negociado na União Europeia há mais de uma década. Um bombardeio. O bombardeiro B-52 despenhou-se pouco depois de ter descolado da base aérea de Edwards, na Califórnia. A base foi encerrada, não se sabe quantas pessoas estavam a bordo do avião.

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1: Daqui a pouco na TSF o programa Monóculo de Paula Cordeiro. Para amanhã, terça-feira, pode contar com mais um dia quente, máximas de 30 graus para Lisboa e Faro, 22 para o Porto. Notícias às 11 da noite, edição de Gabriela Batista.
2: Vozinha, o guarda-redes da seleção de Cabo Verde tornou-se em poucas horas uma estrela nas redes sociais. Tinha cerca de 25 mil seguidores no Instagram e tem agora mais de 2 milhões e meio. Vozinha defendeu hoje a baliza cabo-verdiana no jogo estreia da seleção no Mundial frente à Espanha e garantiu um empate à seleção cabo-verdiana. Pouco depois do jogo ter terminado, Vozinha confessava que estava a viver um sonho.
3: Sim, sonhei toda a minha vida por esse momento, trabalhei toda a minha vida por esses palcos. Hoje consegui estar aqui e consegui contribuir à equipa com a minha experiência e estou muito feliz por isso.
2: É conhecido por Vozinha, mas chama-se Josimar José Évora Dias. Nasceu no Mindelo, em Cabo Verde, tem 41 anos. Ao longo dos anos vestiu a camisola de muitos clubes. Esta noite foi com a camisola da seleção de Cabo Verde que fez história. E em Espanha, no site do jornal desportivo Marca, pode ler-se um desastre para começar. É assim que o jornal vê este empate da seleção de Espanha frente a Cabo Verde. O El País chama a atenção para Vozinha, que soube frustrar a ambição espanhola. Já o diário desportivo AS recolheu títulos de como a imprensa mundial viu o jogo e desde o título Um grupo de ilhas envergonha a Espanha até derrota histórica, um sério contratempo ou surpresa no Mundial. Em todos os lugares onde vivem cabo-verdianos, a tarde foi para festejar, mas na ilha de São Vicente, no Mindelo, onde Vozinha nasceu, houve mesmo muita festa. Isso mesmo contou à TSF Fredson Rocha, jornalista da Rádio Maribel, que assistiu à distância ao jogo.
4: Agora a festa vai ser durante todo o dia ou durante toda a semana e a festa já vem de há muito, não é? Desde que Cabo Verde conseguiu a qualificação para o Mundial de Futebol. A festa vai continuar amanhã, é mais um dia, mas será mais um dia de alegria e agora é aguardar para o próximo jogo que será frente ao Uruguai e Cabo Verde neste jogo de hoje não tinha nada a perder. Quem tinha a provar alguma coisa era a seleção espanhola que tinha que confirmar o seu favoritismo neste Mundial e conseguir hoje este grande empate a zero. Apresentou um bom futebol neste primeiro jogo, agora é conseguir pelo menos vencer o Uruguai e também depois a Arábia Saudita.
2: Cabo Verde acredita que vai conseguir ir longe neste Mundial depois deste empate com Espanha. Outro empate esta noite, a Bélgica empatou com o Egito a um golo, sendo que ao intervalo a Bélgica estava a perder por 1-0. Quarta-feira é a estreia de Portugal no Mundial frente à seleção da República Democrática do Congo em Houston. Esta tarde, Mateus Nunes foi o jogador que falou com os jornalistas António Botelho.
5: Há poucos anos, Mateus Nunes jogava na 6ª Divisão Portuguesa no Ericeirense. Trabalhava numa pastelaria na Ericeira. Hoje, candidata-se a vencer o Campeonato do Mundo por Portugal.
6: Tenho muito orgulho no meu percurso até agora. Sempre trabalhei de cabeça baixa à procura de ser melhor. Com a ajuda também dos meus familiares, dos meus amigos. Sempre tive um círculo familiar muito próximo, muito unido, que sempre me deve todo, que sempre também me deu todo o apoio. E também muito daquilo que sou hoje e por estar aqui hoje também é por causa deles e também dizer também que é muito bom estar aqui, para mim é um, como disse, é um sonho e sinto-me muito realizado. Isto é provavelmente o auge de qualquer jogador, a poder estar aqui no Mundial. Estou feliz, mas como você disse, quero estar aqui, quero ganhar é que é bom, então vamos trabalhar para isso.
5: Ganhar com inspiração em Diogo Jota. Ele revela que leu o livro do ex-jogador no voo para cá.
6: Descobri coisas que não sabia, pormenores que não senti na pele e tenho curiosidade própria. E já descobri pontos e detalhes daquilo que aconteceu. Obviamente que não vou comentar porque fica para mim, mas sim, estou a descobrir coisas que não sabia.
5: Não sabe, Mateus, é porque é que a família vai torcer neste Mundial. É que ele tem ascendência brasileira.
6: Você tem que perguntar para eles.
5: Muitas perguntas também têm sido feitas sobre porque é que a seleção passa tanto tempo na praia.
6: Já era parte do plano de trabalho. Nós fazemos as saídas à praia durante as manhãs para fazermos uma adaptação ao clima, porque obviamente, eu falo por mim, por experiência própria, passo o ano inteiro a jogar em Manchester e lá não faz tanto sol e não faz tanto calor e é uma diferença brutal. Então já era plano do nosso já era parte do nosso plano de trabalho.
5: Mateus Nunes diz ainda que sente-se muito confortável tanto como médio como lateral direito.
2: Às 6 da tarde, hora de Portugal Continental, a seleção nacional estreia-se no Mundial de Futebol na próxima quarta-feira. As instituições europeias chegaram a acordo sobre o novo regulamento dos direitos dos passageiros aéreos, novas regras que estavam a ser negociadas há mais de uma década e que passam a definir, por exemplo, valores de indenização por atrasos ou quando um voo é cancelado. Nadine Soares.
7: Os passageiros mantêm o direito à imunização se o voo for cancelado menos de 14 dias antes de se realizar. Varia entre os 250 e os 600 euros, consoante os quilómetros de viagem. Mas agora as companhias aéreas são obrigadas a enviar informações claras sobre como fazer o pedido. E as instruções devem ser enviadas por via eletrónica até 4 dias após o fim da viagem. No entanto, o Parlamento Europeu indica que se o atraso ou cancelamento estiver relacionado a um acontecimento fora do controle das companhias aéreas, estas poderão evitar o pagamento, mas as novas regras incluem uma lista de circunstâncias, catástrofes naturais ou guerras, por exemplo. O acordo prevê também a proibição de recusar o embarque a um passageiro por este não ter realizado um voo anterior. Falamos de casos em que numa viagem de ida e volta acaba por só se utilizar o voo de regresso. As companhias aéreas e portais de pesquisa passam a ser obrigadas a exibir a tarifa aérea, incluindo a bagagem de mão no início do processo de reserva, isto para facilitar as comparações de preços e acabar com taxas surpresa. Pessoas com deficiência ou mobilidade reduzida passam a ter direito a uma indemnização e assistência caso tenham perdido um voo devido ao facto de o aeroporto não os ter ajudado a chegar à porta de embarque a tempo. E há novidades para as crianças. Passam também a ter possibilidade de se sentarem ao lado da pessoa que as está a acompanhar sem custo adicional.
2: A DECO considera que as regras previstas neste regulamento são uma vitória em defesa dos consumidores. Isso mesmo disse esta noite à TSF Paulo Fonseca, o assessor estratégico da DECO.
8: Há mais de 10 anos que este projeto, ou neste caso que a alteração deste regulamento está em discussão, e nos últimos tempos, sobretudo nos últimos meses, assistimos a negociações muito duras entre o Conselho e o Parlamento Europeu, em que algumas posições, sobretudo por influência da indústria, reduziam drasticamente os direitos dos passageiros. E, portanto, é uma vitória porque no final do dia conseguimos manter a grande maioria dos direitos dos passageiros que existem atualmente. Os direitos em termos de indemnização, quando estamos perante situações de cancelamentos de voos, de atrasos superiores a 3 horas, estamos também a falar nas indemnizações que deverão ser pagas, que continuam a variar entre os 250 euros e os 600 euros. Parece-nos que é de facto uma vitória porque se clarifica e reconhece que situações como, por exemplo, falhas técnicas na aeronave são responsabilidade da própria transportadora e não são circunstâncias extraordinárias.
2: Apesar de saudar este entendimento, que agora foi alcançado, Paulo Fonseca diz que também houve alguns retrocessos.
8: Há situações em que há verdadeiramente um retrocesso. Eu dou um pequeno exemplo que tem a ver com o direito de assistência. Ou seja, sempre que ocorre um cancelamento ou atraso, a transportadora tem um dever de assistência que pode implicar o fornecimento de refeições, bebidas ou, em caso de que o passageiro tenha que pernoitar no próprio local, neste caso, assegurar um hotel para que o consumidor possa pernoitar. Caso não exista essa possibilidade, o passageiro normalmente faz o pagamento do hotel e depois é reembolsado das despesas. E até agora não tinha qualquer limite. Agora passa a estar limitado a 3 noites, o que de facto é um retrocesso importante e grave para os passageiros. No futuro é preciso ir mais longe.
2: O novo Regulamento dos Direitos dos Passageiros Aéreos necessita agora de ser aprovado pelo Parlamento Europeu e pelo Conselho da União Europeia para depois entrar em vigor. As jornadas parlamentares do PCP continuam nas regiões atingidas pelas tempestades há mais de 4 meses. Esta tarde, os deputados comunistas ouviram agricultores afetados na região do Baixo Mondego e Rita Carvalho Pereira ouviram queixas sobre a falta de ação do governo. Foi neste lugar. Mais de 4 meses, esta tarde, os deputados comunistas ouviram agricultores afetados na região do Baixo Mondego e Rita Carvalho Pereira ouviram queixas sobre a falta de ação do governo.

0: há 32 mil hectares de área florestal que foi afetada com as intempéries, há milhões de árvores no chão, e o governo e o CNF já disseram que a prioridade deles é só trabalhar em 6 mil hectares. E, portanto, quem é que vai tratar dos outros 28 mil hectares? Esta é que é a questão principal, e ainda só foi pago 1 a 2% de todas as candidaturas que os agricultores puseram. Falar-se em milhões é muito importante, mas mais importante é pagá-los.
1: O deputado do PCP, Alfredo Maia, acusou o governo de se demitir de responsabilidades.
2: O governo arregaça as mangas para os vídeos. A verdade é que os agricultores continuam sem ver as indemnizações chegar, e por este andar demorarão muito tempo a tardar, e se calhar não chegarão.
1: Sem resposta após as tempestades, mas também sem prevenção antes delas, a ação do Estado por aqui não tem impressionado.
0: Quando teve cá a Ministra do Ambiente, fez uma festa, parece que tinha feito uma coisa extraordinária, não fizeram mais, foi a sua obrigação. O que tem de ter dito, por exemplo, é o canal de rega, ao longo de todos estes anos, a APA e o Ministério do Ambiente, pouco ou nada têm feito em termos de monitorização do canal. O canal tem estado ao abandono. A única entidade que tem feito algumas obras no canal de rega é a Navigator, tanto as empresas de celulose estão sediadas na Figueira da Foz.
1: E perante a reestruturação da Agência Portuguesa do Ambiente e do Instituto de Conservação da Natureza e das Florestas, os comunistas temem que a ação no terreno só venha a decair. Fica a previsão para os próximos tempos.
2: Nós não temos boas notícias pela frente, pelo contrário, a previsão é mesmo de mau tempo na qualidade da gestão das infraestruturas.
3: Os deputados comunistas ouviram esta tarde as queixas dos agricultores que, meses depois do comboio de tempestades, ainda esperam por apoios.
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Há uma epidemia a ir aos bolsos dos portugueses. Chama-se jogo. É uma mentira que entra pela casa através da televisão, através do telemóvel, através até da janela da papelaria na esquina. A ideia de que jogar pode mudar a vida. Não pode. Quem ganha, quase sempre, é a casa. Em 2025, cada português gastou em média 270€ em jogo online. A raspadinha gerou quase 2 mil milhões de euros. 180€ por cada português.

0: e são os que ganham menos quem mais joga. O meu convidado é Rui Maciel. Licenciou-se em Gestão, tem mestrados em Economia, em Ciências da Comunicação e também em Ciência de Dados. Passou pelo Ministério das Finanças, pelo Banco de Portugal e pelo Banco Central Europeu em Frankfurt, onde trabalhou como cientista de dados. É um economista que gosta de explicar economia e por isso mesmo vamos conversar. Recentemente escreveu que o jogo é uma epidemia silenciosa, que apostar não é rendimento extra, é dinheiro perdido. E que enquanto não tivermos coragem coletiva para reconhecer isso mesmo, o único jackpot garantido vai continuar a ser o das casas de jogo, à custa do bolso dos portugueses. Olá, Rui. Bem-vindo.
1: Olá, Paula.
0: Obrigada eu por estares aqui. Temos uma mentira que nos entra em casa. E tu começaste o texto com uma imagem muito forte. É a mentira que entra pela televisão, telemóvel, está na papelaria da esquina. Porquê que esta mentira funciona tão bem?
1: Bem, eu diria, em primeiro lugar, porque está a apelar numa sociedade agora que nós temos, em que estamos sempre a ver nas redes sociais tanta riqueza e, ao mesmo tempo, muita gente se sente em dificuldades económicas, uma oportunidade de ganhar dinheiro, mesmo que seja 1% ou 0,01%, é apelativo. E eu julgo que as casas de apostas, mas também dizer, acho que é importante mencionar que a Santa Casa da Misericórdia de Lisboa também beneficia muito disso. E com essa meia-verdade, quer dizer, quando eu quero dizer meia-verdade, é que a verdade é que eu não posso dizer que é impossível ganhar. E isso também torna o argumento às vezes muito difícil, porque eu não posso chegar a dizer, chegar aqui
0: porque
1: e dizer
0: às vezes
1: é impossível
0: as pessoas
1: ganhar.
0: Ganham, não é? Às vezes as pessoas ganham. Nem que sejam Sim. 50, 60, 70 euros, 60 e poucos Sim. euros, alguns milhares também.
1: Mas isso também é uma coisa muito interessante, porque eu depois fiquei a refletir sobre isso. Este texto veio porque eu estava a conversar só em conversas do WhatsApp, pelo telemóvel, e vinham várias vezes várias conversas sobre o jogo. E então eu comecei a investigar sobre isto. E depois comecei a relacionar com conhecimentos económicos que tinha. E, muito provavelmente, essas pessoas que são capazes de ganhar 50, 70 euros, o instinto básico humano, a partir daí, é eu vou continuar a jogar mais para ganhar mais. E eu desafiava quase alguém, eu gostava, adorava que alguém conseguisse fazer isto, alguém que pôs 1000 euros, 2000 euros em jogo, que tivesse todos os seus ganhos e as suas perdas, e mesmo dizer, eu ganhei 1000 euros uma vez, demonstrar-me como ganhou dinheiro. Portanto, isto para mim ainda reduz ainda mais as pessoas que efetivamente são capazes de ganhar dinheiro no jogo.
0: Vamos buscar um outro exemplo. Não é exatamente jogo, mas é quase, que são os cromos. E eu, antes de começarmos a nossa conversa, estava exatamente a debruçar-me sobre a questão dos cromos do Mundial de Futebol. E um professor de matemática em Cardiff fez as contas e, sem trocas, nós precisaríamos de comprar mais de 7 mil cromos, perto de 1.600 euros. E, portanto, não há informação sobre quais são as probabilidades de sair cada um dos cromos, tal como não existem. Uhum. Não existe qualquer informação sobre as probabilidades que estão associadas ao jogo. Como é que isto funciona? O que é que falta fazer? E ao mesmo tempo, antes de estarmos a gravar os dois, a passear pelo Instagram, vi uma notícia de um órgão de comunicação social a sério, sobre, convém dizer, não era uma coisa só de rede social, era de facto uma notícia de um jornal português, que falava sobre um casal que se separou porque perderam o dinheiro que tinham para a entrada da casa. Aliás, o casal não se separou. A história é ainda mais dramática. Eles iam casar, perderam o dinheiro para a entrada da casa e o rapaz suicidou-se por força do jogo, porque acumulou dívidas, tirou dinheiro à família, enfim, é uma situação um bocadinho dramática. E estas coisas de facto acontecem. Porquê que socialmente continuamos a aceitar o jogo? No caso, a Santa Casa da Misericórdia e outras formas de jogo também são promovidas pela televisão, através do Liga Agora para ganhar mais tarde qualquer coisa. O que é que se está aqui a passar?
1: Vamos por partes. Em primeiro lugar, em relação à tua questão dos cromos, eu acho importante, isto é uma coisa que se aplica a tantos temas, mas é que o ser humano, nós não temos a capacidade às vezes de entender ou grandes números ou entender mesmo o que é que quer dizer probabilidades. Porque assim, dando o exemplo mais básico de probabilidades, quando alguém diz existe 10% de hipóteses de algo acontecer, isto não quer dizer que há muita gente que tem a ilusão, isto acontece no jogo, que é, se eu rodar alguma coisa 100 vezes e houver 10% de probabilidade, quer dizer que vai acontecer 10 vezes. Isto é mentira.
0: Não é
1: isto
0: bem não assim, é. Pois não. Explica lá, não é bem explica assim. Lá o que é a probabilidade.
1: Epá, isto de probabilidade poderíamos dizer que é uma questão até filosófica e até...
0: Não, mas do ponto de vista da economia, do ponto de vista da economia, não é?
1: Do ponto de vista da economia, podemos dizer que existe 10% de probabilidades disto acontecer, só que isto é, uma, é a questão da probabilidade é que faz parte da questão aleatória em si. Mas diria que numa distribuição normal, isto é, se nós tivermos uma quantidade suficiente de eventos, quer dizer que essa probabilidade vai tender para os 10%. É isto que eu posso dizer a nível matemático. E, por favor, alguém que me corrija se eu estiver a dizer alguém, tentei ser o mais científico possível.
0: Podem telefonar. Portanto, em termos de rentabilidade para quem promove o jogo versus a despesa para quem joga, nós temos aqui números que ninguém quer ver e que são números que impressionam. Pois. E raramente se fala sobre isto no debate público. Porquê que este tema não tem a visibilidade que, de facto, já merece?
1: Bem,
0: o teu silêncio disse tudo, não é?
1: Bem, eu não quero pegar em questões políticas que julgo-se que sejam evidentes com alguma investigação por causa principalmente da força que o jogo legal tem em Portugal, mas para mim o problema nem é o jogo legal, porque não quero entrar aqui numa de que devemos proibir tudo o que é mau e isto podia-se aplicar ao tabaco. Aliás, quando eu publiquei o artigo, as pessoas dizem existe uma coisa chamada liberdade, e é verdade, e não quero uma sociedade pura em que ninguém consome álcool, ninguém, não existem vícios, por assim dizer. Mas este é um problema tão grande neste momento que eu, para mim, ia logo em primeiro lugar às questões do jogo ilegal.
0: Sim.
1: Porque o jogo ilegal é literalmente roubo. Porque só aqui para entender o que é o jogo legal e o jogo ilegal, é que no jogo ilegal, mesmo que seja a Santa Casa da Misericórdia, as casas de jogo online, isto é, as probabilidades são reais. Portanto, elas são inspecionadas, são regulamentadas. Numa casa de jogo ilegal, uma pessoa pode dizer que tem X hipóteses de ganhar e essa X hipóteses de ganhar não existe. Portanto, o que acontece é que, mesmo quando vemos estes influencers a promover estas casas de apostas ilegais, eles têm uma app que é diferente, isto já me foi relatado por várias pessoas em contextos diferentes, que eles filmam-se a si mesmo a ganhar naquela que não é a app verdadeira e depois as pessoas vão jogar em casas ilegais que utilizam os instintos mais básicos humanos, quer seja, por exemplo, aqui uma coisa que eu gostava de mencionar, porque isto é engraçado que já está relativamente estudado e é por isso que fazem isso tão bem. Nem que seja aquela questão de termos duas cerejas, mas depois a última cereja não acontecer e o nosso instinto ficar do género. Epá, estava quase a acertar a questão de darem bónus gratuitos e nós termos dinheiro e depois, passado 20 ou 30, já existe uma desensibilização de como é que nós, em relação ao dinheiro, porque nós estamos a jogar com dinheiro que não é nosso e depois de repente, mas nós já estamos meio viciados porque queremos ganhar, depois metemos dinheiro e depois ficamos com a questão da aversão à perda e nós já metemos 50€ e queremos continuar a meter 50€ e depois mesmo as pessoas que se querem auto-excluir dizem, se tu vieres eu dou-te mais dinheiro. Isto é, nós estamos a ser explorados pelos nossos instintos e a questão é mesmo essa, porque
0: então o problema é a nossa falta de autocontrolo.
1: Eu diria que não é a nossa falta de algum controle. Olha, e aqui também para pegar mais a economia, há um economista que ganhou o Nobel da Economia, que chama-se Daniel Kahneman, recomendo vivamente a toda a gente, e é engraçado porque ele é da minha visão da economia, porque aquilo parece quase psicologia, e é verdade, porque uma das grandes premissas na economia neoclássica é que o ser humano é racional, e o que o Daniel Kahneman vem dizer com toda uma teoria é que não, e ele diz que nós temos o sistema 1 e o sistema 2. O sistema 1 é um sistema que é um sistema instintivo, intuitivo, em que nós respondemos. E temos exatamente o sistema 2, que é um sistema ponderado, que nós damos um passo atrás, pensamos a nossa racionalidade. E o que é que acontece? Nós, nos dias de hoje, e nas redes sociais, e nem que seja naquela questão, compra agora, esta hipótese vai passar, isto aqui até na publicidade, o que é que as pessoas do outro lado estão a fazer? Estão a apelar ao nosso sistema 1, que é um sistema que nasceu connosco. Mas nós temos o sistema 2 também. E a questão, muitas vezes, porque é que nos dizem e tantas vezes no marketing e na publicidade. Isto não é só aplicado ao jogo.
0: Não, isto é muito aplicado no marketing também.
1: Sim, exatamente. Mas isto no jogo é em esteroides, vamos assim dizer.
0: É elevado ao máximo.
1: Basta, é elevado ao máximo.
0: Vou buscar exemplos que todos reconhecemos. Uhum. Estar, por exemplo, a procurar um hotel e a consultar

0: as características dos quartos e aparecer-nos a informação que mais X pessoas estão a ver este quarto ou que já só há um quarto neste hotel. Portanto, isto cria aquela sensação de urgência na tomada de decisão e apela, portanto, ao sistema 1 de que tu estavas a falar, não é?
1: Exatamente. Sim. Esse é um exemplo óbvio. Mas que no jogo, nós depois ainda temos, por exemplo, a aversão à perda, e depois muita gente fala exatamente desta questão de porque é que as pessoas entram em dívidas? Porque é que há dívidas relacionadas ao jogo? Como é que nós conseguimos ouvir às vezes gente que perde 20 mil, 30 mil euros, 40 mil euros em jogo? Porque existe uma coisa, aliás, isto é uma coisa que eu, enquanto estava a investigar, estava a dizer, que é a aversão à perda e as pessoas andarem a perseguir perdas. A aversão à perda é
0: muito simples. Mas não se cansam de perder? Não se cansam de perder, de ficar sem dinheiro?
1: Não, porque o nosso... aí é que está. Tu fizeste a questão há bocado muito interessante, que é: será que nós nos controlamos ou não? Eu acho que quando o sistema 1 está absolutamente ativado, nós descompensamos. E as nossas emoções e os nossos instintos vêm ao de cima. Mas eu acho importante a questão da aversão à perda. Porque a aversão à perda é das coisas mais irracionais que existe no ser humano. E é muito fácil de explicar. Se eu te der 40 euros para a mão, eu dou-te os 40 euros, portanto tu tens 40 euros, eu explico-te que tens 60% de hipóteses de ganhar mais 40 euros e tens 40% de hipóteses de os perder. Qual é que seria a tua aposta?
0: Não apostava.
1: Não apostavas?
0: Não.
1: Tinhas que, não apostavas?
0: Só se me obrigasses.
1: Só obriguei. Pois, mas então, tu ficavas com os 40 euros, certo?
0: Exato.
1: Mas a questão aqui é que está, é que tu ficas com a questão que tu não queres perder aquilo que já ganhaste. No geral, não sei, imagina o que é que os ouvintes, também podíamos fazer uma poll, o que é que
0: podíamos fazer aqui, sim, se estou sem direto, agora entrávamos, podem ir ao nosso Instagram e votar, ou qualquer coisa do género. Não é o caso.
1: Mas é que a questão é que as expectativas racionais, se nós fôssemos fazer isto da forma económica, nós quereríamos apostar, deveríamos apostar, mas nós não vamos apostar, porque nós não queremos perder, simplesmente. A questão é mesmo essa. E depois há esta perda no jogo, depois existe esta aversão à perda, que eu estive a fazer um bocado de investigação também, depois isto é, por acaso é curioso, que isto consegue ser utilizando um termo em inglês, um loophole intelectual, porque depois aqui uma pessoa entra na pescadinha do rabo na boca.
0: Sim,
1: e
0: explica lá isso.
1: Um loophole?
0: Sim. É interessante porque depois parece que entramos nessa espiral, não é? Nesse buraco do qual não conseguimos sair e em que tudo se torna ainda pior. Nós já estamos a perder, já estamos a dever e depois pedimos mais dinheiro para continuar a jogar e para pagar a dívida que temos e depois jogamos outra vez para tentar pagar ou ganhar para cobrir as dívidas que temos e não saímos daqui.
1: Completamente. E depois, aliás, isso. E depois aí é que entra a questão da doença. Porque a questão da doença é que as pessoas veem-se mesmo sem saída. E o jogo é, isto é um apelo tão carnal aos nossos instintos tão básicos para continuar a jogar que depois as pessoas
0: ficam presas a isto. Aliás, tu escreves que os mecanismos de alguns jogos, nomeadamente raspadinha, apostas ao vivo, são concebidos de forma deliberada para maximizar este vício, esta adição. Ou seja, não é um acidente, não acontece por acaso, é desenhado desta forma. Como é que se desenha uma dependência? Tanta forma de o desenhar, mas
1: eu estou-me a rir, mas é assim...
0: Mas isto não tem piada nenhuma.
1: Não, eu estou-me a rir, mas às vezes gostava de ter o debate filosófico com quem faz isto. Que é tipo, porque é que há pessoas que se sentam, estudam isto e dizem assim, eu vou usar isto para o mal. E tentar...
0: Para ganhar dinheiro, já te ocorreu? Que pode ser por isso?
1: Sim, mas só que parece uma maneira...
0: Não muito boa de ganhar dinheiro, não é?
1: Tu também falaste a dormir.
0: Pois, se calhar é essa a questão, não têm problemas a dormir. Mas tu falaste aqui nas aplicações que os influenciadores usam, que não são as aplicações verdadeiras, não seria fácil desmascarar estas pessoas?
1: Então, mas depois vem aqui o coisa das redes sociais, que é muito mais fácil eles porem, infelizmente, que ganharam... E por ao vivo, e depois as pessoas, não sei, é uma coisa, e depois também se fala muito também no Sphere agora, mas certas, principalmente porque são homens, infelizmente, e depois também é engraçado, porque quem perde mais também são homens, entre os 15 e os 26 anos, mas que apelam a um estilo de vida altamente rico, mas que uma pessoa provavelmente nem rico é, mas isto porque é tudo feito para as redes sociais, mas se calhar depois tornam-se ricos ao mostrarem essa riqueza e depois fazerem com que outras pessoas metam dinheiro nas suas casas de apostas.
0: Sim.
1: Isto é
0: alguém
1: verdade.
0: Está a enriquecer, não é?
1: Está a enriquecer.
0: Tu também... Desculpa, continua.
1: Agora acho que me perdi no raciocínio.
0: Fui eu,
1: desculpa.
0: Peço desculpa. E peço desculpa aos ouvintes,
1: não há problema.
0: Não é? Porque eu estava a ouvir-te e a pensar que há algo que tu também disseste do jogo ser um imposto regressivo, ou seja, tu falaste de são ricos, mas parecem ricos, mas não são. Quem tem menos é quem mais aposta e, consequentemente, quem mais perde dinheiro. O que é que nos dizem os dados sobre quem são os jogadores portugueses? Falaste de serem homens, os que mais perdem.
1: Há duas dimensões diferentes, que nas raspadinhas há um estudo da Universidade do Minho muito bom, que eu recomendo, que a única pessoa que me veio à cabeça, que foi um psiquiatra também, que já fez, que é o Pedro Morgado, que já foi em 2023 ou 2024 que ele fez. E é muito interessante porque quem joga mais nas raspadinhas são exatamente pessoas mais velhas, entre os... Eu não tenho um número assim à cabeça, mas pelo menos mais duas vezes probabilidades de jogar do que uma pessoa que ganha mais de 1.500 euros, de certeza absoluta. E infelizmente uma pessoa basta ir a uma papelaria. Neste momento está tão difundido que eu arrisco-me a dizer que basta ir a uma qualquer papelaria e ver-se alguém na sua idade de reforma a jogar raspadinha.
0: Será aquele mecanismo de também é só 1 euro, não é? Já vai ali comprar qualquer coisa, já vai comprar o jornal, ou enfim, passa por ali, estão as raspadinhas ao dispor. Também é só 1 euro. Será um bocadinho
1: isto? Eu concordo
0: isto?
1: Plenamente. Não, e depois também é uma coisa que é cá está. Pronto, uma coisa, eu não gosto de ser tão fatídico e dizer que aquelas pessoas são irracionais completamente, porque é assim, infelizmente as pessoas estão desesperadas, e quando as pessoas estão desesperadas,
0: estamos a falar de outro nível. Eu estava a pensar naquele, vá, no reformado, não é? A pessoa já com alguma idade, que não tem bem a consciência de que 1 euro aqui, outro euro ali, acabam por ser muitos euros, e que não tem bem também a noção do mecanismo do jogo e de como aquilo acaba por ser viciante, e que, enfim, também não vai ficar rico, mas também não fica mais pobre porque gastou 1 euro por dia numa raspadinha. Mas tu estás a levar para um outro campo, que é de facto aquilo que é preocupante, das pessoas que jogam porque estão de tal forma desesperadas com o pouco rendimento que têm, que tentam desta forma um complemento de reforma ou um complemento ao rendimento que têm. E isso sim é preocupante. Que dados é que temos?
1: Os dados que temos é exatamente dessa questão da Universidade do Minho, porque era pessoas que tinham muito pouco rendimento, cerca de 500 euros por mês. Eu julgo que era de 500 a 750, e depois ainda havia pessoas com menos de 500 euros por mês. E infelizmente, tendo em conta o custo de vida que existe em Portugal nos dias de hoje, não consigo pensar numa situação na qual as pessoas não estejam senão desesperadas. E aquela promessa... cá está, depois esta questão do entendimento das probabilidades, como as pessoas não têm entendimento de probabilidades, a promessa de que vão poder ganhar algum dinheiro faz com que as pessoas começam a derreter dinheiro. E depois é exatamente ligando àquilo que tu disseste, que é muito pertinente, que é, toda a gente, até inclusive esse caso que tu falaste, e isto tudo começa como, é só 1 euro, é só 5 euros, é uma forma de entretenimento. Mas se não houver, e depois é isto, se calhar não é tão culpa das pessoas, é exatamente estes sistemas que nos fazem com que nós fiquemos completamente apanhados. E aí é que devia entrar mais a regulação do Estado.
0: Rui Maciel é economista e cronista, e um dos poucos que diz em voz alta o que toda a gente sabe e ninguém quer contabilizar, que o jogo não é entretenimento, é um modelo de negócio construído sobre a perda dos outros. E estavas a falar exatamente do entretenimento. É 1 euro, são 5 euros. Falta-nos literacia financeira?
1: Olha, esse é um tema ótimo, e até quando eu comecei a investigar sobre esse assunto pensei, porque infelizmente quem fala sobre isto são só médicos, porque os médicos é que recebem as pessoas nos seus consultórios já absolutamente desesperadas. Mas eu acho que há exatamente essa vertente também de economia, que acho que é muito importante essa questão da literacia financeira. E passa muito exatamente por perceber que o jogo é só um entretenimento, e só isso é que é. E os influencers utilizam neste momento não o jogo exatamente como uma forma de entretenimento, mas sim como uma forma de fazer um rendimento extra. Portanto, a literacia financeira pode ser uma maneira um bocado, vamos dizer, não ortodoxa, de fazer com que as pessoas não caiam, principalmente jovens, não caiam nas mentiras que são divulgadas na internet.
0: Tu sabes que já alguns influencers foram, enfim, o Ministério Público abriu um inquérito porque diz-se que há influencers que ganham uma percentagem das perdas dos seus seguidores. Acusação nunca houve. O que é que isto nos diz sobre o Estado de Direito em Portugal quando o infrator tem muitos seguidores? Há aqui uma questão da popularidade associada?
1: Claro, mas para mim eu até posso dizer que já participei, fui contactado a uma iniciativa que se chama Os 230, que é feita por jovens, exatamente de representação, que fingem ou trabalham como se fossem deputados e vão propor efetivamente à Assembleia da República medidas como essa. E eu bati exatamente nesse assunto quando eles vieram falar comigo, e agradeço já terem vindo falar comigo, que é: o problema é que na lei e dessas acusações do Ministério Público, o Ministério Público faz as acusações, mas nos trâmites processuais as coisas perdem-se. Portanto, há acusação, mas ninguém foi, eu pelo que entendi, eu não sou de direito, mas pelo que eu entendi, ninguém foi julgado, ninguém foi preso, não chegou a entender o que é que se passou ali e as coisas ficam no éter. Portanto, a nível do Estado de Direito em Portugal, e julgo que isto não se passa infelizmente só na questão do jogo, é que a lei existe, só que a lei está feita de uma maneira que é difícil ir atrás das pessoas e efetivamente condená-las.
0: E aqui o Estado também é regulador, beneficiário, e no caso das raspadinhas é também o operador. Agora temos aqui uma outra situação, não é? Como é que nós vamos regular algo que é também o nosso lucro? Já pensaste sobre isto?
1: Já. Eu acho que é pensar que o lucro não é tudo na vida. Mas, e acho que o Estado, em primeiro lugar, deveria refletir bastante sobre isso. Mas é assim, eu acho, e tenho esta opinião, que, e aplico a outras questões mais legais, que acho que é importante o Estado ter um papel racional e ativo no controle de coisas que fazem mal às pessoas. Portanto, o grande problema aqui e da Santa Casa da Misericórdia de Lisboa é que estamos a... Imagina, é aquela coisa, toda a gente diz, mas a Santa Casa da Misericórdia é caridade.
0: Ok,
1: mas
0: então é isso que eu tinha de perguntar assim.
1: Não, mas é tiram 100 e dão 50. Porque assim, estão a pôr miséria várias pessoas para depois irem ajudar essas pessoas. É assim, o que eu acho que pode ser feito é, pode haver uma exploração por parte da Santa Casa da Misericórdia e esse dinheiro ser usado para fazer algum tipo de caridade e apoio social, tudo bem, mas não ao nível em que estamos a assistir nos dias de hoje, em que temos várias pessoas a sofrerem de patologias associadas ao jogo. Portanto,
0: então é quase como se estivesse a dizer que só pode jogar quem tem um determinado nível de rendimento, acima de um determinado nível pode, abaixo desse nível não, porque pode viciar-se e ficar ainda mais pobre? É isso?
1: Não, o que para mim devia ser feito, e aliás é por isso que eu acho que o Estado deveria ter, é porque ainda vivemos numa democracia, alegadamente o Estado somos todos nós, e enquanto se fosse uma empresa privada, nós dizíamos, e podemos dizer, as empresas privadas atuam da maneira que devem atuar. Nós neste momento, como cidadãos, podemos fazer pressão política sobre o Estado para, em vez de haver 50 tipos de raspadinhas e haver raspadinhas de 5 euros, de 1 euro, de 10 euros, passar a haver, sei lá, menos tipos de raspadinhas. Não acontecer o que acontece nos dias de hoje, que em qualquer loja, não quero estar aqui a dizer o nome específico, mas, sei lá, no outro dia fui comprar material escolar e de repente aparecem-me raspadinhas. E eu assim, mas eu não estou numa loja de material escolar. Tipo, pelo menos dizer assim, haver pontos específicos de venda, muito específicos. É isso, é tirar,
0: e
1: é fazer
0: que não sejam locais onde se vendem coisas que envolvem crianças, por exemplo, como estavas a dizer.
1: Ótimo exemplo, exatamente. E eu acho que, por ser o Estado, porque assim, o jogo vai continuar a existir. O jogo vai existir sempre, aliás.
0: Faz parte da liberdade, não é? Poder jogar.
1: Exatamente. E pode ser um entretenimento. E pode ser, uma pessoa pode se divertir. Aliás, eu tenho pessoas na família que sempre disseram que iam ao casino, mas eram assim. Eu entrava com 50 euros e dizia, eu vou gastar estes 50 euros e pronto.
0: E quando acabar,
1: divertir.
0: Saio.
1: quando acabar, saio. Exatamente, ponto final. E pode ser uma diversão. Não há aqui, nem acho que faz sentido limitar a vários sentidos. Agora, é importante pensar que isto pode passar uma certa linha, e aí eu acho importante haver o Estado, que pode ser este, ativar o nosso sistema 2 e fazer com que as pessoas não caiam no sistema 1 e ser o ator racional no meio disto tudo.
0: Então, que legitimidade tem o Estado para legislar sobre publicidade e jogo online quando o próprio Estado é um dos maiores operadores? Não estamos aqui num paradoxo?
1: Sim, mas a questão é que... Não, nós claramente estamos num paradoxo. E acho que... Isto também é uma coisa que eu levo para a minha vida pessoal. Acho que é o mais importante possível liderar pelo exemplo. E neste momento, mas
0: essa
1: mais
0: foi
1: importante
0: engraçada
1: que...
0: em relação
1: o quê?
0: Dizeres isso em relação ao Estado português é interessante.
1: Que é liderar pelo exemplo.
0: Exato.
1: Sim, eu embora eu possa dizer que tenha uma visão muito, quer dizer, não quero estar aqui a entrar muito em política, mas vamos fazer de outra maneira. Uma crítica que eu acho absolutamente legítima

0: por parte dos liberais é que o Estado funciona mal e que para o Estado entrar nas outras coisas tem que funcionar melhor. Acho muito bem, acho que faz todo sentido. Acho que se o Estado liderasse pelo exemplo, teria muito mais legitimidade para ser um ator mais produtivo na economia. E, portanto, acho que pode fazer isso até na Santa Casa da Misericórdia. Mas eu acho importante dizer isto. O jogo, e foi isso que eu fiquei fascinado de uma maneira... Isto é, intelectualmente curioso.
1: Surpreendido
0: por isto tudo. Acho que é a palavra certa, exatamente, surpreendido. É que há tantos problemas associados ao jogo que nós neste momento só temos que fazer o óbvio. E o que é o óbvio? O óbvio é acabar com as casas ilegais de jogo. É só isto. Em primeiro lugar, é mais do que ir primeiro, eu diria que logo a seguir, acho que poderia entrar a questão da Santa Casa da Misericórdia de Lisboa. Contudo, neste momento é só aplicar a lei. Nós não estamos a falar de fazer novas leis, de ir à publicidade dos jogos legais, etc. Há casas ilegais, e essas casas ilegais fazem uma coisa que eu fiquei chocado, isto, com testemunhas de pessoas que sofreram disto, que é, eles auto-excluem-se das casas de jogo legais e não sabem bem como, e acredito que seja mesmo assim, de repente têm casas de jogo ilegais a irem contactá-los para continuarem a jogar. Eu acho que num país em que existe um Estado de Direito e isto é crime, isto já está legislado, é só aplicar a lei. E acho que ninguém, no seu perfeito Estado, vai dizer que isto, não, que esta lei não devia ser aplicada. Portanto, não estou aqui a pedir
1: nada
0: por aí
1: demais,
0: à lei.
1: Não é?
0: Exatamente.
1: Vamos só ter, não vou dizer resumir, mas organizar as ideias. Portanto, não
0: pois.
1: Queres proibir o jogo, queres dar
0: exatamente.
1: Mais informação, fechar os
0: exatamente.
1: Operadores ilegais e regular a publicidade, suponho. Tu achas que
0: Mas regular a publicidade... Eu acho que é assim...
1: Ela já tem regulação, em boa verdade.
0: Exatamente.
1: Mas aplicar, mesmo assim, aplicar.
0: Mas é mais lá para a frente, porque o jogo é um problema. E eu acho que nós não chegámos a tocar nisto. Porque é isto, é um problema tão multifacetado, que é o do jogo online e a maneira como nós, no telemóvel, nós temos acesso a tudo. As pessoas estão ao lado de pessoas que estão a jogar, mas parece que as pessoas estão só no telemóvel e estão a derreter dinheiro à sua frente, as próprias pessoas não reconhecem que é um problema, portanto, acho que há aqui também toda uma outra dimensão digital e da maneira como ficou tão normalizado na nossa vida que nós nos perdemos neste assunto.
1: Nós
0: Sim.
1: podemos fazer todo um outro programa sobre a arquitetura das plataformas digitais, a forma como elas estão interconectadas e como nos influenciam e manipulam, porque tudo isto também tem a ver com o design destas aplicações.
0: Completamente.
1: Tem a ver com a psicologia de utilização destas aplicações, que é um tema sobre o qual nós não tocámos ou tocámos muito ao de leve, porque há aqui... Há todo um conjunto de temas. Isto, portanto, acaba por ser uma espécie de funil e nós tentámos colocar tudo
0: Sim.
1: no funil para tentar resumir alguma coisa. Mas, para aqueles que dizem que mais liberdade de escolha e que regulação pode ser... Ou melhor, tu defendes mais liberdade de escolha e que regulação, para algumas pessoas, poderá ser um bocadinho paternalista. O que é que tu tens a dizer sobre isto? És pela liberdade ou pela regulação?
0: Eu peço desculpa porque isto está aqui duas maneiras de responder a isso. Há uma maneira mais emotiva e uma maneira mais intelectual.
1: Dá-me as duas.
0: A maneira mais intelectual é dizer que essas pessoas assumem, e nunca esquecer de onde é que veio o liberalismo, século XIX, até se calhar antes, e era até depois do iluminismo. Portanto, havia aquela ideia que o ser humano era absolutamente racional e que nós podíamos... É isso, éramos livres de fazer todas as decisões. Portanto, desta maneira... intelectual, é assim, infelizmente cada vez mais nós temos estudado e percebido que o ser humano consegue ser influenciado de uma forma emotiva e que essa pessoa deixa de ser livre e que não consegue estar no seu estado perfeito. Portanto, essa é a minha maneira primeira de discordar, principalmente dos liberais clássicos, vamos assim dizer. Da minha maneira emotiva, é assim, eu não consigo ver pessoas a estarem completamente desesperadas e até a matarem-se e eu ficar a olhar para elas e não fazer nada em nome da sua pressuposta liberdade. E honestamente gostava muito de discutir às vezes com pessoas que veem gente na rua que está completamente na miséria e dizem, por causa da liberdade, ou ele é que escolheu ser assim, não ajudar o próximo. Pronto, acho que isso é...
1: Não é
0: para mim
1: assim.
0: É difícil,
1: Sim.
0: mas podemos discutir isso e até aliás é uma discussão emotiva, não é?
1: Emoção versus razão. É uma boa definição de muitas coisas que existem na economia digital. Produtos desenhados não para servir quem os usa, mas para prender quem os está a utilizar. O jogo é apenas o exemplo mais visível, talvez até o mais antigo. Rui, fazia mais 3 ou 4 episódios contigo. Obrigada.
0: Não, posso só dizer uma última coisa que eu acho muito importante.
1: Podes.
0: Que é, nos últimos tempos, eu tenho andado a ler várias coisas, e principalmente que uma das coisas que eu mais tenho entendido, e que há muitos intelectuais, quer a nível, principalmente na psicologia, desenvolvimento pessoal, é que nós evoluímos tanto, e nós só de pensar que há 40 mil anos atrás, 50 mil anos atrás, se eu tiver a dizer algo errado, há vontade para corrigir, mas tenho a ideia dos números. Que é, nós éramos seres recoletores, nós andávamos na floresta, nós não éramos sedentários, não tínhamos nada disto. E de repente, nós somos capazes de ser bombardeados com uma quantidade de informação que nós não fomos criados para isto. Portanto, eu acho mesmo que das únicas maneiras que nós neste momento temos de ser livres é exatamente pensar o quão os nossos instintos são completamente ativados nesta era digital e que nós não fomos feitos para tudo isto que está a acontecer. Foi tudo muito rápido. E acho que isto é uma reflexão importante para levar para o nosso dia-a-dia.
1: Obrigada, Rui.
0: Nada. Foi um gosto.
1: Igualmente. Foi mesmo um prazer conversar contigo. Eu não estava a brincar. Eu faria 3 ou 4 episódios contigo sobre temas relacionados e não relacionados com este. Claramente.
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2: 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Estamos agora a 14 minutos da meia-noite, o prato do dia em reposição, a visita desta segunda-feira na viagem gastronómica pelo país de Fernando Melo.
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2: 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Agora 10 minutos.

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0: São 11h58, menos uma hora nos Açores.
1: A Força Aérea Norte-Americana indica que 8 pessoas podem ter morrido no acidente com um B-52 que se despenhou pouco depois de ter levantado voo numa base aérea na Califórnia. Vozinha, guarda-redes de Cabo Verde, tornou-se uma estrela nas redes sociais depois de ter defendido a baliza da equipa, garantindo o empate esta noite frente à Espanha. Oceano anuncia que vai deixar o cargo de selecionador nacional de futebol de sub-20.
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0: 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Agora, as notícias à meia-noite, edição de Gabriela Batista.
1: As autoridades norte-americanas revelam que a bordo do B-52, que se despenhou neste avião, seguiam 8 pessoas. O bombardeiro tinha descolado da base de Andrews, a cerca de 100 km de Los Angeles, quando se despenhou. Segundo um comunicado da Força Aérea Norte-Americana, este B-52 tinha descolado para uma missão de rotina, quando se despenhou no deserto de Mojave. As autoridades norte-americanas admitem num comunicado que pode não haver sobreviventes entre os 8 tripulantes. As equipas de emergência estão no local, o acidente está a ser investigado, o aeródromo de Andrews foi encerrado e todas as aeronaves estão a ser desviadas para outros aeroportos. Imagens aéreas mostram o local do acidente. É possível ver uma coluna de fumo negro e uma vasta área queimada. O primeiro-ministro israelita revelou esta tarde que vai candidatar-se às próximas eleições legislativas, que estão marcadas para outubro. Netanyahu fez o anúncio esta tarde, sublinhando que vai entrar na corrida e vai ganhar. Benjamin Netanyahu tem sido muito criticado, não só pelos partidos da oposição, também por membros da sua coligação. Mesmo assim, mostra-se disponível para entrar na corrida às legislativas à procura de um quarto mandato. Como primeiro-ministro, o Likud, o partido de Netanyahu, já tinha anunciado que ele iria ser candidato, sendo que agora foi Netanyahu a fazer o anúncio de viva voz e escolheu para isso a primeira conferência de imprensa depois de ter sido anunciado o acordo entre os Estados Unidos e o Irão. Benjamin Netanyahu considera que a guerra contra o Irão salvou Israel da ameaça de destruição nuclear, garantiu também que o exército israelita vai permanecer em Gaza, no Líbano e Síria, pelo tempo que for necessário. Quanto aos recentes desentendimentos com o presidente norte-americano, Benjamin Netanyahu, diz que conhece bem Donald Trump há muitos anos e que concordam e discordam em muitas ocasiões, tal como acontece até nas melhores famílias. As instituições europeias chegaram a um acordo sobre o novo regulamento dos direitos dos passageiros aéreos, novas regras que estavam a ser negociados há mais de uma década e que passam a definir, por exemplo, valores de indenização por atrasos ou quando um voo é cancelado. Nadine Soares.
2: Os passageiros mantêm o direito a uma indenização se o voo for cancelado menos de 14 dias antes de se realizar. Pode variar entre os 250 euros e os 600 euros, consoante os quilómetros de viagem. Mas agora as companhias aéreas são obrigadas a enviar as informações e instruções para realizar o pedido. Um envio que passa a ter prazo, como explica a TSF, o eurodeputado do PSD, Sérgio Humberto, que esteve presente na negociação do acordo.
3: As companhias aéreas deixam de poder se remeter ao silêncio. Porque hoje as pessoas, só 8% das pessoas que tinham voos de atraso é que eram recompensadas financeiramente. A partir de agora, as companhias aéreas têm um prazo de 4 dias, 96 horas, após a viagem, para notificar o passageiro e dar todas as instruções claras sobre como pedir a compensação financeira.
2: Mas o Parlamento Europeu indica que se o atraso ou cancelamento estiver relacionado a acontecimentos fora do controle das companhias aéreas, estas poderão evitar o pagamento. Mas as novas regras incluem uma lista de circunstâncias, por exemplo, catástrofes naturais ou guerras. O eurodeputado social-democrata dá conta ainda de novas proibições relacionadas ao embarque de passageiros.
3: Depois temos também o fim da política de no-show. O que é isto? Se um passageiro marcasse uma viagem de ida e volta e falhasse a viagem de ida, isto acontecia até com alguma regularidade, depois esse passageiro perdia a viagem de volta, de regresso. E, portanto, a partir de hoje, o passageiro comprou as duas passagens, de ida e volta, e, portanto, não tem que andar a justificar ou ter que pagar mais alguma coisa.
2: Em relação à bagagem, Sérgio Humberto diz que as companhias aéreas e portais de pesquisas são agora obrigadas a exibir a taxa aérea.
3: Algumas companhias aéreas, algumas pessoas que levavam um trolley, a mala de cabine e o item pessoal, uma mochila, cobravam mais, por isso eram as chamadas taxas de surpresa.
2: Há ainda novidades para as pessoas com deficiência ou mobilidade reduzida. Passam a ter direito a uma indenização e assistência caso tenham perdido um voo, devido ao facto de o aeroporto não os ter ajudado a chegar à porta de embarque a tempo. E as crianças passam também a ter a possibilidade de se sentarem ao lado da pessoa que está a acompanhar, sem custo adicional.
1: Um trabalho de Nadine Soares e Gonçalo Cabo. A DECO considera que as regras previstas neste regulamento são uma vitória na defesa dos consumidores. Isso mesmo disse à TSF Paulo Fonseca, o assessor estratégico da DECO.
4: Há mais de 10 anos que este projeto, ou neste caso que a alteração deste regulamento, está em discussão, e nos últimos tempos, sobretudo nos últimos meses, assistimos a negociações muito duras entre o Conselho e o Parlamento Europeu, em que algumas posições, sobretudo por influência da indústria, reduziam drasticamente os direitos dos passageiros. E, portanto, é uma vitória porque no final do dia conseguimos manter a grande maioria dos direitos dos passageiros que existem atualmente. Os direitos em termos de indemnização, quando estamos perante situações de cancelamentos de voos, de atrasos superiores a 3 horas, estamos também a falar nas indemnizações que deverão ser pagas, que continuam a variar entre os 250 euros e os 600 euros. Parece-nos que é de facto uma vitória porque se clarifica e reconhece que situações como, por exemplo, falhas técnicas na aeronave são responsabilidade da própria transportadora e não são circunstâncias extraordinárias.
1: Mas nem tudo está bem.
4: Há situações em que há verdadeiramente um retrocesso. Eu dou um exemplo que tem a ver com o direito de assistência. Ou seja, sempre que ocorre um cancelamento ou atraso, a transportadora tem um dever de assistência que pode implicar o fornecimento de refeições, bebidas ou, em caso de que o passageiro tenha que pernoitar no próprio local, neste caso, assegurar um hotel para que o consumidor possa pernoitar. Caso não exista essa possibilidade, o passageiro normalmente faz o pagamento do hotel e depois é reembolsado as despesas. E até agora não tinha qualquer limite. Agora passa a estar limitado a 3 noites, o que de facto é um retrocesso importante e grave para os passageiros. No futuro é preciso ir mais longe.
1: O novo regulamento dos direitos dos passageiros aéreos ainda tem de ser aprovado pelo Parlamento Europeu e pelo Conselho da União Europeia. À medida que as horas passam, o número de seguidores de Vozinha nas redes sociais aumenta. Quando o jogo da Seleção Nacional de Cabo Verde começou, o guarda-redes tinha cerca de 25 mil seguidores. Há uma hora eram 2 milhões e meio, mas há pouco já passavam dos 3 milhões. O guarda-redes de 41 anos e que já vestiu a camisola de clubes de muitos países, soube defender a baliza de Cabo Verde e impedir que a seleção de Espanha marcasse qualquer golo. Cabo Verde empatou a 0 na estreia do Mundial e Vozinha dizia, no final do jogo, estar a viver um sonho.
5: Sim, sonhei toda a minha vida por esse momento, trabalhei toda a minha vida por esses palcos. Hoje consegui estar aqui e consegui contribuir à equipa com a minha experiência e estou muito feliz por isso.
1: Conhecido por Vozinha, chama-se Josimar José Évora Dias, nasceu no Mindelo, em Cabo Verde, tem 41 anos e é atualmente guarda-redes no Desportivo de Chaves. Ao longo dos anos vestiu a camisola de muitos clubes, esta noite foi com a camisola da seleção de Cabo Verde que fez história. Festa para os cabo-verdianos, no final do jogo o selecionador cabo-verdiano dizia que a equipa mostrou valentia e coragem.
6: Não saber qual é a qualidade de Espanha, mas não demonstrar aquele que é o nosso país, ultrapassar dificuldades, que coragem. A equipa mostra coragem, mostra valentia durante o jogo, e é assim que tem importar, Grinha, sim, tem importar mais do que um ponto. É aquele que não demonstrar como país, como equipa, como seleção.
1: Cabo Verde arrecadou um ponto neste jogo frente à Espanha. No próximo domingo vai defrontar o Uruguai, depois Cabo Verde joga com a Arábia Saudita a 27 de junho, um sábado. Em Espanha, no site do jornal desportivo Marca, pode ler-se um desastre para começar. É assim que o jornal vê o empate da seleção de Espanha frente a Cabo Verde. O El País chama a atenção para Vozinha, que diz soube frustrar a ambição espanhola. O selecionador de futebol de sub-20 e antigo jogador senador Oceano Cruz, revelou esta noite que vai deixar o cargo através do Instagram. O selecionador, que estava no cargo desde agosto de 2023, escreve que chegou à altura de se despedir da seleção de sub-20, um anúncio feito dias depois da seleção ter conquistado o torneio de Toulon. A equipa de sub-20 venceu na final a Tunísia por 2-0 e conquista um troféu que não ganhava há 23 anos.
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1: E até perto da uma da madrugada, a playlist de Hélder Moutinho, multifacetado e a lançar música desde 1999, é o irmão do meio de Camané e Pedro Moutinho. No final dos anos 90, fundou a empresa de agenciamento HM Música, representando artistas de fado e de músicas do mundo.

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1: Aqui na Itália também, aqui perto de nós, né? Também tivemos aquelas, os momentos em que era preciso cantar coisas sobre isto tudo, não é? Uma canção que teve muito sucesso, depois deixou de se cantar e ultimamente tem-se ouvido muito por causa das séries que têm aparecido, que não se sabe, obviamente, não se sabe sequer quem é que foi o autor, mas foi cantado por muita gente, em muitas línguas, não é? Portanto, eu sei que isso foi cantado em espanhol, há quem canta em inglês também, mas é uma canção italiana que se chama Belli a Ciao.

todos nós sabemos a história da África do Sul, portanto, a história do apartheid, a história da luta contra o racismo, a história da luta contra os direitos humanos, obviamente, né, neste país. E há uma canção interessantíssima que no fundo é um bocado, retrata um bocado o pedido de todo o povo sul-africano. E aqui já não propriamente só o povo sul-africano nativo, mas também o que ocupou, não é? Portanto, uma vontade com que o Nelson Mandela voltasse para casa, portanto, tragam-no de volta para casa, porque já se sentia que provavelmente ele ia conseguir acabar com aquela história do apartheid, iria conseguir acabar com uma série de coisas, de guerras, e iria ser realmente um grande presidente, e foi, no fundo, ao mesmo tempo, um grande exemplo para todo o mundo. E acho que, se calhar, a partir dali também se começou a praticar um bocadinho essa luta contra o racismo, pelo bem, não é?

Alfonsina e Nelmar, isto é uma, no fundo é uma homenagem feita por Ariel Ramírez e Félix Luna, também, obviamente, com a voz de Mercedes Sousa, a uma das grandes ativistas, neste caso da Argentina, sobre os direitos das mulheres. Estamos a falar de uma coisa que se passou há muitos anos, há mais de 50 anos, há 70 e tal anos, e que naquela altura era muito difícil, não é? Portanto, obviamente, ter este tipo de procedimento perante a sociedade em que se vivia. E portanto, isto é uma homenagem a provavelmente uma das primeiras mulheres que na América Latina se chegou à frente para lutar pelos direitos, pelos seus direitos e pelos direitos de todas as mulheres no mundo, que acabou por morrer. Não se percebeu muito bem se foi assassinada, se se suicidou por problemas psíquicos que depois veio a ter mais tarde. Portanto, e o tema chama-se Alfonsina e Elmar, de Ariel Ramírez, Félix Luna, e interpretado por Mercedes Sousa.

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1: O Chico Buarque, apesar de, além de tudo isto, era aquele que mais tinha vontade de provocar, portanto, era aquele que dizia as coisas mesmo, por um lado, um bocadinho indiretas, havia metáforas, era sempre tudo com metáforas, mas eram metáforas um bocadinho abertas, no fundo, fáceis de entender, portanto, fáceis de entender no bom sentido, não é? Portanto, eram canções muito bonitas, canções com um nível acima da média, como é óbvio, fantásticas, mas acima de tudo era fácil lá chegar, e esta canção que se chama Apesar de Você, de Chico Buarque, acho que é muito interessante e retrata muito tudo aquilo que faz parte. Eu acho que é uma canção intemporal, não é? Cada vez que acontecem coisas que a gente sente que nós sentimos que podem, que há alguém que está a querer dominar o mundo da pior maneira possível, há sempre esta canção que diz Apesar de Você, e portanto eu acho que esta é, não podia deixar de cantar, não podia deixar de falar sobre

canção é naturalmente uma, para mim é uma das grandes canções, como se fosse um hino à vida, um hino à liberdade, um hino à nossa história, no fundo, a partir de uma certa altura. E é aquilo que, no fundo, nós gostamos de ouvir, ou até gostamos de cantar, ou gostamos de sentir e entender quando temos já meio século, no fundo, não é? Portanto, de vida. E eu não podia deixar de falar desta canção, que é composta pela Violeta Parra, uma compositora da América Latina, fantástica, que fez outras coisas lindíssimas, que foi criada, portanto, eu pelo menos a primeira vez que ouvi cantar foi, apesar de ter sido criada pela própria Violeta Parra, depois também eu ouvi a primeira vez pela Mercedes Sosa, e agora esta versão que eu estou altamente apaixonado pela voz de uma cantora portuguesa fantástica que se chama Cátia Guerreiro. E o tema chama-se Graças à La Vida.

A Elis Regina foi realmente uma das, para mim, é uma das grandes intérpretes da música brasileira. Eu sou altamente fã dela. Cresci a ouvir a Elis Regina em casa. Conheço, acho que devo ter ouvido os discos todos dela. Portanto, sou apaixonado por Elis Regina. Acho que para mim foi, quando se fala, a grande cantora brasileira de sempre, para mim, eu falo, Elis Regina é o primeiro nome. Não acho que haja uma primeira grande cantora. Ou que haja uma grande cantora, há várias, não é? Mas da mesma forma que eu, por exemplo, em Portugal falo na Amália, se tiver que falar no Brasil, falo na Elis Regina. E esta canção, acho que é uma canção fantástica, do João Bosco e do Aldir Blanc, que se chama O Bêbado e o Equilibrista.

O amor sem lugar é a história... Lá está, estamos a falar de uma metáfora, não é, no fundo. Mas lá está a história de um casal, apaixonados, no fundo, em que se casaram clandestinamente, porque se sabia que o rapaz ia ser preso, na altura ia ser preso pela PIDE, e então fizeram questão de se casar para poderem matar um amor, etc, essas coisas todas, mas além disso também ela ter possibilidade de poder visitar na prisão, porque era uma das regras, portanto as mulheres dos presos políticos podiam visitá-los na prisão. E então é esta história, no fundo, ele dizer: quando eu partir não vais ver-me à janela, vamos fingir que eu volto para jantar. A nossa vida é uma longa viela. E no fundo isto é um bocado dizer: olha, não desistas de mim, portanto espera por mim porque eu volto, e etc. E o que acontece é que realmente eles casaram, ela conseguiu dar-lhe força enquanto ele esteve preso, ele acabou por sair da prisão, né? Portanto, e depois acabaram por ser muito felizes e acho que ainda estão vivos. Portanto, e chama-se Amor Sem Lugar.

0: No fundo, quer dizer, costumo dizer que comecei a crescer a minha infância, eu vivi os chamados Dias da Liberdade, que é o após 25 de Abril, e tudo aquilo que se passou, mais ou menos, naqueles 15 anos, né? Portanto, quando eu ia para a escola e acabava por misturar com a malta que vinha também da África, e que, no fundo, tinha que haver solidariedade com essas pessoas, em que a minha mãe me dizia, leva duas sandes, uma é para ti e outra para o menino que veio da África. Pronto, aquelas coisas meio, tipo, que estava a fervilhar, portanto, a solidariedade, a luta um bocadinho contra o racismo, mas que não era propriamente um assunto. Era mesmo as pessoas que tinham vontade de pensar, olha, bora lá, no bem, sermos uns para os outros, etc. E crescermos um bocado assim. Havia uma canção que tocava muito e que a malta cantava na rua, e eu pensava que era uma canção portuguesa. Portanto, achava que era, olha que engraçado, uma canção portuguesa que se diz. Mas depois, com esta coisa das pesquisas e de andar à procura, portanto, das canções de protesto de outros países, acabei por perceber que não é uma canção portuguesa. Mas é interessante porque foi esta canção que me despertou um bocado a atenção de que, além das nossas canções de intervenção e das nossas canções de protesto, aquelas que também há uma série de canções de intervenção e de protesto pelo mundo fora, porque aquilo que se passa sobre a luta pela liberdade e pelos direitos humanos não se passou só aqui, passa-se em todo lado, não é? E acabei por depois acabar por perceber isso e fiquei muito contente. E então, de Sérgio Ortega e de Quilapayún, uma canção do Chile, que chama El Pueblo Unido Jamás Será Vencido.
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Quando se fala sobre a grande voz portuguesa, neste caso sobre o fado, o primeiro nome que me vem à cabeça é Amália Rodrigues, como é óbvio, não é? E não só a mim, a maior parte das pessoas. Mas há um fado, entre todos os fados que ela cantou, todas as canções que ela fez, há uma coisa que me fascina, que é um poema lindíssimo, que se chama Espelho Quebrado.

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0: Meia-noite, 58 minutos, menos uma hora nos Açores.
1: Vozinha, o guarda-redes da seleção de Cabo Verde, ganhou esta noite mais de 3 milhões de fãs, um destaque conseguido depois da seleção ter empatado frente à Espanha. A queda de um bombardeiro B-52 fez 8 mortos. O avião despenhou-se pouco depois de ter descolado da base aérea de Andrews, na Califórnia. Donald Trump promete um comício o mais espetacular de sempre e um discurso imperdível no 4 de julho.
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0: Para esta terça-feira vamos ter mais um dia de céu pouco nublado ou limpo, temperaturas de 30 graus máxima para Lisboa e para Faro, 22 para o Porto, nas ilhas 22 graus, temperatura máxima para Ponta Delgada e 24 para o Funchal. Notícias à 1 hora na TSF, edição de Gabriela Batista.
1: A menos